0: tirou do Tchambá, trouxe pra dentro, acabou perdendo a posse da bola. Patrick volta na cobertura pra chegar e ajudar, jogando ali com o Mike pelo lado esquerdo do campo de defesa. Patrick ajudando defensivamente, viu, Pradella?
1: É, tem que ajudar, né, Vitar? Hoje em dia não tem como deixar jogador só no ataque ou algo do tipo, mas Patrick também tá ajudando na defesa.
0: Aleph Manga aí escapou, tentou abertura, manda diretamente pela linha de fundo. Ele queria falta. E o árbitro está dando arremesso lateral. Nem linha de fundo foi, viu, Pradella?
1: Foi perto da bandeirinha de escanteio, mas pro lado de cá, não de lá. Se fosse do lado de lá, seria escanteio. Como foi do lado de cá, aí é só lateral.
0: Gabriel Dudziak, 34 minutos e meio desse primeiro tempo. Segue 0-0 o jogo, hein, Dudziak?
2: E segue equilibrado. O Remo está tentando o tempo todo, né, colocar o seu jogo pelos lados em alta velocidade, mas não está conseguindo cruzar bem para a área, exceção feita daquele lance que o Vitor Bueno finalizou para fora. E o São Paulo acaba, né, comprando também um pouco desse jogo de vai e volta que o Remo propõe, e não está conseguindo ter muita gente perto da área para definir os seus lances. Vou frisar de novo. O melhor São Paulo é o do controle, não o da correria. Por enquanto, tem feito muito mais correria do que controle. E o Remo conseguiu um escanteio nesse lance aí, Vitar.
0: Chance na bola parada para o time do Remo pelo lado esquerdo do campo. Atenção, torcedor do Remo. Se segure aí, torcedor tricolor. Vitor Bueno está na bola parada. Lado esquerdo do gramado, é chance para o time do Remo para fazer a cobrança. 35,5 desse primeiro tempo, está 0-0. Vitor Bueno, lançamento na área, nas mãos do Rafael Soberano pelo alto, saiu para fazer a defesa para dela.
1: Tentou fazer um lançamento lá no segundo pau, mas o Rafael estava muito bem, estava muito ligado no lance, por isso saiu até da pequena área para conseguir fazer essa defesa. Num recorte recente do Vitor, o Remo tem só uma derrota nos últimos 6 jogos, depois de um momento de muita instabilidade no Campeonato Brasileiro. É verdade que ainda está no Z4, mas conseguiu somar bastante ponto nas últimas rodadas. Perdeu na última para o Atlético Paranaense, e mesmo se vencer hoje não sai do Z4, mas ficaria mais próximo do objetivo, que nesse momento é deixar a zona de rebaixamento.
0: André Silva trabalhando, jogada por dentro ali com Pablo Maia. Volta para André Silva, pelo lado esquerdo do campo tem Danielzinho. Osório estica, bola bem aberta, recebe por ali, rente a linha de lado. O Enzo Dias por dentro, Ferreirinha dominou, bateu pro gol e mandou por cima. Manda pela linha de fundo, é só tiro de meta. São Paulo chegando, viu, Pradella?
1: Chutando de fora da área com o Ferreirinha, que ficou pedindo ali um desvio no meio do caminho. Seria escanteio? Seria se tivesse esse desvio. Não teve, por isso é só bola para o Remo. Vem aí o Ivan para fazer a batida.
0: 37 minutos, 37 desse primeiro tempo. Placar por enquanto de 0 para o Remo, 0 para a equipe do São Paulo. Esse resultado, Leonardo Dai, não chega a mexer tanto assim na tabela de classificação, né, Dai?
3: São Paulo em sexto lugar neste momento com 26 pontos, ficando à frente do Bahia, que tem um jogo atrasado, né? E o Remo ainda em penúltimo lugar com 16 pontos neste momento.
0: São Paulo, portanto, ganhando uma posição de início da rodada. São Paulo que vem pelo lado direito do gramado, chega no Arthur. Ele contra o Mike, mano a mano, e escapou por dentro. Fez o break, ele volta a jogada. Trabalha por ali com Pablo Maia, erra o passe. Contra-ataque do Remo. Corredor central ali agora com o Patrick. Escapa da marcação, ele tirou do Lucas Ramon. Trabalhou pelo lado direito. Ficou caído, queria a falta e deu certo. Falta em cima do Zé Ricardo, Enzo Dias. Também pendurado no jogo, Pradella.
1: Ele levantou uma parede ali para cima do Patrick. E aí, na verdade, não foi nem em cima do Patrick, né? Foi do Zé Ricardo. E aí acaba cometendo a falta e recebe cartão amarelo. Primeiro, na verdade, o segundo cartão para jogadores do São Paulo, que já tem 2 defensores amarelados. O Osório e agora o Enzo Dias. Lado esquerdo da defesa já amarelado.
0: Isso preocupa, né, Gabriel Dudziak? Todo lado esquerdo está pendurado.
2: Exato, e foi em perda de bola do São Paulo. Não estava bem posicionado o suficiente, arriscou, perdeu a bola, só parou na falta. E antes da falta do Enzo, tinha falta do Lucas Ramon também, que o árbitro deu vantagem.
0: 38 minutos e meio desse primeiro tempo, tá 0-0 o jogo por enquanto para Remo e São Paulo. Chance na bola parada para o time do Remo para fazer a cobrança. Vem o Patrick, lançamento na área, sai do gol Rafael para fazer a defesa. Esse torcedor ficou bravo, hein, Pradella?
1: Não, dá essa chiada porque assim, já é a terceira vez que um lançamento na grande área do São Paulo vai na mão do goleiro. Tudo bem que o Rafael também está conseguindo ler bem esses lançamentos e conseguindo fazer as intervenções, mas está faltando um pouco mais de capricho desse tipo de jogada aérea também para a equipe da casa.
0: 39 minutos do primeiro tempo, segue 0-0 para Remo e São Paulo. Time do São Paulo que sai jogando pelo lado direito do campo ali com o Alan Franco. Volta a jogada com o Rafael. O cronômetro não para, a gente gira para você. Já, porque o São Paulo errou. O Patrick ajeitou. Iago Pikachu bateu em cima da marcação. Sobrou, o Patrick bateu pro gol. Na trave! Chute forte do Patrick na trave esquerda do Rafael, a bola sobrou para a defesa do São Paulo e o Rafael pegou. Que chance teve o time do Remo. Ó, o Patrick aí para dela.
1: Quase faz um belo gol, dominou a bola de pé esquerdo, chutou de pé direito, o Rafael ficou plantadão dentro da pequena área, nem se moveu, viu ela tocar na trave e depois conseguir fazer a intervenção. São Paulo ia bobeando na defesa, o Remo teve a maior chance do jogo até agora.
0: O cronômetro não para, a gente gira para você, tem um placar de jogo. 40 minutos desse primeiro tempo, Mangueirão.
4: Remo
0: 0,
4: São Paulo
0: 0. Allianz Parque mais cedo, Leonardo Dai.
3: Palmeiras venceu a Chapecoense pelo placar de 1-0 e termina essa primeira parte pré-Copa do Mundo com 7 pontos de vantagem na liderança, com um jogo a mais em relação ao Flamengo.
0: O Brasil entrou em campo no Maracanã e venceu bem no placar, Oscar Ulisses.
5: O técnico Carlo Ancelotti viu hoje o Brasil aplicar uma goleada no Panamá, no Maracanã, 6-2, no último amistoso do Brasil, aqui no Brasil, antes da Copa do Mundo, Bitar.
0: Central da bola, Leonardo Dai.
3: Brasileiro João Fonseca venceu o norueguês Casper Ruud por 3-1 e se classificou para as quartas de final do torneio de Roland Garros, na França, um dos quatro mais importantes da temporada do tênis. O jogo das quartas de final será contra um tenista da República Tcheca, Jakub Mensik, na terça-feira.
0: Rodrigo Vittar. Vamos juntos aqui no Futebol Globo CBN nesse último jogo antes da pausa para a Copa do Mundo, Campeonato Brasileiro até julho, sem bola rolando. São Paulo chegando, lado direito do gramado por ali com o André Silva. Ajeitou, Arthur dominou, limpou, Patrick. Ô, Patricão! Tá ali ligado no meio do caminho, chegou tirando. Contra-ataque no time do Remo, corredor central. Vitor Bueno esticou demais. Aí o Osório estava ligado na cobertura, chega e tira. Patrick, hein, Pradella?
1: Patrick, né, Rodrigo Vittar, mais uma vez, tendo uma boa intervenção, jogador que ainda pertence ao Santos, está emprestado pelo clube de Vila Belmiro para o Remo. Essa é a 19ª partida, um gol marcado na temporada, marcado recentemente, inclusive, naquele jogo de Copa do Brasil contra o Bahia, na vitória por 2-1. Nessa, ele foi bem. Há pouco, mandou bola na trave. Patricão tá bom no jogo, hein, Vittar?
0: Lado esquerdo do gramado, o time do São Paulo tá escapando, pisa pela linha de lado por Alinhos e o Dias, lançamento na área, Caleri, ajeita a bola pelo lado esquerdo, Ferreirinha volta, tem gol na noite, fala Leonardo Dai.
3: Em Belo Horizonte, John Kennedy abre o placar para o Fluminense, 1 para o Fluminense, 0 para o Cruzeiro no Mineirão, gol de John Kennedy, 43 do primeiro tempo.
0: Aqui temos 42 minutos e meio do primeiro tempo, o placar é de 0-0 para Remo e São Paulo. São Paulo chegando pelo lado esquerdo do gramado com Danielzinho. Bolão nas costas da defesa, Ferreirinha dominou mano a mano. Prefere fazer a jogada atrás, ele volta por ali agora com Danielzinho. Danielzinho recebeu, bola aberta pelo lado esquerdo do campo, ajeita para o Pablo Maia, que prefere fazer o toque atrás. Volta na boa por ali de novo com o Pablo Maia. Sai o toque por dentro. A tabela feita, Pablo Maia recebeu, linha de fundo, Caleri fez o pivô, rolou por dentro, sobrou, Arthur limpou, Mike ligado na cobertura, tira! Na hora certa, no lugar certo, fez o quarto lateral esquerdo do Remo para dela.
1: Incrível a possibilidade que teve o Arthur de tentar finalizar, mas ele tentou fazer o corte para dentro, ao invés de tentar o chute. São Paulo criou bem. Pelo lado esquerdo, o Arthur perdeu a chance. Eu vou falar que ele tomou a decisão errada, porque ele errou, né, Vittar? Mas assim, eu acho que... Eu também não tenho que achar nada, mas parecia que o lance era para finalizar e não para tentar um toque a mais, né, Vitória?
0: E o que você acha, Gabriel do Diaque?
1: Ah, ele é pago para isso.
2: Não,
1: né?
2: Também não tenho que achar nada. Vai você aí.
1: Minha mãe falava que quando você acha uma coisa, você devolve que não é seu.
2: Gostei.
0: Gostei também. 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
0: Lado direito do campo de defesa, o time de São Paulo está escapando por ali. Danielzinho, velocidade para o tricolor paulista. Caleri por dentro, André Silva passou, aberto, lado direito. Pediu, recebeu, vai para cima da marcação, ele prefere voltar. Trabalha com o Arthur pelo lado direito do gramado. 44 minutos e meio desse primeiro tempo, está 0 a 0 o jogo entre Remo e São Paulo. Trocação total em campo, correria total de Remo e São Paulo, mas está 0 a 0 por enquanto. Bola aberta pelo lado esquerdo do campo de defesa, faz o toque atrás por ali o Enzo Dias. Osório fez a inversão do lance, da esquerda para a direita, chega por ali agora do Alan Franco. Arthur, tapa aberto pro André Silva, mano a mano contra a marcação, tentou encarar, preferiu voltar ali para Lucas Ramon. Vamos bater a marca de 45 minutos desse primeiro tempo, segue 0 a 0 no Mangueirão. Lucas Ramon prefere fazer o passe à frente, deixa para André Silva, saiu a tabela, bola muito esticada, vai diretamente pela linha de lado, tem arremesso lateral, a equipe do Remo para fazer a cobrança para dela.
1: Exatamente, teremos mais 2 minutos de acréscimo neste primeiro tempo no Mangueirão, de por enquanto 0 a 0.
0: Vamos até 47 minutos do primeiro tempo. 0 para o Remo, 0 para a equipe do São Paulo. São os últimos segundos na primeira etapa. Lançamento realizado ali pelo Mike. Isso, o pivô por ali, o Aleph Manga. O árbitro mandou o jogo seguir. O Lucas Ramon ficou ali caído no gramado, reclamando do pivô do Aleph Manga, que não gostou da reclamação para dela.
1: É, o Lucas Ramon ficou falando que o Aleph Manga acabou atingindo o rosto do lateral do São Paulo. O juiz estava muito próximo do lance, viu que não teve falta nenhuma e deixou a jogada seguir.
0: 45, quase 46 minutos desse primeiro tempo. Remo 0, São Paulo também 0. Tem arremesso lateral para fazer a cobrança do time do São Paulo ali com o Lucas Ramon pelo lado direito do campo. Tentativa do passe atrás e deixa na boa para Alan Franco, que volta ali com Rafael. Rafael abre jogada pelo lado direito, foi pressionado pela marcação do Vitor Bueno. Sai o toque com Alan Franco. Alan Franco por dentro tem Pablo Maia. Abre jogada pelo lado direito, ainda no campo de defesa com Lucas Ramon. Inverte o jogo, da direita para a esquerda. Batemos 46 do primeiro tempo, estamos no último minuto dessa primeira etapa. Chega no time do São Paulo com Ferreirinha, lado esquerdo do campo, ajeitou por ali, Enzo Dias voltou, Pablo Maia de novo, Enzo leva a chegada, é falta nele. Chance pro time do São Paulo. Guilherme Pradella,
1: a 30 segundos de acabar o primeiro tempo, São Paulo tem uma falta pelo lado esquerdo de ataque, são ali 10, 12 passos da linha da grande área. O tricolor ainda não fez gol de falta nesse campeonato brasileiro. O Remo também não sofreu nenhum gol de falta na competição nacional. A ver se sai agora. Arthur beijou a bola, Danielzinho está próximo também. São Paulo tem o último lance do primeiro tempo para tentar sair na frente do marcador.
0: Chance da bola parada para o time do São Paulo. Batemos a marca de 47 minutos. Pode ser o último lance desse primeiro tempo. Atenção, torcedor tricolor. Arthur, que já beijou ali a bola para fazer a cobrança. Pé canhoto é o bom dele. Danielzinho também está por ali. Bate com o pé direito. Chance da bola parada para o time do São Paulo fazer a cobrança. 47 minutos e meio. O árbitro ainda arrumando a barreira. 47 e meio. Atenção, torcedor tricolor. Arthur ou Danielzinho? Chute direto ou cruzamento na área? Vão ser autorizados ali os jogadores da equipe do São Paulo. Autorizados agora pelo árbitro. Danielzinho com a direita, Arthur com a esquerda. Vem o time do São Paulo chegando, quem sabe, no último lance do primeiro tempo. Arthur na bola, bateu pro gol! Defendeu! Ivan! Eis o Diazinho fora da área, bateu! Ivan! Milagres do goleiro do Remo! Cobrança do Arthur, perfeita, destino certo, Ivan salvou aparentemente antes da bola entrar, e depois o Enzo Dias pegou bonito na bola de fora da área. Ivan de novo fez a defesa para dela.
1: Ouso dizer que em 18 rodadas de Campeonato Brasileiro, essa é a defesa mais bonita até agora do Campeonato Brasileiro. Que chutaço do Arthur, que defesa do Ivan, mas assim, defesa no grau máximo do máximo do máximo, Bitar. Depois, ainda para completar, vem um chute de mais longe ainda do Enzo Dias, e ele foi lá e buscou de novo. Inacreditável a defesa do Ivan, impede o primeiro gol do São Paulo e coloca o Ivan como extremo candidato a dono da melhor defesa do Campeonato Brasileiro com 18 rodadas, hein, Rodrigo Bittar?
0: Que espetáculo de defesas! Termina o primeiro tempo no Mangueirão!
4: Remo,
0: zero.
4: São Paulo,
0: também zero. Daqui a um minuto vem aí Leonardo Daia aqui no Futebol Globo CBN. Pra quem quer saber mais e melhor do futebol, vem aí Central da Bola.
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0: 9 horas e 21 minutos no horário de Brasília, intervalo de jogo no estádio do Mangueirão em Belém, por enquanto 0 para o Remo, 0 para o São Paulo, é a saideira do Campeonato Brasileiro antes da pausa para a Copa do Mundo, depois Campeonato Brasileiro só lá no dia 22 de julho, quando já teremos conhecido o campeão mundial de 2026, a final da Copa no dia 19 de julho. Intervalo também em Belo Horizonte, por enquanto 0 para o Cruzeiro, 1 para o Fluminense. Tivemos hoje pelo Campeonato Brasileiro pela manhã, Red Bull Bragantino 3, Internacional 1. À tarde, Palmeiras 1, Chapecoense 0. Também à tarde, 0 para o Vasco, 1 para o Atlético Mineiro. E na sessão ali das 18h30, né, nada de Campeonato Brasileiro, porque tivemos seleção brasileira em campo e o Brasil venceu o Panamá pelo placar de 6-2. Gabriel Dudziak acompanha, por enquanto, 0 para o Remo, 0 para o São Paulo. Gabriel, um começo de jogo do São Paulo, depois Remo. A quantas fica o jogo no seu saldo final desse primeiro tempo, com tantas trocas de comando, por assim dizer, ao longo da primeira etapa, Gabriel?
1: Bom, o São Paulo foi melhor no primeiro tempo, criou mais oportunidades de gol e sai certamente insatisfeito com o placar, porque teve oportunidades o bastante para fazer pelo menos um gol. Começou com o São Paulo atacando e o Lucas Ramon chegou e fez gol, fez uma finalização que poderia ser gol, mas a bola passou perto. Depois o Remo conseguiu colocar um pouquinho mais de velocidade na partida, principalmente pelos lados do campo, e bateu com perigo para gol algumas vezes. A melhor delas foi uma finalização ali do Vitor Bueno, né, num cruzamento para dentro da área. E o São Paulo teve, né, nesse jogo mais veloz, também a oportunidade de acelerar ele também o jogo. E nessa, né, o Arthur chegou numa bola cara a cara com o goleiro Ivan e chutou no rosto do goleiro da equipe do Remo. E em outros momentos, o São Paulo teve campo para correr, mas não foi bem nessa tomada de decisão / precisão para chegar e transformar esse espaço que teve em uma oportunidade mais clara de gol. E assim nós íamos, né? Os dois times tinham oportunidades, todo mundo queria usar o campo que o outro dava. E na reta final do primeiro tempo, aí foi um domínio do São Paulo, porque houve domínio territorial, o Remo não conseguiu o contragolpe e o São Paulo conseguiu finalizações perigosas. E nessa, né, duas muito importantes vieram na sequência. Uma falta de longe do Arthur, o Ivan deu um tapa na bola em cima da linha, tirando ela de dentro do gol quase. E aí no rebote o Enzo Dias bateu, né, com ela assim de peito de pé, subindo e caindo dentro do gol quase. E o Ivan também pegou. Então, dessa forma, né, os dois times encerraram aí em 0-0, mas o São Paulo finalizou 7 vezes e o Remo finalizou 4. O goleiro Ivan foi a grande estrela desse primeiro tempo, com 4 defesas até agora.
0: 9 horas e 24 minutos no horário de Brasília, por enquanto 0 para o Remo, 0 para o São Paulo. Mais cedo o Palmeiras venceu a Chapecoense por 1-0 e mais cedo também tivemos a vitória da seleção brasileira por 6-2 sobre a equipe do Panamá no Maracanã. O técnico da seleção, o Carlo Ancelotti, está falando no Maracanã agora sobre essa vitória do Brasil, né, em entrevista coletiva, e eu separei já um trecho da entrevista coletiva do Ancelotti de agora há pouco, no qual ele fala sobre o time reserva, né, porque o Brasil hoje jogou o primeiro tempo com um time e o segundo tempo com um time quase todo diferente, só o Léo Pereira, zagueiro, jogou o tempo inteiro. E aí o técnico da seleção brasileira falou sobre essa mudança, porque no primeiro tempo o Brasil jogou mal, ganhou de 2-1 apenas, e no segundo tempo fez mais 4 gols, o Panamá fez 1 e o placar final foi 6-2. Vamos ouvir o técnico da seleção brasileira falando no Maracanã depois de Brasil 6, Panamá 2.
2: A atuação da segunda parte, uma atuação importante para a equipe, para os jogadores que entraram, que mostraram qualidade, que mostraram de poder competir com todos os outros da lista, mas temos que ter em conta também o rival, que ha baixado um pouco o ritmo, menos intensidade, mais possibilidade de mostrar claridade. A primeira parte é um partido distinto, uma coisa boa, coisa que temos que melhorar.
0: 9h25, assim falou Carlo Ancelotti depois da vitória do Brasil 6-2 sobre o Panamá. Então, quer dizer, né? Foi bom, mas uma coisa e outra coisa é outra coisa. Não vamos pensar aí que esse time do segundo tempo vai ser o time que vai jogar sábado contra o Egito, nem o começo da Copa, aquela coisa toda. Seleção brasileira liberada agora. Reapresentação amanhã às 4 horas da tarde no mesmo hotel onde os jogadores já estavam na Barra da Tijuca. 5h30 a delegação sai rumo à sede da CBF, que é ali pertinho. às 8 horas da noite saem da sede da CBF e às 10 da noite tem o embarque para os Estados Unidos. Então o embarque foi atrasado aí em 2 horas e 8 horas a delegação sai da sede da CBF para o aeroporto Tom Jobim com quase todo o grupo, né? O Gabriel Magalhães, o Gabriel Martinelli e o Marquinhos já vão se apresentar direto nos Estados Unidos, devem chegar amanhã à noite. 9h26, o Brasil venceu o Panamá por 6-2 no Maracanã, o São Paulo está empatando em 0-0 com o Remo, mais cedo o Palmeiras venceu a Chapecoense por 1-0 no Allianz Parque. A gente faz uma pausa agora de 5 minutos, a gente já volta com mais Futebol Globo CBN, pode ligar que aqui tem jogo.

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0: agora com o Marcelinho, estica a jogada, bem aberta. Levou uma chegada mais forte ali o jogador do Remo, é falta. Falta em cima do Iago Pikachu. Ferreirinha cometeu, é falta para o time do Remo aos 2:40 desse segundo tempo para dela.
1: Tudo ali perto do Léo Condé, técnico da equipe do Remo. Ele que substituiu no início do ano ainda, né, em março, o João Carlos Osório, ex-técnico do São Paulo em 2015. Começou a temporada no Remo, mas fez apenas 13 partidas, só 4 vitórias, depois foi demitido. Chegou o Léo Condé.
0: 3 minutos, 3 jogados desse segundo tempo, chance na bola parada para o time do Remo. Se segure aí, torcedor tricolor paulista. É o Remo chegando, Iago Pikachu na bola, cruzamento na área. Desvio do Tiambao, Marlon também subiu por ali, os dois desviaram pela linha de fundo. Tiro de meta e nada mais para dela.
1: E nada mais, né? Dois jogadores altos, né? O Tiambao tem 1,91m, o Marlon 1,86m. Marlon, aquele que jogou no Corinthians também em 2018, depois foi emprestado, rodou por outros times, né? Bahia, Cruzeiro, jogou no Cuiabá, ano passado jogou no Ceará e chegou esse ano a equipe do Remo.
0: Vamos bater a marca de 4 minutos desse segundo tempo, segue 0-0 por enquanto, Remo e São Paulo. Lembrando que você pode participar conosco através do nosso WhatsApp 11 999 11 9981, e também através do youtube.com/CBN. Estamos esperando a sua participação, a CBN sempre ligada em você.
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0: Lado direito do campo de ataque, o time do Remo sai jogando por ali com o lançamento do Marcelinho na direção do Zé Ricardo. Não conseguiu dominar, a bola foi pela linha de lado. Arremesso para o São Paulo, para dela.
1: São Paulo vai tentando sair dessa linha defensiva, né? O Remo vai subir na sua marcação. O goleiro vai tendo um pouco de dificuldade. E olha a quantidade de jogadores do Remo no campo de ataque para marcar essa saída de bola, esse lateral do São Paulo.
0: Tentando complicar a vida do São Paulo. Deu certo no primeiro momento. Parceria do Patrick à frente. O São Paulo retoma. Danielzinho conseguiu sair bem. Sai jogando por ali agora o Osório. Interligação direta, a bola pelo lado esquerdo do campo. Marlon chega na cobertura para fazer o corte. Sombra de bola com o time do São Paulo. Enzo Dias comete a falta no Iago Pikachu. Outra bola parada para o time do Remo, o Pratela.
1: Tô falando, Vitar. São Paulo tem dificuldade para fazer essa saída de bola. Agora teve falta em cima do Iago Pikachu, camisa 22. A falta é de muito longe, já batida, mas o Remo tenta pressionar no início do segundo tempo.
0: Por enquanto, o placar é de 0 para o Remo, 0 para a equipe do São Paulo. 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
0: Chamou o Gabriel Dudziak.
4: Olha, já pode pedir para o Nicolas fazer o aquecimento aí no time de São Paulo, hein? O Enzo Dias já está pendurado no pendurado aí. Já tem o amarelo, essa falta aí poderia ser para amarelo. Acho que o Dorival tem que ser ágil aí na mudança.
0: Chance na bola parada para o time do Remo. Vitor Bueno lançou na área. Sobe bem a defesa, tira Lucas Calon. Sobra de bola ficando pelo lado direito do campo. Vem por ali agora para fazer o toque. Iago Pikachu, a bola bate na marcação e volta. No campo de defesa por ali tem o Zé Ricardo. Zé Ricardo sai jogando pelo lado esquerdo ali, justamente com a participação do zagueiro da equipe, o Tiambá. Tiambá prefere fazer o toque atrás. Aí o Mike aparece. Mike volta no campo de defesa para Zé Ricardo. Pelo lado direito tem o Iago Pikachu. Marcelinho já no campo de ataque. Bobeou e perdeu. Enzo Dias no carrinho, retomou Ferreirinha, não escapa da marcação. Zé Ricardo tira, tentativa agora do Patrick, a bola bateu e a falta está marcada. Falta marcada para o Remo, para dela.
1: A falta anterior, né? O árbitro tentou dar vantagem para a equipe do Remo, mas o Patrick acabou recebendo essa falta, tentou seguir no lance, não conseguiu. Vem o Remo
0: de novo pelo lado direito do campo, para cima da marcação. Zé Ricardo, cruzamento na área, nas mãos do goleiro Rafael, que sai do gol para ficar com ela. O cronômetro não para, a gente gira para você. Tem placar de jogo. 7 minutos, segundo tempo. Mangueirão,
5: Remo
0: 0,
5: São Paulo
0: 0. Mais cedo, Allianz Parque, fala daí.
6: O Palmeiras venceu a Chapecoense por 1 a 0, gol de Paulinho, e manteve 7 pontos de vantagem na liderança.
0: E no Maracanã tivemos a seleção brasileira em campo, Oscar Ulisses.
7: Deu Brasil, Vini Júnior, Casimiro, Rayan, Paquetá, Igor Thiago, Danilo Santos. Brasil 6.

0: Panamá 2 hoje no Maracanã.
1: Central da bola, Leonardo Dai.
2: Belo Horizonte, 6 minutos, segundo tempo, 0 para o Cruzeiro, 1 para o Fluminense.
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1: Vamos bater a marca de 8 minutos, 8 jogados desse segundo tempo, tá 0-0 para Remo e São Paulo. Bola bem aberta por ali para o Tiambá. Tiambá prefere fazer o toque de lado para o Mike. Mike volta. Campo de defesa, bola pelo lado esquerdo do campo, chega mais uma vez por ali o Tiambá. Tiambá tem o Marlon pelo lado direito, preferiu fazer o passe de lado, chega por ali no Zé Welison. Zé Welison tem interligação direta, bola esticada para frente, para Iago Pikachu Osório. Foi bem o zagueirão tricolor, chegou para dar uma bica para o alto ali, via posse da bola para o time do São Paulo. Vai brigar agora o André Silva. Seu Edson tá brigando e tira. Sobra de bola ficando na linha central do gramado com o lateral direito do time, o Marcelinho. Marcelinho preferiu fazer passe por dentro. Zé Ricardo corta a luz dele para Zé Edson. Zé Edson volta para Zé Ricardo, que distribui no campo de defesa ali com o Jambá. O Camaronês mais uma vez rompe a linha central do campo. Fez o passe aberto buscando o Mike. Mike domina, rapidamente aciona por ali o Zé Ricardo. Jogando por dentro o time do Remo, tá empatando com o São Paulo 0-0. Por enquanto, o jogo em casa no Mangueirão. Interligação direta, bola esticada lado direito do campo, chegou Marcelinho, tentou cruzamento, mandou pela linha de fundo, é só tiro de meta pro Rafael Pratella.
4: É, o Remo pressiona, mas não tem finalização, né, Vitor? Tá rondando a área, tentou agora o Marcelinho fazer o cruzamento, que não foi nem um cruzamento, nem uma finalização, mandou pela linha de fundo o tiro de meta. Dorival Júnior, que está buscando a sua primeira vitória no Campeonato Brasileiro desde o retorno à equipe do São Paulo, já venceu pela Copa Sul-Americana, empatou pelo Brasileirão, agora está buscando o primeiro triunfo.
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1: 9 minutos e meio desse segundo tempo, por enquanto o placar é de 0-0 no Mangueirão. São Paulo tá escapando, lado esquerdo do campo, André Silva pro Caleri, mano a mano com o Marlon, chegou na linha de fundo, fez o pivô e ganha arremesso lateral. É arremesso pro São Paulo fazer a cobrança, sem pressa para dela.
4: Mais uma escapada agora pelo lado esquerdo, na velocidade pro Caleri, que não é muito a dele, né, mas recebeu essa bola até próximo da linha de fundo, São Paulo tem a posse.
1: Ferreirinha trabalhando por dentro, por ali, agora com o Danielzinho. Danielzinho preferiu voltar. Campo de defesa, bola pelo lado esquerdo do campo, chega no Osório. Osório dá um tapa à frente dele para Enzo Dias. Recebeu, encarou, Pablo Maia, tá por dentro, pediu, recebeu. Batemos a marca de 10 minutos, 10 jogados desse segundo tempo, tá 0-0. Ferreirinha para cima da marcação, esticou pro Enzo na linha de fundo, o passe foi forte. Tiro de meta para o Remo fazer a cobrança para dela.
4: É, o passe não foi bom, né? Se perde pela linha de fundo em tiro de meta, por enquanto 0-0 no Mangueirão.
1: Gabriel Dodziak, 10, quase 11 minutos desse segundo tempo, segue 0 para o Remo, 0 para o time do São Paulo. O jogo no segundo tempo começou corrido, assim como foi a primeira etapa, Dodziak.
6: Sim, o Remo pressionando bem a saída de bola do São Paulo, mas o São Paulo saiu bem da pressão do Remo agora. A bola chegou com o André Silva. O André Silva colocou o Caleri em profundidade. O Caleri ganhou a lateral. Na cobrança de lateral, a bola ficou com o Ferreirinha. Aí faltou parte técnica.
1: Remo chegando lado direito. Já não valia mais nada. Impedimento marcado no lance. Não valia quando a bola chegou no Iago Pikachu. Para a tela.
4: É, o Bandeirinha já estava sinalizando a posição de impedimento do senhor Jorge Eduardo Bernardi. Antes mesmo do Iago Pikachu chegar na bola. Então, a defesa do São Paulo nem se preocupou com a finalização do lance, tem a posse de bola no campo de defesa.
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1: 11, quase 12 minutos, quase 12 desse segundo tempo, segue 0-0 por enquanto para Remo e São Paulo. Bola pelo lado esquerdo do campo de defesa, sai jogando o time do Remo com o Mike, tem interligação direta, faz o toque de primeira por ali, o Zé Ricardo, a bola bate na marcação e volta para ele. Zé Ricardo, Vitor Bueno recebeu, encarou, distribuiu para Iago Pikachu, bola pelo lado direito, volta Ferreirinha na bola. O Remo queria a pênalti, mas não foi nada, né, Pradella?
4: Nada, né, do Tiago?
1: Ou não, do Tiago?
6: Não tenho tanta certeza, não, senhores. Ferreirinha foi de qualquer jeito aí nesse combate. A ver.
4: Eu achei que o atacante do Remo, ele atrasa a passada para ter algum tipo de contato, assim.
1: Replay na tela. E aí, Gabriel Dudziak?
6: É, vamos ver aí outra vez. Na primeira não fiquei totalmente convencido. Acho que foi na bola. Acho que não foi pênalti, não. Mas o risco foi alto para uma recompensa pequena. Deixa o Pikachu ir para o fundo do campo. Tem nada que dá essa entrada aí. Era tudo que ele queria naquele lance.
4: E Bitar, tem uma mão no ombro. É, o Ferreirinha coloca a mão no ombro do jogador do Pikachu. É, e parece um movimento de empurrar, né? Então, numa dessa, na câmera lenta, a gente sabe como que é a arbitragem, né? Árbitro de vídeo, para querer dar pênalti, não custa muito.
1: Agora tem uma coisa, né, Gabriel Dudziak? A defesa do São Paulo tá amarelada ali pelo lado esquerdo. O Ferreirinha tá voltando também para ajudar. O Remo tá explorando muito esse lado, hein, Dudziak?
6: Muito. Dorival já demorou. Pra mim, Dorival já demorou na mexida. Era o Nicolas aqui na esquerda. Poderia pensar no Luca no lugar do Ferreirinha. Se não quer fazer isso, de repente passa o André Silva para o lado do campo para jogar como mais um atacante de lado do que um ponta exatamente. Põe o Marcos Antônio para ter controle. Acho que o Dorival tá dormindo no ponto aí.
1: Remo tem falta já cobrada pelo lado direito do campo. Bola para o Marcelinho. Preferiu fazer o toque por dentro. Iago Pikachu olhou para a área. Segurou, prendeu, voltou. Patrick inverte o lado para Zé Welisson. Lado esquerdo do gramado. Fez o passe bem aberto por ali. Tem o Mike. Pintou, cruzamento na área. Antes do Zé Ricardo. Tira a defesa, tira Enzo. Bola pela linha de fundo. Escanteio para o Remo, para Nela.
4: Ficando estranho para o São Paulo, hein, Vitar? Escanteio pelo lado direito. O tricolor vai se segurando. Nada de Dorival se mexer com possíveis mudanças. A torcida no estádio se anima.
1: O torcedor paraense acredita, o torcedor do Remo está acreditando no jogo. Vitor Bueno está na bola, lado direito do gramado, chance na bola parada. Se segure aí, torcedor tricolor paulista. Vitor Bueno autorizado, pintou lançamento na área. Tira Lucas Ramon, só que ele tirou para trás, a bola vai sair pela linha de fundo de novo. Outro escanteio para o Remo, para Dela.
4: Famoso até acertar, né, Vitor? De novo, escanteio pelo lado direito. E aí fica aquela coisa ali, o jogador colocando a bola no limite da linha do quarto círculo ali pro escanteio. Será que faz tanta diferença assim?
1: Vitor Bueno lançou na área. Alan Franco estava ligado no meio do caminho, chegou para fazer o corte, ele manda a bola para frente e despacha. Ela chega na linha central do gramado. 15 minutos desse segundo tempo, tá 0-0 por enquanto. 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
1: São Paulo chegando pelo lado esquerdo do campo. Vem por ali o André Silva dele para Ferreirinha. Trabalha a bola por dentro, por ali tem o Danielzinho. O Danielzinho faz o toque atrás. Volta no campo de defesa para romper a linha central. Por ali o Alan Franco. Alan Franco para Arthur. Arthur para Alan Franco. Prefere o toque pelo lado direito do gramado. Chega por ali do Lucas Ramon. E depois o Danielzinho joga em cima da marcação do Patrick. A bola vai pela linha de lado. Tem arremesso lateral. Vamos! As mudanças, tem mudança pela primeira vez e é no time do São Paulo, viu, Pradela?
4: Marcos Antônio volta à equipe tricolor depois de 12 jogos com a camisa número 8, sai André Silva, 17, saiu 17, entra o 8, mexe o São Paulo pela primeira vez. Marcos Antônio, ele está de volta e tinha deixado saudade, Bitar.
1: Ai, ajuda muito, né, Gabriel Dudziak, só que saiu o André Silva, Dudziak.
6: É, eu acho que o Marcos Antônio foi o principal jogador do São Paulo no ano passado. Ele começou bem a temporada, mas ele não estava jogando bem com o Roger até se machucar. Vamos ver que Marcos Antônio é esse que entra em campo hoje, tende a ajudar. Está jogando aí como um camisa 10 nesse momento. É bem perto do Caleri.
1: O Remo vem pelo lado direito do campo. Vitor Bueno tentou fazer a jogada por dentro. Alan Franco estava na cobertura e tira o Pablo Maia. Complicou a situação do Alan Franco. Patrick, lado esquerdo vem o Remo, bateu de longe. A bola fica no meio do caminho e tira a defesa. Sobra de bola ficando com o Arthur. Levou a chegada, a falta está marcada. O cronômetro não para, a gente gira para você. Tem placar de jogo. 17 minutos jogados desse segundo tempo. E o placar da CBN marca para você no Mangueirão. Remo 0.
8: São Paulo.
1: São Paulo também 0. Mais cedo, Allianz Parque. Fala, Leonardo Dai.
2: O Palmeiras teve jogador expulso, um gol da Chapecoense anulado no VAR no fim do jogo e mais no fim do jogo ainda um pênalti perdido pela Chapecoense, mas venceu a Chape por 1-0 e segue na liderança isolada do Campeonato Brasileiro.
1: Depois foi a vez da Seleção Brasileira em campo no Maracanã, Oscar Ulisses.
8: Brasil!
9: Hoje, público no Maracanã, 72.140 pagantes. O Brasil bateu o Panamá 6-2.
1: Central da bola, Leonardo Dai.
2: E na entrevista coletiva após o jogo, o técnico Carlo Ancelotti disse que se hipoteticamente Neymar jogar como titular na seleção brasileira, será na função exercida ou pelo Vinícius Júnior ou pelo Rafinha no primeiro tempo da vitória do Brasil 6-2 sobre o Panamá.
1: Vamos juntos aqui no Futebol Globo CBN com São Paulo chegando o cruzamento na área. Galera, ajeitou! Ficou caído o Marcos Antônio. Queria pênalti o time do São Paulo. O árbitro falou que não. Pra dela.
4: Por enquanto, nada a marcar. Eu, sinceramente, no lance, na velocidade normal, Bitar, não tinha visto nada, não. Assim, pra mim, choque de jogo. Depois o goleiro faz a defesa, o Ivan. Depois o lance transcorre. Para mim não foi nada.
1: E para você, Gabriel Dudziak?
6: Não, não me pareceu nada. Não vejo nenhum empurrão assim em cima do Marcos Antônio. Uma queda, né? O Marcos Antônio não é um jogador forte fisicamente, né? Alto assim, nada. Então, trombou nele, ele caiu. Eu acho que foi isso, não foi pênalti não.
1: O árbitro já mandou o jogo seguir na marca de 19 minutos desse segundo tempo. Tá 0-0 por enquanto para Remo e São Paulo. São Paulo que sai jogando ali pelo lado direito do campo de defesa. Vem o Alan Franco. Alan Franco para Danielzinho. Alan Franco prefere fazer o toque à frente. Marcos Antônio dá o tapa bem aberto para Arthur. Bobeou e perdeu. Contra-ataque no time do Remo. Bola bem aberta, esticada. Mike para cima da marcação. Alepanga. Bem na cobertura, Alan Franco. Chega para retomar a posse de bola pro time do São Paulo. Prefere fazer a jogada por dentro ali agora com Danielzinho. Danielzinho recebe, inverte o jogo, dá a direita para a esquerda. Chega por ali no Enzo Dias. Enzo rompe a linha central com passe feito à frente para Ferreirinha. Ferreirinha para cima da marcação, escapou. Bolão! Galera invadiu a área lado esquerdo, dominou, escapou! Queria pênalti, o árbitro não deu. Gabriel Dudziak, isso é pênalti ou não?
6: Para mim, não.
1: Guilherme Pradella, quero te ouvir, Pradella.
4: Também acho que não, mas o meu o louco foi para jantada que o Marlon deu depois em cima do Jonathan Calleri. Porque, para mim, o Marlon vai no lance ombro a ombro. Calleri abre os braços, recolhe a perna esquerda, desmancha no chão. Aí o Marlon vai e dá uma... Opa, o lance seguinte, mas o Marlon dá uma jantada no Calleri falando, ó, não vai pedir pênalti aqui não, quando não é.
1: Patrick tentou escapar, acabou colocando o braço na bola, falta, está marcada, é falta para o time do São Paulo. 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
1: 21 minutos jogados desse segundo tempo, segue 0-0. Ô Gabriel Dudziak, o jogo tá corrido, tá quente lá em Belém. 26 graus, né? O Pradella tinha trazido a informação ainda no primeiro tempo. Tá quente o jogo, o pessoal tá tomando bastante água por ali e ninguém para de correr, viu, Gabriel Dudziak?
6: É, o Remo quer isso como projeto de jogo, tem os jogadores rápidos para isso, né? Tá tentando explorar quando rouba a bola do São Paulo, essa velocidade que a turma da frente tem. E o São Paulo acaba apostando no contra-ataque do contra-ataque. Embora muitas vezes eu entenda, já falei algumas vezes na transmissão, e o São Paulo precisa de controle, não precisa de tanta velocidade. Acelerou de novo.
1: São Paulo vem lado esquerdo do campo. Ferreirinha ajeitou. Enzo Dias cruzou na área em cima do Marlon. Sobra de bola ficando ali com Ferreirinha para cima da marcação. Ali contra o Marcelinho. Segurou, prendeu. Enzo Dias estaria atrás dele. Prefere fazer o toque atrás. Volta, volta na boa com Danielzinho. Danielzinho estica pelo lado esquerdo do campo. Enzo Dias devolveu. Bola pela linha de fundo. Danielzinho por dentro. Tem o Marcos Antônio. Esperou a aproximação da marcação ali do Zé Welisson. Zé Welisson. Na bola, na tranquilidade, chega para fazer o corte pro time do Remo. Marcelinho escapou por dentro. A falta está marcada para Dela.
4: Quando tentava fazer a saída de bola, o São Paulo ainda marcava a pressão. Acabou sendo empurrado por trás. Falta marcada Nada de gols por enquanto em Belém do Pará.
1: Por enquanto, placar é de 0-0 para Remo e São Paulo. Tem jogo ainda pela frente, o torcedor tricolor. Se o São Paulo vencer essa partida, Leonardo Dai, muda algo na tabela do Brasileirão ou não?
11: Em termos de posição, não. Vai para 30 pontos, mas continua em sexto lugar, porque o Red Bull Bragantino está em quinto lugar. Vai para 28 pontos. O Red Bull Bragantino, que está em quinto lugar, tem 30 pontos nesse momento na classificação. Desculpa, o Bragantino tem 29, mas o São Paulo iria no máximo para 28.
1: Interligação direta, tira bem a defesa da equipe do São Paulo. Vem Caleri! Tentou fazer o passe atrás, a defesa chega para fazer o corte, tira de qualquer maneira por ali o time do Remo. Contra-ataque, lado esquerdo do campo. Bola bem aberta por ali, agora para Mike. Mike por dentro tem Vitor Bueno. Vitor Bueno recebe, escapa na marcação, fez o passe bem aberto, chega por ali no Mike, passa por ele, chega no Patrick. Patrick esticou, buscava o Vitor Bueno, a bola pega na marcação, vai pela linha de lado. Tem mais arremesso lateral, tem mais Remo chegando aí para dela.
4: Pelo lado esquerdo, Remo tenta voltar a ganhar no Campeonato Brasileiro. Perdeu na última rodada para o Atlético Paranaense e tenta conquistar sua segunda vitória em casa na competição. Só conseguiu uma até agora. Lateral é pela esquerda.
1: Lado esquerdo no campo de ataque, vem chance para o time do Remo colocar a bola na área. Mike pintou, lançamento na área, sobe bem Alan Franco, Zé Wellison. Tentou, chute de primeira, bola foi pela linha de fundo, sai em tiro de meta. O cronômetro não para, a gente gira para você, tem placar de jogo. jogados desse segundo tempo. E o placar da CBN marca no Mangueirão.
12: Remo
1: 0,
12: São Paulo
1: 0. Mais cedo, Allianz Parque, Leonardo Dai.
11: Com um a menos, o Palmeiras venceu a Chapecoense pelo placar de 1-0 no último jogo antes da pausa para a Copa do Mundo.
1: Depois foi a vez da seleção brasileira em campo. No Maracanã, Oscar Ulisses.
9: Ainda há pouco, Rodrigo Bittar, do último amistoso do Brasil aqui no território nacional, foi contra o Panamá, Maracanã, e uma goleada brasileira. Brasil 6, Panamá 2.
1: Central da bola, fala Dai.
11: Série B do Campeonato Brasileiro, jogos de hoje, o Vila Nova venceu Londrina fora de casa por 1-0, São Bernardo, vai você, Bittar.
1: Segura aí que vem São Paulo, Ferreirinha, lado esquerdo, dominou, escapou! Passe ficou atrás do Marcos Antônio, perdeu a chance, fala Dai.
11: Série B do Campeonato Brasileiro, jogos de hoje, Londrina 0, Vila Nova 1, São Bernardo 1, Novo Horizontino 1, Ceará 1, Operário do Paraná 2. Agora segundo tempo, 2 para o Cuiabá, 0 para o CRB.
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1: Lado esquerdo no campo de ataque, vem o Remo. Lançamento na área, Pikachu na cara do gol. Rafael pegou, sobrou no Manga Furo. Mas já não valia mais nada. Pikachu estava bem à frente ali no lance, impedimento marcado. Ainda assim, grande defesa do Rafael. Para dela.
4: E ele se recupera, né? Porque quando ele tenta se posicionar para fazer a defesa, ele escorrega. E aí ele precisa levantar rapidinho para fazer essa defesa com o pé esquerdo. A bola bate no Rafael, sobe, o Alef Manga tenta finalizar de primeira porque já tinha marcação chegando e aí ele perde a oportunidade. Tá mexendo o Remo, tá saindo o Patrick, tá entrando o Pico, Leonel Pico, campeão argentino ano passado pelo Platense, jogador alto, 2 gols já na temporada. Mexe pela primeira vez o Remo e o São Paulo vai mexer 2 vezes, o TT e o Luca vão entrar, depois tem mais um ali, o Hugo também, Hugo Leonardo vai entrar, mas só na próxima parada do jogo.
1: Mudança portanto no time do Remo, Gabriel Dudziak.
6: Vamos ver onde é que ele se posiciona, né? O Pico teoricamente é zagueiro, né? Tá entrando aí no lugar de um volante, como é que o time do Remo se comporta nesse momento é o que a gente vai observar, mas tô mais preocupado como é que o São Paulo vai se posicionar depois de 3 mudanças, viu, o Bittar? Vou ter que olhar agora, hein?
1: E aí, Guilherme Pradella?
4: Vamos lá, Ferreirinha saiu para a entrada do Luca, 45, a primeira mudança. Sai também o Danielzinho, 94, entra o 38, o Hugo Leonardo. Danielzinho sai, entra o Hugo Leonardo. E a terceira mudança, Arthur, sai para a entrada do TT, tá número fácil. 34.
6: Ficou fácil, Bittar. Tá fácil. É ponta direita por ponta direita, ponta esquerda, volante por volante.
1: Aí facilitou sua vida.
4: Correção.
6: Facilitou muito. Ah, não.
4: Zé Wellison que saiu, não Patrick.
6: Ah, perfeito. Mas
4: é que o Zé Erickson também é carequinha, confundiu o penteado ali na hora.
6: Exatamente. E o Pico parece que está jogando mais de volante mesmo. Então também não deve mudar grande coisa. É mais a parte física mesmo, um jogador mais alto, jogador mais descansado, fazendo a marcação pelo time do Remo. Vamos observar se é isso mesmo, se o Pico vai entrar numa linha de três zagueiros.
1: Lado direito do campo de ataque, o time do São Paulo sai jogando por ali, agora com o Marcos Antônio, passe aberto, chega no Alan Franco. Alan Franco prefere fazer o toque de lado por ali, justamente com o Marcos Antônio, que inverte o jogo pelo lado esquerdo do gramado, chegando no Osório. Osório rompe a linha central do gramado, faz ligação direta, bola pelo lado esquerdo do campo, chega na boa por ali, agora com o Enzo Dias. Enzo Dias pelo lado esquerdo prefere voltar. Volta com o Osório e assim sai jogando com calma o time do São Paulo. 28 desse segundo tempo, segue 0-0. Fala, Gabriel Todiaki.
6: Ah, peço desculpas, né, que o Leonel Pico é volante mesmo, mas eu já entendi o que eu fiz.
12: O quê?
6: Eu fiz 12 episódios de Raio-X das Seleções e o zagueiro de Cabo Verde é o Roberto Pico Lopes. Não é o Leonel Pico, é o Roberto Pico.
12: Esse?
6: Zagueiro.
12: Justificado.
4: E de onde que ele é?
6: E não é mentira, viu, gente?
11: Cabo Verde.
4: É tá, não é, então não vai ter nem parentesco aqui pra procurar.
11: Não, e é ele que é do LinkedIn, não é?
6: Ele é o rapaz do LinkedIn.
4: Não, calma lá agora.
6: Já vocês sabem.
12: Por favor, explique, hein?
1: Lado esquerdo do gramado, o time do São Paulo tá escapando agora com o Luca pra cima da marcação. Chegou na linha de fundo, cruzamento. Pega no marcador, pega no Marcelinho, linha de fundo. Escanteio pro time do São Paulo, pra dela.
4: Dá tempo de falar do LinkedIn ou só depois do escanteio?
11: Não, melhor escanteio antes.
4: Escanteio pro São Paulo pela esquerda, tenta pressionar. Não tem mais Arturo pra fazer a cobrança. O Luca acabou de entrar, vem para a batida de pé direito.
1: Atenção, torcedor tricolor paulista, quem sabe agora o gol da vitória. 29 no segundo tempo, Luca, cruzamento na área. Tira bem a defesa, colocando pela linha de fundo, não. Último toque foi do Alan Franco, é só tiro de meta. E aí, que história é essa?
11: Não, é no episódio de amanhã, inclusive, que é o do Grupo H, né? Vai chegar nas plataformas aí de manhãzinho.
12: Então, antes de qualquer Raio coisa...
11: das seleções.
12: Vamos lá, Dai.
11: Podcast, cbn.com.br, youtube.com/cbn, seu agregador de podcast preferido em áudio e vídeo. Por volta das 5 da manhã, está no ar, nessa segunda-feira, o episódio do Grupo H, que é Espanha, Uruguai, Arábia Saudita e Cabo Verde. E esse zagueiro aí que o Gabriel Dudziak mencionou, o Pico, ele tem pai cabo-verdiano, mas ele é irlandês. Assim, ele nasceu na Irlanda e ele recebeu uma mensagem no LinkedIn para aderir à seleção de Cabo Verde muitos anos atrás. E aí tem umas outras curiosidades aí sobre essa história do LinkedIn. A história não é tão simples assim, mas aí eu deixo para quem for ouvir o Raio X das seleções amanhã. Mas a manchete é essa: no LinkedIn foram lá falar com ele e aí ele foi jogar em Cabo Verde.
12: Gabriel Dudziak,
6: sim,
12: vamos lá. Raio X das seleções nas plataformas, né, de podcast e tudo mais.
6: Isso, qualquer agregador de podcast.
12: Qualquer agregador de podcast no YouTube da CBN com
6: isso,
12: imagens.
6: Site da CBN.
12: Motivos para ouvir o Raio X das seleções a gente pode enumerar, mas eu quero alguns. Vamos lá. Primeiro motivo:
6: as histórias de Cabo Verde na diáspora para essa Copa do Mundo.
12: Perfeito. Segundo motivo, não só do episódio de amanhã, eu tô falando como todo, tá?
6: Temos cotações das seleções que vão para além dos palpites.
4: Isso é a melhor coisa que tem.
12: Que mais?
4: Os arrependimentos depois de algumas notas são sensacionais.
6: Ó, vamos esse lá. É um bônus, né?
12: Tem análise dos jogadores, tem análise das seleções, as prospecções dos comentaristas e também do nosso apresentador, que
4: tenho
12: é o Leonardo
4: três motivos
12: Dai.
4: Também.
12: Escalações.
4: Leonardo Dai, Gabriel Dudziak e Michele Silva.
6: Foi boa.
12: Já
6: tem
12: falou
6: música,
12: por si só.
11: Tem música.
12: Vamos lá, ó. Pra quem falar assim, quero chegar bem informado na Copa do Mundo, pronto. Pra quem falar assim, não sei nada de futebol e quero ir bem no bolão, pronto.
11: Aí
12: são chances,
11: mas,
12: né?
11: Pra ir bem no bolão eu já não garanto. Mas
6: ninguém garante nada. Como eu disse no final, no último episódio, ó, spoiler aqui. Esta é uma obra de ficção. Qualquer semelhança com a realidade é uma coincidência.
11: E eu vou dar mais um motivo, que é o seguinte: são 72 jogos na primeira fase, agora é muito jogo, né? Então a gente separou os jogos e assim,
4: isso é muito
11: que
4: bom.
11: Você tem que parar para ver os que é bom ver, os que a gente recomenda, os que é para dar uma chance, e os que, assim, só se você for muito fã de Copa do Mundo para assistir, aí você seleciona
6: isso
11: suas
6: em
11: batalhas,
6: todos os jogos.
11: Entendeu?
12: Olha,
6: todos os jogos.
12: O Leonardo Dai, eu tenho certeza que todos de uma da manhã, independentemente de qual seja, ele vai parar para ver.
11: Sem dúvida. Eu, na última Copa do Catar, os que eu não conseguia ver, que eu via meio dormindo, era aqueles das 7 da manhã, das 9 da manhã.
12: Mas aí era melhor para mim.
6: Mas uma da manhã não vai ser uma da manhã onde ele vai estar, né?
11: Tem isso também.
12: 32 minutos jogados desse segundo tempo, o placar por enquanto é de 0-0, tem gol na noite, fala Leonardo Dai.
11: No Mineirão, Matheus Pereira, em cobrança de falta, empata o jogo para o Cruzeiro. Um para o Cruzeiro, um para o Fluminense, 29 do segundo tempo. Nesse momento diminui o apelo, Fábio tinha que estar na Copa, e aumenta o apelo, Matheus Pereira tinha que estar na Copa, embora tenha tido um desvio aí.
12: Remo tá chegando, lado esquerdo do campo, Iago Pikachu dominou pra cima da marcação, volta bem pra fazer o corte, equipe do São Paulo tira por ali, o Enzo Dias põe velocidade agora com o Luca, pra romper a linha central do gramado, vem os garotos da equipe do São Paulo, faz a ligação direta agora o Luca, dele pro experiente Caleri, Caleri prefere o toque, vira o lado esquerdo ali com o Marcos Antônio, volta na linha central com o Enzo Dias, 32 e 50, quase 33 desse segundo tempo, tá 0-0 o jogo, Futebol Globo CBN, pode ligar que aqui tem jogo.
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12: 33 desse segundo tempo, o placar é de 0-0 por enquanto. São Paulo escapando, bola pelo lado direito do campo. TT balançou, cruzou na área. Luca dominou, pra cima da marcação, ele levou pra linha de fundo. Escolha errada. Saiu com bola e tudo, é só tiro de meta para dela.
4: Acabou perdendo, esticando demais, né? Depois do domínio, a bola acaba se perdendo pela linha de fundo e tiro de meta. Daqui a pouco o Remo vai mexer de novo. Já fez a primeira mexida, tinha dois ali se preparando para fazer a mudança, mas não vai ser agora. Primeiro é o tiro de meta para a equipe do Remo.
12: O cronômetro não para, a gente gira para você. Tempo e placar de jogo. 34 minutos, segundo tempo, Mangueirão.
15: Remo
12: 0,
15: São Paulo
12: 0. Allianz Parque mais cedo, fala Leonardo Dai.
11: Com gol de Paulinho, o Palmeiras venceu a Chapecoense por 1-0.
12: Maracanã, Brasil em campo, seleção brasileira, diga aí Oscar Ulisses.
9: O Brasil aplicou uma goleada no Panamá ainda há pouco no amistoso internacional do Maracanã, 6-2. Vini Júnior marcou no primeiro minuto de jogo. Depois Casimiro, Rayan, Paquetá, Igor Thiago de pênalti e Danilo Santos fechou o placar. 6-2 para o Brasil.
12: Central da bola, Leonardo Dai.
11: Amistosos de seleções que estarão na Copa amanhã, 14h, Noruega e Suécia, as duas na Copa. 14h30, Turquia na Copa contra a Macedônia do Norte. 13h45, Áustria e Tunísia, as duas na Copa. 20h, Colômbia na Copa contra a Costa Rica. E às 22h, Canadá e Uzbequistão, as duas seleções estarão na Copa.
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12: Remo mudando, é isso, Guilherme Pradella?
4: Sim, são três mexidas, na verdade, né? O David Braga, 26, entra na vaga do Vitor Bueno, 15. O Matheus Alexandre, 2, entra na vaga do Iago Pikachu. E o Poveda entrou na vaga do Zé Ricardo. Poveda é o número 99, o Zé Ricardo é o número 55. Já mexeu quatro vezes o clube do Remo.
12: Pikachu, em parte da carreira, foi lateral direito. O Matheus Alexandre é mais lateral direito do que ele hoje, né, Gabriel Dudziak? Agora, David Isso. Braga entrando no meio-campo no lugar do Vitor Bueno. Ele é um pouquinho mais recuado, enquanto o Zé Ricardo sai e entra o Poveda, que é atacante.
6: Exatamente. Quem estava sendo o centroavante do Remo hoje era o Vitor Bueno, né? Com o Zé Ricardo chegando nele e é jogador de meio de campo. Agora eu acho que se inverte um pouquinho. Vou esperar uns minutinhos, mas deve ser o Poveda mais à frente, com o David Braga chegando nesse novo centroavante que está em campo. E o Marcelinho, outrora lateral direito, deve jogar na ponta direita da equipe de Belém, porque o Matheus Alexandre já está aqui como lateral mesmo.
12: Lado esquerdo, campo de ataque, 36 minutos do segundo tempo, São Paulo está avançando, Lucas Chico na linha de fundo, cruzamento no Enzo Dias, tira bem a defesa, Marlon manda a bola pela linha de lado, tem arremesso lateral para a equipe do Remo fazer a cobrança, a bola do São Paulo, aliás, para fazer a cobrança, a bola pelo lado esquerdo, o Remo se protege, 36 e meio, o São Paulo está chegando, tem escanteio, lado esquerdo do gramado, chance na bola parada para o time do São Paulo, atenção torcedor tricolor, 36 e meio, desse segundo tempo, ainda está 0-0, chance para quem sabe ser o gol da vitória, Luca, cruzamento na área, fica baixo, fica fraco ali na primeira trave, tira bem o Poveda, sobra de bola ficando com Marcos Antônio, dele para Luca chegou, lado esquerdo, cruzamento na área, desvio pra fora, perdeu!
1: Eis o Dias, manda direto pela linha de fundo. Que chance teve o São Paulo, que chance que ele perdeu para dela.
4: Era o Calleri e o Enzo Dias que fechavam ali, até fiquei na dúvida de quem conseguiu fazer esse cabeceio, porque o Tchambá também estava na jogada e tô achando que era para ser escanteio, viu? Tô achando que era para ser escanteio, que o Tchambá teria tocado por último, e acho que era o Calleri que estava na dividida com o Tchambá. O árbitro marca tiro de meta pro Remo.
1: Calleri na frente, depois o Tchambá no meio e o Enzo Dias atrás dele. Foram os três que subiram na jogada, o Tchambá tirou, o árbitro entendeu que não. Agora o Remo escapa pelo lado esquerdo, cruzamento na área, tira bem Alan Franco, corta de qualquer maneira para o time do Remo, do São Paulo. O Remo vem, Patrick, categoria do Patrickão para cima do TT, chegou na linha de fundo, cruzando na área, o desvio para trás do Alan Franco. Põe pela linha de fundo, escanteio, rapaz. O Alan Franco deu uma bronca nos olhos que eu fiquei com medo daqui, viu, Pradella?
4: É, arregalou os olhos, olhou profundamente para o Osório e disse alguma coisa, alguma reclamação, dizendo que ali era para o Osório estar e não o Alan Franco, que acho que já está meio baleado, viu, Bitar? Está meio cansadão o zagueiro do São Paulo, ele já está se agachando algumas vezes durante a partida. Agora, antes do escanteio, olha ele ali, ó, colocando a mão no joelho.
1: Mike tá na bola pelo lado esquerdo do campo, chance pro time do Remo, atenção, Mike pintou, lançamento na área, tira bem Marcos Antônio, quarta no meio do caminho, o time do São Paulo tá tentando escapar agora com o TT, antes dele tem o Patrick, chegou ganhando, Mike cruzou na área, a bola passa por todo mundo, vai pela linha de fundo, é só tiro de meta, fala do Dziak, 38, quase 39 desse segundo tempo, tá 0-0 do Dziak.
6: É, e foram algumas conversas do Alan Franco com o Osório ao longo do jogo, né, a gente percebeu isso. E óbvio, né? Não é ruim isso não, tá? Não é ruim isso não. Claro que ninguém pode partir para agressão, xingamento e tal, mas os jogadores conversarem, se cobrarem, é muito benéfico. E eu já tinha percebido lá na Sul-Americana que o Osório é jovem, mas ele age como adulto, entre aspas, né? Então, assim, ele tá num time de gente mais experiente, mas ele cobra e pede atenção e fala o que deveria ter sido feito. Meu palpite é de que nesse lance ele deve ter falado pro Alan Franco deixar, que o Rafael estava no lance. E aí o Alan Franco se jogou de qualquer jeito e mandou a bola para escanteio. Mas aí depois o Alan Franco falou assim: você é louco, menino, não posso deixar nem a pau essa bola passar por aqui.
12: Você podia ter falado, você podia ter prometido, não tem como deixar, né?
6: Exatamente, não pode.
1: Tem cartão amarelo, David Braga levantou demais o pé na disputa com o Pablo Maia para dela.
4: E o Pablo Maia também abaixou um pouco a cabeça mais do que deveria para tentar disputar essa bola a meia altura, mas recebe cartão amarelo o David Braga, que acabou de entrar na vaga do Vitor Bueno. Daqui a pouco São Paulo mexe. Tapia, o Tapia vem aí.
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1: 40 minutos e meio, terceiro segundo tempo, segue 0-0. Alan Franco, caído ali no gramado, bebendo água, vai se recuperando para dela.
4: Exatamente, né? Mas, repito, tô achando que o Alan Franco tá indo no sacrifício nesse final de jogo. Por sinal, o Rafael Tolói está no banco de reservas. O árbitro está pedindo agora para o Alan Franco sair para atendimento médico. Não consegui entender, porque acho que o departamento médico do São Paulo entrou em campo. O Alan Franco recebeu atendimento médico em campo, mas o Alan Franco teria que sair para receber esse atendimento médico fora do gramado, Gabriel Duzac.
6: É, não, ou ele está achando que é o Alan Franco que vai sair, o Alan Franco está indo para longe. E aí o Alan Franco está falando: não sou eu que vou sair, mas deve ser aí para atendimento médico mesmo, não sei.
4: É, tá saindo o Calleri, número 9, para a entrada do Tapia, 14. É a única mexida que está programada por enquanto pelo São Paulo. É, não entendi qual que foi
6: a situação. É isso, é atendimento médico.
4: Exatamente isso.
6: Só que os jogadores estão falando assim: mas já que o Calleri está saindo, está entrando o Tapia, já deixa ele aqui dentro. Aí o árbitro falou: não, tem que sair. Tem que sair, e agora estão aqui, né? Do lado de fora. Quem vai entrar é o Tapia e o Alan Franco, que é atendimento médico. Ninguém se confunde aí com papel, hein? Quem vai sair é o Calleri. O Alan Franco vai voltar, galera.
4: E se o Calleri disser que não era para ele sair, ele pode entrar no gramado de novo, Gabriel?
6: Não, senhor.
4: E se ele entrar, ele recebe cartão?
6: Recebe convocação.
1: Ah,
12: Ah, é assim que funciona?
11: Mas é muito gênio, meu
12: Perfeito.
11: Deus do céu.
12: Este é Gabriel Dodziak. 42 minutos desse segundo tempo, tá 0-0 o jogo por enquanto. Arremesso lateral para a equipe do São Paulo, bola pelo lado esquerdo do campo, chega por ali agora no Pablo Maia, gira para cima da marcação do David Braga, volta. Campo de defesa no corredor central, ali tem o Rafael, sai da área para trabalhar com os pés. Recebe a pressão do Poveda, ele sai jogando pelo lado direito ali com Alan Franco. Dentro do lançamento à frente, a bola pega na marcação, vai pela linha de lado, tem arremesso lateral. 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
12: 43 minutos desse segundo tempo, placar é de 0-0. Time do São Paulo tá chegando a bola pelo lado direito do campo. Marcos Antônio tentou ali o TT, acabou perdendo. Sobra de bola ficando por ali com o Enzo Dias no corredor central do gramado. Tenta o Tapia, sai bem na cobertura por ali. Marlon para fazer o corte. Vem o Luca pelo lado esquerdo do campo, faz o break, volta a jogada no campo de defesa. O Dudziak, 43 minutos. O jogo tá mais para quem? Ou tá mais pro empate mesmo?
6: Olha, tá mais pro Remo, na minha opinião. Mas o São Paulo tem sempre a bola no ataque, só que erra demais. A minha sensação nesse momento é de que o jogo passou na frente do São Paulo para ser decidido. E o São Paulo perdeu as oportunidades de decidir.
12: Luca, dessa vez ele foi bem, virou lado esquerdo do campo, rompendo a linha central do gramado. Prefere brecar, volta a jogada. Pablo Maia trabalha com calma o time do São Paulo pelo corredor central. Tem ali o garoto Hugo. Hugo Leonardo prefere fazer o toque aberto pelo lado direito. Chega no Lucas Ramon. Lucas Ramon à frente tem o TT. Mais um jovem na base do time do São Paulo. Voltando por dentro ali para Marcos Leonardo dele. Pelo lado direito da defesa tem o Alan Franco. Alan Franco joga com Osório. Osório pelo lado esquerdo chega por ali no Enzo Dias. Passe foi muito forte. A bola foi pela linha de lado. Tem arremesso lateral. Matheus Alexandre tinha pressa. É, mas a pressa, como já diriam alguns, né, para dela, é a inimiga da perfeição para dela.
4: Às vezes até devagar a gente erra, né, ainda mais com pressa assim, mas ele deu vários passos à frente para tentar ganhar vantagem nessa marcação, nessa cobrança de lateral.
11: Vocês estão demais hoje, hein? Essa foi sensacional.
6: Foi muito boa essa.
4: Foi boa essa, eu tava despretensiosa.
6: Não, foi muito boa. Às vezes até devagar a gente erra.
12: 44 minutos do segundo tempo, tá 0-0. Faz a ligação direta por ali agora o Tchambá, lado direito. Mateuzinho dominou, escapou. Opa! Falta cometida pelo Enzo Dias. O Marlon vai lá cobrar. O Enzo Dias já foi lá pro meio dos zagueiros do time do São Paulo. O Enzo Dias, ou do Dudziak. É. O cidadão que tá fugindo do cartão amarelo, sabe-se lá como, hein, Dudziak?
6: É, ele vive no perigo, dançando no abismo. Está ele aí, mais uma falta. Poderia ter levado o segundo amarelo e não levou.
12: Vamos bater a marca de 45 minutos desse segundo tempo. Tá 0-0 por enquanto. Acréscimos, você acredita em muito tempo, no entanto, Dudziak?
6: 5.
12: Tá bom.
6: É o chute.
12: Perfeito, veremos daqui a pouquinho na sequência. Chance da bola parada para o time do Remo. Bingo,
4: mais
12: né?
4: Mais 5.
12: Você é o árbitro do jogo?
6: Não, eu juro que eu não colei de lugar nenhum, não. Chutei. Tá.
12: Vem chance na bola parada, cruzamento do Mike na área. Tira bem a defesa, faz o corte no meio do caminho, sobra para o time do Remo. Sai jogando por ali agora o Patrick para David. O David prefere voltar, o David Braga na linha central do gramado. Ligação direta realizada, a bola pelo lado esquerdo. Enzo Dias brigando ali contra o Mike. Enzo ganha no corpo, despacha a bola para frente, tira de qualquer maneira para o time do São Paulo. Vai ali pelo alto, o Marcos Antônio acaba perdendo. Chega o David Braga para o Patrick. Patricão fazendo o toque de lado ali para David Braga. Pelo lado esquerdo tem o Tchambá. O Camaronês lança a bola na área. Desvio de cabeça do Marcelinho. A bola ficou fácil para o Rafael. Para dela.
4: Daqui a pouco o Remo vai mexer de novo. Diego Hernández, uruguaio. Jogador emprestado pelo Botafogo. Daqui a pouco vai entrar. É atacante. Mas no ano ainda não fez gol, viu, Bitar?
12: É, e agora ele vai entrar, vamos ver no lugar de quem, para entender o que muda, né? E o Gabriel Dudziak analisar o que o Hernández pode fazer em 3 minutos, se ele é milagreiro ou não. Já mudança, né? Para dela ainda nada.
4: Ainda não, mas daqui a pouco vai entrar. A gente ouviu o apito aí agora do árbitro. Não, só está pedindo pro jogador Matheus voltar um pouquinho mais para cobrar o lateral, mas ainda não será dessa vez que entra o Diego Hernández.
12: Tentativa de lançamento à frente, Poveda tá caindo no gramado, é falta! 46-40, nós vamos até 50, falta marcada para o time do Remo, para dela.
4: Vai todo mundo ali próximo da grande área, os jogadores do São Paulo sobem a linha de impedimento para ficar longe da linha da grande área. Patrick vem na cobrança, o árbitro sinaliza que só vai bater quando ele autorizar, não mexe ainda o Remo, vem a falta, vamos ver se é agora ou não a mudança, não, daqui a pouquinho.
12: Ele é baixinho, também não ajuda muito na bola aérea, né?
4: 1,75 só.
12: 47 minutos desse segundo tempo, segue 0-0 para Remo e São Paulo. Patrick, lançamento na área, Pablo Maia tirou parcialmente, vem brigar pelo alto. Hugo Leonardo tira, tá um bicão pro alto, ele via de qualquer maneira pro time do São Paulo. Mike pelo lado esquerdo, era o último jogador do time do Remo, bola aberta pelo lado canhoto do gramado, tem por ali o Tchamba. O zagueiro fez o toque ali para trás, sai jogando o time do Remo. Entregação direta para David Braga, domina... contra a marcação ali do Luca, é pressionado pelo jogador do time do São Paulo, o David Braga consegue girar e voltar no campo de defesa ali pro Tchambá. Tchambá pelo lado esquerdo da zaga tem o Patrick, Patrick consegue fazer o toque à frente, rompe a linha central do gramado, passe aberto para Mike. Vamos bater a marca de 48 minutos desse segundo tempo, nós vamos até 50. O Remo vem, lado esquerdo do campo, Mike, cruzamento na área, passou no Poveda, Enzo Dias tirou, errado, sobrou, Mateus Marcelinho!

0: 38 minutos do segundo tempo, Enzo Dias. Saída errada do lateral esquerdo do São Paulo. Foi dar um bicão pra frente, acertou o Leonel Pico. A bola se ofereceu pro Marcelinho. Bateu cruzado, sem chance de defesa pro Rafael. Marcelinho! Faz o que deve ter sido o gol da vitória do Remo. Aos 48 no segundo tempo, o placar da CBN marca para você.
1: Remo
0: 1, Marcelinho.
1: São Paulo
0: 0. O detalhe do gol é seu, Guilherme Pradella.
2: Vamos dividir esse gol, viu, Vitara? 50-50. Metade desse gol é pro Marcelinho, que acreditou na jogada, estava no campo de ataque, o lateral era quase ali como um ponta direita para fazer a finalização, e ele chuta rasteiro no cantinho direito do Rafael para fazer o gol. A outra metade é pro Enzo Dias, porque o cruzamento vem lá da esquerda, o Enzo Dias consegue fazer o domínio, que era o mais difícil, e aí ele tenta sair jogando, ao invés de dar um bico lá para frente. Faltando aí dois minutos e meio para o jogo acabar. Ele chuta em cima do marcador do Remo. A bola sobra para o Marcelinho, que finaliza para o gol e faz o primeiro da partida. O segundo dele na temporada. O Remo está na frente. 1-0.
0: 1-0, São Paulo pedindo mão no lance. E aí, Gabriel Dudziak?
3: Nada. Não me parece que seja mão, não. Já voltou o jogo. Mas olha, o São Paulo nesse campeonato, ele tem um manual de como perder jogo e como perder ponto, hein? Já teve todas as experiências possíveis e imagináveis para perder ponto. Essa daí é nova. O lateral esquerdo chega e dá um bico em cima do Pico e a bola sobra ali pro Marcelinho fazer o gol. Podia chutar pro lado, podia tentar um passe, podia tentar qualquer coisa, não. Um bico em cima do Pico e gol do Remo.
0: Situação delicada no time do São Paulo. Dorival Júnior segue sem vencer no Campeonato Brasileiro, né, Guilherme Pradella?
2: Porque empatou com o Botafogo, empatou na Sul-Americana e venceu outra partida. E hoje está conhecendo a primeira derrota, né, nessa segunda passagem como treinador. Agora o Remo vai mexer, mas aí é para segurar. Sai, entra na verdade o Diego Hernandes e sai o Marcelinho, o autor do gol. Remo está na frente e mexe a última.
0: Última mexida no time do Remo, que vai ganhando uma posição, vai ultrapassando o time do Mirassol.
2: Mais um.
0: Tem um jogo a mais do que Mirassol, é verdade. Nós vamos até 51, legal. Já temos 51,5.
2: Então põe mais um em cima disso.
0: Perfeito. São os instantes finais de jogo. Pinta ligação direta. Tira bem, Ivan sai para fazer a defesa. Ivan, dos nomes do jogo, hein? Final do primeiro tempo, fez dois milagres para salvar o time do Remo em sequência. São os instantes finais. O Remo está acreditando numa sobrevida no campeonato para dar um novo ânimo para o time na sequência da temporada, no retorno da Copa do Mundo. O Remo sobe para a 18ª colocação. No momento em que o árbitro apita pela última vez, terminou o jogo no Mangueirão.
1: Remo
0: 1, Marcelinho.
1: São Paulo
0: 0. 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

0: jogo no Mangueirão, 1-0 para a equipe do São Paulo. Mateuzinho marcou nos minutos finais. Que prejuízo para o time do São Paulo, hein? Antes de terminar a Copa, de começar a Copa do Mundo, Gabriel Dodziak.
1: Enorme prejuízo e assim, é um prêmio à insistência do Remo.
0: Sim.
1: A forma como o time encarou, né, o tempo todo a partida, não desistiu nunca e tentou sempre a vitória e acabou sendo premiado. Mas é assim um negócio de maluco que o São Paulo conseguiu fazer em mais um jogo. Depois de várias e várias partidas nas quais o São Paulo teve vantagens e deixou vantagens pelo caminho, num campeonato no qual até o goleiro do São Paulo tomou frango em pênalti, por exemplo, num campeonato no qual a gente vê o São Paulo perdendo o gol e sofrendo o gol de um jeito incrível, o São Paulo conseguiu tomar a derrota num bico do seu lateral em cima do atacante adversário.
0: Lateral que por muito pouco não foi expulso por várias responsabilidades dele, né?
1: Assim, é de um nível de incompetência para jogar o futebol profissional que assusta, né, Bitar? Assusta muito.
0: Diga aí, Dai!
2: Fim de jogo no Mineirão, 1-0 para a equipe do Fluminense. Campeonato Brasileiro agora só no dia 22 de julho. That's all, folks. Copa do Mundo vem aí. Depois da Copa, volta o Campeonato Brasileiro.
3: E, Bitar,
0: diga.
3: A gente tá vendo a imagem do Diego Hernández emocionado no gramado do Mangueirão. Os jogadores conversando ali, tentando consolá-lo. O jogador tá, pelo que a gente tem de informação, né? Ele tá deixando o clube. Tá, então, acho que imagino que queria ter participado um pouco mais dessa partida, que pode ser a última dele, então, com a camisa da equipe do Remo. A gente tem agora o áudio aqui do canal Premier.
0: Vamos ouvir o Marcos Antônio, então, em parceria com o Premier.
4: Já chegou essa confiança, né? O que a gente vem mostrando nesses jogos, a equipe está muito bem, mas agora a gente temos que ter calma agora nessa pausa e trabalhar bastante, porque ele tem um excelente trabalho e vai nos ajudar bastante e para a gente poder voltar a vencer um brasileiro, que é muito importante para nós.
5: Obrigada, bom descanso.
0: Tá aí o Marcos Antônio, falando na entrevista ao Premier na saída de jogo. E o Diego Hernández está saindo emocionado. Acho que alguém vai falar sobre isso ao final do jogo. Pelo menos eu espero, viu, Guilherme Pradella?
3: Eu imagino, né? É um jogador jovem até, né? Ainda o Diego Hernández, ele tem 25 anos. Ele pertence ao Botafogo. Chegou na temporada passada ao Remo. Fez 14 jogos. Nessa temporada são 18 jogos. Entrou no finalzinho no lugar do Marcelinho. A torcida está gritando o nome dele. Pelo que a gente tem de informação, então é a última partida dele, então deve ser, assim, eu não, sinceramente não acompanho muito a carreira do Diego no Remo para saber como é que foi a relação dele com a torcida, mas a torcida saudando o jogador, gritando o nome dele, ele emocionado no gramado, está deixando a equipe do Remo agora nesse meio de ano.
0: Gabriel Dodziak, só para encerrar antes de passar a bola para o Leonardo Dai no central da bola, a gente pegando a tabela do Campeonato Brasileiro, São Paulo até outro dia era o líder do campeonato, São Paulo foi caindo, segunda colocação, terceira colocação, quarto colocado, até o início da rodada passada. Abriu essa rodada na sétima colocação, fecha essa rodada, já é o oitavo colocado.
3: Menor colocação do São Paulo até agora, mais baixa até agora no Campeonato Brasileiro.
0: Exatamente, agora... O detalhe é o seguinte, Luziak, se a gente pegar o São Paulo, o oitavo colocado, o Vasco é o 17º, abre a zona de rebaixamento. Antes, vamos ouvir o jogador da equipe do Remo, Marcelinho, autor do gol, falando em entrevista ao Premier na saída de campo. Vamos ouvi-lo.
4: Para a Copa do Mundo, que não tira o time da zona de rebaixamento, mas pelo menos dá essa tranquilidade para vocês trabalharem.
6: Boa noite, obrigado. Cara, fizemos um grande jogo, né, contra uma grande equipe, soubemos esperar ali. E graças a Deus, a gente não desiste nunca, eu costumo falar isso. Nos minutos finais, pude fazer um gol muito importante, esses 3 pontos, né? Vai ter uma parada agora. Eu acho que a gente fica 3 pontos de sair da zona. Então, temos esse tempo aí para trabalhar e evoluir cada vez mais.
4: Marcelinho, você esteve no time do acesso ano passado, junto com o Diego Hernández, que hoje possivelmente faz esse jogo de despedida, ainda está numa incerteza. Queria que você falasse da importância do Diego Hernández dentro desse grupo, do que ele foi para o ano passado e a emoção que ele teve nessa despedida. Acho que uma homenagem da torcida merecida.
6: Cara, é um cara muito querido, né? Nos ajudou bastante ano passado, esse ano também. Todo elenco ama ele, né? Torcida também. Então é um cara fundamental. Vamos ver o que vai acontecer, né? Vamos esperar o que o futuro tem pra ele, né?
4: Ok, obrigado.
0: Tá aí, falando Marcelinho, entrevista ao Sport TV, nossos parceiros aqui do Grupo Globo. Pronto, Pradela, mistério desvendado, a gente pode ir para casa quando terminar mais tranquilo, viu?
3: Exatamente, né? E obrigado ao repórter também que fez a pergunta de forma muito correta.
0: Então, Ludziak, como eu falava contigo, São Paulo tem 25 pontos, é o oitavo colocado. Se a gente pegar para olhar a tabela num campeonato que é tão achatado, né? Dois jogos você sobe muito na tabela com duas vitórias, duas derrotas ou dois jogos sem vencer, você cai bastante também. São 5 pontos só para o Vasco que abre a zona de rebaixamento. São Paulo tem que começar a olhar não só para a parte de cima, onde, em termos de distância física, né, digamos assim, na tabela ainda está perto, mas a distância, por exemplo, do São Paulo para o terceiro colocado, que é o Fluminense, hoje tem 31 pontos, já é de 6 pontos. É maior do que a do Vasco, que é o 17º.
1: É isso que dá quando você fica tantos jogos sem vencer no Campeonato Brasileiro, né? O São Paulo ficou sem nenhuma vitória, né? Tá sem nenhuma vitória desde o jogo contra o Mirassol, né? No Brasileirão. É isso, né, Pradela? No Brasileirão não vence desde aquele jogo contra o Mirassol.
3: Exatamente. Foi a última vitória do São Paulo.
1: Isso foi...
3: 13ª rodada.
1: 13ª rodada. A gente tá na 18ª. Você fica tudo isso de jogo sem ganhar, não tem como, né? Por mais que o São Paulo tenha tido um começo bom, uma hora os adversários chegam, né? E aconteceu. E não é só os adversários que estão chegando, são os times que teoricamente não são adversários que também estão chegando. E aí eu vou, de novo, né, chamar a atenção para a forma como São Paulo foi perdendo pontos e jogos e posições de liderança em todo esse campeonato, né? Foram muitos jogos ruins do São Paulo, né? Com vantagens sendo perdidas no final, como foi o caso do jogo contra o Bahia, jogo péssimo que fez contra o Corinthians, jogo ruim que fez contra o Fluminense, depois perde no finalzinho de novo a possibilidade da vitória contra o Botafogo, e chegou aqui contra o Remo, teve várias oportunidades no primeiro tempo para fazer 1-0, perdeu. No segundo tempo o jogo é muito mais parelho, é lá e cá, é lá e cá, é lá e cá, e aí tem o lateral esquerdo fazendo uma coisa dessas, né? Desculpa pegar no pé aí do Enzo Dias, mas é que é muito assim, olha, eu vou usar a palavra aqui, tá? Eu sei o peso que ela carrega, mas é bem pontual o que eu vou falar, tá? Mas é muito estúpida a ação do Enzo Dias. Tem 3 caras na frente dele, ele dá um bico na bola pra frente e torce pelo melhor. Aconteceu o pior. Aconteceu no cara que ele devia estar marcando. A bola bateu no cara da frente dele e caiu no pé do cara que ele devia estar marcando. Então, assim, aí você quer o quê, né? Você quer o quê de um jogo como esse? O adversário vai errar uma, duas, mas uma hora ele vai te punir. E o Remo fez isso. E, para arredondar o que você falou, o São Paulo estava na liderança com o Crespo, mas não era para estar ali, tá?
0: Perfeito.
1: Não vamos ficar jogando aí lenha na fogueira dessa falsa narrativa de que com o Crespo era líder e se tivesse o Crespo ia ser campeão e que o São Paulo continuaria na liderança por muito mais tempo. Não, o São Paulo não tinha um futebol condizente com liderança de campeonato. E eram passadas apenas 5 rodadas, tá? 5 rodadas, era isso que tinha acontecido. Com o Roger, o time piorou. Isso também é um fato. Ninguém precisa adorar a pílula aqui porque gosta da pessoa Roger Machado. O time piorou. Piorou em resultado e em desempenho ficou mais ou menos a mesma coisa. Agora chegou o Dorival. Dorival está no segundo jogo dele de Brasileirão. O que vai tirar de média, né? Não vai tirar quase nada de média. Não teve tempo para trabalhar, é jogo, jogo, jogo, jogo. Agora a gente vai ver o que ele vai fazer depois da Copa. Mas o que o Dorival fez nas últimas edições de Brasileirão não anima. Porque no São Paulo...
0: É Copa.
1: No São Paulo mesmo. Ele ficou com a narrativa durante um semestre

0: né? Assim, é a minha expectativa de ver a qualidade que o time tem, a qualidade que tem o treinador também.
1: 10 horas 38 minutos no horário de Brasília. Daqui a um minutinho vem aí o Central da Bola com o Leonardo Dai para a gente arrematar a nossa transmissão. Nós vamos até às 11 da noite trazendo tudo o que aconteceu da derrota do São Paulo, a vitória do Remo. 1 para o Remo, gol do Marcelinho, 0 para a equipe do São Paulo. 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
1: Leonardo Dai. 10 horas e 40 minutos no horário de Brasília. São Paulino, respira, calma, porque agora pelo menos chegaram as férias, né? Férias do São Paulo, por uns 50 dias aí, que tá precisando, porque realmente esses 6 meses de temporada até agora, difíceis, hein? Acabou o Campeonato Brasileiro antes da Copa do Mundo, gente. O que tinha para acontecer de Campeonato Brasileiro antes da Copa já aconteceu. Campeonato Brasileiro agora volta só no dia 22 de julho e terminou com o último jogo aí a ser encerrado, né? O último mesmo foi Cruzeiro 1, Fluminense 1, né? Que terminou uns minutinhos depois, mas o último jogo que transmitimos aqui no Futebol Globo CBN nessa pré-Copa do Mundo, 1 para o Remo, 0 para o São Paulo, gol do Marcelinho aos 48 minutos do segundo tempo. E o Remo vencendo o São Paulo no Mangueirão. A gente teve nessa 18ª rodada, ontem, Atlético Paranaense 1, Mirassol 0, Flamengo 3, Coritiba 0, Bahia 2, Botafogo 1, Grêmio 1, Corinthians 3, Santos 3, Vitória 1. Hoje mais cedo, Red Bull Bragantino 3, Internacional 1, Vasco 0, Atlético Mineiro 1, Palmeiras 1, Chapecoense 0 e agora à noite, Remo 1, São Paulo 0. Um para o Cruzeiro, um para o Fluminense. Lembrando que hoje tivemos também a vitória da seleção brasileira 6-2 na partida contra o Panamá. No penúltimo amistoso da seleção brasileira antes da Copa do Mundo, o Brasil viaja amanhã para os Estados Unidos, joga sábado contra o Egito, um último amistoso, e a estreia na Copa do Mundo é no outro sábado contra a seleção do Marrocos no dia 13 de junho. Deixa eu passar aqui a classificação do Campeonato Brasileiro ao final dessa primeira parte, né? Vou lembrar mais uma vez, já falei isso algumas vezes aqui hoje desde o começo da transmissão, não dá para falar que é metade do campeonato, né? Porque além da gente ter os jogos atrasados, ficou faltando uma rodada do primeiro turno, que vai ser a primeira rodada pós-Copa do Mundo, né? E depois o segundo turno inteiro. Mas enfim, a classificação mostra o Palmeiras em primeiro lugar com 41 pontos, o Flamengo em segundo com 34, sendo que o Flamengo tem um jogo a menos, Fluminense em terceiro com 31, Atlético Paranaense em quarto com 30 e o Red Bull Bragantino fechando a zona de classificação para a próxima Libertadores em quinto lugar com 29 pontos. Turma da Sul-Americana, Bahia em sexto com 26 pontos e um jogo a menos, Coritiba em sétimo com 26 pontos, São Paulo em oitavo com 25, Atlético Mineiro em nono com 24, Corinthians em décimo com 24, Cruzeiro em 11º com 24, fechando aí a zona de classificação para a Sul-Americana. Depois, Botafogo em 12º e o Vitória em 13º, ambos com 22 pontos e ambos com um jogo a menos. Internacional em 14º com 21, Santos em 15º com 21, Grêmio em

0: sexto com 21. E a zona de rebaixamento tem o Vasco em 17º com 20 pontos, o Remo em 18º com 18, o Mirassol em 19º com 16 pontos e um jogo a menos, e a Chapecoense em último lugar com 9 pontos e um jogo a menos também. Assim fica o Campeonato Brasileiro até a volta no meio de semana de 22 de julho, quando o campeonato vai voltar, mas vai voltar já com um monte de jogo adiado, né? Fluminense, Red Bull, Bragantino, Botafogo e Santos, que mais? Mirassol e Grêmio, e também tem mais um, Vitória e Vasco. Esses quatro jogos vão ser adiados, porque o Red Bull Bragantino, o Santos, o Grêmio e o Vasco jogarão nessas mesmas datas a partida de ida dos playoffs para as oitavas de final da Sul-Americana. Mas enfim, o Campeonato Brasileiro vai voltar no meio do mês de julho com São Paulo e Atlético Paranaense, Corinthians e Remo, Atlético Mineiro e Bahia, Internacional e Cruzeiro, Coritiba e Palmeiras, Chapecoense e Flamengo, que serão os primeiros jogos aí após a Copa do Mundo, que termina no dia 19 de julho, e aí no dia 22 de julho a gente vai ter a retomada do Brasileirão. 10h44, faz o seguinte, uma pausa de um minutinho, a última pausa de um minutinho, e na volta eu falo com o Gabriel Dudziak sobre 1 para o Remo, 0 para o São Paulo. 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

0: Sou eu, 10h46, o São Paulo perdeu para o Remo por 1-0 no Mangueirão em Belém no último jogo antes da pausa para a Copa do Mundo. Mais cedo, o Palmeiras venceu a Chapecoense por 1-0, a seleção brasileira bateu o Panamá por 6-2. Gabriel, eu dizia aqui, dos muitos pecados que o São Paulo cometeu, qual foi o pecado para não vencer o jogo e qual foi o pecado capital para não só não vencer, como ainda por cima perder o jogo hoje no Mangueirão? E aí, claro, né, a gente sempre gosta de lembrar, tem o Remo, tem os méritos do Remo, mas assim, é porque o São Paulo esteve melhor no jogo em boa parte da partida, né? Não é que o São Paulo perdeu o jogo porque o São Paulo, o Remo, não, é porque o São Paulo teve o jogo para ganhar em alguns momentos e não conseguiu. Então, qual foi o pecado que o São Paulo cometeu, Gabriel Dudziak?
1: Primeiro eu queria colocar um pensamento que é o seguinte: de novo, eu sinto, eu analiso, eu penso que o time do São Paulo faz a partida errada pela característica dos jogadores que tem. Muitas vezes fez a partida errada quando em vantagem no placar e hoje fez a partida errada quase o tempo todo. Do que eu estou falando? Não é assim exatamente a minha preferência ou a falta da minha preferência. Quero sempre deixar isso muito claro, que não tem jeito certo ou errado de ganhar jogo. Mas quando eu estou falando aqui de jogar errado, é em relação ao que esse time tem de melhor e qual a melhor forma que esse time pode jogar. E eu tenho repetido isso há muitos anos já, porque o elenco mais ou menos tem as mesmas características, e eu coloco de novo aqui nesse espaço. O melhor São Paulo é o da posse de bola, é o do controle, é o que troca passes, se posiciona no campo e aí define os seus lances. Por quê? Porque tem jogadores para isso. Significa que não pode jogar no contragolpe? Não, não significa isso. Mas quando nós vemos esse time jogar em contragolpe, ou quando nós vemos esse time até jogar com posse de bola, mas o tempo todo acelerando com seus pontas, acontece muitas vezes o que aconteceu aqui hoje. Então, o São Paulo pegava a bola, dava no Arthur ou no Ferreirinha. Eles só são verticais, eles não aguardam, eles não esperam e eles perdem a bola e o resto do time está chegando ao ataque ainda, não consegue ajudar na ação ofensiva e aí tem que correr para trás para tentar marcar. E aí o time fica partido muitas e muitas vezes, fora que você está o tempo todo apostando na capacidade desses pontas velozes de terem boas decisões. E não é sempre o que acontece. O Arthur até um pouco mais, mas o Ferreirinha, ele erra 9 para acertar uma. Então, basear o jogo nesses dois é muito arriscado e não condiz com a qualidade técnica que tem o elenco do São Paulo. E aí o São Paulino mais mal-humorado vai falar que, mané, qualidade técnica, esse time não tem nada de qualidade técnica. Eu sei que no momento as coisas parecem muito ruins, mas olhando a média do campeonato, você vai observar que o Marcos Antônio, tecnicamente, ele é muito dotado. Que o Danielzinho é muito bom na parte técnica. O Bobadilha, não está jogando agora, está na Copa, também é muito bom. O Pablo Maia também é muito bom, está se recuperando. Quando você tem à disposição o Wendel, por exemplo, é um cara técnico para jogar. Quando o Luciano joga, é técnica. Então o São Paulo tem que basear nisso o seu jogo. Mas o São Paulo continua não baseando nisso. Com o Roger, quando fazia um gol, se jogava lá para trás e ficava em contragolpe e errava e perdia pontos. Com o Dorival, o próprio Dorival falou isso no jogo contra o Botafogo. Falou isso contra o Boston River. Falou isso contra o Milionários. Que o São Paulo faz coisas erradas quando em vantagem. Hoje fez coisas erradas o tempo todo. Então, pecado factual do jogo é não aproveitar quando teve chance de fazer gol. Com o Arthur, com o Lucas Ramon, com o Enzo Dias, com o Caleri ali, que não conseguiu cabeceio na frente do Tchambá. Pecado conceitual, me parece que é esse. É não fazer um jogo mais favorável para criar mais oportunidades. Para não ficar só nessa de lamentar que um cara, de repente, como como Ferreirinha, tomou uma decisão errada. Porque isso, assim, você não pode ficar se lamentando de uma coisa dessa. Vai acontecer. Infelizmente vai acontecer, a menos que ele se desenvolva muito com algum treinador, esse é o jogo do Ferreirinha. Ou se lamentar que o Enzo Dias errou lá atrás, ou em outro momento, como o São Paulo poderia ter se lamentado do Dória errar lá atrás. Gente, você baseia o seu jogo nisso, na capacidade do Dória de aguentar 45 minutos sem bola, vai dar ruim. Na capacidade do Ferreirinha de decidir bem as coisas, vai dar ruim. Então, e nenhum treinador está conseguindo mudar isso. Nem Crespo, nem Roger, nem Dorival. O time está fazendo coisas que não são convenientes para o time. É minha opinião.
0: 10h51, São Paulo perdeu para o Remo por 1-0. E aí, Gabriel, a gente defende muito, defende assim, né? A gente vem falando que o elenco do São Paulo é um elenco com algumas limitações aqui e ali, mas para os padrões do futebol brasileiro não é um elenco ruim exatamente. Mas assim, também está claro que esse elenco não está conseguindo entregar o que o São Paulo precisa, ou o que o São Paulo acha que precisa, enfim. É, e aí a questão é, o São Paulo tem uma pausa agora de 50 dias, em que a primeira coisa que é bom ter é calma, né, antes de mais nada, mas assim, considerando a resposta que esses jogadores deram, com técnicos diferentes nesses últimos meses, e considerando os objetivos concretos que o São Paulo pode ter no segundo semestre, que são ganhar a Sul-Americana, que é um campeonato de um nível técnico relativamente baixo, menor que o Campeonato Brasileiro, e tentar uma vaga para Libertadores via Campeonato Brasileiro, o São Paulo precisa de reforços, precisa monitorar algumas posições, precisa, nem que seja para dar uma mexida nessa água aí, porque esse elenco está com dificuldade de entregar o que supostamente ele poderia entregar pela técnica que supostamente ele tem?
1: Eu acho que você tem um ponto muito bom, que faz um contraponto interessante ao que eu disse, que bate de frente com o que eu disse. E eu posso ser convencido, né, do contrário. O problema é que quando a gente fala de reforços do São Paulo, normalmente se vem com umas soluções muito longe daquilo que resolve os problemas do São Paulo, sabe, Léo?
0: Não é o Manchester City que vai contratar os jogadores pro São Paulo.
1: Não, e assim, não é nem questão de serem caros, né? Às vezes os caras, tá sem contrato, legal. Aí vem umas coisas aí que não ajudam.
0: O que eu quero dizer é assim, quem vai contratar eventualmente são as mesmas pessoas que contrataram esses jogadores.
1: Sim,
0: que estão aí, né?
1: Exatamente. Então, assim,
0: não tem milagre nesse sentido.
1: Até tava vendo aí que tem um rapaz que está sendo monitorado pelo São Paulo, que estava jogando no... Chegou a jogar no Palmeiras, depois jogou em Portugal. Não sei se é Alan o nome dele, Alanzinho, uma coisa assim. E tem um perfil parecido com o do Marcos Antônio. Ah, legal, mas assim, ele entra no lugar de quem nesse time? Do Danielzinho, né? Do Pablo Maia, do Marcos Antônio?
0: Se tem uma posição que o São Paulo não está precisando tanto assim, é essa.
1: Exato. Aí assim, vamos trazer um centroavante. Um centroavante, o São Paulo já tem 3 no seu elenco. Caleri, André Silva e Ryan Francisco. Ah, então vamos trazer um ponta. Ok, vai trazer um ponta, acho legal. Mas ele tem que ser melhor do que o Arthur e melhor do que o Ferreirinha. Se for da mesma coisa, do mesmo nível, vamos ver no que dá. Não vai gastar. Porque não serve, não serve. Do mesmo nível ou pior, não serve. E o São Paulo tem aí o Luca e o TT para desenvolver. Ah, não, uma aposta. Não, a aposta já está aí. Quer fazer aposta? Aposta em quem já está no grupo. Se você vier com uma certeza, aí ok, contrata. Não sou contra contratar. Mas se é para trazer, tipo, o Dória, o Rafael Tolói. O Tolói está no banco hoje para o Osório. E de forma correta. Então, assim, vem o Cedric, vem o Maílton. Isso não resolve. Tá lá, o Lucas Ramon foi uma boa contratação. Titular absoluto do time. Se tem algum desses aí, ok, mas se é para trazer fulano que jogou na Argentina pelo Temperley, nada contra o Temperley, mas assim, quanto tempo precisa de adaptação para o futebol brasileiro? Vai dar certo, não vai dar certo?
0: Esse ano
1: o Grêmio apostou tudo nos jogadores estrangeiros de times medianos da Argentina, olha o que está acontecendo. Não adianta, é uma coisa que eu vi também, acho que foi ontem na rede social, que é assim, esse fetiche por jogador argentino, uruguaio, colombiano, só porque ele joga nesses países, não adianta também. Você tem que ter algum indicativo de que na realidade do futebol brasileiro ele vai decidir. O Inestrosa do Vasco da Gama não consegue jogar no Vasco da Gama. E de novo, não é desrespeito à instituição, é o momento do clube. E o cara arrebentava no Atlético Nacional. era procurado pelo Boca Juniors. Tá aí. Então, assim, não serve.
0: 10h56, o São Paulo perdeu por 1-0 para o Remo. Só pontuar, né, que no caso dos pontas aí, né, o Dudziak mencionou o Arthur e tal. O Arthur ainda tem a questão de saber se ele vai ficar no São Paulo no segundo semestre, porque o Botafogo pode querer vender, e aí, enfim, mas aí é outra situação.
1: Sabe quem o São Paulo apostou que poderia fazer jogar? Cauli. É. Não conseguiu.
0: Que aí, assim,
1: eu acho que o Cauli era uma aposta ok.
0: Embora não viesse bem no Bahia, né? Mas...
1: É, a aposta é em recuperar.
0: Sim.
1: Agora assim, ah não, eu ganso agora. Não vai conseguir bancar um ganso, né, no time.
0: O São Paulo tá piorando os que estão bem. Apostar que vai recuperar qualquer jogador nessa circunstância é um pouco de otimismo demais também.
1: E recentemente eu acho que não deu certo em nenhum caso. É. Talvez só o Marcos Antônio foi recuperado realmente.
0: É. O São Paulo perdeu por 1-0 pro Remo. E aí, Gabriel, queria, assim, a gente, me parece claro que o campeonato vai ficar ali Palmeiras e Flamengo, né? Não sei se o Fluminense... O Atlético Paranaense, alguém vai ter fôlego para esse segundo campeonato, mas aí me chama, para essa segunda parte do campeonato, mas aí me chama a atenção o seguinte: Vasco em 17º, 20 pontos, Bahia em 6º lugar, 26 pontos. Tá tudo muito embolado aí, Gabriel Dudziak. E aí é outro campeonato agora do ponto de vista técnico, né? É claro que esses pontos eles vão ser levados para o segundo semestre, mas é quase como se o campeonato começasse de novo com alguns times aí com poucos pontos a menos. Então, assim, quem tá em 6º tá brigando para não cair. E quem tá lá embaixo tá brigando por Libertadores também, porque vai mudar muito, provavelmente, né, Gabriel?
1: Provavelmente. Nunca podemos ter muita certeza dessas coisas, mas a pontuação é muito próxima. A gente pode ter mudanças de elenco, pode ter muita gente até piorando os próprios elencos, porque aposta em contratações novas, né, em mexer bastante. A gente tem um limite muito alto de partidas, né, na Série A para você trocar de time.
0: 12, a gente teve 18 no campeonato, então quer
1: dizer... Então um monte de gente ainda pode trocar de time, aí vai dar a cabeça de cada dirigente, do quanto que vale mexer na água, como você falou aquela hora sobre o São Paulo, para mudar os elencos e mexer nos treinadores para ver se eles são capazes de mexer nos trabalhos e naquilo que as equipes têm feito, né? Então, mas de fato não dá para ter nenhuma certeza aí sobre esses grupos intermediários que facilmente podem trocar de intermediários para de baixo e de cima.
0: Remo até agora gostou? Vai brigar até o fim?
1: Eu acho que deu uma revigorada, né, no último mês. Tem 4 vitórias no campeonato, Léo, e são 3 no mês de maio. Dia 2 de maio contra o Botafogo, 17 de maio contra o Chapecoense e agora 31 de maio contra o São Paulo.
0: Léo. Só para, antes do Pradela, só para, por curiosidade, né? Ano passado a gente teve, por exemplo, quando o campeonato parou para a Copa do Mundo de Clubes, né? Um grupo de rebaixados que ficou parecido com o grupo final, né? Fortaleza, Juventude e Sport estavam no rebaixamento, o Inter acabou saindo. Mas assim, o Red Bull Bragantino estava em 3º lugar, por exemplo, e depois chegou a brigar contra o rebaixamento em algum momento, depois acabou brigando um pouco mais lá em cima. Então, enfim, muita coisa pode acontecer. Fala, Pradela.
2: Só para registrar na transmissão, né? Depois do final da partida, o Enzo Dias saiu bravo, irritado do jogo, chutou a placa de substituição que acabou quebrando.
0: Acontece. 10h59, o São Paulo perdeu por 1-0 para o Remo em Belém. Vamos para a eleição do craque do jogo.
3: O craque do jogo.
0: Fala, Gabriel.
1: O craque do jogo foi o goleiro Ivan, que impediu o Remo de tomar o primeiro gol no primeiro tempo.
0: Bom goleiro, muito bom goleiro. Assim, a ida dele pro Corinthians acabou não fazendo muito bem pra carreira dele, mas assim, eu lembro que em 2015, jogando na Ponte, ele já era um ótimo goleiro, assim, né? Ele teve passagem pelo Inter.
1: Pelo Vasco ele não jogou, né? Uma coisa assim. Que eu me lembro, ele tomou muitas decisões ruins, assim, na carreira, sabe? Ali ele pode ser titular, não, vou trocar de clube. Ali, não, eu quero ganhar mais, sabe? Coisas do tipo. Sim. E lesões também.
0: Lesões também, mas é muito bom goleiro. E o pior em campo?
3: O pior em campo.
0: Para Remo 1, São Paulo 0, Gabriel Dudziak.
1: Ele estava em uma missão: estragar o jogo do São Paulo. Demorou, mas conseguiu. Enzo Dias tentou a todo custo ser expulso, não conseguiu. Teve o erro fatal que deu o único gol do jogo à equipe do Remo. E no final, foi buscar a expulsão até mesmo após o apito final, chutando a placa, né, ali quebrando a placa de substituição, para ver se consegue ser julgado, pelo menos.
0: Já que era para ter sido expulso, que tivesse sido antes, né, de entregar.
1: A linha do tempo alternativo dizia que sem ele o São Paulo ganharia, né?
0: Eita. Valeu, Gabriel.
1: Valeu.
0: 11 horas em ponto, fica por aqui essa edição do Futebol Globo CBN deste dia 31 de maio de 2026. Estivemos juntos desde as 3 horas da tarde, hoje 8 horas no ar. Acompanhamos a vitória do Palmeiras 1-0 sobre a Chapecoense, a vitória do Remo 1-0 sobre o São Paulo, jogos do Campeonato Brasileiro que agora volta só lá no dia 22 de julho após a Copa do Mundo, e acompanhamos também a vitória da Seleção Brasileira 6-2 sobre o Panamá pelo penúltimo amistoso da seleção antes da estreia na Copa do Mundo. Agora vem aí o repórter CBN e na sequência o Mundo Corporativo com Milton Jung. Futebol Globo CBN volta sábado, 19 horas, com Brasil e Egito, último amistoso antes da Copa. E a partir do dia 11 de junho, Copa do Mundo no Futebol Globo CBN, com toda a cobertura até a grande decisão no dia 19 de julho. E depois a gente vai se encontrar no Campeonato Brasileiro a partir do dia 22 de julho até o final do ano. Obrigado a todos pela companhia nessa grande transmissão de 8 horas. Uma ótima noite para você, um ótimo finalzinho de domingo. E a gente se encontra sábado no Futebol Globo CBN, para quem quer saber mais e melhor sobre futebol.
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0: Domingo, 31 de maio de 2026. A Petrobras anunciou hoje uma redução de 9,59% no litro do diesel para as distribuidoas. O combustível vai de R$ 3,65 para R$ 3,30 a partir desta segunda-feira. Em nota, a estatal disse que a redução se deveu à subvenção do diesel anunciada pelo governo federal. Nenhum candidato conseguiu vencer a eleição presidencial da Colômbia em primeiro turno neste domingo. O candidato de direita, Belardo de las Priela, terminou na liderança com 43% dos votos, seguindo pelo esquerdista Ivan Cepeda, que obteve quase 41%. Os dois vão disputar o segundo turno em 21 de junho. O líder da ultradireita, Belardo de las Priela, é um apoiador do presidente dos Estados Unidos, Donald Trump, e do presidente de El Salvador, Nayib Bukele. Já Ivan Cepeda defende o legado do governo de Gustavo Petro e não pôde concorrer à reeleição. Ele apoia o aumento do salário mínimo, redução de benefícios para congressistas e uma reforma agrária. Problemas com vistos atrasaram a viagem da seleção da África do Sul para o México para a disputa da Copa do Mundo. Segundo o ministro dos Esportes, todos os jogadores receberam os vistos, mas o auxiliar técnico, o médico da equipe, o chefe de segurança e outro membro da comissão técnica ainda aguardam o documento. A África do Sul faz a partida de abertura do Mundial contra os mexicanos no dia 11 de junho. No horário de Brasília, 11:05.
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0: Olá, tudo bem com você? Seja muito bem-vinda, seja muito bem-vindo a mais um capítulo do Mundo Corporativo, que hoje se dedica a falar em soluções para atender pequenas e médias empresas, estratégias de negócio e mobilidade urbana. O nosso convidado é Thiago Piovesan, CEO da Índigo no Brasil, empresa que atua no setor de estacionamento. Thiago Piovesan, muito obrigado pela sua gentileza de ter aceitado o nosso convite aqui no Mundo Corporativo. Um bom dia para você.
1: Bom dia, Milton. Bom dia a todos os espectadores. Obrigado pela oportunidade de poder compartilhar um pouquinho do nosso dia a dia aqui.
0: Thiago, durante muito tempo se imaginava estacionamento como um terreno baldio aberto para colocar o carro lá dentro. Em que momento vocês perceberam que havia ali um negócio muito maior do que guardar carros?
1: Perfeito, meu. Bom, talvez para começar isso aqui, antes de chegar em Brasil, eu falo da Índigo no mundo. A companhia existe há mais de 50 anos, sede em Paris. Então, gestão de mobilidade e estacionamento já começa de longa data de lá, né? No Brasil, eu acho que a gente ganhou um profissionalismo e uma demanda um pouco maior de uns 20, 30 anos para cá. E hoje em dia ele tem se reinventado todo o tempo, né? Com essa mudança, com essa dinâmica da mobilidade causada por questões até planejadas e outras nem tanto, como foi a Covid, como é tantas outras interferências que a gente tem, o estacionamento tem ganhado um papel e uma necessidade de se reinventar a todo momento. Como você falou muito bem, ele começa muito tempo lá atrás como um ponto final de jornada esquecido, um local para simplesmente acolher ou receber um carro, e hoje ele passa a desempenhar um papel que eu diria básico, de ser muito além do que isso, né? Ou um ponto intermediário, ou um ponto de serviço, mas principalmente um ponto complementar de experiência para o usuário que vai frequentar e vai utilizar ele.
0: Me ajuda a entender que ideia é essa da experiência do cliente num espaço como este.
1: Perfeito. O estacionamento ele ganhou um protagonismo de se conectar muito, muito fortemente com o propósito do empreendimento que ele está, né? Por duas grandes vertentes, Milton. Primeiro, pela necessidade de oferecer uma jornada integrada, completa e assim, conforme com o propósito do empreendimento. Deixa eu tentar materializar isso. Quando você vai em um hospital, por exemplo, né, um hospital famoso, enfim, você vai esperando uma experiência de alto valor, de alto atendimento, uma coisa bastante elevada. Se o estacionamento não possibilita essa experiência desde a sua chegada, que é o primeiro ponto de contato que o usuário tem com aquele local, você cria já uma quebra de expectativa, um ambiente de chegada muito diferente. E a saída é a mesma coisa. Então, do ponto de vista da experiência do usuário, o estacionamento precisa se colocar como parte integrante daquele local onde ele vai visitar e oferecer tanta comodidade, tanta experiência, tanta complementariedade quanto o propósito principal, que seja um hospital, seja uma arena, seja um aeroporto, um evento, né? Ou até mesmo uma universidade, shopping center, por exemplo.
0: Você citou aqui alguns espaços, falou em hospital, shopping, aeroportos, parques. Há diferenças enormes em operar estacionamento nesses ambientes. O que muda no comportamento do consumidor?
1: Cada local tem a sua necessidade, né? Eu gosto de dizer que uma operação de estacionamento ela precisa ser dinâmica e precisa estar intimamente conectada com o local. Então, por exemplo, uma equipe que hoje opera um hospital, seja Sírio-Libanês, Einstein, Agapor, né, Oswaldo Cruz, alguns dos nossos clientes, por exemplo, ele precisa ter uma capacidade de acolher o usuário de uma maneira totalmente conectada com o hospital. Ou seja, a gente não sabe quem está chegando ali, se está chegando para receber um filho, um parente, se está indo para se despedir de alguém. Então, esse tato, esse feeling, essa necessidade de conseguir perceber e receber bem o usuário, ele é fundamental. O que, por exemplo, em operações onde a gente tem hoje um predomínio do digital, e aí eu vou pegar recentemente a Arena do Mineirão, onde a gente assumiu, e hoje mais de 95% dos usuários que vão lá são totalmente digitais em termos de contato, ou seja, faz a reserva antecipada, chega, entra na cancela, sai na cancela, sem ter contato necessariamente com alguém de estacionamento. Esse é o tamanho da diferença entre a capacidade e o skill que a gente tem que ter de cada equipe para atuar em diferentes segmentos. Poder responder, de novo, de acordo com a necessidade do local, se adaptar à cultura do local, ao modelo de trabalho, para que a gente possa ser ali mais um ponto de contato complementar e a jornada completa do cliente.
0: Geralmente só se fala desse serviço quando alguma coisa dá errado. Aliás, não é uma característica só deste serviço, dos serviços de uma maneira geral. Quando é que o cliente percebe um bom estacionamento?
1: Eu acho que eu gosto de dizer que o estacionamento é aquele que ele é democratizado, ele é democrático com todos os públicos, né? O bom estacionamento é aquele estacionamento que tem vários diferentes estacionamentos dentro do mesmo local. Então, acho que o público primeiro começa a perceber uma experiência mais completa e mais satisfatória quando ele encontra no estacionamento exatamente a relação de experiência, de custo financeiro e de recebimento. Então, quando você tem uma prestação de serviço que completa com isso e que tem um valor justo na contrapartida e que tem segurança e que tem recepção, você tem ali uma satisfação maior. Eu acho que o que a gente não quer, né? Trânsito fechado, fila na entrada, cancela que não funciona, ticket que eventualmente não é reconhecido, quando você precisa de algum apoio, não tem ninguém para dar suporte. Então, acho que o bom estacionamento é aquele que, de novo, consegue passar, na maior parte das vezes, desapercebido, quando esse é o papel dele, né, em algumas operações, mas quando ele precisa estar presente, ele praticamente não é percebido como estacionamento, ele é percebido como parte da operação natural daquele local.
0: Quando você respondia, eu ficava pensando aqui como é comum, às vezes, você ouvir: vamos a tal lugar, lá é fácil de estacionar. Quer dizer, isso passa a ser um diferencial, então, né?
1: Então, com certeza, eu gosto de comparar, Milton, com... Vamos pegar aqui restaurante, né? Hoje, facilmente, você deixa de frequentar um restaurante, por mais que a comida seja, enfim, de alto nível, por mais que o local tenha... seja agradável, enfim, de ficar, mas se você não tem uma experiência de chegada do mesmo nível, se você não tem um atendimento, isso não só pela recepção do restaurante, mas eventualmente também pelo estacionamento, eu diria que com muito risco esse local pode estar perdendo a recorrência do cliente, justamente por essa experiência tão diferente do restante dela. Ao contrário, é a verdade, quando você consegue oferecer uma chegada completa e de qualidade, que esteja conectada com tudo, ele é capaz de eventualmente até ajudar a complementar alguma experiência que dentro não tenha sido tão prazerosa ou tão no nível da expectativa, mas a jornada ela foi tão inteira, foi tão completa e foi tão uniforme que o estacionamento consegue, sem às vezes a gente ter consciência, mas contribuir para essa formação de valor e, eu diria, fidelização dos clientes, né? Então ele é super importante, porque como você falou, ou ele passa desapercebido e ele é um complemento e você nem percebe que ele está lá, mas você sente a jornada inteira completa e de bem e de sucesso, ou ele acaba tendo um protagonismo negativo que influencia na decisão de voltar. Por isso o papel dele é tão importante e tão indireto e diretamente responsável pela performance do próprio empreendimento. Muitas vezes o ticket do restaurante, do hospital, da arena, é difícil fazer essa conexão, mas ele é totalmente afetado por essa experiência que tem de chegada, mas tão importante quanto a de saída também. Não adianta nada a gente receber bem o cliente se na hora de sair também, no finalzinho da experiência, isso for uma dor ou for uma fricção, né?
0: Ao desenhar esse novo modelo de operação, o que que vocês já descobriram sobre o pequeno e médio empresário brasileiro?
1: Que o estacionamento nunca teve um protagonismo, nunca foi pauta da agenda estratégica deles, né? E a gente até entende o porquê, mas que esse é um erro. Principalmente porque a primeira reação é, pô, aquilo ali é um local, voltando às origens do estacionamento, aquilo é um terreno para, né, colocar carro, empilhar carro e que não me dê dor de cabeça. No final do dia, esse é o maior desejo da maior parte. Só que quando a gente olha que hoje a gente tem demanda de carregadores elétricos, porque a frota elétrica ou híbrida está aumentando, que você tem níveis de serviço agregados pela nova gestão de mobilidade, ou seja, last miles, algum tipo de entrega local, conceitos de cidade de 15 minutos, que é aquela cidade que consegue, num raio de 15 minutos, oferecer praticamente todos os serviços que os seus habitantes precisam, e o estacionamento pode ser um polo gerador de serviço. Então, quando você começa a olhar com esse olhar, primeiro financeiro, de poder trazer uma solução, alavancar uma receita, trazer uma mídia, fazer uma promoção, você já tem uma perspectiva diferente. Quando isso é conjugado com uma experiência diferente e melhor para o usuário, quer dizer, eu ainda posso, além de ter uma remuneração diferente, eu ainda posso propiciar uma experiência, uma satisfação do meu cliente maior, porque, de novo, ele vai ter toda a inovação para poder, desde a sua chegada até a sua saída, estar integrado. Então, não tem, de verdade, não tem motivo para a gente não ter um olhar estratégico para esse tipo de empreendimento. Se a gente voltar um pouco, só para contar um pouco de história, acho que o segmento de shopping centers fez uma transformação uns 20, 25 anos atrás, muito nessa linha, né? Quando a gente olhava os shoppings antigos, ou naquela data, o estacionamento, provavelmente, muitos não cobravam, era uma área ali pouco explorada, com medo de segurança, não tinha uma atenção privilegiada, não tinha serviço agregado, enfim, como você, conceitos antigos. Hoje, o estacionamento de um shopping center é completamente parte do plano de negócio, seja de um novo shopping ou de um shopping existente. Você não tem como conceber um estacionamento ou um shopping sem passar pela experiência e pela remuneração do seu estacionamento. Então, ele passou a ganhar esse protagonismo estratégico pelo valor que enfim, seus empreendedores perceberam. Essa é a transição que a gente quer promover no mercado brasileiro, Milton. Trazer exatamente um pouco dessa percepção. Não é cobrar por cobrar, é cobrar exatamente por trazer experiência complementar e, de novo, ter um estacionamento que consegue se ajustar a todos os desenhos. Supermercado, por exemplo, que é um cenário que a gente pode discutir, tem aquela preocupação: se eu cobrar, eu vou jogar ele para o meu concorrente, porque ele não cobra ali. Mas se você vai para consumir, se você vai para utilizar de fato para o empreendimento principal, você não precisa cobrar o estacionamento, você pode oferecer como uma experiência, mas ele precisa estar de novo conectado.
0: O modelo que vocês desenvolvem no campo também da automação, atendimento remoto, vocês trabalham com inteligência artificial também? Já aplicam inteligência artificial nas operações?
1: Já no início ainda, né? A gente tem muita coisa para explorar de inteligência artificial, mas com certeza, vou citar, a gente já começou a aplicar inteligência artificial, especialmente no segmento de aeroportos, já fazem quase 2 anos. O que consiste a inteligência nessa área do business, né? Do segmento de aeroportos? A gente tem nos aeroportos uma sazonalidade natural, né? Período de férias, enfim, cada cidade tem a sua sazonalidade por diferentes propósitos. Você tem os estacionamentos off-site, ou seja, ao redor do estacionamento oficial do aeroporto. Você tem influência de mobilidades por aplicativo, você tem influência na cidade de eventos que a cidade está recebendo, seja, enfim, shows de curta duração, eventos de longa duração, feiras. Você tem condição de tempo, chuva, frio, enfim. Você tem uma série de premissas que estão ali presentes, que impactam na motivação, obviamente você tem o preço do estacionamento, né? Mas que impactam na motivação e na decisão do usuário de usar aquele recurso, aquela solução naquele momento. A nossa ferramenta, ela consegue mapear tudo isso em perspectiva, olhar para o histórico e construir o que a gente chama uma combinação desses fatores e dizer: olha, gestores, a gente não vai mudar a premissa, mas olhando a perspectiva de todas essas variáveis aqui, a sugestão é que, por determinadas condições, nas próximas 3 semanas você incentive uma estadia de longa duração, de mais de 4 dias, porque tem um público para isso. Você incentive um estacionamento, uma área mais premium, porque você vai receber clientes que têm um pouco desse desejo. Você incentiva algum bolsão econômico, você baixa um pouco a tarifa, enfim. Ele vai te propor uma série de variáveis para serem decididas pelas gestões do aeroporto com a gestão de estacionamento, e tomar a sua decisão e, a partir dos canais digitais, oferecer esse combo customizado, não só para o usuário final, que acaba recebendo uma oferta e uma opção que vai ser muito mais alinhada àquele momento, e também para o estacionamento, que consegue se preparar melhor para isso. Então, você consegue saber antecipadamente se vai ter uma ocupação de 30%, de 50% ou de 100%, para ter uma estrutura local adequada, completa, do tamanho e da forma que essa operação está desenhada para acontecer. Então, acho que é um ganha-ganha na gestão, na eficiência, mas principalmente também para o usuário, que acaba tendo acaba tendo opções que a ferramenta de IA já está nos ajudando a construir. O segredo aqui é levar esse conceito para outros segmentos, porque para cada um deles você tem que customizar essas variáveis de maneira que elas representem fielmente o que de fato importa para quem decide lá ou não, né? Então, a gente está agora num processo de rollout. Mas esse é um item bacana, Milton, só para não conectar, para não desconectar. Esse é o tamanho da dinâmica que um estacionamento tem que ter, né? Eu acho que foi o tempo em que alguém pensou isso: olha, bota o estacionamento lá, 200 vagas, cobra 10 e deixa ver como é que vai acontecer, né? Deixa rodar, cada final de mês a gente olha como é que foi o resultado. Se a gente não tiver um olhar estratégico, alguém que consiga ver de uma maneira completa essa experiência, esse dinamismo, preparar a estrutura, customizar ela, transformar ela para diferentes momentos e públicos, você tem um estacionamento estático e um desenho antigo ainda de conceito, né? Hoje a gente não tem mais espaço para isso. Quem quer, de fato, trazer para o estacionamento uma experiência que seja diferente dessa do passado que você comentou muito bem no início do nosso bate-papo.
0: Com toda a automação hoje que já existe, muitas vezes do aplicativo no telefone celular, se acessa, se paga, a tendência é que cada vez menos estacionamento tenham pessoas trabalhando?
1: Para alguns segmentos, sim, para outros, não, né? Mas eu acho que, de maneira geral, é uma tendência, sim. Quando a gente olha, talvez eu tenha que dividir duas operações. Uma que é o conceito de valet, onde são estacionamentos manobrados. Aí não tem forma, né? A gente até pode pensar em robôs fazendo isso, fazendo as manobras, já é uma realidade tecnológica, especialmente lá fora, mas economicamente ainda bastante inviável, né? Eu acho que tem tendências para isso acontecer, mas enfim, é um outro cenário. De outra maneira, o que a gente vê é um pouco da adaptação do digital, da inovação, da reserva da conectividade, do uso de dados, para que a gente tenha, eu não diria menos pessoas, mas eu acho que a gente tenha as pessoas fazendo, desempenhando um papel mais alinhado com esse foco estratégico do business, né? Pensando um pouco mais a operação e as transformações que precisam fazer. Então, a gente viu isso um pouco depois da pandemia, por necessidade, né? O cenário antes de pandemia, em termos de pessoas por vaga ou pessoas por operação, comparado com o pós-pandemia, mudou bastante por uma necessidade de adequar a estrutura. Mas eu acho que ainda tem espaço para a gente dar uma ajustada. O mundo vai acabar caminhando muito para essa digitalização, né?
0: Tiago Piovesan, de que maneira a gestão dos estacionamentos se conecta com o tema da mobilidade urbana, principalmente falando nos grandes centros? Vocês trabalham com o conceito da cidade dos 15 minutos. Explica para nós isso.
1: Isso é muito forte na Europa, Milton. A ideia é que o estacionamento seja um ponto estratégico da mobilidade da cidade. O nosso papel não é colocar mais carro na rua e criar, né, e fazer com que eles estacionem. Acho que a grande responsabilidade de uma empresa completa de mobilidade e de estacionamento, como a gente se coloca, é ajudar as cidades a terem uma mobilidade mais inteligente, mais fluida e mais adequada. Então, o estacionamento hoje, pegando shopping centers, por exemplo, só para dar um exemplo, normalmente a localização de um shopping é privilegiada na cidade. Você está num grande centro, numa região de muito fluxo, e ele pode servir não só de ponto final para quem, né, gostaria de ir naquele shopping, enfim, fazer lá a sua atividade, mas ele pode ser mais duas outras coisas, né, principalmente. Ele pode ser um ponto de serviço adicional para a cidade de mobilidade. Eu comentei, na Europa a gente tem grandes distribuidores de hortifruti, de supermercados, hubs descentralizados de mercados, onde você faz uma demanda, uma solicitação, e esse hubzinho que está dentro do estacionamento, ele atende aquela demanda por estar num raio mais próximo. Então, o estacionamento acaba ganhando um papel de ser uma parte da extensão de cliente para fazer sentido naquela cidade. Ou ele pode ser um hub de conexão. Então, eventualmente, você pode planejar uma ida do ponto A ao ponto C, sendo o ponto B um estacionamento. Você sai daqui, vai no estacionamento, deixa o seu carro, pega uma mobilidade mais inteligente, pode ser um patinete, um transporte público, enfim, né, um carro alocado, e termina essa jornada no ponto C. Então, eu acho que o estacionamento, no sentido de ajudar a cidade de 15 minutos, é isso. É ter nele mais responsabilidade que permitam que a cidade ganha uma fluidez, ganha uma inteligência de mobilidade, que desafogue o fluxo das ruas e que use o estacionamento de uma maneira mais inteligente, não só para o empreendimento, mas para a sociedade que está ali naquela região também, né?
0: Ou seja, já se trabalha então com essa ideia do estacionamento ser também um hub de serviços, como você descreveu. O que que pode existir nesse espaço num futuro próximo que a gente não enxergou ainda, mas vocês já estão olhando?
1: Eu acho que, além dessa questão de hub de conexão, que no Brasil ainda está distante, né? Porque Ele não basta ser só uma intenção e uma vontade da iniciativa privada, a gente precisa ter conexão aqui de público, privado, planos e transformar isso num potencial bem maior de conexão de fato. Mas eu acho que o estacionamento ele vai ganhar e já está ganhando um protagonismo no core business dos negócios, né? E aí eu acho que um tema que vai surgir muito, já é importante, vai surgir cada vez mais, é entender, é gerar dados e analisar esses dados para que eles sirvam de insumos e ações para que o estacionamento funcione melhor. Então, você vai conseguir reunir comportamentos, você vai conseguir fazer uma oferta para um cliente com base na análise dele de frequência, do que ele mais gosta, que se adeque mais àquele local. Então, hoje o estacionamento ele serve de experiência complementar, mas amanhã no shopping center ele pode ser um grande impulsionador de vendas para as lojas dentro do estacionamento, porque quando o nosso cliente está chegando na cancela ou está chegando no portão de entrada, a gente já sabe quem, ou a gente já tem condições de saber quem ele é, o que que normalmente ele faz, o que que ele gosta, quais são os comportamentos, e isso servir de um insumo para que ele receba, não para usar isso para terceiros, mas para que ele receba já inputs e ofertas que para ele façam sentido, dado o perfil que ele tem. Então, acho que o estacionamento vai começar a ganhar um protagonismo no core business, nas vendas, ou na operação principal, é indissociável, na minha visão, através dos dados também, que eu acho que é o caminho que ainda está sendo seguido, Milton.
0: Me permita agora olhar mais para o seu trabalho como líder dentro dessa empresa e como um executivo que há algum tempo aí vem atuando em outras áreas também. Você já passou por finanças, auditoria, indústria, etc. Agora no comando da Índigo no Brasil. Do ponto de vista de ser líder de uma empresa como essa, que está num processo de expansão, o que que você tem como desafio?
1: Desafio é conjugar essa velocidade de mudança que a gente vive, né? O mundo é extremamente acelerado e dependente de adaptações e mudanças que a gente tem. Então, experiência é muito importante. Eu acho que o grande desafio que eu tenho é, no final do dia, é gente, né? Estacionamento são pessoas cuidando de pessoas, seja no campo, seja na experiência de retaguarda. E a inovação. Eu acho que a gente tem um desafio muito grande de acompanhar, mas não, eu acho que acompanhar não, até não é a parte, mas de ser um protagonista nessa jornada de mudança da mobilidade, Milton. A gente pode ter dois papéis aqui, né? Um deles é deixar o mundo andar, acompanhar o que vai acontecer e tentar responder isso de maneira reativa. Ou a gente ser impulsionador e protagonista dessa mudança, tentando influenciar e trazendo tendências, compartilhando experiências, testando, aprimorando, retestando, mas fazendo essa transformação pessoal, tecnológica, de gestão, de maneira mais completa possível. Eu, Thiago, tenho pessoalmente a missão de fazer parte dessa transição e dessa transformação no Brasil de maneira proativa, de maneira protagonista, trazendo tudo que a gente pode trazer de melhor no mundo e de mais inovador que tem no mundo, colocar à disposição dos nossos parceiros, nossos clientes e nossos usuários no Brasil de uma maneira que faça sentido. Não adianta nada trazer alguma coisa que, por exemplo, lá na China já esteja rodando, mas a gente ainda precisa de uma adaptação no Brasil. No passado, esse tempo ele era um pouco mais elevado, né? Sei lá, a gente falava em anos. Hoje ele é muito mais acelerado. Mas ainda assim a gente precisa trazer o produto para nossa realidade, para ele poder fazer sentido. Então, acho que esse é o grande papel, é manter esse protagonismo e ajudar a construir a história da mobilidade no Brasil dentro do que a gente conseguir fazer, Milton.
0: Tiago Povezan, muito obrigado pela sua gentileza de nos atender aqui no mundo corporativo, pelas informações, pela experiência compartilhada com os nossos ouvintes. Até uma nova oportunidade.
1: Muito obrigado, Milton. Obrigado pela oportunidade. Grande prazer aí poder estar com vocês no dia de hoje.
0: Tiago Piovesan, CEO da Índigo no Brasil, foi o nosso convidado no Mundo Corporativo. Essa entrevista completa você pode assistir no canal da CBN no YouTube, no site cbn.com.br, no aplicativo da CBN. O Mundo Corporativo também está disponível no Spotify, no podcast mais próximo do seu celular. Lá no meu blog, miltonjung.com.br. Jung, você escreve com JUNG. Além do texto com os destaques do vídeo, você também tem o espaço para deixar a sua opinião. Converse com a gente. colaboraram com este mundo corporativo: Carlos Greco, Letícia Valente, Karen Lemos, Débora Gonçalves e Priscila Gubiotti. Até um próximo capítulo do Mundo Corporativo.
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0: Domingo, 31 de maio de 2026. A Fiocruz descartou neste domingo um caso de ebola em um paciente internado no Rio de Janeiro. O homem veio de Uganda e estava sob protocolo de isolamento. Segundo a instituição, o paciente deu entrada na unidade no fim da tarde de sábado, apresentando sintomas como tosse, calafrios e diarreia. No mesmo dia, os testes apontaram resultado positivo para malária. A Fiocruz informou que o risco de transmissão do ebola no Brasil é considerado baixo. A Petrobras anunciou neste domingo uma redução de 9,59% no litro do diesel para as distribuidoras. O combustível vai de R$ 3,65 para R$ 3,30 a partir desta segunda-feira. Em nota, a estatal disse que a redução se deveu à subvenção ao diesel anunciada pelo governo federal. O presidente colombiano Gustavo Petro disse neste domingo que não aceita os resultados da contagem inicial dos votos na disputa presidencial do país. Ele afirmou que vai aguardar os resultados finais revisados pelos juízes. Petro apontou que a contagem preliminar não tem efeito legal e questionou o software da empresa responsável pela logística eleitoral no país. Nenhum candidato conseguiu vencer a eleição presidencial da Colômbia em primeiro turno. O candidato de direita, Abelardo de Las Priela, terminou na liderança com 43% dos votos, seguido pelo esquerdista Ivan Cepeda, que obteve quase 41%. Os dois vão disputar o segundo turno em 21 de junho. No horário de Brasília, 11h36.
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2: Pessoal, tudo bem? O CBN Sustentabilidade de hoje aborda a agenda ESG na moda. Eu converso com Paulo Demo. Ele é sócio e diretor de operações da Live. A Live é uma empresa que produz e comercializa roupas de academia e de corrida, moda praia, acessórios e calçados esportivos. A Live está presente em centenas de lojas próprias e também franquias espalhadas pelo país, além de operações internacionais. Paulo, que prazer te receber aqui no CBN Sustentabilidade. Tudo bem com você?
3: Tudo bem, muito obrigado pelo convite. É um prazer estar aqui.
2: Prazer é nosso. Paulo, a gente sabe que a Live nasceu como um negócio de moda esportiva.
3: Sim.
2: Mas à medida que a empresa foi crescendo, ela passou a incorporar metas e indicadores de sustentabilidade de uma maneira muito séria e muito transparente. Sim. Eu queria te perguntar, em que momento vocês optaram por esse caminho?
3: A Live, ela tem 23 anos. Ela foi fundada em 2002 pela Joyce Gabriel Sens e em 2009 eu entrei na sociedade e nós formamos um tripé que nos deu estabilidade. Mas a Live, desde o começo, sempre pensou grande em ser realmente uma marca reconhecida no Brasil e no mundo. Então, por isso, a gente sempre teve um pensamento de fazer as coisas certas, usar as melhores práticas, entender o mercado e realmente ser uma marca com propósito.
2: Interessante você dizer, fazer as coisas certas, porque sustentabilidade é exatamente isso, né?
3: Exatamente.
2: Você se preocupar com o meio ambiente, respeitando os limites do planeta, oferecendo qualidade de vida para os colaboradores, deixando de fato um legado, agir com propósito. Mas a gente tem que analisar alguns pontos aí.

0: reciclagem. Isso é maravilhoso, né? Um índice assim, invejável, poucas empresas conseguem fazer.
1: Há 5 anos atrás, nós montamos nossa área têxtil, que é malharia, tinturaria e acabamento. A gente precisava fazer diferente, porque senão o resultado seriam os mesmos desperdícios, os mesmos resíduos de outras empresas pelo mundo. Então nós fomos atrás das melhores tecnologias do mundo.
0: Sim.
1: Exemplos, nossos teares. Nossos teares são maiores do que o normal, vamos dizer, do mercado. Com esses teares maiores, a gente tem um encaixe dos produtos melhores na malha. Com isso, o desperdício é menor.
0: Entendi.
1: Dentro da tinturaria, a gente usa máquinas que não existiam nem na América, somente na Europa e no Oriente Médio, que eram máquinas que trabalhavam com relação de banho 4 vezes menor. É normal no mercado, para fazer 1 quilo de malha, se gastar 12, 13 litros de água. As nossas máquinas gastam entre 3,5 e 4 litros por quilo. Então a gente tem uma economia aí de 60, 62% de água no processo. E depois, na área de, já na manufatura, onde a gente pega essa malha e corta para costurar as peças, e depois costurar as peças, ali a gente tem um desperdício. Só que tanto a coleta seletiva dentro na área fabril, nos escritórios, em tudo, já é uma cultura. Então, a gente pegou tudo isso, separamos nosso plástico em vários tipos de plástico, vários tipos de papel, inclusive os resíduos têxteis. A gente hoje tem 100% ele reciclado. Como é que a gente tem a garantia disso? Porque a gente vende. Ninguém compraria isso para jogar fora. Mas a gente, como é um produto em poliamida e a poliamida pode ser reciclada, a gente hoje, por exemplo, não tem mais poliéster. Antigamente a gente tinha poliéster, apesar de ser um poliéster, que até eu desenvolvi isso com um fornecedor colombiano, que era um poliéster reciclado de garrafa PET e biodegradável, mas hoje a gente preferiu não mais trabalhar com poliéster, só com poliamida, porque nos dá uma condição de reciclagem pós-corte.
0: Muito bem, agora você citou aí que vocês realmente lançam mão de inovação, máquinas super modernas que conseguem grande eficiência.
1: Exato.
0: Precisou ter um investimento pesado para conseguir isso.
1: Sim.
0: E aí eu vou te perguntar, a velha questão, rentabilidade e sustentabilidade estão juntos?
1: Precisa, porque nosso marketing é muito bom, mas não podia ser um marketing da boca para fora. Nosso propósito é motivar as pessoas a ter uma vida ativa, saudável e feliz. E não dá para ter felicidade com um ambiente degradado. Então a gente precisava, na realidade, pensar bem, botar na balança, né, o ganho, investir mais, às vezes, gastar mais. Por exemplo, as máquinas de tingimento que eu falei. São máquinas mais caras, muito mais difíceis de trabalhar. Às vezes tem até um processo mais longo e mais tempo, é mais custo. Mas a gente entendeu que para ter um discurso alinhado com a prática, a gente precisava ter esse equilíbrio.
0: Muito bem. E assim, melhor coisa do mundo é você ser genuíno, autêntico e transparente, né?
1: É,
0: ainda mais nesse mundo de greenwashing, né? De muita gente querendo surfar a onda verde, quando vai ver é só discurso, pura mentira.
1: É,
0: né?
1: A gente gosta de dormir bem toda noite.
0: É isso,
1: não com a consciência limpa, leve.
0: É isso. Agora, Paulo, e a questão das embalagens, hein? Que é outro passivo que a gente tem na indústria da moda. Vocês desenvolveram algum material específico? Como é que vocês lidam com isso?
1: Sim, a Joyce Sen sempre foi uma defensora muito grande de a gente eliminar totalmente a embalagem plástica das nossas operações, das nossas lojas. A gente entendeu que a gente precisaria também, não dá para esquecer da própria operação. Por exemplo, tem transporte nas peças. Uma peça branca não pode ser transportada sem uma cobertura,
0: proteção,
1: uma,
0: né,
1: proteção. Então, o que a gente foi? Então, vamos para a prática. Na prática, por exemplo, 100% dos nossos plásticos hoje, das nossas embalagens, são de fonte renovável, vem da cana-de-açúcar. Tá? E no nosso e-commerce, onde a gente tem 100% do domínio da cadeia, porque a gente não tem só lojas próprias, tem franquias também, e multimarcas por todo o país, a gente envia para os nossos clientes do e-commerce sem o plástico. A nossa embalagem é de papel, reciclada, a gente fica 100% alinhado com o discurso.
0: Eu soube também que vocês desenvolveram tecidos com fibras recicladas.
1: Sim.
0: E um deles é o Fit Green, não é isso?
1: Exatamente. A gente se associou, né, com duas grandes nomes do mundo têxtil no Brasil e no mundo, que é a Nilite com a poliamida e a Lycra com elastano, né? Os dois fios provêm de fonte renovável, né? E a gente criou a nossa malha, que é o Fit Green, que ela é 100% de fonte renovável.
0: Achei muito interessante quando você trouxe agora há pouco o índice de redução de consumo de água, né? Vocês conseguiram economia de 62% nesses processos que envolvem tinturaria e estamparia.

0: Digital.
1: Sim.
0: Que é uma tendência aí no setor de moda, né? Optar pela estamparia digital.
1: Sim, a gente tem um parque bem eclético para produzir produtos tecnológicos, inovadores, a gente precisa ter um parque bem diferenciado. A estamparia digital hoje, uma delas é a nossa. A gente utiliza na realidade papel. Né? Então a gente imprime no papel o desenho, vamos dizer assim. Né? E por termotransferência, estampa na malha.
0: Uhum.
1: Consequentemente, é como se fosse uma impressora jato de tinta de casa. Né? Não precisa ser lavado, não precisa gastar grandes quantidades de água. O processo é muito simples e muito sustentável.
0: Muito sustentável. Aí me faz lembrar hoje a falta de responsabilidade que algumas empresas têm com o meio ambiente nessa questão da tinturaria.
1: Sim.
0: Existe um rio no Nordeste, agora me foge exatamente em que estado do Nordeste, e que ele mudou de cor por causa do tingimento de calça jeans.
1: Sim.
0: Né? Então, quando você cria um processo como esse, né, lança a mão de um processo como esse, você não apenas impacta ali o consumo interno da empresa, mas todo o meio ambiente, né? Inclusive um rio ali da região. E é muito importante a gente pensar nessa questão do consumo de água, porque tem dados que são alarmantes. Para a gente conseguir fazer uma camiseta de algodão, por exemplo, você usa 2.700 litros de água ao longo da produção. Um jeans pode consumir até 10 mil litros de água, dependendo do processo. Então, realmente, são peças, né, que consomem muitos recursos naturais. O setor precisa encarar isso com mais seriedade.
1: É, realmente a água é o nosso recurso fundamental. Então, aqui também a gente se dedicou a fazer um projeto totalmente diferenciado.
0: Uhum.
1: Então, a Live Matriz está situada ao lado de um rio. Então, a gente tem muito cuidado com ele. E a gente não queria só buscar desta fonte.
0: Uhum.
1: Então, hoje, a gente tem algumas lagoas que a gente faz um blend. Nosso parque, com 40 mil metros quadrados, praticamente todos os telhados a gente tem recuperação da água de chuva, que vai para essas lagoas de água bruta. Além disso, nós temos 3 poços artesianos. E a complementaridade disso vem do rio. O rio, é uma região de serra, e chove bastante. Então, o rio nem sempre tá limpinho.
0: Uhum.
1: Ele fica meio café com leite.
0: Uhum.
1: Então, a gente puxa essa água, trata toda essa água junto, usa para o processo industrial, 15% a gente recupera essa água no processo e os 100% da água lançada no rio é totalmente transparente. A gente hoje lança no rio uma água muito melhor do que a gente usa.
0: Maravilha, parabéns. E os corantes em que vocês utilizam são menos poluentes?
1: Sim, porque a gente não vai por preço, a gente realmente está associado hoje às melhores marcas mundiais. Então, a gente trabalha com 2 marcas alemãs hoje. Elas têm selo Ecotex, Sign Blue. Os corantes para a parte de fitness são corantes mais complicados. A gente gosta muito do apelo de moda, nossas cores são maravilhosas, mas a tecnologia embarcada e a dificuldade para reproduzir é muito grande, e aliada à sustentabilidade também. Então, a gente não utiliza nenhuma matéria-prima que não seja certificada. Inclusive, hoje também, nós 100% dos nossos produtos, principalmente de acabamento, onde se usa alguma coisa, não tem origem animal.
0: Maravilha. Outro atributo importante, a preocupação com o bem-estar animal.
1: Obrigado.
0: E essa nova geração que está vindo aí realmente é intolerante com qualquer tipo de maltrato.
1: Verdade,
0: né?
1: Verdade, verdade.
0: Paulo, e a questão da utilização de fontes renováveis? Porque, além do consumo de água, é um setor que demanda um consumo intenso de energia.
1: Sim. A gente investe muito em energia solar. Na região da nossa fábrica, é o maior parque solar da região toda. Nós temos mais de 4 mil placas em cima dos nossos telhados, que a gente sempre pensa utilizar o útil ou o agradável. Então, assim, se a gente já tem, a gente já constrói transplantando as árvores, né? Onde a gente pode construir também. Nossos prédios são ventilados e bem iluminados. E no telhado, além da recuperação da água de chuva, a gente coloca as placas solares porque dá um conforto térmico melhor para os nossos funcionários. Então, só que essas placas não são 100% da nossa energia consumida. Porém, a diferença, a gente compra do mercado livre de energia, mas de fontes renováveis. Nem sempre, novamente, é o mais barato, Mas é assim, a gente está totalmente alinhado que a nossa energia é 100% de fonte renovável.
0: Que maravilha, hein? Muito importante primar por essa questão da eficiência energética, de usar mesmo energia renovável, até porque a gente está na meca da energia renovável, que é o Brasil, né? Com a matriz limpa. Agora, na questão da descarbonização, porque é um setor altamente poluente, responde aí por cerca de 8% das emissões globais de gases de efeito estufa. Queria entender como é o plano de descarbonização da Live, o que é que vocês estão fazendo, metas para reduzir drasticamente a emissão de carbono, quando que vocês vão atingir, conta para a gente a quantas anda o plano.
1: Sim, a gente assinou o Pacto Global da ONU, né? A gente tem prioridade no item 6, que é a água, água e saneamento.
0: Uhum. O ODS de número 6.
1: No ODS número 6. E também o 12 e o 13. O 13 é exatamente a descarbonização. Então, nós estamos... Claro que a eficiência operacional nos ajuda muito nisso. Né? Todas as... A gente não tem emissão de poluente. Todas nossas... É óbvio que tem uma ou duas chaminés na fábrica, mas a gente cuida muito com a emissão. Né? A gente tenta reduzir, né, no, os nossos resíduos. A gente trabalha muito forte com a linha nova do Live Future, que cada vez mais a gente vai ter produtos que, mais sustentáveis, com menos impacto ambiental. Né?
0: Vocês, então, estão com muito foco na recuperação de áreas degradadas.
1: Exato. A gente está apoiando a ONG Xalã de Esperança, que é uma comunidade indígena lá no Mato Grosso do Sul, que a gente investiu em estufas para a comunidade poder fazer o replantio de árvores nativas, de espécies da região. É muito bacana que já está dando efeito. O pessoal, as áreas estão ficando melhores,
0: arborizadas, né?
1: Começou a aparecer onça-pintada na região, já teve alguns relatos.
0: Recuperação do ecossistema,
1: Exatamente, e essa comunidade está se autossustentando e está gerando um benefício social para a sociedade também, essa sociedade indígena.
0: Muito legal.
1: Comunidade indígena.
0: É, e a gente tem um desafio no Brasil, que é o de recuperar 12 milhões de hectares de áreas degradadas, né?
1: Exatamente.
0: E temos um grande potencial para isso. Que bom que a sua empresa enxergou essa necessidade e a oportunidade. Porque imagina, daqui para frente, quando vocês começarem a ver os resultados de uma ação como essa, vão poder, por exemplo, se beneficiar do mercado de carbono, que é outro grande ativo aí para o setor empresarial. Sim. Então só tem coisa boa, né?
1: Sim. Gostaria até de comentar, a gente fez uma campanha na fábrica, que a gente adquiriu um terreno ao lado da fábrica e também a gente fez um replantio. Todos os nossos funcionários participaram, todo mundo plantou uma árvore lá, principalmente nossas lideranças.
0: Que árvore que plantaram?
1: Nativas, a gente sempre...
0: Por exemplo?
1: Ipê, oliveira, lá, tangerina.
0: Que mais?
1: Laranjeira.
0: Será que tem jatobá aí no meio?
1: Não, jatobá não. Infelizmente não é da região.
0: É nativa da Mata Atlântica e da Amazônia.
1: Araçá, goiaba, mas é da Mata Atlântica, da nossa região lá. Hoje o nosso arboreto Live, que a gente chama, a gente já se plantou mais de 1.200 árvores.
0: Maravilha.
1: Só dentro da planta.
0: É bom que cria também a cultura organizacional de preservação da natureza, né?
1: Sim.
0: Você, quando é um colaborador de uma empresa que tem essa preocupação genuína, né?
1: Essa ideia, é criar cultura e passar esses bons hábitos para os nossos colaboradores e para a nossa comunidade.
0: Muito bem. Achei muito interessante quando você mencionou a Agenda 2030 da ONU, essa que estabelece os 17 Objetivos de Desenvolvimento Sustentável. Ela funciona, gente, como um guia, um manual de gestão para o empresário. Se ele quer ser ESG, mas não sabe por onde começar, dá uma olhada lá na Agenda 2030. O que é que meu negócio pode fazer para resolver um desses 17 objetivos aqui da ONU? Questão da água, do saneamento, de que maneira eu posso contribuir para a questão da energia acessível a todos e uma série de outros ODS. Ser signatário dessa agenda é muito importante. Agora, Paulo, a gente sabe que é um setor muito fragmentado e que muitas empresas precisam terceirizar, né, recorrer a fornecedores.
1: Sim.
0: Vocês têm grande parte da produção feita internamente, o que garante uma rastreabilidade muito maior para garantir, por exemplo, condições justas de trabalho.
1: Sim.
0: Né? Hoje, 75% da produção de vocês é feita, vocês mesmos é que botam a mão na massa, né?
1: Exatamente. A gente... São duas empresas, né? Então, 75% a 80% da nossa malha a gente tem controle total e a diferença a gente traz de alguns fornecedores no Brasil, como eu falei, realmente renomados com selos e apelo de sustentabilidade também. Por outro lado, a gente tem toda uma cadeia de costura. Hoje existem 1.500 costureiras trabalhando para live. Uhum. É óbvio que essas 1.500 costureiras não trabalham no mesmo local. Inclusive, isso foi um outro projeto que a gente desenvolveu e a gente percebeu que também transportar essas costureiras todas para grandes confecções não era o melhor para as pessoas e nem para o próprio ambiente, porque normalmente o transporte é feito de ônibus.
0: Uhum.
1: Então, a gente tem hoje várias filiais, que a gente chama, em várias localidades vizinhas, até inclusive algumas próximas. A gente prefere, então, levar o produto, costurar no local onde perto da pessoa mora. Muitas vêm de bicicleta, muitas vêm a pé. A gente concede uma hora de almoço para as pessoas, que não é normal, mas muitas têm tempo de ir em casa e voltar. Então, a gente, além das nossas filiais, a gente também tem algumas facções que a gente trata como filial. Uhum. Então, 100% do resíduo que elas geram, a gente também recolhe de volta para a fábrica, dando a garantia que a gente também não tem alguma ponta solta nesse processo.
0: É um pedacinho da fábrica ali mais próxima ao fornecedor, né?
1: E os fornecedores são muito bons, a gente aprende muito com eles, né? A gente é humilde também, a gente aprende muitas vezes, ensina quando dá, então a gente realmente faz um círculo virtuoso.
0: Uma parceria.
1: Uma sinergia muito grande.
0: Boa. Agora, Paulo, é um setor que tem muitas mulheres, né?
1: Bastante.
0: A base corporativa ali, o setor de moda, é dominado por mulheres.
1: Sim.
0: E na alta liderança, como é que a Live está nesse sentido?
1: Tem dois números muito interessantes na Live, né? 79% dos funcionários são mulheres. Realmente as
0: Altíssimo,
1: mulheres
0: né?
1: são maioria. E 69% são mulheres em cargos de liderança. É um número muito alto. E a gente realmente fica feliz, porque, queira ou não queira, na moda, nos processos fabris, a mulher tem mais tato, mais cuidado. Sim. E a gente vê realmente um ganha-ganha espetacular.
0: Um diferencial, né?
1: Com certeza.
0: É. Agora, Paulo, outras categorias minorizadas. E aí eu posso, por exemplo, me referir à questão étnico-racial, população negra. A questão LGBTQIA+, os neurodivergentes, que são aquelas pessoas que funcionam de uma outra maneira, né? Os dislexos, os autistas, quem tem dispraxia, por exemplo. De que maneira vocês aproveitam essas categorias na operação da Live?
1: A gente sempre procura adaptar o melhor local de trabalho para que a pessoa também se sinta bem e consiga se sentir produtiva, porque elas não querem simplesmente serem integradas, elas querem fazer alguma coisa. Então, todas, por exemplo, nossas cotas de PCD são 100% ocupadas. Uhum. A gente tem, no passado, a gente teve mais dificuldade. Hoje em dia, inclusive, a gente tem uma carteira, a gente vai renovando ela. A gente não tem nenhuma prática contrária com credo, sexo, cor.
0: Nenhum viés inconsciente para poder marginalizar essas
1: categorias.
0: Muito
1: pelo contrário,
0: né?
1: A gente acha que essa diversidade cria oportunidades, né? A gente é muito aberto nisso. Uhum. Até porque, assim, seria um contrassenso uma empresa de moda totalmente alinhada com o mercado e com o mundo atual.
0: A vanguarda,
1: na
0: né?
1: Na vanguarda, querer ser preciosista em algumas coisas que não tem sentido hoje em dia.
0: Com certeza, que maravilha. E tudo isso amarrado ao grande pilar de governança, porque não adianta você desenvolver bem o lado social e o ambiental se a espinha dorsal, que é a governança, está mal feita. Por isso que eu acho interessante o fato de vocês terem a remuneração variável dos líderes atrelada às metas ESG. Sim. E mais do que isso, a publicação de relatórios anuais dando conta de tudo que vocês estão fazendo.
1: Sim, a gente sempre tem nosso comitê de sustentabilidade, a gente publica nosso relatório, né, a nossa liderança. Aliás, 100% dos funcionários da Live tem participação dos resultados, né? Esse resultado está alinhado, sim, à participação de lucros, mas totalmente alinhado às decisões sustentáveis e as decisões corretas para a gente ter ainda o nosso propósito em linha, né? Então, a gente está sempre muito preocupado. Nossos quatro pilares do ESG, né, a sustentabilidade, a inovação têxtil, que através dela a gente reduz nossos problemas, nossos impactos, né? Eficiência operacional, que ela nos garante a competitividade e alinhada à sustentabilidade também, e o impacto social. Então, todas as decisões estratégicas no board são tomadas alinhadas com esses pilares.
0: A gente está vendo que é uma estratégia muito bem delimitada, mas tem muito de propósito mesmo, né? De vontade de fazer de maneira correta. Acho que esse é o caminho aí que está guiando vocês,
1: assim,
0: né?
1: Sim, na verdade isso já vem de berço, né? O Gabriel tem uma história muito bacana de vida. O pai dele foi o primeiro engenheiro da WEG, uma multinacional hoje importantíssima. Então, lá muita coisa. A gente tem boas práticas de casa. A mãe da Joyce começou como costureira. Então, esse carinho, esse cuidado dela com o produto veio de casa. Eu aprendi muito com meu pai também. Meu pai trabalhou na lavoura, na roça, como a gente diz, até os 18 anos. Mesmo assim, saiu e conseguiu, né, se formar engenheiro agrônomo, foi diretor de empresa. Então, a gente tem ótimos exemplos. Então, eu sei plantar, eu sei alguns nomes de plantas. Então, isso está no nosso coração.
0: Isso.
1: E o nosso propósito realmente é genuíno.
0: Muito bem. Eu quero te agradecer muito pela sua participação. Imagina. Aqui no CBN Sustentabilidade e te dizer que como foi inspiradora a sua entrevista, né?
1: Obrigado.
0: Porque esse é um setor realmente que precisa avançar muito, ele é muito nocivo, né, se as práticas não forem implementadas.
1: Sim.
0: E aqui, gente, a gente tem esse exemplo da Live, que mostra que sim, que sustentabilidade combina com um negócio bem sucedido, que é a Live. Então, Paulo, seja muito bem-vindo, já te convido para uma próxima oportunidade.
1: Muito obrigado por me receber mais uma vez e foi ótimo. Foi meu debut hoje e adorei.
0: Pois é, para você que está começando a dar entrevistas por aí, você foi muito bem, viu? Passou.
1: Obrigado.
0: Passou no teste. Obrigada, Paulo.
1: Imagina.
0: Eu conversei, gente, com Paulo Demo. Ele é sócio e diretor de operações da Live. Além de ter acesso ao conteúdo pelo YouTube, você também encontra essa entrevista no site, no aplicativo da CBN ou na sua plataforma de podcast preferida. Colaboraram comigo aqui no CBN Sustentabilidade minha linda produtora Ana Luísa Bessa, nos trabalhos técnicos a Débora Gonçalves, a Isabel Gomes e o Bruno Carvalho, e na edição Rafael Furugem e o Luiz Fugliage. Um beijo para você, até semana que vem.
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Segunda-feira, 1 de junho de 2026. A governadora do Distrito Federal, Celina Leão, continua internada em um hospital da capital nacional. Ela realizou um procedimento para tratar um pneumotórax durante a noite de sábado. De acordo com o hospital, a cirurgia não teve problemas. Um exame radiológico de controle apresentou resultado satisfatório. Segundo o portal G1, ainda não há previsão de alta, mas a recuperação deve durar até esta segunda-feira. A polícia de São Paulo prendeu neste domingo um torcedor do Palmeiras suspeito de participar da emboscada que matou um cruzeirense em outubro de 2024. O caso aconteceu na cidade de Mairiporã, na Grande São Paulo. Segundo as investigações, os ônibus que transportavam torcedores do Cruzeiro foram alvo de pedaços de madeira, pedras, bolas de bilhar, pregos e rojões. Os veículos chegaram a ser incendiados e 15 outros torcedores ficaram feridos. O maior centro de detenção de imigrantes nos Estados Unidos é alvo de uma ação judicial após denúncias de abusos. De acordo com o processo, os detentos do centro localizado em El Paso, no Texas, são confinados em celas sem janelas, onde sofrem abusos físicos por parte dos guardas e são submetidos a uso indiscriminado de isolamento. O governo Trump diz que as alegações são falsas e reiterou que nenhum detento estava sendo espancado, abusado ou privado de atendimento médico no centro de detenção. 5 jogos fecharam hoje a 10ª rodada do Campeonato Brasileiro, a última antes do intervalo para a Copa do Mundo. O Bragantino abriu o dia derrotando o Internacional por 3-1. O Atlético Mineiro ganhou do Vasco por 1-0, mesmo placar da vitória do Palmeiras sobre a Chapecoense e do Remo sobre o São Paulo. Cruzeiro e Fluminense empataram em 1-1. Horário de Brasília, 12:05.

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0: primeiro turno da eleição presidencial na Colômbia, nesse domingo, teve 11 candidatos, mas a disputa foi concentrada em 3 nomes que disputam a sucessão de Gustavo Petro, que não pode concorrer à reeleição. A liderança ficou com o advogado Abelardo de la Espriella, um líder da ultradireita que declara alinhamento a políticos como o presidente dos Estados Unidos, Donald Trump, e o líder de El Salvador, Nayib Bukele. Defendendo uma abordagem linha dura no combate a guerrilhas com uma ofensiva militar, ele teve 43% dos votos. De la Espriella defende retirar a Colômbia de organismos internacionais, como a ONU e a Organização dos Estados Americanos. O esquerdista Ivan Cepeda, apoiado por Petro, apareceu na maior parte das pesquisas como favorito. Senador, filósofo e ativista de direitos humanos, ele promete continuar com as políticas sociais do governo e ficou com quase 41% dos votos. A senadora conservadora Paloma Valência perdeu força na reta final e chegou perto dos 7% dos votos. O desafio de Ivan Cepeda agora vai ser conseguir herdar os votos de uma candidata da oposição, enquanto defende o legado do primeiro governo de esquerda da história da Colômbia. O presidente Gustavo Petro conseguiu aprovar uma reforma trabalhista que reduziu a jornada de trabalho para 42 horas semanais, aumentou o adicional dos domingos e feriados e regulamentou a atuação de quem trabalha para os aplicativos. O candidato governista ainda defende outras conquistas da gestão de Petro, como o aumento do salário mínimo em 75%, redução do desemprego e a reforma da Previdência, que obrigou a contribuição para fundos estatais e ampliou os direitos de aposentados. Cepeda defende agora uma redução de benefícios para congressistas e uma reforma agrária. Porém, a economia não aparece entre as maiores preocupações dos eleitores. 40% apontam a segurança pública como o principal problema no país. Em entrevista para a Globo News, a professora de Relações Internacionais da ESPM, Denise Olzacker, falou sobre as falhas no campo da segurança pública.
1: Essa é uma das grandes críticas ao governo do Gustavo Petro, que ele, apesar de ter anunciado e ter o esforço de garantir a paz, mas a estratégia adotada por ele foi considerada pouco eficaz em controlar os grupos que passaram a dominar áreas. E mesmo a política de erradicação das plantações de coca, que vão para a produção de cocaína, também não foram efetivas. No caso da Colômbia, ela volta para uma sensação que eles viveram nos anos 80, início dos anos 90.
0: É nesse cenário que os oposicionistas ganham força na disputa. Caso o favoritismo do líder da outra direita se confirme, o analista de política internacional Orian Fancelli projeta dificuldades para o governo Lula.
2: O presidente Lula, ele conseguiu mostrar que ele é capaz de falar com lideranças dos dois lados do espectro político. Direita trumpista fala ali até com muito mais facilidade com pessoas da esquerda, caso, por exemplo, do Gustavo Petro. Então, havendo uma continuidade no Brasil, acredito que, pelo menos por parte do lado brasileiro, não muda nada. Se vier o Abelardo de la Espriella, acredito que a gente pode esperar, sim, uma hostilidade um pouco maior, como a gente tem observado vindo ali por parte do Javier Milei.
0: O segundo turno da eleição presidencial na Colômbia acontece daqui a menos de um mês, no dia 21 de junho. Com colaboração de Luiz Del Boni, de São Paulo, Fábio Portugal.
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4: Muito bom dia a você que nos acompanha aqui na CBN, em todo o Brasil, em diversas partes do mundo. Começa aqui o CBN Madrugada, hoje é 1º de junho de 2026, segunda-feira, hein? Muito bem, aqui no CBN Madrugada, espaço para a gente falar sobre educação. A nossa convidada é a diretora executiva do Instituto Reúna, professora Kátia Smoli. Kátia, muito bom dia, é sempre um prazer tê-la conosco aqui na CBN.
5: Bom dia, Galvão, feliz de estar aqui conversando com vocês de novo sobre educação.
4: Bom, vamos falar sobre o resultado da prova nacional docente, resultado divulgado nesta quarta-feira. mais da metade dos cursos de formação de professores, quase 52% cursos de pedagogia, licenciatura, na modalidade de educação à distância, ficaram com o conceito ENAD 1 ou 2, um conceito que vai até 5. E a gente também aqui tem informação de que 73% dos concluintes de licenciaturas presenciais foram avaliados como proficientes. Porém, aqueles que fizeram a licenciatura no modo EAD, apenas 46,9% atingiram a proficiência. Tem outros dados aqui, é claro, a gente vai falar sobre estas questões, mas de um modo geral, como é que você avalia esse resultado, Kátia? Melhorou, piorou em relação a dados anteriores? A gente tem essa base?
5: Eu gostaria de começar comentando os próprios dados, né? Porque eu vejo que o Ministério da Educação dá um passo importante em trazer evidências mais claras a respeito das licenciaturas e das modalidades de oferta das licenciaturas. Então, dados como esse permitem tomar decisões melhores, fazer investimentos com maior clareza. Então, acho que eu queria muito destacar, inclusive, o valor da prova nacional docente, porque ela está trazendo uma outra modalidade de avaliação, que não é só ver se no final do curso você sabe aquilo que você vai ensinar, mas também se você sabe como ensinar, como é que avalia. Então, gostaria de destacar esse ponto. Agora, o que as duas avaliações, né, o ENAD e a Prova Nacional Docente, estão nos mostrando é uma coisa que, de uma certa forma, o próprio censo escolar já mostrava, o ENAD anterior já mostrava, que as licenciaturas que são online, essas que são totalmente à distância, elas não são um modelo mais adequado de formação de professores, né? É claro que não se trata de dizer, olha, num país dessa extensão nós vamos tirar toda a possibilidade de ter uma formação que use as vias da tecnologia, mas os dados são incontestes, assim, né? Nós estamos ofertando um curso de má qualidade. E a hora que você compara, e na ordem, né, você vai vendo as federais, as estaduais, mesmo as municipais, todos os cursos presenciais, eles são mais efetivos na formação do professor. Então, acho que não se trata de dizer não pode mais ter uma parte à distância, mas não dá para ser como e os dados para para algumas das disciplinas, né, como matemática, por exemplo, é muito desafiador. Então, nós verdadeiramente precisamos repensar a licenciatura. Eu acho que Sim. O Ministério da Educação agora, diante desses dados, seja este ministério ou próximo, no próximo governo, precisa olhar para esses dados e chamar as universidades para conversar, o que é impossível, né? Que nós tenhamos dados tão ruins numa das profissões que é das mais importantes que o país tem.
4: A gente tem que lembrar, né, Kátia, para as nossas ouvintes, os nossos ouvintes, que a gente está falando de um profissional que vai trabalhar dentro da sala de aula, né? E aí é importante que ele esteja aprendendo dentro da sala de aula, né? E não apenas, né, por meio de um computador. Eu lembro, eu fiz a licenciatura na USP em 2015 e 2016, e lembro da importância das dinâmicas em sala de aula, das discussões em grupo. Quer dizer, isso aí é muito difícil de fazer não estando lá presencialmente, não é?
5: Então, e é interessante porque recentemente nós tivemos o resultado da avaliação dos médicos. Você se lembra disso?
4: Sim, sim.
5: Uma comoção nacional da gente dizer, mas como, olha, como é que um médico está sendo formado? Nós temos que ter a mesma comoção com a formação dos professores, porque são profissões que lidam com a vida, né? Que formam as próximas gerações, que cuidam das pessoas. Então, como é que você... nós precisamos nos indignar com essa quantidade de cursos que está fazendo com que as pessoas passem pelo curso e não tenham nenhuma transformação profissional, elas não saem preparadas para serem profissionais. Então, a indignação tem que ser a mesma. E aí, o que, que aconteceu? O Conselho Federal de Medicina toma providências, as universidades se explicam, o Ministério chama. Esse é o movimento que eu gostaria de ver também para esse resultado do ENADE, da Prova Nacional Docente, sabe?
4: Sim. Bom, Kátia, em que medida tudo isso também não tem a ver com a pouca valorização que, infelizmente, o professor, a professora tem nesse nosso país, né? Acho que em alguma das nossas conversas aqui nos últimos anos, eu já destaquei esse aspecto. Eu, nesse momento, não estou dando aula, mas eu dei aula durante vários anos para segundo e terceiro ano do ensino médio. E, principalmente, no terceiro, eu sempre perguntava ali no começo do ano para saber, né, qual a área que os alunos queriam seguir, a profissão e tal, e era muito raro ver aluno dizendo que não, eu quero ser professor. Tinha sala, às vezes, de 40 alunos que tinha um, dois, né? Então, isso a gente percebe no dia a dia, nas pesquisas, tal, como, infelizmente, a profissão de professor no país não está valorizada. Em que medida isso acaba se refletindo também no mau desempenho desses professores nesses cursos, hein?
5: Na verdade, eu acho que é um conjunto de fatores todos interligados, né? Por um lado, você tem a profissão, que o Brasil ainda não tem, apesar de nós termos alguns programas, algumas iniciativas desta própria gestão do Ministério da Educação, mas quando você olha no todo, a carreira docente ainda não está traçada, nós temos um número muito grande de professores que são professores contratados na rede pública, não são concursados. Isso também é um sinal de que você não está olhando para a carreira docente. Nós ainda precisamos melhorar bastante a questão do estágio probatório. A própria população, muitas vezes, não valoriza o professor como ela deveria valorizar. Nós temos, inclusive, muitas vezes, pessoas que estão em cargos públicos, como vereadores e deputados, que destratam os professores, o que é um absurdo, porque os professores precisam ser respeitados exatamente pelo papel que eles têm na sociedade. Então, nós temos esse lado. Por outro lado, veja, os cursos de formação de professores deveriam primar pela formação dos profissionais. Na medida que eu quero mudar essa situação da desvalorização docente, uma das coisas que precisa ser mais valorizada, assim como a condição de trabalho, o salário e tal, é a formação inicial. Então, se nós estamos mostrando por essas avaliações que a formação está muito descuidada, você já tem poucas pessoas que querem ser professores. Essas pessoas, muitas vezes, fazem um esforço hercúleo para pagar o curso, para fazer o curso, porque são pessoas trabalhadoras. E quando elas vão fazer a prova mostra que o curso para elas não fez diferença na vida. Você ficou 3, 4 anos, 5 anos, às vezes, fazendo uma licenciatura e ela se mostra frágil. Então, você só agrava a situação do professor. Isso vira uma bola de neve, né? Porque a formação não ajuda, a carreira não é atrativa. Agora, por outro lado, é muito interessante um dado de que a gente precisa de 118 mil professores por ano. E os professores que se apresentaram aptos a continuarem sendo professores, até porque a prova nacional docente também tem um plano de que os estados que aderiram, enfim, os municípios que aderiram, podem usar o resultado desta prova que os professores em exercício, se quiserem fazer, tenham feito, e esses dados podem ser usados para concurso futuro, para processos seletivos, eles mostram que nós tivemos um número ainda acima daquele número que você precisa por ano. Então, ainda tem muita gente que é professora, ainda tem muita gente que quer ser professor. É mais uma razão para nós dizermos, olha, uma profissão tão importante, então ela precisa de uma boa formação inicial, ela precisa de uma carreira que seja atrativa. Eu acho que os dados, eles estão mostrando que em todo lugar que a gente trata o professor, nós estamos tratando mal o professor.
4: Sim.
5: E isso é inadmissível. Nós não podemos mais sermos um país que trata mal seus professores, né?
4: Sim. A gente está conversando aqui no CBN Madrugada com a diretora executiva do Instituto Reúna, Kátia Smolle. Kátia, a gente tem mais dois minutinhos aqui. Além da melhor formação dos professores, na sua opinião, que outro aspecto é fundamental hoje no Brasil para a gente melhorar a educação, principalmente pensando, é claro, na educação pública, né, que está bem aquém, se a gente for pensar em relação à boa parte da rede privada.
5: É interessante se observar que o Brasil vem avançando bastante na educação. Então, olhar o retrato inteiro mostra que nos últimos anos, nos últimos muitos anos, né, 30 anos pelo menos, nós conseguimos colocar mais estudantes na escola, universalizar o acesso para os estudantes da educação básica, avançamos bastante na educação infantil de 5 e 6 anos, creche também vem crescendo. Nós temos o financiamento do Fundeb, que é bem relevante, ajuda as redes, inclusive, a pagarem melhor os professores. Então, tem um conjunto de fatores que nós vamos vendo uma melhora na alfabetização. Tem um conjunto de fatores que nós vemos que avançaram. Onde é que ainda está o problema? O problema está na falta de um olhar cuidadoso e generoso e que valorize os professores. Eu acho que se a gente tivesse que escolher uma coisa para cuidar como prioridade absoluta na próxima gestão, tanto os governadores quanto de presidente da República, sem dúvida seria ter uma carreira docente que fosse atrativa, cuidar da qualidade da formação dos professores, mas também cuidar dos professores dentro das escolas, né? Nós temos visto tantas coisas que aparecem como a violência contra os professores, desrespeito contra os professores. Eu acho que a sociedade precisa ser mobilizada para que nós tenhamos, nesta carreira que é tão importante, um professor que olhe. Eu acho que é o próximo salto que nós temos que dar, porque sem professor você não faz nada. É só olhar o próprio resultado das licenciaturas de AD, né? Que muitas vezes tem tutor, que muitas vezes não tem atividades síncronas, que o aluno está muito sozinho. O que, que essa licenciatura está mostrando? Que ela falha. E ela falha, entre outras coisas, por um aspecto que você trouxe, né? Que é tão importante a presencialidade. O professor faz diferença. Nós precisamos, de fato, entender que o próximo salto virá de uma formação adequada e de uma boa carreira docente.
4: Muito bem, professora Kátia Smolle, diretora executiva do Instituto Reúna, conosco aqui no CBN Madrugada. Kátia, mais uma vez, muito obrigado, um bom dia e até a nossa próxima conversa.
5: Obrigada, um ótimo dia para todos.
4: Após o relato da atriz Isis Valverde, em que ela contou já ter sido internada 3 vezes este ano por causa da doença celíaca, Dr. Luiz Fernando Corrêa menciona a história para explicar algo que auxilia na compreensão da doença. Vamos acompanhar.
6: Dr. Luiz Fernando hoje fala sobre doença celíaca a partir do relato da atriz Isis Valverde. É isso, né, doutor?
7: Exato. Chamou a atenção de todo mundo nesses últimos dias um post que a Isis Valverde fez, onde ela conta que teve que ser internada 3 vezes esse ano por conta de, enfim, da doença celíaca que ela tem, que já descobriu desde os 19 anos de idade. E ela chama atenção para um detalhe importante, né, de quem tem doença celíaca, uma coisa que a pessoa sofre, que é a contaminação cruzada de alimentos. Vamos entender então a história. Doença celíaca, para início de conversa, não é frescura, não é moda, né, isso tem que ser bem separado, a gente vai separar isso aqui para frente. É uma doença autoimune, ou seja, do nosso corpo, do nosso sistema de defesa do corpo. Quem tem doença celíaca e tem contato com o glúten, que é uma proteína que está no trigo, na cevada, no centeio, esse contato dispara uma reação de defesa, uma reação autoimune, que destrói, no fim das contas, chega a destruir as vilosidades do intestino. Vilosidade é como se fossem os dedinhos, vamos dizer assim. Nosso intestino tem uma mucosa para absorver substâncias, o intestino delgado, que é o intestino fino. Só que para aumentar a superfície de absorção é como se fossem vários dedinhos, né? Quando ele aumenta, aquela mucosa sobe e desce para facilitar a absorção. E essa reação inflamatória de defesa vai destruindo essa camada de absorção. E isso leva o quê? Uma pessoa vai ter anemia, vai ter osteoporose precoce, pode ter infertilidade, uma fadiga crônica, porque não consegue absorver as substâncias necessárias. Tem diarreias assim terríveis, muitas dores abdominais, e existe estatisticamente um risco aumentado do linfoma no intestino.
6: E é uma doença genética, né, doutor?
7: Uma doença genética, ela tem uma característica genética, né? Geralmente tem outras pessoas na família, ascendentes, que têm essa doença também, mas o mais importante é entender isso. Primeiro, quanta gente tem isso? São 2 milhões de brasileiros com essa doença. Então, é um grupo específico, né? No mundo é 1% da população.
6: É um percentual muito pequeno se a gente levar em conta o total da população. E aqui não tem ninguém diminuindo o sofrimento,
7: não é sofrimento,
6: e as dificuldades dessas pessoas.
7: Porque,
6: é só para dar proporção coisa.
7: Justamente porque isso virou uma modinha.
6: Sim.
7: Virou uma modinha, eu tenho intolerância ao glúten. E misturou tudo. E o que é pior, gente, além de diminuir o sofrimento das pessoas que têm a doença, porque fica aquela coisa meio modinha, né? É uma coisa muito estranha, porque na prática os dados mostram que somente 3 em cada 10 pessoas com doença celíaca faz o diagnóstico. Então isso é muito complicado, porque a pessoa passa com esse sofrimento a vida inteira e não tem, porque geralmente isso começa logo depois da infância, com adultos muito jovens. Eu lembro de colega de turma, de faculdade, 20 e poucos anos com isso.
6: Agora, doutor, a gente tem uma dúvida aqui da nossa colega Débora Costa, de Belo Horizonte, pedindo para que o senhor explique por que quem tem endometriose também pode ter sensibilidade ao glúten. Porque aí a sensibilidade ao glúten não vem exclusivamente da doença celíaca. Pode ter outras causas, né?
7: Não. Então vamos separar as coisas. Eu nunca ouvi nada disso, Débora. Eu vou até dar uma olhada depois para tentar descobrir, mas eu nunca ouvi falar disso. E intolerância ao glúten, né, de verdade, é doença celíaca. Ponto.
6: Não é intolerância, é sensibilidade.
7: Sensibilidade. Aí é que morou, começou
6: que aí
7: a complicação.
6: Aí mistura tudo.
7: Aí fizeram essa bagunça, entendeu? E sabe o que é pior? Eu estava falando essa coisa do diagnóstico. Por que que não faz o diagnóstico? Sabe por quê? Porque todo mundo parou de comer glúten. Né? Porque um monte de gente parou de comer, todo mundo, muita gente parou de comer glúten. Aí essas pessoas todas vão fazer exame. O exame busca o anticorpo que o corpo produz contra o glúten. Aí a galera não está comendo glúten e vai fazer o exame. Sabe o que acontece? Dá negativo. Porque não está comendo glúten, não está produzindo anticorpo.
6: Ah, perfeito.
7: E aí não faz o diagnóstico, entendeu? Não faz o diagnóstico, nem quem tem, nem quem não tem. Então virou uma grande bagunça. Isso virou um grande negócio, um business enorme.
8: Mas você vai no supermercado hoje,
6: tem até cerveja sem glúten.
8: Não, doutor, você vai no supermercado hoje, é tudo sem glúten. Então. Tem uma parte que é indicada.
7: Eu acho que é ótimo.
8: Que é muito legal.
7: Seria muito legal, mas o problema é que as pessoas que são incentivadas a consumir isso, muitas vezes não tem nada a ver com isso.
6: Então, mas uma coisa é ser intolerante ao glúten porque você tem uma mudança genética que faz com que o seu corpo funcione de um jeito a não processar aquela substância.
7: Não, provoca uma reação de defesa na parede do intestino que inflama e acaba sendo destruída se aquela inflamação se repete.
6: Mas outra coisa também é você ser sensível a essa substância no seu corpo ou se sentir melhor sem ela. Porque pode acontecer também, né?
7: Sabe o que acontece? Na prática, se você for olhar, a dieta da galera que é intolerante ou sensível ao glúten é uma dieta bastante restrita e uma dieta muito saudável, muitas vezes.
6: Sim.
7: Então, essa pessoa vai ficar bem porque faz uma dieta mais saudável, gente.
6: Não é porque tirou o glúten.
7: Não é porque tirou o glúten. Entendeu? Isso virou um negócio, virou um demônio. Ah, porque lá o glúten de hoje... Aí vem uma história que o glúten, o trigo de hoje não é o trigo do passado. Começa a inventar um monte de historinha maluca, conspiratória, para explicar esse negócio, gente. Não tem nada disso. Ou você tem ou não tem doença celíaca. Não inventa esse meio de campo aí, não.
6: Tá.
7: Porque isso está fazendo mal para as pessoas, tá? As pessoas que têm doença celíaca têm uma vida complicada. Por quê? Da mesma forma que, obviamente, seria muito interessante que... Bom, temos o lado bom aí que o Fernando falou, tem mais produtos sem glúten.
6: Eu tô falando
7: dessa minha colega de turma, são dos anos 80, gente. A gente ia sair com a galera da faculdade, ela não podia comer nada.
6: Sim, é.
7: Era complicado, mesmo. Entendeu? Não tinha esse tipo de coisa. E aí o que acontece? Ao mesmo tempo, também apareceu uma reação das pessoas de banalizarem e não cuidarem.
6: Sim.
7: Porque quem tem dita intolerância ao glúten pode comer qualquer coisa que tenha sido um produto, que tenha uma comida que tenha sido feita num óleo onde foi frito, coisas com glúten. Não vai acontecer nada com ela, gente.
6: Perfeito.
7: Agora, com quem tem doença celíaca, simplesmente comer uma batata frita feita num óleo onde foi feita uma fritura de uma parmegiana, vai dar ruim, entendeu?
6: Vai.
7: Essa pessoa vai passar muito mal, né? Eu lembro uma outra história também, acontecida ali em casa. A gente tem uma grande amiga que mora nos Estados Unidos que tem doença celíaca. E tem uma marca de sorvete, olha que lá nos Estados Unidos, uma marca de sorvete super conhecida e que a gente comprava em casa e ela adorava quando ia lá em casa. Só que toda vez que ela ia lá em casa, ela passava mal. E até a gente descobrir que aquela marca não tinha escrito no rótulo nada, nenhum alerta, pô... Então, quer dizer, a vida dessas pessoas é muito controlada, tem que ter cuidado. Agora, como é com essa banalização da intolerância, quem faz comida, quer dizer, quem prepara alimento, muitas vezes restaurantes, muitas vezes até mesmo produção industrial, não se preocupa em fazer direito.
8: Perfeito.
7: E aí o coitado no sentido, né? Mas a pessoa que tem doença celíaca sofre.
6: Certo.
7: Então, gente, vamos fazer certinho o que dá a César e o que é de César, já dizia, né? Tem doença celíaca. O resto está fazendo dieta, malandro. Não inventa uma moda, não, porque dieta de moda é um negócio que adianta nada, gente. É um negócio que toda hora aparece uma.
6: Doutor...
7: Vamos focar no que interessa? Ah, eu parei de... Sim, Eu tenho intolerância, eu sou sensível ao glúten. Parei de comer pão e emagreci. Poxa,
6: depois
7: vida,
6: vou te contar uma história engraçada.
7: Mal, né? Pô, fazia mal porque você comia muito pão, bicho, não é?
6: Depois vou te contar uma história engraçada sobre intolerância, não intolerância, doutor.
4: Colunista da CBN, Marcelo D'Agosto, sugere aplicações que oferecem mais rentabilidade e possibilidade de renda periódica. Vamos acompanhar.
9: A Vanessa é de Brasília e pretende se aposentar agora em julho. Ela tem um dinheiro que recebeu da venda de um imóvel e uma aplicação na poupança que gostaria de investir de forma mais rentável. Ela pergunta onde pode investir para complementar a renda na aposentadoria. Vanessa, para o dinheiro na caderneta de poupança, você pode tranquilamente investir no Tesouro Selic 2031 no Tesouro Direto. A rentabilidade vai ser maior, a segurança igual e você vai ter mais liquidez. Pode sacar a qualquer momento, recebendo os rendimentos acumulados do período. Para o dinheiro do imóvel, você também pode contar com as opções oferecidas no Tesouro Direto. Uma alternativa é o Tesouro IPCA com juros semestrais 2037. A rentabilidade é de inflação mais 7% ao ano e você recebe os juros do título nos meses de maio e novembro. Esses juros são de mais ou menos 3% do valor que você investir, corrigidos pela inflação e pagos a cada 6 meses. Você pode usar os rendimentos para complementar a sua aposentadoria e o seu capital continua sendo corrigido pela inflação até o vencimento. Até a próxima e continue mandando as suas perguntas para cbndinheiro@cbn.com.br.
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Segunda-feira, 1º de junho de 2026. A justiça brasileira registrou mais de 250 mil medidas protetivas concedidas no primeiro trimestre. O número é maior não apenas para os três primeiros meses do ano, mas também em comparação a todos os trimestres monitorados desde 2020. Os dados inéditos do Conselho Nacional de Justiça, publicados pelo Portal G1, mostram que a cada 30 segundos uma mulher recebe a proteção judicial. O mês de maio contabilizou um máximo histórico, com um número 13% maior que o recorde anterior, de setembro do ano passado. As medidas protetivas são ferramentas de proteção a mulheres em situação de risco por violência e, em geral, são concedidas após

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1: Em entrevista, Fernando Andrade, a psicóloga e líder de saúde mental do Comitê Olímpico Brasileiro, Aline Wolff, fala sobre o novo livro Performance Sustentável, Saúde Mental para Vencer. A especialista defende que a alta performance não deve ser construída à custa do adoecimento emocional.
2: Nossa convidada aqui no Revista CBN agora é Aline Wolff, psicóloga e líder de saúde mental do Comitê Olímpico Brasileiro, e lança agora Performance Sustentável Saúde Mental para Vencer. A Aline tem uma longa história com a ginasta Rebeca Andrade, nossa convidada aqui hoje, a quem eu quero agradecer muito a participação.
3: Sempre muito feliz de estar aqui com vocês.
2: Olha, você sabe que a gente tinha te convidado para a gente falar sobre pressão na seleção brasileira e tal. Só que aí eu tive acesso ao livro. Eu falei assim, não, eu quero falar do livro. A gente pode falar da seleção, mas eu inverti a pauta. Desculpe, mas eu achei muito legal o trabalho que você fez nesse livro Performance Sustentável. Adorei. Vamos falar sobre ele?
3: Claro, com maior satisfação. Fiquei feliz que você, né, inverteu a pauta e quer falar do livro.
2: É isso. Bom, como é que dá pra gente definir alta performance? Como que isso te move na sua vida pessoal e profissional? Que universo é esse da alta performance?
3: Olha, Fernando, eu trabalho há mais de 20 anos com alta performance esportiva, com diversas modalidades, né, de todos os tipos, as olímpicas e não olímpicas. E eu aprendi ao longo da minha trajetória que a narrativa que a gente criou em torno da alta performance, que sempre foi uma narrativa de ir sempre além, passar por cima dos seus limites, ignorar, né, os seus sinais, era uma narrativa que, na verdade, estava levando mais ao adoecimento do que, de fato, para a melhora do desempenho daqueles atletas. E aí eu entendi que eu precisava falar sobre isso, né? E dividir esses aprendizados todos, e o desejo do livro veio a partir disso, né? Eu queria contar para as pessoas que a verdadeira alta performance, ela não parte dessa lógica, ela parte de uma base, de uma pessoa que cuida de si mesmo, que se conhece muito bem, que sabe como funciona, sabe o que pode e o que não pode, faz boas escolhas, e isso faz com que a pessoa, de fato, ela não só ganhe uma medalha, ela se mantenha, né, desempenhando bem ao longo do tempo, porque isso é muito importante. Ah, se uma pessoa ganhar, é possível ter um bom resultado e entrar nesse modo de esse moedor de carne, né?
2: Boa.
3: Mas
2: definição.
3: A questão é que, assim, como que a pessoa chega lá e qual é o legado que essa pessoa vai deixar para o mundo de alguma forma, né? Assim, ela vai chegar lá com uma medalha no peito e nunca mais vai querer nem saber de esporte. Assim, que medalha é essa que a gente está buscando?
2: Você vai se perguntar,
3: né?
2: Valeu a pena?
3: Exato, né? E a resposta que eu encontrei me fazendo essa pergunta, assim, bom, mas vale a pena, né, entregar uma pessoa adoecida, destruída de alguma forma, quebrada, com a medalha no peito? E a resposta, obviamente, para mim é não. Eu sou uma profissional de saúde mental, eu sou psicóloga, eu quero ver as pessoas inteiras. E sim, é possível. A ideia é essa, a gente pode entregar muito e terminar inteiro com energia para curtir esse barato que é conquistar coisas grandes.
2: Sobre esse barato, eu gostei muito quando você descreve que o melhor lugar do mundo é onde você vê um indivíduo atingindo um novo patamar, batendo o seu melhor tempo, com uma medalha, sei lá. E aí você fala assim, que você se sente no camarote da vida. Você pode

0: explicar o que é isso?
1: Sim, Fernando, ótima pergunta, porque esse é um trecho que eu divido ou tento colocar em palavras o que eu sinto ao estar, né, convivendo com pessoas que conquistam coisas muito grandes. E isso é uma coisa que me alimenta, assim, chega a ser uma energia física, porque é tão bacana ver o processo de construção e tudo que aquela pessoa precisa crescer com ela mesmo. Eu não estou falando dos movimentos, eu não estou falando, né, das metas apenas atingidas, mas como uma pessoa precisa se transformar e crescer de dentro para fora para conquistar aquilo, né? E eu me sinto muito privilegiada porque eu testemunho isso, né, de uma parte muito que ninguém vê. Né? Ninguém vê assim quais são os desafios, quais são os dilemas, quais são os medos, quais são as dores. A gente vê o pódio lá, a medalha, mas a gente, né? Eu vejo um processo que é invisível, mas que é tão importante, é tão bonito, né? De alguma forma,
0: Tá. Agora, Aline,
1: conhecer
0: você
1: isso.
0: fala também da síndrome do impostor e explica que é uma. Que essa palavra síndrome é frequentemente associada a uma doença, frequentemente, inclusive, ligada a mulheres. E a gente fala muito disso, por exemplo, no mercado de trabalho e tal. Mas como isso é inserido no ambiente do esporte de alta performance?
1: Olha, todos os ambientes de alta performance, de alta exigência, e que exigem dos indivíduos entregas difíceis, vamos colocar assim, que isso está no esporte e isso está em vários outros contextos, faz com que o indivíduo, ele estabeleça com ele uma régua, certo? Uma medida, assim, eu preciso estar aqui para eu fazer parte desse grupo seleto que, né, é entendido como grupo que, né, está ali no topo do ranking, está sendo visto como de valor. E isso faz com que as pessoas, elas internalizem o tempo todo essa régua, né? A síndrome do impostor, ela é isso é um nome, né, que é popular, não é um diagnóstico, tá? O diagnóstico tem outro nome, mas ela é uma internalização de uma régua muito alta em que a pessoa nunca se sente atingindo o que ela tem que atingir e se sente devendo. Eu não sou bom o suficiente, eu ainda não fiz isso. E isso acontece mais com mulheres, porque as mulheres, elas já partem no jogo em desvantagem, né? Isso no mercado de trabalho, isso, né, talvez um pouco menos no esporte, porque é dividido em categorias, né? Então não existe uma disputa entre homens e mulheres, como existe no resto da vida, né? Então é como se a mulher, né? Isso também acontece com outras populações minorizadas, tá, Fernando? Assim, é como se eu tenho que fazer mais para ser visto como alguém de valor. Então a régua, ela já está um outro patamar desde sempre. E acontece muito, por exemplo, no exemplo das mulheres, de mulheres que têm todos os recursos técnicos e elas não se candidatam a alguns cargos de liderança, por exemplo, porque elas não se veem com essa capacidade. Então, isso é um processo interno, né, que precisa ser visto e cuidado, porque senão a pessoa vai se paralisando de alguma forma. E isso pode gerar um processo mais patológico, de uma autocrítica severa, da pessoa ela ter muitas, muitas competências, valor, possibilidades, mas ela nunca acreditar nisso. Ela sempre achar que ela precisa de mais.
0: Então eu queria falar agora sobre o esgotamento. A gente está nessa era da positividade excessiva, não? Basta abrir uma rede social para ver isso. E aí, se você não é um vencedor, a culpa é sua. Como é que o esgotamento, como é que você vê o esgotamento, o burnout dentro do esporte? Como é que esse ambiente é entendido dentro do esporte?
1: Olha, felizmente, recentemente, a comunidade esportiva tem começado a falar mais disso, né, Fernando? Os atletas estão levantando a voz, estão dizendo: eu me esgoto, eu adoeço, Eu deprimo. E são atletas que são inquestionáveis nos resultados que eles têm. São atletas que são multimedalhistas, multicampeões. E isso tem, né? Isso abriu, e aí, né, atletas como Simone Biles, Naomi Osaka, né, Kevin Love, esses foram os precursores que começaram a falar: olha, eu também, porque eu sou uma pessoa. Então, isso começa a trazer uma noção de que, primeiro, o atleta não é uma máquina, o atleta é uma pessoa. E como qualquer pessoa, se a carga tiver maior do que aquela pessoa tem de recursos para lidar, ela vai adoecer. Então a gente precisa cuidar disso. E sim, os atletas também se esgotam se eles não tiverem um tempo de qualidade de recuperação, se eles tiverem ambientes que não são seguros psicologicamente, que não são facilitadores do desenvolvimento daquela pessoa e sim são mais opressores, essa pessoa pode vir sim a entrar em um esgotamento e não conseguir, né, performar por conta disso.
0: Você pode lembrar pra gente o caso da Simone Biles? Eu me lembro que foi a primeira vez que eu vi alguém tão importante dentro do esporte falar assim: olha, eu não vou participar. Ela se negou a participar de algumas provas na Olimpíada de Tóquio, era 2021. O que que aconteceu com ela?
1: Olha, assim, obviamente, eu sei pelo que ela falou, né? Porque não foi ela que me contou isso, então a gente sempre coloca esses
0: O que se
1: recortes,
0: sabe? O que
1: né?
0: se sabe ali?
1: O que a gente sabe do que aconteceu é: ela desistiu de uma Olimpíada em que ela era a franca
0: Favorita,
1: favorita,
0: é isso.
1: né? Isso porque ela percebeu que ela não tinha condição psicológica de competir. Então ela fez um movimento de perceber: cara, não tô bem, eu tô esgotada. E como que ela percebeu isso? E aí isso é uma hipótese. A ginástica é uma modalidade que envolve algum nível de risco físico também, né, Fernando? Então, assim, ela estava passando muito no salto, né? O que que significa isso? Assim, ela estava, tipo assim, né, errando a potência do salto, ou seja, ela estava se perdendo no meio das séries, que é uma coisa, né, que quando o atleta está esgotado, a atenção não funciona do mesmo jeito, e aí ela pode, assim, né, se perder, e isso gera um risco físico real, né, um risco de lesão importante, um risco, né, de algum tipo de trauma. E aí ela começa a falar de que, assim, não tô bem, né? Preciso cuidar da minha saúde mental. Faz um ciclo completamente diferente para Paris. O documentário dela fala disso. Enfim, né? Se envolve com tratamento psicoterápico, né? Muda carga, como ela treina, e ela faz Paris do jeito que fez Paris, né? Que é, assim, uma outra
0: Legal.
1: condição psicológica. Então, assim, é muito bacana quando a gente vê uma atleta como a Simone Biles que diz: ó, eu também posso quebrar e eu cuido disso e eu volto para o próximo ciclo super vitorioso, né? Então, isso passa uma mensagem importante não só para os atletas, para todos nós, né? Que se a gente não cuidar disso, não tem como ter performance.
0: Ela e Michael Phelps são duas vozes importantes nesse assunto?
1: Muito importante. O Phelps foi o grande precursor, né? Se não me falha a memória, hoje o Phelps, ele tem uma empresa relacionada à saúde mental. Inclusive, ele teve condições muito críticas durante a sua carreira, né? De depressão, de risco de suicídio. Ele fala muito disso. E sempre foi uma voz muito importante. Eu acho que ele foi um dos primeiros, né, a levantar esse tema. E hoje ele ainda se envolve com isso, mesmo já não sendo um atleta ativo.
0: Legal. Aline, você também fala no seu livro em crescer de maneira sustentável, definir de maneira correta o ritmo da sua escalada. Eu fico imaginando como fazer isso em meio a tanta pressão, porque você tem que olhar a data, o tempo, o cronômetro, a competição, são vários fatores. E aí, como determinar isso de forma gradual?
1: Ótima pergunta, Fernando, porque isso não é fácil, Porque, assim, aí trazendo isso para a realidade do atleta, tá? Se o atleta, ele tem um calendário esportivo, certo? Mas se o atleta ignora o seu funcionamento, a sua condição física e tenta fazer uma preparação que não cabe na vida dele, ele não chega bem para cumprir aquele calendário. Então, assim, a grande inteligência é eu fazer o que eu posso fazer sem passar do limite, em que esse limite é o limite que eu posso, assim, me machucar, ferir a minha recuperação e passar do ponto da carga. Esse é um ajuste fino, é um ajuste difícil, porque, e às vezes é importante esclarecer isso, porque às vezes as pessoas entendem que é não fazer. Gente, se não fizer, não. Não chega pronto, tem que fazer, né? Quer, eu vou fazer, correr uma maratona, se tu não treinar e não seguir a planilha, não vai conseguir completar. A questão é o como fazer isso, entende? Poxa, eu dormi 2 horas na última noite. Ah, minha planilha tá dizendo que eu tenho que fazer X. Será que é bom fazer X nesse dia? Será que não vale a pena pensar, né, mexer nisso para não gerar um esgotamento, porque o organismo não está na melhor condição para fazer aquilo, né? Então, assim, é esse cuidado que o atleta tem que ter, e a gente está falando aqui de atleta, mas isso não é muito diferente das outras performances da vida também, né?
0: Bom, você tem uma longa história e relação com a Rebeca Andrade, e aí eu fui pesquisar assim, cadê Rebeca? Daí achei aqui no portal Olimpíada Todo Dia, que diz que Rebeca Andrade está focada nos treinos para o Campeonato Mundial de Ginástica Artística deste ano, que acontece na Holanda. E tem uma foto dela publicada aqui na sexta-feira, ela publicou uma foto fazendo um Yurchenko com dupla pirueta num treino no CT do time Brasil no Rio de Janeiro. Como é que está o contato com ela? Tem trabalhado com ela? Posso esperar mais um
1: Sim,
0: título? Haja vista que
1: não
0: ela
1: sempre.
0: já ganhou 2001, 2021 e 2023 nessa competição.
1: Olha, eu trabalho com a Rebeca, enfim, com alguns outros atletas de ginástica também, com ela desde que ela tem 13 anos. Esse é um trabalho contínuo, né? Uma coisa que segue sempre, e ela está se preparando agora para competir no Mundial. E é aquilo, assim, que eu sempre trabalho com os atletas, né? Todo mundo tem expectativa, Fernando, né? Todo mundo tem expectativa, assim, o título, eu posso esperar o título. E
0: Falar é fácil, né?
1: o mais importante, e isso é um trabalho para eles, e isso vale também o recado, né, pensando em Copa do Mundo, assim, a gente cria, né, muitas expectativas, de como vai ser a seleção, o fulano vai jogar bem, o ciclano vai jogar bem, né, assim, a Rebeca vai brilhar de novo na Olimpíada, e para eles, né, o importante é eles estarem comprometidos com o avanço deles, eles com eles mesmos, porque às vezes buscar atender a expectativa de todo, né, de todas as pessoas que estão de fora é uma armadilha, né? E é uma armadilha que pode tirar o foco, porque isso não está no controle deles. Eu sempre brinco assim, a expectativa do outro é do outro, deixa com o outro, né? Não dá para a gente se comprometer com isso. E assim, os atletas que têm maturidade, autoconhecimento e cuidam da sua saúde mental, eles sabem isso muito
0: Legal.
1: bem e se comprometem com o que eles podem controlar e têm todo o esforço e disciplina para construir as condições para o resultado. Resultado ninguém garante.
0: É isso. Então, assim, eu tô aqui só na torcida. Meu papel é
1: Sim,
0: só
1: eu sei,
0: torcer, é só
1: querido.
0: torcer. Bom, vamos falar um pouquinho de seleção brasileira. Então, a gente teve. Bom, é claro que na CBF tem lá os seus profissionais da área da saúde mental. Os clubes, os jogadores também. Tem lá seus trabalhos. Pela sua experiência, como que é esse trabalho agora? A gente acabou de ver uma convocação, temos aí poucos dias para o começo da Copa. Tem um país olhando para esses caras, tem muita gente receosa com a qualidade do time, tem uns animados com o técnico do time e tal. O que priorizar quando se fala em saúde mental desses atletas nesse momento?
1: Olha, Fernando, eu acho que assim, às vezes, porque nós brasileiros somos muito apaixonados pela seleção e por futebol, a gente esquece que essas, né, que esses jogadores, eles são feitos de carne e osso. Eles têm todos os processos que todos nós temos, e eles, só que com a diferença que eles fazem o trabalho deles sendo avaliados por muitas e muitas e muitas pessoas o tempo todo, né? Vamos colocar um pouco, né, nesse lugar, assim, como seria, né, se a gente fizesse o nosso trabalho o tempo todo sendo julgado em cada instante. Então, assim, e eles se preparam para isso, eles sabem fazer isso, mas isso não tira o fato deles serem de carne e osso. Então, acho que assim, é muito importante a gente lembrar disso, porque às vezes, isso é uma coisa que me chateia um pouco, às vezes a torcida, porque se frustra, porque, né, fica triste, porque não gosta disso ou daquilo, se permite ser muito violenta, né? Se permite invadir um espaço que é um espaço do outro, um espaço de uma outra pessoa. Isso é, no mínimo, desrespeitoso. Né? Então, eu acho que é um... Assim, e eu gosto de falar disso, Fernando, porque eu acho que a gente precisa melhorar enquanto sociedade e tratar isso de uma forma que seja, né, mais suave para essas pessoas que também querem desempenhar muito bem. Eles sonham em vestir, né, a camisa da seleção, eles desejam aquilo mais do que qualquer um de nós. Isso eu tenho certeza, porque eu acompanho, né, atletas há uma vida inteira. Assim, eu garanto que mais, né, quem mais quer são eles. É, e eu acho que o nosso papel é realmente ser um torcedor entregue, que coloque, né, toda a nossa energia e todo o nosso suporte. Obviamente que a gente vai reclamar, que a gente vai questionar aqui entre nós, né, fazendo esse papel que também, né, faz parte.
0: Mas há limites.
1: Mas eu acho que tem limites, assim, né? Eu penso que toda vez que eu tenho a oportunidade de estar num veículo de comunicação, eu lembro disso, porque as pessoas, elas acham que, e isso eu escuto com muita frequência em relação aos jogadores, mas eles ganham milhões, muito. Eles têm que...
0: Da Neiva, tem ameaça a atletas e familiares. Que ponto chegamos, gente?
1: Tem, e isso é muito duro, porque uma pessoa que está lá num ambiente super pressurizado, querendo muito, ainda tem que lidar com uma ameaça aos seus familiares. Então, assim, vamos imaginar como é que fica a cabeça do atleta que precisa lidar com isso. Uhum. Não é legal, então, não é bacana.
0: Vamos torcer, nosso papel muito é esse, vamos torcer com humanidade, com qualidade.
1: Isso.
0: Até onde dá. Olha,
1: é isso.
0: Aline Wolff é psicóloga, líder de saúde mental do COB, o Comitê Olímpico Brasileiro, é autora do livro Performance Sustentável, Saúde Mental para Vencer. Aline, um prazer recebê-la aqui na CBN mais uma vez. Até uma próxima.
1: Obrigada, Fernando. O prazer foi todo meu.
2: Mário Sérgio Cortella faz uma reflexão para Milton Jung e Cássia Godoy sobre a diferença entre qualidade de vida e privilégio.
3: Professor Cortella, foi divulgado um ranking que mostra a qualidade de vida nas cidades brasileiras. É feito pelo Instituto Imazon, em parceria com outras organizações. Eles buscam indicadores dos 5.570 municípios brasileiros. E aí, no topo da lista, aparece, pelo terceiro ano consecutivo, a pequena cidade de Gavião Peixoto, interior de São Paulo, cidade onde fica também sede da Embraer. E lá se percebe que há uma série de fatores ali, evasão escolar baixa, quase zerada, ausência de fila por vagas na rede municipal. Tem também um dos maiores PIBs, até pela própria presença da Embraer por lá. Se pegar as capitais, aí nós temos uma quantidade maior de aglomeração, né? Curitiba se destaca ali, aliás, está em quinto lugar. E aí fica essa discussão e esse olhar sobre o que é uma cidade que nos oferece boa qualidade de vida, professor Cortella.
4: Olha, eu gosto sempre de lembrar, né, Milton e Cássio, a qualidade é diferente de privilégio de vida. Uma cidade é uma junção de pessoas que partilham a existência, trabalham, né, passeiam, tem tudo que é a possibilidade de uma existência, e ali se cuidam e são cuidadas. Por isso, uma cidade que tem qualidade não é aquela que tem luxo, não é aquela que tem ostentação. Por exemplo, Dubai, né, pegando um exemplo clássico, até algum tempo antes da guerra, a noção de qualidade de vida, não. Aquilo é uma ideia de exuberância. A qualidade de vida é quando todas as pessoas no lugar onde vivem, elas têm acesso a serviços públicos adequados, não têm carências, têm alternativa e, portanto, não é privilégio. Exemplo concreto, São Paulo, onde eu vivo. Né? São Paulo é uma cidade na qual se come muito bem. Quem come? Quem come o quê? É uma cidade na qual há muitas escolas de alto nível. Quem as frequenta? Nesse sentido, claro, qualidade de vida, se entendido como a oferta da solução de carências básicas das pessoas, é bem diferente de mero privilégio, né?
5: E nesse sentido, o Gavião Peixoto dá uma lição de como pegar um PIB alto, em parte impulsionado pela presença de uma grande empresa, e converter isso em bem-estar para a população na prática. E aí a gente está falando de serviços públicos, por exemplo, ligados à educação. E lá tem esses índices muito bons que o Milton citou na abertura, da evasão escolar baixa, da oferta de vagas na rede municipal de ensino. Lá não tem essa carência, diferentemente do que acontece em muitas cidades brasileiras. Eles conseguiram converter esse PIB alto em melhorias, aparentemente, para a maior parte da população, né, professor?
4: Sem dúvida, Cássia. Claro que uma cidade menor em termos de demanda, de número de população, de exigência de serviços, ela tem uma facilitação maior. Mas essa ideia não é exclusiva. Nós temos várias cidades pelo mundo afora, a própria Curitiba, lembrada agora pelo Milton, né, no ponto de partida como a quinta, né, nesse ranking, é uma cidade que você tem uma limpeza pública adequada, uma estrutura urbana, um planejamento, dependendo em grande parte daquilo que o arquiteto Jaime Lerner projetou quando prefeito há muitos anos. Portanto, tudo que oferece a noção da cidade ser um lugar para todas as pessoas ali viverem bem. O tamanho facilita numa circunstância como essa, mas não é um princípio exclusivo. Nesse sentido, o cidadão, a cidadã, a pessoa que mora numa cidade, não apenas mora, dela também tem de cuidar. E cuidar de quem dela cuida, em nosso nome, que é o executivo e o legislativo, de modo que o cuidado seja uma responsabilidade partilhada. Mas ainda continua a noção mais forte de ter serviços de vida e serviços públicos que sejam, de fato, alcançáveis, atingíveis e na posse, né, boa de todas as pessoas. É um exemplo. A gente observa e não desiste.
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0: segunda-feira, 1º de junho de 2026. O presidente do STF, Edson Fachin, determinou que órgãos do governo federal apresentem, em até 90 dias, um plano para a retirada de ocupantes da terra indígena Cachoeira Seca, no Pará. O local ocupa o segundo lugar no ranking das mais desmatadas da Amazônia Legal. A decisão obriga a União a criar um comitê de governança focado à proteção de povos indígenas isolados e de recente contato. Um homem de 45 anos foi preso neste domingo no Rio de Janeiro, suspeito de tentar matar a própria esposa com um veneno conhecido como chumbinho. A vítima, de 59 anos, chegou a ficar internada em estado delicado após o envenenamento. O caso aconteceu em São Gonçalo, na região metropolitana do Rio. O homem foi preso em Conceição de Macabu, no norte fluminense. Durante a apuração, os agentes identificaram que a filha do casal, de 18 anos, também teria participado do planejamento do crime. O Conselho de Segurança da ONU faz na tarde de hoje uma reunião de emergência sobre a ampliação da ofensiva de Israel no Líbano após a tomada da fortaleza medieval de Beaufort. A reunião foi solicitada pela França e deve acontecer logo após outro encontro emergencial sobre o impacto de um drone russo contra um prédio residencial na Romênia.
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2: Clauson Dutra conversa com o avaliador do INEP, MEC, Antônio Esteca. Especialista em avaliação e regulação da educação superior, entende que o sucesso do novo Plano Nacional de Educação vai depender de financiamento, valorização docente e continuidade entre governos.
3: Primeira pergunta é sobre o que muda de forma mais prática com esse novo Plano Nacional de Educação.
4: O Plano Nacional de Educação, ele é uma lei federal que rege os próximos passos da educação pelos próximos 10 anos. Então, ele vai ter vigência de 2026 a 2036. O último plano, ele ia de 2014 a 2024. Então, houve um lapso aí temporal para aprovação do novo plano, mas o que muda agora são as metas, né? Muitas das metas do plano anterior, que terminou em 2024, não conseguiram ser cumpridas. Na verdade, nenhuma das metas foi totalmente cumprida, e agora vem o novo plano resgatando aquelas que não foram cumpridas e trazendo novas metas bastante ambiciosas para o próximo decênio.
3: É isso, o foco agora é a qualidade e equidade, né? O que que isso significa?
4: Esse plano, ele busca que as pessoas tenham as mesmas oportunidades, independente de sua origem, de sua raça, de qualquer parâmetro, né? Todos possam ter as mesmas oportunidades educacionais. Então, essa é uma marca, né, desse novo plano, é justamente essa. E é falado em vários trechos do texto. A gente se busca, né, por exemplo, entre o homem e a mulher, diminuir a diferença de escolarização ou de oportunidades que a pessoa possa ter tido, da mesma forma em questão de raça e tudo mais. Então, são dar oportunidades iguais a quaisquer pessoas que estejam no Brasil. E isso para todos os segmentos. O plano, ele abrange desde a educação infantil até a pós-graduação.
3: Eu tenho aqui algumas informações também, Antônio, sobre esse novo Plano Nacional de Educação. Vale a pena dizer, plano válido, como você disse, por 10 anos. São 19 objetivos, 73 metas, 372 estratégias. Investimento de 7,5% do PIB até o sétimo ano, de 10% até o final do plano. A meta, achei ousado, mas eu quero a sua opinião. 80% das crianças alfabetizadas no segundo ano. Você acha que a gente consegue?
4: Olha, são pontos aí que você citou, todos eles são metas muito ambiciosas. Por exemplo, a questão do orçamento. 10% chegar até o final do decênio com 10% do PIB. E essa já era a meta do Plano Nacional que venceu em 2024. E nós não passamos de 5,5% do PIB. Chegar agora a 7,5% e depois a 10% ao final do decênio é um compromisso muito complexo de se atingir, considerando que existe um arcabouço fiscal que tem que ser cumprido. Não é fácil, existem compromissos em todas as pastas, né? Mas é uma meta que com certeza traria muitos resultados para a educação brasileira. Você também tocou no ponto dos 80% serem alfabetizados até o final do segundo ano. Também algo muito ambicioso, uma vez que até 2019, antes da pandemia, quando nós atingimos o melhor indicador nesse sentido, a gente tinha 60% das crianças. Agora, chegar a 80% é bastante, visto que após a pandemia caímos para 43% das crianças alfabetizadas nesse período. Então, a gente está bem distante, mas eu acho que é uma meta que realmente precisa ser buscada. O Ministério da Educação precisa empreender esforços para que isso possa se concretizar mesmo.
3: Investimento previsto, acabei de citar aqui, de 7,5% do PIB até o sétimo ano, de 10% até o final do plano. Esse investimento previsto é suficiente para o tamanho do Brasil e para as diferenças educacionais de cada região?
4: Olha, eu acredito que a questão do se a gente conseguir avançar dos atuais 5,5 para 7,5 e depois para 10, eu acho que é suficiente, desde que haja uma boa gestão pública dos recursos. Por que eu digo que eu acho que é suficiente? Porque a gente olha, por exemplo, o país que é referência mundial como a China, e ela gasta na casa dos 4, 5% do PIB. Então, é claro que o PIB dela é muito maior, mas desde que o PIB do Brasil era igual ao PIB da China, já se gastava esse percentual mais ou menos. Então, é onde priorizar, o que priorizar com esse orçamento e também como administrar esse orçamento para que ele seja bem utilizado. Eu acredito que 10% do PIB é um índice difícil de se chegar, uma meta ambiciosa demais, mas se chegar, vai sim ser suficiente para custear tudo isso.
3: É, até porque a gente está falando de um tema espinhoso que precisa ser olhado com mais objetividade entre todos os governos, né? A gente pega o governo federal, o governo dos estados, isso é um trabalho que tem que andar de maneira uniforme. E esse novo Plano Nacional de Educação também cita muito isso nessas diretrizes, né? A gente sabe as especificidades de cada estado, com algumas provas para observar o rendimento de cada aluno, provas essas importantes a nível estadual, tem as provas nacionais também. O que que a gente pode tirar de proveito quanto aos estudantes quanto, no caso, à educação aqui do nosso Brasil? Aí eu falo de português, falo de matemática. A gente tem hoje os professores, por exemplo, reclamando de salários que são aquém na avaliação deles. E a gente tem as próprias prefeituras aumentando, mas de acordo com os professores, não o suficiente. Então, como é que a gente equilibra essa educação passada também pelos professores na sua avaliação?
4: Bom, hoje é uma grande crise que a educação vive, né? E já não é de hoje, há muito tempo, é realmente a questão da valorização docente. Hoje existe um piso salarial nacional aí, do governo federal, em torno de R$5.000. E aí a gente tem uma divisão de opiniões, né? Onde se a maioria das pessoas concorda que é um valor já baixo. Mas o pior é que em muitas prefeituras nem é cumprido, né? A gente sabe que não se chega sempre a esse piso ser pago de fato. Aí é necessário ter briga, às vezes até judicial, mas isso já é um problema. Tem, por outro lado, prefeituras que estão pagando acima do piso. Esse Plano Nacional de Educação, com todas essas metas para a educação infantil, para a alfabetização unidade certa, para o ensino médio e técnico, para o ensino superior, para a pós-graduação, só vai conseguir se cumprir se a gente tiver colaboração entre os entes federativos. Então, os estados precisam fazer as suas partes, as prefeituras precisam fazer as suas partes e o governo federal, que está propondo o plano aí, também. O que não pode um ente federado jogar para o outro, né? E aí a coisa vai ficar mais difícil de andar. Por exemplo, é colocado aí a necessidade de se criar planos bianuais para a gestão das metas, né? Para você chegar às metas olhando de dois em dois anos para o município, para o estado e aí federalmente falando. Com as trocas de governo, então, pode acontecer descontinuidade. Você tem um plano bianual, depois você muda um governo, para de cumprir, até retomar a demora, equipe nova, e aí vai se perdendo muita coisa. Então, um dos riscos apontados por vários especialistas, que eu também vejo dessa forma, é o risco de, entre um plano e outro, muita coisa ficar para trás devido ao descasamento dos ciclos eleitorais brasileiros.
3: Exatamente, exato. Tem que haver uma união aí entre educação e governo para que o plano permaneça e seja cumprido. Foco do plano, exato. Já falei sobre isso, qualidade, equidade e também tem a redução das desigualdades. Sobre essa redução das desigualdades, quando o governo coloca isso, o que, que ele está pleiteando e observando sobre essas desigualdades aí?
4: Quando o governo olha do ponto de vista federal, é entender que uma região norte e nordeste, região sul e sudeste, região centro-oeste, precisam conseguir chegar aí a níveis parecidos de educação. Quando também a gente fala de uma classe social, de um estudante pobre, mais desfavorecido, e outro que tenha melhor condição, chegar em níveis de igualdade na aprendizagem, para que possam disputar oportunidades em condição de igualdade. Então, essa é a palavra-chave do plano, né? Ele fala em muitos momentos a questão da redução de desigualdades. É difícil de medir isso ao final, se houve ou se não houve. Tornar isso, essa medição objetiva, é ali uma busca do plano, mas ainda assim é uma coisa você ter isso no plano, outra coisa é conseguir quantificar isso depois de executado. Algo que eu acho que é um ponto forte que precisa ser mencionado aqui é uma incumbência que foi dada para um órgão que é muito competente aqui no Brasil, que é o INEP. Foi dado ao INEP a incumbência de, a cada 2 anos, produzir relatórios mostrando os resultados obtidos. E aí entra tudo, né? A questão da redução de desigualdades, a alfabetização à unidade certa, ao cumprimento das vagas em creches, ao atingimento de percentual de jovens no ensino superior, à integração do ensino médio com o ensino técnico. Tudo isso vai ser mensurado a cada 2 anos pelo INEP, que é um órgão muito técnico, que faz as coisas normalmente acontecerem dentro de um calendário esperado. Eu acho que isso tende a dar uma robustez para o cumprimento das metas e dos objetivos e das estratégias.
3: Sobre educação digital, na sua avaliação, Antônio Steca, o que esse plano está prevendo especificamente para essa educação digital? E, na sua avaliação, o Brasil está atrasado nesse sentido ou não? Estamos no caminho correto?
4: Eu tenho até falado bastante disso no Instagram, né, sobre educação digital, no LinkedIn também. Por quê? Quando o governo ele coloca isso no plano nacional, a gente está falando de, primeiro ponto, ter internet de alta velocidade em todas as escolas públicas. Porque é o ponto de partida para você conseguir o resto. Mas aí o que se busca além de ter internet em todas as escolas? A gente conseguir construir o pensamento computacional no jovem e criar uma cultura digital no currículo. Isso significa o aluno começar a pensar o mundo e as soluções para os problemas considerando a existência de recursos computacionais. A gente não pode tentar resolver um problema hoje sem levar em conta as ferramentas computacionais que existem hoje. Hoje, muito em evidência, inteligência artificial, mas existem tantas ferramentas e muitas vezes a gente vê isso distante do currículo da educação pública e educação privada também, e agora se coloca isso como algo prioritário. É criar a cultura digital, preparar o estudante para lidar com os meios e soluções digitais e, com isso, desenvolver uma consciência daquilo que existe para resolver os problemas do mundo real.
3: Ah, é importante, né? Na minha época de escola, de ensino médio, já tinha aquela lousa mais digital, né? Hoje deve estar mais atualizada. A gente tem um papo muito interessante sobre educação digital, e aí eu pego no plano mais geral, com foco nos estudantes, que é sobre levar celular para dentro da sala de aula. Muitos estados estão proibindo essa máxima, o aluno levar o celular para a sala de aula, porque atrapalha no aprendizado. E já há, inclusive, estudos mostrando que a não ida do celular com o aluno para a sala de aula tem um impacto positivo no aprendizado. E a gente fala de educação digital, que está atrelado ao uso de tecnologias, de tablets, de smartphones. Como é que a gente consegue aliar essa não ida do celular com os alunos para a sala de aula com a educação digital, por exemplo, professor? É a pergunta que faz aqui a Amanda, de São Paulo.
4: Certo. Bom, primeiramente, eu acho que na educação básica, né, nas escolas, foi uma medida extremamente importante a retirada do celular, como ele vinha acontecendo dentro da sala de aula. Porque o estudante, ele não tem ainda autonomia para poder saber em que momento ele deve e em que momento ele não deve usar. Então, isso vinha fazendo com que o aluno perdesse mais ainda a atenção no conteúdo curricular, nas práticas da escola, mas principalmente que perdesse a socialização. O papel muito importante da educação básica é promover a socialização. O aluno, ele vai se desenvolver na escola através da socialização. Agora, se eu tiro o celular e o tablet de dentro do cotidiano dos alunos, como que eu faço a educação digital? Primeiro, para fins pedagógicos, devidamente organizado, eventualmente é possível que esses equipamentos apareçam na escola. Mas a ideia é que as escolas tenham um laboratório de informática e computadores em número suficiente para que todos possam utilizar durante as atividades pedagógicas que devem ser desenvolvidas. Então, esse é um ponto. Eu não vou depender do equipamento que o aluno traz para a escola, até porque muitos alunos nem têm equipamentos. Quando eu falo de escolas públicas em algumas regiões do Brasil, não é todo aluno que tem. Às vezes ele não tem um celular, não tem um smartphone, não tem um tablet. E aí é dever da escola fornecer essa infraestrutura tecnológica, e o Plano Nacional de Educação vem colocar essa obrigatoriedade até. Porque não é só ter a internet, você precisa ter os equipamentos também.
3: É isso. Tá aí, Amanda. A pergunta respondida. Tenho aqui a participação de um outro ouvinte, que é o Alan Dantas. Clauson, sobre os entes federativos, eu gostaria de saber a opinião do Antônio sobre a plataformização do ensino na rede estadual aqui em São Paulo. Aí ele fala, uma vez que o ensino é muito mascarado por dados de acesso às plataformas estatísticas que não condizem com a realidade, ou seja, não tem ensino, não tem autonomia dos professores e uma criação de dados que não dá para entender.
4: Essa é uma questão complexa. A ideia das plataformas, a concepção pedagógica é muito boa, muito rica, e poderia ser algo muito bem utilizado. Eu acho que o que hoje a gente precisa encontrar aí é um ponto de equilíbrio. Até que ponto a gente deve cobrar metas de uso e que metas são essas? Porque eu tenho recebido, principalmente pelo meu Instagram, muito relato de pessoas do Brasil todo, mas principalmente no caso aqui do estado de São Paulo, colocando, a gente passa a maior parte do tempo correndo atrás de cumprir meta de uso de plataforma. Né? Eu conheço também professores aqui da rede estadual falando isso. Quando a gente coloca plataforma e um nível de exigência muito alto, você para de ter um uso estratégico e contextualizado e você passa a voltar o tempo todo da escola para cumprir o uso de plataforma. Então, eu acho que as plataformas são úteis, são necessárias, foi um baita investimento do governo estadual, mas é necessário dosar. A gente precisa de ter uma dosagem disso. Também precisamos capacitar os professores da rede estadual de forma que eles consigam usar de maneira produtiva. Porque nada adianta eu cobrar de um professor o uso de uma plataforma se não for dado um excelente treinamento para que ele consiga utilizar. E uma barreira desse treinamento pode ser a quantidade de plataformas que se coloca. Se a gente tiver uma quantidade imensa, é difícil o professor conseguir dominar todas para conseguir fazer um bom uso de todas. Então, eu acho que a diferença entre o veneno e o remédio é a dose, e é o caso das plataformas.
3: Uma última reflexão Eu não sei se é o ouvinte ou a ouvinte no YouTube da Rádio CBN, Iagan. Tá refletindo aqui sobre o papel dos professores, e a gente estava falando sobre digitalização, lousa digital, cheguei a dar um exemplo na minha época, ela falou aqui, lousa digital, você tem escola que nem papel impressora tem para usar. É verdade, se a gente vai aqui mesmo para São Paulo, para municípios mais distantes dos grandes centros, a gente observa uma outra realidade. E se a gente sobe o mapa para o norte do país, se a gente for lá para o interior do Pará, lá para o interior do Amazonas, nem lousa tem. Por muitas das vezes, os livros, por exemplo, são desatualizados. Não pega internet nessas regiões. Então, o trabalho educacional aqui no Brasil, como o especialista trouxe muito bem, o Antônio, tem que estar unificado, não só entre o governo federal, mas o estadual, mas também que os governos permaneçam com esse plano até chegar aos objetivos colocados. Mas é papo que a gente pode ficar mais meia hora aqui, né, Antônio?
4: Dá para falar muita coisa. Olha, essa questão da estrutura de escolas, né? Essa semana eu publiquei um artigo que, para fazê-lo, eu tive que fazer um estudo aí em cima de dados do próprio INEP. Há escolas no Brasil, pasme, sem banheiro. Tem escolas que não têm água potável. Existem escolas que não têm sistema de esgotamento sanitário. Nem fossa, nem esgoto rede pública, e não tem nenhum sistema. Então, não ter banheiro, não ter água potável, ainda é a realidade de algumas escolas. Eu não estou falando da maioria, são algumas. Era uma realidade muito pior 20 anos atrás. Houve um progresso muito grande,

0: Um casal morreu em um acidente na rodovia PR-483, em Francisco Beltrão, no interior do Paraná, neste sábado. Segundo o Corpo de Bombeiros, testemunhas relataram que o carro em que os jovens estavam tentou realizar uma ultrapassagem, mas retornou ao sentido que seguia com uma manobra rápida. Isso fez com que o motorista perdesse o controle da direção do veículo. As finais da NBA estão definidas. O San Antonio Spurs derrotou o Oklahoma City Thunder por 111 a 103 no sétimo e decisivo jogo da final da Conferência Oeste, fechando a série em 4-3, e vai enfrentar o New York Knicks pelo título. Os Knicks avançaram após varrer o Cleveland Cavaliers por 4-0 na Conferência Leste. A decisão marca o retorno dos Knicks às finais da NBA após mais de duas décadas.
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1: Tatiana Vasconcelos e Fernando Andrade conversam com Paulo Werneck, que é o diretor da revista 451 e idealizador da Feira do Livro do Pacaembu. Ele fala sobre o crescimento do encontro, sobre a importância de iniciativas que fortaleçam a cultura literária.
2: Vamos falar sobre Feira do Livro? Chega a quinta edição, evento que acontece na Praça Charles Miller, em São Paulo. Para você que não está em São Paulo, é uma praça que fica na frente do estádio do Pacaembu. E a partir de agora, a gente tem o prazer de receber aqui no Estúdio CBN o diretor da revista 451, idealizador da Feira do Livro, Paulo Werneck. Ei, Paulo, bem-vindo, boa tarde.
3: Salve, Tati, tudo bem com você? Joia. Que bom ver você aqui. Eu, Fernando.
4: Tudo bem, bem-vindo, Paulo.
3: Tudo jóia.
2: Quero começar...
3: Estou sempre com vocês, porque eu ouço vocês todo dia, então... Meus filhos até ficam me imitando, falando, Alexa, ligue CBN ao vivo. Então, já estou em casa.
2: Adoro. Se ajeita aí. Vamos conversar, começar a conversar. E quero começar te perguntando sobre o crescimento da feira, né? Estamos aí no quinto ano, serão 9 dias de evento. É, a gente, aqui em São Paulo, acompanha ela desde a primeira edição. Foi crescendo, né?
3: Pois é, é natural, né, cara? A gente está numa cidade gigante, que é São Paulo, tem uma das maiores populações de leitores do mundo, né, Tati? Não é brincadeira o que tem de leitor em São Paulo, o que tem de editora em São Paulo, o que tem de livraria. Cada mês inaugura uma livraria mais legal que a outra. Então, eu acho que a tendência é crescer mesmo. Estou achando até pouco.
4: Qual foi? Você conta para o nosso ouvinte qual foi a sua inspiração. Você está com a gente aqui desde a primeira edição. A Feira do Livro tem qual inspiração?
3: Olha, a gente se inspira nas feiras de rua, que a gente diz que são de modelo ibérico, né? Porque Lisboa tem uma feira que vai começar agora, inclusive, acho que é dia 27, que já tem quase 100 anos, que é uma feira de rua. As editoras é muito parecido, põem as banquinhas no meio da rua e ficam ali expondo seus livros por 3 semanas, 4 semanas em Lisboa. Acho que é enorme, assim, a Feira do Livro lá. Aqui no Brasil, a gente tem a Feira de Porto Alegre, que também é nesse modelo, é maravilhosa. Todo mundo que é gaúcho, na hora que eu falo em Feira do Livro, já liga uma chavinha ali da memória de infância, todo mundo visitou. E o legal é ser no meio da rua, sabe, Fernando? Assim, é ser uma feira que está na cidade, que está do lado do patrimônio histórico, né? Então, o Pacaembu ali. E é esse o modelo nosso, de uma feira mesmo, como se fosse uma feira de alimentos, uma feira de frutas e legumes, mas de livros.
2: E, inclusive, tem uma feira na Praça Charles Miller, na frente do
3: Pacaembu.
2: Tem,
3: uma das mais...
2: De frutas e legumes.
3: Uma das mais tradicionais, exatamente.
2: É. Bom, e aí são vários palcos. Você pode falar depois dos tablados ali, ou do Espaço Rebentos, que sei que tem também uma programação infantil. Mas falando dos palcos principais, quer dizer, o palco da praça e o auditório do Museu do Futebol, são mais de 100 autores que vão estar por lá, em debates, durante todo o dia, os 9 dias. E aí... Vou citar aqui alguns. Tem muitos latino-americanos esse ano, né? É talvez um destaque. A colombiana Pilar Quintana, a argentina Paula Sibila vão estar por aqui. Dois nomes italianos grandes, Stefano Mancuso e Sandro Veronese também. O português Rui Tavares. E entre os brasileiros, também vou citar só alguns. Ana Maria Machado, Ney Lopes, Carla Madeira, Gregório do Vivier, Giovanna Madalosso, Mariana Salomão Carrara. E estou fazendo questão de citar muitos nomes para dar a dimensão de uma programação muito extensa e que envolve muitos autores.

0: Da onde vocês partiram para a programação desse ano, Paulo? De que ponto? De que ideia? E como é que ela foi sendo construída, combinando autores, temas, a participação das editoras também nessa confecção?
1: Total, porque a Feira do Livro é uma feira de editores e livreiros, né? A gente, quando começou lá em 2022, estava naquele retorno da pandemia e a gente estava, todo mundo com muita dificuldade, o setor cultural estava muito fechado, e a gente se juntou com os editores e livreiros da cidade, né? E falou, vamos fazer uma feira ali naquele estacionamento, porque a Praça Charles Miller nada mais é do que um estacionamento. Ela é usada por muita gente que vai treinar, que gosta de andar de skate, que enfim, tem vários usos, né? Mas ela é um estacionamento oficialmente. E aí a gente se juntou com os editores e livreiros de São Paulo e fez essa feira. Então, eles participam muito da programação, né? Eles dão sugestões, oferecem autores, avisam quais são as novidades, e a gente vai compondo uma feira muito diversificada. A gente procura imaginar, Tati, que dentro de cada pessoa tem 5 leitores diferentes, né? Você lê pelo trabalho, mas você também lê por lazer, você tem criança na família, você gosta de cozinhar, você compra um livro de cozinha, né? Então, procuramos trazer essa diversidade que você encontra dentro de uma boa livraria lá para a Feira do Livro, né? Para os 3 palcos oficiais.
2: Tá. Agora, Paulo, esse ano, bom, a gente está na Copa praticamente, né? Ano de Copa. Vocês estão em frente ao Pacaembu, na frente do Museu do Futebol. Vai ter futebol na feira?
1: Opa, eu peço que a Tatiana responda.
2: A Tati está treinando, cara. Tá treinando.
0: Mas aqui eu acho que o Fernando está se referindo aos debates.
1: Ah, não, entendi.
2: Não, sempre tem um jogo.
1: Vocês sabem que tem uma partida. Que a gente joga lá no
0: Pacaembu.
1: Lá no campo do Pacaembu, que é o palco principal, vamos dizer.
0: Eu e Roberta Martinelli, o ano passado, a gente só não passou mais vergonha porque tinha a Júlia Codo, que joga bem.
1: Não, vocês só não passaram mais vergonha porque tinha os homens.
0: Porque tinha o Lázaro Ramos
1: foram
0: em campo.
1: Fiasco. Não, era. O Lázaro Ramos também é um perna de pau, assim, com todo o respeito, grande autor, nosso convidado, mas ele de fato foi corajoso. Foi um
2: tem
1: grande
2: que focar
1: parceiro,
2: no que sabe,
1: mas...
2: né, cara?
1: O jogo dos homens foi assim, uma pelada de praia, sabe? Que, aquela que vai todo mundo na bola, todos os jogadores do campo vão para cima da bola. Eu não joguei, eu não jogo futebol, mas a Tati jogou e eu soube que foi muito elogiada e a partida feminina foi excelente. Então esse ano vai ter de novo, vai ser no dia 6, sábado, do feriadão de Corpus Christi. Então a gente vai estar lá jogando, estamos fazendo escalação, Fernando, você também, já que está interessado no assunto, pode já pegar suas chuteiras. A gente fornece, se você não tiver, para você não ter desculpa. Mas o futebol também está na programação, porque o que a gente tenta fazer é o seguinte, tudo que cabe num livro, cabe na Feira do Livro. Então, tem livro de futebol saindo pra caramba, muito livro legal. Tem um livro, por exemplo, que está saindo agora sobre a história da Libertadores e a história da América Latina, pegando esse gancho que a Tati falou, né? Que é um tema, de fato, esse ano, a América Latina. E aí, tem esse livro, que é um livro de um autor argentino, chamado Alejandro Drozner, que fala dessa história paralela da Copa de Libertadores com a história da América Latina em si, da libertação, de fato, Simón Bolívar, todos os grandes heróis aí da independência dos países hispânicos, que a gente nem conhece direito essa história desses países, né? Vai ter também aquele Falha de Cobertura, sabe? Que são os caras muito divertidos do Choque de Cultura, que fazem...
0: Miner e...
1: Isso, Esqueci. Agora você fez só de sacanagem para não lembrar.
0: Tá tudo bem,
1: né?
0: Tudo bem.
1: Mas eles vão fazer uma mesa que eu acho que vai ser muito divertida, levando essa paródia de mesa redonda, né, lá para a feira. Vai ter, enfim, o futebol dos autores. Então é um tema que aparece sim na programação. Acho que também muitas mesas não temáticas vão falar de futebol também, acredito, e de eleições, né, porque são os dois grandes assuntos desse ano.
0: Daniel Furlan e Caíto Mainier.
1: Daniel Furlan, desculpa,
0: falha
1: Daniel,
0: de cobertura.
1: Falha aqui da minha cobertura.
0: Falha da nossa cobertura. Jornalismo profissional também tem tido, acho que sempre teve, bastante destaque, né, nas edições da feira. Tenho a impressão de que o fomento ao debate público é bem um DNA, assim, do evento.
1: Sim.
0: E a gente está no ano de eleição, né, Paulo? De que maneira esse fomento ao debate público vai estar nessa edição, nessa quinta edição?
1: Ó, primeiro tem que ser de maneira apartidária, né? A gente é um festival literário, é em praça pública, então a gente está ali querendo discutir o processo da história do Brasil, né? Que a gente está passando juntos. E o jornalismo é essencial, né? O jornalismo é o historiador, é a história a queima-roupa, né? O jornalismo é aquilo que está narrando de imediato o que está acontecendo, né? Quando a gente vê agora a série do impeachment do Collor, né? Que passou na Globoplay, é tudo jornalismo que contou primeiro essa história. Então, nós estamos convidando vários grandes jornalistas do país, inclusive a senhora Tati vai estar lá com a gente, mediando uma mesa, né? E outros veículos, vai ter o Foro de Teresina, o Calma Urgente, são podcasts, a Folha de São Paulo vai levar alguns autores. A gente está convidando o jornalismo independente brasileiro, bom jornalismo profissional, a estar lá conosco, porque quem lê jornal, lê livro.
0: É.
1: Quem escuta rádio, lê livro.
0: Uhum.
1: Né? São coisas que andam juntas. Uhum. E é por isso que é tão importante a gente estar junto também lá na praça.
2: Eu adorei a sua frase, tudo que cabe num livro, cabe na feira. E eu estou aqui no 451.com.br com a programação, mas eu queria saber mais, o que você sugere para o nosso ouvinte, o que mais vai ter?
1: Então, esses autores que vocês destacaram lá na escalada já são enormes, né? A Pilar Quintana, grande autora colombiana, o Stefano Mancuso, esse italiano que propõe uma cidade feita de plantas. Ele é um filósofo das plantas e ele tenta nos ensinar a partir das plantas. E aí ele tem esse livro que chama Fitópolis, saiu pelo editor Ubu, que propõe uma cidade de plantas, algo que é muito necessário, né, gente? A gente está com a cidade totalmente asfaltada. A gente vai ter, por exemplo, o Sandro Veronese, é um dos autores mais esperados, assim, o carinho do público em assistir ele de perto, eu estou sentindo, é muito forte. Nós vamos ter mesas sobre cultura afro-brasileira, né? Vai ter uma mesa chamada Café da Manhã com os Orixás, que a gente vai chamar dois autores de livros sobre religião afro-brasileira para falar sobre isso. A sua mesa, Tati, é com uma autora catalã incrível, que é a Mar Puig, que ninguém conhece aqui no Brasil, porque o legal de um festival é você descobrir um autor que você nunca ouviu falar também.
0: É a autora desse livro aqui, ó. É maravilhoso.
1: Exato.
0: A como História dos Vertebrados.
1: Isso. E como é gratuito, você às vezes assiste sem querer, porque você não planejou, você não comprou ingresso, não se planejou. Mas você chegou lá, você assistiu. Então, essa Mar Puig escreve sobre a maternidade, é um tema muito presente. Vai estar ela e a Marcela Fran, que é uma autora que escreveu um livro sobre ser mãe sozinha, né? Ela tem um filho, ela criou o filho, já está adolescente, quase adulto. Ela conta a história dessa duplinha.
0: É lindo,
1: mãe
0: o
1: livro e filho. É um livro bonito mesmo, graficamente, e mesmo o texto que a Marcela escreve muito bem. Vamos ter o Rui Tavares, que é esse autor português maravilhoso, que conta a história das guerras culturais, né? Ele mostra como desde a Roma existem guerras culturais que a gente se engalfinha e às vezes por assuntos que não tem nada a ver com a nossa vida, né? Ele conta que lá em Portugal teve uma polêmica sobre uma mulher que queria ir para o convento, a família não queria, dividiu o país. Uma questão, uma mulher que queria ir para o convento, o pai não deixava, virou uma guerra entre dois polos de um país. Então ele conta isso até chegar, obviamente, no Trump, no Elon Musk, que ele chama de hipocritões e oligarcas, né? Que são esses caras que nos governam. Então, Fernando, eu acho que tem assunto para todo tipo. A gente procura fazer igual aqui no rádio, ficar mudando de assunto.
0: Uhum, uhum.
1: Porque aí é gostoso, você muda, você descobre uma coisa nova. Então, de hora em hora, vai ter sempre três debates interessantíssimos começando.
0: E bom, dá para ir com as crianças, dá para passar o fim de semana lá, tem programação para elas também.
1: Tem programação para crianças, tem credenciamento de crianças, que a gente criou um crachá para as crianças poderem até andar, que nem se fosse um autor convidado. Tem praça de alimentação, o Museu do Futebol vai estar aberto, é incrível visitar o Museu do Futebol, também é uma coisa do futebol, Fernando, que dialoga com a feira, o museu é um grande parceiro, a gente faz uma parte da programação lá dentro, vai ter oficina de ilustração, oficina de como fazer livro, é muita coisa ao mesmo tempo, assim, sabe? Então, realmente, chopp e café e tudo que vocês quiserem.
0: Ô Paulo, queria te ouvir um pouco sobre como é que a Feira do Livro ou eventos literários como a feira podem ajudar a formar leitores num país em que o preço dos livros, por exemplo, é apontado não raramente como um impeditivo, né, para tanta gente. Se vou emendar duas perguntas numa só, falar sobre ocupar os espaços públicos com eventos públicos, gratuitos para as pessoas.
1: Tá. Eu acho que se trata disso, né, Tati? Eu acho que é a gente ocupar a rua, banalizar o livro, no bom sentido, de colocar ele não num pedestal, mas junto conosco, no meio da rua, no dia a dia, numa feira, num museu, num estádio de futebol. Por que não pode ter livro ali, né? Então, eu acho que é levar o livro onde ele não está. E isso ainda tem muita coisa a fazer. Sobre o preço do livro, é aquela coisa chata de o editor, que eu sou editor, né? As pesquisas dizem que o livro não é tão caro assim no Brasil, em relação ao panorama internacional, né? O problema é muito a renda no Brasil. Sim. E as políticas públicas, porque não se trata só de você poder comprar. O acesso ao livro não se dá só pela compra, ele se dá também pela biblioteca pública. Né?
0: Mac Livros agora.
1: Também, o Mac Livros é incrível, né? A gente está até com a esperança de que eles estejam presentes na feira com a gente também.
0: Ah, tomara que sim.
1: Espero que sim, é incrível o Mac Livros. Mas um clube de leitura, o livro é um objeto que é caro, certamente, mas ele dura a vida inteira, ele dura várias gerações. Você pode passar para frente, você pode até revender. Então, eu acho que clube de leitura, esses fenômenos que a gente tem visto hoje, clube de leitura, de livraria de rua, tudo isso ajuda muito e eu acho que isso traz muito mais do que uma aquisição, uma compra. É uma rede, é uma comunidade. Quando você frequenta uma livraria, qual é que você frequenta, Tati? Qual que você vai?
0: Eu vou bastante na Livraria da Tarde, em São Paulo,
1: que
0: fica em Pinheiros. Pequenininha, eu adoro.
1: E você conhece a Mônica, isso, que é a que te recebe lá, e ela sabe o seu gosto literário.
0: Isso.
1: E se você tem um presente para dar, ela vai te dar uma dica boa, e tem um café gostoso, e no sábado de manhã aquilo está aberto. É isso, sabe? É essa comunidade que se forma em torno do livro. Por isso que ele é tão legal. Ele multiplica a vida de um bairro, inclusive, né, Tati? Então,
0: junta,
1: eu acho que
0: pessoas,
1: o livro é mais do,
0: né,
1: que...
0: Conecta as pessoas, gera assunto, gera conversa, né? Melhor, quer coisa melhor do que fazer,
1: exato,
0: isso na rua?
1: E as grandes ideias, Tati, que a gente discute, seja na mesa de bar, seja na tese de doutorado, elas nascem em livros, né? Essa ideia do lugar de fala, né? Tá até saindo uma nova edição do livro da Djamila agora. Essa ideia nasceu num livro. O livro é o lugar de onde as ideias passam a se disseminar. Uhum. Depois vai parar na TV, vem aqui parar no rádio, vai parar no jornal, vai para todas as mídias. Mas é no livro que é curioso, a gente acha que o livro está morrendo, mas pelo contrário, ele está mais forte do que nunca. O Ainda Estou Aqui é livro, começou num livro e começou num festival literário. Você sabia que o Marcelo Rubens Paiva, quando perguntaram para ele lá numa mesa sobre o golpe militar, 50 anos do golpe, perguntaram: Marcelo, e seu pai? Fala do seu pai. E ele virou e falou: olha, na verdade eu devia falar era da minha mãe. Ele falou isso naquela hora. E falou: eu devia era contar a história dela, acho que eu vou fazer isso. Ele teve a ideia no palco de um festival literário.
0: Fazer
1: depois
0: um
1: aquilo
0: livro.
1: Virou um livro.
2: Sério, não sabia essa história.
1: E depois, o resto é história.
0: Demais.
2: Legal.
1: Então é muito legal.
0: Demais, demais. Então pronto, convida aí nossos ouvintes, Paulo Werneck, para participar da Feira do Livro, edição 2026.
1: Então é isso aí, gente. A gente está esperando vocês na Praça Charles Miller, desculpem, a partir do próximo sábado, que é o dia 30 de maio, até o outro domingo, que é o dia 7 de junho. São 9 dias direto, uma escala 9x0 que a gente vai fazer, com debates. A Tati vai estar lá no dia 30, lá no primeiro dia, na segunda mesa, logo depois do Luiz Antônio Simas, que é um cara maravilhoso, um historiador carioca que paralisa as plateias. Ele vai falar junto com o Alberto Mussa, que é um grande autor também do Rio, ele é um Rio de Janeirólogo. Então, o primeiro fim de semana está cheio de coisa incrível. Depois tem 3 dias úteis, que a gente vai estar lá um pouquinho, horários diferentes, mas mantendo a chama acesa. E a partir de quinta-feira, que é o feriadão de Corpus Christi, até o final do domingo. É tudo de graça, né? Os eventos todos são de graça, oficinas e tal. Tem praça de alimentação. E tem mais de 160 editoras, que desde a editora que faz livro à mão até a editora multinacional que domina o mercado internacional. Então tem de tudo.
0: Muito bem. Paulinho, obrigada por estar conosco mais um ano aqui, falando da Feira do Livro, esse evento grandioso que já entrou para o calendário da cidade. Sucesso com a quinta edição. Nos vemos logo.
3: Em conversa com Sardenberg e a Cássia Godoy, Leni Quirilos responde dúvida de um ouvinte sobre como mudar um hábito.
4: Sempre respondendo pergunta de ouvintes, agora no caso é a Laura de Ribeirão Preto. Qual foi a pergunta, Cássia?
5: Olha, a pergunta dela é muito boa porque é sobre mudar hábito. Ela pergunta assim, ela quer melhorar a própria comunicação. Só que ela aprendeu, Leni, que a comunicação é resultado de um hábito. E aí ela te pergunta, como mudar um hábito?
6: Boa pergunta mesmo, né, minha gente? Vamos lá, então deixa eu contar uma coisa para vocês. A gente fica sempre diante de um desafio quando a gente considera algo assim. Por quê? Nosso cérebro é uma estrutura piquititica que corresponde a cerca de 2% do nosso peso total. Só que essa pequena estrutura, gente, consome cerca de 20% da energia que o nosso corpo produz. Então, o cérebro é gastão. E para economizar energia, o que que ele faz? Ele coloca algumas ações que são mais repetidas num tal piloto automático, que é o conceito aí do hábito. Quando nós estudamos teoria de hábitos, a primeira coisa que a gente aprende é que, na prática, nós não mudamos um hábito. Nós criamos um hábito novo e colocamos no lugar do antigo. Eu gosto muito de usar uma analogia para isso, tá? Que é a seguinte, imagine que o nosso cérebro é a floresta amazônica, pensa no matagal, tá? E para cada hábito, é como se nós abríssemos uma trilha no meio do mato. No começo, nós tivemos, ó, que afastar o mato de um lado, o mato do outro, para a gente poder passar. À medida que a gente foi continuando, sétima, oitava vez, o mato já estava mais laceado e a gente já conseguia enxergar melhor. De tanto a gente continuar, os nossos pezinhos mataram as plantinhas e a gente criou uma trilha muito bem clara, uma clareira, na verdade, no meio do matagal. E andamos por ela tranquilamente. Quando, por alguma razão, a gente identifica que algum hábito nosso não está legal, a proposta é criarmos um novo hábito para colocar no lugar. Do ponto de vista da analogia que a gente usou, é como se nós fôssemos abrir uma nova trilha, entre aspas, consertada, num outro ponto, numa outra localização. É claro que no começo, Cássia, a gente vai ter que abrir o mato novamente de um lado do outro. E é claro também que se nós estivermos diante de uma situação de comunicação mais relevante, falando aqui da maneira como a gente se comunica, a gente não vai ser bobo nem nada, a gente vai correr para a clareira aberta, que está mais fácil. A ideia, porém, é que ao manter o nosso caminho na trilha nova, a gente vai tornando essa trilha cada vez mais fácil. E a trilha antiga vai crescer mato de novo, Sardenberg, e ela vai ficar perdida no nosso cérebro. O que que eu preciso para cavar a nova trilha? Duas condições, que é o que a nossa ouvinte aí tem que levar em conta. Primeiro é interesse e motivação. É o interesse e a motivação que vão fazer com que a gente se lembre de seguir eventuais orientações, que a gente se organize para olhar para isso com mais atenção e com mais cuidado. E o segundo caminho é a repetição, a segunda condição. Eu tenho que repetir o novo hábito. Então, a proposta para a nossa ouvinte é que, em primeiro lugar, ela ganhe consciência sobre isso e identifique o que que ela quer modificar claramente na sua comunicação. Ah, eu quero falar menos, né? Eu quero ajustar melhor a minha voz. É claro, gente, que ela pode fazer isso ouvindo pessoas amigas, tendo opiniões, pensando naquilo que a incomoda. E é claro que ela pode fazer isso de uma maneira melhor, consultando um profissional, não é? Buscando aí o recurso de um fonoaudiólogo para poder olhar, avaliar e orientar. E a partir do momento que ela definir, o que que é importante? Que ela divida o grande objetivo em pequenos tópicos, digamos assim. Uhum. Ah, então hoje eu vou cuidar do meu vocabulário. Eu vou deixar de falar, eu acho, eu vou tirar o né do meu vocabulário, certo. E por aí vai. E aí eu vou observar nas situações, vou me manter atenta. Hoje a gente tem muitos recursos, a gente consegue se filmar, se gravar facilmente por meio do celular. Aí a gente vai olhar e vai perceber, nossa, ainda não tá bom. Olha, aqui eu falei acho 3 vezes. Eu vou repetir essa fala agora controlando para não trazer. E por aí vai. Ah, a minha articulação é meia boca, eu falo de uma forma meio confusa, as pessoas não entendem bem. Eu vou passar, então, a caprichar voluntariamente nessa movimentação para gerar uma resposta melhor, uma resposta mais clara. Então, se você dividir em pequenos passos, fica mais tranquilo e aí consciência plena o tempo todo, observando, elegendo algumas situações para prestar atenção. Não dá para prestar atenção em tudo, porque a gente fala o dia inteiro, na verdade. É. Mas nós devemos, quando a gente quer criar um novo hábito, utilizar uma atenção focada e concentrada em alguns momentos do nosso dia. E aí o bacana é que quando o retorno começa a vir, ou seja, as pessoas ao nosso redor mais atentas, mais interessadas no que a gente está dizendo, a gente se sente motivada. E a motivação é um grande motor para a mudança de hábitos também.
4: Você citou ali, não, uhum. Acho, né? Uhum. Que a pessoa fala, então...
6: Nossa, muita
4: assim,
6: gente, substitui nessa, Denberg, na verdade, assim, ocupa a pausa, que seria uma pausa reflexiva, com um caco, com e fica ruim.
4: Isso.
6: Gera uma impressão de hesitação, de falta de vocabulário, que não é bacana.
5: E dá para colocar nesse treino também, que inclui essas micrometas, observar como fala quem é inspiração para você.
6: Perfeito.
5: E a gente tem muitos canais para isso. Né?
6: Ótimo. Você
5: inclusive,
6: ter...
5: eu ouvi a CBN.
6: Você ter modelos...
4: Eu ouvi a Cássia.
6: Então, claro que sim. Você ter modelos de comunicação ajuda muito, porque nos mostra um alvo.
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0: segunda-feira, 1º de junho de 2026. O presidente do STF, Edson Fachin, determinou que órgãos do governo federal apresentem, em até 90 dias, um plano para a retirada de ocupantes da terra indígena Cachoeira Seca, no Pará. O local ocupa o segundo lugar no ranking das mais desmatadas da Amazônia Legal. A decisão obriga a União a criar um comitê de governança focado à proteção de povos indígenas isolados e de recente contato. Um homem de 45 anos foi preso neste domingo no Rio de Janeiro, suspeito de tentar matar a própria esposa com um veneno conhecido como chumbinho. A vítima, de 59 anos, chegou a ficar internada em estado delicado após o envenenamento. O caso aconteceu em São Gonçalo, na região metropolitana do Rio. O homem foi preso em Conceição de Macabu, no norte fluminense. Durante a apuração, os agentes identificaram que a filha do casal, de 18 anos, também teria participado do planejamento do crime. O Conselho de Segurança da ONU faz na tarde de hoje uma reunião de emergência sobre a ampliação da ofensiva de Israel no Líbano após a tomada da fortaleza medieval de Beaufort. A reunião foi solicitada pela França e deve acontecer logo após outro encontro emergencial sobre o impacto de um drone russo contra um prédio residencial na Romênia.
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2: E agora espaço para o Carlos Eduardo Éboli. Ele conversa com também jornalista e radialista Elcio Venâncio, que lança um livro com crônicas sobre futebol, bastidores da seleção brasileira e personagens históricos do esporte.
3: Muito bem, debate da bola de hoje recebendo Elcio Venâncio, jornalista, radialista, grande experiência. Cobriu aí por muitos anos Flamengo, aqui no Sistema Globo de Rádio, na Rádio Globo, também cobriu seleção brasileira, fez a cobertura em 3 Copas do Mundo, 90, 94, 98, 1990, 1994, a quebra do jejum de 24 anos e 1998. E tá lançando o livro, tem livro novo na praça. Prazer enorme te receber aqui no CBN Esportes.
4: Tudo bem, Éboli, prazer meu, tô à sua disposição aí pra gente falar do livro e também debater os assuntos atuais do nosso futebol.
3: Que alegria receber o Elcio Venâncio, uma referência, né? No rádio esportivo do Rio de Janeiro, rádio esportivo nacional. Muito bacana, Elcio, te receber aqui no CBN Esportes. Vamos começar então falando do livro, né? Um livro que resgata memórias. E resgata memórias importantes, memórias da bola, é isso, Elcio?
4: O Éboli, esse livro, a gente teve a ideia com o Pérez Ribeiro, que é um amigo de longa data, o mais importante cronista do Norte, Noroeste e Fluminense. A gente teve a ideia na pandemia. Na pandemia surgiram várias coisas, né? A gente estava parado em casa, então as ideias vieram. A gente fez esse livro, que o prefácio é assinado pelo ídolo Zico, que está lotando as 400 salas de cinema, sei lá, no país, com esse documentário Zico, o Samurai de Quintino. Então, esse lançamento de amanhã, ele é cercado com muita emoção, de muita emoção. Por quê? Quando a gente terminou esse livro, Memórias da Bola, em julho do ano passado, o Pérez, que é o biógrafo do Didi, trabalhou na Folha de São Paulo, trabalhou na revista Placar, ele faleceu em Campos. Então foi um choque muito grande, a gente teve que dar um tempo e amanhã, esperamos 10 meses e amanhã a gente está fazendo o lançamento.
3: Que bacana, ó, Mensagens da Bola, crônicas publicadas no Museu da Pelada, aliás, um trabalho fantástico também que é feito pelo Museu da Pelada. E prefácio do Zico, como disse o Elcio, né? Conversamos recentemente aqui, Elcio, com o Zico, ele ao vivo do Japão, conversou com a gente aqui, foi um papo maravilhoso, falamos do filme, né? Que é um filme delicioso para quem admira o Zico. E olha, tá difícil de encontrar alguém que não admire o Zico, né? É uma unanimidade, Arthur Antunes Coimbra, e faz um documentário que passeia ali pela carreira do Zico, momentos importantes, imagens inéditas do Zico no Japão, né? Onde ele praticamente que implementou o futebol profissional. Então, no Japão é futebol antes e depois do Zico. E foi muito bacana esse bate-papo. Também reforço aqui, vale a pena conferir esse documentário, o Samurai de Quintino, né? Está aí já disponível em todos os cinemas no Brasil. E o Elston está lançando esse livro. O lançamento amanhã, né, noite de autógrafos no Rio de Janeiro. Foi uma sessão de autógrafos no Rio de Janeiro. Na casa do Machado de Assis, Rua Cosme Velho, 174, no Cosme Velho. E vai estar recebendo, logicamente, a comunidade, né, do futebol, a comunidade do rádio esportivo, do jornalismo, todo mundo para abraçar aí o Elcio Venâncio. Mensagens da Bola. E passeando por essas mensagens, como é que se organizou junto com o Pérez Ribeiro, Elcio, esse livro, essas mensagens da bola?
4: Eu confesso que foi difícil a gente relacionar 16 crônicas minhas e 16 do Pérez, porque eu relembro que vai ser um momento de emoção. A gente terminou esse livro, né? E já estava pensando em fazer Mensagens à Bola 2, quando o Pérez faleceu. E eu vou adiantar aqui uma novidade que vai acontecer amanhã na Casa Machado de Assis. O Zico, que está no Japão, ele volta dia 12 de julho, volta dia 12 de junho, para comentar a Copa. Ele vai comentar para a ESPN, isso, aqui no Rio, né? Participar de mesas redondas, bate-papo sobre a Copa, e retorna para o Japão dia 5 de julho. O Zico mandou um depoimento por vídeo, um negócio muito legal que a gente vai apresentar amanhã durante esse lançamento, Éboli.
3: Logicamente que nessas mensagens você passeia ali pela tua experiência, né, de cobertura. Foram 11 anos de Flamengo, cobrindo o Flamengo. Flamengo, é uma bomba relógio, né? E você pegou vários momentos do Flamengo, e momentos bem diferentes do que a gente vê hoje, né? Com toda essa força financeira do clube, organização, né? Protagonismo em todas as competições, tetracampeão da Libertadores ontem, né? Foi uma noite difícil para a torcida do Flamengo. Daqui a pouquinho a gente fala sobre isso. Mas eu lembro do Elcio Fernandes, Flamengo é Flamengo, né, Elcio?
4: É isso aí. Você sabe que eu tive uma satisfação na última sexta-feira. Houve um almoço dos aniversariantes do mês do Flamengo no Marimbás, e quem esteve presente com 90 anos, lúcido, discutindo os assuntos, falando de futebol, pensando o Flamengo, foi o ex-presidente Márcio Braga. Momento lindo, maravilhoso, e o Márcio prometeu estar presente também amanhã à noite no lançamento lá na Casa Machado de Assis.
3: Olha aí, Mensagens da Bola, Elcio Venâncio e Pérez Ribeiro, lançamento amanhã no Rio de Janeiro.
4: O Éboli, a gente fala muito também dos personagens do rádio esportivo. Eu falo muito da imprensa esportiva. Como eu venho do rádio, esse é um assunto obrigatório. Então, lá estão os grandes nomes do rádio, né? Está lá o Valdir Amaral, o Zé Carlos Araújo, nomes da imprensa, como Armando Nogueira, além dos grandes craques que fizeram a história do nosso futebol. E na capa tem a Santa Trindade do futebol, que é o Didi, que é o Garrincha e que é o Pelé.
3: Olha só, imperdível, né? Passear por esse livro, que passeia também pela história do rádio esportivo brasileiro. Elcio, vamos lá, vamos falar de seleção brasileira, quero tua opinião, passear aqui também pela tua experiência de cobertura de seleção brasileira. Você cobriu a seleção em 3 Copas do Mundo, 1990, que foi uma Copa complicada ali nos bastidores, 94, a seleção se fechou, né? Depois de muita turbulência nas eliminatórias, se fechou, botou o Romário na frente junto com o Bebeto, o Dunga lançando, e o Brasil quebrou o jejum de 24 anos, mesmo jejum que a gente vê agora, cara. Eu queria que você lembrasse um pouquinho como é que foi o ambiente da seleção para quebrar aquele jejum de 24 anos em 94, e se você traça algum paralelo, né, para essa pressão que acontece hoje também em cima de um técnico estrangeiro, que pela primeira vez, né, a gente tem na seleção brasileira um técnico estrangeiro e um dos técnicos mais vitoriosos do mundo, o Carlo Ancelotti.
4: Eu acho que não pode ter oba-oba como foi a festa para anunciar os convocados. Se a gente fizer uma relação com a Argentina, que também há uma paixão desenfreada em cima do futebol, o técnico deles anunciou da casa dele a relação e de cara falou: Messi, não teve negócio de palco para anunciar o Romário, né? A CBF fez aquele circo todo para anunciar a convocação do Romário, liberando até a presença de público. Eu acho que esse oba-oba tem que ser afastado. A seleção atual tem esse técnico italiano com um currículo invejável, e eu sinto até que a imprensa, ela respeita tanto o Ancelotti que ela evita até crítica, porque eu não vi até agora uma diferença no trabalho dele para os técnicos brasileiros anteriores. Agora, ele tem grife, né? Mas não tem ainda um time definido. Se a gente chegar em Copacabana, se a gente for na praia e perguntar qual é o time da seleção, não tem, até agora não tem time definido. E eu acho que ele tem uma carência também na seleção de ter um diretor técnico, um cara de peso para ele se aconselhar. Hoje ele tem um filho, né, que não tem peso e nem conhece, como ele também, que conhece pouco o futebol brasileiro. Mas é Brasil, né? É a camisa amarela e tudo pode acontecer. Nas outras vezes, a seleção que foi campeã do mundo, ela saiu desacreditada e conseguiu o título. Vamos torcer que agora a coisa se repita.
3: Eu estou vendo que aqui na pesquisa que eu estou fazendo com os ouvintes, o Elson, a confiança está baixa, viu? A pergunta é essa: qual é o seu nível de confiança? E a confiança até agora é uma confiança baixa para encarar essa Copa do Mundo, né?
4: Vamos, exemplo, lembrar o Jorge Perlingeiro, nota 5. Eu acho que é uma boa nota. Porque na primeira fase o Brasil não engasga, o Brasil vai bem na primeira fase, vai passar. Agora, quando entra o mata-mata, aí é que a coisa começa a se complicar, né?
3: E é uma primeira fase que os terceiros, alguns terceiros colocados também se classificam, são 48 seleções, vai ter uma fase a mais, né? Então, se antes eram 7 jogos para a seleção conquistar o título, agora serão 8 jogos, né? Então, a maior Copa de todos os tempos, em termos de duração, quantidade de participantes, 48 Copas. Você gostou desse aumento aí da Copa do Mundo para 48 seleções,
4: Elson? O Éboli, a Copa do Mundo é um dos maiores eventos do mundo, maior evento de futebol do mundo, com maior visibilidade no mundo. Então, o que que a FIFA prioriza? É o lado comercial, e acabou, ponto final. É por isso que o Neymar não pode ficar fora de uma Copa do Mundo, a não ser se ele tiver contundido. A FIFA prioriza o lado comercial, o lado financeiro. Eu lembro que em 74, Pelé tinha parado de jogar bola. Avelange assumiu a FIFA. Avelange manda um emissário negociar com Pelé. Não houve acordo financeiro. Pelé não jogou a Copa. 20 anos depois, a coisa se repete com Maradona. Maradona estava com uma vida descontrolada, vivendo muito à noite, e resolveu não jogar a Copa do Mundo nos Estados Unidos. Agora, negocia para lá, negocia para cá, ele chegou a um acordo financeiro. A FIFA jogou pesado. Maradona foi à Copa, em 94, com apenas um pedido ao João Avelange, à FIFA, que ele não caísse no antidoping. E isso não foi cumprido, ele não botou no papel. No segundo jogo, ele foi apanhado lá no doping, pegou uma suspensão de 15 meses, né? E ali foi o início do fim desse grande astro do futebol mundial.
3: Entrando nessa questão do Neymar, né, que gerou muita polêmica, muita discussão, né, polarizando mais uma discussão polarizada no nosso país, né, uma discussão extremada. No seu entendimento, então, o Neymar, assim como está, né, foi bem convocado. Mas você falou uma questão comercial, mas tecnicamente, na tua opinião, o que o Neymar pode entregar para a seleção brasileira?
4: Neymar é o nosso maior jogador. Neymar é o maior ídolo brasileiro dos últimos 20 anos. E nas últimas Copas também, ele não teve alguém para auxiliá-lo. Eu acho que o Brasil está carente de ídolo. É carente de ídolo no futebol, carente de ídolo na política, né? Isso está faltando ao futebol brasileiro. Então não há como o Neymar tendo condição, deixar de ser convocado. É o lado comercial, é o lado técnico. Eu levaria Neymar, sim. Não dá para a gente deixar de fora, deixar aqui no Brasil o nosso principal jogador. Agora, ele tem que estar bem fisicamente. Aí é problema da comissão técnica.
3: Voltando a 94, né, você presenciou de perto e cobriu o protagonismo do Romário, né? Romário foi o grande protagonista em 94, mas numa engrenagem coletiva que permitia que jogava muito em torno dele, né?
4: O Éboli, o Brasil tinha, em 94, os dois maiores atacantes do mundo, verdade. Bebeto e Romário. Um time fechado, um time limitado e que chegou ao título mundial. Eu queria só destacar aqui, nessa conquista do Brasil, quatro jogadores importantes, quatro líderes do grupo que foram muito importantes: Dunga, Romário, Gilmar, o goleiro, e o Ricardo Rocha, que estava contundido, mas que continuou lá nos Estados Unidos e ajudou muito. Em Los Gatos, por exemplo, a preparação começou por Los Gatos, na Califórnia. A seleção se concentrou lá. E lá estava também o presidente do Flamengo na época, Luiz Augusto Veloso. Esses quatro líderes, até no café da manhã, no almoço, eles sentavam juntos na mesma mesa. E eu lembro que Gilmar, que jogava no Flamengo, ele chamou o Veloso: presidente, senta aqui com a gente no café da manhã. Aí o Luiz Augusto chegou assim meio sem jeito, aí o Romário falou com aquele jeitão dele assim: ô presidente, nós vamos ganhar essa Copa, hein? Nós vamos ganhar essa Copa e eu volto ao Brasil para jogar no Flamengo. Aí o Augusto falou: mas como é que eu vou te contratar, rapaz? Como é? Eu não tenho dinheiro. Aí ele falou assim: é fácil, presidente. Tava 1-1, o real com o dólar. Meu passe vale 4 milhões. O passe dele, olha a diferença de dinheiro para a época.
3: É.
4: No total foi mais ou menos 4 milhões e meio de dólares. Aí o Romário falou assim: é muito fácil, pega 1 milhão com o meu fornecedor de chuteira, pega outro milhão com o fornecedor de camisa do Flamengo, 1 milhão com a Brahma, não tinha ainda a Ambev, e 1 milhão do governo do estado ou da prefeitura, ou 500 de cada um, sei lá. E a contratação dele foi mais ou menos por aí. O Kleber Leite vence no final do ano o Luiz Augusto Veloso e viabiliza a contratação do maior jogador do mundo na época.
3: Romário chegou para o centenário do Flamengo, né? Não deu lá, tecnicamente, o único grande título do Romário com o Flamengo foi o Campeonato Estadual, mas foi impactante, né, a chegada do Romário, porque era o melhor jogador do mundo, vindo do Barcelona, no auge da carreira, voltando ao futebol brasileiro. Hoje isso é impensável, né? Não tem como imaginar, por exemplo, a volta do Vinícius Júnior ao Flamengo. É difícil imaginar isso, viu?
4: Eu acho que é um sonho. Hoje é um sonho, mas daqui a alguns anos não. É. Porque o Flamengo virou um gigante mundial. O Flamengo é hoje o 29º clube mais rico do mundo. O orçamento do Flamengo, ano passado, superou a 2 bilhões, é muito dinheiro, 2 bilhões, é um orçamento superior, por exemplo, a um gigante francês, o maior clube francês, que é o Olympique de Marseille. Então, eu não sei não, daqui a uns anos, daqui a 4, 5 anos, a gente vai ter aqui no Brasil, essa é a minha esperança, com essa dinheirada toda que se tornou o futebol brasileiro, e tendo o Flamengo à frente, a gente ter os principais jogadores. E até aqui no futebol carioca, eu acho que os rivais têm que se preocupar e muito com o Flamengo. Por quê? O Flamengo tem 7 tricampeonatos cariocas. E pelo gigantismo, pelo orçamento que tem, são mais de 2 bilhões, sendo que a metade reservada para o futebol, para pagar salário, para contratar jogador. Com esse dinheiro, não se surpreendam se o Flamengo chegar ao tetra, penta, hexa e sei lá, e por aí vai. A gente corre esse perigo aqui no Rio. Outra coisa também, o Flamengo hoje tem a federação como aliada. O Flamengo sempre foi historicamente contra a federação, oposição à federação. Aliado era o Vasco, aliado era o Fluminense. O Flamengo hoje está casado com a federação. E você, tanto casado com a federação, politicamente você fica numa situação bem mais confortável.
3: Esse Flamengo está numa situação difícil agora no Campeonato Brasileiro, com a derrota de ontem. O Palmeiras abriu 7 pontos ontem, 3-0 no Maracanã. Como é que você vê o retrato aí do Campeonato Brasileiro, com o Palmeiras liderando? Teremos mais uma rodada até a parada para a Copa do Mundo, uma rodada com muitos desfalques, inclusive, porque os jogadores já estarão distribuídos pelas suas seleções, de olho na Copa. Mas que passo importante deu o Palmeiras ontem no Maracanã, hein?
4: É, mas eu acho que o Palmeiras, ele não vai dar uma disparada, não. O campeonato não chegou nem à metade. A diferença por pontos ganhos é de 7 pontos, 38 a 31. Por pontos perdidos, 4 pontos. Eu acho que até o final vai ser essa disputa entre Palmeiras e Flamengo. Não adianta, no futebol você tem que ter dinheiro, na vida você tem que ter dinheiro. Flamengo tem dinheiro, Palmeiras tem dinheiro. Então eles contratam e estão aí disputando os títulos, né?
3: É, vem polarizando, né? Na maioria das vezes a disputa dos grandes títulos, não só no Brasil, mas a Libertadores também, e vai prevalecendo essa questão financeira. Mas uma vitória impactante ontem do Palmeiras no Maracanã, dando uma agitada. Vai provocar agora uma reação, vai ter que provocar essa reação do Flamengo, né? Que já está fora da Copa do Brasil e se dedicando exclusivamente a Libertadores e Campeonato Brasileiro. Tem essa dura perseguição aí ao Palmeiras, se anunciando depois da Copa do Mundo. 50 dias depois, gente. O Elcio, a gente vai ter que, depois da Copa do Mundo, lembrar o que está acontecendo no Campeonato Brasileiro, porque é muito tempo de campeonato parado, Elcio.
4: É verdade. Você vê o calendário, né? É uma doideira. Esse calendário que tem que ser acertado, não é possível. O futebol brasileiro evoluiu tanto, está evoluindo tanto, a CBF evoluindo. Então tem que resolver esse negócio do calendário. Tem que ter uma solução do calendário. Ah, não dá, os estaduais já foram reduzidos. Então vão reduzir o brasileiro também. Ué, tem que chegar a uma conclusão para não ficar esse massacre de jogos que ninguém aguenta, né?
3: Elcio, obrigado. Prazer enorme, uma honra te receber aqui no CBN Esportes. Parabéns por esse trabalho que você organizou junto com o saudoso Pérez Ribeiro. Mensagens da Bola, crônicas publicadas no Museu da Pelada, tudo isso organizado por essa dupla, Elcio Venâncio e Pérez Ribeiro. Prefácio do Zico, o lançamento amanhã no Rio de Janeiro, às 18 horas, 6 horas da noite. Sessão de autógrafos, né? Na casa do Machado de Assis, na rua Cosme Velho, 174. Para você que é do Rio de Janeiro, olha, vale a pena conferir, ir lá, prestigiar, dar um abraço no Elcio. E acima de tudo, né? Adquirir o livro e, com o livro, também passear por uma parte aí da história do rádio esportivo brasileiro. Elcio, obrigado mais uma vez, um forte abraço.
4: Um abraço aí, Ébole, abraço a todos, irmão.
2: Teco Medina fala sobre as operações de Donald Trump no mercado financeiro, que somam mais de 3 mil trades apenas no primeiro trimestre. A informação é de que os filhos dele tocam os fundos de investimento.
5: Minha coluna no jornal O Globo, que no final das contas trata da ética do serviço público, da moral do serviço público. Coisa que o Trump absolutamente não tem, né?
6: Olha, não tem, mas é num nível que até espanta, viu? A gente tá vendo coisas ali inacreditáveis. Essa matéria feita pela Bloomberg é incrível não ter parado o país assim para discutir isso, né, Sandberg? Uhum. A matéria diz, mostra, o Trump tem um dinheiro, né? Tem muito dinheiro num fundo, aliás. É super comum, né? O presidente eleito, não só o presidente do país, mas de bancos centrais, ministros, ele tem um dinheiro, ele tem que pôr num fundo e meio que congelar esse dinheiro enquanto ele está no poder, né? Ou terceirizar a gestão e, de preferência, mexer o mínimo possível nele e até ser muito conservador nesses investimentos para também não levantar suspeita. Uhum. O Trump tem os dois filhos dele tocando o fundo dele e se descobriu que no primeiro trimestre o fundo dele fez 3.700 operações num trimestre. Dá a média de 40 trades por dia, né? É uma loucura, assim, até para um fundo, para um hedge fund, para um fundo multimercado da vida real, assim, sem essa especificidade. tem operações gigantescas, assim, de comprar mais de milhão, assim, por exemplo, comprou mais de 1 milhão de ações da Nvidia, da Oracle, da Boeing, vendeu mais de 5 milhões de dólares em ações da Microsoft, da Apple. É uma quantidade absurda de operações e, de novo, com volumes altíssimos, assim, né? Uhum. Só para você ter uma ideia, tem tem quase 60 operações que o valor gira entre 1 milhão e 5 milhões de dólares e 4 operações entre 5 milhões e 25 milhões de dólares no período. Num período em que aconteceu um caminhão de coisas, né? Aliás, como quase todo o trimestre do Trump. É impressionante, né, Sandenberg? A gente fica o mundo sofrendo com essas declarações de vai e vem, de ameaça, volta atrás, tarifa, depois cancela, abre uma guerra para depois negociar. A gente até brinca, né? A quantidade de coisas que estão acontecendo no mercado financeiro e a gente descobre que tem um fundo do Trump operando isso tudo esse tempo todo, né?
5: E o fundo é dirigido por 2 filhos dele, né? Também não podia, né?
6: Está naquela zona, Sandenberg, que é mais não devia do que não podia, né? Talvez sejam aquelas regras não escritas, né? Está na cara que não pode, está na cara que não tem cabimento você, presidente de um país, seja lá qual for o país, ter os seus filhos gerindo dinheiro e operando diariamente conforme as coisas vão acontecendo, né? Porque, evidentemente, tem um conflito de interesse brutal. E, evidentemente, é impossível você não imaginar que não tem algum tipo de informação privilegiada nessa história, né?
5: Você pega, por exemplo, o caso da Nvidia, né? Que ele andou vendendo ações, você falou, né?
6: Uhum.
5: E teve um caso que era um momento em que o Trump proibiu a Nvidia de vender chips para a China.
6: Uhum.
5: Depois desproibiu, depois proibiu de novo. Quer dizer, cada movimento desses gerava consequências no mercado, né? Quer dizer, se a Nvidia está proibida de vender chips para a China, o valor das ações cai, né? Se ela está autorizada, o valor das ações sobe. Então, esse é só um exemplo de como o Trump pode ter operado, os filhos dele pode ter operado o fundo, né?
6: E, por exemplo, essa comitiva que foi para a China agora, né, Sandenberg, estavam todos lá, né? O presidente da Nvidia, o Elon Musk, que é da Tesla. Assim, assim, não dá nem para chamar de conflito de interesse, que isso é outro patamar de conflito de interesse, né? A quantidade de informação. E o Trump, a coisa mais absurda dessa história toda é que o Trump não toma decisões convencionais, não toma decisões que já estão um pouco na mesa, que você já pode dizer, olha, isso aqui estava meio endereçado, né, que a gente ia por esse lado, não é isso. E a quantidade de vezes que ele vai e desvai e vem e desvem e volta atrás e faz uma coisa absurda é sem precedente, né? Então você tem um cara operando o dinheiro dele nesse ambiente, né? Só de preço de petróleo e de decisão de tarifar ou não tarifar alguém, de proibir alguma coisa de ser feita ou não ser feita, assim, é um absurdo, né? Então, 40 operações por dia, todo dia, é muito grande, 3.700, assim. Em outros tempos, né, você está falando da sua coluna que fala um registro de outros tempos no Brasil, mas em outros tempos nos Estados Unidos, o governo Trump tinha acabado hoje, né? Semana passada, quando saiu essa notícia, ele ia precisar de 3 anos para explicar e ninguém ia topar a explicação dele, né?
5: Exatamente.
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0: Segunda-feira, 1º de junho de 2026. A Petrobras anunciou neste domingo uma redução de 9,59% no litro do diesel para as distribuidoras. O combustível vai de R$ 3,65 para R$ 3,30 a partir desta segunda-feira. Em nota, a estatal disse que a redução se deveu à subvenção ao diesel anunciada pelo governo federal. Problemas com vistos atrasaram a viagem da seleção da África do Sul para o México para a disputa da Copa do Mundo. Segundo o ministro dos Esportes, todos os jogadores receberam os vistos, mas o auxiliar técnico, o médico da equipe, o chefe de segurança e outro membro da comissão técnica ainda aguardam o documento. A África do Sul faz a partida de abertura do Mundial contra os mexicanos no dia 11 de junho. Nenhum candidato conseguiu vencer a eleição presidencial da Colômbia em primeiro turno neste domingo. O candidato de direita, Abelardo de la Espriella, terminou na liderança com 43% dos votos, seguido pelo esquerdista Ivan Cepeda, que obteve quase 41%. Os dois vão disputar o segundo turno em 21 de junho. O líder da ultradireita, Abelardo de la Espriella, é um apoiador do presidente dos Estados Unidos, Donald Trump, e do presidente de El Salvador, Nayib Bukele. Já Ivan Cepeda defende o legado do governo de Gustavo Petro, que não pode concorrer à reeleição. Ele apoia o aumento do salário mínimo, a redução de benefícios para congressistas e uma reforma agrária.
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2: A comunicadora e pesquisadora de relacionamentos Carol Tchoukian faz uma pergunta aos ouvintes, hein? Quantas vezes você já sentiu que não fazia diferença ou era desimportante? Ela propõe uma reflexão sobre a importância de se sentir importante em todas as relações.
3: Carol hoje fala sobre a importância de se sentir importante em todas as relações. E aqui a gente está falando mesmo de todos os tipos de relação, Carol?
4: Todos os tipos de relação. Inclusive, essa pauta surgiu de uma palestra da Jennifer Wallace. Ela fez uma palestra no South by Southwest, que é um grande festival de inovação agora em 2026. Ela é fundadora do Mattering Institute. Mattering é importância, né? Então é o instituto que analisa a importância. E na fala dela, ela teve uma fala muito focada no trabalho. Então, ela já abre essa palestra mostrando que cerca de 70% dos americanos se sentem desengajados nos seus trabalhos, não por preguiça, não porque tem muita coisa para fazer, mas porque eles sentem que eles não fazem diferença para ninguém. E vendo a palestra dela, eu fiquei com vontade de trazer essa pauta para a gente de quantas vezes a gente sente que não faz diferença? A gente se sente.

0: aprendendo a se apagar e aí se sentindo cada vez menos importante. Então, queria até abrir a coluna perguntando para os ouvintes em que momentos, situações, relações você se sentiu pouco importante ou se sentiu invisibilizado. Acho que eu posso até trazer alguns exemplos cotidianos para
1: ilustrar.
0: Para inspirar, para ilustrar, exatamente. Por exemplo, jantar, né? A gente chega depois de um dia difícil do trabalho, senta na mesa com a companheira, com o companheiro, começa a contar uma coisa importante do trabalho e aí, de repente, a pessoa está ouvindo e tá, lasca o celular e começa, Então, ela até acena com a cabeça, faz mas você vê que ela não está ali prestando atenção. Né? Isso é o que se chama de fubbing e tem muitas pesquisas mostrando o quanto esse desprezo pelo celular tem feito as relações conjugais adoecerem. Hoje, quase metade das pessoas, 46% das pessoas, dizem se sentir regularmente ignoradas em favor das telas. Aqui eu trouxe o exemplo do jantar com o companheiro ou companheira, mas isso acontece no jantar de amigas, isso acontece na reunião de pauta. Depois, a amiga que sumiu, né? Aquela amiga que você era super grudada, que vocês se falavam sempre. E aí, de repente, no seu aniversário, vem uma mensagem só de feliz aniversário. Não vem uma ligação, ela não passa na tua casa. Ninguém brigou, né? As pessoas vão se afastando. Aí você fala, nossa, o dia que era tão importante para mim, ela sabe que eu gosto de aniversário, me mandou uma mensagem de texto ou me mandou um áudio, essa era a pessoa que eu esperava que me ligasse, né? Já trouxe esse dado aqui, tem uma pesquisa do Poder Data que mostra que 1 a cada 3 brasileiros sente que só tem um amigo próximo, profundo. E depois, quando a gente pensa num almoço de domingo, num familhão, é aquela família onde você cresceu, que você estava curtindo, você queria ver aqueles primos de novo. E aí as perguntas são meio protocolares. Ah, e aí, como é que você tá? Ah, tudo bem. Ah, que bom. Daí passa a pergunta pro próximo. Ah, e o trabalho? Ah, tá legal. Quer dizer, parece que a pessoa está interessada na tua vida, mas as perguntas são genéricas. E aí a gente sente que é muito mais um vínculo protocolar do que efetivamente um interesse daquela pessoa. Então, conceituando o que é a importância para Wallace, eu acho muito interessante, porque ela fala que a definição para ela é uma equação de dois lados. É você se sentir valorizado e, ao mesmo tempo, poder trazer valor para o outro. Então, não é só receber afeto, é também ser útil, contribuir, ser necessário. E eu acho que isso é bonito, porque muitas vezes a gente confunde eu importo com ser amado, ser cuidado. E tem muita gente que recebe afeto, mas ainda assim não se sente importante. Porque às vezes você recebe afeto porque você está doente, ou você recebe afeto porque você se separou e está passando por uma fase difícil, porque está desempregado. E aí, é como se aquelas pessoas também, até pelo fato de você, de repente, sei lá, se separou, e todos os seus primos, suas primas, seus irmãos são casados. Parece que daí você vai fazer uma colocação sobre família e as pessoas não te levam em consideração. Afinal de contas, você não tem filhos. Ou, afinal de contas, você não é mais casada. Ou você quer ajudar a organizar o Natal da família e as pessoas falam, não, deixa. Sendo que você está na situação difícil do trabalho e as pessoas querem te poupar, mas você se sente pouco útil ali, como se eles te diminuíssem. Então, é importante. E também, por outro lado, a gente aprende a se sentir importante ao se fazer necessário. Acho que nós, mulheres, somos educadas para isso, com a educação do cuidado, né? Então, ganha uma boneca, quem ama cuida, vai cuidar do seu irmãozinho. E aí a gente está entregando, e não está sendo valorizado, né? Eu acho muito interessante, queria trazer aqui, eu estava revendo o debate da Globo News com o Juliano Casarré, o Ismael dos Anjos e a Vera, e o Ismael apontou como a gente tem que tomar cuidado quando

0: homens falam, eu ajudo a minha mulher. Ué, se é uma casa e se os filhos
1: Nossa, a
0: são
1: gente
0: dos
1: fala
0: dois, não é uma
1: muito disso
0: ajuda.
1: aqui há muito tempo. Não tem ajuda.
0: Exatamente.
1: Cada um faz sua parte.
0: Então, o meta, quando você se sente importante, não é deixa que eu te ajudo.
1: Deixa
0: Isso é
1: que eu
0: importante
1: assuma a
0: para os
1: minha
0: dois.
1: parte.
0: Exatamente. E aí tem um outro conceito que ela traz que eu acho muito interessante, que é pertencer é diferente de importar. Pertencer é estar no grupo. Ela traz uma frase que acho que resume bem, que é pertencer é estar dentro da sala. Importar é alguém notar quando você vai embora. Então, eu acho isso tão bonito, né? Porque muitas vezes a gente tá ali, tá no grupo de amigos, tá na família. Então, as pessoas te incluem nas fotos, conversam com você. Mas parece que pouca gente ali realmente sabe do que você gosta, o que te machuca, o que te alegra. Então você faz parte daquele grupo, mas está todo mundo meio no familhão, nos funcionários da empresa, na turma da faculdade. E aí a gente tem um monte de grupos de Instagram e não se sente importante para nenhum deles, né? Talvez você está lá fazendo parte daquele jantar, de amigas e nenhuma delas notou que você está com um olhar super triste. E que talvez esteja acontecendo alguma coisa com você e você precisa falar. E eu acho bonito porque ela bebe do Morris Rosenberg, que foi o grande estudioso da autoestima. E ele fala algo que eu trago muito aqui para a gente, né? A gente discute muito o quanto a autoestima não tem a ver com você cuidar de você mesmo. Ele foi o cara que trouxe essa ideia de, olha, gente, gostar de si não é o suficiente. Não, não esqueçam, enquanto você não se amar, ninguém vai te amar. Se a gente não tiver alguém que nos valorize, que pergunte genuinamente coisas específicas e profundas da nossa vida, a gente não vai conseguir se sentir amável e não vai conseguir se amar. E aí ela traz cinco pilares desse sentir-se importante. Primeiro é o reconhecimento, que é a gente ser percebido, é alguém te notar. E notar, falar, tá tudo bem, você tá com um olhar mais distante, ou que bom que você veio, adorei que você chegou cedo, obrigada por contribuir com essa sugestão de pauta nessa reunião. O segundo pilar é o que ela chama de dependência. Eu não gosto muito da palavra dependência, mas é esse sentir-se necessário. Então, é ver que você tem uma função afetiva naquele vínculo. A sua opinião importa quando as pessoas vão tomar decisão. Os seus gostos importam, os seus limites importam. Você vai contribuir, ainda que você não seja a pessoa que mais saiba, porque acho que em dinâmicas de casal a gente faz isso, né? Ah, ele é bom com as finanças, deixa que ele resolve isso. Não, mas também importa, a minha opinião sobre qual é o plano a médio prazo e como é que eu acho que a gente pode cortar os gastos no curto prazo para isso se viabilizar. Ainda que o outro seja mais expert em algum tema, é importante você mostrar para o outro que ele também é necessário, não é sobre quem sabe mais. O terceiro pilar é o cuidado e é essa sensação de que o seu bem-estar interessa a alguém. E aí, alguém que pergunta: como é que foi o seu exame? Você ia fazer um check-up? Tá tudo bem? Ou, e aquela reunião difícil do trabalho, deu tudo certo? Você falou que talvez tivessem cortes na empresa, aconteceu alguma
1: Você
0: coisa?
1: quer que eu te
0: São
1: acompanhe
0: pessoas.
1: naquele exame?
0: Exatamente. É a pessoa lembrar de algo que você falou, se interessar, e não é assim como está o seu trabalho. E aquela reunião difícil de apresentação do semestre, porque aí você vê que a pessoa prestou atenção, né? E aí ela vai para um quarto pilar que ela chama de extensão do ego, que é quando as pessoas se sentem conectadas. É quase como se fosse, nossa, a gente é muito igual. A sua vitória me dá alegria, a sua dor me

0: aquilo que eu fazia por elas. Aí com o tempo ele percebeu que o problema estava na expectativa. Ele esperava uma atenção que não voltava na mesma proporção. Pensou então em se valorizar mais e se dedicar aos outros na mesma intensidade que recebia. Quando ele começou a impor limites, vieram os rótulos, veja só, egocêntrico, chato, individualista. Mas olhando para trás, diz ele, nunca estive tão feliz e em paz comigo mesmo.
1: Maravilhoso. Eu queria fazer dois comentários, né? O primeiro, trazendo esse primeiro ouvinte e da mãe, né, não ter feito nenhum café, não ter ido, a gente volta pro, poxa, essa mãe que lá atrás sabia que esse meu choro era do dentinho ou esse era da cólica, não sabia que meu doutorado era importante, mas talvez a gente tenha que marcar. Por exemplo, eu fui fazer uma palestra no Fronteiras do Pensamento em março, para mim era muito importante. Eu falei no meu grupo da família, falei, esse evento é muito importante, eu ficaria muito feliz se vocês fossem. E três dos meus primos foram. Talvez se eu só tivesse convidado, eles não teriam ido e eu poderia falar, tá vendo? Menosprezam o meu trabalho, mas vão sempre na palestra da outra fulana que sei lá o quê, sei lá o quê. Então, eu acho que é importante a gente pedir esse olhar carinhoso para coisas que nos importam. E na fala do Murilo, eu só queria que a gente tomasse dois cuidados, né? Um, quando ele fala, e eu também comecei a dar o que os outros dão. Já tô até quem tá vendo a gente pela tela, fazendo assim
2: colocando
1: com a
2: uma
1: mãozinha.
2: mãozinha de se defendendo.
1: Se defendendo e assim, bom, então vamos viver aqui na lógica da escassez. Vocês me dão pouco, eu também vou dar pouco, nunca tive tão feliz. Eu acho que a mudança se dá pelo positivo. A questão é não entrar numa lógica de codependência, que é o que ele colocava, de eu fazia e esperava que as pessoas falassem, ai, Murilo, olha só que incrível que você é. Então, o quanto eu estou ultrapassando os meus limites para ser amado por ser útil, e o quanto eu estou sendo útil para alimentar esse vínculo. E aí vale a voltar para o começo da coluna, que é uma equação dos dois lados. É você poder ser útil, e ao invés de você tirar esse investimento, faz o um movimento oposto, peça. Ao invés da gente se desinvestir, tá todo mundo vivendo essa epidemia da solidão, porque a OMS já mostrou que uma a cada seis pessoas no mundo se sente sozinha, que a gente possa falar para o outro, explicar para o outro como a gente se sente importante e como ele poderia contribuir. É falar para as amigas que só mandam mensagem de voz, agora falar, não, você está na categoria das amigas que eu quero uma ligação e uma passadinha aqui em casa. Então, por favor, não vou nem ouvir esse seu áudio, me liga. E eu acho que é algo também que eu trouxe no começo da coluna, mas eu queria reforçar, que a gente faça perguntas mais específicas e não tenha medo de fazer perguntas que parecem invasivas. Porque acho que hoje a gente está com tanto medo. A gente já não liga para as pessoas, porque parece que a ligação é uma invasão de privacidade, né? Você manda uma mensagem, pode falar. Liga! Se a pessoa não puder atender, ela não vai atender. E aí, ao invés de perguntar como foi o seu dia, pergunta algo específico. Se você sabe que a pessoa ia ter 10 reuniões, como é que foi essa maratona de reunião? Você está cansada? Não está? Ou você terminou de ler aquele livro que você tinha postado uma frase? O que que você achou dele? Quanto mais específico a gente for nas perguntas e quanto mais a gente puder fazer esses ganchos de, olha, lembrei de você. Então, talvez você está ouvindo essa coluna e fala, olha, lembrei de você que se importa tanto comigo. E manda ela para alguém.
2: Isso, essa é uma
1: Ou fui num
2: boa.
1: show, lembrei de você. Para a gente elaborar a sintonia em momentos de muitas redes, que a gente possa trazer esse humano e o específico. Ao invés de mandar um saudades, vamos marcar de combinar, pensar algo muito de vocês duas.
2: Sim.
1: Sabe?
2: Acho essa uma boa dica. Vai depois no seu tocador preferido ou no site da CBN. Manda essa coluna para quem você gosta e diz: lembrei de você hoje, estava ouvindo a Carol Tchouquian na CBN, ó, vê se você gosta. É um jeito de
1: E eu
2: puxar
1: me
2: assunto.
1: importo com você, porque você. E aí.

0: falar algo muito específico da pessoa.
1: Carol, um beijão, obrigada, boa semana pra gente.
2: Ana Letícia Lobac, editora de celulares no Tec Tudo, explica como funciona o esquema de golpes em que os criminosos atuam no processo de reembolso de produtos comprados online e desviam as compras.
3: Sabe quando você compra uma roupa, um produto pela internet, e aí quando chega você não gosta, se arrepende e entra em contato com a loja para devolver esse item nos correios e receber o reembolso mais tarde? Então, os criminosos têm aproveitado esse processo de devolução de compras online para desviar os produtos. Como é que funciona esse golpe? Imagina que você entrou em contato com a loja, solicitou a devolução e recebeu lá no seu e-mail uma mensagem dos Correios, uma mensagem verdadeira com o código de autorização de postagem. E geralmente você demora um tempinho, né? Pelo menos no dia seguinte ou alguns dias depois, para levar esse produto no correio. Nesse intervalo, os criminosos entram em contato com você se passando pelos Correios. Eles mandam um e-mail que imita toda a identidade visual dos Correios e o estilo de redação também, dizendo, olha só, que a mensagem anterior continha algum erro e que você precisa desconsiderar esse contato anterior e considerar o contato atual. A questão é que nessa mensagem enviada pelos criminosos vai uma nova autorização de postagem com o endereço do destinatário adulterado. A questão é que se você não conferir o destinatário, você consegue despachar esse item, esse produto normalmente. E aí, quando é que você vai descobrir? Quando você fica aguardando o reembolso e o reembolso não chega nunca, porque, afinal de contas, a loja não recebeu esse produto e liberar o dinheiro de volta para você. Então, se você tem o hábito de fazer compras online, é muito importante ficar atento. Receber um e-mail dos Correios, verifica se o endereço é logisticareversa@correios.com.br, porque esse é o endereço oficial, o endereço correto pelo qual chegam os códigos de autorização de postagem. Ficou na dúvida? Entra no site, no aplicativo da loja onde você fez o pedido e verifica se o código que consta lá bate com o código que você recebeu por e-mail. Agora, para quem caiu no golpe, a dica é entrar em contato com a loja o mais rápido possível. É muito importante esse contato, não só para você informar o ocorrido, mas também para que a loja fique ciente, porque pode ter havido nesse processo algum vazamento de dados ou então até mesmo algum funcionário mal intencionado que fez esse repasse das informações, das devoluções pendentes para os criminosos. Também é muito importante você acionar os Correios para tentar interceptar a encomenda antes que ela chegue no destino do criminoso. E aí, lembrando que quanto mais cedo acontecer esse aviso, maiores são as chances de você recuperar o produto. Se essa interceptação não for possível, você precisa registrar um boletim de ocorrência e também procurar o PROCON para formalizar essa reclamação e buscar ressarcimento, porque existe também uma responsabilidade da loja no vazamento desses dados. Fiquem alertas e até a próxima.
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0: segunda-feira, 1º de junho de 2026. A Fiocruz descartou neste domingo um caso suspeito de ebola em um paciente internado no Rio de Janeiro. O homem veio de Uganda e estava sob protocolo de isolamento. Segundo a instituição, o paciente deu entrada na unidade no fim da tarde de sábado, apresentando sintomas como tosse, calafrios e diarreia. No mesmo dia, os testes apontaram resultado positivo para malária. A Fiocruz informou que o risco de transmissão de ebola no Brasil é considerado baixo. A Petrobras anunciou neste domingo uma redução de 9,59% no litro do diesel para as distribuidoras. O combustível vai de R$ 3,65 para R$ 3,30 a partir desta segunda-feira. Em nota, a estatal disse que a redução se deveu à subvenção ao diesel anunciada pelo governo federal. O presidente colombiano Gustavo Petro disse neste domingo que não aceita os resultados da contagem inicial na disputa presidencial do país. Ele afirmou que vai aguardar os resultados finais, revisados pelos juízes. Petro apontou que a contagem preliminar não tem efeito legal e questionou o software da empresa responsável pela logística eleitoral no país. Nenhum candidato conseguiu vencer a eleição no primeiro turno. O candidato de direita, Abelardo de Las Priella, terminou na liderança com 43% dos votos, seguido pelo esquerdista Ivan Cepeda, que obteve quase 41%. Os dois vão disputar o segundo turno em 21 de junho.
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2: O ouvinte diz ter reparado que algumas dublagens utilizam o termo estadunidense para se referir a quem mora nos Estados Unidos. Ele pergunta ao professor Pasquale por que não usar americano.
3: Luiz Eugênio Vilaverde, do Rio de Janeiro, diz que tem assistido a um programa de TV produzido nos Estados Unidos, dublado no Brasil, no qual utilizam exclusivamente o gentílico estadunidense para se referir a uma pessoa nascida nos Estados Unidos da América. Pergunta: qual a razão de se utilizar na dublagem para o português esse gentílico no lugar de americano ou americana, como sempre foi comum? Se isso ocorre para diferenciar das pessoas nascidas nos outros países da América do Norte ou da América total, né? Eu também sou americana, né? Bom, enfim, ele está dizendo, eu não entendo por que os norte-americanos se referem a si mesmos como Americans, sem a preocupação de serem confundidos com os canadenses, com os mexicanos ou até com os cubanos, veja só.
4: Olha só, que crime, hein? Veja, cubano, tudo comunista!
3: Mas enfim, somos todos, né, americanos, desde que tenhamos nascido na América, professor, ou não?
4: Pois é, sim, claro, né? Existe aí a questão do uso, como sempre. O problema é que o glorioso Irmão do Norte, né? O nome oficial do, entre aspas, Irmão do Norte é United States of America, né? E eles, quando se referem à própria nação, à nação deles, eles dizem America, né? Tanto que aquele slogan lá daquele cidadão, cujo nome eu não vou pronunciar, o slogan dele é MAGA, né? É. MAGA, que é Make America Great Again, né? Faça a América grande de novo, né? Como os, né? Aquelas maluquices. Bom, o fato é que, como eles se chamam, o nome oficial do país é América, para eles, americano é pura e simplesmente o que diz respeito a eles. E a gente embarca nessa canoa, a gente fala o governo americano, né, a diplomacia americana, querendo sempre fazer referência a esse país. Na verdade, a gente costuma dizer que o nosso amigo italiano lá, o Cristoforo Colombo, italiano patrocinado pela Espanha, porque a Itália não botou fé nele, a gente diz que Cristoforo Colombo, em português Cristóvão Colombo, em espanhol Cristóbal Colón, né? É Colón, viu? Se você visitar um país de língua espanhola, quando você encontrar Colón, C-O-L-O-N de navio, com acento no segundo O, saiba que isso é Colombo, né? A gente diz o quê? Que ele descobriu a América, não é isso que a gente diz? Ou seja, a América é tudo, lá de cima até lá embaixo, lá desde o Alasca, né? Desde a ponta extrema do Alasca até aqui embaixo, até o bico lá embaixo, na confluência sul, Argentina-Chile, eu não sei qual é o ponto mais extremo, se fica no Chile ou se fica na Argentina. Daqui a pouco meu filho oceanógrafo manda uma mensagem. Se ele estiver ouvindo, ele já esteve lá, ele já atravessou aquele estreito de Drake nas funções oceanográficas dele em expedições à Antártida e tal. Mas, em suma, somos todos americanos. Então, essa pergunta americano-estadunidense, eu não sei por que o pessoal da tradução opta por estadunidense, sei lá eu qual é a razão de eles optarem por isso, mas é um termo que existe. Aliás, estadunidense se escreve de dois jeitos, né? Pode ser estadunidense, tudo junto, uma palavra só, ou estado, tracinho, hífen, unidense. E isso causa discussão entre os dicionaristas. Vamos para o primeiro auxílio? Meu computador deu pane, eu tô voando no escuro.
3: Vamos lá, tenta te ajudar aqui. Sequência.
4: É, mas acho que a sequência é primeiro o... Como é que é?
3: JMV.
4: Rapper.
3: Isso.
4: Não, isso é a música, não é? Ele se chama...
3: Big Rush.
4: Meu Deus, fugiu. Tá. Isso, Big Rush. Desculpe, Big Rush, mas seu nome me fugiu aqui da cabeça. É um trechinho pequenininho, só para vocês verem que há uso disso. Vamos lá, vamos ouvir.

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2: Não é da Vivo, mas você vai levar cobrança.
3: Muito bom.
2: E a letra diz, né? Você não é estadunidense, mas ouvir você me cansa e tal. Quer dizer, é um rap que usa a forma estadunidense. E para vocês verem como essa coisa é discutível, né? O dicionário Aurélio, por exemplo, só registra estadunidense, não registra estadunidense. O dicionário Wise registra as duas formas. O Aulete só registra estadunidense. O dicionário da Academia das Ciências de Lisboa só registra estadunidense, com hífen. Para vocês verem que isso é uma lambança e cá entre nós, que ninguém nos ouça, use como quiser, com hífen ou sem hífen. Se for com hífen, é estadunidense. E se for sem hífen, é tudo junto, estadu. Depois do D, U, D, U, estadunidense. Agora, americano é uma palavra interessante, porque além de dizer respeito à América do Norte, mais especificamente aos Estados Unidos da América, não é? Americano tem outro sentido, como você bem disse, somos americanos. Vamos ouvir um trecho de Caetano Veloso dizendo, né? Porque ele diz... um texto antológico, notem que o texto é de 1992, o texto tem, portanto, 34 anos, e, claro, as temáticas eram diferentes, mas ele toca nesse ponto e de maneira impressionante. Eu peguei, a letra toda fala disso, mas eu peguei da metade para frente para a gente ver um determinado aspecto dessa coisa. Vamos ouvir Caetano Veloso.

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1: Sonzeira, hein, professor?
2: Ah, maravilha, isso tá num disco circulador ao vivo, porque ele gravou
1: demais.
2: Primeiro o circulador no estúdio, é um disco para ser ouvido de joelhos, né? Circulador, ele pega um texto do Haroldo de Campos, né? E musica de forma magistral, né? Magistral, é uma coisa primorosa. E depois ele faz o show, e nesse show ele acrescenta isso não está no disco de estúdio, né? E, em suma, e é primoroso, o texto é primoroso, é muito inteligente. Meu computador ressuscitou, agora eu estou vendo aqui tudo. Então, você tem alguma dúvida sobre americanos aí nesse texto do Caetano? De que americanos ele está falando?
1: Não.
2: Claro que são os nossos amigos lá, os irmãos do norte, não é isso?
1: São os estadunidenses.
2: São aqueles que querem mandar. Isso, são aqueles que querem mandar no mundo desde sempre. Agora eu vou pedir a você e aos ouvintes que prestem atenção numa canção antológica, monumental, composta por Milton Nascimento e Fernando Brant. A música foi composta por uma peça de teatro, né? Inicialmente ela não tinha... não tinha letra, o Milton Nascimento fez a melodia, né? E aí o Fernando Brant, depois, já com a melodia na peça, o pessoal achou que valia a pena colocar uma letra, e o Fernando Brant escreveu essa letra antológica, chamada São Vicente, que fala de um país imaginário, América Latina sendo tomada por ditaduras e por aí vai. E eu vou perguntar a você, que americano é esse? A canção é de Milton e Fernando Brant. Quem vai cantar é o Milton com a Mercedes Sosa. Eu peguei isso do programa da Rede Globo, Chico e Caetano, 1987. Você se lembra disso, Tati? Você era muito criança?
1: Acho que não, professor.
2: Foi um programa que eles... um programa maravilhoso que eles fizeram em 1987. Era um por mês. Foi um melhor do que o outro. Obra-prima atrás de obra-prima. São programas antológicos. Eles estão disponíveis no Globoplay. Quem quiser ver, é só ir lá e ver. É uma coisa de louco. Tá, tem todo mundo lá. Tom Jobim esteve lá, Mercedes Sosa e tanta gente, mas tanta gente. Essa participação da Mercedes com o Milton, vamos ouvir? Depois você me diz que americano é esse que está na letra. Eu não vou dizer o nome. Aliás, a música se chama São Vicente. Mas vamos lá, vamos ouvir.

0: Bom, vamos lá.
1: Eu fico com o negócio de América Latina, me deixa emocionada, viu, professor?
0: Sempre. Eu hoje fui ouvir isso e caí no choro aqui, porque a Mercedes mexe comigo de um jeito absurdo.
1: É incrível, incrível. Né?
0: La Negra, como era chamada. E ela junto com Milton, então, pelo amor de Deus. Coração americano, acordei de um sonho estranho, um gosto vidro e corte, um sabor de chocolate no corpo e na cidade, um sabor de vida e morte. Coração americano, que americano é esse? Que coração americano é esse? É o nosso coração, o seu, o meu e o de todo mundo que nasceu e cresceu nesta América Latina, que faz parte do continente americano. Então, americano pode ser tudo, de qualquer lugar das Américas, e pode ser também americano o que diz respeito aos Estados Unidos, também se usa norte-americano, embora haja três países lá, México, Canadá e Estados Unidos. Quando se diz norte-americano, normalmente se fala dos Estados Unidos. É isso.
1: Muito bem. Se você tem dúvidas, quer endereçá-las ao professor Pasquale, pode mandar para o seguinte e-mail. A nossa língua, tudo junto sem acento. anossalingua@cbn.com.br.
2: Fernando Andrade conversa com a presidente da Sociedade Brasileira de Oncologia Clínica, Clarissa Baldotto. Ela afirma que um novo exame do SUS pode ajudar na detecção precoce do câncer colorretal.
3: Um novo protocolo para o rastreamento do câncer colorretal no Sistema Único de Saúde foi anunciado nessa semana pelo Ministério da Saúde. A doença agora será rastreada em mais de 40 milhões de brasileiros. Para falar mais sobre esse assunto, nós convidamos hoje Clarissa Baldotto, que é oncologista e presidente da Sociedade Brasileira de Oncologia Clínica. Doutora Clarissa, obrigado por atender, aceitar nosso convite. Tudo bem?
4: Tudo bem, é um prazer estar aqui falando sobre esse assunto.
3: Muito obrigado. Primeiramente, Clarissa, o que é e qual que é a realidade do câncer colorretal no Brasil hoje?
4: Bom, o câncer colorretal são os tumores que vão acometer o intestino, principalmente o intestino grosso. Eles são tumores muito comuns. A estatística esse ano publicada pelo INCA mostra que ele é o segundo tipo de câncer mais comum na população adulta no Brasil. Mais ou menos 53 mil novos casos são esperados aí nesse triênio que o INCA divulga, né? Ele divulga uma estatística para os próximos 3 anos. Anualmente, mais ou menos 50 mil novos casos. É um impacto bem grande. E o que é importante é que essa incidência vem aumentando, sabe, Fernando? Na última estatística do INCA, se não me engano, acho que a gente teve um aumento de quase, de previsão de mais 20 mil novos casos. Então, é uma doença cujo impacto vai aumentando ao longo dos anos. Então, a gente comemorou muito essa iniciativa aí do governo de lançar o rastreamento para o câncer de cólon para o SUS.
3: Não, perfeito. Sempre quando eu vejo, quando eu vi essa notícia e eu olhei lá, rastreamento, eu pensei, gente, é a partir daí que a gente vai diminuir os casos. Achei isso já fundamental. Mas para fazer isso, quero dar um passo para trás e te perguntar o que é o teste imunoquímico fecal. É conhecido como FIT. É a partir desse exame que a gente vai conseguir rastrear?
4: Esse foi o exame que foi aprovado no SUS para rastreamento. Tem algumas formas de se fazer o rastreamento. Lembrando, só para lembrar que o rastreamento o objetivo é detecção precoce. Perfeito. Né? A gente consegue diagnosticar o tumor numa fase bem inicial e com isso você aumenta a chance de cura. E ao mesmo tempo, no caso do câncer de intestino, de cólon, dependendo do tipo de teste que a gente usa, a gente consegue detectar até antes de virar câncer, que são os adenomas, as lesões pré-malignas. Então, esse teste que foi aprovado é um exame de fezes. Então, essa é a grande vantagem. É um exame relativamente simples, só precisa coletar uma amostra de fezes. Existe uma reação química que é feita ali para detectar sangue. Porque normalmente o tumor de intestino, quando ele aparece, ele causa uma lesão ali na mucosa, na parede do intestino, que elimina sangue. Mas nem sempre esse sangue é visível, muitas vezes não é. É uma coisa muito pequenininha que a pessoa não vai perceber quando ela visualiza as fezes que tem sangue. Então, o objetivo desse teste é detectar quantidade muito pequenininha de sangue que você não veria a olho nu. E A vantagem desse imunoquímico é que ele é mais específico. Tinham uns testes mais antigos, mas eles se confundiam, por exemplo, com ferro que a gente come na alimentação. Então, muitas vezes era um exame que exigia uma dieta rigorosa do paciente, dava muito resultado falso positivo, que a gente fala, né? Quando diz que é sangue, mas na verdade não era sangue. Então, esse é um teste um pouquinho mais moderno, que ele é mais específico. Quando ele dá positivo, a chance de realmente ser sangue é muito alta. E sensível, que é muito importante em rastreamento. Ou seja, ele é capaz de detectar pequenas quantidades de sangue ali nas fezes também.
3: Ele não substitui a colonoscopia, porque a gente sempre ouve falar na colonoscopia nesses casos, né?
4: Não. Inclusive, em algumas diretrizes de rastreamento, a colonoscopia ainda é o padrão ouro. Colonoscopia realizada a cada 10 anos, não é todo ano. Esse teste de exame de fezes, ele foi recomendado a cada 2 anos no SUS, então no intervalo mais curto. Qual é a vantagem e desvantagem, né, de cada um? Assim, a colonoscopia, ele é um exame que vai olhar, visualizar diretamente, é uma endoscopia que vai pelo intestino, então você vai ver a lesão do câncer ali. E quando é uma lesão pré-maligna, um adenoma, ela consegue retirar. Então ela já trata, né? A colonoscopia já faz um tratamento da lesão pré-maligna. O exame de fezes, não. Ele só vai detectar quando tem sangramento. Então, se for, por exemplo, um pólipo pré-maligno, né? Um pólipo ainda benigno, nem sempre ele vai sangrar. Então, pode ser que esse exame não detecte lesões pré-malignas. Ele é mais específico para quando já é câncer mesmo, o de fezes. Mas a vantagem dele é que é fácil de fazer, é mais fácil de tornar disponível. A colonoscopia é um exame que precisa de uma anestesia, tem uma certa complexidade, um custo mais alto, então não está disponível em todos os lugares do Brasil de uma forma tão rápida. Acho que foi essa a estratégia que o governo resolveu utilizar. Vamos aprovar um teste mais simples, mais fácil de ser de adesão da população, e quando ele der positivo, a gente vai encaminhar para a colonoscopia.
3: Tá. Eu tenho que falar FIT ou FIT? Esse exame.
4: FIT tá. Mesmo.
3: Muito fácil, muito fácil. Isso é bom, né? Facilita a nossa comunicação. O FIT já é muito usado na rede privada e outra, os dados acabam dialogando com o setor público. Isso é importante para o setor público saber onde está acontecendo tal coisa, com quem está acontecendo. Isso é levado em consideração?
4: Sim, já é utilizado na rede privada há algum tempo, e inclusive e a colonoscopia também, né, dentro da rede privada. Tem uma diferença em relação à idade. No governo, eles aprovaram a partir de 50 anos o rastreamento, que é o que era padrão até pouco tempo atrás, e a faixa etária onde começa a aumentar bastante o risco. Na iniciativa privada, muitas vezes, essa faixa etária já foi diminuída para 45 anos, porque a gente tem visto um aumento de incidência de câncer colorretal em pessoas mais jovens. Então, de fato, já acontece. A adesão à colonoscopia, mesmo nos serviços privados, ela não é tão alta ainda. A gente ainda precisa melhorar essa conscientização da população da importância do rastreamento do câncer colorretal. As pessoas têm um pouco até de preconceito com o exame, né? Tem um pouco de medo do exame, da colonoscopia. Então, nesse sentido, até o FIT é um alento, porque para quem não definitivamente não quer fazer, né, a colonoscopia, ou insiste em não fazer, enquanto a gente está convencendo a pessoa, é um exame que consegue ter um bom resultado também.
3: Os casos de câncer colorretal têm aumentado? Por quê? E outra, com idades mais baixas, por quê?
4: Tem aumentado. Esse dado já é confirmado, de que a incidência em pessoas mais jovens vem aumentando. As causas, né, câncer sempre tem causas múltiplas, nunca é uma causa só. Mas a principal hipótese é que tem a relação com hábitos de vida, porque os fatores de risco para o câncer de intestino, eles estão muito relacionados ao tipo de alimentação, alimentos ultraprocessados, à obesidade, ao sedentarismo, que são hábitos de vida aqui da população ocidental que nos últimos anos predominaram. Então, a gente imagina que tenha relação com esse estilo de vida. Por isso que, ao mesmo tempo que a gente fala dos exames de rastreamento, é muito importante a gente frisar que a prevenção mesmo primária, ela é feita através de medidas que dependem de condutas individuais, fazer atividade física, tentar se alimentar melhor, diminuir alimentos ultraprocessados, aumentar o consumo de fibras.
3: Tá. Atinge mais homens ou mulheres? A questão de gênero é importante nesse caso?
4: Não tem uma predominância específica, mas é a incidência um pouquinho maior em mulheres nesse último dado que o INCA divulgou, mas nada muito aparentemente relacionado ao sexo biológico, não.
3: E tem sempre essa questão, ela costuma apresentar uma evolução silenciosa, é isso?
4: Sim, é a doença inicial, sim, né? Então, o ideal é que a gente faça esse diagnóstico antes da pessoa ter sintomas, que é o objetivo do rastreamento. Porque normalmente, quando os sintomas aparecem, a doença já está um pouquinho mais avançada. É, sintomas são, às vezes, um pouco até inespecíficos, tipo uma dor na barriga, né? Dor abdominal, diarreia ou prisão de ventre, uma mudança no hábito intestinal. Sangramento pode acontecer, o que chama mais atenção, né? Mas não é o mais comum. Então, às vezes, são sintomas que a pessoa não vai dar muita bola, né? Ela vai seguindo com aquele sintoma, vai se automedicando até perceber. Então, é por isso que é muito importante a gente lembrar da existência do rastreamento. Não é para esperar ter sintoma, não é o ideal.
3: Perfeito. Clarissa Baldotto é oncologista e presidente da Sociedade Brasileira de Oncologia Clínica, falando com a gente hoje sobre esse novo exame aprovado, liberado pelo SUS, que pode detectar o câncer colorretal em pacientes sem sintomas. Se chama FIT, a gente ainda vai falar muito mais sobre isso. Clarissa, obrigado pela conversa aqui no Revista CBN e até uma próxima.
2: Conosco agora o colunista Rossandro Klinge. Faz uma reflexão sobre o preço da verdade.
5: Hans Christian Andersen publicou um conto em 1837 muito atual. O nome do conto é A Roupa Nova do Rei. Quase 200 anos depois, a cena se repete toda semana em empresas, famílias, relacionamentos e assembleias políticas. No conto, o rei está nu, todo mundo vê. E a procissão segue como se a roupa fosse real. A história é conhecida. Dois espertalhões convencem um imperador de que teceram uma roupa invisível a olhos tolos. O imperador não vê nada, mas finge ver para não parecer idiota. A corte inteira faz o mesmo. Até que uma criança, sem entender ainda as regras do jogo social, fala o óbvio em voz alta. O que Andersen entendeu antes da psicologia ter nome para isso é que o silêncio coletivo diante do absurdo não é burrice, é cálculo. Cada pessoa que cala sabe o que vê. Só decidiu que o custo de falar é maior do que o custo de fingir. Esse cálculo acontece toda hora. Na reunião onde o projeto ruim é aprovado porque o chefe gosta. Acontece também nas famílias onde o comportamento destrutivo de alguém é tratado como peculiaridade. Ou no relacionamento onde os dois sabem que acabou e nenhum dos dois diz. Claro, ocorre também na empresa onde todo mundo sabe que o líder não serve e ninguém fala, porque o emprego pesa mais do que a verdade. A criança do conto não era corajosa. Era apenas inocente o suficiente para não ter aprendido ainda que verdade tem preço. O adulto sabe o preço, e ainda assim algumas vezes precisa pagar. Silêncio diante do absurdo não é, nem nunca será, prudência. Mas certamente é um tipo de cumplicidade com roupa de educação.
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0: segunda-feira, 1º de junho de 2026. A governadora do Distrito Federal, Celina Leão, continua internada em um hospital da capital nacional. Ela realizou um procedimento para tratar um pneumotórax durante a noite de sábado. De acordo com o hospital, a cirurgia não teve problemas e um exame radiológico de controle apresentou resultado satisfatório. Segundo o portal G1, ainda não há previsão de alta, mas a recuperação deve durar até esta segunda-feira. A polícia de São Paulo prendeu neste domingo um torcedor do Palmeiras suspeito de participar da emboscada que matou um cruzeirense em outubro de 2024. O caso aconteceu na cidade de Mairiporã, na Grande São Paulo. Segundo as investigações, os ônibus que transportavam torcedores do Cruzeiro foram alvos de pedaços de madeira, pedras, bolas de bilhar, pregos e rojões. Os veículos chegaram a ser incendiados e 15 outros torcedores ficaram feridos. O maior centro de detenção de imigrantes nos Estados Unidos é alvo de uma ação judicial após denúncias de abusos. De acordo com o processo, os detentos do centro localizado em El Paso, no Texas, são confinados em celas sem janelas, onde sofrem abusos físicos por parte dos guardas e são submetidos ao uso indiscriminado do isolamento. O governo Trump diz que as alegações são falsas e reiterou que nenhum detento estava sendo espancado, abusado ou privado de atendimento médico no centro de detenção. 5 jogos fecharam hoje a 10ª rodada do Campeonato Brasileiro, a última antes do intervalo para a Copa do Mundo. O Bragantino abriu o dia derrotando o Internacional por 3-1. O Atlético Mineiro ganhou do Vasco por 1-0, mesmo placar da vitória do Palmeiras sobre a Chapecoense e a do Remo sobre o São Paulo. Cruzeiro e Fluminense empataram em 1-1.
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2: No Revista CBN, a Janaína Barros sacou o livro Velho Sertão, que é uma obra de Fernanda Rios e Marcelo Tolentino, que retrata a infância no sertão brasileiro a partir da história de um menino responsável por entregar leite em meio à seca.
3: Bom, vamos lá. Literatura, livros, histórias para crianças e não crianças também. Hoje a gente vai começar falando sobre Velho Sertão, de Fernanda Rios e Marcelo Tolentino. Vamos para o sertão, Janaína. Que ambiente é esse? Que atmosfera é essa?
4: Já estou mostrando aqui para quem está nas nossas transmissões em vídeo. Quem não estiver, sugiro que vá, porque hoje é bem importante olhar esse livro, mais do que ouvir. Velho Sertão, da Fernanda Rios, do Marcelo Tolentino, saiu pela Pequena Zara. É uma história que se passa no sertão, como você já adiantou. A primeira imagem que a gente vê nesse livro é a imagem de um menino. Um menino montado num cavalo que está saindo de casa para entregar leite, que o pai tira das poucas vacas que eles têm. Portanto, aí já se constrói uma imagem de escassez. No entorno, essa imagem fica ainda mais forte. Algumas galinhas, a vegetação da caatinga já se revelando. E na janela da casa, outras crianças observam esse menino partir. Todo dia, Fernando, a mesma rotina se repete em meio à seca. E é esse calor que a gente vê no ambiente. No caminho, esse menino avista uma casa. E nessa casa mora um idoso. Com isso, uma chance de pedir um copo d'água para se aliviar um pouco dessa secura, desse percurso. Mas o idoso diz que não tem, Fernando.
3: Não tem água?
4: Não tem água, diz que ele já está muito cansado para ir buscar água e, portanto, ele não consegue. Só que a imagem diz outra coisa. A imagem, a gente vê o idoso com as mãos para trás. E na virada de página, a gente percebe, nas viradas, né? Esse menino vai embora, ele volta no dia seguinte tentando mais uma vez. E a imagem conta que tem um copo na mão desse idoso.
3: Sim.
4: Mas é uma coisa que a gente só vê na imagem.
3: Que legal, Jana.
4: E aí, Fernando, a gente foi ouvir os autores aqui desse livro. A Fernanda Rios é a autora do texto e conversou com a CBN para contar um pouquinho da inspiração dela, né? Como que nasce essa história?
5: Esse livro nasceu das narrativas que eu ouvia da minha família. Meu pai, da minha avó, do meu avô. Eu era uma criança que gostava muito de ouvir como era a infância das outras pessoas da minha família. E aí, uma vez, meu pai me contou que ele, né, ele carregava leite para o meu avô, ele levava o leite das fazendas para a desnatadeira do meu avô. Uma vez, uma pessoa pegou a comida dele e ele ficou com fome. E eu fiquei com raiva dessa história, com raiva dessa pessoa. E aí eu inventei essa narrativa em que uma pessoa nega, né, um copo de água para uma criança, imersa nesse espaço que a gente não sabe muito bem onde é especificamente, né, nesse sertão do imaginário, nesse sertão das nossas referências, mas também um pouco voltada, né, para a minha família.
3: Ô, Jana, queria saber mais sobre como é que esse ambiente de secura, de sertão, de aridez, revela o que mais? Nas crianças, no idoso?
4: Revela nas relações, Fernando. Mais do que nesse percurso que o menino faz, esse ambiente traz metaforicamente outros significados. Uma aridez na relação entre esse idoso e esse menino, né? Esse idoso que a gente vê e que traz aqui na imagem essa pele castigada pelos anos, né, marcas do tempo, talvez de muita perda pelo caminho, a negação dessa água, portanto a desconfiança desse menino, e uma vingança que toma conta dele, que eu não vou contar porque eu quero que o ouvinte leia e possa descobrir por ele mesmo. Nesse caminho a gente também vê uma infância passando, Fernando. Uma infância que vai se perdendo e com ela a inocência desse menino vai junto. Uma experiência de infância que talvez não se revele plena, né, nas suas possibilidades de tempo, de brincadeira, de estar ali plenamente vivendo aquele momento.
3: Ô, Jana, o tema já dá conta de tudo ou a forma? Porque a gente está vendo um formato diferente nesse livro, que é uma questão horizontal. Qual a relação?
4: Eu quero chamar justamente a atenção para essa construção de sentidos que vai também no formato. A horizontalidade desse livro, eu estou mostrando na tela aqui uma cena em que o idoso está frente a frente com o menino. O quanto esse formato também constrói significado. Se fosse vertical, e eu estou virando aqui, será que causaria essa mesma sensação? Boa. Será que a gente conseguiria caminhar com esse menino pelo sertão e sentiria junto com ele quão difícil é esse percurso, o cansaço, esse calor, essa quentura que a gente sente na nossa pele, Fernando?
3: Acho que não. E isso é pensado? Isso é método?
4: Isso é pensado, e aí mora essa mágica do livro para as infâncias, né? A gente ouviu também o autor das imagens, que é o ilustrador Marcelo Tolentino, e que conta justamente desses estudos e dos materiais que ele usou para esse trabalho.
6: Falar um pouco do processo de criação dessas imagens, que foram muito inspiradas nos filmes de Velho Oeste, né? Os enquadramentos do Sérgio Leone ali, plano contra plano, aquela situação do duelo. Que acontece, né, entre esse menino e esse velho, nesse clima super árido. Então, dentro desse contexto também, eu optei por trabalhar de uma forma muito econômica. Escolhi usar um papel que chama papel craft, que é um papel bastante poroso, e trabalhar só com o nanquim, e a tinta guache branca. E era um papel que puxava a tinta muito rápido, né? Então acho que é uma coisa que conseguiu, de alguma forma, reforçar essa sensação da secura. Posteriormente, né, essas imagens que foram trabalhadas só com essa luz bem dura, né? Sombra forte, luz dura. Digitalmente eu fiz algumas alterações de cor, para o livro ainda ficar um pouco mais quente, bastante quente. E acho que foi por aí o pensamento de construção das imagens desse livro.
3: Puta, ler livro é legal. Agora, quando você tem a legenda de o que o cara pensou para fazer, mas jamais é pensar nisso. Tal tinta para tal papel, porque traz secura. Inacreditável.
4: É por isso que eu chamo atenção, Fernando, para os livros para as infâncias. Quanto eles têm de repertório e referência nessa construção do livro. O quanto as pessoas, os autores, estão ali atentos, estudando para trazer essa construção de sentido também no objeto físico. E essa é a grande mágica também do livro ilustrado. Primeiro contar a história por meio do texto e da imagem. A ausência de palavras, os silêncios, as pausas, dizem muito, principalmente aqui nesse livro. Eu quero chamar a atenção para os olhares. Olhares como esse desse menino aqui, ó, que não precisam de uma só palavra para serem explicados e que se repetem ao longo do texto. Essa construção que o Marcelo faz. E aqui tem um texto, que também é um texto muito pontual, mas escutem. Mentira pura, que só de pensar já sentia o sol queimando. Metaforicamente, essa raiva que esse menino sente desse idoso que não lhe dá água. Isso também é diz respeito a uma construção que tem um diálogo com outras artes, Fernando, com cinema, com a fotografia, com outros sertões incontornáveis da nossa cultura e que os dois se inspiraram. A Fernanda fala aqui do filme Abril Despedaçado, na nossa conversa, do Walter Salles, de dois livros importantíssimos, que é O Grande Sertão, do Guimarães Rosa, e também O Vidas Secas, do Graciliano Ramos, Tieta do Agreste, de Jorge Amado. Todas essas são referências que eles trazem aqui para o livro.
3: Jana, o Otávio Pupo está acompanhando a transmissão com muito prazer. O Otávio é o marido da Fernanda e tem o prazer de poder acompanhar o processo criativo dela e o quanto influencia, influencia o filho deles. Eles estão lá, estão assistindo a gente no laptop e ele com um livro ao lado, lendo, na cama.
4: Que riqueza.
3: Esse friozinho, né? Que legal. Obrigado pela audiência, Otávio. Jana, essa não é uma realidade muito próxima de mim, de você, mas é uma realidade. É uma realidade. Por que é importante trazê-la para a gente que não conhece?
4: Vamos deixar a Fernanda contar, fazer essa reflexão para os ouvintes?
5: É muito importante a gente apresentar outras experiências de infância. Tanto porque eu acho que a gente está vivendo em espaços cada vez mais reduzidos nos centros urbanos. Então eu queria que, por exemplo, meu filho tivesse a experiência de ver uma história acontecer nesse espaço. Quanto de valorizar, né, as infâncias que acontecem no meio rural, né, no sertão, em outras paisagens, para que elas também se sintam valorizadas. Então, eu acho, assim, eu acredito que a gente tem que trazer outras paisagens para as crianças e outras experiências para as crianças terem contato.
3: Que lindo.
4: Por isso que eu insisto, Fernando, na bibliodiversidade, a diversidade dos livros, para mostrar esses outros mundos para essas crianças que vivem aqui no centro urbano e para as crianças que vivem no sertão terem as suas existências validadas. Isso é importante e esse também é o papel da arte, trazer situações difíceis com uma perspectiva delicada, respeitosa, poética, experiências de infância que não estão necessariamente sendo vividas na sua plenitude, mas que são tão legítimas quanto todas as outras, nesse lugar seco, árido, de embates históricos, e mais um embate se constrói entre esse menino e esse idoso, mas também deixar espaços. E aí está a boa escolha de um livro. Livros que não respondem todas as perguntas. Livros que deixam muitos silêncios e muitos questionamentos em abertos para que essas crianças possam construir o seu próprio pensamento a partir deles.
3: Muito bem. O nosso ouvinte Hélio Com pergunta: qual o nome do livro, Janaína? Vamos lá.
4: Vamos lá. O livro de hoje, nosso quadro de hoje, Páginas da Infância, dedicado ao Velho Sertão, de Fernanda Rios e Marcelo Tolentino, uma publicação da Pequena Zahar. Uma infância que está longe dos centros urbanos, que envolve escassez, perda, que envolve um embate, que envolve uma perda da inocência, mas que é tão válida e tão linda quanto todas as outras.
3: Legal, tem participação aqui da Eliane, que fala assim: esse livro está fazendo um baita sucesso na casa do leitor. Tem aqui também falando sobre as crianças, falaram muito sobre... agora... perdi aqui, meu Deus do céu.
4: Perdeu, Fernando.
3: Não, então, tem muita mensagem aqui.
4: Que legal.
3: Peraí. Que as crianças que leram falaram da solidão do velho também. A leitura com amplitude de sentidos e significados. As crianças que leram falaram do sofrimento tanto da criança quanto do velho. Que legal. Tem criança que disse que foi o melhor livro que já leu.
4: Olha que bonito esse chat, espaço de diálogo, Fernando. E isso vem muito também do texto da Fernanda, mas da construção das imagens do Marcelo, que mostram para a gente o quanto esse idoso tem essa pele marcada, enfim, essa postura, esse sofrimento dos anos que se passaram ali na secura.
3: Mas por que ele não deu água pro menino?
4: Por que ele não deu água pro menino?
3: Tem que ler, tem que ler. A Eliane fala que o Marcelo é genial.
4: O Marcelo é genial, Fernanda é genial. Os dois estão construindo uma carreira muito bonita, acreditando na criança, Fernando, deixando esses espaços abertos para justamente acontecer isso que aconteceu. As crianças dão os seus sentidos pro livro.
3: Perfeito, Jana, muitíssimo obrigado pela participação aqui mais uma vez no Revista CBN. Todo o material está onde? Quem quiser saber mais?
4: Tudo lá em @bjanaina, vou deixar o livro e vou deixar também mais para frente essas declarações, esses depoimentos dos dois autores, @bjanaina.
2: Conosco agora a Rosana Jatobá, conversando com o Sardenberg e com a Cássia Godoy sobre propostas de ambientalistas e campanhas de consumo consciente que visam auxiliar o consumidor a aliviar os impactos do El Niño sobre o sistema elétrico.
7: O assunto hoje é o que o consumidor pode fazer para ajudar a enfrentar aí os impactos do El Niño sobre o sistema elétrico. Rosana.
8: Sardenberg, os ambientalistas estão propondo campanhas de conscientização com medidas que podem reduzir em até 10% o consumo de eletricidade nas residências. Tipo, diminuir o uso do ar-condicionado, ventiladores, usar lâmpadas de LED, não deixar aparelhos ligados na tomada quando não estiver usando e evitar o chuveiro elétrico nos horários de pico, ali no início da noite. Isso ajudaria a aliviar a pressão sobre o sistema elétrico com a chegada do El Niño, que, segundo os meteorologistas, vem com tudo agora no segundo semestre. É um fenômeno que aquece as águas do Oceano Pacífico e provoca ondas de calor mais intensas e também períodos de seca em várias regiões do Brasil. Então, de um lado, você tem o calor, que aumenta a demanda por energia, e de outro, a falta de chuva, que reduz o nível dos reservatórios das hidrelétricas e, com isso, obriga o sistema a acionar as usinas termoelétricas, que são mais caras e mais poluentes. E esse custo adicional chega ao consumidor por meio das bandeiras tarifárias. Ou seja, são campanhas para estimular o consumo consciente de energia para tentar evitar e minimizar o impacto no bolso.
9: A contribuição do consumidor economizando energia, é claro que é importante, inclusive para o próprio consumidor, que vai pagar mais barato na conta de luz. Mas não resolve o problema, né, Rosana? Como que está o planejamento do setor elétrico para encarar o El Niño?
8: Olha, Cássia, a principal estratégia aí do Operador Nacional do Sistema Elétrico é preservar a água nas hidrelétricas, que ainda respondem hoje por 60% da geração de eletricidade no país, né? Usar menos água agora para garantir uma reserva maior para esses meses mais críticos que vêm por aí. E também fazer um esforço de reforço na infraestrutura, manutenção preventiva, poda de árvores e planos de resposta rápida quando acontecerem os eventos extremos, como tempestades e vendaval. Agora, gente, o fato é que mesmo com todo esse planejamento técnico aí do setor elétrico, o consumidor vai continuar sendo penalizado, porque o modelo do sistema elétrico é ineficiente. Só no ano passado, o Brasil jogou fora, descartou 20% da energia solar e eólica, exatamente para evitar sobrecarga no sistema que não consegue armazenar energia. Então, o consumidor, ele sempre paga as tarifas altas, mas você não vê as grandes geradoras ou distribuidoras sendo responsabilizadas por essas perdas ou ineficiências. Então, no fim do dia, é o consumidor que, infelizmente, acaba arcando com essa conta. E para não ser ainda mais prejudicado, né, quando ocorre esse tipo de fenômeno climático, ele é convidado, ele é chamado, convocado, então, a economizar energia. Mas é algo que precisa ser resolvido estruturalmente, né?
7: É um problema histórico do sistema elétrico brasileiro, essa perda de energia, e assim como é um problema histórico, é o problema da tarifa, né? Que tem várias, tem subsídios cruzados e tal, isso, e que torna a energia mais cara, né?
8: Exatamente. E a questão também, Sardenberg, da expectativa pela abertura do mercado livre de energia para todo mundo, né? Permitir que o consumidor possa escolher seu fornecedor de energia, como já ocorre no caso da telefonia e na internet, porque, por enquanto, ele é cativo daquela distribuidora da região. Ele não tem opção de escolha e aí ele fica atrelado a uma tarifa que é mais alta. Consumidor livre, que já existe hoje, paga uma tarifa menor, né?
7: Tá certo.
8: Agora, Sardenberg e Cássia, vocês não curtiram me ouvir falar sobre a previsão do tempo, não? Não lembrou aí do passado?
9: Ah, é verdade. Rosana Jatobá tem uma tradição de apresentar o mapa-tempo na Globo, sempre trazendo informações. E hoje, falando desse El Niño, que está todo mundo com medo dele esse ano, voltou aos velhos tempos, né, Rosana?
8: Voltei aos velhos tempos, tá vendo?
9: Isso aí.
8: O mapa-tempo.
7: Tá. O El Niño tá aí, é?
9: É, não, ele tá chegando.
8: Tá pra chegar, tá pra chegar. Tá, e ele vem forte, vem o Super El Niño.
7: Super Erninho, tá bom.
8: Isso.
7: Obrigado, Rosana, até.
2: Conosco agora o Tássio Veloso, ele fala sobre uma série de novidades anunciadas pelo Google.
10: É inteligência artificial por todos os lados, onde dá, eles estão matochando essa tecnologia, essa é a aposta do Google, viu? E primeiro de tudo, aquele campo de pesquisa vai ficar maior quando você acessa lá google.com.br. E por que disso? Porque o Google quer estimular que as pessoas escrevam mais, elaborem mais as suas perguntas, as suas consultas, antes de receberem uma resposta. E à medida que esse usuário vai escrevendo, o sistema ainda oferece novas palavras, mais palavras, para complementar aquela solicitação. Então, de pouquinho em pouquinho, o mecanismo de busca que a gente conhece tão bem nos últimos 20 anos, ele vai se transformando numa ferramenta de IA mais parecida com o ChatGPT. Aquela história de ter uma consulta e os links, os 10 links azuis ali respondendo, né, oferecendo respostas para o que você queria, já não é tanto assim e vai mudar ainda mais. Essa é uma primeira etapa, inclusive. Ela começa a chegar para todo mundo, é uma implementação global, e depois, no fim do ano, o buscador também vai começar a oferecer ilustrações e espécies de mini aplicativos. São os mini aplicativos interativos. Eles deram um exemplo de um cartão que aparece quando você tenta entender como funciona um relógio. E aí, em vez de mandar para um vídeo do YouTube a ilustração de alguém, de um artista, não. A própria IA, ela produz esse material ali ao vivo para o seu usuário. A voz, ela também ganha, ela se torna um elemento muito importante, com a possibilidade não apenas dos idiomas, até porque nisso o sistema do Gemini já fala português,

0: mais levinho, que também vai chegar aos usuários com o passar do tempo. E na interação por voz, a última novidade que eu destaco hoje é a produção de documentos. Imagina o seguinte, você abre o seu Gmail, adiciona ali alguns anexos, alguns documentos e fala mais ou menos assim, tá? Ó, preciso de um e-mail explicando que os meus dois cachorros, eles estão aptos a viajar na quinta-feira. Aliás, na quinta-feira não, coloca aí na sexta-feira, corrige. Pode colocar as características deles, as raças, monta tudo. Essa é a instrução. E em cima disso, em questão de segundos, menos de 10 pela minha contagem, tá? Surge um rascunho muito bem elaborado, feito pela inteligência artificial do Google, com base nesse comando de voz. É o tipo da coisa que normalmente você teria que explicar para um assistente que já te conhece bem, que já sabe quais documentos você tem à disposição, mas neste caso, o computador, o robô no caso, ele lê os anexos, ele lê o comando, ele interpreta esse comando e transforma em alguma coisa diferente. Então foi algo muito interessante de se ver, tem um potencial gigantesco no nosso cotidiano, seja particular, das nossas coisinhas, seja nas empresas. Agora, importante, viu? A gente tem que ter em mente que essa função, ela é mais avançada e ela será liberada apenas para assinantes dos planos pagos de IA do Google. Assinante, precisa colocar dinheiro ali, tá? Ou seja, não é para qualquer um. E sabe quanto custa essa assinatura no Brasil? R$97 por mês. Ou seja, essa brincadeira de inteligência artificial tá ficando cara, hein?
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0: Segunda-feira, 1º de junho de 2026. A Petrobras anunciou neste domingo uma redução de 9,59 no litro do diesel para as distribuidoras. O combustível vai de R$ 3,65 para R$ 3,30 a partir desta segunda-feira. Em nota, a estatal disse que a redução se deveu à subvenção ao diesel anunciada pelo governo federal. A governadora do Distrito Federal, Celina Leão, continua internada em um hospital da capital nacional. Ela realizou um procedimento para tratar um pneumotórax durante a noite de sábado. De acordo com o hospital, a cirurgia não teve problemas e um exame radiológico de controle apresentou resultado satisfatório. Segundo o portal G1, ainda não há previsão de alta, mas a recuperação deve durar até esta segunda-feira. A Fiocruz descartou neste domingo um caso suspeito de ebola em um paciente internado no Rio de Janeiro. O homem veio de Uganda e estava sob protocolo de isolamento. Segundo a instituição, o paciente deu entrada na unidade no fim da tarde de sábado, apresentando sintomas como tosse, calafrios e diarreia. No mesmo dia, os testes apresentaram resultado positivo para malária. A Fiocruz informou que o risco de transmissão do ebola no Brasil é considerado baixo. O Conselho de Segurança da ONU faz na tarde de hoje uma reunião de emergência sobre a ampliação da ofensiva de Israel no Líbano após a tomada da fortaleza medieval de Beaufort. A reunião foi solicitada pela França e deve acontecer logo após outro encontro emergencial sobre o impacto de um drone russo contra um prédio residencial na Romênia.
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2: Suzana Barelli compartilha com Sardenberg e Cássio Godoy que o Brasil surpreendeu ao marcar presença no relatório de produção de vinhos mundial da Organização Internacional da Vinha e do Vinho.
3: Suzana nos traz informações sobre a produção, a área plantada com vinícolas, né? No mundo todo. São dados da Organização Internacional da Vinha e do Vinho. E o Brasil até que se destacou, né, pelo crescimento, Suzana.
4: É isso aí, Sardenberg. Hoje o teor é mais econômico, vamos dizer assim, mas a grande surpresa é o Brasil. A OIV, que você falou aí, é a instituição, que é uma organização, aliás, que reúne todos os países que produzem vinho no mundo, salvo exceções, e ela, todo ano, ela divulga os dados do que foi o ano anterior. Ela fez isso e agora divulgando os dados do que foi 2025. E é um ano...

0: Os dados dela é tudo muito estável, né? Quando a gente pega, por exemplo, a superfície plantada de vinhedos caiu 0,8%. Ficou em 7 milhões de hectares. É estável, a Espanha segue com a liderança na extensão de vinhedos, depois a França e depois a China, até aí sem novidades. Né? A produção teve uma alta de 0,6, também um pouquinho, crescimento pouco, mas também estável, com 227 milhões de hectolitros de vinho pelo mundo. A Itália continua líder, que é o maior produtor de vinho, depois a França e depois a Espanha, e em quarto lugar os Estados Unidos. Aí quando a gente olha, o Brasil está em 15º lugar. Ou seja, tem vários países na nossa frente e pelos dados da OIV a gente produz 2,8 mil hectolitros de vinho, que é pouco quando a gente pega o universo dos grandes produtores. Só que a nossa produção, nos cálculos da OIV, cresceu 81%. Então, quando a gente olha aquele gráfico de barra, que vai mostrando quem cresceu proporcionalmente mais, o Brasil super se destaca, e se destaca, inclusive, assim, quando a gente compara com os nossos pares. Na todo o hemisfério sul, o Brasil é o único país que cresceu, né? A Argentina é o único país que caiu, né, em produção, e os outros países são tudo estável. Você pega Nova Zelândia, Chile, África do Sul, todo mundo estável e o Brasil crescendo. E no consumo é a mesma coisa, né? O consumo mundial teve uma alta de 2,7%, que é pouco. Os Estados Unidos segue como o maior consumidor, é o país que mais consome vinho em números absolutos, depois você tem a França e tem a Itália. O Brasil está na 12ª posição, que também não é uma posição de destaque. Só que a gente cresceu 42% em relação a 2024. Então, quando a gente vai olhando esses dados, né, num mundo que está praticamente estável de vinho, o Brasil acaba se destacando e explica porque todo mundo quer trazer vinho para o Brasil. Porque, olha, esse aumento de consumo, que é muito pouco, mas assim, proporcionalmente é muito, né, 42% é muita coisa, né, e aumento de produção. Então, assim, a gente está chamando a atenção do mundo. Agora, quando a gente olha o brasileiro, assim, o consumo per capita aqui, a gente consome 2,6 litros por habitante por ano, que é muito pouco. Mas tudo isso faz o mundo olhar para o Brasil.
1: Tá certo. Aí, duas coisinhas aqui rapidinho. Primeiro, eu fiquei impressionado, quer dizer, em área plantada, a China é terceiro lugar, né?
0: Pois é, eu também me... Você sabe que eu me surpreendi com isso? Porque, assim, a Espanha sempre foi a líder, porque se você pegar o tamanho de vinhedo, a Espanha planta mais espalhado. Então, não necessariamente ela tem mais vinhedo, mas ela tem uma área de vinhedo maior, né? Depois, e a China está aí, e quase chegando na França.
1: É, e depois, na parte de consumo, o maior consumidor, quer dizer, o que mais se consome vinho nos Estados Unidos. Mas no consumo per capita, Portugal é o primeiro, né? Com 62 litros por habitante por ano.
0: É isso aí, o Brasil tem 2,6, que é, né, compara com Portugal é nada. Só que se a gente pensar, Portugal tem um grande consumo, tem muito turista, então acaba tendo, e a população é pequena, então o consumo per capita acaba sendo maior, mas quando você vai em números absolutos, os Estados Unidos é o grande líder de consumo de vinho.
1: É certo. Até mais. Tchau, tchau.
2: Às vésperas do início da Copa do Mundo, Ariel Palacios, jornalista e comentarista aqui da CBN, lançou o livro Futebol Lado B, Entre Deuses, Dribles, Ditadores e Delírios, o absurdo, o improvável e o genial do esporte mais amado do mundo. Ele conversa com a Tatiana Vasconcelos e com Fernando Andrade.
3: Ele já está entre nós, o nosso homem na América Latina, Ariel Palacios, bem-vindo, Ariel.
4: Tudo bem, Tatiana, Fernando, um prazer imenso. Ouvintes e videntes? Não,
3: espectadores, talvez, videntes.
4: Claro, porque agora a rádio é, dá pra ver rádio, então não...
3: Mas cumprimentos videntes também, né?
4: Também os videntes, e já que tá na moda também, especialmente nos âmbitos políticos.
3: Ariel tá aqui hoje para falar de futebol lado B. O novo livro dele, publicação da Globo Livros, em que ele... Eu acho que eu posso dizer que ele destrincha o futebol como você nunca viu. O subtítulo é Entre Deuses, Dribles, Ditadores e Delírios, o absurdo, o improvável e o genial do esporte mais amado do mundo. Faz um tempo você lançou América Latina Lado B. Agora o futebol Lado B. Qual é a sua pira com o lado B das coisas, Ariel?
4: É porque é o lado não convencional das coisas. Na América Latina, lado B, eu contava sobre... não contava sobre programas políticos ou econômicos ou se o PIB tinha crescido, se a infraestrutura havia sido assim. Não entrava nesses detalhes. Entrava em tudo que era o absurdo, sui generis, o paradoxal, o contraditório dos presidentes, vice-presidentes, ministros, primeiras damas e primeiros cavalheiros dos últimos 200 anos na América Latina, país por país, que não é o caso deste livro, isso aqui não é país por país, não é a América Latina, é o mundo inteiro. Então, naquele outro foi assim. E neste era ver o que havia que tem a ver com futebol, mas que geralmente a gente ou não dá bola, ou ignora, ou não percebemos, ou esquecemos. Então, era contar tudo que tem a ver com o futebol, como o futebol e as guerras, por exemplo. Uhum. Né? Então, eu fui por esses outros caminhos, uhum. Porque é o pensamento lateral.
3: Boa, né?
4: Eu acho que estou bem lateralizado, então, desde criança.
5: Ariel, eu queria que você falasse um pouquinho para a gente sobre o trabalho de pesquisa desse livro. Tem muita gente que pode pensar que futebol, por ser muito falado, tem muito material publicado, está tudo ali fácil e o acesso é fácil. Mas tem histórias
3: que ficam...
5: Ou que
3: tudo já foi dito.
5: E tem histórias que ficam na surdina, né? Tem uns dados muito loucos no livro. O grito de gol mais longo da história, que foram 52, quase um minuto. E aconteceu na Romênia. Pô, quem é que vai saber isso, Ariel? A maior goleada da história, 149-0 em Madagascar. Como é que não dá tempo,
4: mas aí
5: Ariel?
4: É autogol. Aí foram autogols, 149 autogols, porque o time havia ficado fulo com o árbitro. Ah. Então, assim, tipo, protesto.
3: Saiu fazendo gol contra.
4: Exatamente. Assim, já que isto aqui não é sério, já que esse juiz...
3: Vamos avacalhar.
4: Então, vamos fazer autogols. E pam, pam, pam, pam, um autogol atrás do outro. O outro time ficou olhando, assim, estupefato.
5: Tá, e quem é que marcou esse gol narrado de quase um minuto?
4: Um locutor romeno, mas que, claro, bom, pelo menos é do âmbito latino, porque os romenos são considerados latinos porque falam romeno, que é um idioma que vem do latim, tal como o português. Mas o peculiar é que a moda de fazer gols assim, intermináveis, operísticos, né, que nem Pavarotti faria, começou no Brasil, depois nos anos 50, depois foi se expandindo para o resto da região e acabou chegando também à Europa. Só que a Europa acabou superando a gente em matéria daqueles gol, assim, né, aquela coisa assim interminável. Eu também conto a etimologia da palavra gol.
5: Eu vi. Conta aí.
4: Gol, em inglês, é como meta. É, G-O-A-L. Então, dali virou gol, G-O-L, em espanhol, em português, não é? Mas, por exemplo, os alemães gritam Thor, que não é o Thor, o deus viking que tem o Mjolnir, aquele mega martelo. Não, é o arco, é portão, melhor dito. Thor. Se você... Brandenburg, Thor. A porta de Brandenburgo, em Berlim. Então, Thor tem outro sentido. No inglês é a meta, o objetivo. E aí dali... Mas só que gol tinha que ser um monossílabo, né? E acabou se impondo, na maior parte do planeta, o... Você vê que em francês é bu, que é como o alvo.
3: Tá. Você fala bastante sobre a paixão das pessoas pelo futebol, né? Que em muitos casos ultrapassa a paixão, né? Vira uma devoção, vira...
4: Também vira fanatismo.
3: Fanatismo, exatamente. Mas isso tudo ajuda a ilustrar a força que tem o futebol no mundo. E você cita o Eduardo Galeano, escritor uruguaio, que dizia: o futebol é a única religião que não tem ateus. Como é que você explica esse fenômeno, Ariel?
4: É muito interessante, porque, primeiro, o futebol talvez seja um dos esportes mais baratos que existe. Ou pelo menos antigamente era, ou na sua forma básica, garoto jogando uma pelada, né? É a forma barata, até chutando uma lata.
3: Sim,
4: ou, né,
3: uma bola de
4: ou
3: meia.
4: Uma
3: bola,
4: ou uma pedra, seja lá o que for, uma bola de meia, de panos e trapos amarrados e tal. Então, é a sua forma barata. No entanto, se a gente pensar o rugby, também seria um formato muito barato, porque a única diferença seria, a gente pensa, rugby elite e tal. Em muitos lugares, como na Argentina, o rugby é jogado também pela classe média. E se levou o rugby a algumas favelas, uma experiência muito interessante, porque o rugby cria uma... no futebol sempre tem as estrelas, sempre tem aquele cara que quer fazer tudo sozinho, tipo Maradona e tal. O rugby é interessante porque é jogo de equipe mesmo. Bom, o fato é que, o importante é que é um jogo barato. Em vez do pé, é a bola e a mão. mas o futebol se expandiu mais. Por um lado, talvez pelos ingleses, porque os ingleses criaram o formato do futebol moderno, mais ou menos a partir de 1860, houve algumas reconfigurações em regras de lá para cá, mas é basicamente aquilo. Os ingleses estavam espalhados por todo o planeta, no século XIX, ou pelas suas colônias, ou por ferrovias, em países que não eram colônias, ou por intermédio também de companhias de navegação, companhias comerciais, mercantis. E eles acabaram espalhando o futebol por intermédio desses ingleses que estavam no exterior, acabaram espalhando o futebol por todo o planeta, e por causa disso é que os primeiros clubes que surgem, especialmente entre 1890 e 1915, 20, mais ou menos, em boa parte do planeta, por ter essa origem britânica, boa parte dos nomes dos clubes são nomes em inglês. A Argentina é um grande exemplo disso, porque apesar da rivalidade Argentina-Inglaterra por causa da Guerra das Malvinas, Copa de 86, Maradona com um gol handball com a mão, né?
3: Um gol de rugby.
4: E o outro gol, que é chamado pela FIFA o gol do século, que todo mundo esperava que o Maradona fosse fazendo zigue-zague, aí o Maradona surpreendeu todos os jogadores ingleses em linha reta. Uhum. Um gol brilhante. Bom, mas o fato é que, e aí eu já me perdi.
3: Os nomes dos times.
4: Os nomes dos times.
3: Corinthians, por exemplo.
4: Corinthians, por exemplo, que havia um Corinthians em inglês, não é? Mas que a origem, porque o Corinthians era como dizer, ah, aquele cara lá é Corinthians, dizer isso 1820, 1830, na Inglaterra é como dizer hoje esse é um cara fitness. Era o cara que fazia exercícios.
3: O maromba. Né?
4: O maromba, o cara que seguia os antigos coríntios da Sim. Grécia. Bom, vem dali, os ingleses, veio o Corinthians da Inglaterra, veio fazer um tour por aqui, e o Corinthians daqui, que não era Corinthians, mas acabou se tornando Corinthians por causa deles. É, na Argentina, o River Plate, o Racing.
5: Ah, Always Ready.
4: Always Ready na Bolívia, que esse é um nome fenomenal. Esse nome é fenomenal. O Chaco Forever, um time numa província lá do norte da Argentina. Então, eu acho que a isso se deve a expansão do futebol por todo o planeta.
3: E a popularização do jeito que foi, né?
5: Vários ouvintes falando sobre nomes. O Edson cita um legal aqui, não sei se está no livro, Ariel. Ele acha que a palavra mais correta para goleiro é o em português de Portugal. Goleiro lá é guarda-redes.
3: Maravilhoso.
4: É interessante, interessante esse conceito, isso mesmo.
5: É o guarda-redes.
4: E aliás, o Galeano dizia que...
5: Você cita várias vezes o Galeano.
4: O Galeano é genial, né? Era genial, nesse aspecto. Genial. Ele comparava o futebol com guerras, se comparava os jogadores como gladiadores do bairro, quando os clubes eram de bairro. Diz que a rede do gol é como o vestido de renda da noiva. Diz que o gol é o orgasmo do futebol, né? E que os goleiros são os desmancha-prazeres, né? Os árbitros são os desmancha-prazeres. Enfim, então que há toda uma série de comparações interessantes que podem ser feitas.
5: Boa. Ariel, a primeira menção escrita de um jogo com bola ocorreu na Europa medieval. A gente vai voltar muito agora. E é atribuído a um monge inglês. Depois também teve um futebol de carnaval na França.
4: Sim.
5: Que começo era esse? Não era um futebol...
4: Não, esse do carnaval da França se jogava na época do carnaval, quando havia uma certa espécie assim de liberdade... De ação, a igreja dizia, bom, tudo bem, você pode se divertir mais, porque antes certas diversões, inclusive o futebol era visto como de forma negativa, que a pessoa rindo, se divertindo, podia ser algo satânico, segundo os monges daquela época e alguns outros sacerdotes dos tempos atuais sobre alguns outros temas, mas o fato é que naqueles tempos era sem um número específico de jogadores, então no caso do futebol do carnaval francês, que também depois se espalhou para a Inglaterra, lá pelo 1300, 1400, era que, no caso da França, era um jogo entre uma aldeia e outra, mas que estava a 5 quilômetros de distância. Então, e o gol era chegar na fonte, ou no crucifixo, na praça da igreja da outra cidade. Então, ao longo de toda a estradinha de terra, quase toda a aldeia jogando de um lado para outro. O negócio era conseguir chegar ao longo do dia numa dessas duas cidades, com vilarejos, com a bola, se a bola ainda estava inteira ou intacta ou estava já totalmente destroçada, né? Então valia cotovelada, empurrão, dedo no olho,
3: golpes
4: chute,
3: abaixo da cintura.
4: Golpes abaixo da cintura por todos os lados. Não valia matar, não valia apunhalar, mas valia praticamente o resto. Então era, sem dúvida, teria sido muito interessante pegar uma máquina do tempo e voltar a ver um desses jogos de futebol do carnaval francês.
3: Mas teve uma época em que se o jogador errasse, ele morria, né?
4: Sim, aí era, no
3: gente
4: caso...
3: Gente do céu, isso é, né, assustador.
4: Exatamente, do nosso lado do planeta, os maias e os astecas. Se você perdeu o jogo, pronto, sacrifício, abrir o peito do cara, arrancar o coração ainda latejando, não é? Então é...
3: Gente,
4: tinha essas coisas assim, porque... E os maias têm uma mitologia, mas vão mais além, dentro do quesito religioso, há uma série de figuras mitológicas dentro da cosmogonia maia, e uma delas é de... A história é muito detalhada, mas enfim, mas de uma família... de homens que jogam futebol, embora o futebol ainda não tivesse sido inventado, mas eles jogam algo que eles próprios não tinham inventado, e no fim das contas, depois de muitas coisas, jogam futebol com a cabeça de um deles, né? Aparecem uns demônios no meio, humanos jogam contra os demônios, ganham, e aí então eles têm o direito de jogar futebol. E, mas tudo com viés ritualístico.
5: Tá. Em nenhum momento a bola foi a cabeça.
4: Naquele momento da mitologia.
5: Tá.
4: Nunca, a bola nunca foi a cabeça. Mas sim, ao contrário do polo, que em várias versões ao longo do planeta, onde havia um cavalo, na Mongólia, na Europa, os vikings sempre acabavam pegando um bicho, um pato, né, por exemplo. Tanto que na Argentina existe isso. O jogo nacional da Argentina não é o futebol. Por lei é el pato, que é uma espécie de polo mais brutal, que inicialmente os indígenas jogavam com... Os indígenas, depois que os espanhóis trouxeram os cavalos, jogavam com o pato vivo, depois o pato morria.
3: Aí depois
4: alguém falou, mas peraí, se a gente tirar a cabeça, o pescoço, as patas...
3: E deixar só o corpinho do pato.
4: Corpinho. Aí sim,
3: chupar.
4: Aí depois se evoluiu para uma bola em si, né? Então foi um processo de despatização do bicho e passaram a dizer, bom, vamos usar uma bola, mas isso já é quase
5: vamos
4: no final
5: evoluir.
4: Do século XIX. Então,
3: eu amei.
5: Quero te ouvir sobre maldições, coisas sobrenaturais, feitiçarias que envolveram...
3: Bruxaria, amo.
5: E ainda envolvem o futebol. Teve treinador de goleiros preso sob acusação de praticar magia para beneficiar o time.
4: Exato. É uma coisa muito peculiar que quando a gente vê... Que uma coisa é algum sacerdote gritando, vociferando alguma loucura, mas quando... Mas tudo bem, são igrejas, seitas, enfim, o que for. Mas, ou grupos encarregados, assim, dos assuntos do além. Mas quando você vê que o Estado, o próprio Estado de algum país, cria leis punindo a feitiçaria no futebol, talvez não em outros âmbitos, mas... Então, peraí, o Estado de um certo país acredita na existência da feitiçaria... E, além disso, então, pune a prática da feitiçaria no futebol. Porque já aconteceram cenas em estádios, em alguns países africanos, e isso estou falando agora, há 10, 15, 20 anos, onde a torcida viu que o técnico X fazia algum gesto, alguma coisa. Às vezes o cara tinha caído a caneta do cara no gramado, pegou, e alguém achava na arquibancada que, ei, ele está fazendo alguma feitiçaria aí no gramado. E aí todo mundo começa a protestar, o jogo interrompido, não é? E aí quebra, com gente morta.
3: Ai, gente.
4: E aí que a polícia aí aparece, joga gás lacrimogêneo, e aí mais gente morta no meio da confusão. Enfim, mas quando você vê que multas em dinheiro e em prisão por supostas feitiçarias, você diz, ah, isso aqui já vai mais além do delírio.
3: Ariel, eu queria que você falasse sobre a igreja maradoniana. Como é que os fiéis dessa igreja vêm, tratam Diego Maradona? E qual é o papel, a posição de Lionel Messi nessa igreja?
4: Bom, a igreja maradoniana, digamos assim, o gênesis, vamos comparar, o gênesis da igreja maradoniana começa em 86, quando Maradona faz o gol handball, com a mão, contra os ingleses, e ele próprio explica que foi a mão de Deus. Então, aí há todo um grupo de torcedores devotos do Maradona que começa a chamar ele de Dios, de Deus. A partir daí, uns 4 anos depois, se cria a igreja maradoniana, meio em paródia, mas meio a sério também, na qual se considera que Diego Maradona
3: é Deus.
4: É Deus, né? Certo. Então, se é Deus, a mãe de Maradona é o equivalente à Virgem Maria. Doña Tota. Dona Tota vira, então, os cânticos são...
3: Tem uma oração,
4: tota,
3: né?
4: Assim
3: ah,
4: como
3: é,
4: se estivesse,
3: fala
4: né,
3: desse cântico.
4: Né? Então, Tota... Então, e todo, há todo um Pai Nosso, mas versão maradoniana, e o... Para você se batizar no rito maradoniano, você tem que pular com a mão meio fechada, como Maradona fez, quando desviou a bola e fez o gol, né? Na frente, uma figura em tamanho real do goleiro inglês Peter Shilton. Né? Então, é todo um esquema muito bem estruturado de como é que você se torna um maradoniano oficialmente. Só que isso
3: e
4: foi...
3: E o Messi?
4: Então, foi crescendo, até que em 2010... Maradona virou técnico e foi um desastre como técnico.
3: Sim.
4: Desastre. Então aí a igreja teve um cisma. Uma parte que continua acreditando que Maradona é Deus e outra dizendo que Maradona foi Deus até aquele momento que depois se desvirtuou.
3: Tá.
4: E já não é mais Deus. Messi aparece como o Messias.
3: Ah, não.
4: Como o profeta.
3: Salvador. É o Salvador.
4: Então, Messi não faz parte da igreja maradoniana, mas vários consideram que sim, mereceria alguma espécie de igreja.
3: Tá.
4: Né? Então, até porque Messi é baixo perfil. Num ponto de vista de... Messi não fala em terceira pessoa
3: sobre si.
4: Ele, tal como Maradona e outros faziam. Então, Messi, nesse aspecto, é mais contido.
3: A oração está aqui no livro. Diego nosso que estás na terra, santificada seja a sua canhota. Venha a nós a tua magia. Façam-se seus gols lembrar, assim na terra como no céu. Dá-nos hoje uma alegria neste dia e perdoa aqueles jornalistas, assim como nós perdoamos a máfia napolitana. Não nos deixes manchar a bola e livra-nos de Avelange, Diego. É um Diego com muitos ossos que eu não vou reproduzir aqui. Diego,
5: olha,
3: demais.
5: A parte que eu mais gostei é quando você traz o futebol para perto da geopolítica, tem um capítulo sobre divergências geopolíticas mal resolvidas, disfarçadas, porque a bola, como você escreve, nem sempre cura. Então tem coisas sobre América, a Arábia Saudita e Irã, Japão e Coreia do Sul.
4: Sim.
5: Tem um aí que tá agora rotando, e Índia e Paquistão.
3: Eita!
5: Kosovo e Sérvia, Rússia e Ucrânia.
4: Sérvia e Croácia.
5: Então, tem vários, vamos lá. Escolhe algum e me conte. Conte para o ouvinte, né? Porque eu já li.
4: Bom, Sérvia e Croácia, por exemplo. Sérvia e Croácia fizeram parte do reino da Iugoslávia, não é? Porque antes disso não havia futebol propriamente dito por ali. Veio a Primeira Guerra Mundial, o Império Austro-Húngaro acabou, que também tem outra história do Império Austro-Húngaro, e o reino da Sérvia foi engolindo as outras regiões, como a Croácia, como a Bósnia, como a Montenegro e tal. Quando acabou a Iugoslávia, durante os tempos do Marechal Tito, depois da morte dele, nos anos 80, teve grandes jogadores, muito bons. E como havia uma certa liberdade na Iugoslávia, em comparação aos outros países comunistas, a Iugoslávia nunca fez parte da esfera soviética, sempre foi autônoma. Alguns jogadores iugoslavos haviam começado já nos anos 70 e 80 a ter liberdade de jogar em clubes italianos, franceses e tal. Muito bons jogadores sérvios e muito bons jogadores croatas, especialmente os croatas. Quando terminou a Iugoslávia e houve uma guerra, né, entre a Croácia e a Sérvia, Sérvia versus Bósnia também, aí cada jogo de futebol posterior foi incrementando esse ódio que havia, essa rivalidade que havia entre os países por questões geopolíticas. Mas também houve um jogo que um jogador de um dos países começou a ser xingado e ameaçado pelos jogadores entre sérvios e croatas, e isso foi, como dizem, uma espécie de prenúncio da dissolução da Iugoslávia. As tensões já existiam, mas os jogos de futebol têm esse poder, às vezes, de dar uma turbinada nas coisas, tal como aconteceu na Guerra do Futebol entre El Salvador e Honduras, em 69, eliminatórias da Copa do México, que foram em 70, a situação já era complicada, divergências na delimitação das fronteiras, camponeses e salvadorinhos sendo expulsos pelos hondurenhos, e um jogo de futebol acabou sendo a espécie, não o estopim, mas sim a gota d'água por uma guerra que durou vários dias, causou centenas de mortos e bombardeio das cidades mutuamente. Então, não foi um motivo de uma guerra, mas foi um dos fatores que precipitou a guerra.
3: Qual a relação entre George Orwell A gente está falando do autor de 1984, aquela distopia, enfim, clássica. Com o futebol.
4: George Orwell era um crítico do futebol. Ele dizia isso, que o futebol exacerbava nacionalismos muito primitivos, não é? E ele conta o resultado justamente da ida de um tour de um clube soviético à Inglaterra nos anos 30 e todas as reações que isso gerava. Então, ele era um grande crítico dos nacionalismos, era um grande crítico daquelas reações de ódio em massa, que ele depois retrata muito bem em 1984.
3: Era isso que eu ia dizer, não estava totalmente errado.
4: Não estava totalmente errado, ele foi bastante profético nisso. Quando a gente pensa aqueles minutos de ódio em 1984, né, quando a população se junta para gritar contra um suposto inimigo que não existe, o Goldstein, né, o personagem Goldstein, que é um personagem que não existe na prática, criado pelo regime de Oceania, que era o país no qual ele...
3: Que memória,
4: o Winston,
3: meu Deus,
4: que era o personagem, céu, vivia. Uhum. Isso, de certa forma, se parece muito a certas rivalidades que são turbinadas, alimentadas por políticos, por locutores, pelo mais variado leque de pessoas e por jogadores, técnicos. O próprio Maradona contribuía muito nesse aspecto quando ele fazia declarações ou homofóbicas, ou racistas, ou nacionalistas. O George Orwell retrata muito bem esse lado negativo do futebol, porque ele viu de perto numa Europa especificamente muito marcada naquela época. Talvez se tivesse sido em outros tempos, talvez anos 70, 80, ele não teria encarado isso da mesma forma, mas naquele período sim, né? Período que se parece muito ao período atual em algumas coisas.
3: Uhum.
5: Sua expectativa sobre essa edição da Copa? 48 seleções, 3 países, 104
3: anos
5: jogos.
3: De jogos.
4: 16 cidades, 1.000
3: Não, 40 jogos? Dias de Olimpíada.
4: Então,
5: De Copa,
3: desculpa.
5: E aí, o que você está esperando ali?
4: Eu acho que uma overdose absurda. Se a gente pensar na primeira Copa da história, 1930, Uruguai, quando o futebol ainda era futebol mesmo, raiz, não é? 13 seleções, 18 jogos, não é? Pouco mais de 2 semanas. Com tudo isso de hoje, quem vai poder ver todos os jogos? Primeiro. Alguns
3: na
4: vão
3: TV
4: tentar.
3: Na TV ou ao vivo?
4: Hã?
3: Na TV ou nos estádios? Bom, nos estádios não tem
4: nos
3: como,
4: Estados
3: porque
4: não,
3: é três
4: não tem
3: países,
4: como. Ao vivo, talvez sejam gravados depois, sei lá. Eu acho uma Copa estranhíssima, mas ainda porque 2 dos 3 países não são países de tradição futebolística. Bom, isso. Catar também não era, também já achava estranho isso. A candidatura da Arábia Saudita para uma futura Copa também é esquisita. É o dinheiro. É o dinheiro. Não tem mais aquela coisa. O futebol.
3: Não tem mais romantismo.
4: Não tem mais romantismo, exatamente. México, sim, é um país futebolístico, mas México terá problemas graves de segurança por causa dos cartéis de narcotráfico que ameaçam causar problemas durante a Copa. Nos Estados Unidos teremos os problemas do ICE. Não é?
3: Que prometem causar tumulto durante a Copa.
4: Tumulto durante a Copa, porque boa parte dos espectadores serão provenientes de países ou latino-americanos ou muçulmanos. Então, como é que vai ser a coisa? E o próprio Trump, como é que vai ser o comportamento dele, não é? Um populista, não é? Num evento que boa parte das vezes é usado de forma populista pelos políticos de plantão. Mas que de um país que, por outro lado, e aí vem o outro viés, um país que não é um país futebolístico. Então, se Trump tenta usar isso politicamente, mas se a população não é uma população fanática de futebol, qual que será o efeito disso? Não será o mesmo efeito de um país onde existe... Então, eu acho que essa Copa tem tantas variáveis pela frente e aquela curiosidade como será um jogo Cabo Verde.
3: Não.
4: Ou os Uzbequistão. Mas, por outro lado, quando a gente pensa que a Islândia já causou impacto quando participou, foi em 18 na Rússia, se não me engano.
5: Eu não lembro. Eu
4: Dinamarca,
5: nunca prestei atenção na Islândia.
4: Dinamarca em 86.
3: É esse país de grande tradição.
4: Né? Você diz, né? Que foram muito bem. Você diz, uau. Então, vai que tem alguma surpresa inesperada vindo daqueles lugares do planeta.
5: Ariel, vamos lá. Lançamento hoje em São Paulo, livraria da Vila do Shopping Morumbi, certo?
4: 19 horas.
5: Próximo lançamento.
4: Próximo lançamento, Brasília. Na terça-feira da semana que vem, o outro lançamento, Rio de Janeiro, na quinta-feira da semana que vem.
3: Lindo.
5: O Rio vai ser de livraria da Travessa, certo?
4: Isso.
5: Então tá bom.
3: Ariel Paluza, lançamento de futebol lado B pelo Brasil. Ariel, obrigada por estar com a gente hoje aqui. Um beijo pra você e bons lançamentos.
4: Muito obrigado. Temos tempo pra música ainda ou não?
3: Temos. Vamos sair pro Repórter CBN então com a música? Você se despede dos ouvintes com ela? Sabia que o Ariel ia pedir uma música.
4: Tem efeméride também, mas...
3: Vai, música.
4: Música is today, é hoje. Que tem, também tem a ver com o livro, é hoje, não é? É do musical MAME. Com Angela Lansbury.
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0: segunda-feira, 1º de junho de 2026. 6 em cada 10 brasileiros consideram que a violência contra a mulher é o crime mais grave presente no país. O índice supera problemas como o tráfico de drogas e os roubos. Os dados são de uma pesquisa Datafolha divulgada nesta segunda-feira em parceria com o Movimento Mulher 360. A pesquisa aponta que 89% dos brasileiros avaliam que os casos de violência de gênero aumentaram no último ano. A maioria dos entrevistados também disse acreditar que as mulheres hoje correm mais perigo dentro de casa do que fora dela. O presidente do Senado, Davi Alcolumbre, deve marcar uma reunião com líderes partidários para detalhar o caminho da PEC que acaba com a escala 6x1. O texto foi aprovado pela Câmara na última quarta-feira e aguarda despacho do presidente do Senado para começar a tramitar nele. Aliados de Alcolumbre disseram ao jornal O Globo que ele vai tentar preparar um cronograma para a proposta ainda nesta semana. O órgão regulador de publicidade do Reino Unido baniu 2 propagandas feitas pelos jogadores de futebol Harry Kane e Erling Haaland. Os atletas fizeram as campanhas para um site de apostas online. O motivo para o bloqueio, segundo a agência, foi porque Kane e Haaland têm um forte apelo a menores de 18 anos. A empresa que publicou as imagens afirmou que elas eram de natureza editorial e não anúncios. A companhia alega que havia configurado a conta para ser acessada apenas por maiores de 18 anos. As autoridades britânicas argumentam que existe um número significativo de crianças que não usam a data real de nascimento ao se inscreverem no Instagram. No horário de Brasília, 4h32.
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2: Espaço aberto agora aqui no CBN Madrugada para Tânia Morales. Ela conversou com o diretor Alexandre Hennick e a atriz Flávia Garrafa sobre a peça Caixa 2. A comédia acompanha um banqueiro envolvido em esquema de dinheiro não declarado.
3: Está em cartaz em São Paulo a peça Caixa 2. É uma nova montagem do texto do Juca de Oliveira. É um texto de 1999, é um dos maiores clássicos do Juca de Oliveira, o ator e dramaturgo que morreu esse ano, morreu em março deste ano. A peça Caixa 2 está no Teatro das Artes, no Shopping Eldorado, em São Paulo. Tem a Flávia Garrafa, que aliás está conosco, tem o Paulo Gorgulho, Cássio Scarpim, Taumaturgo Ferreira, enfim, grande elenco. E nós estamos com a Flávia Garrafa, atriz, e com o diretor da peça, o Alexandre Hennick. Olá, boa noite aos dois. Oi, Flávia, tudo bem?
4: Boa noite.
3: Oi, Alexandre, tudo bem? Boa noite.
5: Tudo bem, e você?
3: Tudo em paz. Vamos falar dessa peça, né? Que é uma homenagem a Juca de Oliveira e vocês escolheram, então, uma peça. Agora, olha só, vou aqui dizer para o nosso ouvinte bem, assim, superficialmente, depois vocês detalham, mas só para o pessoal ter uma ideia do quão atual é esse tema, né? Fala sobre corrupção envolvendo um banqueiro e suas relações obscuras com políticos, né? O Juca de Oliveira podia ter escrito essa peça esse ano. Tão atual, né? Ontem mesmo, né? Então, o que dá para falar mais sobre essa história, sem dar muito spoiler, Alexandre? Começamos com você.
5: Oi, olha só. Primeiro é um prazer estar aqui na CBN de novo. Adoro falar com vocês.
3: Que bom.
5: Eu acho que, infelizmente, pra gente, felizmente, mas infelizmente é uma peça extremamente atual, né?
3: Impressionante.
5: Uma peça que fala de um banqueiro dando um golpe, que tá tentando dar um golpe.
3: Olha só.
5: E acaba se dando mal. Que é coisa
3: quase
5: mais
3: visionário,
5: atual do que
3: né?
5: essa. Que é coisa mais atual
3: muito,
5: do que essa.
3: Muito.
5: É inacreditável, né, que o Brasil, a peça tendo sido escrita em 97.
3: 97?
5: Você falou que dia que
3: eu
5: é?
3: Eu falei 99, mas...
5: É, 97, eu acho que ela foi escrita em 97, a montagem foi em 98 ou 99, Então, ou seja, 30 anos depois, está tão atual, significa que a gente pouco evoluiu na política e como sociedade, né? Sim. Isso é uma tristeza. Mas que pelo menos a peça sirva para uma reflexão maior e com muita risada, garantida. Isso. Que o elenco é maravilhoso. Nossa. A Flávia é uma parceira minha que a gente já tinha feito 3 peças juntos. E eu não tinha ligado, já falei isso para ela, o quanto eu tava com saudade de trabalhar com ela, porque é uma companheira e uma parceira maravilhosa, além de uma grande atriz.
3: Ah, maravilhosa. Flávia Garrafa aqui com a gente.
5: Ó, tem cheia bola aí.
3: É, cheia bola da Flávia Garrafa. E além dela tem outro, né? Tem muita gente boa. Qual é a sua personagem, Flávia? Conta pra gente, Kiki.
4: Oi, tudo bom? Olha, muito prazer estar aqui também. Ale, passo, eu vou retribuir aqui o elogio, porque o Ale é um grande diretor de comédia, né? E eu trabalhei, ele falou 3 peças, mas já é a 8ª peça que a gente faz junto. Ele não sabe contar. Depois eu te conto. Mas assim, ó.
3: É de humanas, pessoal do teatro.
4: É de humanas, eu também. É. Né? Eu acho que a peça ela foi escrita em 97, o Ale adaptou muito para hoje, no sentido do tempo da peça. Acho que isso é legal de falar, porque ela tinha, né, 2 horas e tanto de duração, e acho que hoje o espectador não aguenta mais, não. Né?
3: A gente precisa ir pro celular logo.
4: Então, assim, acho que tem isso, e ela é super dinâmica, né? Porque a gente hoje vive um outro momento de foco de atenção, né? Isso. Então, eu tô aqui fazendo essa... A minha personagem, ela é a Lina, ela é o povo. O povo se sente muito identificado por ela, porque ela é uma professora que vive uma vida economizando muito. Ela é casada com o personagem do Cássio Capim, maravilhoso, que é um gerente de banco, ele é demitido no começo da peça. Então, assim, eles estão numa classe média exprimida, que vive ali contando tal. E isso acho que pode contar, né, Ale?
5: Claro.
4: O que acontece, de repente, 100 milhões aparecem na conta dela. Então, ela fica nesse dilema de que fazer com esse dinheiro. Então, o povo...
3: Não é na Texas, não, que ela não. mora, não, né?
4: Não. Porque não é só nem no Brasil, né? Que acontece tudo isso.
3: Sim.
4: E acho que tem isso. A Lina é uma personagem que o povo fica muito identificado por conta de todo mundo pensar, e se fosse comigo?
3: Sim.
4: O que eu faria?
3: Sim. Mas, né? Mas esse dinheiro é porque o banqueiro, sem querer, enviou pra ela, é isso?
4: Eles erram.
3: Eles
4: vão fazer uma maracutaia e cai na conta dela uma professora que tem nada a ver com o assunto. E aí eles ficam desesperados. A peça gira em torno disso. E é muito engraçado, porque a plateia compra ela e fala: não, somos todos Lina, né?
3: Claro.
4: E aí a discussão é do corruptível. É, do quanto você seria corruptível se 100 milhões caíssem na sua conta, o que você faria, né? Então, essa grande discussão ali, entre todas as outras, né?
5: E o dilema dela, né? De devolver, não devolver, ficar com o dinheiro, eles agora, o marido demitido.
3: Sim.
5: Qual seria a opinião das pessoas,
3: muito,
5: né? Como as pessoas reagiriam a isso?
3: Agora, mas pro espectador e para ela, para sua personagem, fica claro quem é o dono do dinheiro?
5: Sim,
4: tudo claro,
5: é o banqueiro.
4: Mas
3: é o banqueiro que fraude, que é corrupto.
4: Sujo. Sujo. É aquele dinheiro sujo que a gente sabe que existe no Brasil, daquela classe de poucas pessoas com muito dinheiro, né? Então, assim, é um dinheiro inimaginável para ela, mas
3: aí ela...
4: dinheiro de pinga para os povos,
3: e aí ela,
4: né,
3: devolveria para esse povo todo, corrupto.
4: E aí ela, essa que é a reflexão.
5: Então, não daria para produzir um filme de 124 milhões, mas 100 milhões entra.
3: Muito bom. Aí os personagens estão em torno dessa questão.
4: Aí é devolve, não devolve, vai, não vem. Aí a gente não pode acabar como termina, porque tem as viradas do Juca, né? Porque dramaturgicamente é muito forte as viradas que ele faz a plateia. Aí a plateia vai para um lugar, depois ele leva a plateia para outro lugar, depois leva para outro. É um quiprocó ali, uma comédia de costumes. Então a plateia fica no dilema dela, né? E da família, classe média, porque tá sabendo que é dinheiro sujo.
5: Bom. E a gente quis fazer uma montagem completamente diferente, claro, da montagem que foi dirigida pelo grande diretor Fauzi Arap na época, né? Então, a gente, ainda bem que o elenco abraçou a ideia de, eu brinco muito, eu sou muito ligado à comédia, principalmente aos clássicos da comédia, palhaços e circo. Né, estudei muito isso, então a gente fez muita marcação de palhaço mesmo, dos grandes palhaços, Chaplin, Buster Keaton, Jacques Tati, o Gordo e o Magro, os Três Patetas, e aqui no Brasil, o Grande Otelo, o parceiro dele que sempre me foge o nome dele, era uma dupla maravilhosa, o Grande Otelo e o
3: Gil, já te falo aqui.
5: Nossa, que era, putz, uma dupla genial.
3: Oscarito.
5: Sempre me foge o nome. Grande Otelo, Oscarito, Os Trapalhões. E contando uma história real, tão real que a gente está vivenciando isso nos dias atuais, depois de 30 anos da peça ter sido escrita. E eu acho que assim, a comédia também tem uma coisa de um elenco que abrace uma linha de direção, né?
3: Sim.
5: E essa linha de direção de circense dos grandes palhaços é um risco. E tá dando certo pra caramba, as pessoas embarcam e
3: agora,
5: se divertem.
3: Agora, Alexandre, eu fiquei muito curiosa. O que é a dramaturgia ali, contando uma história aplicada às técnicas do palhaço? Depois quero saber da Flávia, como que foi.
5: É o que eu sempre falo, o palhaço, ele é um interlocutor da plateia, né? O palhaço é um interlocutor da plateia com a sociedade, né? Os grandes comediógrafos, digamos assim, né? Como Molière, Shakespeare nas suas comédias e os comediógrafos gregos e depois quando vieram os filmes de comédia mudo e tal, sempre os grandes comediógrafos fizeram uma interlocução com a sociedade, né? Principalmente Molière e Shakespeare. Molière, ele criticava a sociedade e era aplaudido por essa sociedade, mesmo essa sociedade estar sendo criticada à época.
3: Ele consegue ter uma cumplicidade.
5: É. E o palhaço, ele transmite essa mensagem ou essa crítica de uma maneira divertida, mas que tem que fazer refletir, né?
3: Parece inofensivo, né? Mas
5: a gente ri. E hoje em dia os grandes palhaços que tem hoje em dia no Brasil, né? Hoje a gente tem o Fábio Porchat, o pessoal do Porta dos Fundos, né? Adnet, tem uma turma, a Dani Calabresa, a Tata Werneck, acho que são grandes
3: palhaços. São os humoristas, é isso? Quando você fala em palhaço. Os humoristas.
5: O palhaço, eu gosto de falar, tem gente que chama de clown, eu gosto de essa americanização da língua portuguesa que é tão linda, é palhaço. Eu acho que a gente o ator tem que ser um grande palhaço para poder falar da tragédia alheia de uma maneira reflexiva.
3: Sim.
5: E divertida.
3: É, porque o riso, a gente faz muita sinapse para rir, né? Não é um negócio assim gratuito, a gente pensa.
5: Então é para o ideal. E é muito mais difícil, né?
3: Fazer rir, né?
5: O Juca de Oliveira falava uma coisa muito, muito real, assim. A comédia é verdade, né? A comédia é luz no olho, não é pausas dramáticas, não é fazer climas e uma luz super rebuscada. Não, é luz branca no olho dos atores E ali a resposta da plateia é naquele momento.
3: É na raça, né, Fábio?
5: E às vezes, e quando você. E é tão difícil que às vezes você. Ah, num dia você faz a plateia morrer de rir, no outro dia a piada não entra e você acha que fez do mesmo jeito.
3: E aí entra o papel de quem está atuando, né? Porque o texto é o mesmo, mas a forma de transmitir vem do palhaço.
4: É o que você falou, da ingenuidade da coisa, você tá ali vivendo aquela personagem sem querer fazer graça, porque o palhaço mesmo, ele cai no truque, aquela coisa clássica do palhaço, e o Alê marca umas coisinhas, parou, caiu com bandeja, volhou, deitou, e tudo. É assim, você vai fazendo ali, você fala assim, gente, tem que ser natural, se for armado, se for de mentira, se for proposital, querendo a plateia, querendo o aplauso, querendo nananã, não marca gol, né? Então, o que o Juca fala no começo, que o Alê fala muito do tônus da comédia, que eu acho que tem um tônus do palhaço, que a gente tá ali vivendo um drama, e o Juca escreve isso, os personagens estão sofrendo. É uma comédia, mas os personagens estão sofrendo. Não é engraçado pra eles, é engraçado pro público.
3: Sim.
4: E o palhaço também, ele sofre, né? Se você pensar no clássico do palhaço, do clown, é a falha trágica dele.
3: Ele tá muito
4: dele,
3: atrapalhado, né? ele quer acertar, né?
4: Isso. E a gente ri disso, porque a gente fala, eu também sou assim, no palhaço, né?
3: Exatamente.
4: E acho que é isso que o Alexandre trouxe. Então, é tônus e verdade, né? Que a gente tem que... E tem hora que escapa, né? E o Alê falou uma coisa... E são 3 dias, né? Sexta, sábado, domingo. A gente tá lá todo dia, casa lotada. E às vezes, você não emplaca a mesma piada que foi feita pelo Juca e pelo Alexandre pra emplacar. E você, como intérprete, tem dia que você fala...
3: Hoje perdi. Eu não tava. Ou neste momento, às vezes não é no dia, né? Neste momento, nesta passagem.
4: Toca outras,
5: é. Não, e a coisa de você ter uma. Com saber que ali vai ser uma piada e quase que você telegrafa a piada e aí não acontece. Que é. Olha como minha piada vai ser boa agora.
3: O palhaço, ele tem que ser despretensioso, né?
4: Isso.
5: Porque
4: isso.
5: A comédia é a tragédia alheia, né?
4: É.
5: E é muito tentadora. Eu acho que manter a comédia numa qualidade rígida e sempre na mesma qualidade é muito difícil, porque a comédia é muito tentadora para a plateia. Fazer uma gracinha, sair do texto para fazer uma graça, se sobressair ao personagem, o que é para mim é criminoso numa
3: arriscado
5: comédia.
3: Demais, né?
5: E tem que ser comédia a tragédia alheia, né? Que é o clássico do palhaço, é escorregar numa casca de banana, levar uma tabuada na cara.
4: Mas aí quando você tá com também atores, é um grande elenco, né?
3: Então
4: aí é todo mundo preocupado em estar na verdade ali. E acho que tem um lugar que o Alê orquestrou muito bem. Ele falou, cara, não chanchar, né? Não perder o ritmo. E aí você fica com grandes parceiros de cena ali preocupado. Então quando um escorrega, o outro tá ali. Então é um jogo.
3: É junto,
4: e é milimétrico, né?
3: Uma coreografia, assim, né?
4: É uma coreografia. É uma coreografia de tempo, de eu ter que dar para o outro uma palavra que é fundamental para a piada acontecer. Porque se eu não dou a palavra certa, a piada não acontece, né? E contar uma história juntos, porque a plateia só ri porque está entendendo a história. E é uma história importante, cheia de quiprocó, né? Então, e a plateia, ela vem com a gente, né, Tânia? Então ela vem. Daqui a pouco eles estão. É muito legal de ver como eles vão entendendo o que está acontecendo. Quanto pior a gente vai ficando como personagem ali, descabelado, não sei o quê, mais a plateia vem abaixo. Daí eles vão entendendo o que está acontecendo e tal. E é uma construção realmente do texto com a direção da gente ir fazendo, né?
3: Capturar a plateia, pensam, né?
4: É.
3: Vamos juntos.
4: Isso, exatamente. Vamos junto com a gente, né? Mas é muito gostoso, viu? É muito legal.
3: Eu
4: tá
3: imagino,
4: sendo muito legal.
3: Cara, comédia é muito. E tem o tempo da comédia, e é uma arte mesmo. É. Bom, e aí o texto do Juca de Oliveira tá. Que você reduziu o tempo da peça, é isso?
4: Original.
5: Eu sempre mexo em texto, eu sempre reduzo. Hoje em dia, até nas peças que eu escrevo, eu corto. Eu acho que hoje em dia a gente tem que entender, principalmente em sendo uma comédia, né, que a gente que tem que ter um certo tempo, porque também rir cansa fisicamente. É uma coisa que eu falo para os atores sempre. É. Rir cansa fisicamente. Se você espera a risada acabar para aí começar a falar, a peça se estende, as pessoas vão se cansando e aí você. E aí, quando a peça realmente pega, a plateia já está um pouco.
3: Não tá num,
5: né? E o ritmo da comédia é tudo. É tudo. Né, com, claro, tem que ter bons atores e é muito, só faz comédia quem é bom ator, é muito, ator que faz comédia faz tudo, né? São poucos os atores que fazem tudo.
3: É engraçado, e ao mesmo tempo, né, já que estamos falando da comédia, a comédia é estigmatizada, né, como um gênero.
4: Sim.
3: Menor, né?
5: Mas sempre foi, sempre
3: é
5: foi
3: isso, né?
5: É, na época, mesmo na época de Molière, as tragédias gregas eram muito mais valorizadas do que as comédias. Molière não era tão valorizado pela intelectualidade. Racine, que era a grande cabeça, mas o grande cara era
3: quem
5: enchia, né? As próprias comédias do Shakespeare não são tão valorizadas quanto as tragédias, né? Mas eu acho que, sinceramente, eu acho que isso vem mudando de um tempo pra cá.
3: Bom, público.
5: Mas eu
3: tem,
5: digo,
3: né?
5: Mas isso numa nata muito pseudo-intelectual que tem essa cabeça, que esse pensamento que,
3: sim,
5: na verdade,
3: não,
5: é um tanto quanto medíocre, né? Porque, até porque, graças à comédia que se faz, a comédia também é uma formadora de plateia, né?
3: É. Sim, de tudo, né? No cinema, no teatro, tudo. Fala, Flávia.
4: E um grande jeito de criticar, né? O humor é uma coisa muito séria, né?
3: Muito
4: é
3: eficiente, né?
4: Muito eficiente, muito mais do que o drama, né? Porque você ri, porque você concorda, porque se identifica, porque olha onde estamos, né?
3: Exatamente, a comédia faz a gente pensar muito, o rir faz a gente pensar muito. É. Bom, e aí eu imagino que vocês tenham escolhido... Quer dizer, a escolha da peça eu queria entender, mas encenado Juca de Oliveira como uma homenagem, né? E aí tinha.
4: A gente estava ensaiando quando ele morreu.
3: Ah, a peça já iria rolar?
5: Já. Eu tinha acabado de estrear O Gato Vira-Lata, ele foi e eu comecei a ensaiar o Caixa 2, ambas do Juca de Oliveira. No meio dos ensaios ele foi internado, então ele não viu nem a minha montagem do Gato Vira-Lata e nem aí, claro, porque quando a gente estreou ele já tinha falecido, a montagem do Caixa 2. E era uma coisa assim que eu e ele, a gente falava de, puta, você tem que dirigir uma peça minha, ele falava, você tem que dirigir uma peça minha, e eu falava, pô, meu sonho, eu quero dirigir, meu sonho é dirigir uma peça tua. Ano passado ele me ligou, eu quero que você dirija uma outra peça minha, que na verdade ele nem é nenhuma das duas peças, e infelizmente ele não assistiu, ou assistiu de algum lugar.
3: Mas ele ficou sabendo que você,
5: claro,
3: finalmente,
5: claro,
3: iria.
5: Ah, então. E tipo, como tiveram coisas que tinham que ser atualizadas, ele me deu carta branca. Não, o Alexandre pode mexer no que ele quiser no texto.
3: Ah, então você tá tranquilo.
5: Foi uma honra, né?
3: É, exatamente. Você
5: Mas claro que eu ia ficar. Claro que ele fica muito apreensivo no dia que ele fosse assistir.
3: Sim, claro, imagino.
5: Eu adorava ele, a gente se dava muito bem,
3: Nossa.
4: E a força do texto dele, Tânia, é muito impressionante, assim, eu como atriz faço muita comédia, eu fiquei na estreia, eu confesso pra você, no ensaio, ensaiar comédia sem público é muito triste, viu, Tânia?
3: Isso deve ser
4: é
3: mesmo.
4: Muito triste, você tá numa sala de ensaio que não tem ninguém pra rir, aí você fica assim, gente, não é engraçado, gente.
3: Nossa, não
4: é...
3: mesmo, dá nem pra testar, né, se funciona ou não funciona.
4: Não, é uma tristeza. E aí a gente chegou na estreia, eu fiquei besta. E assim, não é, é a força do texto do cara.
3: De Oliveira.
4: Tipo, as viradas dramatúrgicas que ele dá na peça, né, Ale? Muita coisa ali que. Eu fiquei impressionada. Falei, que legal, que
3: bacana,
4: coisa,
3: né,
4: que funciona mesmo, né?
3: Nossa, o Juca de Oliveira. A gente conhece muito o Juca de Oliveira pelo trabalho como ator, né? Ele fez muita coisa na televisão, tem um rosto muito conhecido.
4: O vozeirão, né?
3: E também posições políticas sempre muito claras, né?
4: Sim.
3: Como dramaturgo, talvez a gente... Ele como dramaturgo, imagino que sempre com uma conotação mais crítica política, certo? Mas sempre na comédia ou não necessariamente? O Juca de Oliveira.
5: Sempre
3: na comédia.
5: É. Eu acho que ele nunca escreveu. Acho, posso estar errada, mas eu não conheço nenhuma peça que ele tenha escrito que tenha sido um drama ou uma tragédia.

0: que se repete há muitos anos, mudando o lado do governo, mudando quem está, mudando quem
1: Sim,
0: está.
1: é, e sabemos que é assim,
0: Né?
1: né?
0: Sabemos,
1: Que
0: né,
1: a corrupção, ela tá entranhada mesmo, né? Ó,
0: Tânia?
1: parabéns, viu? Beijo para vocês e boa
2: Obrigada,
1: temporada.
0: querida. Obrigada pelo
2: Obrigado.
0: espaço.
2: E
1: Valeu.
2: sempre obrigado por dar espaço ao teatro.
1: Ah, maravilha.
3: Pedro Doria explica a Milton Jung e Cássia Godoy o que são os modelos de IA que você pode rodar no computador de casa.
4: Vamos começar no beabá aqui, porque você está propondo a gente falar sobre modelos de pesos abertos, nos referindo à inteligência artificial. O que são os pesos?
5: Pois é. Milton, você lembra daquela coisa que a gente falava de software de código aberto?
4: Sim.
5: Pois é, software de código aberto é aquele programa que, em vez de você usar, sei lá, o Word na Microsoft, você baixa um programa que é um editor de texto e você tem todo o código dele lá e você roda aquele sistema no seu computador gratuitamente, porque ele é aberto. O problema é o seguinte: quando você tem o equivalente disso a um modelo de inteligência artificial, não pode ser código aberto, porque todo modelo de inteligência artificial já vem treinado. Você não entra num modelo e modifica ele. O que você modifica é a casca que tem em volta do modelo, que é aquilo que te permite interagir com o modelo. Então, eles deram uma adaptada e chamaram isso de modelos de pesos abertos. Mas, para explicar para o nosso ouvinte de uma maneira simples, você não pode baixar o Claude ou o ChatGPT e rodar no seu computador. Mas existem modelos de inteligência artificial, como o Llama, que é feito pela Meta, como o Gemma, que é feito pelo Google, que você pode baixar e rodar gratuitamente no seu computador. Computador gamer aí, que muitos adolescentes têm na sua casa, já roda um modelo desse.
6: E quais são as principais diferenças entre esse modelo e o modelo que a gente está começando a se acostumar agora, Dória?
5: Cássia, a principal diferença é a seguinte: eles são mais primitivos, eles não são sofisticados. É como se a gente estivesse usando o GPT-4. Eles estão sempre, tipo, entre 6 meses e um ano atrás dos modelos pesados. Agora, para quem precisa muito de inteligência artificial, para, sei lá, um serviço de atendimento ao consumidor que tem um chat que o consumidor faça perguntas e precisa ficar gerando texto, às vezes o consumo é muito grande e fica muito caro usar uma IA proprietária. Então você tende a usar essas IAs de pesos abertos. A vantagem principal é essa, a desvantagem é que são um quê mais primitivos, são modelos como se fossem do ano passado. O problema, segundo uma empresa de segurança chamada Alice, é que agora eles estão descobrindo que é muito simples, inclusive para gente que não é hacker, para gente que não é técnica, quebrar as camadas de segurança desses modelos. Ou seja, esse pessoal da Alice conseguiu tirar a camada de segurança e aí você consegue que o modelo te faça muito mais coisas, como, por exemplo, escrever código para você capturar online o cartão, o número do cartão de crédito das pessoas. Ou então, conseguir instruções detalhadas de como que você espalha num ambiente fechado com uma multidão, um teatro, uma coisa assim, gás tóxico. Ou então, escrever histórias de ficção envolvendo pornografia infantil. Essas são coisas que você não consegue se você entrar no Claude agora, no Gemini. Você não consegue fazer essas coisas. Essa casca de proteção nos modelos de pesos abertos é muito simples de tirar. Isso é o que o pessoal de segurança está descobrindo agora. Aliás, a equipe do Financial Times, o jornal britânico de finanças, que recebeu esse relatório da Alice, decidiu fazer esse teste eles mesmos. Jornalistas como nós, tá? Eles conseguiram baixar um programinha gratuito da internet que tira a casca de segurança do modelo da Meta, o Llama, e saíram aprontando coisas que a gente não consegue fazer com a inteligência artificial pela qual a gente paga ali mensalmente.
4: Nem deveria fazer, né?
5: Nem deveria fazer. Eu espero, né, Milton? Ou queremos virar agora vigaristas capturando o cartão de crédito das pessoas ou fazendo coisas muito piores? Não, né?
4: Esse é o risco, né? A questão da segurança que é o risco.
3: Ponto final na edição desta segunda-feira aqui do CBN Madrugada, que tem a produção do Luiz Del Boni, trabalhos técnicos do Cláudio Antônio, Claudinho.
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3: Mais uma vez, muito obrigado pela sua companhia, que você tenha uma excelente segunda-feira, um ótimo início de semana e à meia-noite estamos de volta, hein? Até lá.
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0: segunda-feira, 1º de junho de 2026. 45 das 52 universidades brasileiras no ranking das melhores do mundo caíram de posição neste ano. Os dados foram divulgados hoje pelo Centro para Rankings Universitários Mundiais. O resultado é atribuído à queda no desempenho em pesquisa e à recente competição global com instituições com mais financiamento. A Universidade de São Paulo continua sendo a mais bem colocada do país, mas caiu uma posição. 5 instituições brasileiras subiram de posição, enquanto 2 mantiveram as colocações. O PL deve decidir nos próximos dias quem vai ser indicado para suprir o lugar do ex-governador do Rio de Janeiro, Cláudio Castro, na candidatura ao Senado. Os favoritos são os deputados federais Sóstenes Cavalcante, que também é líder do partido, e Carlos Jordi. A operação da Polícia Federal contra Castro, feita na semana passada e ligada ao escândalo do Banco Master, fez com que o político e a sigla desistissem da candidatura ao Senado. A Malásia começou a aplicar hoje a proibição de redes sociais para menores de 16 anos. As regras exigem que as plataformas de mídia social implementem sistemas de verificação de idade e impeçam usuários na faixa de idade de criarem contas. Elas se aplicam a plataformas com pelo menos 8 milhões de usuários, como Facebook, Instagram, TikTok e YouTube. As empresas que não cumprirem as normas poderão enfrentar penalidades de até cerca do equivalente a 12 milhões de reais. Pais cujos filhos conseguirem burlar a lei não serão penalizados. Horário de Brasília, 5:02.
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1: Bom dia, 5 horas e 3 minutos. Está começando a edição dessa segunda-feira do CBN Primeiras Notícias. Segunda-feira, dia 1º de junho de 2026. Estamos no ar até às 6 horas da manhã para tocar o despertador da CBN. Você que está chegando agora aqui na nossa audiência, acordando agora às 5 da manhã. Você que vem com a gente aí durante toda a madrugada. Vamos juntos, mais uma semana, mais um mês, né? 1º de junho. Lembrando sempre que a gente fica no ar no radinho, na frequência da CBN na sua cidade, na sua região, em todas as plataformas digitais disponíveis aí no mercado. Se você quiser conferir a gente, corre lá no YouTube, no Globoplay, no site cbn.com.br, no Spotify, no Deezer, YouTube Music, Amazon Music, enfim. Em todos os cantos nós estamos, em todos os formatos. Ao vivo, no rádio, formato podcast. Para interagir, tem a caixa de mensagem lá no YouTube para você mandar o seu bom dia. E tem o nosso WhatsApp também, 21 997 64 2381, 997 64 2381. Mais uma semana comigo, Ana Luísa Barreto. Tudo bem? Bom dia, Ana Luísa.
2: Bom dia, Frederico Goulart. Bom dia também para os nossos ouvintes. Nesse dia 1º de junho, estamos todos juninizados, Frederico
1: Goulart.
2: Estamos
1: a caráter hoje aqui, né? Para receber, para dar as boas-vindas para o mês de junho, aquele que para muitos é o mês mais gostoso do ano.
2: Sim.
1: Mais
2: aconchegante, requebrante,
1: qual
2: gostoso.
1: Adjetivo a gente pode usar, né?
2: Maravilhoso.
1: Aquele que a gente dança juntinho, na festa junina, na quadrilha, toma
2: caldinho,
1: um cartão, come umas coisinhas gostosas. Uhum. Junho já está no ar, né?
2: Graças a Deus.
1: Graças a Deus. Já foi em alguma festa junina?
2: Não.
1: Esse ano? Porque as festas juninas começam antes, né?
2: Ainda não. Mas a agenda para junho e julho e agosto já tá lotada.
1: E essa semana é mais curta, né?
2: Graças.
1: Tem feriado
2: que
1: logo
2: bom,
1: de
2: né?
1: cara aí, né? Quinta e sexta-feira, Corpus Christi, não é isso?
2: Isso, exatamente.
1: Então a gente já vai começar a frequentar as festas juninas nesse primeiro feriado, né?
2: Esse é meu propósito mesmo. E quem não tá sabendo, pode assistir a gente pelo Globoplay, pelo YouTube, para conferir nossos looks. Eu, Frederico Goulart, daqui a pouco Ana Paula Jaume também, tá todo mundo aqui coordenado.
1: Ontem a gente se organizou, né?
2: Eu não brinco em serviço.
1: Ana Luísa mandou uma mensagem para todo mundo, vira caráter hoje e, enfim.
3: É tão bonzinho.
1: Nós cumprimos, você manda, a gente obedece, né?
2: É isso.
1: Olha só, Ana Luísa com o seu lookinho xadrez.
2: Com um chapéuzinho
1: de palha aí, né?
2: Minimalista.
1: Minimalista. Eu também tô aqui com o meu xadrez, né, Ana Paula Jaume, é isso aí. Corre lá no YouTube, no Globoplay, pra você ver, pra você conferir e pra você dar o seu like, a gente gosta, né?
2: Gostamos muito.
1: A gente se preparou então, por favor. Faça a sua parte, mande o seu like, né? É o que cabe pros ouvintes.
2: Se arrumar essa hora.
1: Isso, e dê a sua audiência aqui pro Primeiras Notícias. Bora, Ana Luísa,
2: bora pras notícias.
1: Já são 5 horas e 6 minutos. De cara, as 3 informações mais importantes do dia, que a gente resume em 10 minutinhos. Elas vão lá pro nosso podcast. Vamos falar sobre o governo estendendo subsídios para conter a alta da gasolina e do gás de cozinha nesse ano de eleição, né? E de temor contra impacto na popularidade do presidente Lula. Para hoje já tem aí, começa a vigorar uma redução no preço do diesel vendido pela Petrobras às distribuidoras. Vamos falar sobre a delação, novas negociações para a delação de Daniel Vorcaro junto à Polícia Federal. Na semana passada houve uma desistência, né, da Polícia Federal contra ao avanço dessa delação premiada, mas agora esse acordo pode ser colocado novamente de pé. E a seleção brasileira? Ontem teve goleada no último amistoso antes do embarque para a Copa do Mundo. 6-2 no Maracanã e tem gente pedindo para o time reserva virar o time titular, né? Porque a goleada veio no segundo tempo com as reservas.
2: Pois é. E se foi 6-2, significa que o Hexa vem?
1: Ah, tá escrito, né?
2: Tá escrito.
1: O Hexa tá escrito. Então vambora! CBN Primeiras Notícias está no ar.
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1: Começa a vigorar hoje a redução de 35 centavos no preço do diesel vendido pela Petrobras às distribuidoras. A redução equivale a quase 10% no valor do litro do combustível. A estatal informou que o corte no preço do diesel foi viabilizado pela nova subvenção de R$ 1,12 instituída pelo governo federal. No sábado, o governo Lula prorrogou por mais 2 meses os subsídios para conter a alta dos combustíveis em meio à continuidade do fechamento do Estreito de Hormuz. Quem explica direto de Brasília é a repórter Samantha Klein.
3: Olá, Fred! O governo federal prorrogou por mais 2 meses as medidas de contenção de preços dos combustíveis, entre elas a subvenção ao diesel e gás de cozinha, além da isenção de impostos federais sobre o querosene de aviação e o biodiesel. Essas ações foram adotadas para tentar segurar os efeitos da guerra no Oriente Médio sobre os preços no Brasil. Para a subvenção do diesel, o benefício vai totalizar R$ 1,47 por litro. A equipe econômica determinou uma subvenção de R$ 1,12. Com o fim da parcela de 60 centavos de subvenção pelos estados, o governo ainda criou mais uma subvenção no valor de 35 centavos para o diesel A, estabelecida no lugar da isenção dos tributos federais. Além disso, um decreto do presidente ainda prorrogou por mais 2 meses o subsídio de R$ 11,00. Para o botijão de gás de cozinha. O custo estimado da medida era de R$ 330 milhões, que agora será dobrado. E mais um decreto estendeu a isenção dos tributos para o querosene de aviação e biodiesel. O custo dessa medida deverá ser compensado por um aumento no IPI sobre os cigarros. Para o especialista em gestão orçamentária e financeira do setor público, Welder Rodrigues Lima, o efeito dessas medidas é limitado.
4: O que se vê é uma oportunidade que os comerciantes aí da área de combustível em aumentar a sua margem de lucro, né? E acabam repassando apenas uma parcela desses subsídios. Talvez essa medida nem valeria, né? Porque isso pressiona bastante as contas públicas, o orçamento público. Isso tem um custo bilionário, né, nas contas públicas e acabam prejudicando as áreas de investimento, principalmente em infraestrutura.
3: No conjunto, as iniciativas anunciadas inicialmente estimavam um impacto fiscal de R$ 31 bilhões a serem compensados pelo imposto sobre a exportação de petróleo. Porém, o governo ainda formalizou na semana passada mais um subsídio.

0: para escolher entre o advogado conservador Abelardo Della Espriella e o senador governista Ivan Cepeda. Com o discurso linha dura contra as guerrilhas, o candidato de extrema direita obteve 43,7% dos votos e o candidato apoiado pelo atual presidente Gustavo Petro, que era apontado como favorito nas pesquisas, ficou com 40% dos votos. O líder de ultradireita, lembrando, é alinhado a políticos como o presidente dos Estados Unidos, Donald Trump, também o líder de El Salvador, Nayib Bukele, e o candidato de esquerda é apoiado pelo presidente atual, Gustavo Petro. São 5 horas e 23 minutos agora.
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0: Vamos fazer o nosso giro agora com a previsão do tempo para hoje em todas as regiões brasileiras. Junho começando e na região sul do país, esse dia primeiro vai ter o avanço de uma frente fria, mantendo o tempo bastante instável. Tem previsão de chuva forte, volumes expressivos concentrados no norte do Rio Grande do Sul e também no oeste de Santa Catarina e no sul do estado do Paraná, enquanto que a metade sul gaúcha já começa a registrar tempo um pouco mais firme hoje com a chegada de uma massa de ar polar que derruba as temperaturas. No sudeste, o dia vai começar com muitas nuvens e temperaturas amenas. Tem uma frente fria que atua de forma oceânica, ajudando a provocar áreas de instabilidade no decorrer do dia, trazendo previsão de pancadas rápidas de chuva entre a tarde e a noite para o nordeste de São Paulo, centro-sul de Minas Gerais e as regiões serranas do estado do Rio de Janeiro. Já na região centro-oeste, essa segunda-feira vai ter o predomínio de tempo firme e seco na maior parte das áreas. No entanto, um canal de umidade permite a ocorrência de chuvas isoladas e pontuais no estado de Goiás, mas sem potencial para grandes acumulados, grandes temporais, grandes transtornos hoje. No Nordeste, tempo firme predominando em boa parte do interior da região, mas os ventos que sopram do oceano deixam o leste da Bahia nublado, previsão de chuva fraca, alternada com períodos de melhora. Já no extremo norte da região Nordeste, a faixa que vai ali de São Luís, no Maranhão, até o litoral cearense, tem previsão de pancadas de chuva mais intensas. E no norte, para fechar, o cenário é de atenção para os maiores acumulados. O tempo segue instável, tem previsão de temporal, chuva volumosa, cruzando a faixa norte, atingindo principalmente Macapá, Belém, Santarém, Manaus e Boa Vista. A gente está começando agora o mês de junho. Mês de junho que vai ser marcado pelo início oficial do fenômeno El Niño e pelo predomínio de tempo seco, com temperaturas acima da média na maior parte do país, mas o grande destaque fica por conta de duas fortes ondas de frio que devem derrubar os termômetros. Essas massas de ar polar mais intensas vão avançar pelo território nacional, elevando o risco de geadas amplas na região sul do país, provocando também episódios de friagem até mesmo no norte do país durante todo o mês de junho. Anota aí, Ana Luísa, a primeira onda de frio agora de junho deve acontecer entre o fim da primeira quinzena e o início da segunda metade de junho. Já essa segunda massa de ar frio, a segunda onda de frio das duas ondas do mês de junho, considerada a mais intensa, está prevista para a última semana de junho, já durante os primeiros dias do inverno, que começa ali por volta do dia 20, 21, né? O inverno nesse ano. Então se prepare para as ondas de frio, porque junho é o mês mais frio, não costuma ser o mês mais frio do ano e dessa vez não vai ser diferente. 5h26 agora. No futebol, além da vitória da seleção brasileira ontem no amistoso contra o Panamá, a gente teve a última rodada do Campeonato Brasileiro antes da parada para a Copa do Mundo. O Palmeiras venceu a Chapecoense por 1-0, está com 7 pontos de vantagem para o vice-líder Flamengo. O time paulista tem 41 pontos ganhos contra 34 do rubro-negro, que derrotou o Curitiba por 3-0 no sábado. O terceiro colocado é o Fluminense, que empatou em 1-1 com o Cruzeiro, e o Atlético Paranaense vai passar a Copa do Mundo na quarta colocação, depois de vencer o Mirassol por 1-0 no último jogo antes desse intervalo para o Mundial. Nos outros jogos de ontem, o Bragantino venceu o Internacional por 3-1, o Atlético Mineiro derrotou o Vasco por 1-0, mesmo resultado da vitória do Remo sobre o São Paulo. Até julho, os times que estão na zona de rebaixamento são Vasco, Remo, Mirassol e Chapecoense. Menção também aqui para o nosso João Fonseca no tênis, que vai disputar amanhã uma vaga na semifinal de Roland Garros. Ele vai enfrentar o tcheco Jakub Menšík, que tem 20 anos, ocupa a 27ª posição. Ontem o brasileiro venceu o Noruega.

0: norueguês Casper Ruud por 3-7-1 e se classificou para as quartas de final do Grand Slam, né, de Paris, de Roland Garros, e com Gustavo Kuerten, Guga na plateia. A gente está vivendo aí também a expectativa de mais uma vez brilhar no torneio, no Grand Slam de Paris, em Roland Garros. 5:28, Ana Luísa Barreto. Estamos atrasadinhos, hein?
1: Atrasadinhos.
0: Vamos para as capas dos jornais de hoje?
1: Já antecipei, já joguei na tela.
0: Vamos, vambora. Vamos começar com o Globo, olha aí. Capa de hoje do Globo, a foto do jogo ontem do Brasil, tem o João Fonseca também. E a informação que você compartilha com a gente é que o Jornal Globo traz uma matéria que mostra como a direita se reaproximou de Flávio Bolsonaro depois dessa decisão do governo dos Estados Unidos de classificar as facções brasileiras como terroristas, não é isso?
1: Essa reaproximação, Fred, foi depois ali que o Flávio enfrentou a maior turbulência da pré-campanha ao Planalto com a revelação das conversas com o banqueiro Daniel Vorcaro. E se essa crise levou até mesmo aliados como Tarcísio de Freitas a manterem ali uma distância estratégica, o trunfo na pauta da segurança pública trouxe um fôlego extra ao parlamentar. Interlocutores do governador de São Paulo chegaram a dizer que ele tinha receio de se contaminar com encrencas de terceiros e sempre que questionado por jornalistas, Tarcísio afirmou que Flávio deveria prestar todos os esclarecimentos necessários sobre a verba repassada por Vorcaro ao filme Dark Horse sobre o ex-presidente Jair Bolsonaro. Mas foi justamente a medida dos Estados Unidos contra o Comando Vermelho, PCC, que deu o tom da guinada na quinta-feira passada, 2 dias depois daquele encontro de Flávio com o presidente Donald Trump. Tarcísio parabenizou nominalmente Flávio pela articulação firme e necessária. Além do governador de São Paulo, até mesmo rivais na corrida pela presidência da República, como Ronaldo Caiado do PSD e Romeu Zema do Novo, reviram o próprio tom. Nos últimos dias, os dois substituíram por elogios as críticas diretas por conta dos pedidos a Vorcaro e, de traídos, os comentários passaram a ser que Flávio foi capaz de fazer aquilo que Lula já deveria ter feito há muito tempo, Fred.
0: Vamos agora para a capa da Folha de São Paulo. Ainda sobre a decisão americana de classificar as facções como grupos terroristas, a Folha traz hoje uma matéria que destaca como isso pode gerar eventuais sanções a instituições financeiras, Ana Luísa.
1: O governo Lula ainda não tem certeza, né, e clareza sobre quais serão as próximas ações adotadas pela administração de Donald Trump, mas a avaliação é que se essa decisão levar a punições concretas, eventualmente contra instituições financeiras que operam transações de criminosos, haveria o risco de clarões dentro do sistema do Pix, reduzindo a cobertura. Em entrevista à Folha, o ministro da Fazenda, Dário Durigan, disse que, ainda que isso não afete a infraestrutura do Pix em si, a medida criaria um baita problema sistêmico, porque os clientes da instituição sancionada poderiam ficar impedidos de receber ou enviar recursos a outros bancos pela ferramenta e outras transações também seriam impactadas. O governo agora trabalha para evitar que uma escalada no tema leve a punições concretas a instituições financeiras do país, mas há o entendimento de que os Estados Unidos têm informações suficientes para adotar medidas caso queiram. O próprio governo repassou a autoridades americanas detalhes sobre o uso de alguns bancos para lavar dinheiro de organizações criminosas, mas o receio é que os dados sejam usados para tentar tirar do ar instituições financeiras. Outro risco é que a designação das facções possa ser usada pelo governo Trump para fortalecer uma investida contra o Pix no âmbito da investigação sobre supostas práticas desleais comerciais do Brasil, Fred.
0: Tá aí na nossa tela a capa da Folha de São Paulo com a manchete, a decisão do governo americano com um efeito incerto no Pix e a foto principal aí com a comemoração dos jogadores da seleção brasileira ontem que venceu o Panamá no Maracanã. Estadão, Estado de São Paulo. O Estadão hoje traz como um dos destaques, Ana Luísa, de capa, uma pesquisa inédita sobre quais os crimes mais graves do país e para 60% a violência contra a mulher é o pior, mas quase metade não vê problema em controlar saídas ou salário da vítima. Como é que é isso?
1: Os dados são de uma pesquisa Datafolha divulgada hoje em parceria com o Movimento Mulher 360. A violência doméstica, Fred, aparece nessa pesquisa, inclusive à frente do tráfico de drogas e dos roubos. Só que quase metade da população entende, por exemplo, que um homem impedir uma mulher de sair de casa para uma comemoração não é necessariamente uma violência. O resultado é próximo do percentual daqueles que não veem necessariamente como violência um companheiro controlar as amizades da parceira. A violência patrimonial, que também é formalmente contemplada na Lei Maria da Penha, também é vista como de menor gravidade para 42% dos brasileiros. O marido controlar o salário da mulher não é necessariamente agressão. O cenário muda quando a violência contra a mulher resulta em ataque físico ou num contexto no qual haja constrangimento. Um homem humilhar a companheira em público é uma situação vista como violenta por 94% da população. Mas os dados indicam ainda que a culpabilização da vítima é um padrão. 61% dos brasileiros concordam que muitas das agressões são consequência de opções erradas feitas durante a escolha do parceiro. Especialistas ouvidos pela reportagem concluíram que a pesquisa reforça uma contradição nacional ao mostrar que, embora agressões físicas e ameaças sejam percebidas como erradas, a violência psicológica e coercitiva ainda é negligenciada pela sociedade. Fred.
0: Pesquisa fundamental, importantíssima aí na capa de hoje do Jornal Estado de São Paulo. Você está vendo aí na tela. E a manchete é o El Niño, né? A gente comentou aí o El Niño chegando agora no mês de junho e autoridades especialistas ainda debatendo a possibilidade desse ser um super El Niño, né? Com o superaquecimento, a subida da temperatura das águas do Oceano Pacífico, com uma série de consequências climáticas globais, inclusive para o setor do agro. Impacto principalmente na plantação da soja e do milho com esse fenômeno climático. É uma preocupação grande aí para os próximos meses. Certo?
1: Certo. Bora para o Repórter CBN?
0: Vamos, né? Tá na hora. São 5h34. A gente volta já já aqui com Primeiras Notícias. Não sai daí.
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0: segunda-feira, 1º de junho de 2026. O Tribunal do Júri do Rio de Janeiro retoma hoje o julgamento sobre a morte do menino Henry Borel. Os réus são o padrasto Jairo Souza Santos Júnior, o Jairinho, e a mãe Monique Medeiros. Depõem hoje as três últimas testemunhas: o psiquiatra Reude Lobo Ribeiro, o médico Jefferson Evangelista Corrêa e o perito Leonardo Huber Tawil, que fez o laudo da necrópsia de Henry. A Petrobras anunciou neste domingo uma redução de 9,59% no preço do litro de diesel para as distribuidoras. O combustível vai de R$ 3,65 para R$ 3,30, uma diminuição de 35 centavos a partir de hoje. Em nota, a estatal disse que a redução se deveu à subvenção ao diesel anunciada pelo governo federal. O presidente colombiano Gustavo Petro disse neste domingo que não aceita os resultados da contagem inicial dos votos na disputa presidencial do país. Ele afirmou que vai aguardar os resultados finais, revisados pelos juízes. Petro apontou que a contagem preliminar não tem efeito legal e questionou o software da empresa responsável pela logística eleitoral no país. Nenhum candidato conseguiu vencer a eleição presidencial da Colômbia em primeiro turno. O candidato de direita, Abelardo de la Espriella, terminou na liderança com 43% dos votos, seguido pelo esquerdista Ivan Cepeda. O horário de Brasília, 5h36.
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2: Voltamos com o CBN Primeiras Notícias, destacando o noticiário internacional. Você está acostumado sempre nesse horário a ouvir o Fernando Andrade do Mundo em 3 minutos. Hoje, excepcionalmente, a gente está sem o Fernando. Ele volta amanhã. Eu abro espaço para chamar o Fábio Portugal. Aí preencher o espaço do noticiário internacional aqui do Primeiras Notícias, trazendo mais detalhes a respeito da eleição na Colômbia. Você ouviu aí no repórter CBN, vamos ter um candidato de ultradireita enfrentando um candidato de esquerda no segundo turno. O resultado da eleição que vem pela frente nesse debate tão importante da eleição na Colômbia, você confere agora na reportagem do Fábio Portugal.
3: O primeiro turno da eleição presidencial na Colômbia nesse domingo teve 11 candidatos, mas a disputa foi concentrada em três nomes que disputam a sucessão de Gustavo Petro, que não pode concorrer à reeleição. A liderança ficou com o advogado Abelardo de la Espriella, um líder da ultradireita que declara alinhamento a políticos como o presidente dos Estados Unidos, Donald Trump, e o líder de El Salvador, Nayib Bukele. Defendendo uma abordagem linha dura no combate a guerrilhas com uma ofensiva militar, ele teve 43% dos votos. De la Espriella defende retirar a Colômbia de organismos internacionais, como a ONU e a Organização dos Estados Americanos. O esquerdista Ivan Cepeda, apoiado por Petro, apareceu na maior parte das pesquisas como favorito. Senador, filósofo e ativista de direitos humanos, ele promete continuar com as políticas sociais do governo, e ficou com quase 41% dos votos. A senadora conservadora Paloma Valência perdeu força na reta final e chegou perto dos 7% dos votos. O desafio de Ivan Cepeda agora vai ser conseguir herdar os votos de uma candidata da oposição, enquanto defende o legado do primeiro governo de esquerda da história da Colômbia. O presidente Gustavo Petro conseguiu aprovar uma reforma trabalhista que reduziu a jornada de trabalho para 42 horas semanais, aumentou o adicional dos domingos e feriados e regulamentou a atuação de quem trabalha para os aplicativos. O candidato governista ainda defende outras conquistas da gestão de Petro, como o aumento do salário mínimo em 75%, redução do desemprego e a reforma da Previdência, que obrigou a contribuição para fundos estatais e ampliou os direitos de aposentados. Cepeda defende agora uma redução de benefícios para congressistas e uma reforma agrária. Porém, a economia não aparece entre as maiores preocupações dos eleitores. 40% apontam a segurança pública como o principal problema no país. Em entrevista para a Globo News, a professora de Relações Internacionais da ESPM, Denise Ozaker, falou sobre as falhas no campo da segurança pública.
4: Essa é uma das grandes críticas ao governo do Gustavo Petro, que ele, apesar de ter anunciado e ter o esforço de garantir a paz, mas a estratégia adotada por ele foi considerada pouco eficaz em controlar os grupos que passaram a dominar áreas, e mesmo a política de erradicação das plantações de coca, que vão para a produção de cocaína, também não foram efetivas. No caso da Colômbia, ela volta para uma sensação que eles viveram nos anos 80, início dos anos 90.
3: É nesse cenário que os oposicionistas ganham força na disputa. Caso o favoritismo do líder da outra direita se confirme, o analista de política internacional Orian Fancelli projeta dificuldades para o governo Lula.
5: O presidente Lula, ele conseguiu mostrar que ele é capaz de falar com lideranças dos dois lados do espectro político. Direita trumpista fala ali até com muito mais facilidade com pessoas da esquerda, caso, por exemplo, do Gustavo Petro. Então, havendo uma continuidade no Brasil, acredito que, pelo menos por parte do lado brasileiro, não muda nada. Se vier o Abelardo de la Espriella, acredito que a gente pode esperar, sim, uma hostilidade um pouco maior, como a gente tem observado vindo ali por parte do Javier Milei.
3: O segundo turno da eleição presidencial na Colômbia acontece daqui a menos de um mês, no dia 21 de junho. Com colaboração de Luiz Del Boni, de São Paulo, Fábio, Portugal.
2: 5h41. Amanhã a gente tem o Fernando Andrade de volta aqui no Mundo em 3 minutos. Agora, vamos seguir em frente com primeiras notícias para girar o Brasil. Saber o que é notícia nos quatro cantos do país, com a colaboração das afiliadas da CBN, nossa rede está formada para te contar o que vem pela frente aí, quais são os assuntos que vão repercutir nessa segunda-feira, dia 1º de junho de 2026. Junho está começando. Vamos dar boas-vindas aqui para o pessoal que chegou agora no nosso programa, nossa audiência. Pessoal participativo, né? Dando mensagem lá no chat no YouTube, WhatsApp 21 997 64 2381. Quem chegou agora tomando um susto, tá vendo? Ana Luísa Barreto com o seu adereço de cabeça.
6: Um susto não, Fred, que susto parece que eu tô feia.
2: Não,
6: a gente tá só no ritmo da festa junina.
2: E a gente tá entrando com tudo nesse mês de junho, já no Isso. Climinha, né? No climinha. Como faz também, por exemplo, a Helene Santos, nossa ouvinte fiel. Ela está dizendo que enquanto não tem comidas típicas deste mês para começar o dia no café da manhã, ela está preparando um inhame São Tomé. Inhame São Tomé. Você sabe o que é um inhame São Tomé?
6: Não.
2: Deve ser um inhame diferente,
6: deve
2: né?
6: Deve ser um tipo de inhame, tipo batata, que deve tem um monte
2: gostoso,
6: de batata.
2: Deve ser gostoso. Claro. Queijo calho assado, café com leite, banana e mamão. Servidos?
6: Manda. Depois eu vou passar aqui o endereço para ela.
2: Manda
6: para
2: nós. Manda para nós. Essa é a Helene. Felipe Mujica, de Jaguaré, em São Paulo, tá contente com o resultado da seleção, Ana Luísa. Mas ele tá contente mesmo com o João Fonseca, hein? Quem sabe nós seremos campeões de Roland Garros de novo. Assim como em 97, lá com o Gustavo Tito, que tava na plateia ontem.
6: Já pensou?
2: Vai, João. E o Daniel, de Santo André. Bom dia, Fred. Bom dia, Ana. Adoro dia. Vocês. O Hexa vem de qualquer jeito. Se ganharmos, vai ser o sexto título do Brasil. Mas se perdermos, vai ser a sexta Copa seguida que a gente perde. Vira essa boca pra lá, Daniel. Pelo amor de Deus, hein?
6: É, o copo meio cheio e meio vazio, né?
2: De qualquer jeito, a gente vai ser hexa. Olha só. Todo mundo participando. Tamo gostando, né?
6: Até o Cristiano Pessoa até perguntou aqui no chat do YouTube, Fred, como vai ficar o Primeiras Notícias durante a Copa do Mundo, se a gente vai estar aqui ou em missão especial
2: normal,
6: a serviço da notícia. Tá normal. Quer dizer, o Fred vai estar aqui, eu vou estar de férias.
2: Uma parte também, aqui em julho eu tô de férias.
6: Ah,
2: também,
6: é verdade.
2: Tá,
6: a gente só se revê agora em agosto, eu e Fred.
2: É verdade. Você sai de férias quando, Luísa?
6: Na quarta-feira, dia 10.
2: É?
6: É.
2: Você não viu o seu e-mail, não? Olha só. Vamos começar
6: não
2: o nosso giro?
6: Com isso. Vambora. Vamos não começar? Brinca com isso.
2: Olha, vamos começar por Recife, capital pernambucana, 24 graus a temperatura. E lá já, o sol raiando, o sol brilhando forte, algumas nuvens. E predominantemente ensolarado tá aqui no Data Fred.
6: Lindo.
2: Olha que beleza, hein? Junho começando predominantemente ensolarado hoje em Recife. 30 graus é a máxima, temperatura de momento de 24 graus. Trazer um destaque aqui importante do noticiário lá de Pernambuco, que dá conta de mais um episódio, mais uma ocorrência com tubarão no litoral do Grande Recife. Um menino de 11 anos foi mordido por um tubarão na praia de Piedade, em Jaboatão dos Guararapes. Ontem à tarde, ele sofreu ferimento na coxa e na mão esquerda. Foi retirado do mar pelos banhistas, socorrido pelo Corpo de Bombeiros. Está internado no Hospital restauração no Recife. O estado de saúde não foi divulgado. Segundo o Comitê Estadual de Monitoramento de Incidentes com tubarões, esse foi o 24º caso registrado só nessa praia. E desde 1992 é o caso de número 83 em Pernambuco, principalmente na Praia da Piedade, Boa Viagem. Essas praias lideram as estatísticas. O ataque aconteceu numa área considerada de risco. O banho de mar é proibido. O trecho fica entre a Igrejinha de Piedade e o Hospital da Aeronáutica. O último episódio registrado ali tinha sido em março de 2023. Uma adolescente perdeu uma das pernas depois de um ataque. E agora, depois de anos sem acompanhamento regular, Pernambuco anunciou a retomada do monitoramento de tubarões em toda a sua orla, né? Todas as praias. Um projeto que prevê investimento de mais de R$1 milhão nos próximos 2 anos em razão desses episódios recorrentes. É o fato que marca o noticiário aí nesse começo de semana em Recife e Pernambuco. Agora vamos seguindo para o Centro-Oeste, depois o Nordeste, Brasília, Distrito Federal. Capital Federal está amanhecendo, entre aspas, está bem escuro, né? A diferença de Recife para Brasília. Quem vem de Brasília hoje é o Felipe?
6: Felipe Igreja com a gente de novo.
2: Felipe Igreja em Brasília, temperatura de 18 graus, 26 é a máxima, céu nublado. E qual é o tema do noticiário aí em Brasília hoje, Felipe? Conta pra gente, bom dia.
7: Oi, Fred. A semana começa aqui em Brasília com expectativa pela assinatura do contrato de empréstimo entre o BRB e o Fundo Garantidor de Crédito, FGC, para cobrir o rombo causado pelas negociações com o Master. O valor total do acordo deve chegar a R$6,5 bilhões para reforçar o caixa do BRB. O financiamento será contratado pelo governo do Distrito Federal e, posteriormente, destinado ao banco na forma de aporte de capital. A operação foi viabilizada após um acordo homologado pelo ministro Luiz Fux, do Supremo Tribunal Federal, encerrando o impasse jurídico que impedia a conclusão do negócio. Os termos foram assinados entre o GDF e a União, mas não haverá garantias do Tesouro Nacional para essa operação. Se houver um calote por parte do GDF, o FGC aciona um consórcio de bancos, que terá como contragarantia recursos dos fundos de participação dos estados e dos municípios destinados ao DF. O governo local também vai precisar apertar os cintos nos próximos anos. O acordo assinado no Supremo determina um forte arrocho fiscal. Com isso, o DF está suspendendo concursos e nomeações de novos servidores, como condição para viabilizar esse empréstimo. Ainda entre as medidas estão a proibição de reajustes salariais para servidores e de criação de cargos públicos. O acordo também veta a concessão de novos benefícios fiscais enquanto as condições estiverem em vigor. Essas restrições permanecerão válidas até que o empréstimo seja totalmente quitado ou até que o DF alcance a nota A+ no Indicador de Capacidade de Pagamento, o CAPAG, que é calculado pelo Tesouro Nacional. Atualmente, o DF possui a nota C. Por hoje é isso, até mais.
2: Valeu, Felipe. Agora vamos para Minas, região sudeste. São 5 horas e 48 minutos. Em Belo Horizonte, os termômetros marcam 16 graus nesse momento, máxima de 25. Está começando a amanhecer lá em Minas, lá em BH. Na tela, as imagens ao vivo de um céu azulzinho, né? Poucas nuvens. Mais uma vez, né? BH arrasando. Poético. Arrasando no amanhecer. Mas é um cenário diferente do que a gente viu no final de semana. A Débora Costa está chegando para nos contar os detalhes dos prejuízos causados por um temporal com granizo nesse fim de semana que afetou principalmente os cafeicultores do sul do estado de Minas, né, Débora? Bom dia.
8: Olá, Fred, muito bom dia. Cafeicultores de cidades do sul de Minas Gerais contabilizam prejuízos após um temporal com granizo afetar a região no último sábado e gerar estragos. Lavouras foram tomadas pelas pedras de gelo, especialmente as de café, em meio ao início do processo de colheita pelos produtores e que, consequentemente, pode ser prejudicado pelo excesso de umidade. As propriedades atingidas são principalmente frente às da cidade de Campo do Meio e de Boa Esperança. Imagens que circulam nas redes sociais mostram as lavouras tomadas por pedras de gelo. O temporal atingiu a região justamente após os produtores estimarem uma super safra de café do tipo arábica, depois de 5 anos de oscilações climáticas que impactaram diretamente a produção e colheita. Apesar disso, a primeira análise dos produtores é de que as perdas não devem impactar no cenário macro do grão e nem gerarem aumento de preços. Para este ano, a produção brasileira do café deve apresentar um crescimento de 18% frente a 2025, sendo estimada em 66,7 milhões de sacas. Se confirmado, este será o maior resultado já registrado na série histórica da Companhia Nacional de Abastecimento. Minas Gerais é o maior produtor do país, sendo responsável por 50% da produção nacional. Além das lavouras de café, o temporal com granizo também atingiu a área urbana, principalmente na cidade de Boa Esperança. É isso, Fred. Uma excelente segunda-feira para você e para os ouvintes.
2: Valeu, Débora. Agora vamos para o Rio de Janeiro, 5h50. Temperatura de 19 graus nesse momento. O Rio tem aproximação de uma frente fria. Chuva moderada na previsão de hoje, na parte da tarde. A máxima não passa dos 26, 27 graus hoje no Rio. Ana Paula Jalmo está chegando para atualizar o noticiário no Rio. Tudo bem, Ana Paula? No dress code junino, né? No ritmo.
9: Trajada.
2: E também no look de festa junina, a exemplo de Ana Luísa Barreto.
6: E de Frederico Goulart.
2: Isso aí.
6: Somos muito organizados.
2: Conta pra gente, Ana Paula, quais são os destaques hoje no Rio. Bom dia.
9: Bom dia para você, Fred. Bom dia também para o nosso ouvinte. Fred, a Fiocruz descartou um caso suspeito de ebola no paciente internado aqui no Rio de Janeiro. Ontem, análises em amostras de saliva, urina e também sangue descartaram a infecção pelo vírus. Esse homem que veio de Uganda, na África, deixa então o isolamento. Ele deu entrada na unidade no sábado com tosse, calafrios e também diarreia. E poucas horas depois da internação, os testes apontaram positivo para malária. Até o momento, reforçando, não há confirmação de ebola aqui no Brasil, Fred. Um caso também que a gente segue acompanhando, claro, é o caso Henri Borel, né? O julgamento chega ao 8º dia nessa segunda-feira e já é o julgamento mais longo do estado do Rio de Janeiro. Esse júri retoma por volta de 10 horas da manhã, com depoimento das 3 últimas testemunhas, o psiquiatra, o médico e também o perito que fez o laudo da necrópsia do menino Henri. O Jairinho e a Monique Medeiros são acusados de matar a criança de 4 anos em março de 2021. Ontem, 4 testemunhas foram ouvidas. Destaque para a babá, Tainá Ferreira. Ela narrou episódios suspeitos envolvendo o Jairinho e também o Henri e disse que depois da morte do menino foi orientada a apagar as mensagens. Até agora, então, 20 testemunhas ouvidas, do total de 23. Inicialmente seriam 27, mas a defesa da Monique dispensou 3 nomes, Fred.
2: Muito bem, vamos seguir de olho, reta final desse julgamento importante no Rio. Nossa reportagem está acompanhando. Agora são 5h52, depois da Ana Paula Jalme, é hora de ir para São Paulo, pegar nossa ponte aérea. Em São Paulo, 13 graus, temperatura de momento, máxima hoje de 21, 22 graus. É um dia de céu nublado, ainda bem escuro em São Paulo, você está vendo na nossa transmissão. Vamos chamar o Matheus de Souza por aí. Quais são os assuntos do dia, Matheus? Bom dia para você.
0: Bom dia, Fred. Bom dia também a você, ouvinte do CBN Primeiras Notícias. Aqui em São Paulo, a nossa reportagem vai acompanhar a investigação do tiroteio que aconteceu no sábado e deixou 6 pessoas feridas, incluindo um bebê de 11 meses. Esse tiroteio aconteceu durante uma tentativa de assalto na estação São Bento do metrô, no centro da cidade. Foi o terceiro caso recente envolvendo disparos de arma de fogo na área da rua 25 de março. Esses 3 casos aconteceram em tardes de sábado, que é o dia de maior movimento na semana na região de comércio popular. O tiroteio deste sábado começou depois de um policial civil de folga ter sido abordado por 3 homens dentro da estação. Ele disse no depoimento que um dos suspeitos apontou um revólver para ele, enquanto o outro tentou roubar sua bolsa, onde havia um notebook recém-comprado. O policial então reagiu e atirou com a arma funcional. Em depoimento, ele disse acreditar ter atingido 2 dos 3 suspeitos e também passageiros que estavam na estação. Ainda segundo o relato, ele não soube informar se os assaltantes chegaram a atirar. 5 passageiros foram baleados, além do suspeito do roubo. Nossa reportagem também acompanha a situação do paciente de 37 anos, que está internado no Instituto de Infectologia Emílio Ribas, com suspeita de doença pelo vírus Ebola. O resultado do exame laboratorial deve sair hoje. Ele voltou com febre da República Democrática do Congo, que tem áreas de transmissão da doença. A Fiocruz reitera que o risco de transmissão da doença no Brasil é considerado baixo. São estes os destaques dessa segunda-feira, Fred. Um bom dia para você e um bom dia para o ouvinte do CBN Primeiras Notícias.
2: Valeu, Matheus de Souza. Agora são 5h54.
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2: Aqui no nosso giro dessa segunda-feira, a gente já foi para Recife, para Brasília, Belo Horizonte, Rio, São Paulo. Agora as informações do campo no CBN Agro. Cassiano Ribeiro está chegando para trazer o destaque do dia, acordando o ouvinte que está no campo e trazendo mais detalhes de um assunto que a gente comentou agora há pouco, né? A previsão aí do Super El Niño gerando uma série de incertezas para o setor do agronegócio brasileiro, agora para esse segundo semestre. Vamos saber os detalhes. Cassiano Ribeiro, bom dia.
11: Oi, Fred, bom dia para você ouvinte. Os dados do IBGE divulgados na sexta-feira mostraram um desempenho considerado extremamente positivo para a agropecuária brasileira, até porque houve um crescimento aí de 0,7% do PIB em relação ao primeiro trimestre do ano passado, que foi um ano de recordes, ou seja, uma alta neste ano sobre uma base já bastante elevada do ano passado. Mas o cenário para os próximos meses ainda é de incertezas. A principal preocupação é com a chegada e os efeitos do fenômeno El Niño, que pode afetar o comportamento do clima justamente durante o desenvolvimento das próximas safras. Segundo a Confederação da Agricultura e Pecuária do Brasil, a CNA, ainda há dúvidas sobre os impactos do fenômeno na produção de inverno e principalmente nas lavouras de segundo semestre, como milho, trigo, feijão e outras culturas. Além do risco climático, os economistas alertam que o crescimento do PIB no primeiro trimestre não significa que os problemas do campo ficaram para trás e que os próximos meses serão só de alegria. Apesar da boa produção, muitos agricultores ainda seguem enfrentando margens bastante apertadas, juros elevados e endividamento. Dependendo da situação e do cenário internacional nos próximos meses, pode ser inclusive que o cultivo de alguns produtos sofra redução por cautela diante de tanta imprevisibilidade. Em várias cadeias produtivas, a rentabilidade continua pressionada pelos custos de produção e pelo alto custo do crédito. No primeiro trimestre, a soja foi a cultura que mais teve peso no resultado do setor, além do café e do cacau, que seguem bastante com preços elevados, com uma perspectiva de boa safra saindo do campo. O PIB do setor agropecuário teve um crescimento de 2% no primeiro trimestre, na comparação com o quarto trimestre de 2025. Junto com o setor de serviços e com a mineração, esses setores aí foram determinantes para o crescimento de 1,1% registrado na economia brasileira, segundo o IBGE. Os economistas dizem ainda que no segundo semestre, os dados de produção e preços de petróleo e gás devem ganhar protagonismo nos números oficiais. Outras informações estão em globorural.com.br. Bom início de semana e eu volto amanhã.
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8: O relatório elaborado pelo Departamento Técnico da FAESP, com base em dados da Conab, aponta que a safra de cana-de-açúcar de 2025, encerrada no início deste ano, registrou produção de 673 milhões de toneladas. O volume ficou ligeiramente abaixo do ciclo anterior. Mesmo com ampliação da área colhida, a produtividade foi afetada por condições climáticas adversas, com impacto no rendimento industrial. Ainda assim, São Paulo manteve a liderança nacional, com colheita de quase 348 milhões de toneladas. A produção de etanol apresentou crescimento impulsionado pelo avanço do etanol de milho, que alcançou nível recorde. Já o levantamento indica ajustes no setor, com reflexos na oferta de derivados e no comportamento do mercado.
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0: Bom dia para você, ouvinte da Rádio CBN aqui em São Paulo. Quem fala é Matheus de Souza para fazer aquele giro nosso de todo dia pelo trânsito da cidade. O destaque agora é para a marginal do Rio Tietê, no sentido Castelo Branco, que tem lentidão entre a ponte do Aricanduva e a ponte da Vila Maria, um trecho bem grande de problema para o motorista lá. Na Radial Leste, o trânsito aperta no sentido centro, na região da Estação Patriarca da linha 3 Vermelha. O motorista tem problemas até o cruzamento com a Avenida Doutor Bernardino Brito Fonseca, pouco depois da Estação Guilhermina, que dá acesso ali para a Cidade Líder. Do outro lado da cidade, na marginal do Rio Pinheiros, os problemas começam já na saída do Cebolão e vão até a Avenida Alexandre Mackenzie. Na Zona Sul, destaque para a estrada de Itapecerica, que tem problema no sentido marginal do Pinheiros, desde a Rua Rogério de Paula Brito, perto do Shopping do Campo Limpo, e vai com vários trechos de parada até depois da Ponte João Dias. Viu problema em qualquer zona da cidade? Número é 119-9911-9981. São 5h59.
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2: Vamos encerrando o CBN Primeiras Notícias. Daqui a pouquinho começa o Jornal da CBN. Eles estão chegando aí. Milton Jung, Cássia Godoy, segundou, né?
6: Juninou
2: e festa Juninou também.
6: E feriadou já já também.
2: Quinta e sexta-feira tem feriados. Ana Luísa, mais uma vez, um prazer estar na sua companhia, viu? Até amanhã.
6: Igualmente. Um beijo, Frederico Glá. Beijo para os nossos ouvintes. Boa semana.
2: Produção de Ana Luísa Barreto, trabalhos técnicos Isaac Roberto e Ricardo Garcia. Boa segunda-feira para você. Tchau, até amanhã.
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Segunda-feira, 1º de junho de 2026. 45 das 52 universidades brasileiras no ranking das melhores do mundo caíram de posição neste ano. Os dados foram divulgados hoje pelo Centro para Rankings Universitários Mundiais. A queda é atribuída ao menor desempenho em pesquisa e à crescente competição global com instituições com mais financiamento. A Universidade de São Paulo continua sendo a melhor colocada no país, mas caiu uma posição. 5 instituições brasileiras subiram de posição, enquanto 2 mantiveram as colocações.

0: A governadora do Distrito Federal, Celina Leão, continua internada em um hospital da capital nacional. Ela realizou um procedimento para tratar um pneumotórax durante a noite de sábado. De acordo com o hospital, a cirurgia não teve problemas e um exame radiológico de controle apresentou resultado satisfatório. Segundo o portal G1, ainda não há previsão de alta, mas a recuperação deve durar até o final desta segunda-feira. Horário de Brasília, 6:02.
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4: Olá, muito bom dia a você. Este é o Jornal da CBN. Eu sou Milton Jung. E ao nosso lado está a Cássia Godoy. Bom dia, Cássia.
3: Bom dia, Milton. Bom dia aos ouvintes do Jornal da CBN.
4: Fique agora mais bem informado com os destaques desta segunda-feira, 1 de junho de 2026.
3: Seis em cada 10 brasileiros consideram as agressões contra as mulheres o crime mais grave do país.
4: Os dados constam em uma pesquisa inédita do Datafolha, divulgada hoje em parceria com o Movimento Mulher 360.
3: Os ataques de gênero aparecem à frente de citações ao tráfico de drogas, 16%, e assalto à mão armada na rua, apontados por 10% dos entrevistados.
4: O levantamento nacional revela uma contradição e aponta que quase metade da população negligencia o controle psicológico e a violência patrimonial.
3: Para 42% dos entrevistados, o ato de o companheiro controlar o salário da parceira não é considerado necessariamente uma agressão.
4: A pesquisa do Datafolha indica que 61% dos brasileiros culpam as próprias vítimas pelas agressões sofridas sob a justificativa de escolhas afetivas erradas.
3: O indicador de culpabilização estrutural alcança o aval de 57% das mulheres e de 65% dos homens entrevistados.
4: 71% dos entrevistados acreditam que as mulheres correm mais perigo dentro de casa do que nas ruas.
3: O estudo aponta ainda uma baixa confiança nas instituições públicas, já que apenas 19% das mulheres afirmam confiar muito no trabalho de proteção da polícia.
4: 6:05.
3: Os Estados Unidos devem publicar nos próximos dias o resultado da investigação comercial contra o Brasil por supostas práticas desleais.
4: O governo americano acena para aplicação de tarifas e sanções retaliatórias após acusações de ilegalidades nos setores de comércio digital, pagamentos eletrônicos e propriedade intelectual.
3: O Palácio do Planalto aguarda a notificação oficial de Washington para avaliar possíveis correções em suas políticas comerciais antes da imposição das penalidades.
4: Representantes do governo dos Estados Unidos sinalizaram executivos do setor privado que haverá um prazo para adequação antes do início das sanções.
3: Empresas e entidades que defendem o setor produtivo brasileiro intensificam os contatos com as autoridades americanas diante do risco iminente de barreiras alfandegárias.
4: O anúncio de novas tarifas comerciais viria na esteira da classificação do PCC e do Comando Vermelho como organizações terroristas.
3: Nos próximos dias, o presidente Lula deve ligar para Donald Trump para tentar reverter a nova rotulagem.
4: Para o ministro da Fazenda, Dario Durigan, a medida unilateral pode gerar sanções, afetar o sistema bancário e até a infraestrutura do PIX.
5: é que pode-se considerar, a partir de uma informação que chega às autoridades norte-americanas, dizendo que facções estão usando o PIX e, portanto, um ataque ao PIX, uma suspensão ao PIX, uma medida que venha de uma corte norte-americana que constranja bancos que atuam no Brasil e que recebam pagamentos com PIX, passem a ter punições pelo mero fato de estarem dentro dessa infraestrutura, que é uma infraestrutura soberana nacional, o que é um absurdo.
4: Hoje, aqui no Jornal da CBN, nós vamos entrevistar ao vivo o ministro da Fazenda, Dario Durigan, logo depois das 7:30 da manhã. Agora, são 6:07.
3: Um candidato de ultradireita e um de esquerda vão disputar o segundo turno das eleições presidenciais na Colômbia.
4: No dia 21 de junho, os colombianos voltam às urnas para escolher entre o advogado conservador Abelardo de la Espriella e o senador governista Ivan Cepeda.
3: Com um discurso linha dura contra as guerrilhas, o candidato da extrema-direita obteve 43% dos votos.
4: O candidato, apoiado pelo presidente da Colômbia, Gustavo Petro, que era apontado como favorito nas pesquisas, ficou com 40%.
3: O líder de ultradireita é alinhado a políticos como o presidente dos Estados Unidos, Donald Trump, e o líder de El Salvador, Nayib Bukele.
4: Ele promete suspender todos os processos de diálogo com guerrilhas e focar em uma ofensiva militar.
3: O líder do movimento Defensores da Pátria também defende a construção de 10 megaprisões e a retirada da Colômbia de organismos internacionais como a ONU e a OEA.
4: O senador governista Ivan Cepeda baseia a plataforma eleitoral na continuidade das políticas sociais e na retomada das negociações de paz com grupos armados.
3: O presidente da Colômbia, Gustavo Petro, contestou a apuração inicial, levantou suspeitas sobre alterações no software eleitoral.
4: No discurso após a apuração, o candidato Ivan Cepeda também contestou o resultado da eleição.
6: Há um desfase que queremos verificar. Estamos falando de 885 mil pessoas ou cédulas. Pero segundo, existe informação e indícios sobre um número indeterminado de mesas. Estamos verificando com nosso mecanismo de seguridad observação eleitoral de quantas se trata exatamente, em la qual se ha apresentado, según los primeros informes, votaciones atípicas.
3: O candidato de extrema-direita disse que vai pedir a vigilância dos Estados Unidos no segundo turno e rechaçou as suspeitas do atual presidente e do adversário sobre o resultado da eleição.
7: ¡Vamos a defender la patria por la razón o por la fuerza! ¡Gracias, Colombia! ¡Estados Unidos de Norteamérica y los países democráticos vigilen esta segunda vuelta! ¡Yo estaré al frente de esta batalla! ¡Yo estaré como el mejor guerrero de Colombia para defender nuestra democracia y hacerme matar por Colombia, si es necesario!
3: Durante o período da campanha, a segurança pública concentrou as preocupações de 40% dos eleitores colombianos, superando até os temas econômicos.
4: Em entrevista à Globo News, a professora de Relações Internacionais da ESPM, Denilde Ozaker, falou sobre as falhas do atual governo no campo da segurança pública.
8: Essa é uma das grandes críticas ao governo do Gustavo Petro, que ele, apesar de ter anunciado e ter o esforço de garantir a paz, mas a estratégia adotada por ele foi considerada pouco eficaz em controlar os grupos que passaram a dominar áreas. E mesmo a política de erradicação das plantações de coca, que vão para a produção de cocaína, também não foram efetivas. No caso da Colômbia, ela volta para uma sensação que eles viveram nos anos 80, início dos anos 90.
3: Agora são 6:11.
4: Começou a vigorar hoje o desconto de 35 centavos no preço do diesel vendido pela Petrobras às distribuidoras.
3: A redução equivale a quase 10% no valor do litro do combustível.
4: A estatal informou que o corte no preço do diesel foi viabilizado pela nova subvenção de R$ 1,12, instituída pelo governo federal.
3: No sábado, o governo Lula prorrogou por mais 2 meses os subsídios para conter a alta dos combustíveis em meio à continuidade do fechamento do Estreito de Hormuz.
4: A medida estende os benefícios até o dia 31 de julho para tentar conter os reflexos econômicos da guerra no Oriente Médio.
3: O decreto também prorroga por mais 2 meses o subsídio de R$ 11 por botijão de gás de cozinha.
4: Para o especialista em gestão orçamentária e financeira do setor público, Velder Rodrigues Lima, as medidas de subvenção editadas pelo governo têm efeito limitado para o consumidor final e geram incerteza fiscal.
9: O que se vê é uma oportunidade que os comerciantes aí da área de combustível em aumentar a sua margem de lucro, né? E acabam repassando apenas uma parcela desses subsídios. Talvez essa medida nem valeria, né? Porque isso pressiona bastante as contas públicas, o orçamento público. Isso tem um custo bilionário, né, nas contas públicas e acabam prejudicando as áreas de investimento, principalmente em infraestrutura.
3: Agora são 6:12.
4: O Instituto de Infectologia Emílio Ribas, em São Paulo, deve divulgar hoje o resultado do exame num homem que está internado com suspeita de ebola.
3: O paciente, de 37 anos, veio da República Democrática do Congo, onde há um surto da doença, e desembarcou com febre no Brasil.
4: Ele já recebeu o diagnóstico confirmado de meningite e passa por testes complementares para outras doenças.
3: No Rio de Janeiro, o primeiro exame em um paciente vindo de Uganda e que está internado deu negativo para o vírus ebola.
4: O Instituto Nacional de Infectologia, Evandro Chagas, da Fiocruz, analisou amostras de saliva e urina. E agora aguarda o resultado do teste diagnóstico feito com o sangue do turista.
3: O paciente desembarcou no Brasil pelo aeroporto de Guarulhos, em São Paulo, no dia 22 de maio e chegou ao Rio de ônibus.
4: Ele testou positivo para malária após apresentar sintomas de tosse, calafrios e diarreia.
3: A Secretaria Estadual de Saúde informou que o homem não preenchia os critérios técnicos para o ebola, mas o protocolo foi acionado devido ao histórico da viagem.
4: O contágio da doença exige o contato direto com fluidos corporais infectados e a transmissão só ocorre após o início dos sintomas.
3: Agora são 6:13.
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11: Empurrou para Fabinho, Fabinho, Paquetá, Paquetá domina. Grande área, Danilo dominou, virou, fintou, bateu. Pro gol!
4: Depois de golear o Panamá por 6-2 no Maracanã, a seleção brasileira embarca hoje à noite para os Estados Unidos, em busca do Hexa na Copa do Mundo.
3: O Brasil desembarca amanhã em Nova York e segue direto para Nova Jersey, local escolhido como base fixa de treinamentos da equipe durante todo o torneio.
4: A comissão técnica da seleção programou o último amistoso preparatório para o próximo sábado contra o Egito, em Cleveland.
3: No último teste, antes de deixar o Brasil, a seleção deslanchou no segundo tempo, quando os reservas entraram.
4: O técnico Carlo Ancelotti falou sobre o desempenho da equipe e agradeceu o apoio dos mais de 72 mil torcedores que foram ao Maracanã.
12: Bom, a atuação da segunda parte é uma atuação importante para a equipe, para os jogadores que entraram, que mostraram qualidade, que mostraram de poder competir com todos os outros da lista, mas temos que ter em conta também o rival, que ha baixado um pouco o ritmo, menos intensidade, mais possibilidade de mostrar qualidade. A primeira parte é um partido distinto, uma coisa, boa coisa, coisa que temos que melhorar. Óbvio, é uma noite para nós bonita. Agradecemos, coisa mais importante, agradecer a torcida, o ambiente criado. Para nós é uma injeção formidável de confiança.
3: O tenista João Fonseca vai disputar amanhã uma vaga nas semifinais do torneio de Roland Garros em Paris.
4: O brasileiro de 19 anos enfrentará o tcheco Jakub Mencik, que tem 20 anos e ocupa a 27ª posição no ranking mundial.
13: O Mencik é um ótimo sacador, tem uma esquerda muito boa. No saibro ele consegue comandar mais os pontos com a direita, tem mais tempo para jogar. Mas jogador que é mais experiente, apesar de ter um ano a mais que eu, mas está mais tempo no tour. E jogador muito bom mesmo, muito completo. Vai ser uma partida dura. Ele joga bem no saibro, já teve muitos bons resultados no saibro, então vou ter que ser muito sólido, vou ter que ser agressivo, jogar da minha maneira e ter um mental muito bom.
3: Ontem, o brasileiro venceu o norueguês Casper Ruud por 3-7-1 e se classificou para as quartas de final do Grand Slam de Paris.
4: Na chave de simples masculina, a última vez que um brasileiro chegou às quartas de final em Roland Garros foi há 22 anos, com o Gustavo Kuerten, que estava na torcida ontem.
3: A vitória ocorreu menos de 48 horas após o tenista brasileiro eliminar o sérvio Novak Djokovic em uma partida de 5 sets.
4: A campanha em Roland Garros garante a entrada de João Fonseca no grupo dos 25 melhores tenistas do mundo no ranking da ATP.
3: O brasileiro iniciou a disputa do torneio na 30ª posição da lista internacional e acumula 4 vitórias consecutivas na competição.
4: Com a vaga assegurada entre os 8 melhores da competição, ele já garantiu R$ 2.700.000 em prêmio.
3: O horário da partida de João Fonseca amanhã ainda não está definido.
4: Estes são alguns dos destaques de hoje aqui no Jornal da CBN. Você é nosso convidado. Venha participar. Mande sua mensagem para o WhatsApp 99911-9981. 99911-9981. Use o DDD11. 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
3: 6:18.
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4: 6:20.
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Na CBN Joinville, agora são 6 horas e 25 minutos, 6h25 da manhã desta segunda-feira, hoje dia 1º de junho de 2026. Seja muito bem-vindo e seja muito bem-vinda à programação do nosso Jornal da CBN. Eu sou Israel Antunes e faço companhia para você ouvinte até as 9 da manhã, com as primeiras informações aqui de Joinville, o que é destaque para a região norte e também para toda Santa Catarina. A partir de agora também você manda o seu recado, você manda a sua mensagem no 99972-3493, tá bom? Manda a sua mensagem, manda o seu recadinho, a gente vai trabalhando junto aqui ao longo da programação do nosso Jornal da CBN. Manhã de segunda-feira em Joinville, manhã de tempo seco na maior cidade do estado, temperatura ela vai subir um pouquinho ao longo do dia. Nesse momento, aqui na região do Bairro Saguaçu, a temperatura está na casa dos 14 graus, a máxima prevista para essa segunda-feira aqui em Joinville é de 22, mínima de 13, máxima de 22, mínima de 13 graus aqui em Joinville. Não tem previsão de chuva para hoje aqui na nossa cidade. Teremos, portanto, uma segunda-feira de tempo seco, de tempo bom aqui em Joinville. E já para adiantar algumas informações relacionadas à terça-feira, teremos uma terça também de tempo seco aqui em Joinville, com a temperatura máxima muito parecida com a de hoje, na casa dos 22 graus, e a mínima na casa dos 13. Então teremos uma terça-feira também de tempo seco. Na quarta, o tempo também permanece da mesma forma, muito parecido o clima, ou a temperatura também vai estar muito parecida. Então teremos aí uma terça e quarta-feira com tempo seco aqui em Joinville. Na quinta-feira, pelo que eu estou olhando aqui do mapa, é que nós podemos ter aí uma instabilidade chegando aqui na nossa região na quinta-feira. Daqui a pouco, o Douglas Márcio, que é o cara da previsão do tempo, vai nos trazer mais detalhes e também uma projeção para a semana, para esse início do mês de junho. Agora são 6 horas e 29 minutos. Vamos aos destaques do dia, né? Começando pelo jovem que sobreviveu 6 dias em trilha de Santa Catarina e foi resgatado ontem. Eu vou trazer detalhes, né? Ele foi resgatado ali próximo à ITA do Piraí. Então, a estação de tratamento, né, ali do Piraí. Daqui a pouquinho vou trazer mais detalhes sobre isso. E lá no NS Total, na matéria da Mariana Costa, ele explica a tática dele para poder sobreviver nesses 6 dias e conseguir encontrar uma alternativa para ser resgatado. Daqui a pouquinho a gente vai trazer mais detalhes sobre isso, tá bom? Então você pode ir lá no NS Total, daqui a pouquinho eu vou trazer detalhes, mas você pode ir acessando lá para tirar mais dúvidas. E ainda sobre algumas

0: situações que eu queria tratar com vocês é sobre o final de semana esportivo também, porque tivemos na sexta-feira o Jack Futsal em quadra com Vitória e no sábado o Jack em campo também com Vitória. Com o resultado da rodada, o Joinville não está classificado matematicamente, mas está muito próximo de garantir essa classificação. Também vamos falar sobre isso aqui dentro da programação do nosso jornal da CBN. Você participa, como eu falei, no 99972-3493. Já vou estar em rede agora com o Milton Jung e a Cássia Godoy. Daqui a pouquinho eu tenho mais informações, tá? Já voltamos. 6h29 agora.
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2: E faz poucas refeições ao longo do dia. Mas tem uma boa notícia aqui. Há cerca de duas semanas, ele começou a fazer 50 minutos de exercício de segunda a quinta com orientação profissional. Que ajustes pode fazer para que essa mudança de hábito seja mais eficiente e sustentável?
3: Bom dia, Henrique. Olha que legal, Milton. Ele já fez uma grande mudança, né? Para quem tem pressão alta e colesterol elevado, sem dúvida nenhuma, exercício físico é muito importante, é fundamental. Primeiro, parabéns. Agora, o que a gente pode fazer melhor do que ele está fazendo? Fazer alguns ajustes. Primeiro que ele está fazendo em torno de 200 minutos por semana de exercício. Garantir que esse exercício tenha tanto exercício de força, pelo menos 2 dias, e o restante é o aeróbico. E também, acima de 60 anos, a gente já começa a pensar bastante em equilíbrio, né? Exercícios que ajudam no equilíbrio. Então, ele pode colocar desde um pilates,
2: Tai Chuan.
3: São exercícios que ajudam bastante a gente no equilíbrio. Então, isso é a primeira coisa. Segundo, do tipo de hidratação. Ele fala que ele não consegue se hidratar com o exercício físico agora. Ele, pelo menos durante o exercício, ele começar a introduzir água. Então, ele já vai para o exercício físico com a garrafinha dele. Então, em torno de 150 a 200 ml a cada 20 minutos, já ajuda ele hidratando e atingir a quantidade necessária de água. E no trabalho, o Milton, ele diz que ele é muito sedentário, deixar uma garrafinha em cima da mesa. Então, isso já ajuda, mesmo sem vontade, ali com aquela garrafinha, hora, você vai lá e toma um pouquinho de água. E lembrando que pós-treino também. Então, ele terminar o treino, coloca ali pelo menos uns 500 ml ou 400 ml, já ajuda a gente a atingir em torno de 2,5 litros por dia. Agora, a alimentação, ele diz que se alimenta poucas vezes. Tem que garantir que ele consiga atingir a quantidade adequada de proteína, em torno de 1,5 até 1,8 gramas por quilo de peso. Então, eu acho que talvez ele precisa planejar aí pelo menos um suplemento, se ele não consegue se alimentar no trabalho, ou ele colocar refeições intermediárias para a gente conseguir garantir a quantidade de proteína no dia. Então, os iogurtes, um sanduichinho, algum jeito para conseguir isso. E mesmo o Milton, ele treinando e tendo o personal que está ajudando ele, é muito importante ele lembrar que ele tem um estilo de vida sedentário, então ele fica muito tempo sentado. Então, levantar a cada 30, 60 minutos, dar uma caminhada, dar uma alongada, vai ajudar muito ele. E lembrando que ele está começando agora de fazer isso de uma forma gradual, né? Começar aí nas primeiras 4 a 6 semanas, aumentando exercício, fazer um alongamento no pós-treino e antes ali um aquecimento dinâmico, né? Então, ele vai começar o exercício, aquece antes, depois no final faz um alongamento. Isso tudo já vai ajudar ele a controlar aí a pressão, ajudar o colesterol. Lembrando que como ele iniciou agora, tem que prestar muita atenção e medir, né? Verificar a pressão, porque pode ser que diminua essa pressão no início da atividade física, aí logo nas primeiras semanas. Então, a pressão arterial, geralmente de 8 a 12 semanas com exercício físico, pode reduzir de 5 a 10 milímetros de mercúrio, e o colesterol, com certeza, vai dar uma melhorada. Vai ser muito interessante aí esses ajustes, que vai ajudar ele nesse início aí de exercício físico.
2: Muito obrigado e um bom dia para você.
3: Um bom dia a todos.
4: Bom dia.
2: 6h32.
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0: segunda-feira, 1 de junho de 2026. 6 em cada 10 brasileiros consideram as agressões contra as mulheres o crime mais grave do país. O dado consta em uma pesquisa Datafolha divulgada em parceria com o Movimento Mulher 360. Os ataques de gênero aparecem à frente das citações ao tráfico de drogas e aos assaltos à mão armada na rua. Apesar disso, o levantamento revela uma contradição. Para 42% dos entrevistados, o ato de o companheiro controlar o salário da parceira não é necessariamente uma agressão. A pesquisa também indicou que 61% dos brasileiros culpam as próprias vítimas pela violência sofrida sob a justificativa de escolhas afetivas erradas. Os Estados Unidos devem publicar nos próximos dias o resultado da investigação comercial contra o Brasil em razão da suspeita de práticas desleais. O governo americano acena para aplicação de tarifas e sanções retaliatórias após acusações de ilegalidades nos setores de comércio digital, pagamentos eletrônicos e propriedade intelectual. O Palácio do Planalto aguarda a notificação oficial de Washington para avaliar possíveis correções antes da imposição das penalidades. Começou a vigorar hoje a redução de 35 centavos no preço do diesel vendido pela Petrobras às distribuidoras. A diminuição equivale a quase 10% no valor do litro do combustível. A estatal informou que o corte foi viabilizado pela nova subvenção de R$ 1,12, instituída pelo governo federal. No horário de Brasília, 6h34.
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0: estive na Rio2Si falando sobre consumo consciente. Saí de lá com uma certeza maior do que entrei. O grande desafio do nosso tempo não é apenas consumir menos, é entender por que estamos consumindo tanto. Compramos para pertencer, mas também para ter alívio. Compramos para compensar ausências ou para tentar organizar do lado de fora uma desordem que mora do lado de dentro. O consumo deixou de ser escolha econômica e virou linguagem emocional. Tem um consumo que nasce da necessidade real, mas tem outro, mais silencioso, que nasce da fuga. Fuga do vazio, da ansiedade, da comparação, da pergunta que a gente evita fazer quando o barulho diminui. O que está acontecendo comigo? A cultura aprendeu a transformar desconforto em carrinho de compras. Sentiu tristeza? Compre. Sentiu solidão? Role a tela. Deseje, compare e compre novamente. Sentiu que ficou para trás? Troque, substitua, mostre. E assim a engrenagem gira, prometendo identidade e entregando exaustão e cartão de crédito estourado. O vazio não desaparece quando é coberto. Ele espera. A tristeza talvez esteja pedindo cuidado e a ansiedade querendo apenas pausa. A solidão talvez esteja pedindo vínculo, mas, em vez de escutar, a gente consome. E por alguns minutos parece funcionar. Consumo consciente não é só pauta ambiental ou financeira, é também pauta emocional. É perguntar antes de comprar: estou escolhendo ou estou fugindo? Quem aprende a se escutar consome diferente.
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2: Quero fazer um convite a você, porque nesta semana nós traremos novos quadros de comentaristas aqui para a programação da CBN, especificamente para o Jornal da CBN. 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Hoje teremos uma conversa ao vivo com ela, até para lá apresentar para nós aqui quais são as nossas boas intenções nessa nova conversa que teremos a partir de agora com a Estela Campos, toda segunda e quarta-feira. 6h38.
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5: Seleções que estarão na próxima Copa do Mundo entraram em campo neste final de semana em amistosos preparatórios. No domingo, os Estados Unidos venceram a seleção de Senegal por 3-2. Os norte-americanos estão no grupo D, ao lado de Paraguai, Austrália e Turquia. A Alemanha, que está no grupo E, com Curaçao, Costa do Marfim e Equador, venceu a Finlândia por 4-0. Cabo Verde, que faz parte do grupo H, passou pela Sérvia por 3-0. O Japão, que está no grupo F, também venceu 1-0 contra a Islândia. Suíça e Jordânia, equipes que estão nos grupos B e J, respectivamente, também jogaram, e os suíços venceram por 4-1. A República Tcheca, que está no grupo A, venceu a seleção de Kosovo por 2-1. Nesta segunda-feira, tem mais jogos: Noruega e Suécia, Áustria e Tunísia, Colômbia e Costa Rica, Canadá e Uzbequistão, Turquia e Macedônia do Norte. A abertura da Copa do Mundo está marcada para o dia 11 de junho, às 4 da tarde, entre México e África do Sul, no Estádio Azteca. De São Paulo, Guilherme Pradella.

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1: Agora são 6 horas e 41 minutos. 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
2: 6h45.
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3: A Polícia Federal pressiona por uma definição rápida sobre a delação do banqueiro Daniel Vorkaro. Investigadores consideraram a primeira proposta apresentada fraca e esperam agora informações capazes de ampliar as investigações das irregularidades envolvendo o Banco Master.
4: Depois de passar 2 meses em negociações que não deram resultado, a Polícia Federal quer acelerar as negociações para um novo acordo de delação premiada do banqueiro Daniel Vorkaro. A corporação pediu ao ministro André Mendonça, relator da Operação Compliance Zero no STF, que o magistrado estabeleça um limite para a permanência dele nas dependências da superintendência da corporação. Na semana passada, depois de rejeitar um primeiro acordo, a PF voltou atrás e disse ainda estar aberta à colaboração. Segundo a colunista do jornal O Globo, Bela Megali, a defesa dele trabalha agora com um prazo de 2 semanas para apresentar essa nova proposta de delação. Apesar de ter aceitado retomar as conversas, não houve ainda a assinatura do chamado termo de confidencialidade, que é o primeiro passo para a formalização da delação premiada. A avaliação dos investigadores é que a proposta inicial de Vorkaro não trouxe elementos novos nem provas consideradas robustas para justificar os benefícios de um acordo de colaboração. A Polícia Federal e a Procuradoria-Geral da República esperam que a nova versão apresente informações inéditas e detalhadas sobre o esquema investigado, como explica o advogado criminalista Vitor Sampaio, especialista em cortes superiores.
5: Então, se a autoridade, seja ela policial ou ministerial, entende que o investigado entregou pouco, omitiu algum fato importante, deixou de apresentar provas a respeito daquilo, ela simplesmente pode não fechar o acordo naquele momento, naquele formato. Até porque a nossa legislação, a nossa jurisprudência, ela exige que a colaboração seja efetiva, ou seja, que tenha resultado concreto, relevante para a investigação, para o processo penal. Porém, ele ainda pode sim tentar seguir com a negociação. Essa porta da delação premiada, ela ainda não está juridicamente completamente fechada.
4: A pressão por uma definição rápida acontece porque a PF teme que as negociações se arrastem novamente sem resultados concretos. Nos bastidores, investigadores avaliam que uma eventual delação pode sim atingir políticos e operadores financeiros citados ao longo das apurações do caso Master. Só que até o momento, o material apresentado pelo banqueiro foi considerado muito ruim. A avaliação é que a investigação poderia caminhar por pernas próprias, com base no que já foi obtido nos celulares apreendidos de Vorkaro. Havia ainda uma divergência sobre o pagamento de uma indenização. O ex-dono do Master teria oferecido cerca de 40 bilhões de reais, mas os valores foram considerados baixos e havia dúvidas sobre como essa devolução seria realizada. De Brasília, Felipe Igreja.
3: Na sequência, tem a nossa conversa com Pedro Doria, em Mundo Digital, aqui no Jornal da CBN. Ainda hoje, logo depois das 7h30 da manhã, entrevista ao vivo do Jornal da CBN com Dario Durigan, ministro da Fazenda. E você é nosso convidado.
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3: 6h51.
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3: Seis horas, 55 minutos.
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0: Bom dia para você, Pedro Doria.
1: Bom dia, Milton. Bom dia, Cássia.
2: Bom dia, Pedro.
0: Pedro, a NVIDIA, que hoje é a empresa mais valiosa do mundo, está entrando no mercado de chips para PCs. Qual é o significado desta estratégia?
1: Pois é, Milton. Na verdade, são um monte de significados. A gente está falando do RTX Spark, que vai ser lançado esse ano. NVIDIA talvez não seja um nome tão familiar quanto as outras duas empresas que lideram o ranking das empresas no mundo, que são a Apple e a Microsoft. Então, talvez nossos ouvintes não estejam ligando qual é o nome da pessoa, sabe? Mas a NVIDIA é a empresa que faz os chips que estão dentro dos servidores que treinam inteligência artificial. NVIDIA é a grande força dos Estados Unidos contra a China, porque os americanos proíbem a exportação desses chips de topo da NVIDIA para a China, que é o que atrasa o treinamento dos modelos de IA dos chineses. Agora, a gente está falando de chips, de $50,000, de $100,000 cada chip em cada computador. E a gente precisa de uma fazenda cheia de computadores para treinar a inteligência artificial. É por isso, porque a NVIDIA é a única empresa hoje que fabrica esses chips de ponta para treinamento, que ela se tornou uma empresa tão valiosa quanto a Apple e Microsoft. Porque OpenAI, Anthropic, Meta, Google, quer dizer, empresas que fazem modelos de IA, existem muitas. A empresa que faz o chip que treina esses modelos, só existe uma, que é a NVIDIA. E aí, o que quer dizer se a NVIDIA decidiu fazer chip também para PC? Ou seja, a gente vai ter notebooks rodando no fim do ano com inteligência artificial. O que é um computador de mão, de um computador que a gente consegue carregar conosco e é capaz de rodar inteligência artificial dentro do computador? Bem, isso vai fazer com que a maneira como a gente use computadores mude para sempre.
2: Agora, nesse primeiro momento, como você estava dizendo, vai ser algo que talvez não esteja ao alcance da maioria das pessoas por causa do preço.
1: Vai ser um computador de topo de linha, Cássia. Vai ser um computador caro. É um computador caro aqui no Brasil, que a gente está falando de R$20,000.
0: Tá bom, tá? Mas levando
1: não é um
0: em consideração,
1: computador para qualquer um.
0: Levando em consideração que eu vou gastar toda essa grana, que vantagem eu vou ter? Que diferença faz ter o chip dentro do computador, fazendo com que eu navegue com inteligência artificial?
1: Possivelmente, em 2026, nenhuma. Em 2027 é outra história. Do que a gente está falando? Hoje, quando você, por exemplo, eu ou vocês dois, que não somos fotógrafos, especialistas em fotografia, queremos editar uma fotografia, a gente abre um aplicativo como o Photoshop, a gente fica meio perdido. Se alguém que não precisa fazer conta abre um aplicativo como o Excel, fica meio perdido. Cada aplicativo que a gente abre exige de nós que a gente conheça um bocado de como que aquele aplicativo funciona. Isso vai acabar. A ideia é, você abre um aplicativo como o Photoshop e você diz para o computador, eu quero que aconteça tal coisa com essa foto. Eu quero que essa camisa pareça verde. Eu quero trocar essa cabeça aqui por a cabeça dali. E o computador vai fazer para você. A diferença fundamental é, sai o teclado e o mouse, entra a boca, entra o verbo. A gente vai começar a pedir para o computador que faça as coisas. E não custa a gente lembrar, custa $20,000 no Brasil, a gente está falando de um computador de $2,500, $3,000 nos Estados Unidos ou algo equivalente na Europa. Quer dizer, é caro para a gente que paga muito imposto. Lá fora são computadores caros ainda, mas possíveis, plausíveis. E claro, como tudo no digital, esses preços vão caindo. Esse ano, Asus, Dell, HP, Lenovo e Microsoft devem já lançar os primeiros modelos com RTX Spark. E a maneira como a gente vai mudar, usar computador, afinal de contas, vai mudar.
0: Valeu, muito obrigado, Pedro. Até mais.
1: Até.
2: Até.
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0: segunda-feira, 1º de junho de 2026. A Receita Federal volta a receber hoje declarações do Imposto de Renda 2026. O serviço foi interrompido no fim de semana após o encerramento do prazo para prestar contas na sexta-feira. Quem não entregou o documento no período correto terá de pagar multa. O valor varia de R$ 165,74 a 20% do imposto devido. O fisco determinará a penalidade. Entre os dias 23 de março e 29 de maio, a Receita recebeu 44 milhões e 400 mil declarações. O número superou a projeção do órgão. 45 das 52 universidades brasileiras no ranking das melhores instituições do mundo caíram de posição. Os dados foram divulgados pelo Centro para Rankings Universitários Mundiais. Segundo os pesquisadores, o declínio reflete anos de financiamento inadequado e a desvalorização da ciência e da educação como bens públicos no país. A Universidade de São Paulo continua sendo a instituição brasileira mais bem colocada na lista, mas perdeu uma colocação e apareceu na posição de número 119. A Malásia começou a aplicar hoje regras que proíbem menores de 16 anos de terem contas em redes sociais. Segundo as determinações do governo, as plataformas devem adotar sistemas de verificação de idade que impeçam o ingresso de crianças e adolescentes. A empresa que não cumprir a norma terá de pagar uma multa que pode chegar a 12 milhões de reais. No horário de Brasília, 7:02.
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4: Quem está comemorando também seu aniversário nesse início de mês de junho ao nosso lado e na nossa audiência é a Laura Luma, que está indo para a escola com o Marcelo. Nosso ouvinte mandou mensagem para cá pelo WhatsApp. Foi o aniversário da minha filha Laura Luma e ela ama ouvir vocês indo para a escola. Muito obrigado. Obrigado, Josi Santana também, que é professora e segue para a escola ouvindo a CBN e diz que assim o dia fica mais leve.
0: 7:03.
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4: Muito bom dia a você, muito obrigado pela sua audiência aqui no Jornal da CBN. Você que escolheu ficar mais bem informado na manhã desta segunda-feira, 1º de junho de 2026. E nós começamos as informações de Brasília com o Felipe Igreja. Vamos para o Matheus Leite antes. Matheus Leite, que está em São Paulo, mas de olho nas eleições na Colômbia. Matheus Leite, bom dia.
5: Oi, Milton, bom dia a você e também aos ouvintes. Um candidato de ultradireita e um de esquerda vão disputar o segundo turno das eleições presidenciais na Colômbia. No dia 21 de junho, os colombianos voltam às urnas para escolher entre o advogado conservador Abelardo de la Espriella e o senador governista Iván Cepeda. Com discurso linha dura contra as guerrilhas, o candidato da extrema-direita obteve 43,7% dos votos. O candidato apoiado pelo presidente da Colômbia, Gustavo Petro, que era apontado como favorito nas pesquisas, ficou com 40%. O líder de ultradireita é alinhado a políticos como o presidente dos Estados Unidos, Donald Trump, e o líder de El Salvador, Nayib Bukele. Ele promete suspender todos os processos de diálogo com guerrilhas e focar em uma ofensiva militar. O líder do Movimento Defensores da Pátria também defende a construção de 10 megaprisões e a retirada da Colômbia de organismos internacionais como a ONU e a Organização dos Estados Americanos. O senador governista Iván Cepeda baseia a plataforma eleitoral na continuidade das políticas sociais e na retomada das negociações de paz com grupos armados. O presidente da Colômbia, Gustavo Petro, contestou a apuração inicial e levantou suspeitas sobre alterações no software eleitoral. No discurso após a apuração, o candidato Iván Cepeda também contestou o resultado da eleição.
6: Existe informação e indícios sobre un número indeterminado de mesas. Estamos verificando con nuestro mecanismo de seguridad, observación electoral, de cuántas se trata exactamente, en la cual se ha presentado, según los primeros informes, votaciones atípicas.
5: O candidato de extrema-direita disse que vai pedir a vigilância dos Estados Unidos no segundo turno e rechaçou as suspeitas do atual presidente e do adversário sobre o resultado da eleição.
7: Vamos a defender la patria por la razón o por la fuerza. Gracias, Colombia. Estados Unidos de Norteamérica y los países democráticos vigilen esta segunda vuelta. Yo estaré al frente de esta batalla.
5: Durante o período de campanha, a segurança pública concentrou as preocupações de 40% dos eleitores colombianos, superando os temas econômicos. A disputa presidencial foi marcada por atentados à bomba, ataques com drones e pelo assassinato do candidato de direita Miguel Uribe Turbay. Milton.
4: As informações foram do Matheus Leite, agora que são 7:07.
0: Vamos agora à capital federal. Temos informações sobre a tramitação da PEC, que acaba com a escala 6x1. Felipe Igreja está acompanhando esse assunto e já tem informação ao vivo aqui para a gente. Bom dia, Felipe.
8: Bom dia, Casa. Bom dia a todos que nos acompanham. O presidente do Senado, Davi Alcolumbre, deve reunir os líderes do Senado nesta semana para definir como será a tramitação dessa proposta que reduz a jornada de trabalho 6x1 no Brasil. A PEC foi aprovada na Câmara e depende agora de aval do Senado para entrar em vigor. A expectativa dos parlamentares é que a proposta seja enviada para a Comissão de Constituição e Justiça, a CCJ, mas é preciso definir também um calendário para análise e votação do texto, o que ainda não foi feito. Lembrando que a PEC prevê 2 dias de folga na semana, já neste ano, quando entrar em vigor, em até 60 dias depois da promulgação, e a redução da jornada de trabalho de 44 para 40 horas no total, no período de 14 meses. O grande entrave nesta semana para o andamento da proposta é o esvaziamento de Brasília. O Senado tem apenas sessões remotas marcadas, sem nenhuma matéria polêmica na pauta, apenas assuntos de consenso. Além disso, diversas autoridades embarcam para Lisboa para participar do fórum jurídico organizado pelo ministro Gilmar Mendes, do Supremo Tribunal Federal, evento que ficou popularmente conhecido como Gilmar Palusa. Alcolumbre, no entanto, não irá à Europa. Ele cumpre hoje a agenda no Amapá para a entrega de um programa do Ministério das Comunicações que promete ampliar a internet no Estado. Mesmo que a relação com o presidente Lula, com o governo Lula, esteja estremecida, Alcolumbre vai aproveitar o evento como uma entrega para a população do Estado. Se até o momento o presidente do Senado não indicou que vai barrar a PEC 6x1, ele tem feito acenos, por outro lado, à oposição, indicando uma tramitação dessa PEC um pouco mais lenta no Senado. Primeiro, ele despachou uma proposta alternativa da oposição para análise da CCJ. Mesmo que esse texto não tenha força hoje, a oposição pode usar a medida para alterar a PEC que foi aprovada na Câmara. Além disso, Alcolumbre também já convocou uma sessão geral de debates sobre os impactos econômicos do texto, indicando, portanto, que esse debate pode ser um pouco mais alongado no Senado do que foi na Câmara. Cássia.
0: Muito obrigada, Felipe Igreja.
4: Nós temos agora 7:09. Vamos ao Rio de Janeiro. Pedro Bonneberg, bom dia.
9: Oi, Milton. Bom dia a você, Cássia, que nos acompanha. O julgamento do caso Henri Borel entra hoje no 8º dia no Tribunal do Júri aqui do Rio de Janeiro. O júri vai ser retomado logo mais às 10 da manhã com o depoimento das últimas 3 testemunhas. O psiquiatra Eudi Lobo Ribeiro, o médico Jefferson Evangelista Correia e o perito Leonardo Rubertal Lee, que fez o laudo da necropsia de Henri. As testemunhas foram solicitadas pela defesa de Jairinho, que tenta questionar a validade das provas periciais produzidas durante a investigação. O júri superou o da ex-deputada Flor de Lis e se tornou já o mais longo do Rio nos últimos 18 anos. O fim de semana foi marcado por depoimentos considerados decisivos. No domingo, foi ouvida a babá de Henri, Tainá Ferreira. Ela responde por falso testemunho e já apresentou versões diferentes ao longo da investigação. Antes de depor, afirmou que iria se retratar e disse que decidiu contar a verdade. Tainá relatou 3 episódios em que Jairinho levou Henri para um quarto e permaneceu sozinho com ele. Segundo a babá, em uma dessas ocasiões, o menino saiu mancando e reclamando de dores. Ela também afirmou que comunicou os fatos a Monique e que após a morte da criança, a mãe teria pedido que apagasse mensagens trocadas entre as duas. No sábado, o principal depoimento foi o de Brian Medeiros, irmão de Monique. Ele afirmou aos jurados que a irmã foi orientada por um advogado a mentir no primeiro depoimento prestado à polícia para afastar suspeitas sobre Jairinho. Após mais de uma semana de julgamento, o processo agora entra nessa reta final. Ainda vão ser ouvidas testemunhas de defesa de Jairinho, além dos interrogatórios dos réus e dos debates de acusação e defesa. A expectativa é que o veredito seja conhecido nos próximos dias. Milton.
4: Muito obrigado. Este foi o Pedro Boneberg conversando conosco ao vivo do Rio de Janeiro, trazendo os detalhes ainda deste julgamento que segue ao longo da semana. Em seguida, aqui no Jornal da CBN, nós teremos a Miriam Leitão sobre a possibilidade de um novo tarifaço americano. Vamos entender por quê. Após às 7:30 da manhã, nós vamos entrevistar o ministro da Fazenda, Dario Durigan. E ainda hoje, às 8:25, tem a estreia de um novo quadro aqui no Jornal da CBN, Trabalho S.A., uma conversa com a Estela Campos, trazendo sugestões para sua vida profissional, construção de carreira e liderança. 7:12 agora.

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8: 7:15.
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1: Na CBN Joinville, agora são 7:19, 7:17 da manhã dessa nossa segunda-feira, hoje que é dia 1º de junho de 2026. Então, para você que está chegando agora, muito obrigado pelo carinho da sua audiência. Eu estou aqui junto com o João Gabriel para a gente falar de esporte nos próximos 10, 15 minutos, para tratar de um assunto relacionado ao esporte da nossa cidade, também tem assunto relacionado ao futebol europeu, seleção brasileira. Vamos começar pelo esporte aqui da nossa cidade, João. Na sexta-feira o Jack Futsal ganhou, né? Ganhou do Lages, placar de 7-1, no Centro Eventos Carl Hansen. E no sábado, e só deixa eu passar aqui os gols, né, do Jack Futsal, foi um jogo válido pela sexta rodada do Campeonato Catarinense Série Ouro, e o Joinville conseguiu essa importante goleada para manter-se ali, né, na parte de cima da tabela de classificação do Catarinense, que daqui a pouco vai afunilar, né, então é importante estar vencendo. O Joinville conseguiu essa importante vitória no retorno do Henrique, né, atleta que recuperou-se, né, de uma lesão muito grave que teve ano passado. Não atuava muito tempo, né, e voltou na sexta-feira e jogou. Então o Joinville ganhou com 2 gols do Alves, 1 do Robinho, 1 do Luizinho e 1 do Rufino, o Xuxa e o Rafael Remy foram os jogadores que marcaram os gols da equipe do Joinville. O próximo adversário do Jack é no sábado, 16:30, pela Liga Nacional de Futsal, no Centro Eventos Carl Hansen. Deixa eu até pegar aqui, ó, os ingressos estarão à venda a partir de amanhã, tá, gente? A partir de amanhã os ingressos estarão à venda. Tu esteve, né, nesse jogo, né, João Gabriel? Rapidinho, um pitaco sobre esse jogo. O Laje se atrasou para chegar, uma vitória bem tranquila do Joinville. Chama a atenção que, independente do adversário, cara, o Joinville vai jogar corda esticada o tempo todo, né?
2: É isso, Israel. Bom dia a você e a todos que nos acompanham. A vitória avassaladora do Joinville, digamos assim, né? 7-1, dois resultados seguidos, duas partidas seguidas, vencendo de 7-1 do adversário, antes... no jogo anterior contra o Jaraguá, agora contra o time do Lages. Tivemos sim esse atraso da equipe adversária em torno de uma hora de jogo atrasado, né? Era para começar às 8, começou por volta de 8:55 mais ou menos, por conta do ônibus estragou ali perto de Apiúna, então tivemos esse atraso. A partida que ia começar às 8 passou para 8:30, começou quase 9 horas. O time do Lages teve 7 minutos apenas de aquecimento, né, dos 20 minutos que são dados ali, enquanto o Joinville ficou batendo bola ali na quadra do Centro Eventos por quase uma hora. E isso, claro, impactou diretamente no jogo, principalmente pela condição física, né? Já é um time do Davi Mendonça que se impõe muito fisicamente, independente do adversário, como você disse, joga sempre com essa corda esticada, que é sempre propor jogo, participa de 3 quartetos, né, o tempo inteiro mudando ali de 3 em 4 Sim. minutos fazendo essa mudança. Joinville conseguiu se impor tanto fisicamente quanto tecnicamente, venceu com certa facilidade, tirou um pouco o pé, Sim. é verdade, já na segunda etapa ali tirou um pouco o pé, já não estava com tanto ímpeto no ataque em ações ofensivas assim, muita liberdade pro goleiro Linha, da equipe do Laje estava deixando, né, o Cleiton iniciou essa partida na sexta-feira com muita liberdade, depois o Matheus também com muita liberdade. Realmente o Joinville fez valer o favoritismo dentro de casa e conseguiu os 3 pontos agora na terceira colocação na posição do Campeonato Catarinense.
1: É isso, saindo do futsal, indo para o campo, a gente vai para falar do Jack Campo, que no sábado venceu o Guarani de Bagé pelo placar de 2-0, com 2 gols do Iago Dias na Arena Joinville, para um pouco mais de 4 mil torcedores. Pelo grupo do Jack ontem, o Cascavel empatou com o São Luís em 0-0 e o Cianorte em casa perdeu para o Santa Catarina pelo placar de 3-1. Com os resultados da rodada, o Santa é o líder com 16, Cascavel tem 15, é o segundo, Joinville também tem 15, o Cianorte é o quarto colocado com 13, o São Luís é o quinto com 12 e na lanterna o Guarani de Bagé com 4 pontos. Com os resultados da rodada, o Santa Catarina já está classificado para a próxima rodada, para a próxima fase. O Joinville joga fora de casa na última contra o time do São Luís. Para a gente fazer uma conta aqui rápida, né? O Joinville tem 15 pontos, o São Luís tem 12. Então o Joinville joga pelo empate para conseguir a classificação para a próxima fase. O que acontece para o Joinville ser eliminado? O Joinville precisa perder o jogo, né, para o São Luís. O São Luís chegaria a 15, empataria com o Joinville. E aí é para os critérios de desempate. Automaticamente, com a vitória, o São Luís empataria com o Joinville também em número de vitórias, né? 4 vitórias. Aí nós iríamos para o saldo de gol. O saldo de gol do Joinville nesse momento é de 4. O saldo de gol do São Luís é de 0. Ou seja, o São Luís teria que fazer 2-0 no Joinville, né? E aí, obviamente, aumenta 2 saldos do São Luís, tira 2 saldos do Joinville, aí empataria o número de saldos, empataria o saldo de gols e aí nós iríamos para os gols pró. E aí nesses gols pró, o São Luís ultrapassaria o Joinville. Então o Jack pode até perder o jogo por um gol de diferença que ele garante a classificação lá. E ainda, além disso, para o Jack se eliminar, tem que acontecer essa vitória do São Luís por dois gols de diferença e também o Cianorte ganhar o jogo fora de casa do Guarani de Bagé. Então as circunstâncias em que o Joinville se colocou na última rodada, apesar, né, daquele mau desempenho no segundo turno, é de respirar aliviado, organizar bem a casinha e se preparar muito bem para esse jogo contra o São Luís, porque a classificação ela está muito próxima. E para terminar na liderança, basta o Joinville vencer o seu jogo, né, para chegar a 18 pontos e torcer pelo empate entre Santa Catarina e Cascavel ou o Cascavel vencer por um gol de diferença e aí ele ia para 7 de saldo e aí o Joinville fazer 4 gols de saldo no São Luís. Pouco provável, então o mais fácil é o Joinville ganhar o jogo e um empate entre Santa Catarina e Cascavel. O fato é, João Gabriel, que a vitória ela não foi um jogo convincente, foi um primeiro tempo ruim demais do Joinville. A segunda etapa ela foi um pouquinho melhor, o Joinville conseguiu conquistar a vitória com

0: Ele é um time realmente tecnicamente muito prejudicado, digamos assim, né? Que não consegue propor o jogo, não consegue armar jogadas, porque o Joinville possibilitou muitas chances de contra-ataque para o time do Guarani de Bagé na primeira etapa, até a metade do segundo tempo também ali, mais ou menos. Então é um time que não conseguia criar jogadas, armar jogadas e finalizar o gol do time do Joinville. Então o primeiro tempo realmente muito truncado. Achei que já na volta da segunda etapa o Joinville voltou um pouco mais solto. Tava com a responsabilidade, não tivemos muitos torcedores na Arena Joinville, foi em torno de 4 mil torcedores, né, se eu não estou enganado, mas tava com essa responsabilidade, o time voltou mais leve no segundo tempo, e claro, a mudança, a entrada do Iago Dias fez totalmente a diferença, né, conseguiu fazer o gol do alívio, depois o Joinville sofre uma penalidade ainda, o Iago Dias assume a responsabilidade, bate, converte a cobrança, 2-0 pro time do Joinville, a vitória que precisava, o time conseguiu e agora tá praticamente, né? A gente vai falar praticamente porque não está 100% classificado, mas está praticamente classificado. É uma semana que a dor de cabeça passa um pouco, o time consegue organizar melhor a casinha para o jogo da semana que vem.
1: É isso. Tu falou do público, né? 4.034 torcedores para uma renda de R$ 49.830. A renda na Arena Joinville no último jogo, né, do Joinville em casa nessa primeira fase. Bom, saindo aqui do campo de Joinville para o campo lá em Budapeste, tivemos a final da Liga dos Campeões. Um jogo bastante equilibrado, né? O Arsenal saiu na frente, né, João? Depois o PSG empatou de pênalti, um gol do Dembélé. E na decisão por pênaltis, quis o destino que talvez um dos melhores jogadores do Arsenal na temporada, e para muitos o melhor jogador do Arsenal na temporada, o zagueiro Gabriel Magalhães, titular da seleção brasileira, inclusive na Copa, batesse o quinto pênalti e mandasse lá na Lua, mandou longe. E aí o PSG foi bicampeão da Liga dos Campeões. O Arsenal, pela segunda vez, chega na final da Liga dos Campeões e pela segunda vez ele
0: Sai
1: morre
0: na
1: na
0: frente
1: praia.
0: e perde. É isso.
1: Sai na frente e perde. Aconteceu isso lá em 2005, 2006 e agora aconteceu nessa temporada também, João.
0: É isso. O Arsenal que, como você disse, o destino quis, né, que Gabriel Magalhães, não só o melhor jogador da temporada, como o melhor jogador da partida também, na minha visão, consegui analisar todo o jogo, fez desarmes muito providenciais, tirando bolas que praticamente estavam dentro do gol já, em chutes do Dembélé, do Kvaratskhelia, do Doué também. Ele, pelo que eu vi numa matéria do lance, tá, Israel, ele pediu para o Arteta para bater a última penalidade, acabou não convertendo, né, mas alguém tem que realmente perder, né?
1: Sim.
0: Antes do Magalhães perder esse pênalti, o Eze não tinha convertido também. Acho que chutou para fora, se eu não estou
1: Para
0: enganado, o
1: fora.
0: Eze. E depois o Raya ainda conseguiu pegar uma cobrança, né? O que empatou ali. Na última cobrança, realmente a responsabilidade ficou pro Gabriel Magalhães. Ele acabou isolando, mas isso não tira realmente a grandeza da temporada do Gabriel Magalhães. É uma temporada muito boa, tanto que foi campeão da Premier League, um dos zagueiros de maior destaque hoje no cenário internacional. O jogo que começou já aos 5 minutos muito favorável pro estilo do jogo do Arsenal, um estilo de jogo um pouco mais confortável. Aos 5 minutos o Kai Havertz já abriu o placar. Numa bola que o Marquinhos tenta finalizar para frente, ela acaba batendo no Trossard, sobrando para velocidade pro Havertz. E depois o Mosquera acabou no segundo tempo já fazendo um pênalti meio bobo, meio
1: Mosqueira deu
0: infantil.
1: uma moscada?
0: Deu uma moscada legal ali, meio infantil, tanto que saiu, né? Porque já tava com o cartão amarelo. Tinha acabado de tomar o cartão amarelo por segurar um pouco o jogo. Depois fez o pênalti, flertou ali com a chance da expulsão. Saiu pelo Timber, o Timber até entrou bem, mas o Dembélé converteu esse pênalti durante o tempo regulamentar. A questão é que o PSG propôs mais o jogo. Foi melhor na partida. Mas no cenário estava favorável para o Arsenal, que é um time que se defende bem e gosta de partir no contra-ataque, né? O jogo foi para os pênaltis, alguém tem que perder. Infelizmente foi o Gabriel Magalhães.
1: E Luiz Henrique e seus comandados, né? O PSG que tem um bom time, né? Um time que fez uma boa campanha no passado, foi campeão. Aí quase foi campeão do Mundial de Clubes, né? Foi vice-campeão, perdeu para o Chelsea na decisão. E agora foi bicampeão, da Liga dos Campeões, um time que havia batido na trave em outras oportunidades, agora consegue, realmente escrever seu nome na história dessa competição europeia.
0: É o segundo time só a ser bicampeão, né?
1: Não,
0: Só
1: interessante.
0: o Real Madrid tinha feito isso, que venceu três seguidas ali, 14, 15, 16, né? E agora
1: Sim.
0: o PSG
1: Será
0: também
1: que eles
0: com.
1: buscam um tri, será?
0: Tomara que não.
1: Tomara que não, né, João Gabriel? Agora, ô João, só pra gente fechar então o nosso esporte por aqui, ontem no Maracanã tivemos a despedida da seleção brasileira aqui do Brasil em direção à Copa do Mundo, né? O Brasil viaja hoje para os Estados Unidos, em que vai, né, começar o trabalho de concentração e de trabalho, realmente definitivamente dos treinos, né, para a estreia contra o Marrocos lá no dia 13. A seleção brasileira ontem, para um pouco mais de 70 mil torcedores do Maraca, completamente lotado, uma festa muito bonita, o Brasil passou o carro no Panamá. Como é que foi o jogo?

0: jogo, né? O Brasil abriu o placar logo no início, um golaço do Vinícius Júnior. Aí o time do Panamá consegue um gol de falta, né? Um desvio, acho que a bola desvia do Matheus Cunha, acaba enganando o Alisson. E aí Casemiro marca já no finalzinho do primeiro tempo. E no segundo tempo, com Rayan, Lucas Paquetá, Igor Thiago e Danilo Santos, Danilo do Botafogo, o Brasil goleou o Panamá pelo placar de 6-2. Mas eu quero só, antes de passar para ti, ô João, sobre o teu comentário sobre essa partida, porque o primeiro tempo foi um. O segundo tempo foi totalmente diferente da seleção brasileira. Muito se fala que o banco de reservas da seleção entrou muito bem, todos os jogadores. Temos que levar em consideração, a gente está falando aqui do Panamá, né? Então o Panamá também mexeu. Se o titular do Panamá já é fraco, os reservas do Panamá também são fracos, né? Mas a gente tem que levar em consideração isso. Mas o fato é que o Brasil, de alguma forma, deu uma resposta na segunda etapa. Entraram Ederson no Alisson, Fabinho no Casemiro, Ibanez no Wesley, Lucas Paquetá no Bruno Guimarães, Rayan no Luiz Henrique, Igor Thiago no lugar do Matheus Cunha, Danilo no lugar do Vinícius Júnior. Depois entraram outro Danilo no lugar do Bremer, que aí eu tô falando aqui do zagueiro, né? Douglas Santos no lugar do Alexandre e o Endrick no lugar do Rafinha. Foram as alterações do técnico Carlo Ancelotti. Tu conseguiu acompanhar o jogo, João? O que tu achou da atuação do Brasil? Foi realmente diferente primeiro da segunda etapa e o Brasil deu uma resposta legal, assim? Algum jogador te chamou mais atenção? Na minha opinião, um cara que tem que ser titular da seleção brasileira e a bucha tá com o Ancelotti é o Danilo Santos.
1: Danilo Santos tá jogando muita bola realmente pela seleção. O segundo tempo do Ancelotti voltou com praticamente todo o time renovado, né? Já na segunda etapa, acabou o primeiro tempo, trocou praticamente todo mundo, ficou apenas com o Léo Pereira. De que dos 11 iniciais, apenas com o Léo Pereira na segunda etapa. Mas eu acho que a questão que vale aqui, Israel, é que o Ancelotti precisa mudar o esquema tático do primeiro tempo, tá? Ele saiu com 4-2-4. Jogando com 4 atacantes, o time nesse quesito fica sem meio de campo. Não tem uma armação, não tem um embate. Tu tem o Casemiro e o Bruno Guimarães tendo que desarmar lá atrás e desarmar na frente e armar o jogo. Enquanto fica Vini Júnior numa ponta e atrás do Vini o Matheus Cunha, que ficou sumido na partida, porque ele costuma jogar mais centralizado, né? Mais no meio, mais na armação. E no outro lado a mesma coisa. Luiz Henrique, atrás do Luiz Henrique, o Rafinha. Então tu não tinha meio de campo, a bola não circulava por ali. Era bola na extremidade, tentava correr pra dentro, cruzar, tentar ir alguém, mas não tinha centroavante também.
0: Sim.
1: No segundo tempo, ele voltou com um esquema diferente, que foi o 4-2-3-1. 4-2-3-1,
0: pode ser.
1: Jogando com dois volantes um pouco mais recuado, né, que foi o Fabinho e o Danilo Santos.
0: É.
1: Depois, na extremidade de um lado e na outra, Rayan e Endrick, Igor Thiago mais centralizado como centroavante e o Paquetá armando o jogo.
0: É.
1: Acho que o esquema funciona mais realmente por conta do meio de campo. Por isso que o Brasil teve essa superioridade na segunda etapa, conseguiu circular mais a bola, conseguiu fazer mais pressão na frente, o resultado tá aí. Acho que o Danilo Santos realmente está pedindo vaga na seleção titular, tá? Isso entraria talvez no lugar do Luiz Henrique, acho, porque eu gosto do jogo do Matheus Cunha, talvez para jogar como falso 9, mas eu defendo muito um 10 na posição, alguém para armar o jogo. O 5 que já temos, que é o Casemiro, né? Alguém para controle de bola. E eu gosto muito de um 9 na frente, tá?
0: Acho que
1: Igor Thiago ou Endrick de 9 podem fazer a diferença. Porque é aquele jogador que vai trombar, vai marcar pressão em cima. A bola vai sobrar. A gente tem dois pontas muito rápidos, que são Vini Júnior e Rafinha. Fazendo a pressão lá, a bola sobrando pro Vini e pro Rafinha, os dois são decisivos também. A gente vai ter uma boa vantagem por ali. Acho que a questão é realmente povoar mais o meio do campo, que foi o que o Ancelotti fez na segunda etapa.
0: Contagem regressiva, João. Faltam 12 dias aí para a estreia da seleção brasileira. Viaja hoje, né, para os Estados Unidos. Inicia a preparação. Pô, legal demais. Já estou ansioso para a Copa do Mundo, que começa semana que vem. É isso mesmo. Não, semana que vem já tem Copa.
1: Já tem Copa. Quinta-feira, né?
0: Quinta-feira que vem já tem Copa. Pô, estou ansioso. João, obrigado pela parceria. Até
1: valeu,
0: depois.
1: Valeu, Zé. Tamo junto.
0: Agora são 7 horas e 33 minutos. Daqui a pouco a gente volta com outras informações. Mas agora vamos em rede, né, com Milton Jung e com a Gássio Dói.
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3: Agora, nós temos que responder com argumentos sólidos, sem gerar fumaça, sem gerar risco para as nossas empresas, para as nossas famílias. Porque o que está acontecendo com a oposição no Brasil é, mais uma vez, quando se aproxima da eleição, se quer gerar instabilidade, se quer gerar prejuízo para o país. E o nosso papel aqui, com muita tranquilidade, muita serenidade, é fazer a defesa do país, seja das instituições financeiras, do nosso PIX, seja no caso da seção 301, importante que o nosso ouvinte saiba, que há uma série de questionamentos que são antigos sobre a 25 de março, sobre o PIC, que isso geraria distorções para a competição de empresas norte-americanas. Isso não é verdade, né? A gente tem endereçado o problema, vários problemas do país com o tempo. A questão do desmatamento, por exemplo, também mínimas históricas. Então é inaceitável que a gente receba esse tipo de pressão, de intimidação, perto do período eleitoral, a pretexto de dizer que está se preocupado com o Brasil, com a rigidez do nosso comércio. O que quem está de fato preocupado somos nós mesmos com isso.
2: Me permita entender, o senhor entende que a investigação da sessão 301 tem um caráter político eleitoral?
3: Ela tem um caráter político muito mais do que técnico, a sessão 301. Porque a gente tem esclarecido e participamos das conferências e das audiências com os técnicos norte-americanos, e eles próprios reconhecem que isso já foi esclarecido outras vezes. Como o governo dos Estados Unidos perdeu o fundamento do primeiro tarifaço na Suprema Corte dos Estados Unidos, houve na sequência uma série de intimações para que vários países, o Brasil inclusive, passassem a responder para uma outra investigação a partir de um outro fundamento, agora na sessão 301, que basicamente aponta questões comerciais como a 25 de março, o PIX, o desmatamento, o trabalho de pessoas no Brasil em condições precárias. O que, veja, são argumentos muito forçados, né? Muito, muito errados do ponto de vista do governo norte-americano. Em paralelo a isso, a gente vê a movimentação da família Bolsonaro com relação à designação de organizações que causam terror no Brasil, um terror social, um terror de disrupção dos serviços públicos muitas vezes no país, mas que não tem a característica de montar ataque nos Estados Unidos, ferir a soberania dos Estados Unidos. É uma forçação de barra sem fim, Milton.
4: Agora, ministro, ainda falando dessa questão, né, das organizações criminosas, agora classificadas pelos Estados Unidos como terroristas, o senhor acredita que essa iniciativa pode causar impactos econômicos aqui no Brasil?
3: Nós vamos fazer de tudo para que não haja impacto econômico. Agora, veja, o Brasil é signatário de tratados contra o terrorismo. A gente tem acompanhado essa política antiterror no mundo desde os ataques às Torres Gêmeas no começo dos anos 2000. Essa medida, ela basicamente gera insegurança, inclusive sobre quais efeitos ela pode gerar, porque ela abre um espaço de ataque que, de fato, ninguém conhece. As instituições, as várias polícias do mundo que hoje se cooperam para enfrentar o terrorismo não estão acostumadas com esse tipo de designação. Então, como o ato em si, ele gera essa dúvida. As instituições estão agora mexendo nas suas regras de compliance. Instituições, bancos sérios, bancos grandes do Brasil, que já têm um compliance muito bem feito, estão agora reabrindo esse tipo de procedimento que fazem para garantir que não haja risco de serem alvo. Então, você veja, um grande banco brasileiro que já atua nos Estados Unidos há muitos anos, tem relações com outros países do mundo, está agora aumentando o seu custo para adaptar a uma medida como essa. É claro que a gente fica preocupado, porque se apontar alguém do governo dos Estados Unidos, com base em alguma informação que não é compartilhada com o governo brasileiro, de que o PIC está sendo utilizado para o crime organizado, nós vamos ficar sujeitos a esse tipo de ataque. E veja, o PIC, no caso do PIC em específico, o PIC é o maior símbolo de soberania financeira do Brasil. Nós não podemos ficar preso e com risco de uma intervenção ou de uma subserviência que tira a gente do caminho da inovação e de gerar infraestrutura de pagamento boa para as nossas empresas e nossas famílias. Então, o ato em si, Cássia, como ele é um ato muito estranho do ponto de vista do que a gente tratou até hoje com relação ao combate ao terrorismo, ele gera dúvida, sim, não só do governo, como também das instituições. Nós vamos fazer de tudo para proteger os brasileiros nesse caso.
2: Ministro, falou em PIX, falou com a população em geral. E o senhor mesmo, agora há pouco, trouxe aí essa questão de que estamos envolvidos, talvez, num jogo político e eleitoral com essas decisões. E é por isso que o governo está fazendo esse contraponto. O senhor mesmo tem feito questão de citar sempre a possibilidade de se afetar a infraestrutura do PIX. O governo federal estaria fazendo aí, com perdão do trocadilho, também uma espécie de terrorismo para colocar as pessoas contra essa atitude do governo Trump?
3: Veja, não me parece que seja o caso. A gente tem que tratar com responsabilidade. O ano passado teve um tarifaço que não foi terrorismo, não. A gente viu, eu falei com vários setores. Setores de pescado, setores da indústria de madeira, setores de aviação no primeiro momento. Aqueles setores não estavam brincando. Eles desempregaram, eles tiveram um problema. E a gente viu a família Bolsonaro ir lá defender o tarifaço. Então, veja, pega o exemplo do ano passado. Nós revertemos o tarifaço em grande medida e protegemos o país com o Brasil Soberano, que abriu linha de crédito para essas empresas afetadas. Não dá para brincar com soberania nacional. Dizer, ah, não, tudo bem, aconteceu um ato totalmente fora do previsto, totalmente diferente do que os acordos internacionais sobre terrorismo prevêem, mas tudo bem, isso não tem efeito nenhum. A gente precisa proteger o nosso país e soberania, patriotismo, tem que aparecer quando mais importa. O que é lamentável, Milton, é que chegar de novo perto das eleições gerais, como aconteceu em 22, e quem não tem compromisso com a democracia, com rigidez eleitoral, começar a gerar medo, começar a gerar preocupação na população. O que nós vamos fazer, alertando para os riscos que podem aparecer, porque esses riscos existem. Hoje tem entrevista do ex-cônsul dos Estados Unidos no Brasil fazendo crítica a isso, tem reconhecimento das instituições financeiras com essa preocupação. Nós vamos alertar para o risco. Nós não podemos brincar com a soberania. Então, me parece que aqui tem um trabalho de responsabilidade. Veja, quando o presidente Lula foi aos Estados Unidos, entregou material de investigação brasileira para pedir colaboração dos Estados Unidos para combater o crime organizado. Nós entregamos documentos, entregamos a inteligência levantada pela Receita Federal para fazer o combate ao crime organizado, que esconde dinheiro em Delaware, que é um estado dos Estados Unidos, que é considerado por muitos um paraíso fiscal. Com a designação, nós não recebemos nenhum fundamento, não houve debate, não houve compartilhamento de informação para mostrar que houve atuação do PCC em estados norte-americanos, qual o prejuízo que foi gerado, qual o risco que eles estão vendo. Foi simplesmente uma designação estranha, não esperada por nós e que, de fato, tem que ser alertada para a população, para que a população saiba o que está em jogo.
5: O senhor pode explicar para o cidadão como é que o governo dos Estados Unidos poderia interferir no PIX aqui no Brasil?
3: Veja, basta você ter uma alegação, uma visita da família Bolsonaro, uma alegação dizendo um determinado banco brasileiro tem contas do PCC. Aí a autoridade norte-americana pode dizer o seguinte: então esse banco está apenado, está sancionado pelo Tesouro norte-americano, as sanções da OFAC. Ele não pode operar com o PIX, porque o PIX tem sido usado para movimentar dinheiro de facção criminosa.
5: Peraí, mas não pode operar onde? Aqui no Brasil ele não poderia operar com o PIX?
3: Não poderia operar com o PIX.
5: Perderia esse direito?
3: Se você tiver... Veja, no México, o DOJ, que é o Departamento de Justiça norte-americano, entrou com ação e fechou 3 bancos a partir de uma designação de organização terrorista. Então você pode pegar um banco brasileiro, eventualmente um banco ligado ao governo do presidente Lula, ao governo federal, e dizer: esse banco tem contas que são operadas por facção criminosa, no caso do Brasil, segundo eles entendem, com organização terrorista, e esse banco ficaria penado. Então imagina o nosso ouvinte que vai fazer um PIX de um banco A, um banco privado, para um banco B, um banco público, e aí aparece lá: não, você não pode fazer PIX, você não pode fazer transferência para esse banco, porque ele está atualmente sujeito às sanções do Tesouro norte-americano. E claro que se esse banco B, o banco público, acabar interferindo ou acabar violando essa sanção, ele pode ter consequência no mercado de câmbio. Então, ele não pode mais vender dólar, ele não pode mais operar com as empresas que ele fez apoio à exportação para os Estados Unidos. Então existe risco, sim. A medida em si, como é extravagante, ela leva a gente a pensar em riscos extravagantes e temos que socorrer e ficar muito atento para que isso não aconteça.
4: Agora, ministro, como estão as gestões para tentar reverter essa decisão dos Estados Unidos de classificar essas organizações criminosas como terroristas?
3: Veja, a gente tem feito um esforço enorme de diplomacia e de diálogo. Eu tive com o presidente Lula em Washington. A conversa foi muito produtiva. O presidente Lula reconheceu, disse: presidente Trump, o crime organizado ele é transnacional. A gente só vai conseguir combater se a gente atuar conjuntamente. Nos ajude a combater o crime organizado no Brasil. A gente já tem avançado com relação à Receita Federal, que está sob a minha alçada no Ministério da Fazenda, com a aduana norte-americana, apreendendo mais armas que vêm dos Estados Unidos para o Brasil, mais droga sintética. O presidente Lula falou, a gente precisa começar a fazer o combate à lavagem de dinheiro para que a gente pegue esses recursos por aí. Eu tive com o Scott Bessent uma ou duas semanas depois no G7 em Paris e fiz a mesma fala para ele. Falei para ele, secretário, a gente precisa avançar nessas outras parcerias entre Estados Unidos e Brasil. Então veja, eu não falei com os representantes dos Estados Unidos na semana passada, a medida veio na quinta à noite, nós tivemos a sexta-feira para fazer as reuniões do Brasil, eu fiz as interlocuções com os nossos empresários. E o que eu digo aqui a vocês é, nós não vamos deixar de fazer esforço. Essa semana eu devo entrar em contato com as autoridades nos Estados Unidos para esclarecer o que está acontecendo, entendeu? Porque, pô, o presidente Lula foi o primeiro quem disse que nós temos que aumentar o combate a esse tipo de facção, a esse tipo de organização criminosa. Nós estamos botando em risco isso agora?
5: Ministro,
3: o combate está colocado em risco a troco de quê? Essa é a pergunta que vai ter que ser feita a eles.
5: Ministro, a relevância das fintechs no sistema financeiro brasileiro é evidente, assim como também o envolvimento de algumas dessas fintechs e com grupos criminosos, conforme investigações da Polícia Federal. Isso estaria exigindo do Brasil uma resposta mais efetiva para fechar o cerco, impedir que o dinheiro do crime seja lavado nessas instituições financeiras, que é um interesse do próprio Brasil, e aí eu não estou nem falando dos Estados Unidos.
3: Perfeito, Milton. Eu concordo com isso. As fintechs, as instituições de pagamento, essas empresas que tratam com inovação, moeda digital, elas têm e tiveram um papel recente no Brasil de dar inclusão bancária. Pessoas que não tinham conta bancária, porque tinham uma série de documentos a serem apresentados, tiveram mais facilidade de ter uma conta bancária, de ter instrumento formal de crédito, seja cartão, seja usar o Pix, pela primeira vez via fintechs. E tem várias fintechs sérias, importantes para o nosso sistema financeiro. O que aconteceu na gestão do ex-presidente do Banco Central, Roberto Campos, é que foi aberta uma possibilidade de não regulação de fintechs, que ficaram autorizadas a operar no Brasil, mas não sob a supervisão do Banco Central até 2029. E isso criou um espaço um pouco anárquico para o crime organizado entrar no sistema financeiro. Então, era importante rever esse período em que as fintechs ficam sem supervisão, muito embora autorizadas a funcionar. E do lado da inteligência financeira, e eu digo aqui em nome da Receita Federal, que é uma instituição que está debaixo, dentro do Ministério da Fazenda, debaixo de mim. Que é isso que nós temos feito. A Carbono Oculto, uma operação policial do ano passado, ela foi a maior operação policial envolvendo o volume de recurso do sistema financeiro. Na quinta-feira passada, no mesmo dia em que os Estados Unidos designou PCC e Comando Vermelho como organização terrorista, a Receita Federal, a ANP, Ministério Público, estavam na rua cumprindo mandados de prisão emitidos pelo Judiciário Brasileiro contra 6 fintechs. Uma delas, para você ter ideia, Milton, recebeu 1 bilhão em espécie. O que é muito estranho para uma fintech que opera com moeda digital em grande medida. Então, o que eu posso me comprometer, e o nosso ouvinte vai poder acompanhar isso, inclusive aqui na CBN, que novas operações usando inteligência financeira com a Receita Federal estão por vir para a gente fazer o combate do andar de cima.
4: Ministro, quero aproveitar a presença do senhor conosco para fazer uma pergunta que está surgindo, inclusive a partir dos nossos ouvintes que estão mandando mensagens para cá. Como que está aquele projeto do fim da declaração anual do imposto de renda como nós o conhecemos? Ou seja, uma espécie de evolução da pré-preenchida e aí a gente não teria mais a necessidade de fazer declaração do imposto de renda. Como que está essa questão?
3: A todo vapor aqui dentro do Ministério da Fazenda. Eu até, quando tive com a Miriam Leitão, brinquei com ela. Eu disse, olha, eu cresci sentindo o estresse da minha família quando chegava nesse momento de declaração do imposto de renda, porque eram grandes formulários, eram preenchidos à mão. Eu lembro que meu pai, às vezes, errava o formulário, tinha que ir no escritório da Receita pegar um formulário novo. Então, de fato, eu acho uma espécie de burocracia, uma
4: mas,
3: obrigação
4: acessória.
3: Mas, ministro,
4: a todo vapor quanto? Ano que vem a gente não faz mais?
3: Não, eu estou dizendo, esse ano nós temos 4 milhões de pessoas que não precisam declarar imposto de renda e vão receber restituição automática no seu PIX. Eu espero que o ano que vem a gente avance nisso. Eu não acho que seja, para o ano que vem, uma desobrigação universal. Ficaríamos todos desobrigados. Mas o ano que vem nós vamos aumentar esse alívio para o contribuinte brasileiro, que já paga, que já cumpre com as suas obrigações durante o ano. E o que a gente tem feito no Brasil, Cássio, é assim, todos os bancos, todas as seguradoras, quem tem plano de saúde, quando você vai no médico e emite nota fiscal, a Receita já tem essa informação. Com a reforma tributária, estados e municípios vão se plugar à Receita Federal para que a gente tenha, em um lugar só, toda a informação fiscal do país. O que eu digo para a Receita é o seguinte, não é possível que todo mundo já tendo declarado no dia a dia as suas obrigações para a Receita, nós ainda vamos obrigar o contribuinte a parar, gastar tempo útil da sua vida, que seja de trabalho, seja de descanso, para mais uma vez prestar informações que muitas vezes a gente já tem. Uhum. Então veja, o ano que vem eu quero aumentar essa desobrigação, né, esse alívio para as pessoas, mas espero que em 2 ou 3 anos todo mundo fique sem declaração de imposto de renda.
5: Só uma última questão aí, aproveitando, porque na sexta-feira tivemos o anúncio do PIB no primeiro trimestre, 1,1, em relação ao trimestre anterior. Qual é a sua avaliação? O crescimento que se assiste é sustentável? A persistir esses sintomas, o senhor teme impacto em taxas de juros que ainda estão altas? O que o senhor pode trazer para nós aí de avaliação sobre esse assunto?
3: Olha, Milton, obrigado pela pergunta. Veja, o PIB brasileiro ele tem crescido mais do que o esperado. Não foi só nessa avaliação agora do primeiro trimestre desse ano de 2026. Isso aconteceu em 23, em 24 e em 25. Nós crescemos mais esses 3 anos do que as projeções de mercado inicialmente diziam. Mais uma vez agora, a gente surpreende com o crescimento. Eu recebo com alegria, o país que cresce, que gera emprego, é sempre motivo de alegria para o seu ministro da Fazenda. Mas eu não estou totalmente satisfeito. Tem muita coisa que a gente tem que fazer no Brasil para melhorar a nossa situação, seja ela fiscal, nós precisamos melhorar o nosso fiscal como temos feito melhoras nesses últimos anos. Temos que melhorar muito a taxa de juros do país, o custo do dinheiro no Brasil é inaceitável do ponto de vista das pessoas, das empresas. Precisa ser barateado a taxa de juros no país. Nós temos feito um esforço grande. Temos que fazer o combate a essas bets, inclusive ilegais, que drenam dinheiro da nossa economia de maneira ineficiente. Então, eu acho que nós temos muita coisa para avançar, mas eu não deixo de comemorar esse resultado do primeiro trimestre e acho que nós estamos no caminho certo no país.
5: Ministro Darío Durigan, muito obrigado pela sua gentileza, suas informações e análise aqui no Jornal da CBN. Um bom dia para o senhor.
3: Eu que agradeço, Milton e Cássia. Bom dia a vocês também.
4: Obrigada.
5: Ministro da Fazenda Darío Durigan conversou com você, agora que são 7h52.
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4: 7h55.
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2: Na CBN Joinville, agora são 7 horas e 58 minutos, 7h58 da manhã dessa segunda-feira. A gente segue por aqui na programação do nosso Jornal da CBN. Tratando de um assunto que tem destaque no nosso noticiário de hoje, que é aquele morador aqui de Joinville que estava desaparecido após entrar em uma trilha no Morro Pelado, foi encontrado vivo ontem. Ezequiel Marcos Ferreira, de 27 anos, foi localizado na região da Estação de Tratamento de Água da ETA Piraí, após 6 dias de buscas, mobilizando os bombeiros, policiais, equipes especializadas e também voluntários que estavam em busca, né, desse homem. Ele foi resgatado pelo helicóptero Arcanjo do Corpo de Bombeiros Militar aqui do estado às 9h30 da manhã de ontem, domingo. Imagens divulgadas pelas equipes mostram Ezequiel desembarcando da aeronave consciente, sendo amparado por 2 bombeiros e caminhando com o auxílio dos socorristas. Segundo as equipes, ele estava com hipotermia, com coloração azulada, arroxeada ou acinzentada da pele, lábios, pontas dos dedos e mucosas, e também com alguns ferimentos leves pelo corpo. O jovem estava 5 dias sem comer. Ele foi atendido pela ambulância do Corpo de Bombeiros Militar de Campo Alegre e posteriormente levado pelo Arcanjo até o Hospital São José. Uma informação apurada pela nossa reportagem hoje pela manhã é de que ele já foi para casa ontem à noite. Teve alta hospitalar ontem à noite. Então já está em casa o Ezequiel após 6 dias desaparecido no Morro Pelado. Ele subiu algumas trilhas. Daqui a pouco a gente vai colocar no ar também, na programação aqui da CBN Joinville, algumas declarações do próprio Ezequiel sobre como ele conseguiu, né, de alguma forma, manter-se, né, vivo e também procurar ajuda, né? Ele pegou o caminho, né, seguiu o rio, né, e foi seguindo essa estratégia até encontrar um lugar que fosse visto, né? E ontem na ETA Piraí, algumas imagens dos trabalhadores da ETA Piraí conseguiram localizá-lo, visualizaram esse homem e aí avisaram o Corpo de Bombeiros. Ele foi encontrado, foi retirado da mata e está em casa. Então daqui a pouco a gente fala mais sobre isso, mas a família está respirando aliviada agora, né? Com essa busca, né, que foi concluída com sucesso. 8 horas.
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0: Muito bom dia para você, Marcelo D'Agosto.
1: Bom dia, Milton. Bom dia, Cássia. Bom dia, ouvintes.
2: Bom dia, Marcelo.
0: João Paulo, nosso ouvinte, tem 29 anos. Diz que é uma pessoa extremamente endividada. Já usei todos os tipos de empréstimos. Saque aniversário, empréstimo consignado. Nunca tenho dinheiro para nada. O que eu faço para mudar isso? Gostaria de sair de ser um devedor para ser um investidor.
1: Olha, João Paulo, uma primeira coisa que parece boba, mas é importante, é ter a consciência que você não é endividado, né? Você está endividado. Significa que é possível mudar a situação. Você não está condenado a pagar juros, né? Existem exemplos de pessoas que conseguiram quitar as suas dívidas. A outra coisa importante é fazer escolhas e, principalmente, saber falar não. Porque para sair do endividamento, precisa abrir mão de muita coisa. São dois aspectos. Um é que é preciso equilibrar o que você ganha com o que você gasta. E o outro aspecto é que os juros das dívidas têm um impacto grande no orçamento, porque a taxa de juros que a gente tem aqui é muito alta. Então, durante um tempo, que pode até ser longo, você precisa abrir mão de gastos que muitas vezes são essenciais. Não é só cortar o supérfluo, porque senão seria fácil. Mas, para conseguir isso, precisa ter um objetivo e um horizonte de tempo. Na estratégia, tem um lado prático, que é tentar pagar as dívidas mais caras, como o cartão de crédito, tomar financiamento mais barato, como os consignados, e renegociar as dívidas. Mas, também tem que falar não para as despesas que acabam sendo incorporadas no orçamento sem nem a gente pensar muito, que vão desde o cafezinho até o plano da internet. Então, em resumo, coloca todas as suas despesas no papel, corta tudo que você puder, define um tempo para esses cortes mais radicais, vai pagando as dívidas mais caras e usando o que você economizou de juros para pagar as dívidas mais baratas. Tendo esse plano, você consegue sair do endividamento e virar um investidor, como é o teu objetivo.
0: Muito obrigado, Marcelo. Um bom dia.
1: Bom dia, um abraço e até amanhã.
2: Até amanhã.
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0: segunda-feira, 1 de junho de 2026. O Greenpeace afirmou que um instrumento legal que atesta a procedência do ouro tem sido usado para fazer lavagem de minério extraído ilegalmente na Amazônia. Segundo um relatório da ONG, o sistema fraudulento tem permitido há anos a expansão da prática criminosa no bioma, incluindo terras indígenas e unidades de conservação. Conforme o documento, 98 permissões de lavra garimpeira com irregularidades permitiram a comercialização de pelo menos 25 toneladas de ouro entre 2018 e março de 2026. Em valores atualizados, o esquema rendeu 18 bilhões e 400 milhões de reais. Ao todo, a organização não governamental analisou 187 processos. Os microempreendedores individuais que não entregaram a declaração anual do Simples Nacional no prazo podem regularizar a situação, mas terão de pagar multa de 2% ao mês sobre os tributos devidos, limitada a 20% com valor mínimo de R$ 50. Para evitar prejuízos maiores, os empreendedores terão de preencher o formulário online o quanto antes. A declaração exige apenas informações como faturamento anual e a eventual contratação de empregados. O envio deve ser feito pelo portal do empreendedor. A França apreendeu petróleo russo no Oceano Atlântico. Em redes sociais, o presidente francês Emmanuel Macron afirmou que é inaceitável que navios contornem as sanções internacionais, violem o direito do mar e financiem a guerra que a Rússia promove contra a Ucrânia há mais de 4 anos. No horário de Brasília, 8:05.
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4: Muito bom dia a você que escolheu ficar mais bem informado ouvindo o Jornal da CBN, na manhã desta segunda-feira, 1º de junho de 2026. Jornal da CBN que nesta semana traz novidades aqui na sua programação. Daqui a pouco, 8h25 da manhã, teremos a estreia do novo quadro Trabalho S.A. Estaremos conversando com a Estela Campos, que trará sugestões para a sua vida profissional, para a construção de carreira, para a liderança, enfim, para o seu desenvolvimento. Isso às 8h25. Amanhã teremos novidade também, 5 para 7 da manhã, Marta Gabriel, futurista, será a nossa comentarista também, você já conhece do podcast Futuramente, ela estará agora com o quadro Futuramente aqui conosco, toda terça-feira, logo cedinho. Enfim, novidades para você ao longo desta semana no Jornal da CBN. Daqui a pouquinho, aliás, temos o Lauro Jardim aqui para conversar, mas isso não é novidade, novidade é o que ele traz, é o conteúdo dele que todo dia traz alguma coisa nova para nós. Antes, vamos a Salvador, nós estamos em contato com a Fernanda Cruz. Infelizmente, tivemos mais um acidente rodoviário com um número grande de pessoas mortas. Isso aconteceu na Bahia. Fernanda Cruz, conte para nós o que aconteceu. Bom dia.
5: Bom dia para você, Milton, Cássia, os ouvintes da Rádio CBN. 16 pessoas morreram após uma colisão frontal entre um caminhão e uma van na BR-116 na tarde de ontem. As informações foram divulgadas pela Polícia Rodoviária Federal. A batida foi registrada por volta das 16h40 no quilômetro 506 da rodovia, nas proximidades do município de Santa Terezinha. O Departamento de Polícia Técnica de Santo Antônio de Jesus foi acionado para a remoção dos corpos e a realização das perícias. Essas 16 pessoas, Milton, que morreram nessa batida frontal entre o caminhão e uma van, elas eram da mesma família. Elas moravam em Salvador e retornavam à capital baiana após participarem de uma festa de aniversário na cidade de Amargosa. Elas moravam no bairro de Fazenda Coutos, no subúrbio ferroviário de Salvador. Outras 4 pessoas ficaram gravemente feridas e estão internadas. Uma delas precisou passar por um procedimento cirúrgico. O motorista do caminhão foi socorrido para o Hospital Municipal de Itatim e depois transferido para o Hospital Regional de Santo Antônio de Jesus, onde permanece custodiado. Ele foi autuado por homicídio doloso na condução do veículo. Milton.
4: Muito obrigado. As informações de Salvador foram da Fernanda Cruz, agora que são 8h09.
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0: Muito bom dia para você, Lauro Jardim.
1: Bom dia, Milton. Bom dia, Cássia. Bom dia, ouvinte.
2: Bom dia, Lauro.
0: Ô, Lauro, vamos falar sobre como é que estão a montagem das chapas nos estados, alguns estados estratégicos, importantes aí no cenário eleitoral, São Paulo, Minas e Rio de Janeiro. Como é que os dois, diríamos, principais partidos hoje, o país PT e PL, estão se organizando?
1: Pois é, Milton. Nós já entramos em junho, faltam apenas 4 meses para as eleições e ainda são enormes as dúvidas sobre quais serão as chapas para as eleições majoritárias, ou seja, para os governos estaduais e para o Senado, em São Paulo, Minas e Rio, que são os 3 maiores colégios eleitorais do Brasil. São Paulo, Minas e Rio juntos, Milton, tem 64 milhões de eleitores, que são 40% do total de eleitores do Brasil. E nem o PT do Lula e nem o PL do Flávio Bolsonaro conseguiram ainda montar chapas com os nomes dos candidatos aos governos e ao Senado nesses estados que são fundamentais para a vitória em outubro. O estado onde a indefinição é maior, mais flagrante, Milton Cássia, é Minas Gerais, que é o segundo maior colégio eleitoral do Brasil. Em Minas, o PT está até agora à caça de um candidato ao governo. O PT e o Lula apostaram pesado que convenceriam o senador Rodrigo Pacheco para disputar o governo. Há cerca de uns 2 meses, o próprio Lula dizia que isso já estava combinado, mas nos últimos 15 dias o próprio Rodrigo Pacheco tratou de jogar um balde de água fria nisso e disse com todas as letras que ele recusou o convite. O PT agora está correndo contra o tempo, está conversando com o ex-prefeito de Belo Horizonte, o Alexandre Calil, com a ex-prefeita de Contagem, a Marília Campos, com o empresário Josué Gomes da Silva. Agora, nenhuma dessas opções é tida dentro do PT como a ideal para ajudar a alavancar a candidatura do Lula, mas é o que se tem no momento e a solução vai acabar saindo dessa lista. Do lado do PL, a mesma coisa, ou seja, incerteza. O candidato ideal seria o senador Cleitinho, que é do Republicanos e que lidera todas as pesquisas. Só que o Cleitinho, até agora, ele não decidiu se quer tentar a reeleição para o Senado ou partir para ser candidato ao governo. E aí, nesse caso, a opção será lançar o ex-presidente, se o Cleitinho não quisesse ir para o governo, a opção vai ser lançar o ex-presidente da Federação das Indústrias, o Flávio Roscoe, que é um candidato noviço, personagem noviço em eleições. Ele nunca disputou uma eleição sequer, seria uma aposta muito ousada. No Rio, Milton e Cássia, o PT conseguiu fechar o apoio ao Eduardo Paes, mas o PL do Flávio Bolsonaro também está aí às voltas com muitas dúvidas. O candidato ao governo pelo lado do bolsonarismo, o deputado estadual Douglas Ruas, que foi pré-lançado, mas que quem acompanha de perto a sucessão no Rio acha que é impossível garantir hoje se ele vai permanecer como candidato. Para o Senado, o ex-governador Cláudio Castro desistiu na semana passada de concorrer, já que ele, acho que com razão, deve estar muito mais preocupado em não ser preso do que pedir votos para o eleitor. E o PL ainda não decidiu quem vai apostar e botar no lugar dele. E, finalmente, São Paulo, Milton e Cássia. Em São Paulo se tem um quadro como o do Rio, só que ao contrário. Ou seja, em São Paulo é o bolsonarismo que já resolveu a chapa e o PT não. O bolsonarismo, todo mundo sabe, vai de Tarcísio para a reeleição, já acertou o candidato a vice, os 2 candidatos ao Senado, mas o PT, mesmo tendo definido o candidato ao governo, que é o ex-ministro Haddad, o PT ainda patina num mar de indefinição a respeito do que vai fazer com 2 vagas para o Senado e 3 candidatos que são, ou 3 pré-candidatos, que são os ex-ministros Simone Tebet, Márcio França e Marina Silva. Um dos 3 vai ter que dançar. A solução que o PT quer e já está trabalhando para isso é convencer o PSB que o Márcio França deveria topar ser vice do Haddad. Não é uma conversa simples, mas eu acho que é isso que vai acabar acontecendo. Esse tipo de conversa, por exemplo, pode acabar numa oferta mais para frente. Se o Lula for reeleito para o quarto mandato, Márcio França, e se ele não se eleger vice-governador, ele poderia ganhar novamente o ministério, e um ministério melhor do que o que ele teve nesse terceiro mandato do Lula. Enfim, então, para fechar, nesse mês de junho, que começa hoje, todas essas incertezas nesses três estados chaves vão ter que ser eliminadas, porque tanto num lado quanto no outro, é preciso botar essas campanhas nas ruas já a partir do mês que vem, Milton.
0: Muito obrigado, Lauro. Bom dia para você.
1: Bom dia para você, Milton, para você também, Cássia, para os ouvintes, e até quarta.
2: Até quarta, Lauro.
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4: Depois de vencer o Panamá por 6-2 neste domingo no Maracanã, a seleção brasileira viaja para os Estados Unidos nesta segunda-feira para a disputa da Copa do Mundo. Os jogadores estão liberados até às 4 horas da tarde desta segunda-feira, quando vão se reapresentar no hotel escolhido pela CBF para esses poucos dias no Rio de Janeiro. Às 5h30, a delegação sai rumo à sede da CBF, onde chega às 18 horas e de onde sai às 8 horas da noite para o Aeroporto Internacional Tom Jobim. O embarque está previsto para as 10 horas da noite e a chegada aos Estados Unidos no início da manhã de terça-feira. Os três jogadores envolvidos na final da Liga dos Campeões no último sábado, Marquinhos, do PSG campeão, e Gabriel Magalhães e Gabriel Martinelli, do Arsenal vice-campeão, vão se apresentar diretamente nos Estados Unidos e devem chegar em território americano antes do resto do grupo, ainda na noite desta segunda-feira. A seleção fica em Morristown, onde será a base para treinamentos, pelo menos durante boa parte da Copa do Mundo, até sexta-feira. De lá vai para Cleveland, no sábado, para jogar um amistoso contra o Egito. E então volta para Morristown para preparar a estreia contra o Marrocos, dia 13, no MetLife Stadium, em Nova Jersey. De São Paulo, Leonardo Dai.

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5: 8:19.
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16: Na CBN Joinville, agora são 8:23, 8:23, seguindo por aqui na programação do nosso Jornal da CBN. Há pouco estava falando, né, sobre o resgate, né, do Ezequiel, o homem aqui de Joinville, de 27 anos, que foi resgatado ontem na ETA do Piraí. E ontem mesmo, né, a Secretaria de Comunicação aqui da cidade, né, deu detalhes de como aconteceu, né, o reconhecimento desse homem, né, e também o procedimento para poder ter o resgate dele na ETA. Por volta das 9 horas da manhã, um vigilante, que é funcionário da empresa Embrasp, prestadora de serviços para a companhia Águas de Joinville, identificou o rapaz nas dependências da estação e prontamente comunicou os operadores da ETA para que o socorro

0: para ir para casa e já ganhou alta hospitalar. Mas só para trazer um detalhe sobre essa questão, né, de como funcionou, né? Tem um funcionário da Águas de Joinville que acabou visualizando esse homem lá, acionou os operadores da ETA que entraram em contato com um resgate, né, do Ezequiel, que estava desaparecido, ficou 6 dias desaparecido. Agora são 8h25, seguindo por aqui na programação do nosso jornal da CBN. Para quem é morador da Zona Sul de Joinville, teve início hoje a operação no transporte coletivo de uma nova linha, a linha 0604, Guanabara Centro, via Coronel Francisco Gomes. O objetivo é ampliar o deslocamento de usuários do terminal do Guanabara para o terminal do centro da cidade. No sentido centro, a linha partirá da estação Guanabara e seguirá itinerário pelas ruas Santo Agostinho, Graciosa, Florianópolis e Uruçanga. Já no retorno para o bairro, o trajeto será realizado pela Avenida Juscelino Kubitschek, Rua Getúlio Vargas, também a Rua Coronel Francisco Gomes, a Rua Nacar e, por fim, a Rua Guanabara. Os horários das viagens podem ser consultados no site ônibus.info. A implantação da nova linha acompanha os investimentos realizados pela Prefeitura de Joinville para ampliar a mobilidade urbana na região. Esse é o objetivo. Entre as obras recentes está a revitalização da Rua Coronel Francisco Gomes, que recebeu melhorias de drenagem, nova pavimentação asfáltica, calçadas acessíveis, implantação de meios-fios e também bocas de lobo. Então, essa nova linha começou a operação hoje. Vou repassar novamente, né? Os horários estão disponíveis lá no ônibus.info, né? A linha 0604 é Guanabara barra Centro via Coronel Francisco Gomes, né? Então ela tem do Guanabara para o centro, ela vai e passa pela Rua Santo Agostinho, Rua Graciosa, Rua Florianópolis e Rua Uruçanga. Já o caminho inverso, né, do centro para o bairro, o trajeto é pela Juscelino Kubitschek, Getúlio Vargas, Coronel Francisco Gomes, Rua Nacar e Rua Guanabara. Agora são 8h27.
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0: Muito bom dia para você, Estela Campos, e seja bem-vinda ao Jornal da CBN.
1: Muito bom dia, Milton, Cássia. Nossa, é um prazer estar aqui com vocês.
2: Bom dia, Estela.
1: Minha tia já foi legal.
2: Boa.
0: Estela já é conhecida dos ouvintes aqui da CBN, apresenta o podcast CBN Professional com o Thiago Barbosa. A partir de agora estará conosco no jornal toda segunda e quarta-feira com o Trabalho S.A. Estela, e você trata os nossos ouvintes aquela conversa que você já costuma ter com os leitores do Valor. Qual é a intenção aqui nesse nosso bate-papo?
1: Então, a ideia é trazer um pouco aí, né, das coisas que eu aprendi. Aí são 26 anos aí falando de carreira no Valor, né? E eu aprendendo aí com os especialistas. Então, é trazer um pouco do que eu tenho ouvido, do que eu aprendi, para ajudar aí também quem tem dúvidas de carreira, dúvidas de comportamento, né, nas empresas, de como tratar algumas questões profissionais, né? Se eu puder ajudar, vai ser muito legal.
0: E a partir de perguntas enviadas pelos nossos ouvintes?
1: Sim, estamos abertos para perguntas. Eu vou trazer as tendências que eu ouço lá no Valor também. Enfim, a ideia é que a gente interaja bastante com todo mundo que está aqui.
2: Aliás, eu tenho uma pergunta que é muito recorrente, que é em relação a networking. Tem muito profissional que detesta fazer. Dá para escapar disso, Estela?
1: Olha, Cássia, a resposta aqui é, bom, se você quiser, você chama de outra coisa, mas não tem como escapar, tá? Eu acho que assim, você não precisa virar um arroz de festa, né? Mas tem que se esforçar um pouquinho, né? O importante é assim, existe um tanto de imprevisibilidade quando você coloca ali o pé para fora de casa, né? Que pode te ajudar a abrir caminhos ali, possibilidades que você nunca tinha imaginado, né? Quer dizer, um comentário leva a outro, uma pessoa lembra de outra, te apresenta para alguém que pode resolver um problema, te sugerir uma solução. E às vezes você mesmo pode, assim, oferecer uma ajuda para alguém que lá na frente pode, né, te retribuir isso com alguma coisa legal. A gente sabe que a maior parte das indicações de emprego e de

0: projetos ainda, né, vêm de pessoas. Então, assim, se você nunca é visto, você não é lembrado. Simples assim, né? E o mundo, como está conectado, a gente tem mil maneiras de fazer networking, mas o que eu quero trazer nesse ponto é o networking presencial ainda é o mais poderoso, né? Às vezes dá aquela preguiça, né, de sair de casa, ter que se aprontar para ir no evento. Geralmente o evento acontece no horário que você deveria estar descansando, não trabalhando. Mas assim, é super importante. Acho que assim, pode ser desanimador, mas se você é tímido, então, né, dói mais ainda. Mas eu acho que é muito importante o esforço. Eu lembro de uma dica importante que eu ouvi da Catherine Mitchell, que é a SEO lá do The Music, que é um site de carreira, com 70 milhões aí de usuários. Ela é uma empreendedora, 30 e poucos anos, uma pessoa super descolada. Ela mesma tinha dificuldade, né, de se enturmar em eventos. Então, ela tem uma dica que eu acho que é poderosa, que é o seguinte: chegou no evento, não conhece ninguém, procura comida. Vai na fila do buffet, vai na fila dos drinks, chega lá, é mais fácil encontrar qualquer pessoa, puxar uma conversa, e aí você já se sente menos deslocado, né? E com o tempo, você vai aprimorando a sua própria técnica, né? Porque para ir atrás das pessoas, você precisa fazer negócio, né? Conforme você vai abrindo a sua agenda, com a prática, o medo vai diminuindo, né? Você vai ficando mais. Nem todo evento vai ser produtivo, né? Você tem que saber disso, porque a vida é assim, né? Mas eu acho que vale a pena insistir, porque às vezes uma conexão que você fez pode não fazer nenhum sentido agora, mas pode fazer toda a diferença, né? Lá no futuro, né?
1: Aliás, essa dica aí do buffet é interessante, né? Porque se você
0: Pois é.
1: não sai com relacionamento, sai pelo menos sem fome, né?
2: Sai pelo menos
1: Já resolve
2: alimentado.
1: uma parte do seu problema. E aí, se um ouvinte quiser tirar outras dúvidas, fazer perguntas aqui para a Estela, manda pergunta para trabalhosa@cbn.com.br. Trabalhosa@cbn.com.br. À medida que as perguntas forem chegando, a Estela Campos responde para você toda segunda e quarta-feira. E eu queria ressaltar aqui ainda, Estela, que hoje é uma dupla estreia, porque você está
0: Isso.
1: estreando o quadro aqui e estamos estreando a nova temporada do CBN Professional. Aliás, é a 11ª, né?
0: Exato. Eu e Thiago Barbosa estamos lá. Hoje é a nossa estreia. Nós estamos ouvindo o CEO da TOTVS. Nessa temporada, Milton, eu acho que a novidade que a gente procurou trazer, assim, a gente está se concentrando nas decisões que mudam ali ou a carreira mudaram a carreira do CEO, da CEO, que mudaram as decisões importantes de negócio e também de vida pessoal, né? Então, a ideia nessa temporada é falar sobre as decisões importantes, né, que todo mundo tem que tomar, né, para crescer na carreira.
2: Eu quero me despedir da Estela, trazendo aqui a mensagem de uma ouvinte nossa, diária, que é linguista, a Sandra Honorato. Escreveu para a gente, escreveu assim: a Estela é de uma das locuções mais consistentes, agradáveis e confiáveis que eu já ouvi. E olha que eu sou linguista de formação. Analiso com afeto e com técnica. Então, para você terminar bem o seu dia.
0: Uau!
2: Legal,
0: Muito
2: né?
0: obrigada, viu? Agora eu fiquei super feliz também.
1: Estela, muito obrigado. Prazer tê-la aqui no quadro como comentarista também no Jornal da CBN. Quarta-feira tem mais. Até.
0: Legal, obrigada, gente. Um prazer.
2: Até mais.

0: Segunda-feira, 1 de junho de 2026. Presidente do Senado, Davi Alcolumbre, deve reunir os líderes da casa nesta semana para definir como será a tramitação da proposta que acaba com a escala 6x1. A PEC já foi aprovada na Câmara e depende do aval dos senadores para entrar em vigor. Alcolumbre já convocou uma sessão geral de debate sobre os impactos econômicos da proposta, o que sinaliza que a discussão no Senado pode se estender mais do que na Câmara. O índice de confiança empresarial da Fundação Getúlio Vargas permaneceu estável em maio após 2 meses de queda. O indicador ficou em 90,9 pontos. A avaliação sobre a situação atual recuou. Já as expectativas para os próximos meses melhoraram. 6 em cada 10 brasileiros consideram as agressões contra as mulheres o crime mais grave do país. O dado consta em uma pesquisa da Datafolha divulgada em parceria com o Movimento Mulher 360. Os ataques de gênero aparecem à frente das citações ao tráfico de drogas e aos assaltos à mão armada nas ruas. Apesar disso, o levantamento revela uma contradição. Para 42% dos entrevistados, o fato de o companheiro controlar o salário da parceira não é necessariamente uma agressão. A pesquisa também indicou que 61% dos brasileiros culpam as próprias vítimas pela violência sofrida sob a justificativa de escolhas afetivas erradas. No horário de Brasília, 8h35.
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0: Juscelino Kubitschek, tem congestionamento no sentido da Marginal do Pinheiros, praticamente do túnel Tribunal de Justiça até a Faria Lima. Dá para utilizar Hélio Pellegrino.
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2: 8h36.
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4: Ainda hoje aqui no Jornal da CBN, nós vamos trazer informações para você da guerra no Oriente Médio e novidades sobre a suspeita de contaminação de ebola em São Paulo. Mas antes, você ouve o É da Sua Conta, do PicPay Bank.
5: Bom dia, Milton. Bom dia, Cássia. Olá para você ligado aqui na CBN. No dia 11, vai começar o Mundial de Futebol. E como já é tradição, as pessoas se reúnem em bares e restaurantes para assistir aos jogos. E para não transformar essa festa do esporte em chateação, que tal seguir algumas dicas para não ter o seu celular roubado ou furtado no meio da galera? Primeira coisa, nunca guardar o celular no bolso de trás da calça ou qualquer lugar de fácil acesso. Doleiras, pochetes, cordinhas, esse tipo de acessório pode ajudar. Outra dica é evitar atender chamadas no meio da multidão. Procura um local mais tranquilo e protegido se precisar falar com alguém ou mesmo responder mensagens. 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Meu tempo está terminando, então amanhã eu volto com mais dicas aqui no É da Sua Conta. Até lá.
4: 8h38.
2: Nós temos agora informações com a nossa reportagem aqui em São Paulo. Matheus Leite, bom dia.
6: Oi, Cássia, bom dia a você e também aos ouvintes. O Instituto Adolfo Lutz informou que não foi detectado material genético do vírus ebola na amostra de um paciente internado com suspeita da doença na cidade de São Paulo. A informação é da TV Globo. Neste momento, ocorre uma reunião entre representantes do Ministério da Saúde, da Secretaria Estadual da Saúde e do Instituto de Infectologia Emílio Ribas, onde o homem está internado, para decidir se haverá necessidade de contraprova deste exame. Anteriormente, a equipe médica já havia confirmado um diagnóstico de meningite. O paciente de 37 anos chegou ao Brasil há cerca de 10 dias e estava na República Democrática do Congo, que registra um surto da doença. O homem estava morando num abrigo na cidade de São Paulo e passou mal apresentando sintomas como febre alta, diarreia, dor de cabeça e desorientação. Ele foi levado a um pronto-socorro e depois encaminhado ao Emílio Ribas. Nenhuma das pessoas que moravam com ele apresentou sintomas. Elas continuarão sendo monitoradas por 21 dias. Cássia.
2: Muito obrigada, Matheus. Lembrando que no Rio de Janeiro já havia um caso suspeito que tinha sido descartado e agora aqui em São Paulo esse primeiro exame, pelo menos, também descartando a possibilidade de ebola nesse paciente que veio da República Democrática do Congo.
4: 8h39, nós vamos até a sede da Rádio França Internacional, Ana Carolina Pelis. Tem outras informações sobre a guerra no Oriente Médio. Ana Carolina Pelis, bom dia.
7: Bom dia. O Ministério das Relações Exteriores iraniano acusou nesta segunda-feira os Estados Unidos de violarem mais uma vez o cessar-fogo entre os dois países. Os militares americanos anunciaram que realizaram mais uma onda de ataques aéreos defensivos no sul do Irã no sábado e no domingo. A terceira desse tipo em pouco mais de uma semana. Os bombardeios tiveram como alvo sistemas de radar e controles de drones na cidade de Goruk, na ilha de Keshmi, no Estreito de Hormuz, segundo o Comando Central americano, na noite de domingo. Em retaliação, a Guarda Revolucionária do Irã afirmou ter atingido uma base utilizada pelos Estados Unidos. O porta-voz do Ministério das Relações Exteriores iraniano, Ismail Baghaei, disse durante uma coletiva de imprensa que Israel também continua desrespeitando a trégua no Líbano. Segundo ele, um eventual acordo com os Estados Unidos para encerrar o conflito no Oriente Médio está condicionado a uma trégua nos combates no país, onde o exército israelense ataca posições do Hezbollah, aliado de Teerã. E nessa segunda-feira, Israel ordenou a seu exército que ataque os subúrbios do sul de Beirute, que é um reduto do Hezbollah. Ismail Baghaei reiterou que o programa nuclear iraniano não faz parte da discussão em andamento com os Estados Unidos. Segundo ele, não houve nenhuma negociação sobre os detalhes do programa nuclear e que nesse momento a prioridade do Irã é pôr fim à guerra. O presidente americano Donald Trump afirmou em sua rede social Truth que o Irã se comprometeu a não desenvolver armas nucleares e ele insistiu que Teerã realmente quer fazer um acordo com os Estados Unidos. Além disso, as autoridades iranianas também anunciaram nesta segunda-feira o enforcamento de dois homens apontados como responsáveis por saquear e incendiar uma mesquita durante os protestos contra o governo em dezembro e janeiro. A data da prisão e do julgamento desses dois homens não foram divulgadas. Eu volto com vocês aí no estúdio.
4: Muito obrigado. As informações foram da Ana Carolina Pelis, falando ao vivo de Paris, na Rádio França Internacional.
2: E de volta ao Brasil, nós vamos a Recife. Temos informação a respeito de um ataque de tubarão contra uma criança. Lucas Arruda, bom dia.
8: Bom dia, Cássia. A criança de 11 anos que foi mordida por um tubarão na Praia de Piedade, em Jaboatão dos Guararapes, passou por cirurgia no Hospital da Restauração, no Recife. Esse incidente aconteceu ontem à tarde e é o terceiro na Orla Pernambucana somente em 2026. João Lucas Nemésio teve ferimentos na coxa, na mão esquerda e no quadril, sendo socorrido por equipes do SAMU e do Corpo de Bombeiros. A reportagem da CBN aguarda retorno da restauração com a atualização do estado de saúde, mas até o último boletim que tínhamos recebido, ele estava com quadro de saúde estável. De acordo com o Comitê de Monitoramento de Incidentes com Tubarão, o CEMIC, a espécie que mordeu João Lucas é um tubarão cabeça chata, com cerca de 2,5 metros. No momento, a maré estava subindo sem as barreiras naturais que impedem os animais marinhos de se aproximarem da orla e também tinha chovido na noite anterior. Então, por isso, a água estava bastante turva. Essas são algumas condições que podem ter contribuído para o ataque. Apesar de não haver proibição para o banho de mar nesse trecho, a área é considerada de risco, com a presença de placas de sinalização indicando perigo. Desde 1992, início da série histórica, Pernambuco registra 83 incidentes com tubarão, sendo 24 nessa praia onde João Lucas foi mordido. O governo de Pernambuco informou que mantém ações permanentes de prevenção a incidentes com tubarões, incluindo monitoramento, sinalização e educação ambiental. E nós, Cássia, seguimos nessa cobertura, claro, aguardando também o retorno do Hospital da Restauração sobre o estado de saúde atualizado de João Lucas. Cássia.
2: Muito obrigada. Esse foi o Lucas Arruda falando conosco direto do Recife às 8h44.
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2: Oito e 46.

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5: Na CBN Joinville, agora são 8 horas e 50 minutos, 8 e 50 da manhã desta segunda-feira. A gente segue por aqui na programação da CBN Joinville. Deixa eu aproveitar que o Kleber está por aqui, Kleber Grabowska, que vai apresentar já já o Notícia na Manhã, para trazer os destaques do nosso Notícia na Manhã. Tivemos um fim de semana, Kleber, aqui em Joinville, com muitas informações na área do esporte. Eu vou deixar para a gente falar um pouquinho mais tarde, mas tivemos vitória na sexta e no sábado. Ontem tivemos o grande fato do final de semana, que foi, né, o Ezequiel, o homem que estava desaparecido há 6 dias. Foi encontrado ontem na ETA Piraí, debilitado, né, cansado, sem comer há 5 dias... Realmente um resgate que chamou a atenção. A gente vai repercutir bastante esse assunto ao longo da programação do Notícias da Manhã e também aqui na CBN. Mas que alívio, né, para a família, hein, Kleber? Bom dia.
6: Bom dia, bom dia. E eu acho que essa é a grande notícia, né? Porque houve muitos apelos, né, dos familiares pedindo auxílio para que as pessoas subissem o morro, ajudassem, criassem patrulhas, né, monitorassem essa situação, né? E houve um empenho do grupo de resgate montanha, né, durante todo esse período, né, tentando armar uma estratégia que funcionasse. A melhor notícia possível, né, é que o resgate funcionou. Ezequiel já está em casa, né, está se recuperando, teve primeiro atendimento e acolhimento no Hospital São José. Então é um episódio aí que gerou tensão durante a semana e uma tensão que foi aumentando dia após dia, né, e que teve um final feliz. Como também, né, nós tivemos aí um final de semana bastante agitado nos outros setores, né? A gente tem aí pelo menos 13 incidentes nas rodovias da região, um sexta e 2 no domingo. Teve caminhão pegando fogo, teve caminhão tombando na Serra Dona Francisca, né? Serra Dona Francisca que vai passar por mais uma interdição.
5: Inclusive,
6: hoje à tarde, né?
5: Deixa eu até aproveitar, Cleber, porque acabou de chegar essa informação, tá? Lá no nosso grupo interno aqui, a Graziele Botari nos atualiza aqui, ó, que hoje que estava prevista a detonação de rocha a partir das 4 horas, a partir das 2 da tarde, está adiada. Adiada a detonação da serra. Na próxima segunda-feira, hoje, né, ficará fechada, seria fechada hoje das 2 até as 6 horas, está adiada. Então, teve um problema aí no movimento de dos equipamentos, então nós não teremos hoje a interdição. Então, hoje que estava prevista a interdição na Serra Dona Francisca, não será hoje, será adiada e a gente vai, né, quando tiver a definição da nova data, a gente informa.
6: Então, você que pretendia fazer um desvio de rota, fique tranquilo, a serra está liberada. Né, para hoje não vai ter essa interdição a partir das 2 horas da tarde. E tem uma notícia que está chegando agora, né, que a gente vai tratar também, que é a comissão processante retoma os trabalhos e vota amanhã, né, o parecer pela cassação ou não do vereador Cleiton Profeta. Né, um caso aí que teve um desdobramento positivo a favor do vereador, e depois dessa situação a gente vai ter aí então a votação da comissão processante a respeito do comportamento do vereador Cleiton Profeta. Esse assunto também a gente vai tratar aqui. Tem festival que terminou com recorde de público, né? O festival que encampou a Feira do Livro, mais de 100 cidades tiveram pessoas visitando, né, o evento, que ganhou muito mais espaço e muito mais dimensão. Então são detalhes do fim de semana que a gente vai destacar, resumir nesse Notícia na Manhã.
5: Tá certo. Daqui a pouquinho, Bordão, vai ter às 9 da manhã no nosso YouTube da CBN também, tá? Para você também acompanhar com imagens a nossa programação no YouTube da CBN Joinville. A partir das 9 horas, temos a nossa live. Você que não é inscrito, se inscreve. Você que é inscrito, né, já vai compartilhando o link. Daqui a pouquinho a gente entra ao vivo também na programação no YouTube da CBN Joinville. Agora são 8 horas e 54 minutos.

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0: 1º de junho de 2026. A estimativa da inflação brasileira para este ano acumula 12 altas seguidas. Segundo o Boletim Foco, divulgado hoje pelo Banco Central, a projeção subiu de 5,04% para 5,09%. Para 2027, a expectativa do IPCA avançou levemente de 4,01% para 4,02%. Já são duas semanas consecutivas de elevação. Os Estados Unidos devem publicar nos próximos dias o resultado da investigação comercial contra o Brasil em razão da suspeita de práticas desleais. O governo americano acena para aplicação de tarifas e sanções retaliatórias após acusações de ilegalidades nos setores de comércio digital, pagamentos eletrônicos e propriedade intelectual. O Palácio do Planalto aguarda a notificação oficial de Washington para avaliar possíveis correções antes da imposição das penalidades. Começou a vigorar hoje a redução de 35 centavos no preço do diesel vendido pela Petrobras às distribuidoras. A diminuição equivale a quase 10% no valor do litro do combustível. A estatal informou que o corte foi viabilizado pela nova subvenção de R$ 1,12, instituída pelo governo federal. A Polícia Federal pressiona por uma definição rápida sobre o acordo de delação premiada do banqueiro Daniel Vorcaro. A corporação pediu ao ministro do Supremo Tribunal Federal, André Mendonça, a fixação de um prazo limite para a permanência do investigado na Superintendência da Polícia Federal. A defesa de Vorcaro tem duas semanas para apresentar uma nova proposta de delação premiada. No horário de Brasília, 9:04.
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2: Muito bom dia, 9 horas 5 minutos no ar o Notícia na Manhã desta segunda-feira, abrindo o mês de junho. Temperatura aqui em Joinville nesta segunda-feira nublada, né? Manhosa, preguiçosa, 18 graus. A máxima de hoje é de 23. Aí pelas 11 da manhã, temperatura sobe um pouquinho quando o sol começa a aparecer. Bom, nós temos a produção da Giovana Franco, a direção técnica do Israel Antunes e a reportagem da CBN girando o que é notícia aqui em Joinville e região. Vamos começar com o destaque do João Gabriel.
3: Jovem desaparecido há 6 dias é encontrado com vida em Joinville. Os detalhes a gente traz ao vivo daqui a pouco no Notícia na Manhã.
2: Muito bem, agora é a vez da Giovana Franco.
4: Mais uma etapa da detonação de rochas que aconteceria hoje na Serra Dona Francisca foi adiada para a próxima segunda-feira.
2: Tem André Pereira.
5: Festival Literário de Santa Catarina registra recorde de público. Em 11 dias, 100 mil visitantes de mais de 100 cidades brasileiras.
2: Como será o El Niño em 2026? Especialistas explicam o que já se sabe e o que ainda é incerto. Como as águas mais quentes influenciam desde o sumiço das ostras à chegada precoce das baleias. Ministro Flávio Dino sofre acidente e cancela ida a Portugal. Não obtive autorização médica. E o governo de São Paulo divulga resultado do novo exame de paciente com suspeita de ebola. São os destaques do NSC Total nesta segunda-feira. Você confere também na coluna do Jefferson Saavedra. Construção de parque com labirinto. Pinto Verde e Espelho d'Água tem novo passo em cidade de Santa Catarina. Os destaques do esporte, J.D. Champs.
6: Kleber, grande destaque desse fim de semana, além da vitória da seleção brasileira no último amistoso dentro de casa antes da Copa do Mundo. Claro, foi também um fim de semana positivo para o JEC, tanto nas quadras quanto nos gramados. Duas vitórias importantes e daqui a pouquinho a gente amplia esse assunto aqui no Notícia na Manhã.
2: Muito bem. E aí...

0: Ainda, né, a respeito de quadras, ontem teve a final da Libertadores na América em Carlos Barbosa e o título foi decidido entre dois times brasileiros, né, a CBF e o Magnus. Empate em 2x2 no tempo normal, 0x0 na prorrogação e nos pênaltis brilhou o goleiro Pedro Bianchini, pegando uma das penalidades e garantindo o título para a equipe do Carlos Barbosa, heptacampeão da Libertadores da América. E a classificação antecipada do Joinville não aconteceu na Série D, porque o Cascavel só empatou com o São Luís. Joinville tem 3 pontos de vantagem sobre o São Luís. Vai para Ijuí, pode até perder por 1 gol de diferença, que estará classificado sem depender do resultado do Cianorte. Se o Cianorte não vencer, o jogo é contra o Guarani de Bagé, né, Israel? O Joinville pode perder por qualquer diferença para a equipe do São Luís. Dito isso, né, fechada essa página do esporte aí, vamos pro trânsito. Israel Antunes, como é que começa a nossa semana e a nossa segunda-feira? Bom dia.
1: Bom dia, Kleber. Bom dia a todos que estão nos acompanhando aqui na programação da CBN Joinville. Como tu falou, né, um tempo nublado aqui na cidade, não chove. E aí o trânsito, de alguma forma, fica tranquilo, né, pro deslocamento. Até vou colocar na tela, para quem está nos acompanhando no YouTube da CBN Joinville. É possível visualizar agora, para quem está no YouTube da CBN, que o trânsito lá na rodovia BR-101 está bem tranquilo, o deslocamento do motorista em ambos os sentidos. Para quem está indo em direção ali à região do bairro Vila Nova também, para quem está saindo do Vila também está tranquilo o deslocamento. Então é uma manhã relativamente tranquila no trânsito, não temos grandes registros de ocorrências nessa manhã aqui na nossa região, no perímetro urbano da cidade. Falando de rodovias, estava agora, né, citando aqui a rodovia BR-101, tem um acidente na rodovia BR-101 na região de Penha. Essa ocorrência lá foi por volta das 8 horas da manhã, um acidente no quilômetro 108, em Penha, no quilômetro 108, para quem está vindo aqui para a região de Joinville. Então, sentido Curitiba, sentido norte. Há 7 minutos, a Arteris atualizou essa ocorrência. A faixa foi liberada depois desse acidente, porém tem 5 quilômetros de lentidão. Então, alguém que está vindo lá da região do litoral de Penha aqui para Joinville tem lentidão, tem 5 km de fila devido a esse acidente. Não tem informações aqui da gravidade dessa ocorrência, mas foi um acidente que teve hoje pela manhã ali na região de Penha, na rodovia BR-101. Ainda falando de rodovias, BR-280, outra rodovia federal aqui da região, está com fluxo travado nesse momento em ambos os sentidos, não tem ocorrências, mas está lento o trânsito. E nas duas rodovias estaduais, fluxo normalizado, tanto a SC-418, quanto também a SC-108, ali a rodovia do Arroz. Já no perímetro urbano da nossa cidade, Kleber, a gente tem uma situação bem tranquila também nesse horário. Apenas um ponto aqui de lentidão na rua São Paulo, para quem está saindo ali da Zona Sul. Para quem está chegando na região central da cidade, tem lentidão ali num trecho da rua Blumenau e também da rua Timbó. Mas o fluxo de veículos já está bem mais tranquilo do que nós tínhamos há pouco, né, nesse início de manhã. Vamos seguir acompanhando e, claro, né, o pessoal que está circulando pela cidade veja algo e quer compartilhar com a CBN, tem que mandar no WhatsApp 99972-3493 ou também lá no nosso YouTube, Kleber.
0: Muito bem, tá aí o resumo da movimentação do trânsito aqui em Joinville. Lembrando, né, os 3 incidentes desse final de semana. A gente teve um atropelamento com morte na sexta-feira, teve um caminhão que pegou fogo ontem, né, e mais um caminhão que tombou na Serra Dona Francisco, os 3 principais incidentes do final de semana, que daqui a pouquinho Fernanda Silva, voltando de férias, conta pra gente no resumo do AN aqui no NSC Total. Agora, Douglas Márcio, chega no Notícia da Manhã para destacar a previsão do tempo.
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3: Audiência joinvilense, bom dia e desde já o meu desejo de uma baita nova semana para vocês aí, ouvintes da CBN, e um novo mês também, né? Em relação à previsão, tanto hoje quanto amanhã, é importante a gente registrar aqui que a circulação marítima vai influenciar o tempo no litoral e áreas próximas. Entre essas áreas próximas está Joinville, né, que não é litoral, mas eu sempre falo, está relativamente perto do litoral. Então a umidade que vem do mar com a ajuda de ventos que sopram no quadrante sudeste, provocam aí essa instabilidade, provoca a chuva. É aguaceiro? É chuva volumosa? Não, não é. Nada disso, não há risco de ocorrências, mas molha. Então, a segunda tem sol e variação de nuvens. Sol e variação de nuvens agora de manhã, sol e variação de nuvens à tarde. E mais para o finzinho da tarde, noite de hoje, pode chover de forma fraca em Joinville, até mesmo um chuvisco. Temperatura da tarde hoje variando de 20 a 22 graus, é uma tarde amena, fresquinha, tá? Para amanhã, um amanhecer gelado, temperaturas abaixo dos 15 graus, são as mínimas previstas para Joinville. Durante a tarde, a máxima chega a 22, 23 graus, nada muito diferente de hoje, tá? Ao longo do dia, o sol aparece com variação de nuvens nessa terça e tempo seco. Agora, na largada do dia e novamente no fim da tarde, essa chuvinha fraca ou chuvisco provocados pela circulação marítima podem acontecer. Reforço. Nada demais. E a tendência, ouvintes joinvilenses, é que a quarta e a quinta sigam exatamente essa cartilha, tá? Nos extremos do dia, chuva fraca. Ao longo dos dias, sol e variação de nuvens. Tardes amenas, manhãs e noites frias. Eram esses os avisos. Espero ter ajudado. Partiu café e até amanhã. Tchau.
0: Tchau, tchau. Muito obrigado. Douglas Márcio com a previsão do tempo aqui em Joinville. Tempo nublado, 18 graus a temperatura. A máxima de hoje é de 23 graus. Vamos à redação do AN para saber o que é destaque aqui em Joinville região, no NSC Total, chamando a Fernanda Silva, que está de volta de férias. Seja bem-vinda, Fernanda. Vamos começar com essa história de Itaiópolis aí. O que, que aconteceu? Um avô morreu baleado ao se negar a entregar o neto, né? Em que situação, Fernanda? Bom dia.
4: Bom dia, pessoal. Esse caso, Kleber, aconteceu em Itaiópolis durante esse fim de semana, né? Esse casal foi identificado como Francisco Peflanzer e Zilua Cus Peflanzer. Esse avô de 68 anos, ele não resistiu aos ferimentos, né? Morreu em um hospital da cidade. E o suspeito desse crime é pai da criança e genro dos idosos. E como que isso teria acontecido, né? Segundo uma testemunha relatou para a polícia militar, um homem de 27 anos foi até a casa dos idosos com a intenção de visitar o filho. Só que o casal teria se recusado a entregar a criança, momento em que esse suspeito foi até o carro, pegou uma arma de fogo, voltou e disparou contra o Francisco e a Zilua e depois fugiu em um carro. O Corpo de Bombeiros Voluntários foi até o local para fazer o socorro das vítimas. A mulher foi encontrada com um ferimento de arma na região do peito. Já o homem foi encontrado inconsciente, não respondia, né, às tentativas de comunicação. Eles chegaram a ser levados para o pronto atendimento, mas o Francisco não resistiu. Agora, a Polícia Civil está investigando o caso, a gente está tentando contato até com a Polícia Civil para saber mais informações, para entender a motivação do crime, né? E também se já foi localizado o suspeito aí, que é genro desse casal de idosos, Kleber.
0: Bom, Fernando, outros dois incidentes, né, dizem respeito a trânsito, né? Resumo das estradas nesse final de semana. Caminhão pega fogo na 101 e teve acidente com morte na 108.
4: Isso, ali na BR-101 aconteceu ontem no início da noite, né? Quem passava pela BR deve ter sentido os efeitos desse acidente, que foi, segundo a Polícia Rodoviária Federal, um incêndio no quilômetro 19 da BR-101 aqui em Joinville. E, em razão da fumaça, os dois sentidos da rodovia foram interditados. O trânsito foi liberado ali entre Joinville e Garuva por volta das 7 horas da noite, mas o trecho chegou a registrar 7 quilômetros de filas. E na SC-108, aconteceu durante o final da sexta-feira, né? Um motorista relatou que fazia uma ultrapassagem quando atingiu uma motocicleta. A vítima morreu no local, né, o motociclista. Os bombeiros voluntários do SAMU chegaram aí até o local, mas não foi possível fazer o socorro desse motociclista. Familiares conseguiram identificar o jovem ainda no local. Ele trafegava no sentido Guaramirim e Joinville. O condutor do carro, que também acabou participando desse acidente, contou que dirigia atrás de caminhões no sentido Joinville-Guaramirim, quando um deles começou uma ultrapassagem. O motorista fez o mesmo e, durante a manobra, viu que o caminhão voltou bruscamente para a pista e ele acabou batendo contra a moto. E a gente traz também todos os detalhes no NSC Total, Kleber.
0: Muito obrigado, Fernanda Silva. Bom retorno. Fernanda Silva já na redação do AN nesta segunda-feira, trazendo os principais destaques, né? E teve ainda o tombamento de uma carreta na Serra Dona Francisca, antes do Mirante, né? Ontem, por volta das 5 horas da tarde, o terceiro episódio mais destacado, né, do final de semana no trânsito. Bom, o principal destaque do final de semana foi o resgate do Ezequiel, né, um homem que estava perdido desde segunda-feira da semana passada. A gente conversou com o Michel Corrêa na sexta-feira para falar como seria a intensiva no final de semana, e ontem nós tivemos a grande notícia. Vou chamar o João Gabriel, que está no circuito, para conversar conosco, trazer o resumo. E, João, a gente tem aqui no estúdio a presença do Michel Corrêa, né, justamente para dar mais detalhes. Mas resume para o nosso ouvinte, né, como é que foi o resgate do Ezequiel depois de toda essa semana de espera. Bom dia.
5: É isso, Kleber. Bom dia a você e a todos que nos acompanham aqui no Notícia na Manhã. 6 dias, então, né, de resgate, 6 dias de procuras atrás do Ezequiel Marcos Ferreira, um jovem de 27 anos, que estava desaparecido, como você destacou, desde a última segunda-feira, 25 dias. Ele sobreviveu, né, entre o Morro Pelado e também o Castelo do Bugres, aqui na nossa região. Ontem, então, por volta das 9h15 da manhã, ele foi encontrado próximo à estação de tratamento de água Piraí, por um vigilante que presta serviços à companhia Águas de Joinville. O vigilante identificou o jovem na região e também comunicou então os operadores ali da estação. Com isso, foram chamados o Corpo de Bombeiros Voluntários e também o Grupo de Resgate Montanhas, o GRM, que também acionou o resgate aéreo para fazer melhor o transporte, né, desse jovem depois do resgate. Esse resgate aéreo chegou por volta das 9h30 da manhã e Ezequiel foi então encaminhado ao Hospital Municipal São José. Até as equipes de atendimento chegarem ao local, ele foi acomodado, né, no refeitório ali da estação de tratamento, com o apoio dos operadores, que também forneceram alimentação ao jovem, já que as comidas que ele levou, como pastéis e também barras de proteína, acabaram, né, na última segunda-feira, já no dia 25. Então ele ficou praticamente 5 dias sem se alimentar. Aos socorristas, ele relatou que conseguiu retornar à cidade usando uma tática utilizada por um jovem que desapareceu no Pico do Paraná e também foi encontrado com vida 5 dias depois de ser decretado como desaparecido. Essa tática consiste então em margear o rio até retornar à cidade. Foi então o que Ezequiel fez, margeando ali o rio Piraí. Ainda segundo as equipes, ele estava com hipotermia, cianótico, né, que é uma coloração azulada, arroxeada ou acinzentada da pele, lábios ou pontas dos dedos e mucosas, e também com alguns ferimentos leves pelo corpo. Nós também entramos em contato com a família do jovem, que confirmou que ontem à noite ele já estava em casa. Felizmente, né, Kleber, uma notícia boa, esse jovem foi resgatado e já está em casa com a família.
0: Maravilha, a gente tem um áudio, né, do Ezequiel, né, relatando, né, a situação dele, né, e como é que foi essa sobrevivência, perdido na mata. Vamos ouvir um trecho?
6: Aí cheguei lá, nas cordas.
7: Tá vendo ali, né?
6: Aí eu falei, tá muito ruim, eu acho o vento escorregadio, falei, nem vou arriscar. É nisso que eu voltei.
7: Batimento.
6: Baixa a trilha.
7: Deixou uma garrafa de pet amarrada?
6: Deixou a garrafa de pet?
7: Peps
6: com
7: bicó. Chocolate era teu?
6: Chocolate.
7: Garrafinha de chocolate?
6: Não.
7: Também não. Tinha um chocolate dentro da tua moto?
6: Isso, dentro da moto tinha.
7: Não levou nenhum contigo?
6: Não, nenhum comigo.
7: Tá, continua.
6: Aí nisso eu peguei e falei, deve ser essa trilha, né? Que tinha uma trilha ali meio fechada. Aí eu fui indo. Andei. Quando fui ver, fui lá, a bússola tava indo pra trás da montanha, pro outro lado da montanha.
7: Tu saindo da fenda, descendo a fenda, foi reto ou foi meio que puxando pra direita? Tu lembra?
6: Não tô lembrado direito.
7: Tá.
6: Eu acho que foi pelo caminho pela esquerda. Eu vi que eu vim pela esquerda. Aí, nisso depois, fui indo. Aí eu falei, tô perdido. Aí eu mandei mensagem pra um amigo meu. E talvez ele ia vir junto, né? Pra estrilha. Aí no fim, eu falei minha bússola tava errada. Aí eu pensei, aquele rapaz do Pico Paraná volta pelo rio, né? Vou tentar voltar também, mas pior decisão, né? O certo era ter ficado lá, né? Ter voltado. E ter voltado e ficado lá esperando, porque eu acho que vocês foram lá também durante.
0: Tá aí um trecho, né, do depoimento do Ezequiel, momentos após, né, o resgate, né, um depoimento prestado ali para a equipe que o atendeu imediatamente. Ô, João Gabriel, a gente está com o Michel Corrêa aqui para conversar com... Ah, o João caiu, então tá, daqui a pouco então o João volta. Deixa eu aproveitar então, Michel, mais uma vez obrigado pela sua atenção conosco aqui na CBN, né? Final feliz, né, por uma situação que começava a ficar tensa. Sexta-feira a gente estava falando que as buscas iam ser intensificadas, que a família já começava a entrar num desespero, que é lógico para essa situação, mas deu tudo certo no final, né? Bom dia.
8: Bom dia, sim, graças a Deus, né, ele conseguiu sair com vida lá, então primordial. Intensificamos muito realmente a busca no sábado, né? No sábado a gente conseguiu efetivamente colocar um comando unificado ali com todas as equipes envolvidas, né? Então estava lá o Grupo de Resgate Montanha, o Corpo de Bombeiros Voluntário de Joinville, entrou na missão o Corpo de Bombeiros Militar de Santa Catarina, entrou também os cães do Bombeiro Voluntário de Joinville, os cães do Bombeiro Militar de Santa Catarina, e tivemos também aí apoio de uma aeronave, né, do Arcanjo. Como a previsão do tempo ela não era muito boa, né, a gente não conseguiu fazer um sobrevoo para a gente olhar realmente as áreas de interesse e colocar as equipes mais a fundo, a gente traçou a estratégia que nós já tínhamos traçado na sexta-feira, né, que era ganhar chão, porque nós precisávamos chegar mais próximo ao último ponto que a gente conhecia dele, que foi o ponto que ele colocou no aplicativo, que é o Morro Pelado, cerca aí de 5, 6 quilômetros de trilha, que leva cerca de 3 horas para a gente chegar, para daí efetivamente a gente continuar fazendo a busca, né. A partir desse ponto aí, a gente traçou uma estratégia de 3 frentes, olhando em direção ao Morro Pelado e justamente, né, em direção ao afluente que tem, que ele desemboca no Rio Piraí. Colocamos também uma equipe, né, neste rio, varrendo o rio, e fizemos um emprego ali com mais 2 cães, né, o cão do Bombeiro Militar e o cão do Bombeiro Voluntário de Joinville, né. Esses cães indicaram uma posição no rio ali, a equipe não encontrou nenhum rastro, além de uma pegada depois do rio, depois do que nós estávamos pensando, né, que dava conta que ele estava indo um pouco mais para aquela região. Uma das equipes conseguiu chegar na calha do Rio Piraí ali e teve a possibilidade de tentar descer. Como o horário já era avançado, né, e é um certo risco descer naquela região, essa equipe ela retraiu, né?
0: Isso no sábado.
8: Isso no sábado, por conta disso. E como também era uma premissa que a gente estava imaginando que ele poderia descer no rio, nós tivemos operando com a Defesa Civil Estadual e com um operador de drone do Bombeiro Militar na ETA Piraí. Né? Nós levamos um drone térmico, porque era uma possibilidade dele sair dali.
0: E isso na quinta ainda?
8: Isso no sábado.
0: No sábado, né? Mas na quinta também teve a busca com
8: o drone. Que foi utilizado na quinta-feira, na parte mais assim. Da serra mesmo, né? Para ver se ele se encontrava naquela região. Mas como aquela mata ali ela é muito fechada, né, efetivamente a gente não consegue fazer uma varredura térmica mais precisa. Essa varredura ocorreu pela Defesa Civil Municipal, junto com o GRM, na quinta-feira à noite, né? Mas nesta, no sábado, a gente fez 3 pontos mais estratégicos, né? Que seriam realmente as calhas de rio que ele poderia descer. A região da Eta Piraí, a região ali das Nascentes Divinas, né? E um pouco mais a sul do Pico Jurapê, que ele poderia ter descido naquela outra encosta, né? Quando nós entramos na Eta, que subimos o drone, o tempo fechou consideravelmente e a gente não conseguia colocar o drone totalmente durante a margem do rio, né? A partir daí, não, vamos tentar num outro ponto, ver se nós, pelo menos nós descartar a área, né? Mas era uma área de interesse que nós tínhamos ali, né?
0: E a estratégia, né, do Ezequiel, né, nessa questão de sobrevivência, a ideia dele de, né, de ir para a margem do rio foi foi inteligente?
8: A experiência do pessoal em sobrevivência fala que se você descer um rio, ele vai ser na civilização. Ela não é errada, né? Contudo, ela depende do relevo da região que você está, né? Na nossa região aqui, nas costas do Jurapê, nas costas do Morro Pelado, né, nas costas do Castelo dos Bugres, ele vai para um vale entre montanhas. Então você vai sair de uma altitude, você vai ter que descer até o vale. Esse vale ainda é uma região alta, para daí você conseguir descer o fluxo do rio, né? O que a gente pode dizer? Quem tiver perdido numa região, se conseguir ficar parado num local abrigado, é a melhor solução, porque assim que alguém sentir falta de você, as equipes vão varrer o último ponto que você for conhecido, né? Mas na nossa região, o que eu posso dizer para quem está ouvindo aqui? Se perder naquela região, olhe para onde o sol está se pondo, para o oeste. Porque o oeste vai levar para a rodovia. O contrário, se você olhar para onde o sol está nascendo, a leste ali, você vai começar a descer os vales e vai ficar entre as montanhas. Então essa é uma dica valiosa para quem possa se perder naquela região. Mas sempre que possível, pare e tente esperar. Eu sei que é complicado, né? mas a equipe de resgate vai olhar as evidências e vai chegar até você.
0: Qual é a distância que ele percorreu nesse período todo, hein?
8: Então, ele relata cerca de 30 quilômetros, né? Efetivamente, a gente sabe que ele andou no mínimo 17, né? Estamos contando aí com 5 e um pouquinho da subida, né? Ele relatou para a gente que ele saiu para a esquerda e fez uma volta até pegar o rio. A gente olhou uma margem do rio, traçamos um traçado aproximado da cerca de mais uns 6 km, né? E a calha do rio, até na região do Morro Pelado, ela tem cerca de 7 km, né? Então, nós estamos falando aí em torno de uns 16, 17 km de trilha, sem olhar que vai, volta, tenta adentrar, tenta passar, né? Possivelmente foi bem mais que isso.
0: Bom, o João Gabriel relatou ali a situação em que ele foi encontrado, né? Alguns reflexos desse desgaste, condição do Ezequiel depois de todo esse período aí, tranquila?
8: É normal, né? Desidratação, por mais que você esteja no rio, se você não está tomando água, se você não está se alimentando, é normal você ter desidratação. E até pelo cansaço físico, ele não estava ingerindo nenhuma fonte de alimento, né? E ingerindo água. Então, a desidratação é normal também. A desnutrição também, né? Além disso, a gente tem um outro fator, né? Que muito complicador, que é o frio, né? Ele não tinha alimento. Então, automaticamente, o teu corpo, ele começa a tremer para poder se esquentar. Ele falou que ele tinha um casaco. Isso aí você vai gastando suas calorias, né? Então, essa reserva que ele tinha, certamente, né? Ele era uma pessoa que tinha um certo preparo para conseguir aguentar esse tempo. Não seria qualquer pessoa que conseguiria fazer aquilo ali.
0: A gente ouviu ali, né, dele alguns relatos do que ele deixou e não deixou no caminho, que tinha na moto. A gente viu que tinha um agasalho deixado, uma garrafa de refrigerante, garrafa de chocolate. Isso alguma coisa era e alguma coisa não era dele, ou era tudo coisa que foi deixada na trilha por outra pessoa?
8: A gente trabalha com as evidências que a gente tem, né? Então, a primeiro momento, a gente não sabia se ele tinha uma mochila. Ele chegou com uma mochila, né? A gente não sabia o que ele tinha dentro da mochila. Na moto, tinha um casaco. A gente não sabia se ele estava levando um casaco por conta da chuva ou não, né? Mas ele tinha uma jaqueta com ele, né? E o que chamou a atenção? Antes da gente ver o chocolate na moto, nós encontramos duas garrafas de chocolate no caminho e elas davam conta delas serem recentes, algo de uma semana no máximo, né? E quando a gente encontrou o baú dele que estava aberto, a gente foi verificar e tinha uma garrafa de chocolate, isso induziu a equipe, ó, realmente é um rastro dele, né? Não tem como a gente afirmar. Depois ele afirmou pra gente que não era, né? Mas a gente estava trabalhando como se aquelas evidências fossem dele.
0: Certo. E o que pode ter levado ele a se perder, assim?
8: Então, a região de trilhas, ela deve levar alguns cuidados. Primordialmente, você olhar a condição climática, né? Tava chovendo e tava fechado. Naquela região, a gente diz Itapume, baixa na serra ali, as nuvens baixam, e é facilmente você consegue se desorientar, né? Saber a direção da trilha. Uma outra questão também, aquela região, ela é muito frequentada por quem faz trilha, por caçadores, por quem é montanhistas experientes que fazem travessias. Então, existem muitas bifurcações. E elas não têm as plaquinhas de rua. Ah, você vai para o local. Você tem que conhecer onde cada bifurcação vai ir, né? A trilha principal, ela até a gente chama de fitada, né? Ela tem uma fitinha que você tem que ficar prestando atenção para ver se você está na trilha que tem a fita. Mas outras trilhas também têm fita. O correto é você ter um aplicativo que você consiga olhar a trilha, um Wikiloc, um Strava para você poder seguir. Se for levar um celular, né? Coloque o celular no modo avião, porque na região ela não tem sinal de operadora, então a tua bateria ela vai diminuir, né? Ter um GPS de mão seria o aconselhável. Nunca ir sozinho seria muito aconselhável. Ir com alguém que conhece pelo menos uma vez, duas, né? Ah, não, eu conheço o caminho, agora posso trilhar sozinho.
0: O Ezequiel, ele conhecia a trilha?
8: Tem algumas informações que a gente tem que ele já teve na região do Castelo dos Bugres, né? A gente desconhece se ele já tinha percorrido a trilha do Morro Pelado. A gente analisando o arquivo, o Strava dele, que é o arquivo de aplicativo de trilhas, ela não teve variações para o lado. Então, a gente acredita que ele percorreu até o Morro Pelado de forma exata, né? O problema foi no retorno dele.
0: Então tá. Michel, muito obrigado mais uma vez pela atenção e parabéns pelo trabalho, né, e todo o esforço do grupo.
8: Nós que agradecemos o espaço com vocês.
0: Tá legal. Michel Correia falando sobre o resgate do Ezequiel concluído e trazendo detalhes aí de como foi a busca. 9h32. Vamos pro intervalo, vem repórter CBN, Minuto Esportivo e na sequência mais informações, notícia na manhã para Lojas MM. 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

0: Horário de Brasília, 9h32.
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8: O Minuto Esportivo na CBN Joinville é para falar desse fim de semana que teve muito esporte aqui na nossa cidade, também muito esporte a nível nacional e internacional. Vou começar pelo futsal, que esteve em quadra na sexta-feira pelo Campeonato Catarinense Série Ouro. O JEC venceu o time do Lages pelo placar de 7-1. É o segundo 7-1 consecutivo do JEC Futsal na temporada. Havia batido, né, recentemente o seu maior rival, né, o time do Jaraguá, pela Copa do Brasil, e agora pelo Catarinense ganhou o time do Lages. A vitória por 7-1 no Centro Eventos Carl Hansen, é um bom público, né, mais de 2 mil torcedores estiveram presentes, e o Joinville conseguiu uma importante vitória para manter, né, esse bom momento na temporada. Os gols foram anotados 2 pelo Alves, 1 pelo Robinho, 1 pelo Xuxa, também anotaram gols, né, o Rufino, Rafael Remy e o Luizinho. O Robinho, o Luizinho, o Rufino, o Xuxi, Rafael Remy e o Alves 2 vezes. O Joinville enfrenta agora no sábado, no Centro Eventos, o Jaraguá pela Liga Nacional. Os ingressos vão começar a ser vendidos amanhã no site ingressodevantagens.com.br. Tá? Então você já se organiza aí, tá? No sábado, 4h30 da tarde, tem JEC Jaraguá no Centro Eventos, com ingressos disponíveis a partir de amanhã no site ingressodevantagens.com.br. Bom, saindo da quadra e indo para o campo, no sábado tivemos o JEC em campo pelo Campeonato Brasileiro da Série D. Vitória pelo placar de 2-0 contra a equipe do Guarani de Bagé. Resultado que fez o Joinville chegar a 15 pontos. Também na Série D, no grupo do JEC, tivemos outros dois jogos na rodada. O empate entre Cascavel e São Luís e a derrota do Cianorte em casa para o Santa Catarina. Com os resultados dessa rodada, o Santa Catarina tem 16 pontos, já está classificado matematicamente à próxima fase. Cascavel na segunda posição com 15, Joinville com 15 e Cianorte na quarta posição com 13. O São Luís é o quinto colocado com 12 e o Guarani de Bagé é o último colocado com 4 pontos. Na próxima rodada, o Guarani de Bagé recebe o Cianorte às 4 da tarde no domingo, mesmo horário para São Luís e Joinville, e Santa Catarina e Cascavel. E vale ressaltar que, para o Joinville se classificar, só depende dele. Ganhando, classifica; empatando, classifica; e se perder por um gol de diferença, também pode se classificar. Tá? Então, perdeu por 2 gols de diferenças, o Joinville pode ficar fora, se o Cianorte também ganhar fora de casa do Guarani de Bagé. Então, a situação para o Joinville escapar, né, e classificar a próxima fase é muito tranquila. Ou é o Jack ganhando, ou o Jack empatando, ou até perdendo por 2-3 gols de diferença, e o Cianorte tropeçando contra o Guarani de Bagé na última rodada. Para o Jack ser eliminado, gente, o Cianorte tem ganhado o Guarani de Bagé lá em Bagé, e o Jack tem que perder por 2 gols de diferença para a equipe de São Luís. Então, não convenhamos, né? O Joinville tem uma gordura importante aí para sobreviver a essa primeira fase e avançar. Nesse momento, o Joinville estaria enfrentando o Marcílio Dias no mata-mata do Campeonato Brasileiro da Série D. Coloca na agenda, hein? Domingo, 4 da tarde, lá em Juí, no 19 de outubro. Bom, para fechar por aqui, os assuntos relacionados a esporte. No sábado tivemos a final da Liga dos Campeões, lá em Budapeste, na Hungria. O time do PSG ganhou do Arsenal na decisão por pênaltis. Gabriel Magalhães, zagueiro da seleção brasileira, bateu para fora o quinto pênalti e o PSG foi campeão. No tempo normal, o Havertz marcou o gol do Arsenal e o Dembélé marcou o gol do PSG. E ontem, no domingo, tivemos a seleção brasileira em campo. O Brasil bateu o Panamá pelo placar de 6-2 no último amistoso da seleção brasileira antes de ir para a Copa do Mundo. Gols de Vinícius Júnior e Casimiro, Rayan, Lucas Paquetá, Igor Thiago e também o Danilo Santos. E para fechar as informações do esporte, nesse final de semana tivemos mais uma vitória de João Fonseca no Aberto da França, lá em Roland Garros. Venceu por 3-7-1 Casper Ruud, norueguês, com as parciais de 7-5, 7-6, perdeu o terceiro set 7-5 e venceu por 6-2. O quarto set está classificado para a próxima fase. Inclusive, né, agora na fase quartas de final, ele enfrenta amanhã o Jakub Mensik, que é jogador da República Tcheca, pelas quartas de final de Roland Garros.

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1: Estamos de volta com Notícia da Manhã aqui na CBN Joinville. Temperatura subindo nesse início de manhã, né? Essa metade da manhã já, né? Chegamos às 9 horas e 40 minutos. Temperatura de 19 graus. Tempo continua nublado, né? O sol ainda não apareceu. 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O André Pereira está chegando com a gente para falar sobre o Festival Literário de Santa Catarina, a primeira edição do festival. A nossa Feira do Livro cresceu de tamanho e teve movimento recorde nesses 11 dias de feira, André Pereira.
2: Festival Literário de Santa Catarina terminou ontem e atraiu um recorde de público para o complexo do Centro Eventos Carl Hansen. Ao todo, em 11 dias, passaram pelo local mais de 100 mil pessoas de mais de 100 cidades brasileiras. Em 2025, para a gente ter uma ideia, foram 85 mil de 60 municípios. O evento também registrou recorde de visita de estudantes com mais de 15 mil alunos, somente pelo agendamento escolar, aqueles que vêm das escolas. Em 2025, esse número foi de aproximadamente 14 mil. O público se encontrou com autores renomados, né, como o romancista português Walter Hugo Mãe e grandes nomes da literatura nacional. Carla Madeira, Rafael Montes, e entre outros aí, sucessos do público que estiveram também no Festival Literário de Santa Catarina. A organização já está projetando 2027 e anunciou a data provável da edição, que acontece de 3 a 13 de junho do ano que vem, e o provável retorno de Walter Hugo Mãe à cidade depois do sucesso aí dessa atração internacional deste ano. O último final de semana teve muitas atrações, principalmente para o público jovem, né, que é fã do universo da cultura geek e pop. Teve concurso de cosplay, cosplay, K-pop e até campeonatos de videogame, como Mortal Kombat e Guitar Hero. Só no domingo, cerca de 12 mil pessoas passaram pelo pavilhão. Durante a cerimônia de encerramento, né, a Sueli Brandão e a Fernanda Brandão, que são as organizadoras do Festival Literário, destacaram a importância da participação do público, que marcou presença e consolidou o festival como o maior evento literário de Santa Catarina e um dos mais relevantes. É isso então, pessoal. Se foi o Festival Literário de Santa Catarina, ano que vem, já com essa data provável de 3 a 13 de junho, CBN com certeza vai estar lá, assim como esteve nessa edição, com programas ao vivo de lá, também com a reportagem do João Gabriel, também todas as manhãs no Festival Literário de Santa Catarina. André Pereira para o Notícia na Manhã.
1: Muito obrigado, André Pereira. Deixa eu chamar a Giovana Franco para atualizar a situação da Serra Dona Francisca. Tinha previsão de detonação para hoje, mas ela está adiada. Giovana, conta para a gente qual o motivo.
3: As obras da construção da área de escape da Serra Dona Francisca continuam e a etapa de detonação de rochas que aconteceria hoje foi transferida para a próxima segunda-feira, das 14 às 18 horas, por conta de um problema técnico por ali. As áreas de escape fazem parte do projeto de requalificação da SC-418 entre Joinville e Campo Alegre e essas obras, como a gente disse, estão em andamento e têm conclusão prevista para setembro desse ano. E além das intervenções atuais, o governo do estado também trabalha na revisão do projeto de melhorias da rodovia entre a BR-101 e a Serra Dona Francisca em um trecho de 21 quilômetros. A proposta inicial previa a duplicação de 12 quilômetros em Piraberaba, mas o projeto está sendo reavaliado após questionamentos apresentados pela comunidade durante uma audiência pública realizada em 2023. Entre as alternativas que estão sendo estudadas para a requalificação da estrada estão a implantação de terceiras faixas e também de ciclovias. Após a conclusão da revisão, o projeto será encaminhado para análise da Secretaria de Estado da Infraestrutura, que deverá definir os próximos passos para a modernização da SC-418. Giovana Franco para a CBN, Joinville.
1: Obrigado, Giovana. Agora o Raulinho Dalcin chega com uma preocupação que é, olha, ela é curiosa, né? Porque a gente fala em qualidade de vida, a qualidade de vida vai aumentando, né? A população idosa vai crescendo. Só que aí tem uma preocupação em relação à previdência. Como é que isso se explica? Como é que se resolve essa equação? Não sei se o Raulino Dalcin tem essa explicação, mas ele chega com mais detalhes.
4: O Brasil está passando por uma transformação demográfica histórica que já traz reflexos para o mercado de trabalho e para o sistema de aposentadorias. Dados do IBGE mostram que, pela primeira vez, a população com mais de 60 anos superou o número de jovens entre 15 e 24 anos. A mudança é resultado da combinação entre a queda da taxa de natalidade e o aumento da expectativa de vida dos brasileiros. Segundo o Instituto, a taxa de fecundidade do país caiu para 1,57 filho por mulher, abaixo do índice considerado necessário para a reposição da população. Enquanto nascem menos crianças, o número de idosos cresce rapidamente. Atualmente, o Brasil soma cerca de 34 milhões de pessoas com mais de 60 anos. O envelhecimento é mais intenso nas regiões Sul e Sudeste. Santa Catarina lidera o ranking nacional em proporção de idosos, seguida pelo Rio Grande do Sul. Especialistas alertam que essa mudança acontece em um momento de maior pressão sobre a Previdência Social, além das regras mais rígidas implantadas pela reforma da Previdência de 2019. O país ainda convive com altos índices de informalidade. Hoje, cerca de 39 milhões de brasileiros trabalham sem carteira assinada ou sem contribuição regular ao INSS. O impacto também pode ser percebido entre os próprios idosos. Dados oficiais mostram que 24,4% das pessoas com mais de 60 anos continuam no mercado de trabalho, o maior percentual já registrado. Em muitos casos, a permanência na atividade profissional ocorre pela necessidade de complementar a renda. As projeções indicam que essa tendência deve se intensificar nas próximas décadas. A expectativa é que até 2070, mais de um terço da população brasileira tenha mais de 60 anos, ampliando os desafios para o financiamento da previdência e para a sustentabilidade no sistema de aposentadoria do país. Kleber, eu volto contigo no estúdio.
1: Obrigado, Raulino Dalcin. Vamos falar com a Carol Mota, né, do Departamento Jurídico do Coletivo Lixo Zero, porque na semana passada a Câmara de Vereadores de Joinville aprovou em duas votações o projeto de lei complementar que reformula por completo o Código Municipal do Meio Ambiente. A proposta substitui a legislação vigente desde 1996 e busca adequar as regras locais ao Plano Diretor de Desenvolvimento Sustentável da cidade. Carol, bom dia, muito obrigado por nos atender aqui na CBN Joinville. Como é que você analisa, né, você que é integrante do movimento do coletivo Lixo Zero, Joinville Lixo Zero, como é que analisa, né, essas mudanças colocadas nesse projeto de lei complementar? Bom dia.
5: Olá, bom dia. Obrigada pela oportunidade. É sempre muito bom conversar com vocês aqui na Rádio CBN, Kleber. O código ele foi atualizado, foi um processo assim, de 3 anos para atualização. E o que a redação que a gente vê hoje nessa legislação nova é fazendo o código ambiental um código bem guarda-chuva, e que ele fala de regras gerais e cada plano específico, por exemplo, plano de resíduos, plano de saneamento, plano de proteção florestal, que vai disciplinar sobre esse tema. Então ele não traz algumas regras específicas, até por exemplo de mineração. Ele até menciona, ele permite a atividade de mineração no território de Joinville, mas os limites, os territórios, aonde vai poder explorar, aí isso vai ser definido depois, um plano específico sobre a atividade minerária na cidade.
1: Dá para dizer então que ele deixa de ser específico, né, com regras mais definidas e claras, para ser mais abrangente e que para cada questão, cada setor tem uma negociação ou uma interpretação, diríamos assim?
5: Exatamente. E isso foi o argumento, assim, até porque a própria OAB trabalhou muito para enviar sugestões, grande parte delas não foram nem acolhidas, mas para trazer mais transparência no processo administrativo, né? A atuação da OAB foi principalmente da Comissão do Meio Ambiente. Mas e a ideia era de trazer mais informações, mas esse perfil mais descentralizado que eles explicaram é que depois vai ser definido em normas específicas. Isso, por um lado, é bom por ter uma comissão específica que vai trabalhar de cada tema, mas é preocupante para entender o quanto que tem participação popular na elaboração de um plano de resíduos sólidos, na elaboração de um plano de saneamento, na elaboração de um plano de mineração, na elaboração de uma sistemática, como não saiu no, na lei, não tem uma dosimetria das penas. Fala o que, que tem de multa, que pode ser multado, mas como que você vai chegar no valor? Não tem. Então, essa transparência a gente não tem. Isso vai ser definido depois em conselhos, em comitês específicos. E aí há uma preocupação de quanto que a gente está preparado para isso, tanto de participação popular, quanto de capacidade técnica das organizações que participam, né, nesses conselhos, e também de liberdade de ter uma discussão ampla, né? Principalmente que a gente viu uma recente decisão do judiciário condenando uma decisão da Comissão do Meio Ambiente, que era em relação a repasse de valores para a administração municipal e não necessariamente para a gestão ambiental. Então, é bom por ter uma questão técnica que vai analisar cada ponto, mas é um ponto de atenção de o quanto a gente está tá preparado para discutir especificamente cada tema nesses espaços.
1: Ô Carol, o código, né, que vigorava, ou a legislação que vigorava desde 1996, ela realmente estava defasada ou inadequada para os tempos atuais?
5: Não, alguns aspectos, apenas alguns aspectos. Assim, trazendo mais para a perspectiva de resíduos, né, que é a nossa atuação, ela estava conversando com a legislação estadual, que a legislação estadual, o conselho, ele proíbe algumas atividades de incineração. Então, hoje, a legislação atual, ela tira esse tema, joga para o plano de gerenciamento de resíduos sólidos e não trata sobre isso, que antes ele refletia o que a lei estadual falava. Mas em alguns aspectos, olhando até pelo processo administrativo, tiveram alguns avanços que conversam com a legislação estadual e federal, como, por exemplo, quando for autuado, se o empresário, né, que for autuado não quiser fazer uma defesa, tem uma possibilidade de ter desconto. Tem também agora a possibilidade de fazer termo de ajuste, né, termo de compromisso, porque às vezes a pessoa não quer seguir com o processo administrativo, quer fazer um acordo e a legislação anterior não previa. Então, por mais que o empresário ou, né, o autuado entendia, não, realmente eu errei, eu quero fazer um acordo e encerrar isso, não tinha uma possibilidade desse termo de compromisso, algumas benéficas que já existem no âmbito federal e estadual. Então, nesses aspectos, sim, foram atualizados, mas se perdeu a oportunidade de atualizar outros temas para já deixar uma lei muito mais redonda.
1: Se fala também, né, que um dos pontos polêmicos é a poluição sonora. O novo código estabelece que o limite de ruído diurno para obras da construção civil será de 80 decibéis. Mas aqui, né, a gente pode até discutir, mas não é uma questão específica do coletivo, né?
5: Dessa questão eu só trago que é uma coisa que a gente não conseguiu entender, porque os temas específicos eles direcionaram que vão ser tratados em planos específicos. Né? Então, questão de resíduos, saneamento, até a dosimetria de uma pena, que isso já deveria estar previsto no código. Mas, dos limites de ruído, eles trouxeram uma tabelinha já falando quais são os limites. Então, isso foi uma incongruência do próprio modelo da legislação. E o que a gente tem acompanhado de discussão, até onde esses limites confrontam com as normas da Associação Brasileira de Normas Técnicas. E isso, assim, por mais que o empresário fale, se porventura a legislação municipal for mais branda, então eu vou seguir a municipal, mas isso não necessariamente vai trazer uma segurança jurídica para eles, porque esse limite de ruído acaba trazendo mais segurança ocupacional para o trabalhador. Então, há de entender onde a justiça do trabalho, os fiscais do trabalho vão entender, vão adotar esses limites de ruído que estão previstos aí no Código Ambiental.
1: Muito bem. E na questão de resíduos, né, que interessa diretamente ao coletivo Joinville Lixo Zero, qual é o balanço que você faz do que foi tratado aqui? E em algum momento, né, o coletivo foi consultado a respeito dessas mudanças que foram feitas?
5: Não, o coletivo ele não foi consultado pelas alterações, mas sobre a questão de resíduos, o que a gente viu é que o que era previsto anterior, na redação anterior, que era essa vedação, a legislação anterior era muito mais ampla em alguns temas de resíduos, e que eles deixaram de uma forma mais sutil, assim, mencionando, remetendo somente ao plano. Então, não teve assim, nenhum avanço, e até na nossa visão foi Foi uma pena, né, deixar de prever o que a legislação estadual já previa, que vedava certas atividades. E que eu acredito que, né, eu, Carolina, falando que essa adequação pode ter sido feita por conta do empreendimento da incineração, porque antes a gente tinha empreendimento da incineração, que foi instalada há anos atrás, com uma legislação municipal que proibia a sua atividade. Então, a gente, né, eu acredito que essa exclusão dessa proibição que tinha na lei municipal foi justamente para trazer uma certa regularidade do empreendimento que já está funcionando há muito tempo. Então, não vi grandes avanços em resíduos, jogaram tudo para o plano municipal de gerenciamento de resíduos sólidos.
1: Tá certo, então. Carol, muito obrigado mais uma vez, né, pelos esclarecimentos aqui, né, e a gente lamenta, né, que a Câmara de Vereadores não se preocupe, né, em ter essa atividade mais próxima do coletivo Joinville Lixo Zero, que é um órgão não só fiscalizador, mas bastante atuante e interessado na questão ambiental aqui de Joinville e da nossa região. Um abraço, um bom dia.
5: Obrigada, um abraço, bom dia para vocês.
1: Muito bem, falamos com a Carol Mota, né, representante do coletivo Lixo Zero, analisando, né, o que foi tratado nessa mudança na regulamentação do Código Ambiental aqui de Joinville. Deixa eu chamar a Franciele de Moraes para falar sobre a próxima data comemorativa, né? Vem aí o Dia dos Namorados e tem gente querendo gastar muito, gastar pouco, né? Qual é a perspectiva, né, de investimento para o presente? Franciele, bom dia.
6: Bom dia a todos que acompanham a CBN Joinville. O Dia dos Namorados é uma data que movimenta o comércio e a pesquisa de intenção de compras da Fecomércio aponta que neste ano os catarinenses devem gastar mais com o presente. Os consumidores catarinenses pretendem gastar em média R$ 291,00, um valor que representa um aumento de 52% comparado com o ano anterior. A pesquisa foi realizada nas 7 principais cidades do estado e todas elas apresentaram aumento na intenção de gastos. Inclusive, Joinville é a cidade onde os consumidores pretendem gastar menos do que na comparação com as outras cidades. A média de gasto, de intenção de gastos aí em Joinville, é de R$ 211,00. Já quem mora na capital Florianópolis é quem deve gastar mais no presente esse ano. Em Florianópolis, a média ficou em R$ 430,00. Em Criciúma, o valor que as pessoas pretendem gastar com o presente ficou em R$ 355,00, em Itajaí R$ 323,00, em Blumenau a média ficou em R$ 280,00, Lages R$ 226,00 e aqui em Chapecó, então, a média de intenção de gastos com o presente dos Dias dos Namorados ficou em R$ 215,00. Esse crescimento expressivo na intenção de compras para a data atingiu o maior patamar desde 2018, quando a Fecomércio começou a fazer esse tipo de pesquisa. E segundo a Fecomércio, o resultado reflete um cenário mais favorável na percepção econômica das famílias catarinenses, porque 83% dos entrevistados consideram que estão numa situação financeira melhor na comparação com o ano anterior, além de avanços na satisfação com emprego e renda. Segundo a pesquisa também, os presentes mais procurados, né, para a data, o destaque é o itens de vestuário. 30% dos entrevistados responderam que pretendem comprar itens de vestuário. Já perfumes e cosméticos aparecem em segundo lugar, depois calçados e bolsas. Produtos tradicionais, como flores e chocolates, aparecem na sequência com 8,7%. O Pix é o meio de pagamento mais utilizado, foi citado por 32,8% dos consumidores. O comércio de rua permanece como o principal canal de compra, escolhido por 53,6% dos entrevistados. As compras pela internet aparecem em segundo lugar, com 24%. Mas apesar do aumento na intenção de consumo, 43% dos entrevistados não pretendem realizar passeios na data. Entre os que vão comemorar, a preferência por almoços e jantares. E a pesquisa também apontou que a maior parte dos consumidores deve deixar as compras para os dias mais próximos da data. Essa pesquisa ela foi realizada de 27 de abril a 8 de maio, com 2.100 entrevistados. Volto ao estúdio.
1: Muito obrigado, Franciele de Moraes, né? Não esqueça de comprar o presente pro Dia dos Namorados, hein? Não dá para falhar. João Gabriel tá circulando pelas ruas da cidade. Qual é o recado que você tem pra gente, João?
7: Kleber, a gente está nesse momento aqui em frente à Câmara de Vereadores de Joinville para falar sobre a comissão processante, né, que teve uma reunião na manhã dessa segunda-feira, que investiga, né, a quebra, suposta quebra de decoro do vereador Cleiton Profeta do PL, e essa comissão voltou, né, após a Justiça autorizar a retomada dos trabalhos aqui do colegiado. Diante da ausência do denunciado e também dos advogados, a reunião foi remarcada para amanhã, então, 2 de junho, às 9 horas da manhã, aqui no plenário da Câmara de Vereadores de Joinville. Na ocasião, então, amanhã, às 9 horas da manhã, será lido e votado o parecer do relator Érico Vinícius, do Partido Novo, emitido na última sexta-feira, dia 29 de maio, que determina a cassação do mandato do Profeta. No texto, o relator orienta, né, abre aspas, de forma expressa e fundamentada pela procedência da denúncia, com a consequente aplicação da sanção de cassação do mandato do vereador denunciado, por se tratar de medida legal, adequada e necessária à preservação da dignidade do poder legislativo e da confiança pública na instituição. Fecha aspas. O relatório agora precisa da aprovação dos membros da comissão para ser enviado ao plenário, onde será então deliberado. O Profeta será cassado, né, se 2/3 dos vereadores, ou seja, temos 13 vereadores na casa, se mais ou menos 8 deles votarem com o relator da comissão processante. Caso contrário, o processo será então arquivado aqui na Câmara de Vereadores de Joinville. A gente lembra que o plenário da Câmara, que aceitou em março desse ano, por 14-2, a denúncia apresentada pelos diretórios estadual e municipal do Partido Novo contra o Cleiton Profeta por quebra de decoro parlamentar, por supostas ofensas a vereadores, tumultos nas sessões e também relatos de agressão física contra um outro parlamentar. O colegiado, ele é composto por 3 vereadores sorteados aqui em plenário, sendo presidida por Adilson Girardi, do MDB, tendo como relator o Érico Vinícius e também como membro o Brandel Júnior, do PL. Então, né, Kleber, amanhã, novamente, essa reunião será realizada aqui às 9 horas da manhã e, claro, todas as informações e atualizações a gente traz aqui na CBN Joinville.
1: Combinado, João Gabriel. Portanto, amanhã mais um capítulo, né, nesse episódio aí que vai estar arrastando, que é a comissão de cassação do vereador Cleiton Profeta. 10:01, vamos para o intervalo em nome de Lojas MM. A gente volta já já para falar de esportes e com mais informações para você.
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A Petrobras vai reduzir em 14,2% o preço médio de venda do querosene de aviação para as distribuidoras neste mês. O índice corresponde a uma diminuição de 93 centavos por litro. A informação faz parte de um comunicado divulgado hoje pela estatal. Segundo a companhia, a queda ocorrida após altas sucessivas desde março reflete a atenuação do cenário de elevações das cotações internacionais em

0: Democrática do Congo, que enfrenta um surto da doença. No horário de Brasília, 10:03.
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6: Estamos de volta. 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A gente vai falar de esporte agora com o Jota Deschamps. Ô Jota, desde o início da Série D, a gente diz não dá para deixar para a última rodada, né? Não dá para levar a classificação dependendo do resultado de Ijuí contra o São Luís. A gente está dependendo desse resultado ou não depois da vitória de sábado?
7: Matematicamente tá dependendo, né, Kleber? Bom dia para você, bom dia para todo mundo que nos acompanha. O Jack finalmente interrompeu o jejum aí de vitórias, né, na Série D, voltou a conquistar os 3 pontos, bateu a equipe do Guarani de Bagé pelo placar de 2-0 a duras penas, mas venceu. E a tabela mostra que o Jack ainda não está garantido, né, matematicamente na próxima fase, por isso que todo esse medo, esse temor, né, do Jack depender do último jogo no campeonato para confirmar matematicamente a classificação para a próxima fase, e consequentemente garantir também o calendário nacional para 2027, ele é muito real, esse temor, né? Porque, de novo, assim, o Jack fechou a

0: Rodada, né? A rodada terminou ontem, depois que o Jack entrou em campo, na terceira colocação, e ainda pode ser alcançado, e pode ser ultrapassado, e pode ficar de fora do G4. E não é nenhuma combinação muito improvável, não. Então, de novo, tudo aquilo que a gente alertava, tudo aquilo que a gente falava por aqui, está se confirmando aí na prática. Do Joinville que perdeu potência, do Joinville que perdeu performance, do Joinville que demorou a dar uma resposta nessa Série D, e demorou a dar uma resposta também nesse jogo de sábado, né? Foi um terrível primeiro tempo do Joinville, jogando mal, não conseguindo furar o ferrolho da equipe do Guarani de Bagé, um jogo de pouca criação, um jogo de muita dificuldade do Joinville em agredir o adversário, em agredir o goleiro, botar o goleiro do Guarani para trabalhar. E aí no segundo tempo o Serginho foi mexendo, foi mudando, foi empilhando o atacante lá em cima, tentando alguma coisa. E muito mais na base da vontade do que da organização, vieram os 3 pontos. Mas, de novo, assim, um Guarani sem aspiração nenhuma no campeonato, um Guarani que veio aqui para cumprir tabela, e um Joinville que tinha todas as condições, todas as ferramentas aí para buscar uma vitória boa, para dar moral, para chegar grandão aí para essa reta final da Série D. Mas não é o que acontece, né, Kleber? Precisou aí de um alento vindo do banco de reservas, da individualidade do Iago Dias, que começou no banco, e a gente pensava, né, ah não, foi uma mudança tática aí do Serginho Braga, e depois ficou claro que não, que o Iago estava com um problema no quadril, e aí foi preservado da primeira etapa do jogo para entrar no segundo tempo. Então assim, no frigir dos ovos, ou seu Kleber Grabowska, mais sorte do que juízo para esse Joinville, portanto, que fez o que precisava, que era vencer, ponto. Agora, você vai para o último jogo precisando ainda, no mínimo, de um empate para não depender de ninguém contra o São Luís, né? O Jack joga no sábado, no domingo, às 4 horas da tarde, lá em Ijuí, no Rio Grande do Sul, diante do São Luís. Então, para não depender de ninguém, o Jack precisa de um empate, no mínimo aí. Caso o Joinville perca e a rodada contribua, o Jack pode até, quem sabe, terminar fora dos 4 primeiros aí. Então, o alarme continua soando, continua ligado, porque o Jack venceu, mas não convenceu de novo, Kleber.
1: Pois é, se o Cascavel tivesse vencido o São Luís ontem, o Joinville estaria classificado antecipadamente. Cascavel pois só empatou com o São Luís 0-0, então o Santa Catarina com 16 já está classificado, Cascavel tem 15, Joinville tem 15, Cianorte tem 13 e o São Luís tem 12. São os times que lutam pelas outras vagas. O saldo do Cascavel é 6, o do Joinville é 4, do Cianorte é 0 e do São Luís é 0. No confronto direto, Joinville pode perder por 1-0 para o São Luís, que estará classificado, porque o São Luís não passa o Joinville no saldo. Se o São Luís fizer 2 gols de diferença, os dois times vão ter o mesmo saldo, né? O saldo do Joinville cai para 2 e o do São Luís sobe para 2. E no número de gols marcados, o São Luís passa à frente. Eu não estou nem falando...
0: Só que depende do Cascavel, né?
1: E eu não estou nem falando do jogo do Cianorte contra o Guarani também. Se o Cianorte está ganhando o Guarani, o jogo é em Bagé, aí... Né? Tá todo mundo tranquilo, né?
0: Aí encaminha tudo. Então, mas de novo, né? Aquilo que a gente falava no começo por aqui. Vamos para a última rodada ainda com muita coisa em aberto. E era o que a gente não precisava, né? Porque, de novo, era para estar numa reta final aí dessa primeira fase, numa curva ascendente, né? De confiança, de performance, porque depois é mata-mata. Depois você precisa jogar bem, precisa jogar na ponta dos cascos, precisa confirmar os resultados. E o Joinville chega de novo com a confiança abalada, com a performance duvidosa, mas foi resultadista nesse fim de semana. Fez o que era necessário. Então, a ver o que o Serginho Braga traz nessa semana, hein? Mas ele mesmo continua devendo bastante, Kleber.
1: Pois é, ele botou Higley, ele botou Léo Rigo, ele botou...
0: Pedro Arthur
1: e botou mais um jogador... Ah, o Ítalo Melo. 4 mudanças no time. Alguma aprovada?
0: Cara, de aprovação assim, unânime, acho que nenhuma, né? Até no intervalo ele mexe 3 vezes, mantém o Pedro Arthur, que estava tentando alguma coisa, mas nada também de muito diferente do habitual do Jack nos últimos jogos. E aí ele saca, né, o Léo Rigo, saca o Ítalo Melo, saca o nosso simpático Higley.
1: O Higley no segundo tempo.
0: Higley,
1: né?
0: No segundo tempo. Então, das 4 mudanças que ele começou no time titular, as 3 aí foram sendo efetivadas, as mudanças no decorrer do jogo, mostrando que não deram efeito, assim. Então, no intervalo foi o Pablo Dias, né, que ele mexeu, foi a 3ª troca, mas chama muito a atenção como não consegue destravar esse Jack, né, o Serginho Braga. Então ele mexe peças, tenta alguma coisa diferente. De novo, falei que o Iago Dias, ele foi sacado do time titular, parecia que era alguma alteração tática, e no fim a gente descobriu que não. Ele estava só sendo preservado, poupado, porque estava com problema no quadril. Então, o Serginho, ele precisa de mais. O Joinville precisa mais do Serginho nesse momento para ele achar essas soluções. Felizmente conseguiu o resultado para ter uma semana um pouco mais tranquila, né, para continuar trabalhando aí mais de novo. A gente chegou para a terceira semana seguida em que ele prometia mudanças, que a gente olha e vê, pô, cara, você passou uma semana treinando só para isso mesmo? Então, o Joinville não acha soluções e isso é muito preocupante de novo. O campeonato vai mudar de patamar daqui a pouco, vai começar o mata-mata, o Jack precisa estar lá. E aí um jogo que você oscila, ontem no 0x0, no sábado, o Guarani teve dois contra-ataques ali, 3-2, que levou na superioridade numérica. Se o time fosse um pouquinho mais qualificado, o Jack tinha sido vazado dentro da arena. Então, imagina, um jogo em mata-mata você não pode dar esse vacilo. Então, pode ficar muito caro essa sequência aí da Série D. Último jogo, longe de casa, sábado, domingo, aliás, lá em Ijuí, no Rio Grande do Sul. Na boa, né? Para não depender de ninguém, faz a parte dele, ganha, e a gente vai ver o que nos espera no primeiro mata-mata.
1: Muito bem, daqui a pouquinho tem JD Champs com o CBN, joga nas 11, também falando de futsal, né? Afinal de contas, no sábado, né? Tem Joinville.
0: Passou o carro no Lages na sexta-feira e agora é foco total, né? Nesse clássico diante da equipe do Jaraguá, sábado, 4:30 da tarde, deve iniciar a venda de ingressos ainda hoje. O bicho vai pegar, vai ser mais um sábado de casa cheia, já tem fanfest confirmada pro lado externo do Centro de Eventos Carl Hansen. Vai ser um climinha daqueles, viu, seu Kleber Grabowska?
1: Muito bem. JD Champs com a gente aqui no Notícia na Manhã e daqui a pouquinho no CBN Joga nas 11, falando de seleção brasileira, de campeonato brasileiro, do Jack Futsal e do Joinville na semana de definição, se vai ou não vai para o mata-mata. Calendário 2027 passa, né, a partir de agora pelo jogo do São Luís. A gente estava falando desde sábado, né, cara? Inclusive esse jogo contra o Guarani era uma decisão pro Joinville, né? Passou pelo Guarani e agora a gente espera que não tenha nenhum contratempo nessa última rodada e que carimbe a sua classificação. João Gabriel tá na linha, né? A Carla. Então tá, a gente tem convidado aqui a Carla Pontes, porque a Serasa divulgou estudo que estima o quanto desenrola pode diminuir a inadimplência no Brasil. Só aqui no estado de Santa Catarina, 1 milhão em dívidas podem ser renegociados. Carla, conta pra gente aqui como é que Santa Catarina, essa quantidade toda, né, pode ser enquadrada dentro do Desenrola Brasil e qual é o estágio que a gente está vivendo de inadimplência no nosso estado. Bom dia.
2: Olá, bom dia. Bom dia a todos que nos ouvem. Isso mesmo. A Serasa, né, resolveu se juntar aí com vários credores, né, vários parceiros, com o intuito de ajudar a população brasileira, ajudar a população catarinense, né, a negociarem as suas dívidas, com possibilidade de descontos que podem chegar até 90%. Então, esse programa do governo Desenrola, né, vem aí com o intuito de diminuir o percentual de inadimplência do país, que hoje soma mais de 83 milhões de pessoas inadimplentes, o que significa mais, um pouco mais da metade da população adulta, né, tá devendo. Então, realmente, é uma oportunidade do catarinense, do brasileiro, se reorganizar financeiramente, quitar suas dívidas, né, voltar a ter poder de compra, voltar a ter crédito no mercado.
1: E aqui em Santa Catarina e no geral, né, quem é que se enquadra dentro do Desenrola Brasil?
2: Bom, todas aquelas pessoas, né, que estão com o nome inadimplente, e que o governo disponibiliza ali a renegociação. Então, para saber se essa pessoa ela pode, né, renegociar através do Desenrola, basta entrar no nosso aplicativo da Serasa, como você mesmo mencionou. 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Então, basta acessar o nosso aplicativo da Serasa ou o nosso site oficial, serasalimpanome.com.br. É muito importante que o consumidor se atente a estar, de fato, entrando em contato com um dos nossos canais oficiais. 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É um aplicativo com o ícone rosa e o S branco.
1: Ô Carla, existe algum período do ano em que a inadimplência cresce no Brasil? Como é que você vê esse movimento, né? E o atual momento, né, do número de inadimplentes?
2: Bom, a gente nota que nos últimos anos a gente teve ali um aumento, né, da inadimplência, principalmente no que diz respeito ali ao começo do ano, né, principalmente pelas despesas extras ali que acabam surgindo. E aí não existe um padrão, né, de período de aumento ou diminuição. Vai depender muito ali de como está o mercado, de como está a economia, mas normalmente é ali mediante o primeiro semestre.
1: Certo. Ô, cara, o pessoal vai entrar no Desenrola, vai recorrer à Serasa, né, vai limpar o nome, mas fica sempre naquele receio, sabe? Não vamos mais cair nessa, né? Não vou ter mais nome sujo. Qual seria, né, um bom conselho para não ter mais esse problema? A gente está falando aí de educação financeira.
2: Bom, é muito importante, né, as pessoas renegociarem suas dívidas e se preocuparem em não, né, cair de novo ali na inadimplência. O mais importante é ter uma boa consciência financeira, entender ali do seu orçamento, né, entender dos seus proventos, o quanto você ganha, quanto você gasta, procurar evitar, né, utilizar, por exemplo, o cartão de crédito como um extensor do seu orçamento, né, o que está muito errado, porque o cartão de crédito, ele, por exemplo, tem que ser como algo que vai te ajudar ali a organizar as suas dívidas, por exemplo, um parcelamento que você consiga arcar ali, né, na hora de pagar. Então, utilizar o cartão de crédito de uma forma muito consciente, né? Utilizar os créditos em geral, como empréstimo, como limite da conta do banco, evitar cair em tentações, né? No sentido de gastar mais do que ganha, né? Ter tudo muito bem na ponta do lápis, ter isso acompanhado. A Serasa também disponibiliza ali aplicativos grátis de acompanhamento do seu orçamento para você se reorganizar. Caso você prefira, né, ainda o manual, tem aí o bloquinho de notas, o caderno. Se você não está adaptado ainda à tecnologia, anote no caderno. O importante é não deixar de acompanhar a sua vida financeira.
1: Tá certo. Então, Carla, muito obrigado mais uma vez, né? A gente reforça o convite, né? A Serasa está esperando, né, o seu contato, você que está com... está inadimplente, né? Aproveitar o Desenrola para utilizar todo o recurso e todo o know-how da Serasa para deixar o seu nome limpo. Cara, muito obrigado, um bom dia.
2: Bom dia, eu que agradeço.
1: Falamos com a Carla Pontes, da Serasa, a respeito do Desenrola Brasil e esse número, né? 1 milhão e 100 mil em dívidas aqui em Santa Catarina, só em Santa Catarina, podem ser renegociadas dentro do Desenrola Brasil. Jovem sobreviveu 6 dias em trilha de Santa Catarina com tática de desaparecido no Pico Paraná. Esse é o principal destaque do NSC Total. No início do programa, a gente conversou com o Michel Corrêa, do Grupo de Salvamento em Montanha, né? E a gente conversou sobre a situação do Ezequiel, que foi salvo ontem, foi encontrado ontem, né? E depois de avaliação no Hospital São José, foi liberado e já está em casa. Israel, qual é a movimentação do trânsito, né, nesse momento pelas rodovias de Joinville? A gente tinha uma manhã relativamente tranquila, continuamos assim?
3: Kleber, até para atualizar, e é uma informação legal aqui para o pessoal que está circulando na rodovia BR-101 e está vindo aqui para a região de Joinville, na região do litoral ali de Penha. Penha, Pissarras, também a situação ali de Barra Velha, porque hoje pelo menos tivemos um acidente no quilômetro 108 da rodovia BR-101 em Penha, sentido norte, que uma das faixas ficou bloqueada. Chegamos até 10 quilômetros de lentidão de fila. Nesse momento são 2 quilômetros de fila na rodovia BR-101 para quem está vindo aqui para a nossa região. Esse é o principal gargalo no momento, tá? A rodovia BR-101 em Penha tivemos essa lentidão. Já no nosso perímetro urbano aqui da cidade, Kleber, estou observando muita lentidão também na região aqui da nossa, da rua Blumenau, tem um trecho da João Colim também que o pessoal está encontrando dificuldades. E para fechar o giro nas rodovias estaduais, SC-418, com bastante lentidão agora na Serra da Dona Francisca, e eu volto a trazer aquela informação que a gente antecipou há pouco, né? Estava prevista uma interdição total da rodovia SC-418 na Serra Dona Francisca na tarde de hoje, porém a detonação de rochas foi adiada e ainda não tem uma data definida. Quando tiver essa data definida, a gente repassa aqui na programação. Kleber.
1: Muito obrigado, Israel Antunes, de olho no trânsito. Você também pode participar, dar o seu recado através do WhatsApp da CBN, 47999-723493. Giovana Franco vem para falar sobre a série documental sobre feminicídio aqui em Santa Catarina, que a NSC está lançando hoje. Mas antes disso, deixa eu aproveitar a presença do Carlos Bist, né, que está circulando, que está agitado, porque amanhã é um dia especial, amanhã é a estreia do Entre Taças, né, um evento que tem o Carlos Bist como anfitrião, como o mestre de cerimônias, né, o Bist. Como é que está essa movimentação aí? Conta para o pessoal da CBN, né? O que, que é o Entre Taças? Bom dia.
4: Bom dia, obrigado pelo convite. Eu estava aqui ao lado conversando com o Gersin quando o Kleber me chamou para cá. Kleber, o evento é um encontro enogastronômico com um cardápio de 4 vinhos e uma espumante, com uma sequência iniciando com um vinho verde, vinho rosé, vinho tinto e um vinho licoroso e, por último, uma espumante. Então, o nosso ouvinte da CBN que lá estiver adquirindo seu ingresso pela plataforma Simpla, ele vai ter um momento de saborear a gastronomia de origens com os vinhos da tríade. Será um encontro de conexões, uma jornada voltada a essa gastronomia e a enogastronomia.
1: Muito bem, então é um encontro, né, para amigos, convidados, parceiros, curiosos, né, aberto a todo mundo. Apreciadores ou não apreciadores, não precisa ser especialista, né.
4: Olha, amanhã, uma terça-feira, na cidade de Joinville, até num primeiro momento eu não sei de nada que vai acontecer, porque essa semana é diferente, né, tem um feriado na quinta-feira, então as pessoas estão dizendo, eu vou, eu quero ir. E as pessoas que lá estarão, joinvilenses, como também tem gente vindo de Florianópolis, Jaraguá do Sul, Itajaí, Balneário, para prestigiar a CBN em Joinville, nós vamos ter um público bem interessante.
1: Muito bem. E nós teremos também o cardápio do Origem.
4: Isso. Esse cardápio, então, ele tem 5 momentos, né? Vai passar através de um coquetel volante e a pessoa vai poder se servir. E inicia-se com, por exemplo, toda a gastronomia associada ao vinho. Então, cada prato tem uma gastronomia.
1: É, tudo harmonizadinho.
4: Isso aí.
1: Muito bem. Ô Bicho, que horas começa?
4: 7 da noite.
1: 7 da noite. Então, amanhã é ingressos no Simpla.
4: Isso mesmo. Você pode adquirir o seu ingresso acessando o Simpla, a plataforma, procurando por Entre Taças. O valor é de R$200 e está incluso, então, toda essa degustação de vinhos, uma espumante, são 4 vinhos, uma espumante, e 5 iguarias da culinária do chefe Miron.
1: Muito bem, então tá aí o convite do Carlos Bist, né? Amanhã, então, a estreia do Entre Taças. Sucesso, né, Bist? E além de tudo isso que a gente falou, né, da gastronomia, né, da variedade de vinhos, né, a presença ilustre de Carlos Bist comandando a festa, né?
4: E sua também, você vai lá estar conosco e posso te dizer o seguinte, corram porque está nos últimos ingressos.
1: Olha aí, então aproveite, né, para curtir a estreia do Entre Taças. Muito obrigado, Carlos Bist, com a gente. 3 da tarde, o Bist volta com o melhor da vida, né? E você, né, como disse o Bist, né, se está interessado, corre lá porque são vagas limitadas, né? São poucas vagas ainda restantes. João Gabriel está com a gente, circulando pelas ruas da cidade e trazendo que destaque, João?
5: Cleber, o destaque agora é para obras no TRAN que vão impactar o trânsito, abastecimento de água e também uma mudança, né, em um transporte coletivo aqui da cidade, uma nova linha que foi adicionada entre o bairro Guanabara e também o bairro Centro aqui de Joinville. Vou chamar a atenção primeiro para uma obra que aconteceu no bairro América, tá? Essa obra começou ontem às 8 horas da noite e foi finalizada hoje às 5 horas da manhã, né? As mudanças já foram realizadas, o trânsito já não está mais interrompido no lugar, mas o abastecimento de água ainda pode estar sendo impactado no bairro América na manhã de hoje. Então, conforme a Companhia Águas de Joinville, a normalização está prevista para o decorrer da manhã desta segunda-feira. Então, o abastecimento pode estar sendo impactado na rua Itaiópolis e também nas laterais, isso no bairro América, devido, né, à instalação de um registro que ocorreu na rede de água na rua Orestes Guimarães na madrugada de hoje. É na virada de domingo para segunda-feira, serviço começando então 8 horas da noite, sendo finalizados hoje às 5 horas da manhã. uma outra obra da Companhia Águas de Joinville também vai funcionar começando hoje e terminando amanhã pela manhã. Então o serviço começa hoje 9 horas da noite, né, dessa segunda-feira, e será finalizado às 5 horas da manhã da terça-feira. Isso é no bairro Itaúm, tá? Acontece então uma interligação de redes de água em dois pontos da rua Monsenhor Gersino. O primeiro ponto é próximo à rua Padre Higino Holden, no bairro Petrópolis, e outro mais próximo ao bairro Itaúm, na rua Ismael Breis Machado, né? Serviço, então, começando às 9 horas da noite e sendo finalizado às 5 horas da manhã, com interdição parcial na via e também podendo gerar impacto no abastecimento de água nos dois bairros. Então, conforme a Companhia Águas de Joinville, pode ter impacto no abastecimento do Petrópolis, Itaúm, Jarivatuba, João Costa e também em partes do bairro Paranaguamirim. E a previsão de normalização está prevista para o decorrer da manhã desta terça-feira. Então, serviço iniciando hoje e finalizando nesta madrugada. A gente lembra, né, que no caso de condições climáticas desfavoráveis, a obra de hoje poderá ser, então, reagendada. Claro, a gente traz todas as informações também aqui no Notícia na Manhã. Saindo um pouco das obras, uma nova linha, né, do transporte coletivo aqui na cidade, ainda focando no trânsito, começou a operar nesta segunda-feira, é a linha 0604, que faz Guanabara Centro via Coronel Francisco Gomes, ampliando, né, o deslocamento de usuários do terminal do Guanabara para o terminal central da cidade. Então, no sentido centro, a linha parte da estação do Guanabara e vai seguir pelas ruas Santo Agostinho, Graciosa, depois acessando a Florianópolis e depois a rua Uruçanga. Já no retorno para o bairro, o trajeto será realizado pela Avenida Juscelino Kubitschek, Rua Getúlio Vargas, Coronel Francisco Gomes, da Rua Nacar e depois acessando a Rua Guanabara para enfim chegar ao terminal ali do bairro Guanabara. Os horários das viagens podem ser consultados então no site ônibus.info, né, da Prefeitura de Joinville. Partindo da estação do Guanabara, agora o horário mais próximo, Kleber, que vai sair lá da estação dessa nova linha, é agora 10 horas e 53 minutos, tá? Então daqui a pouco essa nova linha funcionando novamente lá no bairro Guanabara e o mais próximo saindo da região central indo até o bairro da cidade às 11 e 10 da manhã, uma nova linha, né, fazendo parte também aqui do transporte coletivo de Joinville.
1: Muito obrigado, João Gabriel, né? Fique atento aos recortes do trânsito trazidos pelo João Gabriel. E também tem uma notícia boa, né? A incrementação do transporte coletivo de Joinville. Olha essa notícia aqui do NSC Total. A ONG Instituto Conhecer Brasil é alvo de uma operação da Polícia Civil de São Paulo deflagrada hoje pela manhã por suspeita de fraude em um contrato com a Prefeitura de São Paulo de 108 milhões firmado para que o Wi-Fi fosse instalado na cidade. A dona do instituto é a empresária Karina Ferreira da Gama, sócia da produtora Go Up Entertainment, produtora do filme Dark Horse sobre a história do ex-presidente Jair Bolsonaro. Informação que está sendo repassada a partir de informações do G1. São 10h31, a gente vai para o intervalo, volta já já, tem informação, Israel? Não, vamos para o intervalo, a gente volta já já em nome de Lojas MM, aproveite as nossas ofertas.
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0: Segunda-feira, 1º de junho de 2026. A Polícia Civil faz uma operação contra a suspeita de fraude em uma licitação da Prefeitura de São Paulo no valor de 108 milhões de reais vencida pelo Instituto Conhecer Brasil. A ONG é de propriedade de Karina Ferreira da Gama, sócia da produtora Go Up Entertainment Limitada, responsável pelo filme Dark Horse, que conta a história do ex-presidente Jair Bolsonaro. A prefeitura fez aditivos que elevaram para 157 milhões de reais os repasses para o Instituto. Pelo menos 26 milhões teriam sido pagos sem a efetiva prestação do serviço, segundo as autoridades. A prefeitura repudiou a suspeita de desvios de recursos públicos e afirmou que o contrato fechado com a ONG cumpriu todas as exigências legais. A governadora do Distrito Federal, Celina Leão, recebeu alta nessa manhã. Ela tinha sido internada no sábado em razão de um pneumotórax. O problema consiste na presença de ar livre na membrana interna torácica. Esse ar comprime o pulmão e impede o órgão de se expandir, o que provoca dor. Com autorização médica, Celina retoma as agendas oficiais imediatamente. A Malásia começou a aplicar hoje regras que proíbem menores de 16 anos de terem contas em redes sociais. Segundo as determinações do governo, as plataformas devem adotar sistemas de verificação de idade que impeçam o ingresso de crianças e adolescentes. A empresa que não cumprir a norma terá de pagar uma multa que pode chegar a 12 milhões de reais. A Bolsa de Valores de São Paulo opera em baixa de 0,16% aos 173.509 pontos. O dólar comercial está em leve queda de 0,08%, cotado a R$ 5,03. O euro vale R$ 5,86, baixa de 0,37%. No horário de Brasília, 10 horas e 33 minutos.
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1: Dez e trinta e seis, vem aí o Expo Super, né? Grande evento, né? Em Balneário Camboriú. 10h36, Notícia na Manhã, o oferecimento é de Lojas MM, aproveite as nossas ofertas. O sol apareceu aqui no Morro do Mirante, né? Finalmente o sol apareceu, a previsão era essa, né? De sol por volta das 11 da manhã. E a previsão vai se concretizando, né? Faltando aí 24 minutos para as 11 da manhã. Giovana Franco está com a gente para falar sobre essa série documental que a NSC passa a exibir a partir de hoje, né? Sobre uma preocupação que é crescente, o número de feminicídios em Santa Catarina. Giovana.
2: Mais de 400 mulheres foram vítimas de feminicídio em Santa Catarina desde 2020. Por trás desses números estão histórias interrompidas, famílias devastadas e crianças que ficaram órfãs em consequência da violência contra a mulher. Diante dessa realidade, o NSC Notícias e o NSC Total estreiam nesta segunda-feira a série especial Até Quando? Feminicídios, uma tragédia social. O projeto foi produzido ao longo de 4 meses e percorreu diferentes regiões catarinenses para ouvir familiares de vítimas, mulheres sobreviventes, especialistas e autoridades que atuam no enfrentamento desse tipo de crime. Ao todo, foram realizadas 22 entrevistas e mais de 10 horas de depoimentos que deram origem a uma série dividida em 4 episódios. O primeiro capítulo aborda casos de violência extrema e histórias de sobrevivência. O segundo destaca a importância dos canais de denúncia e das medidas protetivas disponíveis para mulheres em situação de risco. Já o terceiro episódio trata do acolhimento às vítimas e dos caminhos para a reconstrução da vida após a denúncia, além de mostrar a realidade dos abrigos de proteção existentes no estado. A série se encerra com relatos de superação e com a análise de especialistas sobre as causas do feminicídio e as formas de enfrentamento da violência contra a mulher. Com linguagem documental, a produção utiliza recursos de inteligência artificial para preservar a identidade de algumas entrevistadas. Mais do que apresentar números e estatísticas, a série busca sensibilizar a sociedade e contribuir para a construção de caminhos capazes de interromper o ciclo da violência contra as mulheres em Santa Catarina. A estreia acontece nesta segunda-feira nas plataformas da NSC. Giovana Franco para a CBN Joinville.
1: Muito obrigado, Giovana Franco. Deixa eu chamar Christian de los Santos, porque o diesel está mais barato. E o que, que representa isso para o bolso do consumidor? Christian de los Santos, bom dia.
3: A Petrobras anunciou neste domingo uma redução de quase 10% no litro do diesel A, o que levará o litro do combustível para R$ 3,30. Antes, os atuais R$ 3,65. O novo valor deve entrar em vigor já nesta segunda-feira. Em nota estatal, disse que a redução se deve à subvenção ao diesel anunciada pelo governo federal. No sábado, o governo do presidente Lula prorrogou medidas para tentar conter a alta dos preços dos combustíveis em meio à continuidade da guerra dos Estados Unidos e Israel contra o Irã. Entre as medidas anunciadas estava uma subvenção de R$ 1,12 para o diesel rodoviário, em substituição às duas outras subvenções que venceriam neste domingo. Na nota em que anunciou a redução para as distribuidoras, a Petrobras disse que está avaliando os termos da nova subvenção. Pouco após o início da guerra, em 28 de fevereiro, a Petrobras elevou, em meados de março, o preço do diesel A em suas refinarias em mais de 11,5%, ou R$ 0,38 o litro, para uma média de R$ 3,65 por litro, em movimento que atenuava a defasagem do valor da estatal em relação ao mercado internacional após a disparada do preço do petróleo em função do conflito. A guerra levou ao fechamento do Estreito de Hormuz, por onde passava 20% do fluxo global de petróleo antes do conflito, gerando uma alta nos preços internacionais da commodity. Para a CBN, Repórter Christian Delos Santos.
1: Obrigado, Christian. Agora a Estela Benetti está com a gente. O PIB do Brasil cresceu 1,1% no primeiro trimestre. Já o de Santa Catarina cai mais uma vez. Vamos com o comentário da Estela. Bom dia, Estela.
0: Bom dia, Kleber. Bom dia, ouvintes da CBN Joinville. A economia brasileira cresceu 1,1% no primeiro trimestre, segundo os dados do Produto Interno Bruto, PIB, divulgado pelo IBGE sexta-feira. São dados com ajustes sazonais. Considerando o lado da produção, a agropecuária cresceu 2%, a indústria cresceu 1% e os serviços 0,5%. Do lado do consumo, as famílias consumiram 1% a mais e o governo 0,4% a mais. Em valores correntes, o PIB do Brasil somou 3,3 trilhões de reais no período de janeiro a março. Se a gente comparar com o mesmo período do ano passado, 2025, a economia do Brasil cresceu 1,8%. Ela teve uma alta da agropecuária de 0,7%, da indústria em 1,6% e dos serviços 2,1%. O PIB dos estados sai quase 2 anos depois, mas podemos citar pesquisas do IBGE para ver se estamos assim mais parecidos com o Brasil ou nem tanto. A economia catarinense teve um trimestre mais difícil no começo deste ano. A indústria, segundo o IBGE, teve uma queda no estado de 4% frente ao mesmo período do ano passado. E as exportações do estado, elas somaram 2,7 bilhões de dólares, com uma queda de 2,6% comparada com o mesmo trimestre do ano anterior. Mas os serviços tiveram um crescimento acumulado de 0,5% e o comércio ampliado, que inclui veículos e materiais de construção, cresceu 4%. A gente também teve crescimento positivo de empregos, na arrecadação de impostos e também o agronegócio cresceu. Então pode ser que o desempenho do PIB estadual não tenha sido tão diferente ou tão menor do que o PIB nacional. Vamos esperar quando os números estiverem mais consolidados. É isso, Kleber. Uma excelente semana a todos.
1: Muito obrigado. Agora deixa eu chamar o Raulino Dalcin para informar quem é... Quem não entregou a declaração do imposto de renda na sexta-feira, quem está fora do prazo, o que, que deve fazer e quais as punições ou multas a que está sujeito, Raulino?
4: Kleber, atenção para quem perdeu o prazo de entrega da declaração do imposto de renda. O período para prestar contas à Receita Federal terminou às 11 horas e 59 minutos da noite da última sexta-feira, dia 29. Mas quem não enviou a declaração dentro do prazo ainda pode regularizar a situação. A Receita Federal continua recebendo as declarações atrasadas pelos canais oficiais. No entanto, o contribuinte que não cumpriu o prazo está sujeito ao pagamento de multa. O valor mínimo é R$ 165,74, cobrado mesmo de quem não tem imposto a pagar. Já nos casos em que há imposto devido, além da multa, também incidem juros pelo atraso. Segundo a Receita Federal, é cobrado um adicional de 1% sobre o valor do imposto devido para cada mês, ou fração de mês de atraso na entrega de declaração. Isso significa que mesmo quem atrasou apenas um dia já pode ter de arcar com a multa e com o acréscimo de juros. A penalidade pode chegar a até 20% do total do imposto devido, dependendo do tempo de atraso e da situação do contribuinte. Para quem tem valores a receber da Receita, a multa mínima é descontada automaticamente da restituição. Já aqueles que precisam pagar imposto devem ficar atentos para evitar que os encargos aumentem com o passar do tempo. Outro ponto importante é que a não entrega da declaração deixa o CPF do contribuinte com status de pendente de regularização nos sistemas da Receita Federal. Essa situação pode gerar transtornos, como dificuldades para emitir certidões negativas, contratar financiamentos, obter crédito junto a instituições financeiras e realizar outros procedimentos que exigem a regularidade cadastral. Por isso, a orientação é que quem perdeu o prazo faça a declaração quanto antes para reduzir os custos com multas e juros e evitar problemas futuros com a Receita Federal. Kleber.
1: Muito obrigado, Raulino Dalcin. Bom, o CIE, Centro de Integração Empresa e Escola de Santa Catarina, lança hoje em 10 cidades do estado O Programa de Iniciação ao Trabalho, o PIT estadual, que vai beneficiar 200 jovens em várias regiões de Santa Catarina. O lançamento ocorre simultaneamente em São Miguel do Oeste, Joaçaba, Chapecó, Joinville, Brusque, Criciúma, Tubarão, São José, Lages e Jaraguá do Sul. E a gente vai conversar com Luiz Carlos Floriano, presidente do Conselho Estadual do CIEE Santa Catarina, para dar mais detalhes. O que é o Programa de Iniciação ao Trabalho, Luiz Carlos Floriano? Bom dia.
5: Bom dia, Kleber. Inicialmente agradeço o espaço que a CBN nos concede para passar e atualizar essas informações relativas ao PIT-CIE para toda a audiência dessa importante emissora. O Centro de Integração Empresa Escola do Estado de Santa Catarina, na realidade, como todo mundo sabe, tem uma missão exclusiva e importante de acolher, preparar, apoiar e encaminhar adolescentes e jovens para o mercado de trabalho, especialmente aqueles oriundos das famílias em situação de vulnerabilidade econômica ou social. Baseado nesse contexto, nascem programas de estímulo e preparação para os primeiros passos desses adolescentes, principalmente. Um deles é o Programa de Iniciação ao Trabalho, que nós chamamos de PIT, que visa oportunizar a adolescentes, a partir dos 14 anos de idade, acesso a esse curso de 90 horas aula, que na realidade nada mais é do que uma preparação desse adolescente para os primeiros momentos dele, seja numa entrevista junto à empresa, como ele apresenta e faz o seu currículo, como ele se apresenta posturamente e adequadamente, inclusive na forma comportamental para essa entrevista, como o mundo do trabalho irá recebê-lo, enfim, são vários aspectos que em princípio parecem simples, mas são muito importantes do ponto de vista da seleção das empresas e da preparação desses adolescentes. Aqui em Joinville, propriamente dito, o curso será realizado nas dependências do CIE, ali na rua Ministro Calógeras, 733, são 20 alunos para cada uma das cidades. Neste caso específico, nós estamos sendo apoiados pelo Fundo da Infância e Adolescência, foi um projeto que foi encaminhado para o fundo do governo do estado e cujo recurso desse fundo estará subsidiando essas 10 turmas no estado de Santa Catarina com essa possibilidade de 90 horas aula. Te diria também que em várias cidades, inclusive Joinville, a maioria dos adolescentes que vão participar do curso já estão sendo empregados, já estão com seu encaminhamento para a seleção das empresas aqui de Joinville e de todas as regiões. Para nossa satisfação, isso é muito importante, porque além de preparar os alunos, nós convidamos os responsáveis pelos RHs das empresas, ou mesmo os empreendedores proprietários de algumas pequenas e médias empresas, para conhecerem os alunos. Eles também vão visitar empresas. E, veja, a nossa satisfação é muito grande a partir do momento que as empresas também estão entendendo que abrir a porta para esses adolescentes e dar-lhes a oportunidade, a partir, por exemplo, do programa Jovem Aprendiz, porque a partir de 14 anos, até os 16, a nossa legislação brasileira não permite nenhuma forma de contratação legal, a não ser pelo programa Jovem Aprendiz, onde esse garoto ou garota de 14 a 16 anos faz o expediente escolar num período e num outro período, matutino ou vespertino, ele tem práticas na empresa, além de, uma vez por semana, participar nas salas do CIE de orientações para a vida e para a cidadania plena, não só do trabalho.
1: Bom, Luiz Carlos, qual é o perfil, né, do aluno que entra, né? Como é que foi feita essa seleção e quais as empresas, né, que participam desse projeto?
5: Na realidade, neste caso específico, nós fomos apoiados na seleção pelos CRAS municipais. Por quê? Porque o alvo eram exatamente buscarmos os adolescentes das famílias em situação de vulnerabilidade social e econômica. Esse era o alvo. Esse apoio aconteceu através dos CRAS municipais, com o apoio, inclusive, do Conselho Estadual dos Direitos da Criança e do Adolescente. Por que, me permita te dizer, por que este alvo específico? Nós sabemos que nesta idade de 14, 15, 16, 17, 18 anos, os nossos adolescentes, os nossos jovens são alvos das mais absurdas promessas aí dos mundos paralelos. E é o momento em que nós precisamos despertá-los para a importância de se adequarem ao mundo do trabalho, de forma que possam de verdade se tornarem cidadãos que, através do trabalho, através do estudo, contemplem os seus sonhos. Importante também que eu te diga, nenhuma das formações, nenhum dos encaminhamentos para o mundo do trabalho desses jovens os livra de continuarem estudando e seguindo uma carreira de conhecimento unilateralmente às possibilidades de crescimento nas empresas em que trabalho. Você me perguntou quais são as empresas parceiras. É muito difícil eu te dizer, porque são várias empresas parceiras hoje do CIE. No estado de Santa Catarina, já superamos a marca de 5 mil empresas. Aqui em Joinville, que é a maior economia do estado, propriamente dito, nós nos aproximamos de 1.000 empresas parceiras. Graças a Deus, Kleber, os empresários estão cada vez mais enxergando a importância de oportunizarem acesso, desde muito cedo, para esses nossos adolescentes e jovens, não simplesmente como um trabalho social, mas também como um trabalho estratégico. Afinal, nós empreendedores e empresários, mais do que nunca, precisamos entender qual é o principal ativo da empresa. E o principal ativo da empresa, para quem ainda não sabe, é o ser humano. É ele que efetivamente faz com que a nossa empresa se perenize, tenha sucesso e tenha prosperidade. Além das máquinas, a importância do ser humano é fundamental. Na pior das hipóteses, nem que seja para ligar e desligar as benditas máquinas tecnológicas dos dias de hoje.
1: Tá certo. Luiz Carlos Floriani, muito obrigado mais uma vez. Sucesso aí com esse projeto, né, que está sendo lançado hoje em 10 cidades aqui de Santa Catarina. Um abraço, um bom dia.
5: Kleber, eu é que agradeço o espaço que você nos cedeu e quero deixar aqui para todos os seus ouvintes, pais, mães, avós, tios, madrinhas, tendo adolescentes na sua casa ou nas suas vizinhanças, independente desse programa que está sendo lançado hoje, encaminhe ali para o CIE, porque nós teremos outros vários programas e não vamos deixar nenhum adolescente ou jovem de Joinville ou de Santa Catarina fora de uma oportunidade nas empresas para adentrar ao mundo do trabalho e conquistar seus sonhos. Um grande abraço a todos e que Deus os abençoe.
1: Muito obrigado. Luiz Carlos Floriani, presidente do Conselho Estadual do Centro de Integração Empresa e Escola do Estado de Santa Catarina, o CIE. São 10 horas e 53 minutos, já já o João Gabriel está com a gente para falar sobre o último dia, né? O último dia para inscrições no projeto Joy Cubo, né? O João Gabriel já já está com a gente na linha. Enquanto isso, eu estou olhando aqui as manchetes do NSC Total nessa segunda-feira. Esse episódio aí da produtora do Dark Horse, né? Vai dar o que falar, né? Com 5 jogadores na Série A, Equador anuncia lista de convocados para a Copa do Mundo. Santa Catarina, que dá certo, reúne empreendedores em Concórdia para troca de experiências e histórias inspiradoras. Destaques do NSC Total. Jovem que desapareceu no Morro Pelado andou mais de 15 quilômetros até ser encontrado. Destaque da Fernanda Silva, que você confere. Destaque agora é seu, João Gabriel.
6: Kleber, falamos agora diretamente do Farol aqui em Joinville, né, na rua Max Colim, aqui João Colim também, antiga prefeitura da cidade, para falar sobre o programa Joy Cubo, tá? Que as inscrições se encerram nesta segunda-feira. O programa que é voltado, né, a empreendedores ou pessoas que desejam empreender, com capacitação sobre diferentes áreas do marketing e também a precificação. Quem vai trazer mais detalhes para a gente é a Adriana Caldarte, coordenadora do Serviço de Incentivo às Organizações Produtivas aqui da Prefeitura. Adriana, primeiramente, bom dia. Muito obrigado por conversar, por receber a gente da CBN Joinville aqui. Para a gente começar, explica um pouco como é que funciona o Joy Cubo, as inscrições sendo finalizadas nessa segunda, né? Bom dia.
7: Bom dia, agradeço pela oportunidade de poder estar divulgando esse nosso serviço aqui junto à Prefeitura, né? A Joy Cubo, na verdade, ele é um programa de capacitação justamente voltado aí para os empreendedores da nossa cidade, né? Aqueles que já empreendem ou desejam empreender. Então, nós estamos aí com as inscrições agora para o segundo semestre, elas se encerram hoje, né? Então, até o final do dia aí, o final, né, do dia de segunda-feira, vocês podem estar fazendo essas inscrições. E a partir do momento, a partir de amanhã, nós já vamos estar fazendo a seletiva e estamos aí com 90 vagas aí disponíveis, né, para estar iniciando essas aulas aí a partir do dia 8 de julho.
6: E Adriana, a gente lembra que o João em Cubo funciona em duas inscrições por ano praticamente, né, primeiro semestre e depois o segundo semestre, as aulas se estendendo por mais ou menos 12 meses. Como é que está a procura para o segundo semestre desse ano?
7: Nós estamos aí com uma demanda legal aí de procura, né, para esse segundo semestre, né, fica aí mais uma data, mais um dia ainda aí de inscrição, né, para que vocês possam estar aproveitando a oportunidade. O programa, ele oferece aí um semestre de capacitação presencial, né, voltado aí para esses empreendedores, aqueles que desejam empreender, voltado para a gestão do negócio, onde nós oferecemos aí diversas aulas presenciais, marketing, precificação, finanças, liderança, IA, oratória, uma infinidade de capacitação, para que esses empreendedores possam estar se desenvolvendo, né, e melhorar aí a gestão do negócio. E um semestre capacitação presencial e o próximo semestre a gente faz um acompanhamento mediante ao plano de negócio que eles nos entregam.
6: Para a gente seguir nessa linha das inscrições ainda, Adriana, quem pode se inscrever, quem pode participar e como fazer as inscrições também presencialmente, pelo site, como é que funciona esse processo?
7: As inscrições, elas são direcionadas aos municípios da cidade de Joinville, né? Pessoas acima de 18 anos. E as inscrições, elas são feitas, pode ser feito aqui presencialmente, aqui no Farol, mas nós temos ela através do site da prefeitura. Acessando o site da prefeitura, é só colocar inscrição joincubo, join.cubo, né? Já vai abrir a página, onde ali já tem outras informações que vocês possam ter acesso ao próprio edital e o link de inscrição.
6: Adriana, já é um serviço que funciona há algum tempo aqui na cidade de Joinville. Quem faz o curso, qual o tipo de feedback e retorno que é dado para vocês?
7: Então, esse programa ele já tem um tempo, né, dentro da prefeitura. Nós vamos estar iniciando, então, esse próximo semestre com a 12ª turma. Ele é um programa voltado justamente para esses empreendedores e o feedback que nós temos tendo assim, do pessoal que faz a capacitação é muito positivo, né? Porque desenvolve, na verdade, eles, né, na gestão do negócio deles. A gente tem tido, sim, um feedback bastante, um retorno bastante legal assim, desses empreendedores.
6: Adriana Caldarte conversando aqui com a gente, Kleber, trazendo mais detalhes do João em Cubo, né? Lembrando que as inscrições serão finalizadas nesta segunda-feira. As inscrições podem ser feitas de forma presencial, então, até hoje, às 16h30, aqui no Farol, Rua Max Colim, número 550, ou através do site da Prefeitura de Joinville. Adriana, muito obrigado por nos receber aqui e passar todas as informações e que seja mais um semestre de muito sucesso no João em Cubo.
7: Obrigado, gente, aproveita a oportunidade, as inscrições então, continuam abertas no site, você pode estar fazendo inscrições aí até meia-noite, né, presencialmente até as 16h30, não deixe de aproveitar essa oportunidade.
6: É isso, Kleber, não pode deixar a oportunidade passar. Então, presencialmente até as 16h30, no site até a meia-noite, lá no site da Prefeitura de Joinville, Kleber.
1: Valeu, tá dado o recado, muito obrigado, João Gabriel. Fim de papo pro Notícia na Manhã, agradecemos a sua audiência, agradecemos também a Lojas MM, aproveite as nossas ofertas, amanhã a gente está de volta, vem aí Repórter CBN, na sequência o CBN Joga nas 11 com o balanço do final de semana. Tchau, tchau.
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7: Segunda-feira, 1 de junho de 2026. O ministro da Fazenda, Dario Durigan, disse à CBN que vai procurar autoridades do governo dos Estados Unidos nessa semana para questionar a decisão da Casa Branca de classificar o PCC e o Comando Vermelho como organizações terroristas. Ele afirmou que a medida abre espaço para sanções contra bancos brasileiros. Segundo o ministro, o emprego do PIX pelas facções pode ser usado como pretexto por Washington para punir as instituições nacionais. Durigan disse que a ferramenta de pagamento instantâneo é o maior símbolo de soberania financeira do país. A projeção de crescimento do PIB brasileiro para esse ano subiu levemente de 1,89% para 1,90% no boletim Focus divulgado hoje pelo Banco Central. É a segunda alta seguida do indicador. Para 2027, a estimativa de avanço da economia permaneceu em 1,70%. O presidente Donald Trump disse à Fox News que as negociações com o Irã para encerrar a guerra estão perto de um acordo muito bom. Ele afirmou, no entanto, não descartar a possibilidade de uma ação militar caso as partes não cheguem a um entendimento. Apesar da ameaça, o líder americano disse ter preferência por um acordo em virtude de uma visão humanitária. E o tenista brasileiro João Fonseca vai disputar amanhã uma vaga nas semifinais do torneio de Roland Garros em Paris. Ele vai enfrentar o tcheco Jakub Meniščík. O europeu de 20 anos ocupa a 27ª posição no ranking mundial. O jogo não vai começar antes das 3h15 da tarde. Fonseca eliminou o norueguês Casper Ruud no domingo e o sérvio Novak Djokovic na sexta. No horário de Brasília, 11 horas e 2 minutos.
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0: Abre aí.
1: E aí é o seguinte, Zé Antunes.
0: Abre aí, seja o que Deus quiser.
2: Acerta o seu aí, que eu arredondo meu aqui.
1: Final de semana das vitórias, hein?
0: Final de só vitórias. Só vitórias.
1: Até vou meter aqui.
0: Só vitórias? O que não foi vitória foi quase também, mas tá tudo certo. 11 horas e 7 minutos.
2: Só vitórias?
0: Ah, dos times que importam sim, né?
1: Sim, é o que importa.
0: O resto é resto, cara.
2: Ninguém liga,
0: né? O resto é Copa do Mundo.
2: Não se pode ganhar tudo.
0: Não se pode ter tudo. Entendeu? Aproveitar que não tá... Ainda bem que tá a imagem do pórtico lá ainda. Tamo no ar a partir de agora, num show de ganho, hein, seus Hunters? Sensacional. Tamo no ar a partir de agora com o nosso... Abaixa aí, por gentileza. De novo, vai. Tamo no ar aqui com o CBN Joga nas 11. E aí, tudo certo? Tudo lindo?
1: Fala aí, Casagrande.
0: Forte abraço, bom dia, Casagrande.
2: Bom dia, Israel e Jota. O ganho tá daquele jeitão também. Muito bom dia pra todo mundo.
0: Tá legal. É, tá bom, então. Tamo no ar com o nosso Joga nas 11 a partir de agora até o meio-dia para falar muito de esporte com você. Só pra minha defesa,
1: veio um colega da entrevista aí há pouco. Pô, o cara ficou lá no sofá falando e o microfone tava aqui.
3: Estamos chegando com o Joga nas 11.
1: E o cara tava lá no sofá falando.
2: E o operador que se vire.
1: Aí eu falei, pô, vem um pouquinho mais perto. E o cara ficou lá no sofá, pô.
0: Aí a culpa é do apertador de botão sempre, né?

0: Impressionante.
1: Sempre.
0: Segundo, meus amigos, e começamos hoje a folhinha número 6 do nosso calendário.
1: Polêmica, hein?
0: E hoje faltam exatamente aqui, ó, 10. 10 dias para a Copa do Mundo FIFA 2026. Ah, climinha de Copa é sempre espetacular, rapaz. Ontem passamos o carro já para cima do Panamá nesse climinha de Copa do Mundo para vir o hexacampeonato, cara. Que você vai acompanhar aqui no Futebol Globo CBN, direto lá dos Estados Unidos, direto lá essa campanha do Brasa em busca da sexta estrela, tá bom? Vamos falar sobre isso também aqui no Joga nas 11. Eu sou o Jota de Champs, estou com Israel Antunes, com Roberto Casagrande, com você aí do outro lado do rádio, em 95.3 FM, no aplicativo da CBN Joinville e já com imagens também no nosso canal do YouTube, da Rádio que Toca Notícia, da rádio que está lado a lado do esporte joinvilense. Vamos destacar, né? Fim de semana de duas baitas vitórias aí do JEC nos gramados e nas quadras. Israel Antunes, como é que estamos? Tudo bom?
1: Ah, bom dia para você, Jota. Bom dia para o Casa, para todo mundo que está nos acompanhando. Um final de semana bastante esportivo aqui na nossa região. Tivemos sexta-feira o futsal ganhando do Lages. Sábado, o JEC batendo o Guarani de Bagé, muito próximo aí de uma classificação. E também, né, falar um pouquinho de seleção brasileira, um pouquinho de João Fonseca, Liga dos Campeões. Tem muito assunto para essa segunda-feira. Eu nem sei se vai dar tempo de falar tudo que a gente precisa falar hoje aqui, mas aí deixamos para amanhã, né?
0: Não, falar só de tênis hoje. Pode ser?
2: Só de João Fonseca.
1: Também. Mas aí a gente tem a semana inteira para falar, né? De muitos esportes, João, né? Tem muita coisa acontecendo.
2: Joga amanhã o João, tá?
0: Então lá na quarta-feira a gente fala de JEC. É. Tá?
1: E aí na semana que vem a gente fala de seleção daí, né? Porque aí é...
2: Isso. A seleção falamos em agosto só, né? Pelo amor de Deus. Espera passar a Copa, né?
1: Só o Hexa, né?
0: Vamos só. O que importa é o resultado. Não importa mais nada.
1: Podemos falar de Série B de Catarinense, podemos falar de... Sei lá, isso. Brasileirão da Série B.
0: Isso.
1: Série C.
0: Teve golaço do Otero.
1: Série D.
2: Situação triste do Avaí.
0: Teve uniforme verde do...
1: Do Campeonato Espanhol da segunda divisão.
2: E deu sorte, Figueira.
0: Impressionante, cara. Aliás... O fornecedor de material andou caprichando, só que não, né? 11-11, meus amigos. Ó, final de semana com essas duas vitórias do JEC. Conta pra gente. Você tá... Gostou, finalmente, do JEC interromper esse jejum aí de vitórias? Tá esperançoso, tá ansioso? Vai acabar a primeira fase da Série D do Campeonato Brasileiro. O JEC venceu a equipe do Guarani de Bagé pelo placar de 2-0. Ainda não está matematicamente classificado, mas está em uma situação um pouco mais tranquila aí, né, para essa última rodada do Campeonato Brasileiro. WhatsApp liberado 479-9972-3493 ou ainda pelo nosso chat do YouTube. Você já vai mandando o seu recado. Você que está chegando no YouTube, já deixa aquele like maroto por ali. Senta o dedão no joinha, like, nos ajuda demais, tá bom? E pega o link, copia. E espalha pra geral, chama todo mundo aqui pro nosso CBN Joga nas 11, que vai junto com você até meio-dia com a força da Cressol, onde tudo começa por você. 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Vamos começar falando de Jack, o tricolor que venceu a equipe do Guarani pelo placar de 2-0 dentro da Arena Joinville, e foi, cara, exatamente aquilo que o Serginho tinha anunciado já na coletiva de pré, na quinta-feira. Ele não sabia como, mas o Jack ia ganhar. E o Jack que ganhou o jogo foi numa salada absurda. Foi com 18 atacantes lá no setor ofensivo, foi do jeito que deu, foi com um cara que era titular e que começou no banco, foi com bobiça cagada do jogador adversário do Guarani de Bagé, fazendo um pênalti ali ridículo, né? Pitoresco, mas o Jack venceu. O que precisava ser feito? Buscar a vitória. O que foi feito? O Jack buscou a vitória. Jecudo venceu o Casagrande 2-0 e tá respirando um pouquinho melhor nessa Série D.
2: Uma coisa a gente não pode reclamar do Serginho, né? Que ele não tem coragem.
0: Aqui tem coragem.
2: Pra fazer o que ele fez no sábado, a gente viu os últimos treinadores que por aqui passaram, não chegaram nem perto de ter essa ousadia de... Olha, o Joinville tava com 6 atacantes no momento da partida, né? Higley, Everson, Filipinho, Garrincha, Iago Dias e mais um que me fugiu o nome agora. Mas foi um Joinville muito corajoso em campo. A performance foi boa? Não. Pelo que a gente falava do jogo contra o Guarani, como a forma que seria a partida, como o Guarani vinha, foi péssimo o jogo. Sim. Do Joinville. Mas venceu. Então a gente tem que se apegar nisso, né? O que o Serginho prometeu, ele entregou. Venceu. Venceu de qualquer jeito, venceu na base do abafa, mas venceu, 3 pontos. Não digo que tá confortável a situação do Joinville, mas o cenário é todo favorável ao Jack hoje e a pressão toda do São Luís. Mas venceu e até falei isso na minha rede social, que isso seja uma virada de chave pro Jack, né? Que essa vitória dê mais tranquilidade, dê mais fluência pro trabalho, que o Serginho possa aplicar as ideias dele com mais tranquilidade e com mais organização daqui pra frente, que vamos relembrar, né? É, domingo contra o São Luís não vai ser a moleza que foi contra o Guarani, vai ser bem diferente, daqui pra frente vai ser assim. Mas venceu, precisava vencer, venceu e deu um respiro na tabela agora o Jack.
0: Pois é, Antunes, voltou pra te falar, tá? A essa altura do campeonato na Série D aí, e até o final da Série D do Campeonato Brasileiro, tô muito mais querendo ver o Jack com resultado do que o Jack com performance. O Campeonato Brasileiro de Série D, cara, você precisa se livrar o quanto antes desse inferno que é a Série D do Campeonato Brasileiro. Então, tomara e continue jogando essa salada que foi, essa bagunça que foi, mas conquistando resultado, melhor do que perder organizadinho, né?
1: É, melhor do que perder organizado, é verdade, mas claro que o treinador tem que buscar a melhora contínua da equipe, até porque ali na frente, querendo ou não, tu vai pegar equipes também que, né, estão mostrando um futebol diferente, né? O cruzamento de momento seria Jack e Marcílio Dias, por exemplo, e o Marcílio vem numa ascensão, é o segundo colocado do grupo A16.
2: Joga hoje, Marcílio.
1: Joga hoje ainda na rodada, né? Então pode subir na tabela. Mas o caso tá falando, né, desse final do jogo do Joinville, né? Thiago Rodrigues, o goleiro, Dudu, Guti e Botelho, né? Os três estavam lá atrás.
2: E só?
1: E aí, meu amigo, vem comigo, torcedor. Vamos lá. Oração. Vinícius, único jogador do meio-campo.
2: Isso.
1: E aí, meu amigo, é uma loucura. Pedro Arthur, João Victor, Felipinho, Everson, Iago Dias e Garrincha.
2: E por um momento o Higley tava no jogo também. E... 7 atacantes.
1: É, 7. É porque assim, o Higley saiu e entrou quem no lugar dele?
2: Não
1: foi um dos atacantes? Não foi talvez o...
2: Iago Dias entrou.
1: É, então
2: foram seis simultaneamente.
1: É, simultaneamente foram 6. Então assim, cara, foi uma loucura o final do jogo do Joinville. Foi pra cima. O Serginho, se tem uma coisa que ele tem, é coragem. Tu definiu bem, tem coragem, realmente. Mas ele não pode ter só isso também, tem que ter um pouquinho de responsabilidade de organizar melhor a equipe, né? Mas parte também do grupo de jogadores, né? Porque os caras também têm alguns erros assim que chamam muita atenção, né? A falta de qualidade de alguns atletas do Jack. Em relação ao jogo, o resultado foi espetacular para efeito de tabela. Eu já ouvi muita gente falando sobre, né, a questão, o Joinville corre risco de ficar fora, corre, mas eu acho pouco provável que o Joinville seja eliminado. Acho muito difícil o Joinville ficar fora. Eu acho que o São Luís não é uma equipe que vai... ter condições de bater o Joinville com 2 gols de diferença, eu acho muito difícil.
2: Vai ter que ser
1: outra coisa ainda, cara, eu não sei se o Cianorte vai lá ganhar com tanta naturalidade assim no Guarani de Bagé também, porque o empate lá já é suficiente, porque o Cianorte tem que ganhar o jogo. Tem que ganhar o jogo lá, né? Então,
2: se o Cianorte não ganhar, o Jack tá dentro.
1: Tá dentro também. Então assim, a situação do Joinville para classificar tá bem tranquila.
0: Tá encaminhada.
2: A questão é o enfrentamento, né?
1: A questão do Joinville é o que ficou de um jogo pro outro, né? Porque a gente não consegue tirar nada desse jogo de positivo pra próxima partida. Então me parece que a cada semana o Serginho tem que começar um trabalho do zero. A cada semana que passa ele tem que reformular a equipe, porque não tem nada. O que ficou de positivo desse jogo?
2: Pra mim o único fator positivo é a coragem dele. Que eu sei que se o Joinville
1: tiver... Bola de jogo, né? Porque não tem nada. Porque o Joinville, de novo, não criou nada. O primeiro tempo foi sofrível.
2: Perdeu,
1: né? E as principais oportunidades do primeiro tempo foi justamente do Guarani de Bagé. Teve uma cabeçada do cara na pequena área que o Thiago faz a defesa.
0: Milagre do
1: porque
0: Thiago.
1: Porque se o jogador do
2: Guarani... perdido, né?
1: É porque se o cara do Guarani de Bagé chega e faz o movimento correto ali, né? Era gol dos caras. Então o primeiro tempo foi muito ruim. Aí ele volta pro segundo tempo já com as alterações. Ele tira o Pablo Dias. É, ele tira também o...
2: O Ítalo Melo, ele tira mais um.
1: O Léo Rigo no intervalo. Ele faz essas 3 mudanças. E aí ele já tenta ali no intervalo do jogo que o time volte um pouquinho melhor. E demora pro time se achar. Por quê?
0: O time se achou em algum momento?
1: Demora. E o time não tem aquela...
2: Felipe entrou muito bem.
1: É que quem tá fora tem que dar uma resposta. Entrou Vinícius, Felipinho e João Victor.
2: João Victor também entrou bem.
1: Aí,
0: o João Victor, né? Fez bem o banco, hein?
2: Falou...
0: Segundo tempo ele entrou comendo a bola.
2: Faz bem o banco e faz bem entrar na posição dele.
0: É.
2: Tem esse detalhe, tá vendo?
0: Pequeno detalhe. Pequeno detalhe.
1: É, e aí é um Joinville que termina o jogo, né, com 6 atacantes. É um time que termina o jogo, né, um pouco desorganizado, mas com o resultado que é o mais importante. Mas o que, que fica de um jogo para outro, né? É isso que me preocupa, porque o que, que dá para tirar da escalação inicial do jogo, dessas mudanças que o Serginho propôs para a partida, né? Porque já começou, olha só, com o sistema defensivo, com Dudu, Guti, Léo Rigo, Pablo, e o Pedro Botelho, né? Atrás.
2: Zaga pesada demais.
1: Lá atrás, a zaga, é o que tinha. Aí Pablo Dias e o Tomás, os dois volantes. E aí tinha um meia, que era o Ítalo Melo, aí os atacantes na frente, o Pedro Arthur de um lado, o Higley centralizado e o Garrincha de um lado. O Ítalo Melo, todas as vezes que encostou na bola, ele errou. Não acertou
2: mal,
1: uma.
2: Né? E outra rotação, né?
1: E foi mal de novo.
0: Eu não sei o que o Ítalo faz durante a semana.
1: Não sei o que o Serginho quis com ele, porque o cara não foi opção nos últimos 3 jogos.
2: No banco ele não entrava. Tava no banco e não entrava.
1: E aí ele vira titular.
0: Quem era utilizado sempre era o Mike, né? Era o plano A.
2: Não, era o Mike. O Mike nem entrou no jogo.
0: Aí agora que precisou, ele foi como titular, assim. Ele deve fazer alguma coisa no treino que tá encantando o Serginho, porque inacreditável o Ítalo Melo ser titular.
1: Eu não consigo ver esse time aqui, ó, iniciando o jogo contra o São Luís.
2: Por aquilo
1: que foi apresentado.
2: Não, não pode.
1: Então já vai ter que mexer na equipe de novo. Então ele já não consegue repetir a equipe.
2: Até porque o Pedro Botelho tá fora, já vai ter que mexer.
1: É, e talvez então, essa seja uma boa notícia também.
2: Ao natural, o Léo Rigo entra na esquerda. Só que daí... Bom, novamente, o fator positivo pra mim nesse jogo é a coragem do Serginho. Ah, e eu acho que isso, até completando o que tu falou, né? Se chegar lá em São Luís, digamos que, pelo amor de Deus, bate na madeira, isso não vai acontecer. Mas caso aconteça do São Luís abrir 2-0, eu sei que o meu treinador não vai ter medo de botar 4, 5 atacantes pra fazer o gol. Coisa que os nossos outros treinadores não faziam. O Emerson Mari, por exemplo, em jogos que o Joinville perde de 2-0 colocando volante e zagueiro em campo. Isso não existe, né? Mas assim, acho que o ganhou de qualquer jeito, só que esse qualquer jeito me preocupa. Porque, vamos lá, o recorte desse jogo, o recorte do adversário é muito ruim. O Guarani de Bagé é muito fraco. O Joinville deveria ter mais imposição, eu acho, nesse jogo. Poderia ter ganho de 2-0, tá? Só que deveria ser ao natural, não no abafa. Isso me preocupa. Mas, como eu falei, pode ser uma virada de chave. Algumas coisas têm que mudar. A primeira delas é o Ítalo Melo, gente. Esse cara não pode ser titular, pelo menos não por agora na Série D. E aí eu não entendo porque o Vinícius vinha entrando, o Mike vinha entrando, como o Jota falou. Por que ele não ganha na oportunidade? Ah, o Ítalo cadencia o jogo. Mas acho que ontem não era um jogo pra cadenciar. Ontem era um jogo pra dar velocidade, pra fazer o gol, pra fazer saldo, algo do tipo. É, ontem não, sábado, desculpa. Então...
0: Pra jogar todo lá em cima.
2: É, mesmo. Jogar em cima, sufocar o adversário. E o Ítalo Melo é o cara que... Ele tem até um bom passe, mas é um bom passe no jogo que tu precisa administrar
1: o jogo.
2: Ele é cadência.
1: Ele é fraco.
2: Ele não, não é um cara de proposição, de pifada, de acelerar o jogo. Até porque ele não é um cara rápido. Aí acho que o Serginho errou nessa escolha. Mas depois corrigiu. Enfim, o Joinville ficou totalmente vertical e conseguiu os gols. Mas, assim, novamente, ganhou... Mas me preocupa essa performance.
0: Tu falou agora há pouco sobre a zaga lenta, né, cara? É, e no primeiro tempo, algumas ou as principais tocadas da equipe do Guarani foi justamente nesse miolo ali entre Pedro Botelho e Léo Rigo, né?
2: É.
0: Na velocidade ali. Então, uma linha de zaga, com exceção do Dudu ali, né? Que é um cara mais. Que é da posição, tá mais acostumado a fazer uma correria ali, mas. É, com Léo Rigo, com Pedro Botelho, com Guti, uma zaga pesadona lá atrás, foi por ali o caminho em que o Guarani conseguiu
2: escapar. As
0: principais escapadas, cara, isso me preocupa muito. E de novo, tadinho do Léo Rigo, né? A gente vai falar aqui, pô, obviamente foi mal e tal, mas pô, não é lateral, né, cara?
2: Não é dele.
0: Lateral, tá ali pra cumprir um, quebrar um galho de novo, na base da vontade, mas... Não sei o que foi prometido pra ele quando ele foi contratado
1: de volta. Mas tu tinha expectativa de algo muito diferente dele?
0: Não, então, mas porque ele tá fora de posição.
1: Sim.
0: É isso que eu tô falando. Né?
2: Como quarto zagueiro, eu achei ele bom jogador.
0: A gente tá de novo criticando ele, mas ele foi lateral nesse jogo, né? E aí, quando subia, aí tinha uma avenida nas costas dele. Mas na zaga, entrega relativamente
2: quando,
0: ok.
2: Quando começou o segundo tempo, eu destaquei aí na transmissão que a gente tava fazendo, que o Joinville, em um momento da partida, tava sem primeiro volante de ofício, sem lateral esquerdo de ofício. Isso já acho loucura, né? E o Joinville não tinha opção no banco também pras funções. Tinha o Yali, só que não faz sentido botar um primeiro volante no jogo, né? Mas isso também é prova a salada que o Serginho fez. Mas, novamente, o Léo Rigo já não gostava de jogar de lateral esquerdo com o Emerson Maria. Volta para o Joinville e a circunstância coloca ele na lateral esquerda. Até por um momento a gente pensou, o Joinville pode jogar com 3 zagueiros, né? Que era a leitura talvez mais prática de se fazer. 3 zagueiros ali, um ala pela esquerda, uma ala pela direita. Não foi o que aconteceu, é uma linha de 4 atrás com o Léo Rigo pela lateral esquerda. E não funcionou porque não é dele.
1: Mas ele termina o jogo com uma linha de 3 lá atrás, né? Com o Dudu.
2: É,
1: com o Guti,
2: o Pablo
1: e com
2: Dias,
1: o Botelho.
2: Hora descendo também. Uma hora o Vinícius.
1: O Pablo Dias tinha saído do jogo já, né? Não, no intervalo.
2: Não, mas no primeiro tempo, eu digo. E no segundo tempo, daí o Pablo Dias sai, quem entra, se não me engano, é o Vinícius. E por hora ele desce também pra fazer essa saída pela esquerda. Mas que não funciona, né? Porque não é cara da função.
1: Eu me refiro à questão do final do jogo, né, cara? Porque o time ficou realmente uma bagunça de novo. Se repete essa bagunça do técnico Serginho. Mas tomara que ele consiga, de alguma forma, nessa semana de trabalho, tentar organizar melhor a equipe, né? Porque aí sim, eu acho que a equipe ela vai dar uma resposta mais positiva, até para o que ele deseja, né, cara? De um time mais organizado. É. Porque não dá, porque assim, não, Guarani de Bagé, o adversário é muito fraco, o adversário já estava eliminado, veio aqui para cumprir tabela e tinha 4 reservas de linha.
0: Pô, teve 2 contra-ataques ali do Bagé, cara, que eles tinham superioridade.
1: Assustou. Os caras tinham 4 ou 5 reservas
0: de linha. Não, os caras tinham 4
1: cara,
0: de linha.
1: Isso aí é...
0: E não conseguiram finalizar a jogada, cara. Porque se tivesse um pouquinho isso aqui mais de qualidade, ainda tava 0-0, o Guarani poderia ter aberto o placar ao natural. Então, são esses vacilos assim de novo. É evidente, né? Pô, ganhou, tudo bem, 3 pontos, vai ser assim até o final, temos que enaltecer a vitória. O Campeonato Brasileiro de Série D é isso. Mas são esses vacilos que não podem acontecer daqui a pouco, na segunda parte do campeonato, no mata-mata. Porque pega uma equipe aí minimamente mais qualificada, esses vacilos aí podem custar caro. Então, porra, pô, o time faz 1-0, se fecha, pronto, já acabou. Pra você buscar vai ser muito complicado. Então, o Serginho, de novo, assim, foi muito mais na base da vontade, do querer dos jogadores, do que da intenção dele ali. Então, assim, Iago entrou, tava na hora certa, local exato, pra fazer o gol, aquela coisa toda.
2: Entrou bem demais.
0: Depois o pênalti lá, que foi uma bizarrice, né? O zagueirão soltou o braço. Foi no Felipinho? Acho que foi, né? Ou não?
1: Foi Pedro Arthur.
2: Foi no Pedro Arthur.
0: Pedro Arthur, lá dentro da área. E aí o Jack aproveitou. Mas, de novo, o Jack tava com muita dificuldade naquele mesmo ponto que a gente vem batendo na tecla por aqui, que é a tal da criação. O Jack não cria, o Jack não consegue fazer volume. Então, assim, as chegadas no primeiro tempo foram especialmente em cobrança de faltas ali, que teve 3-4 rondando a grande área.
2: Uma perigosa do Tomás que bateu na
0: perigosa. E nada mais, assim, jogada trabalhada e tal, é muito mais. Bola no Garrincha, vamos ver o que acontece. E o Garrincha tá pendurado, o Garrincha daqui a pouco vai tomar amarelo. Não tomou, quem tomou foi só o Botelho, né? O único desfalque aí. E aí vamos ver se com quem que ele vai. Vai com Alisson, vai com... Léo Rigo, vamos ver se ele vai inventar alguém ali ainda, então preocupa aí, mas o lado positivo, o copo meio cheio venceu, o lado do copo meio vazio é que de novo não convenceu.
1: Não convenceu e eu tô assim muito convicto que o Joinville vai passar de fase. Eu acho muito pouco provável que o Joinville perca por 2 gols de diferença pro São Luís. O São Luís é um time muito fraco.
0: Me ajuda
1: também.
0: Aqui, tu que é bom de conta e vocês são bom de conta. O Santa tem 16 pontos,
1: classificado.
0: Já tá líder, lá. Já foi. Tá. Aliás, de virada, né, esse jogo.
2: 3-1. Alex Gonçalves fez gol.
0: Saiu atrás e foi buscar a virada lá em Cianorte, próximo do Cianorte. Foi a 16 pontos. O Cascavel, o segundo, tem 15.
2: Ainda não tá.
0: O Jack é o terceiro, também tem 15. E o Cianorte, nesse momento, fecha o G4, tem 13. O São Luís, adversário do Jack do domingo, é o primeiro time fora da zona, tem 12 pontos. Um pontinho a menos que o Cianorte, 3 pontos a menos que o Jack. E o Guarani tá lá com seus 4 pontos ganhos.
1: Qual que é a tua dúvida?
0: O Jack, para não depender de ninguém, empata ou ganha e foi.
2: E pode até ser o líder do grupo, né? Dependendo de como se desenrolar.
1: Para ser o líder, que é o melhor cenário possível, o caso citou agora, é o Jack ganhar e empatar Cascavel e Santa Catarina.
2: Que é bem possível. O jogo era em Rio do Sul, se eu não me engano, né?
0: Cascavel e Santa Catarina em Rio do Sul.
2: Bem possível.
0: Santa Catarina e Cascavel, São Luís e Jack, Guarani e Cianorte.
1: Aí o Jack termina no melhor cenário possível, que é a primeira posição do grupo.
0: Seria o ideal.
2: Pegaria hoje o Brasil ou o São José? Acho que o São José, né?
0: Se o Jack for líder, pega o São José.
1: E aí o Jack ganhando.
0: O Zeca.
1: O Jack ganhando, muito possivelmente, se não pegar a liderança, pega pelo menos a segunda posição.
2: Que seria bom também.
1: Sim.
2: Excelente.
0: Que daí seria o São Joséense, no caso, do Paraná. Mais fácil também, viagem mais tranquila. Pô, podia ter uma viagem tranquila, pelo menos, meu Deus do céu. Pra não depender de ninguém, então. Empata ou ganha e tá tudo certo. Agora, se o Jack perde, aí é que tem que começar a fazer conta, né? Porque aliando uma derrota do Jack para o São Luís e uma vitória do Cianorte fora de casa...
1: Contra o Bagé,
0: que vai ganhar, né? O Cianorte lá vai ganhar do Bagé, não tem a menor dúvida disso. O Cianorte vai ganhar, vai a 16 pontos.
1: Passa o Joinville.
0: O Jack não pode ser goleado.
1: 2-0.
0: 2-0
2: 2-0 da São Luís já.
1: 2 gols de diferença da São Luís.
0: Da São Luís, pode perder por até 1-0.
1: É, Então assim, o Jack joga por três resultados. A vitória, a própria vitória, um empate e uma derrota por um gol de diferença.
0: É isso aí.
1: Aí tem um quarto, né? Porque assim, é claro, o Cianorte tem que ganhar o jogo dele, né? Ele não vai, não é sorteio lá em Bagé. Porque tem que fazer um gol lá em Bagé. Não vai ser simples para fazer um gol lá em Bagé, né? Pro Cianorte ganhar o jogo.
2: Ah, o Guarani engrossou o caldo aqui pro Joinville, né? Então,
1: pois é, tipo assim, vai ter que ganhar lá, cara. E o Cianorte, pô, deixou escapar a classificação em casa. Muito possivelmente agora, nesse jogo agora, no Albino Turbay. Tava ganhando Santa Catarina, levou a virada.
2: E o cenário é... Claro que o Israel falou, até tendo a concordar que o Joinville tem que acontecer muita coisa para não se classificar. Mas 2-0 iguala o saldo de gols, né? Empata vitórias, empata saldo de gols e vai para gols marcados. E aí o Cianorte tem mais gols marcados que o Joinville.
1: O São Luís, no caso, né?
2: São Luís, desculpa. Então, se caso empatasse em gols marcados, aí iria para confronto direto, né? Mas que ficaria igual também. Então, não pode entrar mole no jogo.
1: Ah, São Luís é muito limitado, gente. Já que não vai levar dois gols diferentes do São Luís, eu acho muito difícil. São Luís, a gente viu aqueles lances. Jogou contra o Joinville aqui, o Jack ganhou 2-0 na estreia e o Jack dominou a partida. Fez um gol no começo e um gol no final. Não sofreu susto contra o São Luís aqui. O São Luís recentemente teve um jogo com Santa Catarina, que o jogo acabou acho que 4-4.
2: A zaga do
1: São Luís é uma peneira.
0: É.
1: Então assim, o Jack vai fazer gol lá. Se o Jack fazer um gol lá.
2: Tá, já pode comemorar.
1: Pô, o São Luís tem que fazer 3, cara.
2: Pode comemorar.
1: Não vai levar 3. Eu acho que tá. Tá bem tranquilo pro Joinville nesse aspecto, assim.
0: São Luís que fez 8 gols e sofreu 8 nesse campeonato brasileiro da Série D. Lembrando, né, gente, os últimos jogos aí dessa fase de grupos. No grupo do Jack, a decisão toda no domingo. Os 3 jogos às 4 horas da tarde, que vai ter trabalho aqui na nossa central da bola, vai ser uma enormidade. O Jack enfrentando o São Luís, o Guarani recebendo o time do Cianorte e o Santa Catarina enfrentando o Cascavel.
1: Pergunta a bola nas costas, que hora que é o jogo, os jogos do grupo A16?
0: O grupo A16, decisão ocorre no domingo às 3 da tarde.
1: Oh, vai ser bom, porque daí...
0: Uma hora antes.
2: É. Acabou o jogo do A16, já que já sabe quem pode enfrentar em tal posição.
1: Pois é, sai um gol aqui, mano. Agora já vai pegando o time.
0: Tem
1: tá
0: São Joséense e Marcílio Dias, tem Blumenau e São José, tem Azures e Brasil de Pelotas. Nesse momento lá, o Blumenau tem 19, o Marcílio tem 15, o São Joséense do Paraná tem 12 e o São José do Rio Grande do Sul tem 10.
2: Olho no beck, hein?
0: Olho no beck.
1: Mas tem jogo hoje, né? É hoje
2: o
1: jogo?
2: É o Marcílio, o jogo do Marcílio hoje. O Marcílio pode pegar a liderança, tá com 17, Marcílio?
0: Hoje, 8h15 da noite, Marcílio e Azures. O Marcílio tem 15, não o pega. Blumenau tem 19.
2: Não pega, mas fica um pontinho atrás, né?
0: É. Então tá brigando caso ali nessa ganhe, parte claro. De cima.
1: Campanha desses times, tá louco, né?
2: O Marcílio reviveu na competição, né? Começou muito mal, com incertezas, chegou o Lúcio Flávio e o time...
1: Tá com 15 pontos. Deu tá com a pontuação do Joinville, né?
2: Deu um up absurdo, Marcílio.
1: Se perder aí o jogo de hoje para as Azures, é a mesma pontuação do Jack.
0: Né?
2: E o Blumenau se dividindo em duas competições também, consegue... Oscilou por um momento, mas agora recupera o ritmo.
1: O fato é que dos 4 catarinenses que estão na Série D, 3 já estão classificados.
2: O único, adivinha quem é o único que não
0: quem?
2: Tá?
0: Quem? Adivinha. Será?
2: Quando eu falo que nunca é fácil.
0: Começa com Gé, termina com Ki. Fazer intervalo rápido por aqui, você participa conosco, WhatsApp liberado, grava sua mensagem de áudio, a gente quer ouvir a sua voz aqui, os três patetas falando, a chatice só. Porra, você aí tem que falar com a gente, porra. Então, manda pra cá o teu áudio, tá? Manda pra resenha aí, fica à vontade. 479-9972-3493 ou ainda pelo nosso chat do YouTube da CBN Joinville. Inclusive, já mandar um abraço para Eduardo Maurício Júnior, comentou aqui na live, né? Quem morreu, que estão de luto hoje, né? Os três de preto aqui, para quem não tá acompanhando com imagens. Vamos falar sobre isso daqui a pouquinho,
1: inclusive. Daqui a pouquinho, depois do intervalo.
0: Intervalo. A gente já volta com o Joga nas 11.
2: Sem trilha.

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0: vocês estão seguros disso, então. 11 horas e 38 minutos. Estamos de volta com o nosso Joga nas 11 por aqui até o meio-dia, falando de esporte com você nessa segunda-feira pós-vitória do GEC pela Série D do Campeonato Brasileiro. Finalmente, né, interrompendo aquela sequência negativa, sequência incômoda nessa Série D, voltando a marcar e voltando a vencer.
1: 35 dias desde a última vitória.
0: Que isso, cara. Aí é muito tempo.
1: Deu boa.
0: Deu boa, deu green. 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
1: Até pedir para o Casa, que tem acesso ali agora ao aplicativo, depois passar a odd do João Fonseca para o jogo de amanhã contra o Messi, que já tem o horário definido, Casa.
0: Tá grandão agora, hein?
1: Boa, hein?
0: Não começa antes das 3h30. Aprendi isso agora no
2: Não, antes das 3h15, é.
1: Ah, tá definido o horário, então. Vai ser o último jogo, então. O jogo da noturno, então.
2: É o jogo principal da Felipe Chatrier. Deve ser o jogo principal da Felipe Chatrier amanhã.
1: Não começa antes das 3h30? Então é o jogo da noturno lá, da Felipe.
2: É que agora, como é quartas de final, vai ser muito difícil conflitar o horário dos jogos, né?
1: Sim.
2: Então é mais passado, então começa na hora determinada.
0: Em princípio, tá aqui pras 3h15.
1: Ah, então vai ser isso, então.
0: A KTO tá pagando agora pro Jakub Mensik, é isso?
1: É.
0: Como é que foi pronunciado?
2: Mensik, na verdade.
0: Mensik.
1: Pode ser assim. Ele vai perder amanhã.
0: 2,75 pro Mensik.
1: E quantos pro João?
0: Pro Mensik. João Fonseca, 1.4.
2: Oh, João favorito.
1: Tá embalado, né?
0: 1.46.
1: Ganhou do Djokovic, ganhou do Rude.
2: É, e pra quem viu o jogo ontem, né?
0: Vocês viram que eu manjo.
2: Uma cena espetacular.
1: Mas é novo, né? Tu vai aprender.
2: Uma cena espetacular. Cada ponto do João dava um zoom no Google, assim, comemorando os pontos e dando dica pra ele. Bate, faz assim. Pô, eu achei muito, muito fera isso, cara. E o Meregeni também lá junto com eles.
1: Legal demais, né?
0: Raquel do Google. 11h41. Vamos com a participação do ouvinte aqui dentro do Joga nas 11.
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0: O Valdeci, alô, seu Valdeci, comentou no YouTube. Valdeci. Na minha opinião, se jogar como jogou sábado, está com... Hã? Com esta zaga de aposentado, adeus classificação. Calma, seu Valdeci, um abraço pro senhor. Obrigado pela sua participação.
1: Vai dar certo.
0: Quem mais? O Charles Franklin Reder está conosco por aqui. Dá medo desse último jogo lá em Juiz, porque no jogo contra o São Luís, no jogo de ontem, o São Luís foi melhor do que o Cascavel. Esteve mais perto de vencer. É a mensagem do Charles aqui. Obrigado, Charles.
1: Eu não consegui acompanhar esse jogo,
2: terrível,
1: cara.
2: Terrível. Péssimo.
0: O Israel falou antes aqui do Beck, né? Olho no Beck. Alguém falou que o Beck vem queimando, né? Pro primeiro mata-mata. Deixa eu ouvir o áudio da moçada aí hoje.
1: Primeiro, antes do áudio, tem a mensagem do Gustavo por aqui, ó. Ele até mandou uma dúvida que acho que o pessoal tá acompanhando, tem também.
0: Ah.
1: Né, Jota?
0: Qual é a dúvida?
1: São Luís não tem saldo zero e o GEC saldo 4.
0: Ô, Eduardo.
1: Empataria em número de vitórias e teriam que tirar 4 de saldo.
0: Aí,
1: não
0: Eduardo.
1: É isso? Não vi errado? Não, tu não viu errado, tem que tirar 4 de saldo. Porém, né, se o São Luís marca um gol no Joinville, automaticamente ele melhora o saldo dele em 1 e diminui 1 de Joinville.
0: Tá vendo?
1: Por isso,
0: cara,
1: que 2 de saldo. Dois gols de diferença.
2: Que didática, hein?
1: Já resolve.
2: É monstro.
0: Professores, então,
1: Gustavo.
0: Ô, Gustavo, coisa simples dessa,
1: Gustavo. É que eu fiquei ensaiando aqui no intervalo, né? Poder falar,
0: deu certo. Coisa simples, Gustavo, entendeu isso aí, cara? Quem é que não tinha entendido?
1: Não, Gustavo, tu não tá sozinho, tá, Gustavo? Porque o Jota aqui no intervalo pegou calculadora.
0: Não. De manhã cedo hoje, eu...
2: Pô,
0: casa.
2: Quatro, tranquilo.
1: Me ajuda
2: já
1: aqui. Foi. Mariana, você daqui me ajuda.
2: Foi.
0: Eu botei minha filha pra fazer conta. Aquela hora, aquela primeira
1: filho,
0: da manhã.
1: Me ajuda aqui,
0: não, não. Mentira, não foi com ela, não. Foi aquela primeira da manhã, sabe? A hora que tu acorda, que tu pega o aplicativo,
2: Sim. Tá dormindo ainda,
0: tu,
2: né?
0: Tu senta pra pensar na vida. E aí tu vai abrindo ali, tu começa a fazer conta e tal, aquela coisa toda. Entendeu?
1: Sim, não.
0: Chegar a adormecer a perna e tu tá fazendo conta ainda.
1: Que cabreiro.
0: Então, não sei aí, se é eu bravo. Me fiz entender.
1: Fez.
0: E aí até fiz a conta e esqueci de fazer o que era pra fazer. Daí. E mesmo assim cheguei à conclusão errada, mas tudo bem.
1: Tá, vamos lá então.
0: Mas é acontece, isso. Faz parte. Áudio da rapaziada aí.
4: Bom dia, CBN. Parabéns pelo grande trabalho de vocês. Opa, aí.
0: Obrigado.
4: O Jack tem que ir lá pra ganhar o jogo, né?
0: É isso,
4: não,
0: cara.
4: Não pode querer ir lá pra segurar um empate, pra querer entrar em corpo
0: nada
4: mole.
0: É isso. Né?
4: Tem que ir pra puxar o resultado, pra ganhar mesmo, tá bom? Grande abraço e tudo de bom. Kleber Almeida aqui falando.
0: Valeu, Klebão. Um abraço pra você.
1: Tem mais aqui.
0: O Cleiton comentou aqui, ó. Vamos pro tudo ou nada. Valeu. O Guilherme, ele queria sofrer mesmo, né? Ele escreveu. Sábado fui de uma final de Champions pra um jogo de Série D. Foi de sangrar os olhos. Aí você queria o quê também, né, Guilherme?
1: Alguém falou o jogo de mata-mata ali, é isso? Vamos sangrar os olhos antes ali, outro comentário? Falou.
0: O Casa falou que ontem foi fraco o jogo.
1: Foi ruim o jogo. Esse jogo do Jack agora já é jogo de mata-mata, né?
2: É.
1: Então assim, já sim. Pode ir com uma estratégia de mata-mata, né?
2: E ganhando, jogando pelo resultado, defendendo o resultado e ganhando a partida, é muito importante esse fator, porque chega bem também pro mata-mata de fato, né? E aí, claro que o Joinville oscilou, mas a gente falou isso semana passada, né? A forma como chega no mata-mata é muito importante. O Joinville vencendo chega com moral e pode ser outra competição. E aí tu embala no campeonato. Sim. Aí outro campeonato.
0: Quem mais tá aí hoje, Antônio?
5: Casa Grande e amigos da CBN.
2: Opa!
5: Lembra daquele jargão? Hoje não, hoje não, hoje sim, na Fórmula 1, hoje faz sim? Tempo, hoje sim. Cara, eu tô vendo essa novela, esse time nosso é muito fraco, o elenco, sou jequeno doente, o Jota sabe disso, Adilson Conte do Ririu.
0: Ô, seu Adilson,
5: como é que mas, tamo? Cara, vai ser de chorar final de semana de novo. Isso, o Serginho vai botar 10 recuados, um mais atrás e vai ser outro cagão, porque.
0: Calma,
5: desculpa
0: cara.
5: A palavra aí, mas outro medroso.
0: Que isso, cara.
5: Seu cagão. E, infelizmente, o Serginho, admiro ele pra caramba, mas não vai ter coragem de jogar pra cima lá, ganhar o jogo e ficar pelo menos em segundo lugar que dá. Se bobear, a gente volta lá com mais uma choradeira.
0: Calma, cara.
1: Nessa vibe.
2: Não é do perfil do Serginho atracar o time, né? Não é do perfil
0: Gilberto Garcia escreveu aqui no YouTube. O Jack venceu, mas não convenceu de novo. Valeu, Gilberto. Um abraço.
2: Sim.
0: O Nostalgia dos Bons Tempos, também tá sempre por aqui, escreveu, ó. Mas não tá tranquilo não, Jota. Se o Jack perde por 2-0 pro São Luís, se complica, hein? Abre o olho. Não vai perder não, Nostalgia dos Bons Tempos. Vamos puxar essa Nostalgia dos Bons Tempos do Jack aí também. Tá aquele jecudo campeão lá da década de 70, quando nasceu, aquela coisa toda. Então, confia que vai dar. Quem mais tá aí? Tá o João aqui, ó. João Tadeu foi o primeiro a comentar na live hoje, escreveu o seguinte, ó. Bom dia, galera. Foi com sofrência no sábado, mas valeu pelos 3 pontos. Excelente semana. Um abraço. O João tá lá em Natal, no Rio Grande do Norte.
1: Aí sim, cara.
2: Tá mal ele, hein?
0: Pois, aí e nós aqui. Um abraço, viu, João? Um abraço pra você.
1: Outro patamar do nosso ouvinte.
0: Quem mais?
6: Bom dia. É o Júlio de Ubatuba.
0: Ô, seu Júlio.
6: Se o Joinville perder de 1-0, fica com 4 vitórias. Igual ao São Luís. Saldo de gol 3 e o São Luís 1.
0: Aí, ó.
6: Então, o Joinville garante classificação na frente do São Luís, que também poderá se classificar, dependendo do jogo do Cascavel e do Cianorte. Empate do Cascavel, vitória do Cianorte, o São Luís está fora. É isto?
2: Aulas.
0: Seu Júlio, um abraço, senhor. Se o senhor falou, eu acredito, senhor. Eu fiquei prestando atenção mais no Trincaféu. Qual que é o segredo, seu Júlio? Aquela vitaminazinha de banana, é isso? É, meu pai dava isso aí pro Trincaféu dele. Quando ele... A gente tinha 3 Trincaféus em casa. Então esse canto aí, ele é nostálgico. Lembrando aqui, ó.
2: Contrabando de café.
0: Ah, tudo.
1: Cara,
0: com a etiqueta,
1: vocês estão indo pro caminho errado.
2: Café, o canto é bonito pra caramba.
0: Mas o seu Júlio fez as contas aí, seu Júlio, é isso? Não vai precisar de conta, seu Júlio. O Jack vai ganhar lá em Juiz. Fica tranquilo.
2: 2-0, Tricolor.
0: É isso. O Chico Neto. Domingo é vitória do Jack, vitória do Guarani e empate no jogo do Santa Catarina. Quem fecha?
1: Aí eu fecho, né? Porque o Joinville fica em primeiro lugar, né? Porque empate ali Cascavel e Santa Catarina. O Joinville assume a ponta da tabela com 18 pontos. Eu acho que o Santa fica com 17 e 16 o Cascavel. E aí ele falou vitória do Guarani de Bagé. Ainda passa o São Luís ainda nesse cenário, né? Não. Não, aí passa o Cianorte mesmo com a derrota, com 13 pontos.
2: Porque fica como, teoricamente, fica como tal, do quarto e quinto, né?
1: É, verdade.
0: Ó, pra quem tá ouvindo a gente aí, corre lá no chat do YouTube da CBN, tá fixado lá o link pra você entrar no nosso grupo do WhatsApp, tá? Do chat aqui do Joga nas 11, o pessoal já tá por lá, o Giovani inclusive perguntou lá no grupo. Ô, Casa, já temos as parciais ingressos vendidos pra São Luís e Jack.
2: Ansioso, não? Alô, Nilton Quente, caravana pra Ijuí, hein?
1: 19 de outubro, lá em Ijuí, longe, hein?
0: 300 Raiz. Horas. É. Até chegar em junho.
1: Tem mais áudio se quiser ouvir também, ô Jota.
0: O Eduardo perguntou pra mim aqui se eu gosto de vitamina de banana. Vai bem, né, ô Eduardo? Aliás, um abraço pro Eduardo que fez o churrasco do chat no fim de semana aí.
2: Tá muito bom,
0: obrigado, cara. Tá? Obrigado pela recepção aí, Eduardo. Só foi quem tava no grupo, né? Então, se você quiser participar do calendário de churrascos do da CBN, tem que entrar lá no grupo do chat.
2: E não paga um centavo, tá? É, o Eduardo paga tudo.
0: Imagina. O Eduardo é o cara.
1: Eduardo é o...
0: Movimenta na peça lá, um espetáculo.
2: Sem luva.
1: Um abraço
2: sem
1: luva, pro Eduardo. Inclusive.
0: Quem tá aí hoje, Antônio?
7: Bom dia, CBN.
0: Bom dia.
7: Opa. Pessoal que joga nas 11, pessoal. Joga em todos os horários, né?
0: Pô, coisa linda.
7: Seguinte, não vamos reclamar. Ganhamos 2-0.
0: Aí, ó.
7: Jogaram mal, infelizmente vem jogando mal desde o início. Vamos agradecer ao Pai Eterno, como dizia minha sogra, porque o Jack ganhou. Mais um empate, estamos dentro. Não podemos reclamar, não. Marcos do Vila Nova.
0: Valeu, Marcão. É isso. Tem que agradecer aos céus, né? Agradecer ao Pai Eterno. Simplesmente isso. Tem que se apegar no que dá, não tem jeito. O Ricardo Vick. Que é isso, Ricardo? Contornos dramáticos aqui. O Jack vai perder de 1-0. Ele escreveu. O Jack vai perder de 1-0.
1: Tá.
0: E Thiago Rodrigues vai defender um pênalti aos 44 do segundo tempo.
2: Eu fecho, tá?
0: Aí o pai ergueu uma
1: estátua. Aí lá, 3-0 pro Guarani de Bagé em Cianorte. Todo mundo tranquilinho.
2: Eu fecho agora isso aí.
0: O Jute está na dúvida aqui. Salário caiu?
2: Uma parte apenas.
0: Uma parte.
2: Para alguns não caiu nada, mas para os jogadores caiu uma parte.
0: Era a dúvida também do Adilson Rose aqui na nossa live. É, valeu.
2: Promessa é de pagar o resto hoje, né?
1: Hoje? Boa. É. Vamos aguardar, né, Casa? Casa tá atento isso aí. Eu tava apurando.
2: É quase do financeiro, viu? Cara, mais financeiro, fala mais de finanças do que de campo e bola.
1: É, não, mas é uma situação constrangedora,
2: chato,
1: né?
2: Chato. Complicado, né? A pessoa precisa pagar as contas, né? Não só o jogador, mas o colaborador também.
1: Mas, ô Casa, tu que esteve ali na beira do gramado, ali depois da saída dos jogadores ali, um ambiente um pouco mais leve, né? Depois da vitória.
2: Sim,
1: né?
2: Sim. Houve, até durante aquele momento que a gente espera a coletiva do Serginho Braga, né? O vestiário com música, o pessoal comemorando, gritando. Se sentir que extravasaram o que estava preso, né?
1: Uhum.
2: A pressão era nítida que existia, mas a vitória ajudou a extravasar, a gritaria. O pessoal, eu acho algo muito bacana que eu vejo nesse grupo. É a proximidade das famílias, né? Acaba o jogo ali, as famílias já estão embaixo com o jogador com filho e tudo mais, esperando pra tirar foto, ir pro gramado, pra brincar, enfim. É uma coisa que ano passado eu não via no Jack, né? Essa proximidade das famílias. Eu acho isso muito legal. E que continue assim, né?
0: Vai. 11h51, informa por aqui o nosso intrépido João Vitor Pereira, que não perde uma. Valeu, João. Um abraço pra você. Só uma curiosidade por aqui. Ivanon Júnior não é mais o assessor de imprensa. Assessor de imprensa, não. A comunicação do Joinville Vôlei, tá? Informação aí.
1: Tá lá no Instagram.
0: Tá lá no Instagram. Ele segue no Jack, mas não está mais no Joinville
2: Vôlei. Abraço pro Ivanor, monstro.
0: Fechou agora com o Vôlei Renata, parece. Um abraço pro Ivanor.
1: Sempre
0: na audiência.
2: Lenda viva.
1: Um abraço.
0: Aliás, falar em Ivanor, gente, acho que a gente chegou a anunciar. Não lembro se eu anunciei no ar entrevista com o nosso presidente. Acho que sim, né? Falou na semana passada. Marcamos, fiz o convite pro presidente Derian Campos para estar aqui no programa.
2: Ele confirmou, né?
0: A resposta que foi que eu tive é a seguinte: ó, Jota, tô aqui em Manaus, não consigo atender, mas quero ir pessoalmente na segunda-feira. No caso, hoje, dia 1º de junho. E aí chegou hoje pela manhã, qual foi a mensagem que recebi? Imprevisto familiar impossibilitou a vinda do presidente Derian Campos pro programa de hoje. Perguntei, teremos uma nova data para o senhor bater um papo aqui na rádio? Até agora não tivemos resposta. Então, queríamos trazer aqui o presidente do Jack, né, para falar com você, torcedor tricolor. Hoje não rolou. Então, step by step, né? Paz de cada vez. Hein?
2: Esperamos que esteja tudo bem e que logo vamos marcar outra data.
0: 11h52. 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
0: 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O Vânios também mandou um recado por aqui. O Vânios perguntou onde é que foi a comemoração dos Saidinhos no fim de semana. Não tinha cassinão, né? Nesse sábado.
2: Não tinha cassinão.
1: Não sei.
2: Teve Ana Carolina sexta, né? Mas antes do jogo...
0: Eu subo bem alto pra gritar...
2: Isso era, Carolina? Não faço a mínima ideia.
0: Elevador, pô. O Bom Dia, aqui de Rio do Sul, torço pro Jack se classificar. Ah, tá. Um abraço do Santa. Caramba. Valeu, Luiz Bento. Um abraço
2: pra você. Valeu, Luiz. Vai dar nós, hein? Vai dar nós.
0: O Ivanor Bento também tá por aqui. É aquele, né?
1: O Ivanor?
0: É o nosso Ivanor.
2: É o nosso, É. Trabalhar não quer, né, Ivanor?
0: É. Pô, agora é fácil, né, pô?
2: Tá postando notinha aí,
0: falei, pô. Eu mandei pra ele sucesso lá no Renato, inclusive. Vai ganhar só em massas e biscoitos agora. Ivanor Bento.
2: O cara que mais trabalha.
1: Ele tá carbando ali pra uma maratona aí. Tá bastante carboidrato.
0: Meu Deus do céu, cara. Marcos Trindade. Se o Jack tomar um gol, o São Luís fica com um positivo. Se o Jack e o Jack 3 positivo. E assim por diante. É isso, ó. Todo mundo ajudando aqui. Foi o Eduardo, né, que já tava com a dúvida aí.
2: O Israel deu a aula, depois o seu Júlio só completou, né?
0: O seu Júlio só completou.
2: Show de didática aqui na Joga nas 11.
0: Sensacional. Vânios, as escolhas do Serginho para iniciar o jogo nos fizeram perder 45 minutos.
2: Sim.
0: Valeu, Vânios. Não adiantaram, né, as mudanças aí do Serginho Braga.
2: O Ítalo é lamentável, né?
1: Não foi bem, né? O atleta foi mal.
2: O que vocês acharam do Higley sábado?
0: Cara, de novo, a bola não chega lá, né?
2: O Everson entrou, acho que melhor, né?
0: É que daí brigando. Ele tem mais imposição física do que o Higley.
2: A bola chegou também, né?
0: E é o Higley.
2: Eu gosto do Higley, cara.
0: Que tentou, não.
2: Eu achei ele mais técnico que o Everson, por exemplo. Só que o Everson é mais forte também, né?
0: Tem mais briga ali.
2: Mais briga, sim.
0: Então assim é difícil. A gente elegeu o
1: Iago Dias,
0: né? O cara do jogo.
1: Por ter feito os dois gols, né?
0: Que aliás, né, a gente descobriu depois do jogo, nas entrevistas dele, do Serginho. Que não foi uma alteração tática, né?
2: A gente tem até a sonora do Iago Dias falando sobre isso, né, ali? Que foi... Ele comentou que não foi uma opção técnica, sim. Ele sentiu durante a semana de treinamentos e foi poupado, né? E no fim entrou e resolveu o jogo.
1: Tem uma conversa, né, muito boa, né, com o próprio Serginho. Colocar no ar?
2: Pode botar. Tá ali, Iago Dias.
8: Boa noite a todos.
0: Boa noite.
8: Primeiramente, muito feliz, né? De voltar a ganhar, que é o mais importante. Acho que o gol é uma coisa muito boa individualmente, mas quando a gente volta a ganhar, eu acho que o clima fica bom, o ambiente fica bom e fica mais fácil de trabalhar, né? E durante a semana eu senti um problema físico no quadril e ontem eu tive uma conversa muito boa com o Serginho, né? O Serginho me chamou para conversar e falou que ia me resguardar e eu não tinha dúvidas porque eu não estava 100%, eu não ia conseguir dar 100% meu dentro de campo hoje, mas ele falou para mim ficar esperto, que se precisasse ia me colocar. Então, mesmo eu não estando no meu melhor fisicamente, eu concentrei bem e graças a Deus hoje eu fui feliz em fazer esses dois gols.
1: Coisa boa, né? Foi a grande notícia do jogo, né?
2: Precisou, bom. Colocou e brocou, né? É. Resolveu o problema.
0: Aliás, os dois, né, que eram titulares e saíram do banco foram bem, né? O Iago fazendo os dois gols, o João Vitor trazendo uma dinâmica diferente, caindo na posição dele. Então, enfim, tomara que eles consigam continuar nessa performance aí. 11h57, ó, semana começando, amanhã começam as vendas de ingressos pra Jack Futsal e Jaraguá.
2: Ó.
0: Amanhã começa a venda. CBN vai fazer a boa por aqui também. Sabadão, 4h30 da tarde, o bicho pega, tá? 4h30, 16h30. Antes disso, já desde manhã, tem a FanFest lá sensacional sendo preparada na área externa do Carl Hansen, com comida, com bebida, com pagode, com música, com prêmio, com ativação, com a dancinha do Casa Grande, com o Israel Antunes, com todo mundo. No sabadão, o bicho vai pegar.
2: Vai ser loucura.
1: O Jota ensina a fazer conta.
2: Estaremos lá.
0: Um workshop de matemática, vou estar por lá.
2: Estaremos lá desde as 6h30 da manhã, Jota.
0: Uma grande programação da CBN no sabadão aí pro maior clássico do Brasil. Jack que goleou, né? Goleou, aliás, golear, acho que é errado usar essa palavra, né? Patrolou,
2: humilhou, massacrou. Pisou na camisa, rasgou a camisa
0: 7-1. Tadinho do Laje, né? Com toda a nossa solidariedade à equipe lagiana.
1: É, furou o pneu do ônibus lá em Apiúna.
0: Porra, logo
1: o jogo tá marcado para iniciar às 8 da noite, já começou quase 9 horas, né? Teve um atraso ali na chegada da equipe lagiana. O Joinville ganhou por 7-1, dois gols do Alves, um gol do Robinho, um outro do Luizinho, Rufino, Xuxa e Rafael Remy. A boa notícia dessa grande partida do Joinville, essa goleada contra o Laje, além dos 3 pontos, né, manter o bom momento, é a volta do Henrique, né, que jogou, né, durante alguns minutos no primeiro tempo, jogou no segundo tempo também. Uhum. Ainda, né, carece de ritmo. O Davi falou após a partida, né, sobre a volta do Henrique, e que agora ele está no patamar todo mundo e vai ter que brigar por vaga para ir para os jogos. Então, para o jogo contra o Jaraguá, vai depender muito mesmo dos treinos ao longo da semana.
2: Você acha que ele vai para a relação? Eu acho que não.
0: Não?
2: Acho que fisicamente ele não...
0: Acho que
2: pelo que a gente entende do Davi Mendonça. E assim, não é nenhum demérito, é só porque ele tá voltando agora.
0: Claro, muito tempo
2: parado. E ele não teve muitos minutos contra o Lages, né? Não jogou tanto tempo assim.
1: É que assim, ele tem aquele esquema dos quartetos, né? Ele tava no terceiro quarteto.
2: Sim.
1: Junto com o Xuxa, com o Pinheiro e com o Rafael Remy.
2: Se ele tivesse mais minutos, acho que ele poderia
1: Ele entrou ali, sair. Né? Faltando 10 minutos, depois entrou faltando 5 minutos, aí terminaram praticamente o primeiro tempo. No segundo tempo jogou menos.
2: Segurou mais, né?
1: O Davi, ele mexeu mais dentro dos quartetos na segunda etapa. Mas, assim, ele, quando esteve em quadra, tocou na bola, trabalhou, fez movimentação.
0: Setembro do ano passado, a lesão.
1: É muito tempo, né?
2: Cara. O Aquiles é complicado. E sem Dieguinho sábado, tá? Dieguinho, como era pra ter cumprido a suspensão contra o Cascavel, mas como o jogo foi postergado, vale pra próxima rodada. E a próxima, como é Jack Jaraguá, o Dieguinho, o homem das dancinhas, está fora.
0: Então não mosca, amanhã começa a venda de ingressos a partir do meio-dia para Jack Futsal Jaraguá, vai lotar sem dúvida
2: nenhuma. E vai acabar rápido também,
0: ingresso. Não, e pô, sábado 4:30, uma delícia, né?
2: Maravilha.
0: De horário. Então não, assim, muito bom, muito bom. Já tem aquele churrasquinho, aquele pagodinho antes, lá nos arredores do Carl Hansen, e aí depois o bicho pega lá dentro. Será que vem mais 7 aí, rapaz? Terceiro 7-1 do Jack Futsal na temporada.
1: Ele deve vir mordido pra cá e vão perder mordido.
0: Vão perder se mordendo tudo.
2: Se mordendo tudo. E o Magnus ontem?
0: Manda um abraço pra Marcos Aurélio Carvalho, tá na estrada agora, voltando pra casa. Nosso enviado aí do Futsal Tricolor. Esteve lá em Carlos Barbosa, acompanhou uma final épica, né, da Libertadores de Futsal entre Carlos Barbosa e Sorocaba.
2: Sim.
0: 2-2 o tempo normal, disputa arrastada e foi tudo pros pênaltis, né, nos pênaltis. A equipe do Carlos Barbosa levou o título da Liga Nacional. Da Libertadores.
2: Que tristeza.
1: Assim, o investimento que a CBF fez para essa temporada, que é muito grande, são 50 anos do clube, né? Justamente para ganhar grandes títulos, voltar a ganhar alguma coisa, né?
2: E deu certo. CBF ganhou.
0: Eu achei interessante a escolha da trilha sonora do Instagram do Futsal Tricolor, né? Que esteve lá acompanhando em loco essa Libertadores. Compartilhando os posts com a música do finado Cristiano Araújo, né? E vai saber se um dia seremos nós, né? Quem sabe um dia, né?
2: Um dia vai ser.
0: O Jack precisa voltar para lá.
2: Um dia vai ser.
0: O Marcos até tinha preparado material especial, infelizmente estamos estourados, o Sardenberg já está prontinho para lançar a tosse dele no ar. Então amanhã a gente vai falar muito mais também sobre essa Libertadores, mas ó, beijo carinhoso para Marcos Aurélio Carvalho, para o Matheus, e siga lá, tá? Futsal Tricolor, expandindo ainda mais, né, o seu ramo aí de cobertura, para além do Jack, esteve presente, um trabalho espetacular lá em Carlos Barbosa, e ao longo da semana ele vem aqui para trazer as encomendas também, né, as facas, as panelas, que a encomenda foi boa lá para Carlos Barbosa, lá na terra da nossa Tramonta. Seu Zé Antunes, vamos nessa, né?
1: Um abraço e até amanhã.
0: Até amanhã, viu? Devagarinho.
1: Isso aí.
0: Um abraço, Roberto.
2: Até amanhã.
0: Valeu, gente. Obrigado pela companhia. Uma excelente semana, uma baita segunda-feira para todos nós. A gente volta amanhã, 11 horas da manhã. 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

0: governo paga uma parte do óleo diesel produzido no Brasil ou importado, e aí então a Petrobras vende por menos nas refinarias. Bom, isso faz parte daquele esforço do governo de subsidiar combustíveis para evitar o impacto da guerra na inflação. Apesar desses movimentos do governo, o fato é que o impacto da guerra já aparece na inflação brasileira, talvez até um pouco mitigado, mas já aparece na inflação brasileira dos últimos, das últimas semanas. Tanto que os analistas, os economistas das grandes instituições financeiras e os economistas, etc., eles estão fazendo um movimento, aliás, a Miriam vai comentar isso, fazendo um movimento que é o seguinte: as projeções para crescimento da economia brasileira até que melhoraram um pouco. Em compensação, pioraram as projeções para a inflação, se espera agora uma inflação mais alta do que há 3 meses, e se espera também uma taxa de juros mais elevada. Porque com a inflação mais alta, o Banco Central terá menos que podem vir dessa decisão do governo americano. Uma coisa que tem se falado, que eu acho que tem que descartar logo de cara, tem algumas pessoas dizendo que isso dá oportunidade, dá condições para os Estados Unidos fazer uma intervenção direta no Brasil. É fora de propósito, por razões, inclusive, práticas. Você acha que a CIA vai se meter nas comunidades do Rio ou aqui em São Paulo? Quer dizer, não é disso, nós não estamos ameaçados, com certeza. Mas há o risco de empresas brasileiras serem apanhadas fazendo negócios com organizações ligadas às facções, né? Por exemplo, pode fazer isso sem saber, sem querer, né? As facções brasileiras, elas têm atividades legais, têm postos de gasolina, por exemplo. Esses postos de gasolina podem ter conta num banco. E o banco não sabe que aquele posto é da facção. E se isso ficar esclarecido, ficar demonstrado, esse banco estaria sujeito a sanções do governo norte-americano. Essas sanções só valem para dentro dos Estados Unidos, não no Brasil, né? Sanções seriam aplicadas dentro dos Estados Unidos. Agora, você pega um banco que tem negócio do mundo inteiro e tem negócio nos Estados Unidos, esse banco pode ser atingido se por acaso for apanhado fazendo negociações voluntárias ou não voluntárias com instituições ligadas às facções. Isso é um ponto que está em discussão e que os bancos ainda estão procurando entender qual que é a extensão do problema. E na guerra, no momento que o Trump disse hoje, a nossa Ana Luísa Bessa estava pesquisando, o Trump disse hoje, a gente já mudou a abertura dessa matéria várias vezes, mas no começo a gente ia dizer o seguinte, que o Trump dizia que as negociações estavam em andamento. Logo em seguida, vem uma informação do governo do Irã dizendo que suspendeu as negociações. O Trump até tinha dito que as negociações, né, Ana Luísa, estavam perto do final, perto de alcançar um resultado positivo. E aí vem a declaração do governo do Irã, através da mídia estatal lá deles, dizendo que as negociações estão suspensas enquanto Israel continuar atacando o sul do Líbano. E Israel disse que vai continuar atacando o Hezbollah no sul do Líbano. Então, essa é a situação. Por hora, então, por via das dúvidas, o petróleo subiu hoje, as bolsas caíram em reação a esse impasse que está revelado. Bom, nós vamos começar então as nossas reportagens com a Rani Veloso em Brasília. Ela traz comentários do ministro da Fazenda, Dario Durigan, sobre essa questão das facções e das organizações terroristas. Rani Veloso.
1: Boa tarde, Sardenberg, a Cássia, a todos que nos acompanham. É isso, o ministro da Fazenda, Dario Durigan, disse em entrevista à CBN que vai procurar autoridades do governo dos Estados Unidos nesta semana para esclarecer e questionar a decisão da Casa Branca de classificar facções criminosas brasileiras como organizações terroristas. Durigan afirmou que a classificação abre espaço para sanções contra os bancos brasileiros, o que pode afetar o PIX, classificado pelo ministro como o maior símbolo de soberania financeira. Ele ressaltou que o Brasil não pode ficar preso com risco de uma intervenção.
2: Basta você ter uma alegação, uma visita da família Bolsonaro, uma alegação dizendo um determinado banco

0: banco brasileiro tem contas do PCC. Aí a autoridade norte-americana pode dizer o seguinte: então esse banco está apenado, está sancionado pelo Tesouro norte-americano, as sanções da OFAC, ele não pode operar com o PIX, porque o PIX tem sido usado para movimentar dinheiro de facção criminosa. Veja, no México, o DOJ, que é o Departamento de Justiça norte-americano, entrou com ação e fechou 3 bancos, a partir de uma designação de organização terrorista.
1: Bom, o governo brasileiro ainda procura entender a extensão dessas penalidades. Durigan acusou também a família do ex-presidente Jair Bolsonaro de trabalhar para a classificação das facções em terroristas e o aumento de tarifas com interesses eleitorais para gerar instabilidade no país.
0: Em paralelo a isso, a gente vê a movimentação da família Bolsonaro com relação à designação de organizações que causam terror no Brasil, um terror social, um terror de disrupção dos serviços públicos muitas vezes no país, mas que não tem a característica de montar ataque nos Estados Unidos, ferir a soberania dos Estados Unidos. É uma forçação de barra sem fim.
1: Bom, o ministro também criticou a ameaça de novas tarifas comerciais contra o Brasil, porque há essa preocupação, sobretudo, dos empresários. Essas tarifas estão sendo investigadas pelos Estados Unidos através da seção 301. Durigan classificou os argumentos americanos de forçados e errados, afirmando que a motivação é mais política do que técnica. Para Durigan, é inaceitável que o Brasil receba intimidação com mentiras.
0: É, mais uma vez, quando se aproxima da eleição, se quer gerar instabilidade, se quer gerar prejuízo para o país. E o nosso papel aqui, com muita tranquilidade, muita serenidade, é fazer a defesa do país, seja no caso da seção 301, que há uma série de questionamentos que são antigos, sobre a 25 de março, sobre o PIC, que isso geraria distorções para a competição de empresas norte-americanas. Isso não é verdade. A questão do desmatamento, por exemplo, estamos em mínimas históricas. Então é inaceitável que a gente receba esse tipo de pressão, de intimidação, perto do período eleitoral.
1: Bom, o ministro da Fazenda ainda responsabilizou a gestão do ex-presidente do Banco Central, Roberto Campos Neto, que foi indicado por Bolsonaro por falhas na fiscalização das fintechs, que são essas empresas de tecnologia financeira. Segundo Durigan, a falta de supervisão abriu portas para o crime organizado lavar dinheiro no sistema financeiro. Ele destacou que a Receita Federal já atua na área e prometeu novas operações para combater o andar de cima no financiamento do crime. Sardenberg.
2: Muito obrigado. Essa foi a informação da Rani Veloso. E agora temos um assunto mais ou menos correlato, que é a informação aqui do Pedro Pupulim, aqui de São Paulo, que a Polícia Civil de São Paulo deflagrou uma operação que envolve aquela ONG intitulada Instituto Conhecer Brasil. Essa ONG é de Karina Ferreira da Gama, que é dona da produtora do filme do Bolsonaro, né? Ela tem um contrato grande com a Prefeitura de São Paulo para instalar o Wi-Fi em várias regiões da cidade de São Paulo. Esse contrato está em andamento e a Polícia Federal está investigando, apurando esse contrato e deflagrou a operação hoje cedo aqui em São Paulo. O Pedro Pupulim tem as informações.
3: Pedro. Oi, Sardenberg. Oi, Cássia. Uma boa tarde para vocês e para todos que nos acompanham na CBN. Como disse a colega Bruna Barbosa há pouco, o prefeito de São Paulo se manifestou, Ricardo Nunes, sobre essa operação, negando irregularidades na relação contratual da prefeitura com o Instituto. Ele confirmou que conhece essa empresária, Karina Ferreira Gama, que é a proprietária da ONG, mas que não tem uma relação de intimidade com Karina, que é alvo das investigações. Agora, com mais detalhes sobre o que a gente está falando. As investigações apontam que um contrato de 108 milhões de reais da prefeitura com essa ONG para instalação de Wi-Fi pela capital subiu para 157 milhões com aditivos assinados pela gestão Nunes e depois repassados à ONG. O inquérito, que serviu de base para a operação da manhã de hoje, indicou que pelo menos 26 milhões foram usados pela ONG sem a devida prestação do serviço à cidade, o que configura aí um possível desvio de recursos públicos, Sardenberg. Além da proprietária da ONG, Além de proprietária da ONG, Karina Gama é sócia, como você disse, da produtora Go Up, empresa que produziu aquele filme, Dark Horse, em homenagem ao ex-presidente Jair Bolsonaro. Tanto a ONG quanto a produtora funcionam no mesmo endereço na rua Haddock Lobo, na região dos Jardins, onde aconteceu a operação desta manhã. Na ocasião, foram cumpridos, então, mandados de busca e apreensão tanto neste endereço quanto na Secretaria Municipal de Tecnologia e Inovação, a repartição da prefeitura aí responsável pelo contrato entre a prefeitura e a ONG. O contrato, Sardenberg, começou a ser executado em 2024 e, portanto, na gestão Nunes, e deveria atingir aí 5 mil pontos de Wi-Fi pela capital em 2025. Atualmente, no entanto, a cidade conta com 3.200 dessas instalações. A reportagem da CBN tentou contato com os investigadores para mais detalhes, mas eles responderam que, por enquanto, pretendem não se manifestar. As investigações continuam e ainda não há uma conclusão sobre eventual responsabilidade criminal dos envolvidos. Eu volto com vocês, Cássia e Sardenberg.
2: Muito obrigado. Essa foi a informação do Pedro Pupuli. E agora...
4: intervalo.
2: Eu não ia falar intervalo, mas intervalo, voltamos com a reportagem já já.
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11: Agora meio-dia e 20, né? Meio-dia e 20 na cidade de Joinville, um solzinho aparecendo, né? Era para dar um friozinho hoje e no início da manhã até chegou a acontecer isso. Mas agora já fazem 22 graus na cidade de Joinville, sol aparecendo. E chegando aqui com as informações de trânsito, porque a gente tem uma colisão entre dois carros na região central, ali na rua Orestes Guimarães, há mais ou menos 20 minutos atrás, tá? Que pode ter causado um pouco de transtorno na via. A região central de Joinville, com um ponto de lentidão na rua Max Colim, mais especificamente aqui depois da saída da rua Dona Francisca, e também na região central, a saída da Dona Francisca, como de praxe nesse horário, né? Também com um ponto de lentidão. No NSC Total, a gente tem aqui alguns destaques, entre eles é do Jefferson Saavedra. Ele lista de 15 desafios lançados pela Prefeitura de Joinville, 2 são sobre pavimentação. Você acessa lá nsctotal.com.br/notícias e confere mais agora, meio-dia e 21.

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1: Bom, daqui a pouco nós teremos o comentário do Merval Pereira, mas antes esta informação do Pedro Bonenberger, do Rio de Janeiro. Pedro.
2: Oi, Sardenberg. O senador e pré-candidato do PL à presidência da República, Flávio Bolsonaro, afirmou que a operação de hoje da Polícia Civil de São Paulo contra uma ONG ligada à produtora do filme Dark Horse não tem relação com a obra que retrata a trajetória do pai dele, o ex-presidente Jair Bolsonaro. Essa foi a única fala, a única frase dita por Flávio Bolsonaro aqui no Rio, numa agenda na Zona Sul, onde ele detalhou um plano para a expansão metroviária aqui para o Estado. Ele preferiu não falar com a imprensa, quando chegou apenas negou que tivesse relação entre o filme e a operação de hoje, e na saída ele se recusou a falar com os jornalistas, disse que estava com a agenda apertada e não conversou com a gente por aqui, mas negou essa correlação. Aqui no Rio, ele esteve reunido num hotel na Zona Sul, onde detalhou um plano de expansão metroviária ao lado de outros nomes do PL aqui do Estado, inclusive nomes que já vêm sendo cotados.
1: Opa!
3: Tivemos uma falha na comunicação com Pedro Bonenberger. Vamos ver se a gente consegue aqui retomar o contato com ele.
1: Bom, o que ele estava dizendo é que o senador Flávio Bolsonaro, colocando no contexto, né? Tem uma investigação da Polícia Civil de São Paulo que está investiga um contrato de uma ONG com a Prefeitura de São Paulo. Esse contrato tem o objetivo de instalar redes de Wi-Fi na capital paulista. Bom, esse contrato foi a R$156 milhões e quem é a que foi contratada para fazer isso é a ONG de Carina Ferreira da Gama, que é a mesma dona da produtora que é responsável pelo filme Dark Horse sobre o ex-presidente Jair Bolsonaro. Então, a suspeita era que a produtora poderia ter desviado o dinheiro do contrato com a prefeitura para aplicar no filme. E o Pedro Bonenberg estava nos dizendo que o senador Flávio Bolsonaro garantiu ou disse que não tem nada a ver uma coisa com outra. Pedro.
4: Exato, Sardenberg. Só para a gente fechar essa conversa, isso, ele foi muito breve, muito sucinto, não quis conversar com jornalistas e, questionado pelos repórteres presentes aqui no Rio, apenas negou a relação entre o filme e a operação da Polícia Civil de hoje, que, segundo ele, não tem relação ou conexão, portanto, com o filme Dark Horse. Flávio Bolsonaro se reuniu aqui com deputados da base do Rio de Janeiro, do PL, entre eles o Carlos Jordi e o Sóstenes Cavalcante, que são cotados para serem os novos candidatos do PL ao Senado aqui no Estado, depois da desistência do ex-governador do Rio, Cláudio Castro, em meio às investigações que ele vem sendo alvo nos últimos dias aqui no Estado. Cláudio Castro foi alvo de duas operações, pelo menos, uma no caso Refite e outra em relação ao Banco Master, e depois desistiu dessa vaga ao Senado, de ser candidato. Agora Flávio conversa com essa base do PL aqui no Rio e deve levar esses nomes ao pai, ao ex-presidente Jair Bolsonaro, que, segundo me relataram os deputados aqui nos bastidores, é quem vai selar quem será esse novo nome a essa vaga ao Senado no PL aqui no Rio de Janeiro, Sardenberg.
1: Muito obrigado, Pedro Bonenberger.
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0: E aí, Merval?
1: Tudo bom, Sandenberg? Boa tarde, ouvinte. Boa tarde, Cássia.
2: Boa tarde, Merval.
0: Merval, o tema é a decisão do Departamento de Estado norte-americano de classificar as facções brasileiras, o Comando Vermelho e o Primeiro Comando da Capital, CV e PCC, como organizações terroristas. E isso teria sido feito depois de um pedido do senador Flávio Bolsonaro, que esteve lá nos Estados Unidos recentemente. Merval.
1: Sandenberg, vamos imaginar que não houvesse esse pedido do Flávio Bolsonaro.
0: Certo.
1: Que a decisão do governo americano tenha sido individual, sem interferência de ninguém. É uma decisão do governo americano de transformar o PCC e o CV em terroristas, grupo terrorista. Seria já um avanço do governo americano sobre a soberania brasileira. Por quê? Porque essa lei que eles usam para classificar de terrorismo permite ao governo dos Estados Unidos uma intervenção nos países onde essas supostas redes terroristas atuam. Então, foi por causa dessa lei que ele, por exemplo, foi lá na Venezuela e sequestrou o Maduro, acusando o Maduro de ser líder de facções. Então, isso já seria um absurdo, porque isso dá direito ao governo americano de definir quem é aliado de terroristas e de traficantes e fazer o que quiser com eles. Já seria motivo para você reclamar da interferência americana e tomar providência para se precaver de uma decisão pessoal do Trump, do ponto de vista dele, como lidar com isso. Né? Agora, se você tem o dado dito pelo próprio Flávio, de que ele foi lá e pediu para o presidente Trump, mesmo que o governo americano diga que não tem nada a ver uma coisa com a outra, que já estava tudo decidido, é um candidato a presidente brasileiro pedindo ao governo americano que tome essa providência. E, em consequência, aplaudindo essa providência. Aplaudindo a possibilidade de um país estrangeiro intervir diretamente no Brasil, porque acha que o fulano é aliado de terrorista. Né? É um absurdo que um político brasileiro que queira ser presidente da República, é impossível que uma pessoa dessa tenha, não veja que ele está trabalhando contra o país. Não é um jogo político contra o PT. É um jogo político contra o país. Ele tem todo o direito de exigir combate ao terrorismo, aos narcotraficantes. Ele pode até achar que eles são terroristas e exigir uma lei brasileira mais rígida. Agora, o que não pode é pedir que outro governo, que um governo de outro país, interfira no Brasil. Isso não é possível, isso não é aceitável. É uma decisão de caráter geopolítica que preocupa muito que um candidato a presidente da República tenha essa visão. É muito preocupante.
0: Uhum. Tá certo. Agora, embora a possibilidade de uma intervenção americana como essa da Venezuela é impossível aqui no Brasil, né?
1: Mas o Sandemeg, é impossível, porque o Brasil é maior que a Venezuela, porque nós temos condições de nos defender e tal. Mas você acha que...
0: E porque
1: não é
0: o Lula não é o Maduro, né?
1: Ah, sim, claro. E aí a repercussão é muito maior. Tal. Agora, você acha difícil os Estados Unidos tentarem uma intervenção na Amazônia, alegando que os narcotraficantes brasileiros e dos países vizinhos estão usando a Amazônia para não sei o quê? ele é capaz de fazer isso. É, na teoria, ele é capaz de fazer isso, fazer uma mobilização internacional pela Amazônia, pela autonomia da Amazônia, entendeu? Essa ideia de que a Amazônia é um território internacional porque interessa a todos os países, ele pode usar e sacar isso da manga e para justificar uma invasão. A gente já viu ele fazer tantas coisas malucas, tanta coisa querendo anexar países, anunciando
0: da Groenlândia.
1: A Groenlândia, o Canadá. Mas se fez isso com o Canadá, por que não pode fazer com o Brasil? Não pode nem fazer, mas se anunciar, se ficar anunciando, os traficantes estão lá na Amazônia, não sei o quê. Um político que quer dirigir o país precisa ter noção do perigo e montar condições para que, se eventualmente acontecer alguma coisa, que a gente tenha como reagir. E não dando força para uma legislação que é um abuso. Essa legislação já é abusiva. Por que que os Estados Unidos têm direito de entrar nos países que ele julga que estão sendo dominados ou ocupados por terroristas? Não pode. Agora, na questão eleitoral, foi um ganho para o Flávio. Foi, porque as pessoas comuns pensam no dia a dia. E aí acham, os Estados Unidos vão combater o crime organizado no Brasil e tal. Ótimo, vai melhorar, não sei o quê. Mas isso não é possível, você usar a eleição para fazer uma coisa dessa.
0: Merval Pereira, obrigado, Merval. Continuamos amanhã. Obrigado.
1: Obrigado, até amanhã.
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0: segunda-feira, 1º de junho de 2026. A inadimplência do agronegócio brasileiro encerrou 2025 em 8,2%, depois de voltar a subir no quarto trimestre. O número representa alta de 1 ponto percentual na comparação com o ano anterior. Entre os produtos que ajudaram a elevar os custos estão os fertilizantes e os combustíveis. A inadimplência no setor tem crescido pelo menos desde o fim de 2024. Os dados estão em levantamento da Serasa Experian. O ministro da Fazenda, Dario Durigan, disse à CBN que vai procurar autoridades do governo dos Estados Unidos nesta semana para questionar a decisão da Casa Branca de classificar o PCC e o Comando Vermelho como organizações terroristas. Ele afirmou que a medida abre espaço para sanções contra bancos brasileiros. Segundo o ministro, o emprego do PIX pelas facções pode ser usado como pretexto por Washington para punir as instituições nacionais. Durigan disse que a ferramenta de pagamento instantâneo é o maior símbolo de soberania financeira do país. O resgate de um pesquisador que ficou preso a 120 metros de profundidade em uma caverna na Itália mobilizou mais de 50 socorristas de variadas partes do país. Segundo informações dos serviços de emergência, o homem estava com a perna presa sob uma pedra. Ele foi atendido em um posto médico improvisado e levado para um hospital. A Bolsa de Valores de São Paulo opera em baixa de 0,96% aos 172.113 pontos. O dólar comercial está em queda de 0,32%, cotado a R$ 5,02. O euro vale R$ 5,84, baixa de 0,70%. No horário de Brasília, 12:34.
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0: E aí, Miriam?
1: Boa tarde, Sardenberg. Boa tarde, Cássia. Boa tarde, ouvintes da Rádio CBN.
2: Boa tarde, Miriam.
0: Miriam, tem se falado muito entre os analistas econômicos, tem se falado muito da resiliência da economia brasileira, né? O fato de continuar mantendo um nível de crescimento, apesar dos juros tão elevados, né? Mas, por outro lado, tem o auxílio dos estímulos, né, que o governo Lula dá à economia. O fato é que nota-se um movimento bastante comum em que os analistas passam para 2026, ano corrente, passam a prever um crescimento maior do que se imaginava antes, mas em compensação com uma inflação maior e taxa de juros, a taxa básica de juros também maior. Miriam.
1: Os estímulos econômicos acontecem muito isso na época das eleições. Estão subindo os gastos do governo Lula, dos governos estaduais, mesmo os da oposição, que estão na briga política defendendo mais controle de gastos federais. Mas nos estaduais também eles fizeram esse aumento de gastos no primeiro semestre, porque em ano eleitoral tem sempre muita pressão de aumentar o gasto, principalmente no primeiro semestre, dado que no segundo semestre certas despesas não podem ser feitas, né? Então, mas isso é um problema. Nesse momento, é jogar mais lenha na fogueira que já está acesa por causa da guerra do Irã. Então, a guerra do Irã, ela mudou completamente a história desse ano. Era um ano que ia para um lado, que ia ter uma desaceleração, uma redução da inflação ao longo do ano e corte de taxa de juros, e que o país ia aumentar o crescimento ao longo do ano. E aconteceu que deu um ano completamente diferente desse. Esse primeiro trimestre foi muito forte. Ele é basicamente estímulos fiscais, que fez um crescimento ser 1,1% no primeiro trimestre, coisa que foi divulgada na semana passada, né? O dado divulgado na semana passada, na sexta-feira. E hoje o Mário Mesquita, que é economista-chefe do Itaú, está falando no Valor que ele até previa um crescimento maior do que esse, deu 1,1. Eu tinha falado com o Mansueto Almeida, que estava prevendo exatamente isso, 1,1%. E que foi o que deu. Mas o que que significa? Quando você compara com os trimestres, os últimos dois do ano passado, foram muito baixos, 0,2%, e de repente tem um crescimento de 1,1%. O que significa que a economia reacelerou no começo do ano, né? Todos os indicadores subiram, serviços, indústria, agropecuária cresceu menos do que no ano passado, nesse mesmo período, mas, quer dizer, o ritmo de crescimento foi menor, foi só 2%. Normalmente, no primeiro trimestre, a agricultura dá um impulso forte na economia. Não deu forte, mas foi o setor que mais cresceu. Mas o estímulo certamente produz isso, então a inflação sobe e aí os juros não podem cair. Mas não é por causa do gasto público nesse momento. Nesse momento é por causa da guerra, mas de fato tem esse efeito na economia, de tornar mais difícil depois derrubar a taxa de juros se o governo continuar aumentando os gastos. O foco de hoje deu um aumento muito pequeno na previsão do PIB, era 1,89 e passou a ser 1,90. E o IPCA, mas o IPCA continua subindo semana após semana, a previsão do IPCA, e subiu de 5,4 para 5,09. Então, aumentou um pouquinho, né, para 2027 também. Mas é isso, Sardenberg, acho que isso é um complicador, o aumento de gasto. Sempre acontece nos anos de eleição, mas realmente é um complicador esse ano, pelo fato de ser um ano que tem uma complicação provocada por uma crise externa que você não tem controle, variáveis que o governo não tem controle, né? Então, a situação econômica está assim, né? Ela já está com a inflação pressionada, já está com juros reduzindo o espaço para a queda da taxa de juros. Sardenberg e Cássia.
0: Porque é o mesmo movimento que que faz os analistas em prever aumento da inflação, prever diminuição da redução dos juros, né?
1: É, porque tem uma ligação direta, né? É. Antes, assim, achava-se que ia cair muito mais, podia cair até para 11% antes da guerra. Uhum. Porque o cenário era uma... Agora, o cenário era uma inflação que ia descer e a inflação subiu. Mas agora, em relação ao crescimento que você perguntou, o que os economistas estão me dizendo é que cada trimestre daqui para diante será menor do que o trimestre anterior. Então, teve esse vigor todo no primeiro tri, que deu essa resiliência, como você disse, mas ao longo do ano as projeções são de desaceleração do ritmo de crescimento da economia.
0: Miriam Leitão, obrigado, Miriam. Até amanhã.
1: Até amanhã.
2: Até, Miriam.
0: Intervalo agora, gente.
2: E já voltamos.
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12: Olá para você ligado aqui na CBN. No dia 11 vai começar o Mundial de Futebol. E como já é tradição, as pessoas se reúnem em bares e restaurantes para assistir aos jogos. E para não transformar essa festa do esporte em chateação, que tal seguir algumas dicas para não ter o seu celular roubado ou furtado no meio da galera? Primeira coisa, nunca guardar o celular no bolso de trás da calça ou qualquer lugar de fácil acesso. Doleiras, pochetes, cordinhas, esse tipo de acessório pode ajudar. Outra dica é evitar atender chamadas no meio da multidão. Procura um local mais tranquilo e protegido se precisar falar com alguém ou mesmo responder mensagens. 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Enfim, existem várias outras funções para ativar e dá para ter a visão de todas elas juntas na área central de segurança. Meu tempo está terminando, então amanhã eu volto com mais dicas aqui no É da Sua Conta. Até lá!
0: Reportagem agora de Brasília, Felipe Igreja tem informações sobre o Gilmar Palusa. Felipe Igreja.
13: Sadenberg, os ministros Gilmar Mendes e Alexandre de Moraes defenderam hoje a necessidade de regulamentação das redes sociais e das big techs como forma de preservar a democracia. Eles estão participando do Fórum Jurídico de Lisboa, em Portugal, evento que é promovido todo ano pelo ministro Gilmar Mendes e é popularmente conhecido como Gilmar Palusa, reunindo autoridades dos três poderes na Europa para uma série de debates. Na fala de abertura do evento, Gilmar Mendes falou que há uma concentração de poder econômico e informacional muito grande em torno das plataformas digitais. Ainda segundo o ministro, autoridades e a sociedade civil devem encarar a regulação das plataformas digitais e da inteligência artificial não como uma condição periférica, mas como condição de manutenção do regime democrático. Já Alexandre de Moraes diz que todos os setores econômicos com impacto na sociedade tiveram regulamentação e que isso não pode ser diferente com as big techs e as redes sociais. Moraes afirmou ainda que é dever dos estados essa regulamentação, mas não uma regulamentação que exija neutralidade ou que cerceie a liberdade de expressão. Segundo o ministro, essa regulamentação deve combater os discursos de ódio e mostrar como os algoritmos são direcionados para que as pessoas saibam como bloquear esse direcionamento.
14: Não é possível mais que as redes sociais continuem, em muitos aspectos, sendo terra de ninguém, em que as pessoas, de forma covarde, por pseudônimos ou números ou perfis falsos, instiguem crianças e adolescentes a suicídio, a automutilação, pratiquem crimes, discurso de ódio. Se o abuso criminoso no exercício, numa pseudo-liberdade de expressão, acabar com a democracia, nós não teremos nem democracia e muito menos liberdade de expressão.
13: Ainda segundo Moraes, há a necessidade de uma regulamentação internacional das big techs, assim como em 1945 houve a Declaração de Direitos da ONU, e que agora os países democráticos devem se unir por uma regulamentação desse tema de forma internacional. Segundo o ministro, esse tipo de medida é urgente porque em pouco tempo, com a internet fornecida via satélite, os países não terão mais tecnologia necessária para impedir a veiculação de material em seus territórios. Sardenberg.
0: Muito obrigado. Essa informação do Felipe Igreja, de Brasília.
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0: Está conosco a Estela Campos, que é editora de carreira do Valor Econômico e que faz o CBN Professional junto com o nosso Thiago.
1: Isso.
0: E o que você nos traz hoje, Estela?
1: Tudo bem, tudo bom. Obrigada, Sandemeg, Cássia.
2: Boa tarde,
1: bem?
2: Estela.
1: Bom, a gente está recomeçando aqui a nossa temporada, né? Uhum. E o nosso convidado dessa semana é o Denis Herskovits, que é o CEO da TOTVS. A TOTVS é uma grande empresa, né, brasileira de software que rivalizou aí com as grandes multinacionais. Né? Hoje tem mais de 12 mil funcionários. E ele conta ali bastante a trajetória dele, que é interessante. Né? Ele conta que ele sempre foi muito ambicioso. Né? Ele sempre quis crescer rápido no começo da carreira, aquela coisa e tal. Ele chegou a montar um e-commerce com 20 e poucos anos. Cresceu, veio a bolha da internet, se deu super mal. É, ele conta, aí veio um tsunami, me carregou, e os aprendizados que ele teve com isso, né? Ao longo do tempo, o que ele aprendeu? Que liderança não é uma coisa do dia para a noite, que você precisa de ter um tempo de maturação. Então, assim, em vários momentos ele teve que voltar para trás para ir para frente. Então, depois ele trabalhou numa outra empresa, foi o primeiro emprego, né, de carteira, ele precisava ter essa segurança. Tudo isso levar ele para onde ele chegou hoje, que é o CEO da TOTVS. Substituiu o Laércio Cosentino, que foi o grande fundador da TOTVS, que não é uma coisa simples, você substituir um fundador com esse peso, né? E ele conta como também foi esse momento. Mas é interessante esse aprendizado, essa humildade com que ele fala sobre esses momentos em que ele foi preciso, né, reconhecer que precisava melhorar ali para saber um pouco mais antes de dar o próximo passo, né? Uhum. E é isso aí que a gente trouxe para a gente ouvir.
2: Vamos ouvir um trechinho.
3: Por mais que eu tivesse feito um bom trabalho, veio um tsunami e me levou junto. Mas além do imponderável, também ficou claro para mim que é óbvio que podem existir atalhos para alguns, mas na maior parte dos casos, na maior parte das carreiras, tem um certo tempo mesmo de maturação, de você evoluir como um profissional, conhecer mais coisas, testar mais coisas. Então, eu acho que foi uma combinação desses dois elementos, imponderável de um lado e a própria mecânica de você se robustecer, você maturar como pessoa e como profissional.
2: Estelle, como que a gente faz para ouvir o CBN Professional?
1: Então, a gente está lá no site da CBN, estamos disponíveis aí nos streamings, né? Spotify, Apple Podcast, também no YouTube da CBN, do Valor. É fácil, só chegar lá.
2: Muito bom.
0: E nós, então, repetindo, então, nós falamos com
1: o CEO da TOTVS, que é o Denis Herskovits.
0: Tá, e a TOTVS é a maior empresa brasileira e uma das maiores no ramo de software.
1: Isso, do mundo.
0: Tá certo. Estela Campos, obrigado, Estela.
1: Muito obrigada.
0: Até a semana.
1: Obrigada a vocês.
2: Até mais.
0: Intervalo agora.
2: E já voltamos.
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1: Segunda-feira, 1º de junho de 2026. O prefeito de São Paulo, Ricardo Nunes, negou qualquer irregularidade no contrato de pagamento anual de 108 milhões de reais firmado pelo município com o Instituto Conhecer Brasil. A ONG é alvo de uma operação policial que apura suspeitas de fraude na instalação de pontos de Wi-Fi na capital paulista. Nunes também negou qualquer relação do caso com o filme Dark Horse, que relata a trajetória do ex-presidente Jair Bolsonaro. O longa foi produzido por uma empresa ligada à Karina Ferreira da Gama, que é proprietária da organização não governamental que está sendo investigada. O prefeito afirmou que os 3.200 pontos contratados foram instalados. Em um evento no Rio de Janeiro, o pré-candidato à presidência da República pelo PL, senador Flávio Bolsonaro, disse que a ação não tem nada a ver com o filme.

0: Apesar do recuo anunciado para o mês, o combustível acumula alta de 54,5% em 2026. No horário de Brasília, 1:04.
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3: Depois de vencer o Panamá por 6-2 neste domingo no Maracanã, a seleção brasileira viaja para os Estados Unidos nesta segunda-feira para a disputa da Copa do Mundo. Os jogadores estão liberados até às 4 horas da tarde desta segunda-feira, quando vão se reapresentar no hotel escolhido pela CBF para esses poucos dias no Rio de Janeiro. Às 5:30, a delegação sai rumo à sede da CBF, onde chega às 18 horas e de onde sai às 8 horas da noite para o Aeroporto Internacional Tom Jobim. O embarque está previsto para as 10 horas da noite e a chegada aos Estados Unidos no início da manhã de terça-feira. Os três jogadores envolvidos na final da Liga dos Campeões no último sábado, Marquinhos, do PSG campeão, e Gabriel Magalhães e Gabriel Martinelli, do Arsenal vice-campeão, vão se apresentar diretamente nos Estados Unidos e devem chegar em território americano antes do resto do grupo, ainda na noite desta segunda-feira. A seleção fica em Morristown, onde será a base para treinamentos, pelo menos durante boa parte da Copa do Mundo, até sexta-feira. De lá vai para Cleveland, no sábado, para jogar um amistoso contra o Egito. E então volta para Morristown para preparar a estreia contra o Marrocos dia 13 no MetLife Stadium em Nova Jersey. De São Paulo, Leonardo Dai.
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4: Rosana.
5: Oi, Sardenberg. Boa tarde para você, para Cássia e para os nossos ouvintes.
0: Boa tarde, Rosana.
4: Rosana e as pautas que ela arranja. Agora, o assunto da Rosana são os álbuns de figurinhas da Copa. Por quê? Porque a questão é o seguinte, você vai lá para compra figurinha, se tira, descola, né? Cola do álbum, sobra um papel na sua mão.
0: Sobra um papelzinho que ele tem um aspecto meio plástico, né?
4: É, e são milhões de papéis. Isso. E aí, Rosana, o que faz com isso?
5: E aí é que a gente precisa dar uma destinação correta a esse papel, né? Por isso que tem um movimento de empresas de vários setores que estão montando pontos de coleta para que os colaboradores depositem o papel que sobra depois que você cola a figurinha no álbum. A ideia é enviar esse material para reciclagem em empresas especializadas e evitar que ele vá parar nos aterros sanitários, porque é um tipo de papel que não pode ser reciclado junto com o papel comum. O papel que é o verso da figurinha, também chamado de liner, ele tem silicone, que é um material que exige aí uma reciclagem especial. E o próprio envelope das figurinhas, que tem tinta, verniz, camadas plásticas ou metálicas, também exige uma reciclagem diferente. São pouquíssimas empresas no país que fazem esse tipo de reciclagem. Por isso que o índice é muito baixo, cerca de 3%. Isso preocupa ainda mais, gente, porque as montanhas de papel só crescem. Só para a gente ter uma ideia, apenas na primeira semana de maio foram vendidas 47 milhões de figurinhas aqui no Brasil. O álbum está sendo vendido em mais de 100 países, e como ele tem 980 figurinhas, que é o maior álbum da história, e agora tem 48 seleções, são mais jogadores, mais páginas, a estimativa é que a produção global chegue a 4 bilhões de figurinhas. Imaginem vocês essa papelada toda aí jogada no lixo, né, indo para os aterros, não dá. Mas na reciclagem, grande parte

0: Pode virar papel toalha ou papel cartão. Daí essa campanha.
1: Agora, como a pessoa que está nos ouvindo em casa pode participar dessa campanha de reciclagem do papel que sobra das figurinhas, já que você nos contou que não vale só colocar ali na reciclagem de papel que não funciona? Então, como a pessoa faz para reciclar esse tipo específico de papel?
0: Olha, Cássia, a orientação é guardar o papel que sobra e encaminhar a um ponto de coleta. Que essa, de fato, é uma campanha que extrapolou o âmbito das empresas, né? Está crescendo muito nas escolas, condomínios, associações, cooperativas e também em comércios. Estão virando pontos voluntários de coleta das figurinhas, né? Do que sobra das figurinhas. Se a pessoa não localizar um ponto próximo da sua casa, aí precisa pesquisar no site da empresa Poupel, que é uma das referências nesse esforço aí da reciclagem. E a ideia, né, mais para frente, é que nas próximas Copas a gente crie uma rede nacional padronizada, como acontece hoje com pilhas ou eletrônicos. Por enquanto, há esses exemplos isolados, né? Então, todo mundo pode participar, não apenas os colaboradores das empresas, buscando esses pontos de coleta aí. Aqui em casa, eu já estou juntando, já tenho um saco enorme, porque tem um aficionado aqui chamado Benjamin, que está nessa febre do álbum. Ele faltam 150 figurinhas para ele completar. Eu não vejo a hora de completar, até mesmo para parar de esvaziar o bolso também, né? É algo que.
1: É quase 1.000 figurinhas por álbum, né? Fora o que a gente compra que está repetida. Agora, Rosana, repete para a gente o nome dessa empresa que virou uma referência, caso a pessoa não encontre algum lugar para reciclar perto da casa dela, como que é?
0: É Poupel, P-O-L-P-E-L.
1: P-O-L.
0: P-O-L. PEL, Poupel.
1: Poupel Fibras. Boa,
0: Isso,
1: achei aqui.
0: Poupel Fibras,
1: Uhum,
0: exatamente. É uma
1: tá
0: das
1: certo.
0: empresas envolvidas nesse esforço aí. Você já brincou muito de bafo, Cássia?
1: Ah, bastante. Eu não gostava muito do da Copa, mas você sabe que eu tive vários assim na minha infância que eu adorava. Tinha um muito bonitinho, acho que acabou esse personagem. Você lembra do Amaré?
0: Maré, sim, lembro.
1: Ah, era um casalzinho.
0: Os
1: Aí tinha,
0: corações,
1: enfim,
0: né?
1: coisa sobre o que era o amor. Olha que jovenzinha romântica. Mas eu tinha
0: Isso.
1: um que o Sardenberg ia gostar quando era criança, que era o
0: Ah.
1: dinheiro do mundo inteiro. E aí cada figurinha era uma cédulazinha de dinheiro de alguma parte do mundo, Carlos Alberto.
2: Tá
0: vendo?
2: vendo? Você
0: Tá vendo?
2: ficava
0: E você também
2: milionário
0: tem.
2: mundial.
1: Exatamente, uma multimilionária mundial. O problema é que naquela época a gente não sabia que precisava reciclar de uma forma específica esse papelzinho. Ia tudo para o aterro, infelizmente.
0: Mas agora tem essa alternativa, né?
1: É verdade. Sabe o que eu tenho visto também, Rosana? Você falou dos condomínios, né? Tem alguns condomínios grandes aqui de São Paulo que estão se organizando para dar essa destinação específica, mas realmente não é uma coisa que está em todo lugar. Então, bacana a gente trazer essa referência também da Poupel para quem não tiver a possibilidade de contar com esse serviço, ou na escola, ou no condomínio, ter uma alternativa.
0: Sabia que já completou seu álbum?
2: Não, que
1: Não está fazendo álbum, Carlos Alberto?
2: não, tô não. Você tá?
0: Eu não, só estou observando o Benjamin aqui fazer o dele.
2: Rosana, já tô mal. Obrigado, Rosana. Até.
0: Um beijo para vocês dois e até amanhã.
1: Até amanhã.
2: Até amanhã. Tchau, tchau.
1: Agora a gente tem uma informação importante chegando da capital federal com a Marina Dantas a respeito de uma resolução sobre uma substância que vinha sendo muito usada, inclusive para fins estéticos, inclusive isso já era desaconselhado, mas até aqui não era proibido. E a gente está falando do PMMA. Marina Dantas, conta pra gente.
3: É isso mesmo, Cássia. Boa tarde para você e para todo mundo que nos acompanha. A partir de amanhã, o uso médico do polimetilmetacrilato, o PMMA, como substância preenchedora no país, tanto para fins estéticos quanto para reparadores, estará proibido. A medida foi adotada pelo Conselho Federal de Medicina e a única exceção é para o tratamento da lipodistrofia em pacientes com HIV/AIDS e desde que realizado em unidades de alta complexidade credenciadas pelo Sistema Único de Saúde. O PMMA é uma substância sintética composta por microesferas suspensas em gel, geralmente utilizada como preenchedor permanente. Seu uso era autorizado para correção volumétrica facial e corporal por profissionais médicos ou odontológicos habilitados. Apesar de também ser utilizado para fins estéticos, ele não é indicado pelo alto risco de complicações de saúde. A decisão do CFM se fundamenta na experiência regulatória de outros países que já baniram o uso de PMMA e nos casos atuais de complicações relevantes decorrentes das aplicações médicas do polímero. A relatora da resolução, a cirurgiã plástica e conselheira federal Graziella Bonin, afirmou que o uso do PMMA como preenchedor injetável causa reações inflamatórias graves e sequelas estéticas e funcionais irreversíveis, mesmo quando o procedimento é realizado por profissionais habilitados.
4: O PMMA, ele pode ter complicações imediatas, como reações alérgicas, hipersensibilidade a infecções, mas ele tem complicações que são muito peculiares à reação inflamatória que ele causa. E por ser um produto definitivo, ele fica nos tecidos, entremeado no tecido onde ele é injetado, causando essa reação ao longo dos anos e que pode nos levar, ao longo do tempo, à reação inflamatória crônica, formação de granulomas, migração do material.
3: A conselheira explicou que, embora o uso do polímero em outras áreas da saúde permaneça liberado, sua aplicação como preenchedor injetável por médicos passa agora a ser uma infração ética. O presidente do CFM, José Irã da Silva Galo, informou que a entidade vai fazer pressão para que a Anvisa proíba o uso e comercialização total do PMMA para todas as categorias no país. A Sociedade Brasileira de Dermatologia também se manifestou a favor da proibição do uso do PMMA. A entidade defende o endurecimento do controle sanitário e regulatório do produto junto à Anvisa por seus riscos graves e permanentes associados ao seu uso. Cássia.
1: Muito obrigada. A informação da Marina Dantas. Então, a partir de amanhã, utilização dessa substância PMMA proibida para fins estéticos e, na realidade, para quase tudo, né? Tem um caso em que eles não desaconselham a utilização, pessoas que têm aquele problema com distribuição de gordura porque tem HIV, mas é uma situação muito específica. E a importância para as pessoas que vão fazer qualquer tipo de procedimento em que alguma substância será injetada no corpo, saber exatamente o que o médico ou o profissional de saúde está utilizando, porque muitas vezes as pessoas só sabem que é um preenchimento e não sabem nem qual é a substância. Nesse caso, por exemplo, pode ser bem perigoso. Então, a partir de amanhã, PMMA para fins estéticos proibidos e para várias outras finalidades também não é indicado. E agora, Carlos Alberto?
2: Intervalo.
1: Já voltamos.
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0: Ana Letícia Lobach, editora de celulares do Tectodania.
1: Oi, Sardenberg, tudo bem com você e com a Cássia? Boa tarde para os nossos ouvintes.
2: Boa tarde, Ana Letícia.
0: Quando eu vi a sua pauta de transformar iPhones antigos em iPhone Pro 17, eu falei, caramba, isso aí é uma coisa que deve mexer com muita tecnologia. Mas é só na capinha, né?
1: Pois é, é uma transformação puramente estética. Não altera as propriedades, né, o desempenho, a bateria do celular. Então, é um celular antigo com cara de novo. Só que, apesar disso, tem muita gente fazendo. Viralizou nas redes sociais essas transformações de iPhones antigos. Geralmente é um iPhone XR, um iPhone 11... em iPhones 17 Pro, especialmente o modelo laranja, que virou uma cor muito característica dessa última geração da Apple, né? Até dividiu opiniões na época, teve gente que gostou da cor, teve gente que detestou, mas o fato é, todo mundo bate o olho num iPhone dessa cor, um laranjão, e sabe que é um iPhone 17 Pro, ou seja, que é um celular de última geração e um celular caro. E aí, começaram a surgir vários vídeos de lojinhas de celular, de assistências técnicas, mostrando esse processo no Instagram e no TikTok. E o que chama a atenção, Sardenberg, é o preço, porque apesar de ser uma modificação só estética, as pessoas pagam até R$600 nessa transformação, só para o celular ficar com cara de novo. Geralmente o que fazem é que colam uma película laranja e um módulo de câmeras falso no iPhone antigo para dar a impressão de que aquele é um modelo mais novo, né? E às vezes nesse processo o módulo de câmeras falso até tapa o flash original. Então você acaba inutilizando um componente relevante, né? Um componente útil em nome dessa transformação estética. E tem uma outra modalidade de transformação que é um pouquinho mais complexa. Nesse caso, o profissional desmonta o iPhone antigo e troca a carcaça. É algo que pode ser mais arriscado porque depende muito da pessoa que está fazendo, depende das peças que são usadas, e se alguma coisa der errado, você pode acabar comprometendo a vedação do iPhone, por exemplo, contra água e poeira, ou então comprometendo a conectividade de rede, alguma pecinha ali responsável pela conexão do celular. A questão é que do jeito mais simples ou do jeito mais elaborado é, como eu falei, uma mudança estética. Uhum. A câmera continua a mesma, bateria, se tiver ruim, também continua a mesma, desempenho não muda. Tá. Então você não está pagando pela tecnologia de um celular recente e muito poderoso, né? Na verdade, você está pagando para aparentar ter um celular de, no mínimo, aí, R$9.000 e comunicar uma mensagem a respeito do seu status social, né?
0: Agora, Aninha, você pode comprar um celular bom, novo, por R$600.
1: Olha, R$600 é difícil. Hoje em dia, os celulares de entrada, os mais básicos, começam ali na faixa de 850, 900, 1.300, mas com R$2.500, por exemplo, se você está precisando trocar de celular, porque o celular ali está com a bateria ruim, desempenho não está legal, com R$2.500 já é possível encontrar celulares intermediários que entregam ali o que a maioria das pessoas precisa no dia a dia. É melhor do que gastar R$600 à toa, né?
2: E no caso de fazer esse processo mais complexo, ainda comprometer, né? Até a segurança do aparelho aí, não ficar bem vedado no final e ter problemas no futuro, né?
1: Exatamente. Fora que se for um iPhone mais recente, né, existem algumas pessoas que estão... Geralmente as transformações envolvem modelos bem antigos, né, XR, 11, mas tem uma galera também que está transformando o iPhone, por exemplo, iPhone 15 Pro nesse 17 Pro laranjão. Se for um modelo mais recente, que ainda tiver coberto pela garantia e você levar numa loja para abrir e fazer essa transformação de carcaça, você ainda perde o direito à assistência técnica autorizada da Apple.
0: Tá certo. Ana Letícia Lobach, muitíssimo obrigado e até mais, Aninha.
1: Até mais.
2: Até.
0: Intervalo?
2: E já voltamos.
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2: A projeção da taxa básica de juros da economia brasileira para o encerramento deste ano permanece em 13,25% há duas semanas. O indicador está no Boletim Foco, divulgado hoje pelo Banco Central. Na reunião do fim de abril, o Comitê de Política Monetária reduziu a Selic de 14,75% para 14,50%. Para 2027, a estimativa foi mantida pela terceira vez em 11,25%. O Instituto Adolfo Lutz não detectou o material genético do vírus Ebola na amostra do paciente que estava com suspeita da doença. O homem continua internado no Instituto Emílio Ribas, em São Paulo. No sábado, a equipe médica já havia confirmado que o paciente está com meningite. O homem de 37 anos chegou ao Brasil há cerca de 10 dias. Ele estava na República Democrática do Congo, que enfrenta um surto da doença. O prejuízo dos Correios subiu 82% entre janeiro e março e atingiu 3 bilhões e 100 milhões de reais. A base de comparação é o mesmo período do ano passado. Para buscar o reequilíbrio fiscal, a diretoria da estatal elaborou um plano de reestruturação focado em três frentes: corte de despesas com pessoal e administração, otimização de ativos e renegociação e captação de recursos. O tenista brasileiro João Fonseca vai disputar amanhã uma vaga nas semifinais do torneio de Roland Garros em Paris. Ele vai enfrentar o tcheco Jakub Meniščík. Meniščík, é isso. O europeu, de 20 anos, ele ocupa a 27ª posição no ranking mundial. Esse jogo não vai começar antes das 3h15 da tarde. Fonseca eliminou o norueguês Casper Ruud no domingo e o sérvio Novak Djokovic na sexta-feira. No horário de Brasília, 1h33.
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0: E aí, Vera?
1: Oi, Sardenberg, boa tarde para você, para a Cássia, para os ouvintes, para todo mundo, uma ótima semana.
2: Boa tarde, Vera.
0: Vera, em áudio e vídeo. E, Vera, o assunto é a tramitação da proposta que extingue a escala 6x1, estabelece as 40 horas semanais, já foi aprovada na Câmara e está no Senado, para tramitar no Senado, e a questão é saber se isso vai andar rápido ou se vai ter problema. Vera.
1: Pois é, o governo fez uma aposta, Sardenberg. Na aposta é que o presidente do Senado, Davi Alcolumbre, não vai ter força política e não vai conseguir segurar a proposta de redução da jornada de trabalho e de fim da escala 6x1, que com a força que a proposta saiu da Câmara, aprovada praticamente por unanimidade, com o aval do presidente da Câmara, que é um aliado do Davi Alcolumbre de alguma maneira, com a União Brasil tendo votado muito a favor da medida, mesmo no seu atual estágio de embate com o governo, de enfrentamento com o governo, o presidente do Senado não vai ter como segurar essa proposta, ainda mais pelo fato de que ele disputa uma reeleição complicada lá no Amapá, porque tem todas as questões de denúncia de envolvimento de aliados dele com desvios da entidade de previdência ali por ter feito negociações com o Master, etc., que então para ele vai ser muito difícil segurar. Daí porque, me dizem integrantes do governo e senadores da base aliada, o Lula tenha preferido até dobrar a aposta. Então, chega a escala 6x1, que é um projeto importante para ele politicamente no Senado, ao mesmo tempo em que ele reitera que ele vai indicar de novo o nome do Jorge Messias para o STF. E aí eu fui a várias fontes com um questionamento. Olha, essa insistência no nome do Jorge Messias não dificulta a aprovação da escala 6x1 no Senado? E o que me responderam várias fontes de diferentes procedências é que o Lula resolveu fazer, de fato, um enfrentamento político com o Senado. Um enfrentamento do seguinte: olha, a minha agenda está aqui, é uma agenda a favor dos trabalhadores, etc., e eu tenho a prerrogativa constitucional de indicar um nome para o Supremo Tribunal Federal. Se o Congresso me impedir das duas coisas, é um Congresso que trabalha contra o povo, e aí toda aquela cantilena que ele tem ensaiado em vários discursos. Então, que o Lula dobrou a aposta no enfrentamento com o Senado, porque pesquisas internas teriam mostrado que aquele momento do Messias, apesar de ser uma derrota política grave, parlamentar grave, acabou resultando para os pesquisados, né, para a população, no sentimento da população, como uma picuinha pessoal do Senado contra o governo e contra o Messias, e, portanto, não foi ruim para o Lula do ponto de vista de imagem externa, né, imagem para a sociedade, daí porque ele tenha resolvido insistir nessa indicação. O que me dizem no Senado? Que o Davi Alcolumbre realmente deverá pautar a escala 6x1 de uma maneira que mostre ali que ele não está contra a proposta, que ele é a favor dos trabalhadores, etc., mas que ele vai segurar, enquanto ele puder, a indicação do Messias, caso ela volte. Agora, e aí, diga.
0: É sobre isso que eu ia perguntar. Não existe aquela regra de que a indicação não pode ser feita duas vezes da mesma legislatura? Quer dizer, o Messias teria que ficar para o ano que vem?
1: Existe, é uma resolução da mesa diretora do Senado, e é com base nela que o Davi Alcolumbre vai segurar enquanto puder a indicação do nome, caso o Lula realmente opte por fazer esse enfrentamento e repetir a indicação. Também questionei aliados do presidente sobre isso, e eles dizem o seguinte: olha, ele vai insistir porque se ele mudar de nome, vai ficar parecendo que ele cedeu à chantagem do Alcolumbre. Se ele não indicar, ele vai estar abrindo mão de uma prerrogativa constitucional que ele tem. Então, o que ele vai reafirmar é que é o nome dele, que é o nome que ele acha mais preparado, que a rejeição dele se deu por motivos políticos e não porque ele não reunisse as credenciais para ir para o Supremo e, portanto, vai fincar o pé e indicar o Messias. Eu acho que ainda tem algumas coisas para a gente ter certeza de que ele vai realmente dar esse passo, que é um passo ousado, né? Porque desafia o Alcolumbre, desafia essa resolução. Um desses passos, me dizem, é o próprio Messias aceitar que indique ele de novo e se dispor a de novo ter que fazer aquele périplo atrás de votos. Ele tem de cabalar 8 votos a mais do que ele teve da outra vez, não é pouca coisa. É. Falei para um senador, não é pouca coisa. Ele falou, 8 não são 80. Eu falei, tá, mas 8 são 8. E é muita coisa. Então, eu acho que ainda não tem garantia disso, mas, por hora, o Lula está com essa disposição de bancar um enfrentamento público com o Senado.
2: Agora, diga, Cássia. Vera, em relação ao ritmo, né, de tramitação da PEC no Senado, vai ser parecido com o ritmo da Câmara ou vai ser um pouco mais lento?
1: Acho que um pouco mais lento, mas muitas apostas de que acontece ainda nesse semestre. Ele vai fazer tramitar na CCJ, deverá depois tramitar pela CAI, mas é uma tramitação normal, sem postergação e sem enrolação. E aí é uma expectativa de que isso seja votado ainda antes do recesso ou, no máximo, em agosto, numa convocação lá extraordinária, tal, porque o Alcolumbre não vai querer ficar com a pecha de que atrapalhou a aprovação de um projeto que tinha apoio maciço na Câmara e apoio maciço no governo. O que me dizem é que nem uma articulação do Rogério Marinho e do Flávio Bolsonaro, né, portanto o pré-candidato da oposição e o seu coordenador, os dois são senadores, que nem isso poderia frear a tramitação do projeto. Mas ele também não vai correr como o Hugo Mota correu, para não parecer que está cedendo aos caprichos do governo. Então vai ser um ritmo um pouco mais lento.
0: Aquela história gozada, né? Nem tão depressa que nos pegue, nem tão devagar que parece a provocação, né?
1: É isso aí, Sardenberg, esse ritmo da política, né? Que a gente vai vendo ali, o pessoal meio dosando o ritmo.
0: Na verdade, o ritmo é uma autoridade está fugindo, né? Apareceu um encurto, está fugindo, e o que ela diz é para o seu motorista, saia tão devagar, quer dizer, melhor dizendo, não saia tão depressa que pareça que estamos fugindo, nem tão devagar que nos pegue.
1: Exato, acho que vai ser por aí.
0: Vera, obrigado, Vera. Até.
1: Até mais, um ótimo jornal para vocês e até mais tarde no Ponto Final.
2: Até mais tarde, Vera. E agora, hein?
0: Intervalo agora?
2: E já voltamos.
3: 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O seguro prestamista tem ganhado espaço para reduzir o risco nas operações de crédito. Quem explica é o superintendente atuarial e de produtos da CNP Seguradora, Guilherme Menezes Coelho.
4: O crédito hoje, ele tem um risco e o prestamista ele entra para mitigar esse risco. No momento que você tem uma ferramenta, uma solução que é um mitigador de risco para o crédito, você tem um crédito mais acessível e um crédito mais barato. Isso dá segurança para a operação. Eu acho que o prestamista, ele vem nessa jornada de crédito hoje muito com uma ferramenta protetiva para todos os stakeholders, seja para quem dá o crédito, para quem está tomando o crédito e até para a família de quem pega o crédito.
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0: E aí, Teco?
1: Oi, Stardenberg, boa tarde, Cássia, boa tarde aos ouvintes, tudo bem?
2: Tudo certo, Teco, boa tarde.
0: Arranjaram lá um empréstimo para os Correios, empréstimo bilionário. Os Correios prometeram um PDV, né, um plano de demissão voluntária, que não atingiu o objetivo. E o resultado é que, no primeiro trimestre, o prejuízo passou dos 3 bilhões de reais dos Correios, Teco.
1: Pois é, Stardenberg, é uma história inacreditável, vai se criando um clima terrível, como diria Galvão Bueno em outros tempos, né? 3,1 bilhão no primeiro trimestre de prejuízo. Só para o ouvinte ter uma ideia da trajetória disso, né? A gente no primeiro trimestre de 22, os Correios tiveram 200 milhões de lucro. No ano seguinte, passaram para 300 de prejuízo. No ano seguinte, mais que dobraram para 800 milhões de prejuízo. No ano seguinte, mais que dobrou para 1 bilhão e 700 milhões de prejuízo. E esse ano, quase dobrou. Então, assim, é uma trajetória inacreditável, assim, o tamanho do buraco que está virando. Lembrando que o ano passado já teve 8 bilhões e meio de prejuízos durante o ano, né? Esse aqui, se a gente fizer uma conta de padeiro, estamos falando de 10, 12 bilhões, né? Se for tudo igual, 12. Se for um pouco melhor ao longo do ano, 10. É muito dinheiro para uma coisa que acho que qualquer pessoa que pense racionalmente vê que precisa ser feito algo, no mínimo porque o modelo de negócio não conversa mais com os dias de hoje e, enfim, evidentemente o resultado não pode ser bom, né? Então, a gente já conversou aqui sobre isso algumas vezes, provavelmente vamos conversar sobre outras, né? Ano de eleição, ninguém vai tocar nesse assunto, mas em algum momento a gente vai precisar ter uma conversa sobre se faz sentido deixar os Correios dessa maneira, desse tamanho, funcionando, fazendo o que faz num mundo onde as coisas são feitas de forma diferente, né?
0: É uma empresa completamente fracassada, né? Nem privatizada, né?
1: É uma grande pergunta, né, Stardenberg? A gente já discutiu essa privatização dos Correios em outros tempos, né? Acho que a última no governo anterior, que não foi para frente. Hoje, eu confesso que tenho um pouco de dúvida de saber quem compraria os Correios, né? Do jeito que está hoje, desse tamanho, né? Mas, de qualquer maneira, o fato dela não ser privatizável não quer dizer que ela não possa ser diminuída ou arrumada ou corrigida, porque quando você olha a trajetória aqui desse prejuízo, que primeiro sai de um lucro para um prejuízo, depois dobra uma vez, dobra outra vez e quase dobra uma terceira vez, não dá para dizer que alguma coisa está sendo feita, né? Alguma coisa de certa está sendo feita, né? Porque se alguma coisa estivesse caminhando na direção correta, em algum momento isso aqui estaria estancado, a gente estaria vendo algum tipo de melhora. E você dobrar o prejuízo de um ano para o outro é coisa de profissional aqui, né? Não é coisa simples de fazer, né?
0: Tá certo. Teco Medina, obrigado, Teco. Até amanhã.
1: Até amanhã, tchau, tchau.
2: Até amanhã, Teco.
0: Intervalo agora, Cássia.
2: E já voltamos.
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8: Bom, e agora o noticiário da guerra com a Ana Luísa Bessa, vindas e vindas, tem negociação, não tem negociação, e assim vai, Ana Luísa Bessa.
9: Pois é, Sardenberg, mais um capítulo aí dessa novela que a gente vem acompanhando, viu? Uma ótima tarde a você, a Cássia e aos nossos ouvintes. A República Islâmica do Irã suspendeu as negociações de paz por meio de mediadores com os Estados Unidos nesta segunda-feira. Segundo a agência de notícias Tasnim, que é o veículo da imprensa vinculado à Guarda Revolucionária Iraniana. Enquanto isso, o presidente dos Estados Unidos, Donald Trump, diz que as negociações para encerrar a guerra estão perto de um acordo muito bom, mas não descarta a possibilidade de uma ação militar caso as partes não cheguem a um entendimento. A reportagem Sardenberg revelou que Teerã só vai retornar ao diálogo indireto quando exigências relativas ao fim das hostilidades de Israel contra o Líbano e a faixa de Gaza forem considerados. As forças armadas israelenses lançaram ataques contra o sul de Beirute nesta segunda-feira em uma ação para atacar alvos do Hezbollah, que a gente lembra é aliado iraniano como parte desse eixo de resistência. A decisão, segundo a agência Tasnim, foi tomada devido ao que o regime iraniano considera crimes cometidos por Israel no Líbano e violações em todas as frentes do cessar-fogo entre Irã e Estados Unidos. A suspensão das negociações, Sardenberg, ocorre em um momento em que fontes americanas afirmaram que o presidente dos Estados Unidos havia respondido a uma proposta, a última proposta iraniana, com demandas ainda mais duras, incluindo concessões sobre o programa nuclear e o tráfego naval ali no Estreito de Hormuz. O porta-voz da diplomacia iraniana acusou hoje Washington de continuar violando o cessar-fogo em Teerã e afirmou que o Irã não vai hesitar em adotar todas as medidas que considerar necessárias para defender sua segurança nacional. Ele acrescentou que os dois países ainda não chegaram a uma conclusão final. Agora, no campo dos bombardeios, os Estados Unidos disseram que atacaram instalações militares iranianas neste fim de semana, enquanto a Guarda Revolucionária do Irã declarou, nesta segunda-feira, ter atacado uma base norte-americana em resposta. Além disso, o Conselho de Segurança da ONU faz hoje uma reunião de emergência sobre a ampliação da ofensiva de Israel no Líbano, após a tomada de uma fortaleza medieval. O encontro foi solicitado pela França e deve ocorrer logo depois de uma outra reunião emergencial. E uma última informação, Fredenberg, o petróleo tem reagido aos últimos anúncios sobre a guerra. O tipo Brent está cotado a mais de 97 dólares, com elevação de 6%. Fredenberg.
8: Essa foi a reportagem com agências da Ana Luísa Bessa. E agora, Cássia, Ana Luísa, ouvintes, uma pequena nota internacional, que é o seguinte: teve eleições na Colômbia ontem, domingo, e ganhou a direita. O candidato da direita, chamado Abelardo de Las Prieja, surpreendeu ao receber 43%, ganhou no primeiro turno, mas está quase empatado com o candidato da esquerda, que é o senador Ivan Cepeda, ou Cepeda, não sei. Repetindo, o vencedor, Abelardo de Las Prieja, ele recebeu 43,7% dos votos, saiu na frente do primeiro turno. O favorito, que era favorito, Ivan Cepeda, candidato do Gustavo Petró, que é o presidente que está deixando o cargo, teve 41% dos votos. E a candidata de centro-direita, também senadora Paloma Valência, que pertence ao grupo do ex-presidente Álvaro Uribe, terminou em terceiro lugar, arredondando 7% dos votos. Segundo os analistas, são esses 7% do voto da senadora Paloma Valência que vão decidir a eleição, porque a diferença entre ambos, entre o Abelardo de Las Prieja e o Ivan Cepeda, é muito pequena, dá aqui, deixa eu ver, dá 3%, 3 pontos percentuais, né? E a candidata de centro-direita teve quase 7%. Então, esses votos é que vão fazer o pêndulo para um lado ou para o outro. Detalhes, o presidente Gustavo Petro disse que a contagem de votos foi irregular e pediu uma recontagem. E, independentemente disso, esse candidato que saiu no primeiro turno, ele é o seguinte: ele é favorável a uma aliança com os Estados Unidos, com o Donald Trump, é também favorável a uma aliança com a Argentina de Javier Milei e é um admirador do presidente de El Salvador, Nayib Bukele. E que mais? Ele é um outsider, quer dizer, é um cidadão que aparece na política como não ocupou nenhum cargo político anteriormente e aparece como sujeito que é contra o sistema. Contra tudo isso que está aí, contra o sistema, e acabou levando 43,7% dos votos. Suas alianças preferenciais: Donald Trump, Javier Milei e Nayib Bukele, do Equador. Por aí você tem a ideia de quem é o candidato que está na frente na Colômbia. De todo modo, é preciso ressaltar, e a última informação é que a direita ganhou nas eleições recentes na Argentina, no Chile e no Peru.
10: E o segundo turno está marcado para o dia 21 agora desse mês.
8: Quer dizer que tem tempo ainda de campanha. Bom, e vamos ficando por aqui. Cássia, tivemos na produção...
10: Produção e reportagem, Ana Luísa Bessa.
8: Nos trabalhos técnicos...
10: O Juliano Fonseca.
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10: Uma ótima tarde a todos e até amanhã.
8: Muito obrigado pela audiência. Até mais.
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10: Segunda-feira, 1º de junho de 2026. O ex-governador de Minas Gerais e pré-candidato à presidência pelo Novo, Romeu Zema, foi notificado de uma denúncia da Procuradoria-Geral da República. Ele é acusado de calúnia contra o ministro do STF, Gilmar Mendes. Pelas redes sociais, Zema classificou a ação como perseguição e intimidação. A partir da notificação, a defesa do ex-governador tem 15 dias para apresentar um posicionamento. Petrobras vai reduzir em 14,2% o preço médio de venda do querosene de aviação para as distribuidoras neste mês. O índice corresponde a uma diminuição de 93 centavos por litro. Segundo a companhia, a queda ocorrida após altas sucessivas desde março reflete a atenuação do cenário de elevação das cotações internacionais em razão das tensões geopolíticas no Oriente Médio. Apesar do recuo anunciado para o mês, o combustível acumula alta de 54,5% em 2026. O presidente Donald Trump disse à Fox News que as negociações com o Irã para encerrar a guerra estão perto de um acordo muito bom. Ele afirmou, no entanto, não descartar a possibilidade de uma ação militar caso as partes não cheguem a um entendimento. Apesar da ameaça, o líder americano disse ter preferência por um acordo em virtude de uma visão humanitária. No horário de Brasília, 2:03.
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1: Vamos lá então, conversas cruzadas chegando nesse 1º de junho de 2026. É isso, chegando já no meio do ano de 2026. Segunda-feira, tá no ar mais um Conversas Cruzadas, sempre na sua companhia aqui pelo 95.3 do seu rádio, também lá pelo YouTube e, claro, pelo aplicativo da CBN Joinville nesse dia ensolarado aqui na maior cidade do estado. Calorzinho na rua. E por aqui a gente começa essa nossa semana de conversas, de entrevistas, de debate também no nosso Conversas Cruzadas, onde você participa pelo 99972-3493, 99972-3493. Hoje temos dois assuntos no programa. Primeira meia hora um assunto, a segunda meia hora outro assunto. Primeiro assunto é sobre a questão animal aqui em Joinville, né? Principalmente sobre o abandono animal e a realidade dos animais comunitários aqui da nossa cidade, com a vereadora Liliane da Frada, também com a Marina de Souza, ativista da causa animal e pós-graduanda em Direito Animal, né, oficial de justiça também em São Francisco do Sul. Na segunda metade, a gente vai falar de uma série que vai começar a rodar hoje na NSC e no NSC Total sobre os feminicídios, né? O nome da série é Até Quando? Feminicídios, uma tragédia social. Vamos conversar com as mulheres que estão por trás dessa série, né? Nossas colegas, a Júlia Venâncio e a Mariana Faraco, que estão aí tocando mais essa série aqui no NSC Total e na NSC TV. Tudo bem, Leandro Ferreira? Como vai, amigo?
2: Tudo certo, André. Ouvintes, boa tarde. Dois temas muito interessantes para a gente já fazer o nosso tradicional bate-papo aqui, como você falou, convidando o ouvinte para participar, porque a questão do cão comunitário, por exemplo, a gente teve toda a repercussão, né, do cão Orelha, que era um cão que todo mundo conhecia na região ali de Florianópolis. Uhum. E aqui em Joinville também, a gente tem muitos animais que às vezes parece que são abandonados, mas eles já têm uma vida ali social com aquela comunidade. E como diferenciar, né? O que fazer com esses cães, como abordar, como tratar? A gente trouxe aqui especialistas para falar, em seguida vamos já abrir. E na segunda meia hora do programa, aquilo que você falou. Violência contra a mulher é um tema importante do nosso momento, da sociedade. E o jornalismo tem sua responsabilidade. Trazer dados, cases... ilustrar o
1: contar
2: assunto,
1: histórias, né?
2: Contar histórias humanas para que não fique só em números, mas

0: humanize, para que as pessoas entendam e compreendam. A gente falou um pouco disso na sexta-feira aqui, né, também. Então a gente vai falar sobre isso na segunda meia hora. É um programa cheio de conteúdo aqui para esse nosso Conversas Cruzadas. E repito, convido o ouvinte aí a participar, acompanhar. E qualquer dúvida, quiser participar da conversa, manda sua mensagem, porque fica ainda mais rico aprofundar esses temas aqui com vocês.
1: Muito bem, antes que eu me esqueça, Leandro, só mandar um abraço aí para um ouvinte que me abordou hoje pela manhã, o seu Valmor, que escuta absolutamente todos os programas da CBN, nos escuta também e falou aqui, elogiou o programa, né? E a nossa condução também falou um pouquinho. Então agradecer aí pela audiência de sempre, seu Valmor.
0: Eu também tenho que mandar um abraço para os pais aí dos coleguinhas da minha filha na escola Alfa, que também querem
1: Opa!
0: aí, que também estão na audiência e pediram para mandar um abraço. Então, tô mandando um abraço aí também para esse pessoal que faz parte do dia a dia até da nossa família.
1: Muito bem, então agora sim, vamos começar com os assuntos do Conversas Cruzadas. 2h11, estamos já na linha, ô Cauã? Estamos. Vereadora Liliane da Frada e a Marina de Souza, boa tarde. Bem-vindas ao programa aqui, o Conversas Cruzadas. Começar com a vereadora. Vereadora, conta um pouquinho para nós o que mudou, né? A gente teve mais um. Tem um projeto de lei rolando na Câmara de Vereadores para reconhecer e regulamentar a proteção dos animais comunitários aqui em Joinville. Conta um pouquinho para nós do que se trata esse projeto e como é que está a situação, num geral, aqui da proteção animal no município. Boa tarde.
2: Boa tarde. Então, hoje passou o meu projeto de lei, o número 429, que reconhece o animal comunitário em Joinville. Esse meu projeto ele foi protocolado no ano passado e daí demorou, para passar. E esse ano, por causa do cão Orelha, como vocês falaram, passou um projeto similar no estado de Santa Catarina. Só que cada município precisa regularizar, o seu projeto. E o que é regularizar? É ver qual órgão, porque cada município tem um órgão respectivo que vai cuidar desses animais. No caso aqui de Joinville, é o Centro de Bem-Estar Animal, que vai castrar, que vai microchipar, que vai vacinar. Se acontecer algum acidente com esse animal, o Sebea também vai atender. Então, esse é aquele animal que ele já tem um vínculo com a comunidade, A gente já vê alguns nessa situação que ele acaba aparecendo geralmente abandonado, Porque nenhum animal está na rua porque ele quer. Ele está na rua porque foi abandonado por alguém irresponsável. E daí ele acaba criando vínculo, sendo cuidado ali pelos vizinhos. Às vezes alguém coloca uma casinha ali para ele. Aí essa pessoa pode entrar em contato com o Centro de Bem-Estar Animal, que o Centro de Bem-Estar Animal vai cadastrar esse animal, vai levar para uma consulta, vai vacinar, vai microchipar, vai castrar, que é super importante para que esse animal fique saudável, sendo cuidado na rua mesmo, até quem sabe, ele seja adotado. É melhor, a gente prefere, o animal comunitário, até porque não tem espaço suficiente para colocar todos os animais que são abandonados, É muito animal abandonado e depois às vezes eles passam uma vida num espaço super pequeno. Então a gente precisa cuidar desses animais que são abandonados, mas a gente precisa também tratar muito esse problema do abandono, porque só tem animal na rua porque ele foi abandonado. E isso é uma situação que a gente precisa tratar direto com a população, porque se cada um cuidasse do seu animalzinho, não teria nenhum animal na rua. Mas já que eles estão, então vamos cuidar.
1: É isso. Vereadora Eliane da Frada conosco, a Marina de Souza está conosco também, ela que é uma das ativistas aí da causa animal. Marina, boa tarde, tudo bem?
3: Boa tarde, André, Leandro. Boa tarde, vereadora. Boa tarde a todos.
1: É isso, Marina, conta um pouquinho para nós, né? Na prática, você que também é uma das ativistas aí da causa animal, né? Qual a situação que a gente tem hoje?
3: Falando assim, numa situação legislativa, como a vereadora disse, já existe uma lei estadual que reconhece os animais comunitários, mas essa lei, que inclusive surgiu por conta de uma comoção pela ocorrência ali do crime contra o cão Orelha, mas essa lei ela é estadual, então cabe realmente aos municípios complementarem e regulamentarem essa lei de acordo com as especificidades, de cada região. O município ele deve realmente legislar sobre o assunto de interesse local. Então acho que é o caso ali de Joinville E, infelizmente, não é o caso de São Francisco do Sul. Nós carecemos muito de uma regulamentação, uma proteção desses animais, porque aqui existe, né, como eu já havia falado, uma superpopulação de cachorros e gatos nas ruas, em situação de rua, né? Porque eles não nasceram ali somente das ruas, eles vieram de muita irresponsabilidade, né, infelizmente, da população, de deixá-los lá. Então, eu acredito que essa lei dos animais comunitários, seja ela estadual ou municipal, acaba trazendo mais segurança jurídica para quem cuida, né, para as protetoras, para os protetores desses animais.
0: Bom, a gente, eu acho que as duas cidades têm a mesma realidade, acho, na questão do abandono. A gente vê aqui em Joinville e São Francisco, mas chamou muita atenção em São Francisco do Sul recentemente uma vistoria ou dados que o Ministério Público pediu para o Centro de Bem-Estar de São Francisco, né? Marina, já que a gente está falando sobre esse assunto, conta pra gente um pouco da realidade, da estrutura que o município tem oferecido hoje para atender a causa animal.
3: Olha, a estrutura do município, infelizmente, é quase inexistente, tá? Os cães e gatos e até os animais silvestres, eles acabam sendo socorridos pela população, pelos protetores independentes da cidade. Então, nós estamos há mais de um mês praticamente, sem castrações, o que vai acarretar ainda mais, né, o aumento dessa população de animais. E o problema ele é estrutural. Então, por exemplo, o CBEA, que é um centro que deveria proteger, né, recolher esses animais em alguma situação ali de maus tratos ou alguma situação que fosse necessário passar por algum atendimento veterinário, esse centro ele conta com uma falha estrutural muito grande, sem veterinário há mais de 2 anos, está sem veterinário, sem funcionários, né, qualificados para atendimento. Então, se o órgão que deveria proteger acaba cometendo maus tratos, a gente não tem muito a quem recorrer. A gente recorreu, na verdade, né, ao Ministério Público, que é um órgão fiscalizador da lei. Então, estamos aguardando aí decisões judiciais para tentar resolver esse problema aqui no município.
0: Muito bem, acho que em Joinville a gente tem uma realidade bem diferente, né? Apesar de que a gente teve, né, vereadora, acho que a vereadora que acompanha essa questão da causa animal também, acho que eu queria te ouvir sobre isso, você que acompanha. A gente teve uma denúncia do Ministério Público na Justiça em relação à forma como é utilizada a eutanásia nos animais ali no CBEA. A vereadora tem acompanhado esse assunto? Como é que as informações que têm chegado para a vereadora sobre esse tema, como é que você acompanha?
2: Então, as eutanásias, elas são necessárias, né? Então, é um procedimento necessário. Então, o que precisa ser justificado, porque você não pode simplesmente chegar e fazer eutanásia em qualquer animal, às vezes só porque está velho, porque aconteceu algum problema, não. Precisa ter ali uma segurança, né? Inclusive de veterinários, o Ministério Público exige a avaliação de 3 veterinários para decidirem por uma eutanásia. O que acontece, essas 400 eutanásias, elas foram feitas em 2 anos e meio, né? Então foram atendidos cerca de 4.000 e poucos animais em situação de emergência. Então desses 4.000 e poucos animais, 400 foram eutanasiados, né, por diversos tipos de problemas. Só que o problema maior é que os veterinários, eles não fazem toda a documentação necessária. Então, eles não fazem os laudos especificando a necessidade da eutanásia. A partir disso, uma veterinária, né, que trabalhou, ela decidiu denunciar. Então, ela denunciou 400 eutanásias que não tinham justificativa. E daí o Ministério Público solicitou essas justificativas. Então, hoje, tem uma documentação de quase 16 mil páginas, né, especificando o motivo dessas eutanásias. Foi também denunciado no CRMV, alguns veterinários foram mandados embora. Então, mas pelo que eu entendi, o maior problema é justamente a falta de justificativa. Agora, por exemplo, acabou a licitação, né, da Clinicão, que é a clínica responsável por esses atendimentos. Então, ela vai ficar só até outubro desse ano. E agora já venceu uma nova clínica, né? Então, a gente vai estar de olho ali, vai deixar bem claro que não é, porque tem alguns lugares que essas clínicas atendem em outras cidades que fazem eutanásia, sim, sabe? Aconteceu qualquer coisinha, eles fazem eutanásia realmente para não ter trabalho de atender o animal, né? Mas aqui em Joinville, não. Aqui em Joinville a gente tem os protetores que ficam em cima, tem o Ministério Público, né, que é para quem a gente recorre, e agora está tendo essa investigação, né? Então, agora a gente está esperando ver o resultado final, que vai depender do juiz, da análise do juiz, mas a gente sabe que vai ter algumas demissões e a clínica, e foi solicitado também para que a clínica não faça mais eutanásia. Se precisar realizar eutanásia em algum animal, vai ter que ser feito em outra clínica e precisa ser muito bem explicado. Então, a eutanásia é necessária, mas não é em qualquer animal e precisa ser justificado, porque senão acaba se tornando maus tratos também, né? Então, por isso, como a Marina falou, é muito importante o Ministério Público. Ali em São Francisco, eu já conversei ali com as meninas, eu falei a nossa experiência aqui em Joinville, porque tudo que a gente tem de políticas públicas para os animais em Joinville, foi, a gente conseguiu tudo junto com o Ministério Público, isso desde 2009, né? Então, o Ministério Público é o melhor caminho para a gente conseguir fazer o poder público atuar, principalmente nessa questão dos animais, que infelizmente não é considerado tão importante assim pelas prefeituras, pelos políticos, né? Então, a gente tem o Ministério Público para recorrer quando esses animais precisam de atendimento.
0: Então, a vereadora trouxe até uma informação nova então aqui para a gente. Em meio a essa denúncia que está sendo respondida na Justiça, acabou o contrato da Clinicão, então? É isso?
2: Acabou o contrato, já tem uma nova clínica licitada e a Clinicão vai ficar até outubro. E só que eu já quero chamar para conversar essa nova clínica, porque o contrato é de 15 milhões. Essa clínica nova entrou por 9 milhões, né? Então, e vai entrar em outubro, e é uma clínica de Roraima, né? Então, eu quero chamar eles aqui, chamar o Sebeia também para conversar, para eles entenderem que não é simplesmente um lugar ali que eles vão entrar que vão poder fazer o que quiser. Não, a gente vai estar em cima, o Ministério Público vai estar em cima, para não acontecer mais isso de fazer eutanásia sem explicação, simplesmente fazer por fazer, entendeu?
1: Uhum. Ô, vereadora, só para entender, foi porque acabou o contrato, não quiseram renovar, por que que vai mudar a Clinicão?
2: É que eles lançam um edital de licitação. A Clinicão ficou em quarto lugar.
1: Tá.
2: Ali o edital de licitação é que, infelizmente, né, esses editais, eles dão um valor. No caso, é 15 milhões. Então, quem oferecer... Só que ali eles dão toda uma especificação. Quantos atendimentos tem que fazer. Então, são muitas páginas. Quem oferece menos leva, e daí quem ofereceu menos foi essa clínica de Roraima. A Clinicão ficou em quarto lugar, eles até tentaram recorrer, mas perderam, então essa clínica lá de Roraima entrou por 9 milhões. Eu achei um valor muito baixo, eu tô com medo, para falar a verdade, mas infelizmente, né, edital funciona assim, né, então eu tô assim meio, vamos ver, né, infelizmente tem que esperar para ver, né, então não tô botando muita fé, tô com um pouco de medo, porque eu achei um valor muito baixo, mas vamos ver o que vai dar.
0: A vereadora teve notícia de que algum médico foi demitido por conta dessa denúncia que está sendo investigada agora na Justiça?
2: Não, foi trocado alguns médicos, né? Porque volta e meia eles trocam os veterinários, né? Tem muita troca, eu acho isso um problema, inclusive das outras clínicas, né? Então tem muita troca de veterinário. Agora vieram duas veterinárias de Curitiba, que elas estão mais assim... O problema, né, que eu até estava conversando com o pessoal do Sebeia, aqui que elas estavam me falando, veterinário eu não gosto de escrever. Eu falei, não interessa, eles são licitados pela prefeitura, eles são funcionários da prefeitura, eles têm que escrever, eles têm que especificar. Eu acredito, porque muitas vezes, muitos desses animais que foram atendidos pelo Centro de Bem-Estar Animal, eles chegaram em estado, assim, porque o CBE, eles atendem animais em extrema emergência. Então, eu acredito, sim, que muitos desses animais precisaram realmente da eutanásia. Esses animais que são atendidos é como se fosse uma UTI de um hospital, entendeu? Então, o número de mortes, ele é um pouquinho maior. Só que tem que justificar, tem que estar tudo explicado ali. E, infelizmente, muitos dos veterinários não fazem isso, né? Então, é isso que a gente está pegando no pé. Não, tem que especificar tudo, tem que ter transparência em cada animal que é atendido. O protetor, por exemplo, se você resgatou um animal, chamou o centro de bem-estar animal, você vai querer saber a notícia desse animal. Você quer saber se ele sobreviveu, se ele está bem ou não. E o CBEA não estava dando essas informações. Então, isso é uma outra coisa que a gente estava pegando no pé, porque sim, tem que dar informação. É um órgão público e tem que ter transparência, as pessoas precisam saber o que aconteceu com esse animal, né? Então, tem várias... já melhorou muito, sabe? Em vista do que era, melhorou muito. Mas ainda tem essas coisinhas assim que precisam se ajustar e que eu tô com medo agora de vir nessa nova clínica, né? Porque é uma clínica pequena, de que não conhece a realidade aqui do nosso estado, da nossa cidade, e que vai ter que se adaptar, né? Então, mas vamos ver, infelizmente a gente tem que esperar, né? Eu vou chamar na Câmara, vamos conversar, vou chamar os protetores também para conversar, para eles verem que não é brincadeira, que eles vão estar lidando com uma situação séria.
0: Eu queria conectar de novo a Marina na conversa. Marina, nessa questão dos cães comunitários que tem em São Francisco do Sul hoje, é possível diferenciar um cão comunitário, ou sei lá, por ter uma casinha por perto, ou um pote de água e ração? Como é que as pessoas que transitam por São Francisco podem saber, olha, esse é um cão abandonado ou esse é um cão comunitário hoje?
3: Na realidade é bem difícil de diferenciar, viu? Porque as pessoas, os munícipes aqui em São Francisco, eles têm um costume muito ruim de deixar os próprios cães nas ruas eventualmente. Então, muitas vezes a gente acredita que aquele cão, ele está em situação de rua, mas na realidade ele é um cão, né, com tutor. É até algo que a gente pretende lutar futuramente por meio de ONG, né? Mesmo conscientização por meio de ONGs, para que as pessoas comecem a deixar seus cães mais dentro das suas próprias residências, né? Porque são animais domésticos, não deveriam ter acesso à rua. Em relação ali à questão dos cães comunitários em geral na cidade, tem até um acontecimento recente para exemplificar o quão o poder público aqui municipal, né, desconsidera a existência desses animais como seres que tem direito à dignidade, né? É um princípio constitucional até, a dignidade animal. Então, os animais, eles têm direito a uma existência digna, é previsto o bem-estar da fauna também, constitucionalmente, desde 1988, mas parece que falta muita aplicação dessas leis. Existem muitas leis, o Brasil, ele é muito avançado em direito animal, mas, infelizmente, falta aplicação dessas leis que já existem, principalmente pelo Poder Executivo. Recentemente tinham algumas casinhas, acredito eu que umas 3, 4 casinhas de cães comunitários que eram tratados pelo comércio local da Praia da Enseada. No ano passado, antes da vigência da lei estadual dos animais comunitários, tendo em vista até a temporada, né, a prefeitura foi lá através de uma secretaria e retirou essas casinhas e deixou os animais ao relento. Retirou essas casinhas e jogou em outro local, completamente longe, né? O que causou até uma certa revolta pelas protetoras dos animais. E eu fiquei sabendo que em torno de uns 10 dias atrás, protetores independentes colocaram de volta essas casinhas, aonde elas estavam, por conta do frio que esses animais estavam passando, né? Então eles ficam, apesar de receberem água, comida... tratamento ali pelo comércio da Praia da Enseada, eles não teriam onde se abrigar. Então, esses protetores, por conta própria, levaram essas casinhas até a praia novamente, e se for retirada, nós vamos acionar novamente o Ministério Público, ou, enfim, qualquer outro órgão que a gente precise acionar, porque a gente precisa começar... Né, o poder público precisa começar a entender que existe uma proteção jurídica para esses animais, né? Então, não é somente retirar ali A justificativa deles era que, por conta da bandeira azul, né? Que por ser uma praia bandeira azul, não poderia ficar ali na orla, essas casinhas. Só que tem estacionamento, tem carros ali, então não faz muito sentido essa justificativa. Então é mais um exemplo assim, que eu quis dar em relação aqui ao município.
1: Maravilha, pessoal. Obrigado aí por estar conosco. Acho que a gente conseguiu até dar um panorama mais regional, né? Para ver que não é só um problema aqui de Joinville ou um problema só de São Francisco do Sul, mas é uma questão aí que tem que ser levada muito a sério, né? Principalmente pelo poder público. Eu acho que estamos no caminho, pelo que me parece, assim, já tem avançado ainda essa questão da importância, da necessidade de cuidar desses animais abandonados, os animais que estão nas ruas também, com uma questão até de saúde pública. Agradecer a vereadora Liliane da Frada, vereadora aqui em Joinville, e a Marina de Souza, que é ativista da causa animal e pós-graduanda em Direito Animal. Obrigado pela participação. Até a próxima.
3: Obrigada.
2: Tá, obrigada.
1: É isso, 2h31, vamos repórter CBN correndo. Na volta tem mais conversas cruzadas. Vamos mudar um pouquinho de assunto. Aliás, mudar bastante de assunto, né? Vamos falar da nova série de reportagens da NSC e do NSC Total. Até quando? Feminicídios, uma tragédia social. Intervalo, daqui a pouco estamos de volta.

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0: Segunda-feira, 1º de junho de 2026. A Polícia Federal pressiona por uma definição rápida sobre o acordo de delação premiada do banqueiro Daniel Vorcaro. A corporação pediu ao ministro do Supremo Tribunal Federal, André Mendonça, a fixação de um prazo limite para a permanência do investigado na superintendência da Polícia Federal. A defesa de Vorcaro tem 2 semanas para apresentar uma nova proposta de delação premiada. O prejuízo dos Correios subiu 82% entre janeiro e março e atingiu R$3,1 bilhões. A base de comparação é o mesmo período do ano passado. Para buscar o reequilíbrio fiscal, a diretoria da estatal elaborou um plano de reestruturação focado em 3 frentes. Corte de despesas com pessoal e administração, otimização de ativos e renegociação e captação de recursos. Os microempreendedores individuais que não entregaram a declaração anual do Simples Nacional no prazo podem regularizar a situação, mas terão de pagar multa de 2% ao mês sobre os tributos devidos, limitada a 20%, com valor mínimo de R$ 50. Para evitar prejuízos maiores, os empreendedores terão de preencher um formulário online. A declaração exige informações como o faturamento anual e a eventual contratação de empregados. O envio deve ser feito pelo portal do empreendedor. O primeiro-ministro de Israel, Benjamin Netanyahu, e o ministro da Defesa do país mandaram um exército bombardear alvos terroristas no sul de Beirute, capital do Líbano. A região é reduto do Hezbollah. Segundo um comunicado conjunto assinado pelas 2 autoridades israelenses, a medida é uma resposta às repetidas violações do cessar-fogo firmado com a facção fundamentalista e aos ataques contra Israel. No horário de Brasília, 2h34.
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0: Vamos lá então, conversas cruzadas de volta aqui na CBN Joinville pelo 95.3 do seu rádio e para todo mundo lá pelo youtube.com no canal da CBN Joinville, onde você também pode participar, mandar sua mensagem aqui para o nosso Conversas Cruzadas. Daqui a pouquinho a gente lê essas mensagens, o pessoal já mandando mensagem, inclusive, por aqui conosco. 2h40, vamos para o segundo assunto do nosso programa, que é para falar um pouquinho sobre essa nova série de reportagens da NSC e do NSC Total, de um assunto que, infelizmente, né, tem sido cada vez mais falado, os números só crescem, dos feminicídios, principalmente aqui em Santa Catarina. Por isso agora conversamos com a Júlia Venâncio, que é repórter do NSC Total, e com a Mariana Faraco, editora executiva da NSC TV, nossas colegas também, por que não? Boa tarde, pessoal, como é que vocês estão? Tudo bem?
1: Boa tarde, tudo bem? Boa tarde, ouvintes.
2: Boa tarde, gente.
0: Muito bem, então. Leandro, quer começar perguntando aí para elas?
3: Sim, passando também o meu boa tarde para elas, agradecer por esse tempo aqui conosco e com nossos ouvintes. A gente já viu, né, o anúncio, a chamada da matéria. Eu convido aí os ouvintes também a procurarem pela série Até Quando nas redes sociais. Já tem um vídeo de chamada. Mas eu queria começar perguntando sobre o que elas esperam que a reportagem traga de impacto, né, junto ao público. A gente precisa continuar falando do assunto, a gente sempre traz essas notícias, mas quando a gente consegue fazer, ou quando vocês conseguem fazer uma reportagem maior como essa, eu imagino que vocês também almejem um resultado, um impacto. E qual é esse impacto que vocês esperam?
1: Oi, Leandro, tudo bem? Boa tarde aí para os ouvintes. Pois é, esse trabalho, né, é um trabalho multimídia, e na TV a gente estreia hoje à noite no NSC Notícias com a primeira reportagem de uma série de 4 episódios. E foram 22 entrevistas, a Júlia participou praticamente todas, né, Júlia? E ela pode até falar melhor sobre isso, mas eu assisti todas essas 10 horas de entrevistas, né, 10 horas de depoimentos pesados. Com muitas informações difíceis de digerir, e o desafio foi transformar isso em quatro episódios menores, né? Eles são grandes, mas, né, diante de 10 horas, né, a gente tem episódios de 10, 11, 12 minutos, e o que que a gente coloca e o que que a gente deixa fora, né? Porque tudo era importante ali, mas a gente teve que fazer escolhas. E todo o tempo que eu roteirizei essas entrevistas para esse VT, para esses VTs, eu ficava sempre pensando assim, em uma pessoa em casa que sofre violência doméstica, numa família que tem alguém dando sinais, e num cara, num agressor em potencial, que pode vir a cometer um feminicídio. Então, eu tinha sempre essa visão, assim, tentava ter esse personagem, essa pessoa, e escrever para ela, né? Tocar isso e transformar, né, em alguma coisa. Acho que se a gente está fazendo isso, por mais duro que seja, por mais pesado que seja, entrar à noite na casa das pessoas, na hora do jantar, com esse assunto pesado, com esse assunto terrível, é porque a gente tem esperança de que as coisas mudem um dia, né? Eu acho que isso... a série vai mostrar, passa muito pela educação, e acho que é nosso papel também contribuir para isso.
4: Exatamente, concordo com a Mari. Eu acho que a gente quer trazer conscientização também, né, para a sociedade no geral, e trazer também para aquela mulher que sofre violência, buscar ajuda, buscar os canais de denúncias, que a gente traz uma reportagem justamente para isso. A segunda reportagem é justamente sobre os canais de denúncia. Então é isso, é a conscientização.
3: E a gente, esse fim de semana, teve um caso grave aqui no Planalto Norte, que foi um pai que foi buscar filho.
0: Com os avós.
3: E acabou atirando contra os avós, né, da criança. E eu cito esse caso só para ilustrar como a gente não... a cada vez parece que a crueldade, ela escala, sabe, de tamanho. E aí a série de vocês traz esse título, né? Até quando? Feminicídios, uma tragédia social. O que as autoridades ou as pessoas que podem ajudar a transformar isso trazem para vocês, assim? Não sei se deixaram... O que deixaram de esperança para começar a dar uma volta sobre esse assunto que me parece que a sociedade está perdendo nesse momento?
4: Essa é a pergunta de milhões, né? Como que a gente pode resolver, achar caminhos para resolver esse crime? O que a gente conseguiu entender é que tem que começar pelas crianças mesmo, tem que começar pela educação, é educação que pode levar um caminho, é educar as crianças para que cresçam homens conscientes, e eu acho que é por aí, assim, que a gente entendeu mais ou menos.
1: Pegando carona no que a Júlia disse, até uma das nossas entrevistadas fala, quando a gente está chegando nos adolescentes, a gente está chegando tarde demais. A gente fez um bom trabalho com as meninas. Se vocês perceberem, as mulheres estão mais empoderadas, as meninas estão mais conscientes dos seus direitos, né, sobre os seus corpos. E os meninos, né, esquecemos deles. E eles estão meio perdidos nisso. Então, a gente tem que resgatar isso para que desde cedo eles entendam que somos iguais, que ninguém é dono de ninguém, aprendam a se relacionar fora da violência, tirar essa coisa de violência e amor, né, essa relação entre violência e amor que se criou durante muito tempo. E além disso, além dessa questão da educação, que é super importante, que eu acho que é a base de tudo, de uma transformação que a gente espera ver lá na frente, para hoje a gente tem que fortalecer a articulação das redes, né? A gente tem hoje 80% das vítimas de feminicídio dos últimos anos, elas não tinham medida protetiva, né? Então, onde é que está a falha, né? Como é que a gente pode melhorar? Como é que a gente pode ter delegacias que acolham melhor essas mulheres? Como é que a gente pode incentivar, garantir que essa mulher denuncie, que ela vai ser protegida? Ela tem abrigos para ir, né? Tem abrigo na sua cidade? Não tem. A gente tem só 11 municípios com abrigos em Santa Catarina para as mulheres. Isso é um número muito, muito assustador, né? Se for pensar, né? E a Lei Maria da Penha, ela prevê que tenham esses abrigos, que é uma ferramenta super importante para essa mulher se sentir segura e denunciar, senão para onde ela vai? Uhum. Muitas vezes ela depende economicamente daquele homem. A gente está capacitando essas mulheres, a gente está dando condições para ela se manter sozinha, para ela quebrar esse ciclo da violência. Então, é tudo sobre isso que a gente vai falar nessa série.
0: Imagino que tem até uma discussão do jornalismo, né, pessoal, né, e do nosso papel também em casos como esse. Até o episódio de abertura, né, que vai ser hoje no NSC Notícias, é de um caso aqui da nossa região, né, do Planalto Norte, de Rio Negrinho. Eu tive lá, inclusive, no dia depois que essa menina de 18 anos ela foi atacada pelo ex-namorado, né, inclusive no local, à frente do local onde ela trabalhava. Como é que vocês estão lidando com isso, até para daqui a pouco conseguir colocar em perspectiva de alguma forma essas tragédias, né? Contar a história dessas mulheres, mas sem revitimizá-las.
1: A gente teve o cuidado, esse é um ponto diferente da nossa série na TV. A gente trocou as vozes delas com o auxílio da inteligência artificial. Mas a gente achou importante manter a fala delas, colocar bastante elas falando, sabe? Porque assim, não é um choque pelo choque, é porque a gente precisa que as pessoas se conscientizem de que pode acontecer com a filha delas, com a irmã delas. Então a gente teve esse cuidado, né? Uma série de cuidados. Teve algumas questões que a gente teve que deixar de fora, a gente teve que escolher muito bem o que é tornar público e o que é do universo particular dessas famílias, né? E aí também na última reportagem a gente vai falar também sobre o papel que a gente tem aqui da imprensa, né? De como que a gente noticia esses casos, né, Júlia? Até a juíza fala isso, né? Que não é mudar o tempo, mudar a ordem das frases.
4: Não é falar a mulher é morta pelo marido, assim, marido mata a mulher. Até isso contribui para casos de violência.
1: Para não revitimizar, né? Para a gente colocar o agressor no seu lugar, né?
3: Algo interessante que eu percebi na chamada da matéria também é que vocês vão falar sobre grupo de mulheres que acabam auxiliando quem está passando por isso, né? Isso me parece algo interessante, assim, porque quem está sofrendo, às vezes quem está ali naquela iminência de denuncia ou não denuncia, ter alguma rede, isso existe no estado, é fácil de acessar. Como é que vocês identificaram?
4: Então, esse grupo de mulheres que ajudam mulheres está na última reportagem. E a gente entrevistou um Instituto Bia, lá de Blumenau. São duas amigas que criaram esse instituto para homenagear a Bianca, que foi morta lá em Blumenau pelo ex-namorado. Ele invadiu a casa dela e matou ela na frente da mãe. E ela tinha essa vontade de fazer um instituto para ajudar mulheres vítimas de violência. Infelizmente, ela não conseguiu, né, concluir essa vontade delas, mas as amigas se juntaram e criaram esse instituto. A gente também entrevistou uma moradora aqui de Florianópolis, que ela era vítima de violência psicológica, que é uma violência muito comum, mas pouco falada também. E ela trabalhou num abrigo de violência doméstica aqui para ajudar outras mulheres. E lá ela se reconheceu que estava passando também por uma violência psicológica. E também a gente entrevistou um grupo de artistas, que é o Coletivo Catarina, que se juntaram depois da morte da Catarina Casten aqui em Florianópolis, em novembro do ano passado. Então, também é um grupo de mulheres que ajudam outras mulheres, né? Elas ajudam a espalhar a conscientização da violência doméstica através da arte. Então, foram esses grupos, e eles estão juntos na última reportagem, nesse último VT, que a gente fala sobre o futuro, né? O que esperar.
3: Como é que é também para jornalistas, ou para a equipe que fez esse trabalho, abordar um tema assim, né? Eu digo desde o início até, de fazer o contato com a pessoa, ver se ela pode ouvir, marcar uma data, às vezes passar por toda aquela dor novamente, né, de ter que falar sobre isso. Como foi para a equipe assim, o cuidado nessa sensibilidade em tratar do tema para fazer a série?
4: Fiz as entrevistas, né? Desde janeiro a gente estava nesse processo. É um tema muito sensível, né? Então a gente sempre teve que lidar com isso, com essa sensibilidade, e ser mais delicado também na abordagem, para encontrar pessoas que estão dispostas a falar e que, querendo ou não, né, topam reviver aquele momento, porque quando elas dão esse depoimento, elas também estão revivendo a violência, né? Mas elas também querem falar porque elas querem conscientizar outras pessoas, querem expor o que elas passaram para que outras mulheres não tenham que passar por isso. Realmente foi um processo muito difícil. Todas as entrevistas, foi muito difícil ouvir os depoimentos, foi difícil segurar o choro às vezes, porque a gente também quer se emocionar, né? A gente estava a trabalho, mas a gente também é humano, e a gente queria se emocionar, eu como mulher, principalmente, ouvindo outras mulheres relatando episódios de violência, me doía muito, assim. E é um processo, é um trabalho muito difícil, assim, mas a gente faz porque a gente sabe que vai dar um resultado, que vai trazer conscientização para as pessoas.
3: Legal. Até no nosso intervalo aqui está rodando um trabalho também do Ministério Público. Eu acho que é um órgão, né, que tem atuado muito para tentar reverter ou para contribuir para a reversão desse quadro na sociedade. Uma das iniciativas que eles estão fazendo agora, pelo que eu entendi, é trazerem homens que já cometeram algum tipo de ato, mas que estão tentando também se conscientizar para falar para outros homens, né? E com isso eu queria entender com vocês o papel do homem nessa causa, em mudar esse quadro, e também o papel das instituições. Como vocês abordaram isso nas reportagens?
5: Leandro, é bem complicado, é bem espinhoso a gente falar disso, mas a gente precisa falar, né? Até uma das entrevistadas de um abrigo, ela fala sobre esses grupos reflexivos para homens, né? Que muita gente torce o nariz, vai falar com o agressor tem que ficar preso, tem que ser punido, não tem que ficar no cantinho do pensamento, mas o que a prática revela é que esses grupos funcionam, e que esses homens que agrediram suas mulheres, eles não estão mais com elas, mas eles vão se relacionar novamente, e cai a reincidência da violência doméstica com esses homens que passaram por esses grupos. Então, além disso, é preciso, como eu disse, conversar com os meninos, né? Eu acho que a gente precisa ter uma mudança da sociedade, né? Uma mudança cultural bem grande, né? De que não é assim que se resolve, de mostrar desde pequenos que todos somos iguais e que é preciso respeitar, que a gente, ninguém é dono de ninguém. Então, passa por isso essa questão dos homens, né? Isso a gente vai abordar também, e é isso, e as entidades têm que se trabalhar de uma forma articulada, né? Não adianta ter a patrulha Maria da Penha, a mulher ligar para o 190, ela ter o botão do pânico, ela ter tudo isso, e ela não tem para onde ir com os filhos dela, ela sai de casa com a roupa do corpo. Como é que a gente acolhe essa mulher? Como a gente incentiva essa mulher a denunciar? Eu acho que são perguntas que a gente se faz e que a gente ainda está buscando respostas.
3: Tem um outro ponto que chama sempre a atenção, e eu não sei se chamou de vocês também na reportagem, né, nas reportagens, que é o perfil desses homens que acabam cometendo esses crimes, né? A gente tem desde os mais jovens, infelizmente, até os mais idosos, digamos assim. Isso não é algo que chama atenção também? Quer dizer, a cultura do machismo, da violência, está espalhada entre todas as idades da sociedade ou entre os homens?
4: Sim, sim. É, exatamente, né? Não tem um perfil, assim, não tem uma idade fixa, não tem... uma coisa que a gente observou, eu como fiz todas as entrevistas, um relato muito comum que em todas as entrevistas as mulheres falavam pra gente é que os homens, seja os ex-namorados, ex-maridos, ex-companheiros, eles eram usuários de substâncias ilícitas. Isso foi quase um 99% de respostas, assim. Elas sempre, em algum momento da entrevista, elas falavam isso pra gente. Mas em relação à faixa etária, em relação a... Enfim, as outras coisas não tem um padrão, né? Ocorrem em todas as idades mesmo.
5: Inclusive, tem uma série de medidas protetivas contra adolescentes, né? De adolescentes contra adolescentes. Então, tem meninos agredindo meninas, né? Então, não é só uma coisa de geração anterior, não. Uma coisa de agora. É uma coisa que está acontecendo agora.
0: Pois é, até tem. A gente na sexta-feira até falou sobre isso num programa que a gente fez aqui, sobre a questão do Red Pill, né? Toda essa, essa nova geração que também tá seguindo aí esses passos.
3: Que às vezes é influenciado, né? Que diz, existem correntes que influenciam, né, infelizmente, esses jovens, pelo que a gente observa. Mas esse dado que você trouxe é muito interessante. Então, a maior parte dos agressores faziam uso de substâncias ilícitas, pelo menos nas entrevistas que vocês fizeram, é isso?
4: É isso, eu não tenho esse dado de uma fonte oficial, né, mas eu estou dizendo da experiência que eu tive entrevistando essas mulheres, que 99% delas falaram isso, assim, que os ex-namorados, ex-maridos ou ex-companheiros eram usuários de substâncias ilícitas. Era um relato que me chamou a atenção, assim, que se repetia, sabe, era quase um padrão nas entrevistas, elas falarem isso em algum momento. Sobre essa questão da machosfera e do Red Pill, no jornal impresso dessa semana, eu trago um pouco sobre isso também na série de reportagens, que já está no impresso, né? As fontes oficiais falaram um pouco sobre isso pra gente, né? Sobre como essa questão da machosfera e do Red Pill, que agora está super em alta, como isso ajuda a influenciar a meninos, adolescentes, a cometerem violência, né? Principalmente contra as mulheres. E como é necessário a gente regulamentar as redes sociais para que isso não aconteça mais.
0: Maravilha, muito obrigado. Já aproveita para fazer o convite aí, né? O pessoal que está nos ouvindo, a Júlia e a Mariana Faraco aqui conosco. Cada uma convida para o seu veículo aí, por favor.
5: Tá, vou convidar então vocês para assistirem a série que começa hoje no NSC Notícias, depois de A Nobreza do Amor. São 4 episódios, não são fáceis, mas recomendo que todo mundo assista, porque é uma discussão urgente e necessária que a gente precisa fazer.
4: Isso, as reportagens também começam a ser divulgadas hoje no Total, no mesmo horário que sai no NSC Notícias. Eu convido todo mundo a ler também.
0: Espetáculo, então obrigado pela conversa aí, pessoal. A Júlia Venâncio, do NSC Total, e Mariana Faraco, diretora executiva da NSC TV. Um orgulho para nós também ter uma série desse tamanho aqui na NSC. Uma boa tarde para vocês, até a próxima.
5: Boa tarde.
4: Obrigada, boa tarde.
0: É isso, conversas cruzadas de hoje com dois assuntos importantíssimos, né? A causa animal e agora a questão dos feminicídios. Até quando feminicídios, uma tragédia social? A gente fala, não vou dizer todo dia, mas pelo menos 3 a 4 vezes por semana, casos de violência, casos de feminicídio. Final de semana teve um, na semana passada, se a gente procurar, vai ter outro. Então, realmente é um assunto que tem que ser debatido, tem que ser falado a todo momento, né, Leandro?
3: E é importante, porque todos nós convivemos na mesma sociedade, né? É importante que, como esses casos, quando eles acontecem, eles nos despertam revolta. Então vamos ler, vamos entender, vamos ouvir para estudar mais sobre o assunto, né? Então, no jornal impresso desse fim de semana, que é aqui do A Notícia, aqui para nossa região, você encontra nas bancas aí de jornal impresso que ainda existem, a edição já abordando o assunto. O NSC Notícias começa próximo das 19 horas.
0: Isso depende do dia, é por ali. 7 e pouco, depois da novela ali.
3: Depois da novela que ela anunciou.
0: E vai pro Globoplay também depois, se o pessoal quiser pesquisar.
3: Serão três episódios, quatro reportagens,
0: quatro,
3: né?
0: Quatro reportagens.
3: Ela falou. Então, quatro aí. Reportagens, então segunda, terça, quarta e quinta, para assistir e entender mais do problema. E no NSC Total também, já às 19 horas, a primeira reportagem, então, publicada, porque lendo e entendendo, a gente pode até opinar melhor, ou pode contribuir de uma maneira mais eficiente para que a sociedade responda e resolva esse problema. Até quando? Feminicídios, uma tragédia social.
0: É isso, então. Vamos ficando por aqui. Está chegando o Carlos Bist, Melhor da Vida. Foi um prazer estar com vocês mais uma tarde. Amanhã tem mais Conversas Cruzadas, sempre das 2 às 3. Programa completo no YouTube, para quem quiser ouvir de novo ou passar o link aí para algum colega, para algum amigo também, para conferir aí o nosso Conversas Cruzadas. Tchau!
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0: Segunda-feira, 1º de junho de 2026. As novas regras que tornam mais difícil o uso da proteção do Fundo Garantidor de Crédito como estratégia para atrair investidores e captar recursos no mercado financeiro começarão a valer nesta segunda-feira. As medidas foram definidas pelo Conselho Monetário Nacional no fim de abril, após a crise com o Banco Master. A instituição financeira registrou forte crescimento em pouco tempo ao oferecer taxas de rendimento acima dos índices praticados no mercado. O Master destacava a cobertura do FGC. A projeção da taxa básica de juros da economia brasileira para o encerramento desse ano permanece em 13,25% há duas semanas. Na reunião do fim de abril, o Comitê de Política Monetária reduziu a Selic de 14,75% para 14,50%. Para 2027, a estimativa foi mantida pela terceira vez em 11,25%. O Instituto Adolfo Lutz não detectou material genético do vírus Ebola na amostra do paciente que estava com a suspeita da doença. O homem continua internado no Instituto Emílio Ribas, em São Paulo. No sábado, a equipe médica já havia confirmado que o paciente está com meningite. O homem de 37 anos chegou ao Brasil há cerca de 10 dias. Ele estava na República Democrática do Congo, que enfrenta um surto da doença. Os Estados Unidos devem publicar nos próximos dias o resultado da investigação comercial contra o Brasil em razão da suspeita de práticas desleais. O governo norte-americano acena para a aplicação de tarifas e sanções retaliatórias após acusações de ilegalidades nos setores de comércio digital, pagamentos eletrônicos e propriedade intelectual. O Palácio do Planalto aguarda a notificação oficial de Washington para avaliar possíveis correções antes da imposição das penalidades. No horário de Brasília, 3:04.
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1: Boa tarde, Joinville. Boa tarde, Santa e Bela Catarina. Hoje, o Melhor da Vida recebe o chefe executivo do Origens Jardim, Miron. Seja bem-vindo à CBN Joinville.
2: Muito obrigado, Carlos. Obrigado.
1: E também fazendo parte dessa entrevista, o João Luiz Duarte, da Tríade Vinhos Exclusivos. O João já pode pedir música, né? A terceira vez.
2: E fico feliz por isso.
1: Bom, amanhã um grande evento. O Grupo NSC tem a honra de apresentar, através da CBN Joinville, o Entre Taças, que nós vamos realizar a partir das 19h no Origens, com os vinhos da Tríade. Miron, amanhã a gastronomia estará presente. O Origens já é muito conhecido na cidade de Joinville pela sua referência da culinária. E você preparou para nós um cardápio especial, que serão 5 iguarias assinadas por você. O que esperamos amanhã do Entre Taças a partir das 19h ali na rua Otto Bem, no Origens?
2: Uma belíssima experiência, né? O Origens, ele sempre levou muita essa gastronomia assim, exuberante, e amanhã não será diferente. Nós serviremos um menu com 5 passos.
1: O primeiro é um harumaki de linguiça blumenau e melado de cana. Para quem não conhece, o que é um harumaki?
2: Harumaki é um, como que eu posso chamar, um quitute japonês, digamos assim, e ele vai recheado com linguiça blumenau, que nós trazemos aqui da nossa, né, da nossa Santa Catarina, e melado de cana também, daqui de Joinville, então...
1: Bem raiz, né?
2: Bem raiz, algo bem aí joinvilense.
1: Já o João harmonizou essa iguaria com esse primeiro vinho para ser degustado e apreciado.
3: Perfeito, esse é o cesto de pedra. E por que que ele harmoniza com o harumaki de linguiça blumenau? Pelo frescor, é um vinho muito fresco, com muito boa acidez, que contrapõe, harmoniza por contraposição com a linguiça blumenau, com a gordura do natural do prato. Então, esse vinho, ele limpa o paladar. É excelente para começar.
1: Miron, o vinho é fácil de trazer aqui no estúdio da CBN. Agora, as iguarias já ficam um pouco mais complicadas.
2: É verdade.
1: Agora, o segundo, vem um salmão, queijo brie, mel de trufa e crocante de milho. Inovador, hein?
2: É verdade. Esse daí já perpetua no nosso cardápio. Então, é um excelente canapé que vai ser servido no evento Entre Taças. E eu tenho certeza que o pessoal vai amar esse canapé.
1: Miron, e você programou nessa sua gestão com a sua cozinha, com essa culinária, eu posso degustar mais de um de cada?
2: Claro, nós estamos aí com a expectativa de servir até 3 ou 4 unidades por pessoa. Então, não precisa ir jantado, pessoal.
1: Boa!
2: Pode vir que vai ser servido bastante comida e com certeza vocês vão amar.
1: Bom, João, e para essa iguaria você reservou esse vinho também da região do Douro, né?
3: Exatamente, esse é o Quinta da Devesa. A Quinta da Devesa é uma vinícola antiquíssima, produz vinhos desde 1844, se não me engano. O cesto de pedra é mais antigo ainda, desde 1770. E a harmonização desse Quinta da Devesa, diferente do cesto de pedra, a gente harmonizou, nós harmonizamos por contraposição. Esse é por semelhança. Exatamente, porque ele é um prato, assim como o prato, ele é um vinho que puxa pela untuosidade. Então, são o vinho com a comida caminham na untuosidade juntos, por semelhança, harmonizam muito bem.
1: Os apreciadores entendem bem essa linguagem que você está falando no momento.
3: Espero que sim.
1: Bom, começamos então com esse branco inicial, né? E lembrando que nós teremos uma taça exclusiva do evento, produzida pela CBN Joinville, pelo Grupo NSC, grifada com os nossos patrocinadores e apoiadores. Olha só, Roga, Tríade e Origens. Estamos grifados na taça do evento. É chique demais, hein?
3: Não, a taça é lindíssima. Isso não é comum em eventos assim. Essas taças que são ofertadas não são dessa É a primeira vez que eu vejo

0: dessa qualidade. Então a taça é lindíssima, é para levar para casa mesmo.
1: É, a gente preparou com muito esmero e principalmente a gente... Deixa eu colocar aqui um fundo aqui, ó, só para dar um pouquinho melhor de visualização. Agora a gente consegue visualizar bem aqui, principalmente o que está escrito, né? CBN Joinville, Entre Taças, com Carlos Bist e as três logomarcas. Roga, Tríade e Origens. Por ela ser transparente, por o João ainda não abriu nenhum vinho para nós, né? Então a gente está aqui só olhando a taça.
2: Taça vazia por enquanto.
1: Mas a gente não pode aqui no estúdio. Muito bem. A terceira iguaria, essa tem um nome chique. Vamos ver se eu acerto. Vauvin de camarão e mousseline de batata. É Vauvin.
2: Vauvin.
1: É francês. Isso de aí. Camarão e mousseline de batata. Essa é a terceira iguaria que vai estar passando na sequência e logo em seguida a gente vai falar do vinho que vai combinar. Miron, você escolheu essa iguaria por quê?
2: Ah, primeiramente é um espetáculo já pelo nome, né? Então, vocês vão ter que provar porque...
1: Mas seria uma massazinha.
2: É uma massinha assada. Ela vai com um recheio de mousseline de batata e um camarão rosa daqui da nossa costa para decorar. Então é um espetáculo. Vale muito a pena. Vai ser fantástico.
1: Eu estou indo amanhã só por esse.
0: Poxa, os vinhos nada.
1: Calma, não chega. Deixa eu molhar o bico. Deixa eu molhar. Ah, claro. Bom, João, agora vem o rosé.
0: Agora vem o rosé. A característica da Quinta da Devesa, além da história, né? Afinal, depois de mais de 250 anos, acredito que eles já aprenderam a fazer vinhos, né? Eles são conhecidos por vinhos muito gastronômicos, vinhos de personalidade. E aqui, esse rosé, para mim, dos portugueses, é a palavra-chave. É um vinho gastronômico. Não é um rosé com personalidade, com muito boa acidez. Esqueçam aqueles rosezinhos, aguinha com açúcar, levezinhos.
1: Esse é encorpado.
0: Para tomar na piscina. Ele tem personalidade.
1: Olha, o vinho tem personalidade. Tem. Eu pensei que só os seres humanos tinham personalidade.
0: O vinho também tem.
1: Tem, é. Bom, o nosso quarto item do menu preparado pelo chefe Miron é um risoto de lascas de mignon, tomate defumado e mozzarella de búfalo. Risoto de lascas de mignon, tomate defumado e mozzarella de búfalo. Muito bem.
2: Esse item também é um que performa no nosso cardápio muito bem. Nossos clientes aí gostam demais. Então, vai ser um espetáculo. Não tem erro.
1: João, e a combinação agora é um tinto.
0: Super clássico. Os vinhos do Douro têm essa característica, né, de fazer vinhos que nós chamamos vinhos de parcela, porque as vinhas são tão antigas que eles fazem no terreno. No mesmo terreno são várias vinhas, várias castas. Não se sabe a proporção exata, mas se sabe que o vinho feito daquele terreno faz vinhos espetaculares. É o caso desse, acho que são 5 castas, se eu não me engano, castas todas portuguesas.
1: Traduzindo o que é castas, para quem não tem conhecimento?
0: Tipo de uva.
1: Tipo de uva.
0: Isso, pronto.
1: Pronto.
0: Obrigado.
1: Resumindo, né? Traduzindo.
0: São vários tipos de uvas autóctones. Agora compliquei. Portuguesas, uvas que são típicas portuguesas, são uvas naturais de lá, não é? E que fazem um vinho espetacular. O Douro, para se chamar de Douro DOC, ele tem uma série de...
1: Tem assinatura aqui,
0: exatamente,
1: né?
0: Douro, todos aqui, os três Quinta da Devesa são. Para ter essa denominação, é uma série de regras e leis que você tem que seguir para você não denegrir a imagem da região.
1: Da região.
0: Então, para trazer esse nome, ele tem que ter muita qualidade.
1: Ele tem uma assinatura a mais.
0: Tem. Ele tem uma série de regras que ele tem que... Para preservar a estrutura do vinho e para você ter certeza que quando você vê isso na garrafa, você está tomando um belo exemplar daquela região.
1: João, você vai estar lá relatando tudo isso, mas você terá duas pessoas das vinícolas junto com você para quem desejar mais informações.
0: Isso, perfeito. Caso eu não me faça bem entendido, vamos ter lá outros portugueses.
1: Com sotaque?
0: E com sotaque, portugueses originais, portugueses da Nazaré. Né, são os nossos importadores da Alma Lusitana, vão estar lá conosco para apresentar e falar mais dos vinhos, caso eu esqueça alguma coisa, eu vou ter lá dois professores para me corrigir.
1: E o Miron tem toda a sua equipe já tradicional do Origens, que sempre a gente está lá e a gente é muito bem servido, né? Isso. O ato de servir no Origens, ele é diferenciado.
2: Isso, com certeza. Estaremos com toda a equipe de prontidão para bem atendê-los e vamos fazer um evento muito bacana.
1: A sobremesa eu vou deixar para o próximo bloco, porque eu preciso agora prestigiar os nossos patrocinadores aqui da CBN. Eu peço licença para vocês só um minutinho. Num oferecimento de Sicredi, Garten Shopping e @sunplacebr, nós vamos para um breve intervalo comercial e já retornamos.

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3: Joinville, boa tarde. Segundo bloco do programa O Melhor da Vida, falando um pouco mais sobre o evento Entre Taças, que acontece amanhã, dia 2 de junho, no Origens, Jardim, ali na rua Otto Bem. A nossa Oscar Freire joinvilense, para quem conhece Oscar Freire em São Paulo, sabe o que eu relato. A Otto Bem é uma das principais ruas da cidade de Joinville. Essa é a taça, e nós estamos falando das iguarias que serão feitas pelo chefe Miron e sua equipe, e os vinhos exclusivos da Tríade. Chegou o momento da sobremesa. Chefe Miron, gelato de doce de leite, tartar de banana e crumble de canela. Crumble de canela. Que chique, hein?
4: Chique demais. Esse daí, essa sobremesa é uma releitura da famosa banoffee, né? Quem não conhece, quem não gosta de uma banoffee, né?
3: Eu já fiz banoffee, sabia? É trabalhoso.
4: É trabalhoso, mas vale a pena, né?
3: Vale muito a pena.
4: Então, a gente só trocou, inverteu aí algumas preparações, né? Aplicou algumas técnicas e fizemos um gelato produzido por nós mesmos lá no Origens, um gelato de doce de leite, um tartar de banana. Então, o tartar, ele traz um pouco de acidez, um pouco de para a sobremesa, né? O gelato é bem doce, então precisa de um pouquinho de acidez, e a crocância com o crumble de canela. Vai ser
3: chefe,
4: espetáculo.
3: Sorvete é uma coisa, gelato é outra. Para a gente falar um pouco mais, o que é o gelato?
4: Gelato, ele, na preparação dele, ele leva menos gordura.
3: Perfeito.
4: Os açúcares são os mesmos, mas é menos gordura. Por isso que o gelato está tão em alta hoje. Você não se vê mais sorvete. Claro, procurando, tem ainda, né? Mas o gelato é... Você vê uma gelateria hoje em cada esquina. Então, isso que tornou aí o gelato tão bem quisto pela população.
3: João Luiz, para brindar com a sobremesa, uma espumante.
5: É uma pequena provocação. Geralmente, as pessoas servem a espumante no início, pelo frescor. No início, nós invertemos, colocamos um vinho verde. Uhum. E colocamos essa espumante da Bairrada, que é a melhor região de espumantes de Portugal. A Caves da Montanha é o segundo maior produtor de espumantes de Portugal e é uma espumante de método clássico.
3: Ela é premium e ela é brute.
5: Método clássico, a diferença da champanhe francesa, champanhe é chardonnay, e na grande maioria, e aqui são castas portuguesas. E o porquê dessa espumante? Acidez. Acidez. Ela tem acidez e estrutura para limpar o paladar. Para nós terminarmos, depois de toda essa orgia gastronômica...
3: Orgia! Olha, uma grande relevância da gastronomia mundial amanhã no Origens.
5: Exatamente.
3: Nós vamos degustar todas elas na sua devida ordem.
5: Na sua devida ordem. E aqui é para nós terminarmos, brindarmos bem o sucesso do evento, que tenho certeza será garantido.
3: Obrigado, João. Bom, amanhã ainda temos a reta final da comercialização dos ingressos, porque eles são adquiridos através da plataforma Simpla. Então, o nosso ouvinte, o nosso admirador do programa O Melhor da Vida, o nosso espectador através do YouTube, pode adquirir o seu ingresso entrando na plataforma Simpla. Ele tem o valor de R$200. Você come à vontade, degusta à vontade, com moderação, certo, João?
5: É bom frisar, né?
3: É, com moderação, né? Porque Sim. não é... Você vai... Ah, eu vou lá beber vinho. Não é bem por aí. Você vai degustar, apreciar.
5: Exatamente. Nós colocamos... Isso é muito normal, né? Nos eventos. A gente... Claro, a gente faz uma excelente conta, né? De vinho para passar muito bem à noite também, não é...
3: Você calculou para isso?
5: Calculei. O cálculo é de uma garrafa por pessoa, então...
3: O Meron ali na cozinha se garante, já disse que ó, pode repetir de 3 a 4 vezes cada iguaria.
5: Não. Se nós somarmos tudo, cada pessoa toma tranquilamente uma garrafa de vinho. Se
3: fosse... 750 ml.
5: É.
3: Tá ótimo para uma terça-feira.
5: Com fogo, olha... Eu acredito que sim.
3: Amanhã é terça, mas na verdade já é quarta, né? Porque hoje é segunda, amanhã é quarta e quarta já é sexta-feira, né? Porque essa semana é mais curta, temos um grande feriado.
5: Temos um feriado essa semana, é verdade. É uma excelente forma de começar a semana.
3: É isso aí. João, eu posso passar lá na Tríade para retirar a minha fita de acesso? E além disso, tem uma surpresa que você preparou, né?
5: Aliás, eu não... Acho que a pergunta não é nem pode, é deve.
3: Deve?
5: Deve passar na teria de retirar retirar a sua fita, porque nós estamos ofertando uma prévia do evento de terça-feira. Todas as pessoas que forem retirar a fita lá na Tríade recebem uma taça de vinho por nossa conta, para já ter um gostinho do que virá na terça-feira.
3: Mirão e João, eu quero agradecer a Roga, que está nos patrocinando nesse evento, estando conosco neste projeto. Amanhã nós vamos ter ali uma maquete de um grande empreendimento, Belvedere. Vamos ter uma surpresa que a Roga programou, mas isso eu quero deixar para amanhã, para o nosso participante vai ganhar. Vamos ter um sorteio. Não é de um apartamento Belvedere em Pissarras, mas é algo tão bom quanto. E vamos ter um presente, né? Todos que forem vão ganhar um presente na hora de ir embora. Então, tu chega, é só alegria.
5: É só aproveitar.
3: É só aproveitar. Isso é o melhor da vida. Muito bem. Então, os ingressos pelo Simpla.
5: Sim.
3: Você quer frisar, por favor, então?
5: Ingresso pelo Simpla, retirada de preferência na Tríade.
3: Tríade está na rua Alto Bem.
5: Perfeito. Na Alto Bem, nós falamos tanto do Alto Bem aqui. Na Alto Bem, esquina com o Eusébio de Queiroz.
3: Deixa eu só fazer um comentário. Vocês agora já são garoto propaganda, né? Vocês Sim. são influencers na internet. O Miron sai do Origem, chega na Tríade. Eu não sabia de nada. Quando eu vi, a Cássia que me mostrou, a nossa gerente. Olha assim que legal os modelos. Ó, o modelo do Origens, o modelo da Tríade. Vocês mandaram ver, ficou muito bom, hein?
5: Espero que tenham gostado, porque nós também queremos fazer mais vezes, então
4: com certeza.
5: Queremos vir mais vezes aqui no programa, queremos isso. estar mais vezes com Entre Taças.
4: Segunda edição do Entre Taças, né?
3: É, já temos que marcar a próxima data,
4: a próxima,
3: né?
4: Isso aí.
3: Vamos aguardar amanhã, que vai ser um grande dia para a CBN Joinville e para o grupo NSC. E eu, como colunista, como comunicador aqui, quero agradecer vocês dois, porque nós já estamos nesse projeto há um bom tempo, a gente conversa, troca ideias, faz cálculos, inventa aquilo, cria aquele outro, e amanhã chegou o grande dia.
5: Você imagina, Carlos, é sempre um prazer estar aqui na companhia de vocês, é sempre muito agradável, e somos parceiros para sempre que precisarem.
3: Que música tu quer pedir no Fantástico do próximo domingo? Já é a terceira vez aqui hoje, pode escolher.
4: Eu também quero agradecer, Carlos, o espaço, né, a parceria nesse evento, e que venham muitos e muitos mais eventos aí.
3: É, a gente agradece a CBN Joinville, ao Grupo NSC, a todos que estão envolvidos, porque são várias as pessoas, toda a nossa coordenação de eventos, a Giovana, toda a equipe de planejamento, as pessoas que amanhã estarão trabalhando na cozinha, no atendimento, os enólogos que vêm, né, diretamente de Portugal, vão estar falando português. É um grande evento para você, nosso ouvinte, nosso espectador da CBN Joinville. Miron e João, muito obrigado. E vamos nos preparar para amanhã, terça-feira, 19h, no Origens, na rua Otto B. Lembre-se que você pode passar antes na Tríade, deve, e já retira a sua fita conforme o seu ingresso. E ainda já ganha uma taça de vinho do Douro.
5: Perfeito.
3: Obrigado.
4: Obrigado, Carlos.
3: Nós vamos agora para o nosso intervalo comercial e retornamos na próxima meia hora do programa O Melhor da Vida aqui na CBN Joinville 95.3 FM. Até breve.
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0: Durigan disse que a ferramenta de pagamento instantâneo é o maior símbolo de soberania financeira do país. O presidente do Senado, Davi Alcolumbre, deve reunir os líderes da casa para definir como será a tramitação da proposta que acaba com a escala 6x1. A PEC já foi aprovada na Câmara e depende do aval dos senadores para entrar em vigor. Alcolumbre já convocou uma sessão geral de debates sobre os impactos econômicos da proposta, o que sinaliza que a discussão no Senado pode se estender mais do que na Câmara. A inadimplência no agronegócio brasileiro encerrou 2025 em 8,2%, depois de voltar a subir no quarto trimestre. O número representa alta de 1 ponto percentual na comparação com o ano anterior. Entre os produtos que ajudaram a elevar os custos estão os fertilizantes, e os combustíveis. A inadimplência no setor tem crescido, pelo menos desde o fim de 2024. Os dados estão em um levantamento da Serasa Experian. A Malásia começou a aplicar hoje regras que proíbem menores de 16 anos de terem contas em redes sociais. Segundo as determinações do governo, as plataformas devem adotar sistemas de verificação de idade que impeçam o ingresso de crianças e adolescentes. A empresa que não cumprir a norma terá de pagar uma multa que pode chegar a 12 milhões de reais. No horário de Brasília, 3h33.
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0: Minuto esportivo aqui na CBN Joinville, trazendo destaque para a vitória do JEC nesse final de semana. O Joinville venceu o Guarani de Bagé por 2-0 no sábado, na nona rodada da Série D do Campeonato Brasileiro, e no sábado ainda alcançou a liderança, mas nesse momento está na terceira colocação. Durante o jogo, em um intervalo de 5 minutos, Iago Dias fez os dois gols do jogo, aos 33 minutos do segundo tempo e aos 38 minutos também do segundo tempo. Situação de tabela no momento é Santa Catarina em primeiro com 16 pontos, Cascavel em segundo com 15, Joinville também com 15 na terceira colocação e o Cianorte na quarta colocação com 13 pontos. O São Luís, que é o primeiro time fora da zona de classificação, tem 12 pontos. Já o Guarani de Bagé está matematicamente fora da próxima fase, com apenas 4 pontos na lanterna do grupo 15 da Série D do Campeonato Brasileiro.
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0: Boa tarde, Joinville. Segunda meia hora do programa O Melhor da Vida, aqui na 95.3 FM. Nós temos a honra de receber o seu Carlos das Empadas IERC. Sócio proprietário, terceira geração, seu Carlos. Seja bem-vindo à CBN Joinville.
1: Olá, boa tarde a todos os ouvintes. Muito obrigado pelo convite. Realmente sou a terceira geração das Empadas IERC.
0: 104 anos, desde 1922.
1: Isso, exatamente.
0: É uma tradição estar em Joinville e saborear as empadas, como também quando a gente chega uma visita na nossa casa, a gente gosta de mostrar o que Joinville tem de melhor. E as empadas IERC é algo histórico.
1: Sim, com certeza. Tem até um slogan que se você vier a Joinville e não passar nas empadas IERC, você não veio a Joinville.
0: Boa.
1: Então muita gente me fala isso, né? Então realmente a gente preza por isso.
0: No mesmo endereço.
1: 104 anos no mesmo endereço, mesma família, mesmos proprietários, somos todos da mesma família.
0: Seu Carlos, agora quando a gente fala em 104 anos, vocês são uma empresa centenária.
1: Isso.
0: Ano que vem, 105, que já torna-se aquele número mais bonito.
1: Aham.
0: 104 anos de história, terceira geração. Cada geração melhora algo. A sua geração já criou algo diferente da geração anterior. O que o senhor classifica que é o sucesso das empadas IERC para Joinville, para Santa Catarina e no Brasil?
1: Olha, o sucesso é a gente manter o atendimento, a receita das nossas empadas, manter sempre o mesmo critério de atendimento, né? Então a gente procura levar essa tradição bem a sério, né?
0: Que é uma empresa familiar ainda.
1: Familiar, com certeza. Né?
0: O senhor e seu irmão?
1: Eu e meu irmão, né, sócio proprietário. A minha irmã também faz parte da parte societária da empresa, mas ela não atua, né? Quem atua são eu e meu irmão, Carlos.
0: Perfeito.
1: E Paulo. Né?
0: Uhum.
1: E então a gente procura sempre manter o mesmo padrão de serviço, de atendimento, de gosto, de... Né? Muda-se as coisas, muda-se matéria-prima, é difícil de achar.
0: O que é difícil de achar?
1: Assim, por exemplo, camarão também é muito sazonal, né?
0: E a empadinha de camarão aqui acho que deve ter uma grande saída, né?
1: Saída, né? E o palmito também. Por exemplo, hoje em dia não é mais o palmito Jussara.
0: É a pupunha.
1: É a pupunha, então tudo muda. A gente tem que adaptar o sabor, a gente tem que, né? São fibras diferentes, né? Mas...
0: Me contaram que o senhor produz muitas empadas por dia, não é só aquilo que é servido ali.
1: Não, não.
0: Tem uma produção e depende do dia, é produzida aí. Dois dígitos em empadas.
1: Isso, em grande escala. É porque não é só as empadas IERC lá, o local que vende os nossos salgados, né? São várias empresas em outras cidades, supermercados, né? Lanchonetes, postos de gasolina, cafés.
0: Só em Joinville ou tem
1: não,
0: pelo estado todo?
1: Tem Florianópolis, Blumenau, Itajaí.
0: Em Santa Catarina.
1: Isso, a gente atende toda a rede Angelone do estado.
0: Ah, então a empadinha que eu como no Angelone é IERC?
1: É IERC. Se for a Curitiba, no Angelone também tem empadas IERC, né? Somos clientes deles, fornecedores, né? Quer dizer, há muitos anos também, né? O público pede a empadinha, né?
0: Seu Carlos, agora quando a gente fala em produção, o senhor falou para mim que vocês têm uma grande produção e cada dia é um dia diferente em termos de produzir, né, na indústria. Quantas empadinhas o máximo o senhor já produziu num dia?
1: Olha, hoje nós estamos produzindo uma faixa de 7 mil empadas por dia.
0: Produziu, né? Já encaminha?
1: Sim, ela... Agora a gente começou também, vai haver o lançamento das empadas pré-assadas.
0: Olha que diferente, o que é as empadas pré-assadas?
1: São empadas que já vão para o consumidor, né? A metade dela, o tempo dela assada.
0: Que normalmente o tempo de assar é o quê? Uns 40 minutos?
1: 40 minutos.
0: É, 40 minutos.
1: Então, esse é um dos nossos problemas com a empada, que demora muito para ser assada, né? Então, a gente está tentando adiantar esse caminho, né, para que você leve para casa, se em 10 minutos você consiga fazer na air fryer, né? Então,
0: ah, que legal.
1: Fica bem mais prático, né?
0: Qual é o sabor que tem mais saída nas empadas IERC ali na lanchonete,
1: isso,
0: restaurante?
1: O carro-chefe do IERC é a empadinha especial, que a gente denomina, né? que é a nossa empada de palmito, camarão e azeitona. Os três ingredientes juntos. É a empadinha que mais sai.
0: E aquela que menos sai, mas que o senhor não faz questão de tirar do cardápio, tem que ter.
1: Olha, são sabores mais diferentes, né? Como o sabor de pizza, de calabresa.
0: Eu sou um apreciador da de pizza.
1: Não, pois é. Então, tem que haver essa diversificação de sabores, porque para a gente acompanhar o sabor do público, né? Por exemplo, assim, a de frango, só de camarão, tem gente que não come azeitona, você tem que fazer uma de palmito com camarão. As doces agora que a gente lançou faz pouco tempo, a de banana, maçã e dois amores, né? Então,
0: dois amores eu nunca comi, é verdade? Isso. Tem de dois amores?
1: Tem, dois amores, bem doce, bem...
0: bem doce.
1: Bem doce, com salgado, né? Um chocolate gostoso. Dá aquela harmonia, fica muito bom o sabor.
0: Que bom. 104 anos de história, o que mais marcou para o senhor na terceira geração, nessa sua vida profissional, né? O que mais, quando eu pergunto para o senhor, o que mais marcou para o senhor essa sua gestão como terceira da família, né? O senhor tem algo para me contar?
1: Olha, o que, que eu poderia dizer para você? Eu até estive conversando em casa com nossos colaboradores e uma das minhas colaboradoras que trabalha no escritório comentou comigo que, cara, ela acha, e também a partir desse momento eu também comecei a achar, que um dos momentos mais que marcaram assim foi de um pedido de um senhor que estava no hospital
0: internado,
1: né, que o último desejo dele seria comer uma empadinha do Yerk.
0: Sério.
1: E a filha dele, a enfermeira, passou para a filha e a filha foi lá no Yerk buscar essa empadinha para levar.
0: O senhor lembra o sabor?
1: Hospital. Foi a especial, palmito, camarão e azeitona.
0: Olha, uma grande história, hein?
1: Uma grande história. Então, cara, essa aí é uma das coisas que mais marcaram, assim, porque, né, a gente não espera um negócio desse, né? E foi muito bonito também, né? Porque o cara frequentava a nossa casa na época do meu avô, do meu pai, né? O meu pai saiu do IERC com 83, 84 anos.
0: Então ficou... Já podia estar descansando há um bom tempo,
1: desde,
0: né?
1: Desde os 60, né? A gente se aposenta nos 60 e pouco, né?
0: Hoje o nosso convidado é o sócio-proprietário das Empadas IERC, Carlos IERC. Nós vamos para um breve intervalo comercial num oferecimento de Garten Shopping. 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A gente já retorna.
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0: Joinville, boa tarde. Nosso convidado de hoje é Carlos Ier, sócio proprietário das Empadas Ier, com 104 anos de tradição em Joinville, região norte do estado e Santa Catarina. Seu Carlos, o senhor comentava comigo que as próximas gerações já estão aí, já estão no negócio.
1: Já estão no negócio, é. Meu filho, que, né, hoje está com 37 anos, também gostou do ramo. Né?
0: Que bom que a família permanece no negócio.
1: Sim, é, tem que ser, porque se um filho não gostar, como é que vai seguir? Né? Você tem que deixar no mundo outro, vai ter que arrumar uma pessoa que cuide, né? Assim não, fica com a família ainda, e Eric, né?
0: Aí é a quarta geração, mas já tem a quinta,
1: quarta,
0: né?
1: Quarta, já tem a quinta.
0: Mas a quinta está correndo lá por dentro,
1: é,
0: né?
1: Tá, isso, é.
0: Agora, o senhor trouxe aqui, eu quero já lhe agradecer, e nós aqui da nossa equipe vamos degustar, principalmente porque o senhor trouxe especialmente, eu sei o carinho que o senhor tem, a minha família sempre foi de ir no IERC, nós íamos na Igreja da Paz. Sim. E depois a gente jantava no IERC dos domingos à noite.
1: Uhum.
0: Tem toda essa tradição. Aqui o senhor trouxe para nós 8 empadas, mais variados tipos
1: 4
0: de sal.
1: 4 a especial, de palmito, camarão, azeitona, e 4 só de palmito.
0: Olha, né? Só, as de cá são de palmito.
1: Isso.
0: Né? Só para saber qual eu vou primeiro.
1: Isso, as especiais, que a gente chama, ela é marcada com um pedacinho de azeitona em cima para a gente não confundir, né? Que a parte externa é igual a todas.
0: Olha,
1: né?
0: Que bonita a embalagem, ela tem até uma questão para entrar o próprio ar, né?
1: Para sair o vapor, para a empada não amolecer, não suar.
0: Isso, então, né? É para sair o vapor.
1: Isso.
0: E essa daqui é a futura congelada?
1: É, não, essa nós já temos há muitos anos.
0: Tá.
1: Né? É a crua congelada para você assar em casa.
0: Mas precisa de 40 minutos.
1: 40 minutos,
0: E isso. Futuramente vem a que precisa de menos tempo,
1: menos tempo,
0: de 20 minutos.
1: Ela já levou um pré-assamento, né?
0: Que legal. Essas são as inovações no decorrer da vida. Né?
1: Isso, é. Que realmente é bastante tempo. Você tem de folga em casa, tranquilo, mas se quiser fazer um negocinho mais rápido, né? Você...
0: O senhor come muita empada?
1: Olha, para falar a verdade, todo dia.
0: Todo dia?
1: Todo dia. A gente tem que experimentar para ver se o filho está fazendo bem a empada, né?
0: Que é o seu filho que está na produção.
1: Isso, ele que está tocando a produção hoje, né? Porque no local que a gente produzia antes, que é ali no centro mesmo, não oferece mais condições, né? Não, é
0: aí
1: muita
0: vocês
1: gente.
0: Foram para um galpão maior.
1: Isso, aí meu filho...
0: O seu Carlos, agora está faltando estacionamento lá no IERC, né? E olha que o terreno é grande, né?
1: Sim, a gente ampliou, tirou toda a produção do IERC, começou a derrubar as coisas para poder fazer estacionamento. Mas ainda está...
0: Mas o senhor é um ponto de referência da cidade de Joinville.
1: Sim, é. E tem que botar uma pessoa para cuidar, porque o pessoal chega, deixa o carro e vai em outro lugar.
0: Seu Carlos, agora me diga o seguinte. 104 anos, desde 1922, ano que vem, 105. Número bonito. O que, o senhor pretende nesses próximos meses, quando chegar essa nova data? Qual o seu legado que o senhor gostaria de deixar, já está deixando?
1: Sim. É... Eu não tenho previsão de quando vou largar.
0: O senhor não vai largar nunca.
1: O IERC, né? Não, mas eu preciso me aposentar também.
0: O senhor já não está aposentado?
1: Não, ainda não.
0: Não?
1: Não, ainda não estou aposentado. Então, eu corro lá por dentro desde o dia que eu nasci. Eu nasci dentro do IERC.
0: Sério?
1: Sério. Nasci dentro do IERC, como eu, meu irmão, minha irmã, né? Nascemos lá. Então... Eu fui o único que, assim, me dediquei mais a ficar perto do meu avô, do meu pai, aprender a fazer empada e ficar mexendo em massas e, né, coisa assim.
0: Tem um ponto, né?
1: Tem ponto, tem que acertar, porque é uma massa que você, é difícil, você não tem uma batedeira, uma maceira que faça aquela massa.
0: É no muque?
1: É manual.
0: É no muque, então, é no braço.
1: Batida manual. Né? Então, isso que é uma coisa muito difícil. E também a produção dela, de fazer as empadinhas, tudo manual, né?
0: E precisa de gente?
1: Bastante. E está difícil, né? De, hoje em dia, tu achar um confeiteiro, um auxiliar de padaria que queira, né, seguir, fazer. Aí a gente tem que contratar pessoas mais novas e a gente ensinar, né, ela ter gosto para fazer isso, né? Eu prefiro um que chegue lá, não saiba nada, e a gente ensinar o que a gente aprendeu.
0: Desde o começo,
1: do que chegar um com ideias novas, com macetes diferentes, e queira implantar o que ele sabe, né? Então, aí já foge da receita, né? Mas a gente vai levando e vamos ver o que vem pela frente aí.
0: Bom, seu Carlos, eu quero deixar o microfone aberto para o senhor, para que o senhor fale com os nossos ouvintes da CBN Joinville 95.3, faça um convite para irem degustar as empadas. Também temos a trufa agora, que é uma inovação e o senhor criou. Fale sobre isso, faça um convite para o nosso ouvinte.
1: Sim, não, a truta é um produto defumado, né, o peixe defumado, que já se faz há 40 anos no IERC. Desculpa. Então, só que é pouco conhecido, né? É um aperitivo, um negócio para você degustar, né? E também a gente tem os nossos salgadinhos para coquetéis, não só aqueles que vocês veem lá na vitrine.
0: Eles são menores, né?
1: Isso, né? A gente tem todos os tipos de salgados, de coxinhas, risoles, empanados, vários tipos de salgados para coquetel, né? Então, pessoal que ainda não fez uma festinha com os salgadinhos das empadas IERC,
0: fica o convite,
1: passa, que você não vai se arrepender, o sabor é bem bom.
0: Seu Carlos, todos os nossos convidados, ao estarem aqui, eu faço uma pergunta e o senhor se questiona e me responde. Para Carlos IERC, o que é o melhor da vida? Nome que leva o nosso programa. O que é o melhor da vida para o senhor? Uma empadinha do IERC?
1: Você me pegou meio nessa pergunta. Não, empadinha do IERC, com certeza, né?
0: Fique à vontade. Para o senhor, o que é o melhor da vida?
1: Olha, o melhor da vida é você fazer as coisas corretas, né? Não atropeladas, não enganar ninguém, não sempre ser muito sincero nas suas decisões, né? E é por isso que o IERC está de portas abertas. A gente sempre levou muito bem feito isso, né?
0: Quero agradecer o convite também ao Lucas e a Solange, que estão aqui conosco no estúdio. O Grupo Bueno, que organizou para o senhor essa comemoração de 104 anos.
1: Sim.
0: E relatou um pouco mais na internet essa trajetória, esse legado deixado para Joinville e região e para todo o estado.
1: Sim.
0: Parabéns.
1: Tá, muito obrigado, hein? Agradeço a todos aí também, todos os meus clientes, né? Apareço, que a gente está lá à disposição de vocês.
0: Muito obrigado pela sua companhia. Nós vamos ficando por aqui. 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A gente encerra o programa de hoje. Lembre-se, Grupo NSC, faz como ninguém faz.
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3: Segunda-feira, 1º de junho de 2026, o prefeito de São Paulo, Ricardo Nunes, negou qualquer irregularidade no contrato de pagamento anual de 108 milhões de reais firmado pelo município com o Instituto Conhecer Brasil. A ONG é alvo de uma operação policial que apura suspeitas de fraude na instalação de pontos de Wi-Fi na capital paulista. Nunes também negou qualquer relação do caso com o filme Dark Horse, que retrata a trajetória do ex-presidente Jair Bolsonaro. O longa foi produzido por uma empresa ligada a Karina Ferreira da Gama, que é proprietária da organização investigada. O crime custa mais de 100 bilhões de reais por ano para a indústria brasileira. O valor considera prejuízos causados pelo mercado ilícito e gastos associados à prevenção e à segurança. A informação faz parte de uma pesquisa da Confederação Nacional da Indústria. O levantamento ouviu quase 1.400 empresas de 32 setores industriais de pequeno, médio e grande porte de todo o país. A Anvisa proibiu a venda e determinou o recolhimento do suplemento magnésio L-treonato 1.000mg da empresa Natural Sempre, Distribuidora e Comércio. Segundo a agência, o composto presente no produto não é autorizado para uso na categoria de suplementos alimentares no Brasil. A medida atinge todos os lotes da substância. O tenista brasileiro João Fonseca vai disputar amanhã uma vaga nas semifinais do torneio de Roland Garros em Paris. Ele vai enfrentar o tcheco Jakub Mejnčík. O europeu de 20 anos ocupa a 27ª posição no ranking mundial. O jogo não vai começar antes das 3h15 da tarde. Fonseca eliminou o norueguês Casper Ruud no domingo e o sérvio Novak Djokovic na sexta-feira. No horário de Brasília, 4h02.
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0: toda Santa Catarina. Sempre um resumo do que está acontecendo na nossa cidade e também em todo o estado. Nesse início de semana, que começa até com um tempo bom aqui em Joinville. Já tivemos alguns momentos de nebulosidade ao longo dessa segunda-feira, mas nesse momento só voltando a aparecer aqui na maior cidade de Santa Catarina. Quem está com a gente pelo YouTube da CBN Joinville também consegue acompanhar como é que está a segunda-feira aqui em Joinville. Aí, ó, imagens ao vivo para você. Você que está nos acompanhando também pelo rádio em 95.3 FM, muito obrigado. Estamos com o WhatsApp liberado para você participar aqui pelo 99972-3493. 99972-3493. Até às 5 horas da tarde, as principais notícias dessa segunda aqui no CBN Total. Vamos começar então com informações desse homem que foi resgatado depois de 6 dias perdido na mata aqui em Joinville. E quanto mais se sabe a respeito desse caso, mais fica claro que esse homem realmente estava sem orientação geográfica, né? Ele inclusive confirmou aos socorristas que havia se perdido, que a bússola dele não estava funcionando, que acabou provocando então toda essa operação de resgate. Esse homem foi encontrado na manhã de domingo e já está em casa. Informação atualizada de que ele já está em casa depois de passar algumas horas no hospital. Reginaldo de Castro tem os detalhes.
1: Ganhou alta do hospital o Ezequiel Marcos Ferreira. Esse homem de 27 anos ficou pelo menos 6 dias em uma região de mata aqui em Joinville, depois de se perder ao fazer a trilha do Morro Pelado. Ele foi encontrado consciente e orientado, apresentando aí uma baixa temperatura corporal, partes do corpo arroxeadas, além de ferimentos leves. Isso de acordo com o Corpo de Bombeiros. O trilheiro tinha sido visto pela última vez na segunda-feira, quando registrou um percurso de 5 quilômetros em um aplicativo de exercícios. No fim de semana, inclusive, foi feita uma força-tarefa com mais de 60 pessoas, incluindo bombeiros militares, comunitários e voluntários, para ajudar nessas buscas. A corporação informou que o homem se perdeu na trilha do Morro Pelado, então seguiu o curso do rio Piraí até chegar na estação de tratamento do Piraí, onde foi resgatado por volta de 9:30 da manhã de ontem. Ele já estava pelo menos 5 dias sem se alimentar. O Arcanjo foi acionado e transportou Ezequiel até o Hospital Municipal São José, que fica aqui em Joinville. Ele chegou na unidade com quadro estável, com desidratação e desnutrição. Ontem à noite, ele foi liberado. Para a CBN, Reginaldo de Castro.
0: Felizmente, obrigado, Reginaldo. Felizmente terminou tudo bem, né? Na medida do possível para esse homem que se perdeu aqui na região do Morro Pelado, na Serra Dona Francisca. E chama atenção, né, o desfecho dessa história, porque em muitos casos a história é outra, né? A gente já noticiou aqui mesmo vários e vários episódios em que o desfecho acaba sendo outro. Mas felizmente nesse caso, esse homem conseguiu, né, sobreviver, mesmo nessas condições todas que foram relatadas, né, de pouca comida ou quase nada, e frio, né, porque ele não tinha também roupas adequadas, e acabou até relatando que dormiu todas as noites, ou passou as noites, né, em grutas que ele encontrava pelo caminho. Mas disse também que não andava durante a noite, teve esse cuidado, né, de andar apenas durante o dia, e que acabou se alimentando do que ele conseguiu levar na mochila, né? Pouca coisa, barras de cereais, um ou dois pastéis que ele tinha comprado anteriormente, e é isso, né? E acabou se alimentando do que encontrava. Mas um cenário muito difícil, né? A situação pela qual esse jovem, né, 27 anos, acabou passando. Ele já está em casa, mas

longo do dia preferiu não se manifestar, né, sobre tudo o que aconteceu. Está evidentemente se recuperando e a gente também comemora, né, que o final tenha sido esse. Felizmente nada mais grave, uma desidratação que foi constatada, mas realmente nada grave perto do que poderia ter acontecido. 4:12.

0: Em Jaraguá do Sul, uma decisão importante da justiça determina que a empresa responsável por uma obra que teria provocado rachaduras em um prédio vizinho fique responsável por ressarcir os proprietários do edifício de várias formas, inclusive avaliando melhorias no edifício que foi interditado. Vou chamar agora o André Pereira, que vai trazer os detalhes para a gente, caso que tem repercutido muito em Jaraguá do Sul, André.
1: Pois é, Rafa, né? Uma decisão ainda em caráter liminar, mas que determina de vez a paralisação dessa obra que estava sendo feita ao lado desse prédio que foi interditado em Jaraguá do Sul pelo risco grande de desabamento. Além disso, a justiça colocou uma série de medidas. Vou trazer alguma delas para vocês. A construtora deve manter e custear monitoramento integral do edifício SAVE e do entorno afetado, né? Alguns vizinhos também. Determinou então que a incorporadora ABT2 apresente no prazo de 60 dias, 2 meses, um projeto de reforço estrutural para o edifício e para ter informação necessária, né? Se tem a possibilidade de uma execução de reforma ou vai ter que demolir de vez esse prédio, conforme as conclusões aí desse laudo pericial judicial. Determinou também, pessoal, o pagamento dos aluguéis dos ex-moradores à administradora do condomínio, né? E também o pagamento do aluguel e também dos lucros da loja que funcionava em frente ao prédio que foi interditado, no mesmo terreno. Caso não cumpra as exigências, a empresa pode ser multada em até R$20 mil por dia. Na decisão, também foi designada uma audiência de conciliação presencial para o dia 3 de agosto. Só para a gente relembrar esse caso, Rafa, pessoal de casa, esse prédio foi interditado pela Defesa Civil no início do mês de abril, depois de apresentar inúmeras rachaduras. Os moradores, 13 ao todo, foram orientados a deixar o local com uma medida de segurança. Também uma loja que funcionava no mesmo terreno e que teve diversas rachaduras também foi interditada, preocupando os donos do prédio da loja, que é um casal, e também os vizinhos do empreendimento, que fica no coração de Jaraguá do Sul, né? Bem no centro da cidade. Nós entramos em contato com a ABT2 Incorporadores, que por intermédio da sua defesa nos informou que, abre aspas, até o presente momento não foi oficialmente intimada acerca da decisão mencionada. Tão logo haja a devida intimação nos autos, a empresa se manifestará oportunamente e diretamente no processo correspondente. A gente, claro, segue acompanhando essa situação, Rafa, mas decisão de momento, foi tudo isso que eu falei para ele, para vocês, então, tem que ter esse acompanhamento por parte da construtora, não pode retomar a construção do prédio ao lado e tem esse pagamento aí dos aluguéis. Eram todo um prédio, esses dois donos, né? Então teriam os inquilinos já tinham saído do prédio, então tem que pagar esse valor correspondente aos aluguéis.
0: É isso, situação que agora tem já uma primeira decisão judicial, ainda em caráter liminar, como colocou o André, mas que vai avançando, né? Na semana passada eu lembro de nós inclusive falarmos aqui desse caso, de toda a incerteza que os proprietários do prédio, do edifício, né, que acabou sendo impactado pelas rachaduras, essa incerteza que todos viviam. Agora um primeiro caminho, né, sendo dado pela justiça sobre os ressarcimentos. Gente, um outro caso grave dessa segunda-feira, um menino de 10 anos foi encontrado sozinho pedindo ajuda dentro de um apartamento na madrugada de hoje em Chapecó. A responsável pela criança foi presa em flagrante pelo crime de abandono de incapaz. Segundo a PM, moradores de um edifício vizinho acionaram a polícia depois de perceberem que o menino estava na sacada do apartamento pedindo socorro. Ao chegarem no local, os policiais constataram que a criança estava desacompanhada e trancada dentro do apartamento. Ainda segundo o relato da criança aos policiais, a mãe havia saído no início da noite e informou que retornaria em breve. Mas, como ela não havia voltado até o início da madrugada, o menino disse que ficou assustado por permanecer sozinho por várias horas e, por isso, passou a pedir ajuda dos vizinhos. Depois de algumas tentativas de contato, a mulher informou que estava retornando para casa. Quando chegou ao local, disse aos policiais que tinha saído para participar de um evento, deixando o filho sozinho no apartamento. Diante dessa situação, ela recebeu voz de prisão, foi encaminhada à central de plantão policial, para os procedimentos cabíveis. O Conselho Tutelar também foi acionado e acompanhou essa ocorrência, adotando as medidas necessárias para garantir a proteção e o bem-estar do menino a partir de agora. Eu tenho certeza que todo mundo que é pai e mãe, ouvindo essa notícia agora, se colocou no lugar, né, dessa criança, e é realmente difícil, né, entender como uma mãe consegue, né, fazer uma coisa como essa. Mas agora então o Conselho Tutelar vai analisar a situação, né, para ver quais são as medidas necessárias, se foi algo eventual, né, principalmente se foi algo eventual que até então não ocorria, ou se era algo rotineiro, né, uma criança de 10 anos ficar sozinha e trancada num apartamento, que também é algo muito perigoso, né, muito perigoso. 4h20.

0: Paulo. No Planalto Norte, nós tivemos também um caso envolvendo uma família. Um homem foi baleado e morreu depois de se negar a entregar o neto ao pai da criança na cidade de Itaiópolis. Caso triste, né? O avô não quis entregar o neto, foi baleado e morreu. A avó também foi atingida, está no hospital. A Fernanda Silva vem chegando com os detalhes. Boa tarde, Fernanda.
1: O casal Francisco Peflanzer e Zilua Cus Peflanzer foi baleado depois de se negar a entregar o neto ao pai na noite do último sábado em Itaiópolis, aqui no Planalto Norte catarinense. O avô, um idoso de 68 anos, não resistiu aos ferimentos e morreu em um hospital da cidade. Já a mulher continua internada. De acordo com a polícia militar, o suspeito do crime é pai da criança e genro dos idosos. Em depoimento à polícia militar, uma testemunha relatou que o suspeito, um homem de 27 anos, foi até a casa dos idosos com a intenção de visitar o filho. Quando o casal se recusou a entregar a criança, o homem teria ido até o carro buscar uma arma de fogo. Ele efetuou disparos contra Francisco e Zilua e fugiu do local em um veículo Fiat Uno. O Corpo de Bombeiros e Voluntários foi a primeira equipe de socorro a chegar ao local e confirmou que a situação se tratava até o momento de uma tentativa de homicídio. Os bombeiros encontraram o casal ainda dentro de casa. A mulher, de 63 anos, estava consciente, mas desorientada. Ela apresentava sangramento e um ferimento de disparo de arma de fogo no peito. Já Francisco estava inconsciente e não respondia às tentativas de comunicação. O idoso também apresentava hemorragia e ferimentos perfurantes na região do abdômen. Os primeiros atendimentos foram realizados ainda no local e, na sequência, as vítimas foram levadas ao pronto atendimento do Hospital Santo Antônio. Francisco não resistiu aos ferimentos e morreu na unidade pouco tempo depois. Jazilua segue internada em um hospital de Mafra. Ainda segundo a Polícia Militar, uma cápsula deflagrada de munição de espingarda foi encontrada na casa. O caso foi registrado como homicídio e tentativa de homicídio e encaminhado à Polícia Civil, que deve investigar a motivação do crime e localizar o suspeito. Aqui é a Fernanda Silva para a CBN.
0: Muito obrigado, Fernanda. Caso triste, né? Nós tivemos lá no Planalto Norte, envolvendo a disputa pela guarda de uma criança, né? E que acabou terminando com a morte desse senhor. 4h21, a comissão processante que analisa o pedido de cassação de mandato do vereador Cleiton Profeta, do PL, aqui em Joinville, deve analisar esse pedido e votá-lo amanhã. Deixa eu falar ao vivo com o Roberto Casagrande, que está acompanhando para trazer para a gente as informações. Boa tarde, Casagrande.
2: Boa tarde, Rafa. Boa tarde para todo mundo ligado aqui no CBN Total. E é isso mesmo, né? Amanhã a comissão processante da Câmara de Vereadores de Joinville vai retomar, né, esse processo de pedido de cassação do mandato do vereador Cleiton Profeta, né? Após autorização da Justiça para esse prosseguimento, os integrantes do colegiado devem votar o parecer elaborado pelo relator, que é o Érico Vinícius, né? O relatório recomenda a cassação do mandato do Cleiton Profeta por suposta quebra de decoro parlamentar. Entre os fatos analisados pela comissão estão episódios envolvendo discussões, né, com confrontos e condutas consideradas que são incompatíveis com o exercício da função legislativa. Caso esse parecer seja aprovado, Rafa, o processo seguirá para a votação em plenário. Para que a cassação, né, seja confirmada, serão necessários os votos favoráveis de 2/3 dos vereadores da Câmara de Joinville. A defesa do Profeta contesta as acusações e afirma que o parlamentar é alvo de perseguição política. A expectativa agora é pela votação, é claro, e pela definição dos próximos passos de um dos processos mais acompanhados da atual legislatura aqui de Joinville. A gente procurou, Rafa, a assessoria do Profeta para falar sobre o caso, para se posicionar, né? E eles alegam que até o presente momento não foram intimados ou tiveram qualquer conhecimento de qualquer decisão judicial. O jurídico já foi acionado e a qualquer momento será realizada essa manifestação pública, Rafa. Volto contigo.
0: Vamos acompanhar, principalmente amanhã na Câmara, né, Casagrande? O que a comissão processante vai decidir, né? Ainda não é a decisão sobre a cassação, efetivamente, a análise do relatório, né, feito pelo relator, isso, obviamente, para que depois, se aprovado na comissão, esse relatório possa ser analisado pelo plenário. Aí sim, digamos, podendo levar à cassação do mandato de Cleiton Profeta. Importante reforçar aqui os pontos, né, que o Casa Grande acabou de trazer. A defesa de Cleiton Profeta, desde o início desse processo, alega que o vereador está sendo vítima de uma perseguição política na casa. Questionou, inclusive, a definição de alguns membros da comissão, segundo a defesa, não poderiam fazer parte daquela comissão, por estarem justamente, né, pela denúncia ter sido feita pelo Partido Novo, e aí haveria membros do Partido Novo interessados, né, na condenação. E, como eu disse, reforçando, né, que o vereador estaria sendo vítima de uma perseguição política pelas suas posições contundentes, né, em plenário. Essa é a defesa do vereador Cleiton Profeta. Como disse o Casagrande, a denúncia alega que algumas condutas do vereador com seus colegas de Câmara teriam ferido o decoro parlamentar. Né? Para quem não está acompanhando tão a par, esse seria então o enredo, né? Denúncia e defesa nesse caso, como disse o Casagrande. Amanhã nós vamos estar acompanhando, né, para ver qual vai ser a definição da comissão processante e depois como será o trâmite. Ainda não se tem uma confirmação de que, se aprovado na comissão, se esse relatório já vai ao plenário, né, ainda nessa semana. É possível que sim, né? É possível que sim. Então a gente vai ter que seguir acompanhando os desdobramentos por aqui. 4h25.

A Prefeitura de Joinville e o Instituto Avalia divulgaram hoje os horários e locais da prova objetiva do concurso público para a Secretaria Municipal de Educação. Esse concurso vai ser no próximo domingo, dia 7, com vagas para cargos de níveis médio e superior. Os candidatos deverão consultar, então, o horário e o local de prova no cartão de informação do candidato. É uma aba que está disponível ali no site do Instituto Avalia, avalia.org.br. No dia da prova, os portões serão abertos a partir das 7 horas da manhã e fecham às 8 horas. Isso durante a manhã. Já no período da tarde, os portões vão ser abertos à 1 da tarde e fechados às 2 da tarde. A aplicação das provas inicia 15 minutos após o fechamento dos portões. E para a realização dessa prova, os candidatos devem estar munidos de caneta esferográfica azul ou preta, além de documento oficial de identificação e o cartão de informação do candidato. A prova objetiva vai ser realizada para os candidatos para os cargos de nível médio, que é uma única etapa, e para os cargos de nível superior, que também, nesses candidatos, passarão pela prova discursiva nesse domingo. O concurso tem 523 vagas, sendo 323 para cargos de nível superior, professores da educação infantil e do ensino fundamental em diversas especialidades. Além disso, outras 200 vagas para funções de nível médio. E aí estão incluídos auxiliar de educação e auxiliar de desenvolvimento infanto-juvenil. Além dessas 523 vagas, também será formado um cadastro de reserva para todos os cargos com 184 vagas. Reforçando então, os candidatos que fizeram a inscrição, né, podem já acessar o site do Instituto Avalia, avalia.org.br, e procurar pela aba Cartão de Informação do Candidato. Lá estarão disponíveis os horários e os locais da prova desse domingo.

0: Vamos fazer um intervalo aqui no CBN Total. Já já a gente volta para falar de vacinação, que amanhã tem vacinação nos terminais, hein? Vacinação nessa semana vai acontecer nos terminais aqui de Joinville. Uma ação importante, né, da prefeitura. Até porque a vacina está liberada para todos os públicos, mas nem sempre o pessoal vai procurar, né? Às vezes é mais fácil realmente que as pessoas sejam acessadas, né, nesses locais de circulação, né, de grande circulação. Temos também informações do projeto que regulamenta o serviço de patinetes aqui em Joinville. A Câmara aprovou o projeto de regulamentação do serviço e agora, se for sancionado, né, esse projeto, a Prefeitura pode inclusive colocar na rua um edital para contratar as empresas que vão operar e pagar pela permissão de uso aqui em Joinville. Já já os detalhes e as notícias dessa segunda aqui na CBN.
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7: Segunda-feira, 1º de junho de 2026. O Tribunal de Contas do Estado do Rio de Janeiro rejeitou as contas de 2025 do ex-governador Cláudio Castro por 3-1. O relatório segue para a Assembleia Legislativa do Estado e os deputados darão a palavra final sobre a aprovação ou não. A rejeição se baseou em distorções generalizadas na apresentação dos valores, bem como a superavaliação artificial de ativos do governo, incluindo mais de R$1 bilhão sem provisão de perdas ligada ao Banco Master. O ex-governador de Minas Gerais e pré-candidato à presidência pelo Novo, Romeu Zema, foi notificado de uma denúncia da Procuradoria-Geral da República. Ele é acusado de calúnia contra o ministro do STF, Gilmar Mendes. Pelas redes sociais, Zema classificou a ação como perseguição e intimidação. A partir da notificação, a defesa do ex-governador tem 15 dias para apresentar um posicionamento. O prejuízo dos Correios subiu 82% entre janeiro e março e atingiu R$3,1 bilhões. A base de comparação é o mesmo período do ano passado. Para buscar o reequilíbrio fiscal, a diretoria da estatal elaborou um plano de reestruturação focado em três frentes: corte de despesas com pessoal e administração, otimização de ativos e renegociação e captação de recursos. Argentina, Panamá e Equador passaram a integrar a lista dos 10 piores países do mundo para os trabalhadores, segundo o Índice Global dos Direitos 2026 da Confederação Sindical Internacional. O relatório aponta o avanço de medidas repressivas, restrições à atividade sindical e violações de direitos trabalhistas nos três países latino-americanos. Brasil, Costa Rica, El Salvador, Peru e Trinidad e Tobago aparecem em uma faixa intermediária marcada por violações sistemáticas dos direitos trabalhistas. No horário de Brasília, 4h32.
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0: Quatro horas, 36 minutos. De volta aqui com o CBN Total dessa segunda-feira. Semana começando, a gente agradece você que está aí acompanhando a programação da CBN Joinville, a rádio que toca a notícia até as 5 da tarde. Estamos juntos por aqui com as notícias mais importantes do dia em Joinville e em Santa Catarina. Aliás, estou esperando também sua mensagem aqui, hein? 999723493. Você dá a sua opinião sobre os temas do dia aqui no CBN Total. Gente, a Câmara de Vereadores aprovou aquele projeto que regulamenta o serviço de patinetes, bicicletas elétricas e outros veículos semelhantes aqui em Joinville. O Arthur Ruschel é quem está chegando agora para trazer os detalhes para a gente.
10: Rafa, essa proposta, que é de autoria da Prefeitura, foi aprovada aqui no plenário da Câmara de Vereadores de Joinville com apenas uma alteração com relação ao texto original. Na prática, o que os vereadores aprovaram é a permissão de uso para esse serviço. Isso significa que a empresa interessada em fazer esse tipo de uso do espaço público, das calçadas, deverá pagar uma contrapartida financeira ao município. O projeto foi apresentado em março, após os primeiros meses de operação mais significativa dos patinetes elétricos para aluguel nas ruas aqui de Joinville. Mas o projeto de lei também se refere ao aluguel de bicicletas, sejam elas ou não a dos chamados autopropelidos. As regras para o início do serviço, como os locais em que os aparelhos estejam disponíveis e os valores da contrapartida pelo uso, dos espaços públicos deverão ser definidas em um edital de licitação, que será publicado após a lei entrar em vigor. Desculpe. Mas já se sabe que as empresas permissionárias deverão informar o usuário sobre os serviços, riscos, normas de segurança e regras de uso do equipamento. Além disso, deverão cooperar em caso de acidentes de trânsito, compartilhando dados do usuário para apuração de responsabilidades. A permissionária também deverá compartilhar dados estatísticos para estudos de mobilidade de trânsito. Durante a tramitação, houve uma alteração da proposta pelo vereador Cleiton Profeta, que foi incorporada ao texto. A vedação de restringir áreas para permissionárias no edital de licitação. A Prefeitura informou pela manhã que o texto final da lei está sendo avaliado pela Procuradoria-Geral do município e por outras secretarias envolvidas e deve ser sancionado nos próximos dias. Já em relação ao edital, a Prefeitura informou que está em análise pela Secretaria de Administração e Planejamento e também passará por avaliação da Procuradoria-Geral do município antes de ser publicado, Rafa.
0: Muito obrigado, Arthur. Agora, então, praticamente prestes a ser sancionado esse projeto de lei, que é de autoria do próprio Poder Executivo, para que depois possa ser lançada, então, a licitação. E aí nós teremos a definição, inclusive, do modelo, né? Porque isso vai ser tudo definido a partir do edital de licitação, de como será esse serviço, valores, quantas empresas, como vai se dar na prática a operação desse serviço de patinetes, bicicletas elétricas e autopropelidos. A partir de hoje, a vacinação contra a gripe, a vacina contra a gripe, está já disponível para qualquer pessoa em Santa Catarina. Aqui em Joinville, inclusive, a liberação para toda a população já tinha acontecido na semana passada, mas algumas cidades deixaram para começar hoje. E a Morgana Fernandes vem chegando com os detalhes.
11: Boa tarde a todos. Pois é, a partir de hoje, toda a população acima de 6 meses de idade pode receber a vacina contra a gripe, né? Essa vacina foi liberada a partir de agora, isso porque, segundo a Secretaria de Estado da Saúde, novas doses do imunizante contra a influenza chegaram ao estado e agora, né, isso pode ser ampliado. Dados da pasta, inclusive, mostram que, por enquanto, menos de 40% do público prioritário foi vacinado e, mesmo com a liberação para todos os públicos, a meta ainda é alcançar os 90% de cobertura vacinal. Esse grupo prioritário inclui os idosos, gestantes, crianças de 6 meses a menos de 6 anos, que são mais suscetíveis às formas graves da doença. Aqui em Florianópolis, a vacinação ela já tinha sido liberada na quarta-feira passada para toda a população. Por aqui são 50 pontos de vacinação distribuídos aí em todas as regiões da cidade. A gente lembra, né, que o imunizante ele é oferecido de forma gratuita e de graça através do SUS e protege contra os principais vírus da influenza que estão em circulação no Brasil. Então, a gente tem aí H1N1, H3N2 e a influenza B. E essa proteção, ela começa entre 2 e 3 semanas depois da aplicação, por isso a importância já, né, de se imunizar ainda antes da chegada do inverno, já que casos graves já têm sido registrados aí em diferentes cidades do estado. Voltamos ao estúdio.
0: Obrigado, Morgana, pelas informações. Aliás, ainda falando em vacinação, amanhã e quarta-feira tem uma ação bem importante acontecendo aqui em Joinville, que é a vacinação nos terminais de ônibus. Vou chamar novamente o Roberto Casagrande ao vivo com as informações para a gente. Casa.
12: É isso mesmo, Rafa. A Prefeitura realiza nessa terça e quarta-feira uma ação muito especial de vacinação contra a gripe em 3 terminais aqui da cidade, tá? As equipes da Secretaria de Saúde estarão atendendo das 3 da tarde até as 7 da noite nos terminais do Centro, o do Norte e do Itaú. A vacina já está liberada para toda a população a partir dos 6 meses de idade. Para se vacinar é só apresentar um documento com fotos. No caso de ser menor de idade, né, é importante estar com o responsável que se identifique para que você receba a vacina. A iniciativa busca ampliar a cobertura vacinal no município desde o início dela, né? Mais de 96 mil pessoas já receberam a dose contra a gripe em Joinville. Entre os grupos prioritários, que ocorreram várias campanhas quanto a isso, a cobertura chegou a 38%, que englobava ali as crianças de 6 meses a 6 anos, idosos, gestantes e tudo mais. Quem não conseguiu se vacinar, quem não conseguiu, no caso, né, se vacinar nos terminais, pode procurar qualquer unidade básica de saúde próxima da sua casa. Isso porque vai estar disponível a qualquer momento do dia e de todos os dias de atendimento. A orientação é a básica, né, a clássica, levar uma carteira de vacinação e chegar com pelo menos meia hora de antecedência ao horário de encerramento da unidade. Né. É bem rápido, é tranquilo, é só passar na recepção e comunicar que quer receber a vacina, que dentro de 10 minutos já sai de lá vacinado. Lembrando que essa vacina, Rafa, leva de uma semana e meia, duas semanas para fazer efeito. Os horários e endereços das unidades estão disponíveis no site da Prefeitura também, para quem quiser saber e se programar para esse cronograma, Rafa.
0: Valeu, obrigado ao Roberto Casagrande com as informações ao vivo para a gente. Vacinação disponível, né, para quem estiver pelos terminais amanhã e também na quarta-feira. 4h45, olha só essa história, uma decisão da Justiça que chamou a atenção. Um homem que roubou um celular dentro de um shopping aqui em Joinville foi condenado a mais de 14 anos de prisão. Giovana Franco está chegando com os detalhes.
13: Um homem foi condenado a 14 anos, 6 meses e 6 dias de prisão por um roubo cometido dentro de um shopping na região central de Joinville. A sentença foi proferida apenas 11 dias após o crime ocorrido em 17 de maio, em um dos primeiros casos julgados sobre as regras da nova lei número 15.397 de 2026, que endureceu as punições para roubos envolvendo celulares. Segundo o processo, o criminoso invadiu uma área de acesso restrito utilizada por funcionárias durante o intervalo de descanso. Armado com uma faca, ele rendeu duas trabalhadoras, exigiu silêncio e roubou os telefones celulares das vítimas. Durante os depoimentos, as mulheres relataram momentos de tensão e apontaram um detalhe que ajudou na identificação do suspeito, um anel chamativo que ele usava durante a ação. Após o roubo, a segurança do shopping acionou a polícia militar. Com o auxílio de imagens de monitoramento, os policiais localizaram o suspeito em outro bairro da cidade. Ao perceber a aproximação da viatura, ele tentou fugir pulando muros de residências, mas acabou encontrado escondido sob uma lona. Segundo a polícia, o homem ainda tentou se desfazer de um anel com características semelhantes ao descrito pelas vítimas, o que reforçou os indícios de autoria. Durante o interrogatório, o acusado negou a participação no crime. Ele alegou ser dependente químico e afirmou que fugiu por acreditar que havia um mandado de prisão em aberto contra ele. Na sentença, o juiz destacou a consistência dos relatos das vítimas, o reconhecimento do suspeito, as imagens de segurança e a tentativa de fuga como elementos decisivos para a condenação. O homem foi condenado por 2 roubos praticados mediante grave ameaça com uso de faca em concurso formal. A pena deverá ser cumprida inicialmente em regime fechado, mas ainda cabe recurso da decisão. Giovana Franco para a CBN, Joinville.
0: Muito obrigado, Giovana. Uma decisão que não deixa dúvida a respeito de quão dura, né, se tornou essa lei com relação ao furto de telefones. Um outro caso de bastante repercussão, um homem foi preso por uma tentativa de estupro dentro de um ônibus de viagem. Raulino Dalcin chegando com os detalhes.
14: Um homem de 31 anos foi preso na madrugada desta sexta-feira após uma ocorrência registrada dentro de um ônibus de viagem na BR-282 em Lages, na Serra Catarinense. De acordo com a Polícia Rodoviária Federal, o ônibus fazia a linha entre Florianópolis e Caxias do Sul, no Rio Grande do Sul, quando uma passageira de 29 anos denunciou ter sido vítima de abuso sexual. Segundo o relato, o homem que estava sentado ao seu lado teria se aproveitado do momento em que ela dormia para tocar suas partes íntimas e praticar atos libidinosos. Após ser informada sobre a situação, a equipe do ônibus seguiu até a unidade operacional da PRF em Lages. Ao perceber a aproximação da fiscalização, o suspeito desembarcou rapidamente e fugiu em direção a uma área de mata às margens da rodovia. Policiais rodoviários federais iniciaram buscas e localizaram um homem escondido dentro de uma vala a cerca de 500 metros da unidade policial. Ele foi detido e encaminhado à Delegacia de Polícia Civil de Lages. A vítima e testemunhas também prestaram depoimento. Segundo a PRF, o suspeito é um cidadão venezuelano e deverá responder pelos crimes de importunação sexual e tentativa de estupro. O caso agora será investigado pela Polícia Civil.
0: Vamos ao intervalo, último intervalo aqui no CBN Total. A gente volta já já com mais notícias desta segunda-feira para você.
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0: Faltando 11 minutinhos para as 5 da tarde, estamos de volta aqui com o CBN Total dessa segunda-feira. Semana começando com muitas notícias e a gente tem mais uma informação importante para quem está aqui em Joinville. Uma estrada rural aqui em Joinville vai passar a ter uma nova ponte. Aliás, notícia até bem aguardada naquela região. A Mariana Costa tem os detalhes para a gente. Já, né? A gente vai trazer as informações aqui com a Mariana. Chamar então a Giovana Franco, porque temos também notícias de que o diesel vai ficar 35 centavos mais barato para as distribuidoras. Um anúncio da Petrobras e que gera até uma certa expectativa para o consumidor. Giovana, boa tarde.
1: A Petrobras anunciou uma redução de 35 centavos no preço do óleo diesel A vendido às distribuidoras. Com o reajuste, o valor médio do litro passa de R$ 3,65 para R$ 3,30. A medida foi divulgada neste domingo e entrou em vigor nesta segunda-feira. Segundo a estatal, a redução ocorre após o governo federal prorrogar medidas para conter as altas dos combustíveis. Por meio de uma medida provisória publicada no sábado, foi autorizada uma nova subvenção econômica para produtores e importadores de óleo diesel de uso rodoviário, no valor de R$ 1,12 por litro. De acordo com a Petrobras, o desconto anunciado tem como objetivo compensar o impacto da retomada da cobrança integral dos tributos PIS e COFINS sobre o diesel, prevista para este mês de junho, evitando um aumento no preço final ao consumidor. A empresa informou ainda que segue avaliando os termos da nova subvenção e destacou que o preço atual do diesel para as distribuidoras está 37,4% abaixo do valor praticado no fim de 2022, quando considerada a inflação acumulada no período. A expectativa agora é acompanhar como a redução será repassada ao longo da cadeia de distribuição e se chegará integralmente ao consumidor nos postos de combustíveis. Giovana Franco para a CBN Joinville.
0: Muito obrigado, Giovana. Agora sim, informação dessa nova ponte chegando na zona rural de Joinville. Mariana Costa.
2: Boa tarde, Rafa. Boa tarde a todos que estão nos acompanhando. Um acordo entre a Prefeitura de Joinville e o Ministério Público de Santa Catarina para a construção de uma nova ponte no interior do município foi encaminhado nesta semana para a homologação da Justiça. Com o termo, a Prefeitura vai ter 2 anos para construir uma nova ponte sobre o rio Piraí, na estrada Blumenau. A estrutura vai ter 42 metros com 2 faixas de tráfego, conforme o projeto elaborado pela Prefeitura. O local ainda vai ter um memorial da antiga ponte Alfonso Autraque, com registros fotográficos históricos, informações técnicas e linha do tempo sobre a estrutura original. A primeira ponte no local foi construída em 1866, quando a estrada Blumenau foi aberta. A estrutura teve que ser reconstruída em 1872, após destruição provocada por um temporal. Houve nova obra em 1936 e o tombamento da estrutura ocorreu em 2005. Naquela mesma época, a cobertura foi retirada por risco de desabamento e foi feita uma nova reforma. Mas uma enchente em 2010 obrigou a prefeitura a praticamente fazer uma nova ponte. Ao longo dos anos, a estrutura de madeira teve novas avarias, o que levou a uma mudança na modalidade de tombamento em 2022 e a decisão de construção da nova ponte. O município ainda solicitou um repasse de R$ 4,8 milhões para a realização das obras ao governo do estado. Rafa.
0: Muito obrigado, Mariana. Ainda em Joinville, a prefeitura lançou uma consulta pública para solucionar, digamos assim, 15 desafios, incluindo na área de pavimentação. Raulino Dalcin.
3: A Prefeitura de Joinville lançou uma consulta pública em busca de soluções inovadoras para 15 desafios enfrentados pela administração municipal. Entre os temas apresentados, 2 envolvem diretamente a pavimentação de ruas e calçadas na cidade. O primeiro desafio busca alternativas para ampliar a cobertura de pavimentação em áreas com solos moles, reduzindo custos, impactos técnicos e a necessidade de novos materiais nas intervenções viárias. Atualmente, Joinville tem quase 32% da malha viária sem pavimentação. São cerca de 590 quilômetros de ruas sem qualquer tipo de revestimento. De acordo com a Secretaria de Infraestrutura, a presença de solos moles e a umidade característica da região aumentam os custos com os materiais, escavações e demais etapas das obras, além de reduzir a vida útil dos pavimentos. A Prefeitura procura soluções de menor custo e maior eficácia para aumentar este cenário. O segundo desafio está relacionado à recomposição de ruas e calçadas após obras de redes de água e esgoto. A proposta é encontrar uma solução inteligente que permita monitorar e verificar de forma escalável a qualidade dos reparos realizados depois de consertos e vazamentos. Segundo a Águas de Joinville, a meta é alcançar o monitoramento de 100% dos trabalhos executados, reduzindo retrabalhos, riscos e transtornos à população. A consulta pública foi aberta nesta semana com o objetivo de receber informações de potenciais fornecedores para uma eventual contratação de soluções inovadoras. Pessoas físicas, empresas e startups podem apresentar propostas para um ou mais desafios. O prazo para a participação vai até o dia 30 de junho. As sugestões recebidas serão avaliadas pelas equipes técnicas da Prefeitura para uma possível seleção futura. De acordo com o secretário de Desenvolvimento Econômico e Inovação, William Escher, a intenção é ouvir o mercado privado e buscar novas tecnologias capazes de ajudar e resolver desafios do serviço público em Joinville. Além dos temas ligados à pavimentação, a lista contempla áreas como saúde, educação, assistência social, gestão de pessoas, arrecadação tributária, meio ambiente, defesa civil e gestão de dados públicos.
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0: Marcelo Martins, meteorologista da Epagri-Siram, chegando com a previsão para as próximas horas. Boa tarde.
5: A Epagri-Siram informa tempo para a rádio CBN. A região de Joinville tem um pouco mais de nebulosidade no decorrer desta tarde e noite de segunda-feira. Porém, a gente tem a condição de chuva, mas para o período noturno, aquela chuva fraca, aquele chuvisco bem isolado, rápido, passageiro, nada muito significativo. A tendência é mesmo que essa estabilidade ela também tenha na madrugada, ou seja, pode chover ali no finalzinho da madrugada, início da manhã de terça-feira, e mesmo assim pode voltar no período noturno, na quarta, na quinta, na sexta, todos eles com efeito da circulação marítima, ou seja, ali durante o dia, sol entre nuvens, e a noitinha ali, final da madrugada, também chuviscos. Mas nada muito significativo, bem isolado e sem grandes volumes ou tempestade para esses próximos dias. O vento de nordeste ali no decorrer de quarta para quinta-feira e segue assim até o final de semana. No mar a visibilidade é boa e a altura de onda segue baixa. Marcelo Martins, meteorologista da Epagri-Siram, com a condição do tempo para a rádio CBN.
0: Muito obrigado, Marcelo, trazendo então as informações depois de um domingo de sol e tempo bom, até calor, né? Durante a tarde, estamos começando a semana com um pouquinho mais de nebulosidade, essa possibilidade de alguns chuviscos, né? Como disse o Marcelo, ao longo dos próximos dias. Com essa informação, a gente vai então encerrando o CBN Total dessa segunda-feira, mas a semana está só começando por aqui. Até sexta-feira. Estaremos juntos com muita informação nos fins de tarde da CBN Joinville. Bom restinho de segunda para você. Uma boa noite. Até amanhã.

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2: Segunda-feira, 1º de junho de 2026. A Petrobras vai reduzir em 14% o preço médio da venda do querosene de aviação para as distribuidoras nesse mês. O índice corresponde a uma diminuição de 93 centavos por litro. Segundo a companhia, a queda ocorrida após altas sucessivas desde março reflete a atenuação do cenário de elevação das cotações internacionais em razão das tensões no Oriente Médio. Apesar do recuo anunciado para junho, o combustível acumula alta de 54% em 2026. 6 em cada 10 brasileiros consideram as agressões contra as mulheres o crime mais grave do país. O dado consta em uma pesquisa Datafolha divulgada em parceria com o Movimento Mulher 360. Os ataques de gênero aparecem à frente das citações ao tráfico de drogas e aos assaltos à mão armada na rua. Apesar disso, o levantamento revela uma contradição. Para 42% dos entrevistados, o ato do companheiro controlar o salário da parceira não é necessariamente uma agressão. A pesquisa também indicou que 61% dos brasileiros culpam as próprias vítimas pela violência sofrida, sob a justificativa de escolhas afetivas erradas. A França apreendeu um petroleiro russo no Oceano Atlântico. Nas redes sociais, o presidente Emmanuel Macron afirmou que é inaceitável que navios contornem as sanções internacionais, violem o direito do mar e financiem a guerra que a Rússia promove contra a Ucrânia há mais de 4 anos. No horário de Brasília, 5:05.
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4: Olá, muito boa tarde. Seja bem-vinda, seja bem-vindo ao Ponto Final CBN desta segunda-feira, 1º de junho de 2026. Nós vamos juntas e juntos até às 8 da noite com muita informação, análise.

0: nosso WhatsApp, que é o 11 99911 9981. São 5h07. Pedro Pupulin tem informações ao vivo em São Paulo. Uma operação contra uma ONG que pertence à dona da produtora de Dark Horse. Oi, Pedro, boa tarde.
1: Oi, Débora. Oi, Carol. Boa tarde para vocês e para todos que nos acompanham aqui na CBN. É isso, a Polícia Civil de São Paulo realizou uma operação nesta segunda-feira contra a ONG Instituto Conhecer Brasil, ligada à empresária Karina Ferreira da Gama, dona da produtora do filme Dark Horse, aquele que conta a história do ex-presidente Jair Bolsonaro. A investigação apura irregularidades em um contrato de R$ 108 milhões de reais entre a Prefeitura de São Paulo e a ONG, que prevê a instalação de 5 mil pontos de acesso à internet gratuita em comunidades da capital pelo prazo de 12 meses. Segundo a polícia, os 5 mil pontos deveriam ser...
0: Perdemos o contato com o Pedro Pupulin? Perdemos. A gente vai tentar refazer para que ele possa concluir e trazer mais informações sobre essa operação que foi deflagrada hoje pela Polícia Civil de São Paulo. Foram apreendidos computadores, celulares, notas fiscais da ONG, notas fiscais na ONG, da produtora de Dark Horse também. Porque em prédio da prefeitura, né? Uma das secretarias da Prefeitura de São Paulo acabou sendo alvo de busca e apreensão. E já a gente traz mais detalhes sobre esse assunto. São 7h08 agora. A Samantha Klein tem aqui mais informações sobre o que disse o ministro da Fazenda, Dario Durigan, sobre as consequências que podemos ter aqui no Brasil a partir da classificação pelos Estados Unidos de PCC e Comando Vermelho como organizações terroristas. Oi, Samantha, boa tarde.
2: Débora e Carol, boa tarde. Nesta entrevista mais cedo ao jornal da CBN, Durigan disse, por exemplo, que essa decisão basta apenas uma alegação de que existem contas dessas organizações criminosas ou terroristas, neste caso, em instituições financeiras, para que haja aí sanções. Durigan afirmou que a classificação abre espaço para sanções contra os bancos brasileiros, o que pode afetar o PIX, classificado pelo ministro como o maior símbolo de soberania financeira do Brasil. Ele também ressaltou que o Brasil não pode ficar preso com o risco de uma intervenção.
3: Basta você ter uma alegação, uma visita da família Bolsonaro, uma alegação dizendo um determinado banco brasileiro tem contas do PCC. Aí a autoridade norte-americana pode dizer o seguinte: então esse banco está apenado, está sancionado pelo Tesouro norte-americano, as sanções da UFAC, ele não pode operar com o PIX, porque o PIX tem sido usado para movimentar dinheiro de facção criminosa. Veja, no México, o DOJ, que é o Departamento de Justiça norte-americano, entrou com ação e fechou 3 bancos a partir de uma designação de organização terrorista.
2: Ao mesmo tempo, o ministro da Fazenda também negou que o governo brasileiro esteja causando terrorismo na população. É sobre esses possíveis impactos da designação no PIX brasileiro. Também disse ser lamentável que tal movimentação dos Estados Unidos ocorra perto do período eleitoral. E, claro, ele também fez menção à família Bolsonaro e à visita do senador Flávio Bolsonaro ao secretário de Estado americano Marco Rubio na semana passada. O ministro ainda afirmou que vai procurar autoridades do governo americano nesta semana. A ideia é esclarecer, questionar a decisão da Casa Branca. O ministro ainda criticou a ameaça de novas tarifas comerciais contra o Brasil, lembrando que o Brasil é alvo da chamada Seção 301, que investiga, por exemplo, o PIX e centros de venda populares como a 25 de março. Aí entra aquela questão de produtos falsificados, por exemplo. Durigan classificou os argumentos americanos como forçados e errados, afirmando que a motivação é muito mais política do que técnica. Inclusive, essa decisão dos Estados Unidos Unidos e essa possibilidade de novas sanções é uma preocupação não somente da diplomacia, da equipe econômica, mas também do setor financeiro. A Associação Brasileira de Bancos emitiu uma nota afirmando que a resolução dos Estados Unidos tende a gerar reflexos sobre todas as empresas

0: que operam em território nacional, sobretudo nas operações internacionais. A entidade destaca que a decisão pode produzir efeitos operacionais sobre transações e atividades econômicas legítimas, incluindo maior rigor em processos de validação, monitoramento e análises complementares, sobretudo nessas operações internacionais e fluxos vinculados ao sistema financeiro global. Com vocês.
1: Obrigada, Samantha, pelas informações. Uma possível intervenção no PIX traria um grande problema para o país, porque hoje é o principal meio de pagamento, né, utilizado pelo brasileiro. O PIX vai completar 6 anos em novembro e responde por mais da metade de todas as transações feitas no Brasil. E o nosso sistema de PIX tem incomodado o governo americano, como citou a Samantha, investiga o sistema de pagamento sob a alegação de que ele promove práticas anticompetitivas contra empresas americanas também de pagamentos, outras empresas americanas de pagamentos.
2: O Débora, falando em Estados Unidos, vamos falar sobre os conflitos no Oriente Médio, porque o presidente americano Donald Trump está tentando intermediar aí um cessar-fogo entre Israel e o Hezbollah nesses conflitos no Líbano. Ana Luísa Bessa tem informações para a gente. Oi, Ana, boa tarde.
3: Oi, Carol, uma ótima tarde a você, a Débora e aos nossos ouvintes. Pois é, o presidente dos Estados Unidos, Donald Trump, anunciou nesta segunda-feira que Israel e o Hezbollah concordaram em não se atacar após conversas por telefone com o primeiro-ministro israelense Benjamin Netanyahu e com a facção libanesa. O anúncio não inclui detalhes sobre prazos ou a negociação em andamento para encerrar o conflito. Em tese, Carol, já há um cessar-fogo vigente desde o dia 17 de abril, que foi desrespeitado desde os primeiros dias e com crescentes ataques recentes de lado a lado. Enquanto isso, Netanyahu diz que Israel vai continuar a operar conforme planejado no sul do Líbano. A gente lembra que a atual guerra entre o Hezbollah e Israel está vinculada ao conflito dos Estados Unidos e do Estado judeu contra Irã. Contra o Irã, né, que é o fiador do Hezbollah. Teerã exige que qualquer acordo com Trump inclua o fim das hostilidades em território libanês. O presidente dos Estados Unidos ainda afirmou que não recebeu nenhum comunicado do Irã sobre a suposta interrupção nas negociações de paz e minimizou a importância da notícia, caso seja verdade, ao ser questionado pela emissora americana NBC News nesta segunda-feira. Segundo ele, as negociações continuam em ritmo acelerado. A gente lembra que mais cedo uma agência de notícias iraniana revelou que a República Islâmica do Irã suspendeu as negociações de paz por meio de mediadores com os Estados Unidos. A reportagem disse que Teerã só vai retornar ao diálogo indireto quando exigências relativas ao fim das hostilidades de Israel contra o Líbano e a faixa de Gaza forem consideradas. As Forças Armadas israelenses anunciaram hoje ataques contra o sul de Beirute para atingir alvos do Hezbollah. A decisão do país persa, segundo a agência, foi tomada devido ao que o regime iraniano considera como violações em todas as frentes do cessar-fogo entre o Irã e os Estados Unidos. Além disso, Carol, o Conselho de Segurança da ONU faz hoje uma reunião de emergência sobre a ampliação da ofensiva de Israel no Líbano e a gente segue acompanhando. Voltamos com mais atualizações.
2: Obrigada, Ana. E olha, o petróleo chegou a disparar mais de 7%, né, nas negociações hoje, com os investidores reagindo aos novos ataques entre Estados Unidos e Irã no fim de semana. Estão mais pessimistas aí quanto a uma possível resolução para o conflito no Oriente Médio.
1: Assunto de Gustavo Ferreira, editor assistente do Valor Invest, já aqui no Ponto Final. A gente faz agora uma pausa para que você fique com o noticiário local. Já a gente está de volta para trazer mais informações sobre a operação. Foi realizada em São Paulo hoje. A polícia suspeita de uma fraude em uma licitação da Prefeitura da Capital no valor de 108 milhões, que foi vencida pelo Instituto Conhecer Brasil, um contrato para fornecer internet sem fio pela capital paulista. Essa ONG, ela é ligada à Karina Ferreira da Gama, que é sócia da produtora Go Up Entertainment, que é responsável pelo filme Dark Horse, que conta a história do ex-presidente Jair Bolsonaro. A prefeitura fez aditivos que elevaram os repasses para o Instituto e pelo menos 26 milhões teriam sido pagos sem a efetiva prestação do serviço, segundo as autoridades. O prefeito de São Paulo, Ricardo Nunes, negou a relação entre a operação, que apura fraude, em pontos de Wi-Fi filme, o filme sobre Jair Bolsonaro. O senador Flávio Bolsonaro, que é pré-candidato à presidência, também diz que a ONG, a operação na ONG, não tem nada a ver com o filme. Já, nossa reportagem de volta para trazer mais detalhes.

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1: 5:23 agora, Pedro Pupulin de volta em São Paulo para trazer mais detalhes sobre a operação da Polícia Civil. Oi, Pedro.
2: Oi, Débora, Carol, agora sim, estamos de volta. A Polícia Civil de São Paulo realizou, então, na manhã desta segunda-feira, como a gente vem trazendo desde a parte da manhã, uma operação contra a ONG Instituto Conhecer Brasil, ligada à empresária Karina Ferreira da Gama, dona da produtora do filme Dark Horse, sobre o ex-presidente Jair Bolsonaro. A investigação apura irregularidades em um contrato de R$108 milhões entre a Prefeitura de São Paulo e a ONG, que prevê a instalação de 5 mil pontos de acesso à internet gratuita em comunidades da capital pelo prazo de 12 meses. Segundo a polícia, os 5 mil pontos deveriam ser instalados até junho de 2025. No entanto, até agora, apenas 3.200 foram implantados. De acordo com os investigadores, este contrato de 108 milhões teria subido para 157,1 milhões de reais com aditivos assinados pela gestão do prefeito Ricardo Nunes e repassados à ONG. A ONG teria apresentado à prefeitura pelo menos 16,5 milhões de reais em notas fiscais consideradas irregulares para justificar despesas do contrato. Nesta operação, foram cumpridos mandados de busca e apreensão em endereços ligados à Karina e também na sede da Secretaria Municipal de Tecnologia e Inovação. Prefeito da capital, Ricardo Nunes, disse que a gestão municipal revisou o processo de contratação da ONG, não encontrando indícios de irregularidades. Ele ainda afirmou que os 3.200 pontos de Wi-Fi atualmente contratados foram instalados e que a prefeitura paga apenas pelos serviços efetivamente prestados. Nunes também subiu o tom ao ser questionado pela imprensa sobre possíveis relações entre o contrato e o filme Dark Horse. Vamos ouvir.
3: Eu acho que isso está mais por conta de que a pessoa que é dessa entidade, ela participa do filme do Bolsonaro do que especificamente daquele processo. Por que só agora veio essa questão? E falando do filme do Bolsonaro, esse processo foi feito em junho de 2024. A comunicação à SPCine de que teria a gravação do filme do Bolsonaro foi em outubro de 25, mais de um ano depois. Não existe relação por parte da Prefeitura de São Paulo da nossa contratação de serviço que está sendo feito e prestado. Eu contratei 3.200 pontos, os 3.200 pontos estão instalados. Eu paguei por aquilo que a gente contratou, as pessoas estão tendo um serviço, não tem relação disso com o filme do Bolsonaro.
2: Ainda sobre o caso, Ricardo Nunes classificou como grave a hipótese de que a investigação esteja sendo motivada por questões políticas. Ele confirmou que conhece Karina, mas negou ter relação próxima ou contato frequente com a empresária. Segundo ele, não há qualquer vínculo entre o contrato de Wi-Fi e a produção do filme sobre Bolsonaro. Para concluir, Débora e Carol, quem também se manifestou sobre a operação foi o senador e pré-candidato do PL à presidência, Flávio Bolsonaro. Participando de uma agenda no Rio de Janeiro, o senador foi questionado sobre o caso e respondeu brevemente que a operação não tem nada a ver com o filme produzido em homenagem ao pai. Eu volto para o estúdio.
1: Obrigada pelas informações, Pedro Pupulin. Agora sim, com a reportagem completa sobre esse caso. Você fica agora com notícias da sua região.

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0: Segunda-feira, 1º de junho de 2026. A Polícia Federal pressiona por uma definição rápida sobre o acordo de delação premiada do banqueiro Daniel Vorcaro. A corporação pediu ao ministro do STF, André Mendonça, a fixação de um prazo limite para a permanência do investigado na superintendência da Polícia Federal. A defesa de Vorcaro tem 2 semanas para apresentar uma nova proposta de delação premiada. A Justiça do Distrito Federal rejeitou a ação movida por Gleice Hoffmann contra Flávio Bolsonaro por causa de um vídeo publicado pelo senador nas redes sociais. A deputada do PT irá recorrer da decisão. Na ação, Gleice alegava que a peça associava sua imagem à criminalidade e à violência por meio de montagens, símbolos gráficos e referências a reportagens que abordavam o PCC e escândalos envolvendo o partido. Os microempreendedores individuais que não entregaram a declaração anual do Simples Nacional no prazo podem regularizar a situação, mas terão que pagar multa de 2% ao mês sobre os tributos devidos, limitada a 20%, com valor mínimo de R$ 50. Para evitar prejuízos maiores, os empreendedores terão que preencher um formulário online. A declaração exige informações como o faturamento anual e a eventual contratação de empregados. O envio deve ser feito pelo portal do empreendedor. O primeiro-ministro de Israel, Benjamin Netanyahu, e o ministro da Defesa do país mandaram o exército bombardear alvos no sul de Beirute, capital do Líbano. A região é reduto do Hezbollah. Segundo um comunicado conjunto assinado pelas duas autoridades israelenses, a medida é uma resposta às repetidas violações do cessar-fogo firmado com a facção fundamentalista e aos ataques contra Israel. No horário de Brasília, 5h34.
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0: Gustavo Ferreira, editor assistente do Valor Invest, já está aqui com a gente. Tudo bem, Gustavo? Boa tarde.
1: Alô, alô, Débora, Carol e ouvintes, boa tarde.
2: Boa tarde.
0: Gustavo, conta para a gente como é que estão as projeções de inflação por causa do aumento do petróleo.
1: Pois é, subindo, Débora, subindo, e o mercado abriu essa 15ª semana de guerra com a possibilidade de subir mais, abriu com "tô nem aí" de Donald Trump. Ele não usou essas palavras, mas foi como se usasse. Uma entrevista do presidente americano à rede CNBC, também americana, reverberou hoje no mercado. Trump diz que as negociações com o Irã seguem de pé, mas reagiu com desdém às notícias sobre as desistências do Irã em negociar. Ele disse que não poderia se importar menos. Acontece que Israel, aliado americano, intensificou ataques no Líbano, aliado do Irã, e aos olhos do Irã, esses ataques de Israel seriam o mesmo que os Estados Unidos desrespeitarem o cessar-fogo em tese vigente, assim sendo nada de Estreito de Hormuz reaberto, como vinha sendo especulado. E aí, claro, petróleo para cima. Com a manutenção de um aperto de 20% na oferta global, o preço do barril de petróleo pulou hoje mais de 4%, voltou para a altura dos $95. Foi reforçado, então, o cenário que tem puxado para cima expectativas de inflação aqui no Brasil. Hoje, pela 12ª semana seguida, a projeção mediana dos analistas subiu. Antes da guerra, se imaginava o IPCA acumulando uma alta de menos de 4% neste ano. Agora, já se espera por mais de 5%, furando, portanto, o teto de tolerância, os 4,5% ao ano, acima da meta, então, de 3%. Os juros previstos para o fim do ano, claro, também vão subindo. Antes da guerra, imaginava-se uma Selic fechando o ano na casa dos 12% ao ano. A mira dos analistas agora está acima já de 13%, está nos 13,25% ao ano. Vamos ver se o dólar ajuda a Selic a cair, ainda que caia menos do que se imaginava. Hoje ajudou, caiu 0,4% o preço do dólar aos R$5,02. Petróleo mais caro, mais capital estrangeiro entrando no Brasil pela balança comercial. Já na Bolsa, a gangorra de sempre, sobe em petróleo, inflação e juros. Caiu o Ibovespa, queda de quase 1% do principal índice da Bolsa hoje. Foi amortecida, como tem sido, pela alta na casa de 1% também dos papéis da Petrobras.
0: Valeu, Gustavo. Falamos mais amanhã. Até.
1: Até lá. Uma boa noite a todos. 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
2: Tchau, tchau. Débora, vamos falar sobre o prejuízo dos Correios, porque passou de R$3 bilhões nesse primeiro trimestre aqui de 2026. Luiz Fernando Figliage tem os números. Oi, Luiz, boa tarde.
3: Oi, boa tarde, Carol. Boa tarde aos ouvintes. Os dados, eles são de um balanço divulgado pela estatal neste fim de semana. E o resultado significa, né, que a empresa, ela gastou mais do que arrecadou nos três primeiros meses do ano. Então, os Correios, eles registraram esse prejuízo aí de R$3 bilhões e 100 milhões no primeiro trimestre de 2026. E esse rombo é 82% maior do que o verificado no mesmo período do ano passado, quando a estatal registrou um prejuízo de R$1,7 bilhão. Os números mostram que a empresa continua enfrentando dificuldades para equilibrar as contas. Carol, a receita obtida com a venda de serviços caiu de R$3,940 milhões para R$3,385 milhões. No entanto, as despesas administrativas e financeiras cresceram de forma expressiva neste tempo. No relatório divulgado, os Correios apontam para uma combinação de fatores que pressionam os resultados. Entre eles, estão a redução da demanda por serviços postais tradicionais, o aumento dos custos operacionais, reajustes salariais, crescimento de despesas judiciais e a concorrência cada vez maior no mercado de encomendas e logística. O último ano da estatal com um primeiro trimestre no azul foi em 2022, quando foi registrado aí um lucro de R$216 milhões. Já nos anos seguintes, os resultados foram de déficit de R$328 milhões em 2023, R$801 milhões em 2024, R$1,7 bilhão em 2025. E agora esse resultado aí acima dos R$3 bilhões. Importante a gente lembrar que desde o ano passado, com esses sucessivos déficits, né, os Correios, eles têm aí apostado numa reestruturação e num plano, né? Então, depois dos resultados ruins, a estatal, ela lançou uma reestruturação para estancar o prejuízo na tentativa de um reequilíbrio fiscal. a meta interna, óbvio, da companhia é voltar a operar no azul. É, a reestruturação, ela tem três frentes, né? Corte de despesas com pessoal e administração, otimização de ativos, renegociação e captação de recursos. E a tomada de empréstimos bilionários, um plano de demissão voluntária, a reformulação do plano de saúde dos funcionários, fechamento de pontos deficitários, vendas de imóveis e revisão de contratos também estão entre as medidas anunciadas. Carol.
2: Obrigada, Luiz.
0: Diogo Bugalho, no Rio de Janeiro, tem mais detalhes sobre o julgamento do caso Henri Borel, que entrou hoje no oitavo dia. Oi, Diogo, boa tarde.
4: Boa tarde, Débora. Boa tarde a todos. É isso, oitavo dia e agora esse julgamento é o mais longo dos últimos 18 anos aqui no Rio de Janeiro, superando só o da ex-deputada Flor de Lis, que durou 7 dias. Hoje é o último dia de depoimentos das testemunhas, com os convocados pela defesa do ex-vereador Jairo Souza Santos Júnior, o Jairinho, acusado de agredir e matar o menino Henri Borel. Agora quem fala é Jefferson Evangelista Correia, médico legista, assistente técnico da defesa de Jairinho. Ele critica duramente os procedimentos no hospital que atendeu Henri, diz que as informações prestadas são muito incompletas, chamou inclusive de arremedo de prontuário e classificou aí como falsidade ideológica a apresentação desses documentos. Ele afirma que as manobras de ressuscitação tentadas no hospital podem ter agravado uma lesão até então pequena em Henri, causando a morte do menino, tese aí que é sustentada pela defesa de Jairinho, que alega até o momento que a morte foi acidental, que não foi decorrente de agressões. Antes dele, quem falou por quase 5 horas foi o médico legista Leonardo Tauil. Ele assinou os laudos de necropsia de Henri no Instituto Médico Legal. Durante o depoimento dele, a defesa de Jairinho tocou um áudio extraído do celular de Leniel Borel, que é o pai do menino. Nesse áudio, o então advogado de Leniel diz que estava em contato com a diretora do IML na época, Gabriela Graça, e que ela ajudaria a entender o caso ali do menino Henri. Não fica claro qual que seria a participação dessa diretora, mas o perito Leonardo Tauil, que prestou depoimento aqui, disse que não teve ciência dessa conversa, que não sofreu nenhuma influência da direção do Instituto. Ele reforçou que a morte foi causada por uma laceração hepática por ação contundente, que é compatível com agressão e que, na avaliação dele, não pode ter acontecido por causa da massagem cardíaca ou de uma queda da cama, como sustentam os réus Monique Medeiros e Jairinho, acusados aí pelo homicídio do menino. Como eu disse, acabam hoje os depoimentos e aí a partir de amanhã nós devemos ter as oitivas do próprio Jairinho e da Monique Medeiros, dos dois réus, e depois então os debates entre acusação e defesa para que então finalmente o júri, composto por 7 pessoas, possa decidir votar pela condenação ou absolvição dos dois. Débora.
0: Obrigada, Diogo Bugalho, pelas informações. Você fica agora com notícias da sua região.

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1: 5 horas 48 minutos agora, nós vamos ao Recife. Ravir Vasconcelos tem detalhes sobre mais um ataque de tubarão. Oi, Ravir, boa tarde.
2: Ótimo final de tarde e início de noite a todos. Uma mulher foi atacada por um tubarão na praia de Boa Viagem, na zona sul do Recife, nesta segunda-feira. O caso ocorreu apenas um dia após outro incidente envolvendo um tubarão na praia de Piedade, em Jaboatão dos Guararapes, que deixou uma criança de 11 anos gravemente ferida. Vídeos gravados por banhistas mostram o momento em que a vítima é retirada da água e levada até a faixa de areia para receber os primeiros atendimentos. Ela foi encaminhada inicialmente para uma unidade hospitalar no bairro de Boa Viagem e, posteriormente, transferida para o Hospital da Restauração no Recife. Até o momento, não foram divulgadas informações sobre seu estado de saúde. A vítima foi identificada como Marcela Vitória de Lima Santos, de 19 anos, e teve a perna direita atingida. Enquanto isso, João Lucas Castor Nemésio Salles, de 11 anos, continua internado na UTI pediátrica do Hospital da Restauração. O garoto foi atacado por um tubarão no último domingo, na Praia de Piedade, localizada no Grande Recife, e precisou passar por uma cirurgia de emergência que resultou na amputação da perna esquerda. A secretária executiva do Comitê Estadual de Monitoramento de Incidentes com Tubarões, Danise Alves, disse que, pelas características do incidente, o animal que mordeu a jovem foi um tubarão-tigre. A espécie que atacou o menino no domingo foi o cabeça-chata. O caso reacendeu o alerta sobre os riscos de ataques no litoral pernambucano. Desde 1992, o Estado contabiliza agora 84 ocorrências envolvendo tubarões. Apenas em 2026, este já é o terceiro registro oficial. O episódio mais recente antes dos ataques deste fim de semana havia ocorrido em janeiro, quando um adolescente de 13 anos morreu após ser mordido na Praia del Chifre, em Olinda, também no Grande Recife. As praias da região metropolitana da capital pernambucana possuem placas de advertência em áreas consideradas de risco, orientando banhistas sobre os perigos de entrar no mar em determinados trechos do litoral. Do Recife, Ramiro Vasconcelos.
1: Obrigada pelas informações. Ravir Vasconcelos, do Recife.
3: Coisa, né? Débora, deixa eu atualizar aqui no noticiário internacional, porque o presidente americano Donald Trump nomeou um novo embaixador americano aqui para o Brasil. É o Daniel Pérez, é um republicano, ele é presidente da Câmara de Representantes da Flórida. O Trump agora encaminha essa designação para confirmação no Senado americano. Os Estados Unidos estavam sem embaixador aqui no Brasil desde que a Elizabeth Begley, que foi indicada pelo Joe Biden, deixou o posto, né? Quando acabou o mandato do Joe Biden, ela saiu. E os Estados Unidos estavam sem embaixador. A missão americana aqui no Brasil é atualmente comandada pelo encarregado de negócios, o Gabriel Escobar. De acordo com o site oficial, Daniel Pérez tem um site, né? Ele é cubano-americano, de primeira geração, foi eleito para a legislatura estadual na Flórida pela primeira vez em 2017. Segundo a imprensa americana, ele é conhecido por ter travado diversas discussões com o governador Ron DeSantis, apesar de ser republicano. No ano passado, eles discordaram por diferentes temas, como imigração, ensino superior, perfuração de petróleo em alto mar e até normas de segurança para condomínios. Segundo a imprensa americana, o Pérez acusou o governador de mentir, agir de forma emocional e ter acessos de raiva. Então, fogo amigo aí entre os dois, mas é esse o nome indicado pelo Donald Trump para ser o embaixador dos Estados Unidos aqui no Brasil.
1: 5h52.
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5: O Paraguai volta à Copa do Mundo após 16 anos e leva um elenco recheado de nomes do futebol brasileiro. Gustavo Alfaro convocou nesta segunda-feira um número recorde de 7 atletas de clubes do país. Balbuena, do Grêmio, Bobadilha, do São Paulo, Ramon Sosa, Gustavo Gomes e Maurício, do Palmeiras, Isidro Pita, do Bragantino, e Júnior Alonso, do Atlético Mineiro. A quantidade máxima de convocados do futebol brasileiro até então, em um Mundial, tinha sido em 1998. Naquela edição, o técnico brasileiro Paulo César Carpegiani chamou 4 atletas: Arce do Palmeiras, Enciso do Internacional, Gamarra do Corinthians e Rivarola do Grêmio. A seleção do Paraguai está no grupo D, ao lado de Austrália, Turquia e Estados Unidos, adversário da estreia no dia 12 de junho, às 10 da noite, horário de Brasília, em Los Angeles. A convocação paraguaia fez também com que o número de atletas que atuam em clubes do Brasil chamados por suas seleções chegasse a 32. O Flamengo teve 9 convocados, o Palmeiras, 7. 4 vieram do Atlético Mineiro, Grêmio Internacional, 2 para cada. Botafogo, Corinthians, Santos, São Paulo, Fluminense, Vasco, Atlético Paranaense e Bragantino cederam 1 jogador cada. A abertura da Copa do Mundo está marcada para o dia 11 de junho, às 4 da tarde, horário de Brasília, entre México e África do Sul, no Estádio Azteca. De São Paulo, Guilherme Pradella.
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2: Boa tarde, Débora. Boa tarde, Carol. Boa tarde, ouvintes. O Álvaro gostaria de aproveitar os juros atuais altos e investir no Tesouro IPCA com juros semestrais. No entanto, ele acha que o vencimento de maio de 2037, disponível no Tesouro Direto, muito longo. Ele pergunta se existem opções de prazo mais curto. Álvaro, não no Tesouro Direto, mas você encontra opções de prazo mais curto se falar com seu banco, corretora ou plataforma de investimento. O Tesouro Direto tem uma política de oferecer apenas alguns vencimentos de títulos públicos. Mas, no mercado secundário, existe uma série de alternativas. Isso porque os títulos com juros semestrais do Tesouro Direto, tanto os atrelados à inflação quanto os pré-fixados, também são negociados no mercado secundário. O Tesouro IPCA com juros semestrais é chamado de NTN-B, fora do Tesouro Direto. É a sigla para a Nota do Tesouro Nacional da Série B. É exatamente o mesmo título. Se você perguntar para o seu banco, corretora ou plataforma de investimento, vai encontrar os títulos com vencimento em 2032 e 2035, que são opções para o 2037 oferecido pelo Tesouro Direto. O cuidado é só entender a mecânica de negociação e, preferencialmente, ficar com o título até o vencimento. Até a próxima e continue mandando as suas perguntas para CBN Dinheiro, @cbn.com.br.
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0: Segunda-feira, 1º de junho de 2026. As novas regras que tornam mais difícil o uso da proteção do Fundo Garantidor de Crédito como estratégia para atrair investidores e captar recursos no mercado financeiro começaram a valer hoje. As medidas foram definidas pelo Conselho Monetário Nacional no fim de abril, após a crise com o Banco Master. A instituição financeira registrou forte crescimento em pouco tempo ao oferecer taxas de rendimento acima dos índices praticados no mercado. O Master destacava a cobertura do FGC. Começou a figurar hoje a redução de 35 centavos no preço do diesel vendido pela Petrobras às distribuidoras. A diminuição equivale a quase 10% no valor do litro do combustível. A estatal informou que o corte foi viabilizado pela nova subvenção de R$ 1,12, instituída pelo governo federal. A projeção da taxa básica de juros da economia brasileira para o encerramento deste ano permanece em 13,25% há duas semanas. Na reunião do fim de abril, o Comitê de Política Monetária reduziu a Selic de 14,75% para 14,5%. Para 2027, a estimativa foi mantida pela terceira vez em 11,25%. A Bolsa de Valores de São Paulo encerrou o dia em baixa de 0,91% aos 172.197 pontos. O dólar comercial caiu 0,39%, cotado a R$ 5,02. O euro vale R$ 5,84, baixa de 0,66%. Horário de Brasília, 6:04.
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0: Vera Magalhães, muito boa noite, tudo bem?
1: Oi, Débora, tudo bem? Boa noite para você, para a Carol, para os ouvintes, também para quem nos assiste.
2: Oi, Vera, boa noite.
0: Vamos falar de tramitação da PEC do fim da escala 6x1? O Igor Cardim tem mais detalhes em Brasília sobre a tramitação no Senado e o presidente da Casa, Davi Alcolumbre, deve se reunir com os líderes para tratar justamente disso, não é, Igor?
3: Exatamente, Débora. Boa noite para você, para a Vera, para os nossos ouvintes. Pois é, os senadores agora estão nessa expectativa pela reunião entre Davi Alcolumbre e os líderes ali do Senado, da base do governo, também da oposição, principalmente para entender como vai ser essa tramitação da PEC que muda a escala 6x1 e também pela indicação da relatoria desta PEC lá no Senado. Hoje, um dos nomes cotados é do senador Omar Aziz, que é da base do presidente Lula, aliado ao presidente Lula. Essa indicação já teria acontecido, inclusive, em uma conversa com o presidente da Comissão de Constituição e Justiça, Otto Alencar, no fim da semana passada, já para tratar de como isso seria tramitado no Senado. Mas outros senadores também dizem que tem nomes fortes ali, como o do senador Rogério Carvalho, do próprio senador Rodrigo Pacheco, que poderiam ser indicados para essa relatoria no Senado Federal. E agora, então, a expectativa é por essa reunião de líderes para entender o caminho da PEC, que acaba com a escala de trabalho 6x1, o texto que foi aprovado pela Câmara na semana passada. Então, dependendo da tramitação do presidente do Congresso, a expectativa é justamente que essa proposta seja remetida primeiro à CCJ, a Comissão de Constituição e Justiça, e depois de avaliada ali, o texto siga ao plenário, mas a definição dessa tramitação será feita justamente por Alcolumbre e essas lideranças, tanto do governo quanto da oposição. E aí, além dessa expectativa por esta reunião, há também

0: ali em oposição à PEC 6x1, mas esse tiro acabou saindo pela culatra ali da oposição, porque a maioria dos votos da população, ali mais de 70 mil interações feitas no site do Senado Federal, apontam que a população rejeita essa medida de negociação direta entre patrão e empregado para definição da escala de trabalho, e cerca de 5 mil votos ali endossam essa medida da oposição. Então, ainda dois textos tratando sobre este assunto ali no Senado. Débora.
1: Obrigada, Igor, pelas informações. O que deve caminhar, então, Vera? Imagino que seja a PEC original, né, que já foi votada na Câmara, mas não na mesma, não de modo tão rápido como aconteceu na Câmara, certo?
2: Ele não vai correr como fez o Hugo Mota, ele, eu estou dizendo, o Davi Alcolumbre, porque ele não vai querer que pareça que está fazendo um serviço para o governo. Ele e o governo, ele e o presidente Lula ainda estão bastante atritados, desde a derrota do nome do Jorge Messias para o Senado ali há alguns meses. Então, o Alcolumbre está na seguinte situação: ele sabe que essa é uma medida de grande impacto popular, ele viu a facilidade com que ela passou pela Câmara, sem praticamente oposição de bancada nenhuma, foi quase uma unanimidade, inclusive do partido dele, União Brasil, dos demais partidos do Centrão, a própria direita se dividiu e acabou, em grande parte, apoiando a medida. Então ele fica ali numa situação muito complexa, muito difícil, porque não dá para barrar uma medida com essa popularidade em pleno processo eleitoral. Hoje, mais cedo, eu acabei me enrolando e falando que ele disputaria a campanha para o Senado. Ele tem mandato até 2030, mas ele já é candidato à recondução para a presidência do Senado. E tudo isso acaba impactando, porque ele tem que sair forte das eleições do Amapá, tem que eleger os seus aliados para a Câmara, para o Senado, para o governo do Amapá, para voltar a Brasília forte e reivindicar a posição de presidente do Senado novamente. E pelo que me falam, o Alcolumbre andou refazendo alguns cálculos, chegando à conclusão que o Lula não está chegando tão fraco quanto ele imaginava para a eleição. Então ele também não pode se desvincular, não pode romper totalmente com o presidente. É um cálculo muito delicado esse que ele tem de fazer, e não se opor dessa maneira à opinião pública e ficar como vilão da jornada e da escala de trabalho. Então ele vai colocar para votar sem nenhum tipo de entusiasmo, sofreguidão, como foi o caso do Hugo Mota. Não é uma bandeira dele, uma bandeira do Mota e do governo, mas não vai conseguir se opor, de acordo com todas as opiniões que eu ouvi, desde aliados dele até aliados do governo, no Senado e no Executivo.
3: E indo à votação, qual é a tendência na casa, Vera?
2: A tendência é aprovar, Carol. Mesmo qualquer articulação que venha a ser feita pelo senador Rogério Marinho, que é o cabeça pensante ali do bloco do PL, né, que é quem normalmente apresenta as proposições em contrário, e ele tem ali uma série de aditivos ou de emendas a apresentar, inclusive estabelecendo que empregadores podem deixar de seguir a CLT para não ficarem vinculados ao que diz a PEC, etc., mas ainda assim deverá passar com poucas alterações em relação ao que saiu da Câmara, justamente pela força com que veio da Câmara essa proposta. Não dá para sair do salão verde ali, que é onde acontecem as articulações na Câmara, chegar ao Salão Azul com essa força e achar que vai dar para parar no peito. Então, mesmo a oposição não tem muita expectativa de desidratar a medida e não quer ficar com essa conta para ter que responder por ela durante a eleição.
1: Vamos para o nosso próximo tema, Carol?
3: Vamos, achei que tinha mais uma perguntinha ainda sobre esse tema, mas vamos falar de eleição em São Paulo, porque o presidente Lula externou aí aliados a preferência por contar com o Márcio França, do PSB, como candidato a vice na chapa do Fernando Haddad, né, o governo de São Paulo. O PSB, segundo a apuração aqui do Globo, insiste por hora na possibilidade de o Márcio França concorrer ao Senado.

0: Então, a situação está indefinida. O próprio Haddad já demonstrou contrariedade com esse impasse, né, que resolver a equação nos próximos dias. É, na semana passada, durante reunião da Executiva Nacional, o partido estabeleceu a candidatura do Márcio França como uma prioridade, ao lado da Simone Tebet, né, do PSB, uma maneira de se posicionar pela segunda vaga do grupo ao Senado, no momento em que essa federação PSOL-Rede procura outras siglas para ampliar a rede de apoio da Marina Silva, que também quer concorrer ao Senado. Então, tem esse impasse. O Lula já chegou no evento ali ao lado da Tebet e da Marina pedir voto para as duas. O Haddad tem conversado com esse trio de ex-ministros do governo Lula sobre os rumos eleitorais, está tentando definir a chapa estadual até esse mês de junho, né? Porque a gente já está chegando perto aí nessa eleição. O PSB acha que o posto de vice não tem tanta visibilidade, né, quanto concorrer ao Senado, mas o próprio Márcio França já deu declarações de que vai fazer 100% o que o presidente Lula entender como mais correto. E aí, Vera, o que esperar dessa chapa em São Paulo? Tem muita gente querendo concorrer ao Senado, mas temos aí essa vaga de vice na chapa do Haddad.
1: Que é uma vaga que não anima ninguém, Carol, a verdade é essa, porque o Haddad não é favorito para ganhar. Todas as pesquisas mostram um favoritismo muito grande do governador Tarcísio de Freitas para se reeleger. O Haddad vai tentar fazer uma campanha ali forte, competitiva, para principalmente puxar a votação do Lula. Essa é a estratégia, né, do PT em São Paulo, é perder de pouco. Para o Haddad ir para o sacrifício em nome do Lula e fazer esse movimento faz todo sentido, porque ele está se cacifando para, se o Lula for reeleito, ele ser o chefe da Casa Civil e aí já ser o nome do PT para 2030. Então tem todo um encadeamento que para ele faz sentido e para o sacrifício pela terceira vez em nome do Lula. Então ninguém mais dentro do PT vai estar tão credenciado junto ao Lula para ser o seu sucessor natural. Já o Márcio França, ele vem de uma relação de não tanta confiança assim com o PT, porque ele abriu mão de ser candidato ao governo em 2022 para ter um ministério e para fazer a chapa Lula-Alckmin, mas aí ele ganhou o Ministério do Desenvolvimento Econômico, mas logo em seguida já foi rebaixado para um ministério menor. Foi criado esse Ministério da Pequena e Microempresa para abrigá-lo, quando se precisou fazer uma mexida política ali, e ele caiu para um ministério que ele nunca gostou e nunca fez muita questão de esconder que ficou insatisfeito com aquilo, se julgando desprestigiado. E agora, de novo, né, ele ficar sem um mandato para um dirigente que sempre teve vida partidária e sempre lidou ali com vida partidária, ficar sem nenhuma garantia. Tudo bem, vai ter um ministério lá na frente com o Lula, mas ele já teve uma experiência de ter um ministério ruim. Então, não vejo o Márcio França super animado com esse arranjo e, na verdade, também não vejo o Haddad super animado para ter o Márcio França como vice. E gostaria de ter uma mulher, gostaria de ter alguém da centro-direita ali, mais de centro, que desse um caráter mais liberal à sua chapa, tirasse um pouco o peso da esquerda. Então, é o tipo de aliança que o Lula está querendo promover e que não agrada nenhum dos lados. Então, é uma tratativa difícil. O Lula consegue, às vezes, dar nó em pingo d'água. A gente já viu ele fazer isso em outras oportunidades. Mas esse aí é um caso em que ninguém está com esse amor todo para fazer essa aliança. Por outro lado, ter dois candidatos ao Senado do PSB parece muito, porque também deixaria a Marina de fora. Marina essa que não tem uma vida fácil no seu próprio partido, a Rede. A Rede já quis puxar o tapete dela para essa disputa, né? E para disputar de novo a Câmara, a ex-ministra tem dito a aliados que não vai, que não quer ser deputada federal. Então, é um nó para desatar em muitas pontas aí, não só em relação a Márcio França e ao PSB. Vai exigir que o Lula se dedique mais especificamente ali a São Paulo, com mais afinco a São Paulo e a Minas, porque são dois palanques importantíssimos, os mais importantes do país e que estão absolutamente atrasados no campo da esquerda.
2: Vamos para o nosso próximo assunto. A Samantha Klein traz aqui mais detalhes de Brasília sobre declarações do ministro da Fazenda, Dario Durigan, em relação às consequências após a classificação de PCC e Comando Vermelho pelos Estados Unidos como organizações terroristas. Oi, Samantha.
3: Débora, Vera, Carol, o ministro disse ao jornal da CBN que vai justamente buscar fontes do governo norte-americano, da diplomacia, para tentar falar, conversar a respeito dessa decisão que resultou na classificação do PCC e do Comando Vermelho como organizações terroristas. Nessa entrevista ao jornal da CBN, ele disse que essa decisão pode também afetar o PIX e os bancos brasileiros, bastando uma alegação de que existem contas dessas organizações criminosas nas instituições financeiras. Durigan também afirmou que a classificação abre espaço para sanções contra os bancos, e ele disse ainda que o Brasil não pode ficar preso nesse tipo de intervenção. E lembrou ainda que o PIX é o maior símbolo de soberania brasileira. Ele negou ainda que não se trata de terrorismo com a população ao falar sobre o PIX e afirmou ser lamentável que a movimentação dos americanos ocorra justamente num período eleitoral. E aí é que entra, então, não só o Ministério da Fazenda, mas o Ministério da Indústria e do Comércio, a diplomacia, que tenta buscar aí reuniões com a diplomacia norte-americana, com o Departamento de Estado e outras entidades, para tratar dessa decisão em relação às organizações criminosas, mas também em relação à seção 301, que investiga não somente o PIX, mas questões de propriedade intelectual e também o comércio popular e produtos falsificados aqui no Brasil. Lembrando que o prazo desse grupo de trabalho que trata da investigação termina no dia 15 de julho, tem uma necessidade de tentar estender esses trabalhos. Então, alguns ministérios, principalmente ligados à área econômica, estão buscando esses passos, assim como o Itamaraty. Eu também conversei com a Associação Brasileira de Bancos. Eles me afirmaram o seguinte, que essa resolução tende a gerar reflexos sobre as empresas que operam no Brasil, sobre os bancos, principalmente aqueles que têm operações internacionais. E aí vem nesse sentido, quando Dario fala em PIX, é mais uma das operações que são feitas. Claro, somente no Brasil, que é regulado pelo Banco Central, mas ele fala sobre a questão do rastreamento, monitoramento. E os bancos, segundo a BBC, terão de gastar mais com monitoramento, com compliance, justamente para rastrear eventuais clientes ligados ao PCC e Comando Vermelho. Com vocês.
2: Obrigada, Samantha, pelas informações. No caso do PIX, né, Vera, é o principal meio de pagamento hoje aqui no Brasil. Mais da metade das transações são feitas via PIX. O governo, de alguma forma, está exagerando para tentar trazer a população para o seu lado? Porque agora tem mais uma corrida para apagar esse incêndio por vias diplomáticas, para tentar reverter uma decisão dos Estados Unidos num curto espaço de tempo, né?
1: Por enquanto, a gente não sabe se o PIX vai ser efetivamente atingido pela decisão. Existe essa outra discussão que a Samantha trouxe de que o PIX pode vir a ser considerado ali antieconômico, uma coisa que prejudica a concorrência dos cartões, inclusive de bandeiras americanas, etc. E aí seria um outro golpe para o Brasil, mas aí seria um tiro que sairia imensamente pela culatra da família Bolsonaro e do Trump, etc., porque o PIX é uma das coisas mais populares que tem no Brasil. Eu acho que hoje em dia o PIX é mais popular que o Neymar.
0: Não está difícil também não, hein?
1: Isso aí seria um imenso tiro no pé. Então, isso eu imagino que a família Bolsonaro, que está sempre tramando alguma coisa em relação ao que os Estados Unidos podem interferir no Brasil para ajudá-los, não gostariam que eles fizessem. Em relação à losagem que já existe do PCC e do Comando Vermelho como organizações terroristas, isso pode atingir subsidiariamente o PIX na medida em que se chegar à conclusão que essas organizações fazem negócios via Pix, e elas devem fazer, porque fazem uma série de transações. Mas pode atingir, por exemplo, exportadores brasileiros que utilizem empresas de transporte que depois a gente vai descobrir tem alguma ligação com o PCC. E aí essas empresas podem ficar também proibidas de exportar para os Estados Unidos e para outros países, porque indiretamente contrataram empresas ligadas ao PCC. Então existe uma insegurança generalizada em toda a economia, porque a gente sabe que para lavar dinheiro, essas organizações criminosas estão infiltradas em muitas atividades legais da economia. E muitas vezes quem faz negócio com essas empresas que são lavanderias não está envolvido necessariamente no esquema, acaba sendo pego de gaiato. Então tem uma chance aí de prejuízos para várias áreas, inclusive o agronegócio é uma das áreas que eu tenho visto que está mais preocupada com isso, porque usa muito transporte, combustível, vários setores em que o PCC está atuando infiltrado. Então, acho que tem um risco grande aí para várias atividades econômicas que não se mediu direito quando se adotou essa nomenclatura, né?
0: E rapidinho, Vera, qual é o tom agora, hein? Porque o próprio presidente Lula modulou um pouco esse discurso em relação ao PCC e ao CV, né?
1: Ele passou a se referir a eles como grupos terroristas para as populações que estão sob o seu jugo, né? E aí, com isso, ele tenta evitar qualquer pecha de que esteja querendo defender bandido, defender organização criminosa. O que ele está dizendo assim, uma coisa é a soberania do país e você pedir para um outro país interferir questões de segurança e questões econômicas brasileiras. A outra coisa é o enfrentamento a esses grupos que são terroristas para as populações e que o governo já vem fazendo. E aí ele sai, né, dizendo da Carbono Oculto e de várias operações. Então, ele também começou a carregar nas tintas para cima dessas facções para que não fique parecendo ou que a oposição não diga que ele está defendendo o bandido.
2: Muito bem, a gente faz agora uma pausa aqui no Viva Voz. Você fica com o noticiário local, já. Tem mais análises de Vera Magalhães sobre o Gilmar Palusa, o contraponto feito aqui no Brasil pela ministra Carmen Lúcia. Também tem Eduardo Graça com mais informações das eleições na Colômbia e também do conflito no Oriente Médio e a rejeição de contas de Cláudio Castro no Rio de Janeiro.

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4: Muito boa noite, agora são 6 horas e 26 minutos, 6h26, passando agora pelo trânsito de Joinville, você que está saindo do trabalho, indo para casa, ou, enfim, indo para algum dos seus compromissos aqui na noite de Joinville, trânsito um pouco conturbado, principalmente na região central da cidade, tá? A gente tem aqui as ruas Doutor João Colim com muita lentidão, também a rua Presidente Prudente de Moraes com lentidão em 3 trechos da via, né? A rua Guilherme também ali na zona central barra zona oeste, né? Também a rua, a avenida, a rua Max Colim aqui no centro de Joinville com lentidão, enfim, né? A rua Dona Francisca, a avenida Santos Dumont saindo da zona norte sentido área central da cidade, aquele trechinho que tem a parte da via em obras também com lentidão, além, é claro, daquela saída da Univille, rotatória da Univille, que tem muito trecho de lentidão. Então você que está veiculando agora por Joinville, você vai estar notando que o trânsito está meio moroso, faz parte, hora do pico, hora do rush. Passando para avisar vocês que daqui a pouquinho tem o Atualidade Esportiva, a gente vai falar sobre muita coisa, em específico a vitória do Joinville sobre o Guarani de Bagé por 2-0. Vamos comentar, vamos ouvir o técnico Serginho Braga, vamos ouvir também o Iago Dias, enfim, muita coisa bacana para comentar. Outra coisa também que a gente vai falar é sobre Copa do Mundo, algumas seleções se apresentando, algumas novidades, enfim, muita coisa legal. Daqui a pouquinho, então, depois do Repórter CBN, a atualidade esportiva aqui na CBN Joinville, a rádio que toca notícia. Agora, 6 horas e 28 minutos.
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0: 2026. A região metropolitana do Recife registrou o segundo caso de ataque de tubarão em um intervalo de 2 dias. Na tarde de hoje, uma mulher foi mordida na praia de Boa Viagem, na zona sul da capital pernambucana. A jovem de 19 anos teve a perna direita atingida. Nesse domingo, uma criança de 11 anos foi atacada na praia de Piedade, em Jaboatão dos Guararapes. O menino teve a perna esquerda amputada. O presidente do Senado, Davi Alcolumbre, deve reunir os líderes da casa para definir como será a tramitação da proposta que acaba com a escala 6x1. A PEC já foi aprovada na Câmara e depende do aval dos senadores para entrar em vigor. Alcolumbre já convocou uma sessão geral de debate sobre os impactos econômicos da proposta, o que sinaliza que a discussão no Senado pode se estender mais do que na Câmara. O crime custa mais de 100 bilhões de reais por ano para a indústria brasileira. O valor considera prejuízos causados pelo mercado ilícito e gastos associados à prevenção e à segurança. A informação faz parte de uma pesquisa da Confederação Nacional da Indústria. O levantamento ouviu quase 1.400 empresas de 32 setores industriais de pequeno, médio e grande porte de todo o país. O secretário de Defesa dos Estados Unidos, Pete Hegseth, bloqueou a promoção de 7 oficiais da Marinha, afetando sobretudo mulheres e pessoas negras. A nova lista de 22 indicados ao posto de contra-almirante reúne apenas 2 oficiais não brancos. Críticos ao governo de Donald Trump afirmam que as decisões do secretário refletem a resistência a políticas de diversidade nas Forças Armadas. No horário de Brasília, 6h33.
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1: CBN Joinville, a rádio que toca notícia. Muito boa noite para você ligado aqui na CBN. Agora são 6 horas e 34 minutos, 6h34, chegando mais uma edição do Atualidade Esportiva para a gente falar sobre o Jack Futsal, o esporte pelo Brasil e pelo mundo. Época de Copa do Mundo, aquele climinha gostoso. E você, já programou o churrasquinho com a família de jogo da seleção? Se não programou, você está vivendo errado demais. Agora é 6h34, vamos chegando com as informações, com sonoras, com avaliações, com opinião, enfim. Muita coisa bacana para a gente comentar. Vamos juntos até as 7 horas da noite. E eu sou Roberto Casagrande e eu te convido a estar aqui comigo até às 19 horas para falar sobre muita coisa bacana envolvendo o mundo do esporte. Também tem João Fonseca para a gente comentar. Tem Race Week, tem Fórmula 1, tem Grande Prêmio de Monte Carlo, Principado de Mônaco, enfim. Vamos juntos!

0: Vamos começar então falando de Jack, porque o Joinville jogou contra o Guarani de Bagé no sábado. Na Arena Joinville, e pouco mais de 4 mil pessoas viram o Jack vencer o Guarani por 2-0, dois gols de Iago Dias, que começou no banco a partida, mas entrou muito bem naquela salada que o Serginho fez, né? 6 atacantes no mesmo momento da partida, enfim, uma loucura de total, mas que deu certo, né? O Jack venceu, o Jack agora está na zona de classificação, porém tem uma chance ainda de ser eliminado caso perca por 2 gols de diferença contra o São Luís no domingo lá em Ijuí. Mas enfim, vamos deixar pra sofrer mais pra frente, né? Vamos agora focar nesse jogo, focar no último jogo, que é um jogo onde a performance do Joinville não acho que foi boa, tá? Não acho que foi boa, mas a gente tem que ser justo, né? O Serginho prometeu que ia ganhar a qualquer custo. Não sabe como ia ganhar, mas ia ganhar. E ganhou. Então tem que enaltecer isso, tem que bater palmas. É claro que não dá pra ser assim sempre, até porque o Guarani é um time muito mais abaixo do que os outros, mas é o que há. O Serginho Braga falou após a partida sobre a vitória, sobre a importância da vitória. Vamos ouvi-lo.
1: Importante essa vitória, confiança total nesse grupo, né? A gente vem conversando bastante durante a semana e o trabalho também, né? Não deixar de trabalhar. É um grupo trabalhador, eles compram a minha ideia, né? E a gente tem um respeito muito grande. Até porque eu já fui um ex-atleta, então o diálogo é olho no olho e eles sabem entender quando a gente precisa de algo, de resultado. Confesso para vocês que o que estava me incomodando mais era fora de campo. Dentro de campo a gente vinha trabalhando e eu estava bem tranquilo e convicto do que a gente vinha fazendo, mesmo tendo os resultados negativos que a gente teve, né? Mas eu estava tranquilo porque as coisas fluíam nos treinamentos e de repente no jogo faltava. Hoje, graças a Deus, a gente teve uma situação de um jogo difícil, né? Um adversário que ele é o último colocado, mas a gente tem que colocar os pés no chão porque é uma competição muito, muito difícil. Esse próprio adversário contra o Cascavel lá teve 2 expulsões, senão eles iam também vender caro a derrota, né? Então hoje a gente foi feliz, cara, e eles, todo o mérito dos atletas que trabalham no dia a dia e se entregam ao máximo.
0: O Joinville Esporte Clube que entrou em campo muito alterado, né? Foram 4 mudanças no 11 inicial. O Joinville entrou em campo com Thiago Rodrigues, Dudu, Guti, Léo Rigo e Pedro Botelho, né? Léo Rigo foi a primeira novidade. Na linha de meia cancha, Pablo Dias e Tomás. Como 10, Ítalo Melo, segunda mudança, né? Inclusive, o Ítalo Melo não entrava 3 partidas no jogo, do nada é titular. Foi um pouco estranho, mas tudo bem. No ataque, Pedro Arthur, a terceira novidade, pela direita o Garrincha, que foi mantido, e centralizado o Wrigley. Ou seja, 4 mudanças, depois do intervalo vieram 3 jogadores do banco, né, que foram o Vinícius, o João Vitor e o... Tô esquecendo agora, mas já vou lembrar. Já vou lembrar quem foi o outro jogador que saiu do banco de reservas. Enfim, um Joinville, de certa forma, bagunçado, mas é uma famosa abafa, né? E o Serginho falou sobre isso. Ia pro abafo, ia buscar a vitória a qualquer custo e conseguiu. Empolga o jeito que o Joinville jogou? Não, porque o adversário é fraco. O Guarani é um time fraco, então a gente esperava que o Joinville tivesse um pouco mais de protagonismo na partida, sabe? Que fosse um pouquinho mais contundente. Mas ganhou. Ganhou e agora é focar nos próximos passos, né? Sobre essas mudanças também, sobre essas alterações, o Serginho Braga falou sobre ela, vamos ouvi-lo.
1: É verdade. Pura verdade, conversa muito boa, cara, humildade do Iago, de reconhecer, a gente teve uma conversa muito boa e graças a Deus ele foi premiado com os 2 gols, né? Então o grupo entende muito bem, o diálogo entre comissão técnica, treinador e atletas tá excelente, cada vez mais nós vamos fortalecer porque só assim a gente vai conseguir os objetivos. Não vai ser fácil, mas a gente vai passo a passo, né, e vai ajustando e tentando colocar as peças melhores dentro de campo, né? De repente a gente segura uma peça ou outra aqui, mas a gente vai dando minutagem e a gente está trabalhando muito porque vai precisar de todos e quando a oportunidade surgir, como titular ou não, vai ter que dar uma resposta boa para o nosso torcedor. E foi isso que aconteceu hoje, né? Os atletas deram uma excelente resposta para o nosso torcedor, mesmo sendo um jogo difícil. E também a gente está começando a aprender um pouquinho a jogar com uma linha de 5, né, do adversário, que está bem difícil entrar na defesa do adversário, mas não vou abdicar de jogar sempre, né? Sempre vou querer propor jogo para que a gente possa sempre estar beirando ali aqueles tempos de Joinville. Vai demorar, vai ser difícil, mas a gente vai tentar resgatar aos poucos aquele nosso Joinville Esporte Clube, desde de Ernestão e depois a vinda para a Arena.
0: É um resgate do Joinville que o Serginho fala, ele sempre comenta muito sobre isso, né? É algo muito, muito, muito bacana mesmo. Outra coisa também que o Serginho comentou foi sobre a pressão da semana, né? E foi uma semana pesada, porque você pega como relação que o Joinville, que não vencia 4 partidas e não fazia gol em 3, tinha que vencer a qualquer custo. Havia uma pressão, né, na semana de trabalho. Vamos ver o que o Serginho falou sobre.
1: Foi importante, né? Uma semana, não vou mentir para vocês, uma semana pesada, bem conturbada, né? Mas a gente tem que ter resiliência, né? Nesses momentos. Vida de treinador é assim mesmo, nós estamos nessa função, então para a gente trabalhar cada vez mais e ver os erros, né? Estou aprendendo ainda muito nessa minha profissão, mas acredito que aos poucos a gente vai equilibrando o nosso jogo cada vez mais para o Joinville sempre vencer. Já vou tocar um pouco no assunto também, o nosso fator casa é muito forte, por mais que às vezes tenha um empate ou outro, mas a gente está invicto, né, nessa competição, né, em casa. Então, no vestiário já a liderança, os líderes já falaram dessa importância de a gente ir lá para Ijuí, conquistar um resultado positivo para depois sempre ter o fator casa, que a nossa torcida é muito forte. Então, a gente já está começando já a pensar também nesses detalhes, né? Então, e as mudanças ali, né? A gente tem um grupo onde a gente foi buscar peças no mercado, onde a gente consegue ser agudo e ter variações, né? Então, claro que não dá para colocar todos para jogar ao mesmo tempo, né? Mas quando puder, quando estiver precisando, eles vão jogar junto e vão dar uma resposta positiva, como foi hoje, mesmo com uma linha de 5, até um momento assim, uma linha de 6. Mas a gente foi feliz, foi contundente, tivemos resiliência e fizemos o resultado em casa, que era o objetivo.
0: Tá aí então as palavras de Serginho Braga falando sobre essa pressão interna, né? Outro cara que... Bom, outro cara não, né? Só o protagonista do jogo. É só o cara que entrou e resolveu o problema. Iago Dias esteve no banco, né? Até fiquei meio assim pensando, Iago no banco? Eu não era um cara que eu manteria no banco, na reserva. Mas estava. Ele saiu da reserva e resolveu a partida, né? Um gol com bola rolando, outro gol de pênalti. Muito bem, o Iago Dias. Ele falou também após a partida que ele estava com um problema no quadril. Esse foi o motivo dele não ser titular. E aí, era uma coisa que ninguém tinha ciência. E aí, agora, na coletiva a gente soube, né? Vamos ouvir o Iago.
2: Boa noite a todos. Primeiramente, muito feliz, né? De voltar a ganhar, que é o mais importante. Acho que o gol é uma coisa muito bom individualmente, mas quando a gente volta a ganhar, eu acho que o clima fica bom, o ambiente fica bom e fica mais fácil de trabalhar, né? E durante a semana eu senti um problema físico no quadril, e ontem eu tive uma conversa muito boa com o Serginho, né? O Serginho me chamou para conversar e falou que ia me resguardar, e eu não tinha dúvidas porque eu não estava 100%, eu não ia conseguir dar 100% meu dentro de campo hoje, mas ele falou para mim ficar esperto, que se precisasse ia me colocar. Então, mesmo eu não estando no meu melhor fisicamente, eu concentrei bem e graças a Deus hoje eu fui feliz em fazer esses dois gols.
0: Precisou, e como precisou, né, Serginho? E deu certo. Colocou o Iago Dias, ele entrou, resolveu o jogo, um gol de oportunismo, outro gol, um pênalti, né? Mas que foi por cima, ou foi por baixo do goleiro, Mas foi um pênalti bem batido, um pênalti rasteiro, né? Forte. É difícil para um goleiro pegar. Iago Dias, então, que se tornou o jogador com mais participações de gols do Jack na Série D, né? No total são 6. É, o cara é disparado com mais participações em gols. Uma das perguntas que eu fiz na coletiva para o Serginho foi sobre as mudanças no intervalo, né? E a minha analogia foi a seguinte, porque na coletiva do meio de semana, o Serginho falou sobre mudar, né? Sobre alterações. Daí, beleza. Aí na escalação inicial tinha 4 alterações, né, como eu comentei antes. E no intervalo ele mexe 3. Pra mim é algo muito radical, isso é algo que não estávamos acostumados se tratando de Serginho Braga, né? Eu questionei, o que não deu certo na primeira etapa que tu mudou pra segunda? Porque pra fazer 3 mudanças é porque não deu certo, né? Vamos ouvir o Serginho.
1: Ah, de repente também é resguardar um pouquinho, né? Às vezes a gente também poderia tomar muita transição, né? Assim como eu falo também dos atletas, eu tenho hoje na lista de desempenho, gerente, né? A gente tem... O Gabriel não quer que coloque, não quer que fale o nome dele, ele tem medo de dar entrevista, né, Iago? Às vezes tem que chamar o Gabriel aqui para falar um pouquinho. Mas a gente trabalha em conjunto, né? E eu tenho toda a humildade de reconhecer que eu escuto muito, né? Dentro do nosso grupo, o staff todo. Então, eles também são muito importantes nas conversas que a gente tem diariamente no CT. Então, também a gente tem que resguardar um pouquinho a nossa equipe quando entra em campo para, de repente, não tomar um revés aí dentro de casa mesmo, né? Então, a gente, vou repetir, a gente está invicto em casa, dentro dessa competição, e também, de repente, muito oba-oba, a gente pode ter um revés e daí fica difícil. Então, a gente tem que fazer um jogo equilibrado também, mas depois também fazer um jogo como a gente fez na segunda etapa para o nosso torcedor, que foi, eu achei que foi bom.
0: Essa analogia do Serginho Braga, né? Perdão. Analogia do Serginho Braga. Que pra ele essas coisas não deram certo, né? E uma das coisas que eu questionei também na coletiva é o mandor do Joinville de pelo menos 5 jogos anteriores. Que é o problema da criação. O Joinville hoje tem um grave problema, na minha opinião, que é a criação. O Joinville não consegue criar. E isso com peças diferentes. Era o João Vitor, foi o Ítalo Melo. E aí eu perguntei pro Serginho, qual que é o grande problema da criação do Joinville hoje, Serginho? Vamos ouvi-lo.
1: A gente, eu conversei essa semana muito com o João Vitor. O João Vitor, ele é um beirada, beirada vindo para dentro, né? Joga pelo lado esquerdo. Ele nos ajudou muito em vários jogos, né? E teve jogos que, para fazer essa função ali, a gente precisa de um meia de característica que faça a função de meia mesmo, né? Então, eu conversei com ele durante a semana, ele fez jogos bons, teve um outro jogo deixou a desejar, eu achei, e ele aceitou normalmente. Hoje eu já coloquei ele numa outra função, né, pelo lado esquerdo, né, e fazendo essa dobradinha com o próprio Iago, que entrou depois, né, e eles se dão muito bem, cara, o Filipinho, o Iago, o João Vitor, e daí a gente sustentou um pouquinho também os dois volantes para eles terem liberdade, né, então, ao mesmo tempo que o Filipinho saía para o ataque, eu pedia para um dos volantes fazer a cobertura e o outro centralizar, então, eles estão numa conexão muito boa.
0: Eu já não concordo, eu acho que o meio campo do Joinville pouco funciona, né? E acho que é uma coisa que o Serginho tem que alterar logo, senão ele vai sofrer durante o campeonato. Mas é questão de opinião, né? Tem gente que já pensa diferente. Eu já acho que o Joinville, se arrumar o meio campo, tem muito potencial. Eu enxergo nesse time um potencial de chegar mais longe. Eu acho que dá pra tirar mais coisa desse time. A gente já viu que, individualmente, os jogadores têm uma certa qualidade, pra uma Série D, claro. Garrincha, João Vitor, Iago Dias, enfim. Só que se o meio campo não funcionar, de nada adianta, né? E aí falta uma sustentação melhor, falta uma armação melhor, enfim. Aí o problema é todo do Serginho, né? Serginho Braga que também falou sobre a sequência da Série D, né? O quanto esse placar é importante para a sequência da Série D. Vamos ouvi-lo.
1: Acredito que a gente vai ainda achar ainda o ponto certo, né? Veio numa hora positiva, né? A gente precisava dessa vitória. Muitas pessoas até perguntaram, né? Pô, tá mais aliviado e tal. Só que é Joinville Esporte Clube, né? Os últimos anos a gente vive essa questão, né? Então, alguém tem que botar a cara para bater. E, principalmente, esses atletas que estão hoje aqui comigo, né? Então, vou repetir. Cara, eu faço pouco. Os atletas fazem muito, tá? Não é jogar confetes aqui nos atletas, mas a gente tem um grupo bom de trabalho. Tá? São trabalhadores, né? E o próprio torcedor reconhece, né? Essa semana, a torcida nossa foi conversar com a gente no CT, e a gente fez a leitura que eles estão junto com a gente. E cada vez mais a gente vai se entregar dentro do campo para vir os resultados para essa cidade e conseguir os objetivos do clube.
0: Conseguir os objetivos do clube, né? Essa é a grande questão. O Joinville que tem que, pelo menos, garantir calendário para a próxima temporada. Posso ser louco. Aliás, a chance é grande. Mas eu acho que esse time aí tem elenco para subir. Acho que tem elenco. Só que falta encaixe, falta jogar melhor. O Serginho tem que melhorar isso aí, né? Mas eu vejo como o Joinville tem elenco para subir, sim. Já vi elencos muito piores subir. Só que tem a questão do encaixe, né? E esse aí é o grande problema. Pra gente finalizar por aqui com o Serginho Braga, ele falou sobre o jogo do São Luís do próximo final de semana, né? Como vai ser tenso, como vai ser importante. Vamos ouvi-lo.
1: Mesmo jogando fora de casa, a gente vai criar. A gente vai criar. Talvez o que deixou a desejar um pouquinho foi o nosso jogo contra o Cascavel, né, Iago? Fora de casa, a gente ficou com sentimento, né? A gente não criou tanto, né? Mas a gente, o próprio Guarani de Bagé, o Santa Catarina, a gente teve jogos fora o Cianorte que a gente criou bastante. Então vai ser mais um jogo importante onde a gente também vai criar as oportunidades e tomara que a gente esteja num dia feliz para concluir a gol e sair com a vitória.
0: Boa, Serginho, é isso aí. A tabela do grupo A15 que tem com os resultados do final de semana, né, que foram, além do Joinville 2x0 do Guarani, tivemos Cascavel e São Luís 0x0 e Cianorte 1, Santa Catarina 3. A tabela que tem hoje, o Santa líder e já classificado com 16 pontos, seguido do Cascavel com 15, Joinville com 15 e o Cianorte é o quarto com 13. Aí o quinto colocado é o São Luís com 12 pontos e o último o Guarani já eliminado com 4 pontos. A última rodada que tem Guarani e Cianorte no Estrela d'Alva, São Luís e Jack no 19 de outubro e Santa Catarina e Cascavel no Alfredo Creek. Lembrando que o Joinville pode tanto empatar como qualquer vitória, obviamente, e pode até perder por um gol de diferença. O Joinville perder por 1x0, 2x1, 3x2 e ainda assim está classificado. Mas é claro, não é bom a gente correr esse risco, né? E o grupo A16, que tem o Beck líder com 19, seguido do Marcílio com 15, que joga daqui a pouco. Também São Joséense com 12 e Zeca com 10 pontos. O quinto é o Brasil com 9 e o Lanterna Azures com 5 pontos. O Marcílio que joga daqui a pouquinho, 8h15, contra o Azures lá no Gigantão das Avenidas. E se o Marcílio vencer, é mais um das equipes que... Ele vai cravar, na verdade, a sua segunda colocação, podendo brigar pela primeira colocação na última rodada. O grupo A16 que teve Brasil de Pelotas 1, Blumenau 2, lá no Bento Freitas, e também Zecas 1, São Joséense 0, no Francisco Noveleto. A última rodada que tem São Joséense e Marcílio no domingo, Beck e São José no SESI e Azures e Brasil de Pelotas lá nos Pioneiros. Rápida parada aqui no Atualidade Esportiva, a gente volta daqui a pouco com mais informações para vocês, mais agendinha e tudo aquilo que vocês sabem que vem com muita qualidade. Já voltamos!
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0: De volta com a atualidade esportiva para a gente falar de tênis agora. Falar de tênis porque temos um brasileiro, João Fonseca, está arrebentando em Paris. Ele venceu ontem o norueguês Casper Ruud por 3 sets a 1, parciais de 7-5, 7-6, 5-7 e 6-2. E está na próxima fase de Roland Garros, que é as quartas de final, né? Temos jogo nesse momento, que é o Tiafoe contra o Arnaldi. O Tiafoe vai vencendo por 2 sets a 1. Jogo agora no tie-break, tá? Quartas de final, jogos já definidos, tá? Rafael Rodar e Alexander Zverev amanhã, não antes das 8h20 da manhã. Alher Aliassime contra o Coboli, não antes das 9 da manhã. E não antes das 13h15, Menchik contra João Fonseca. Quartas de final, João Fonseca, que é o brasileiro a ir mais longe em um Grand Slam desde Gustavo Kuerten, né? Desde o nosso grande Guga. O jogo então amanhã, é claro que a gente vai estar observando e todos os olhares voltados para esse grande jogo. João Fonseca que pode bater nas semifinais de Roland Garros. Lembrando que esse torneio está com um caminho, digamos assim, um pouco aberto, né? Isso porque os caras que dominam o circuito, né? Tanto o Sinner quanto o Alcaraz estão fora, né? O Sinner já caiu e o Alcaraz nem entrou em Roland Garros por conta de uma lesão. É a chance não só para o João, como para todos os atletas que estão ainda em Roland Garros. E, enfim, dá, tá? Pior é que dá. Dá para chegar. O João tá jogando um bom nível de tênis, é claro, vamos relembrar. Ele tem só 19 anos, mas dá. Passa agora então rapidinho a agendinha de jogos de hoje, porque daqui a pouquinho temos... Tá escasso de jogo, tá gente? Mas daqui a pouco temos Ponte Preta e Botafogo de São Paulo pela Série B, às 7 horas. E às 8, Barra e Brusque, Série C, jogo na Arena Barra. Um jogo dali regional, né, ali do Alto Vale. Então temos esse jogo, além de Marcílio e Azures, 8h15 da noite, daqui a pouco. Também falando de Copa do Mundo, tem uma seleção que vai disputar o Mundial, que vai disputar um amistoso já, às 8 horas... 8 horas, Colômbia e Costa Rica vão se enfrentar. A Colômbia que tem John Arias e companhia, Juan Quintero, enfim. É a seleção colombiana se preparando para a Copa do Mundo, tendo a chance de fazer uma boa competição, né? Que não levou Borré, não levou alguns nomes, mas a Colômbia estará lá. E é isso então, a você que esteve conosco até agora, meu muito obrigado. Você fica agora em rede com Florianópolis aqui na CBN Joinville e a gente se encontra amanhã, tá? CBN joga nas 11 da manhã, CBN Total, enfim. A programação durante o dia e, claro, 6h30 da tarde, a atualidade esportiva com aquele release do dia do esporte pelo Brasil e pelo mundo. Beijo, fui!
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8: Segunda-feira, 1º de junho de 2026. A ONG da produtora do filme sobre o ex-presidente Jair Bolsonaro foi alvo de uma operação da Polícia Civil de São Paulo por suspeita de desvio de recursos num contrato de mais de 100 milhões de reais com a Prefeitura da capital. O prefeito Ricardo Nunes defendeu a dona da ONG e sugeriu uma perseguição política, além de negar irregularidades no contrato. A IP estima levar até uma semana para retomar totalmente a produção nas fábricas liberadas pela Anvisa. Duas unidades estavam paradas desde 7 de maio no Complexo Industrial de Amparo, no interior de São Paulo. A liberação ocorreu após vistoria técnica do órgão regulador constatar que a empresa atendeu a exigências sanitárias. O SUS vai começar a oferecer uma nova vacina pneumocócica para crianças, ampliando a proteção contra uma bactéria causadora de doenças graves, como meningite e pneumonia. A nova vacina protege contra 20 tipos de bactéria, enquanto a atual protege contra 10. A mudança será feita ainda neste mês. A vacina já está disponível na rede privada. A greve geral marcada para essa quarta-feira em Portugal já afeta voos entre o Brasil e a Europa, com cancelamentos e redução de operações. O aeroporto de Lisboa orienta passageiros a consultar o status dos voos antes de viajar. A TAP manterá apenas 79 voos, incluindo 16 ligações com o Brasil, enquanto a Azul cancelou 4 voos entre Campinas e Lisboa. Convocada pela Confederação Geral dos Trabalhadores Portugueses, a paralisação protesta contra uma reforma trabalhista que, segundo os sindicatos, pode flexibilizar contratações e precarizar as relações de trabalho. A greve também deve afetar metrô, trens e ônibus. No horário de Brasília, 7 horas.
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0: da gestão pública.
1: Bem, o que acontece agora é que o parecer do TCE é enviado à Assembleia Legislativa aqui do Rio de Janeiro e aí quem tem a palavra final são os deputados estaduais. Castro já está inelegível ali por força de uma condenação no Tribunal Superior Eleitoral, mas caso tenha a conta de 2025 reprovada também, ele pode ter uma segunda condenação de inelegibilidade, que é o que prevê a lei da ficha limpa. Em nota, o ex-governador disse lamentar a posição do TCE e sustenta que os investimentos feitos pelo Rio Previdência seguiram regras de governança. Já o governo do Estado, que hoje em dia é comandado interinamente pelo presidente do Tribunal de Justiça, Ricardo Couto, disse realizar uma ampla auditoria em toda a gestão estadual. Volto com vocês.
2: Obrigada pelas informações. Matheus Maciel, no Rio de Janeiro.
3: Não tinha como, né, Débora, aprovar essas contas com o rombo que ficou no Rio Previdência, seria o cúmulo realmente, né? Vamos agora a Brasília, Débora. Igor Cardim está de volta para falar sobre o impacto do bloqueio orçamentário nas ações da ANAC, né, Igor? Conta para a gente.
4: É isso, Carol. A ANAC anunciou agora há pouco que vai reduzir imediatamente 40% das ações de fiscalização do setor aéreo brasileiro após o bloqueio de 24 milhões de reais do seu orçamento previsto no decreto publicado na última sexta-feira pelo Ministério do Planejamento e Orçamento. A medida, segundo a agência, afeta atividades de supervisão sobre companhias aéreas, aeroclubes, oficinas de manutenção e fabricantes de peças, entre outros segmentos regulados. Com o contingenciamento, a agência também suspenderá as provas de certificação de pilotos e comissários, interrompendo a entrada de novos profissionais no mercado de trabalho. Além disso, serão paralisados os processos de certificação de aeronaves, o que pode impactar as operações de grandes empresas e também da aviação em geral. A ANAC informou ainda que haverá desligamentos de trabalhadores terceirizados, interrupção de investimentos em tecnologia da informação e o cancelamento de eventos técnicos e institucionais, incluindo as participações em fóruns internacionais. A agência defende em nota a revisão do bloqueio pelo governo federal e alerta que a medida pode afetar a segurança operacional do setor e impedir a entrada de novas aeronaves no mercado brasileiro. De acordo com a lei de diretrizes orçamentárias deste ano, a ANAC tinha um orçamento previsto de 113,9 milhões de reais, com um acréscimo de cerca de 40 milhões de reais para este ano. E aí agora veio esse bloqueio no orçamento de 24 milhões. Lembrando, então, essas medidas, segundo a ANAC, já têm efeito imediato. Carol.
3: Obrigada, Igor.
2: Ana Carolina Tomé, também em Brasília, traz mais detalhes sobre uma resolução que proíbe o uso do PMMA. Oi, Ana, boa noite.
5: Boa noite, Débora. A partir desta terça, o uso médico do polimetilmetacrilato, o PMMA, como substância preenchedora no país, tanto para fins estéticos quanto para reparadores, está proibido. A medida foi adotada pelo Conselho Federal de Medicina e a única exceção é para o tratamento de lipodistrofia em pacientes com HIV, AIDS e desde que realizado em unidades de alta complexidade credenciadas pelo Sistema Único de Saúde. O PMMA é uma substância sintética composta por microesferas suspensas em gel, geralmente utilizada como preenchedor permanente. Seu uso era autorizado para correção volumétrica facial e corporal por profissionais médicos ou odontológicos habilitados. Apesar de também ser utilizado para fins estéticos, Débora, ele não é indicado pelo alto

0: quando o procedimento é realizado por profissionais habilitados.
1: O PMMA, ele pode ter complicações imediatas, como reações alérgicas, hipersensibilidade a infecções, mas ele tem complicações que são muito peculiares à reação inflamatória que ele causa. E por ser um produto definitivo, ele fica nos tecidos, entremeado no tecido onde ele é injetado, causando essa reação ao longo dos anos e que pode nos levar, ao longo do tempo, à reação inflamatória crônica, formação de granulomas, migração do material.
0: A conselheira explicou que, embora o uso do polímero em outras áreas da saúde permaneça liberado, sua aplicação como preenchedor injetável por médicos passa agora a ser uma infração ética. O presidente do CFM, José Irã da Silva Galo, informou que a entidade vai fazer pressão para que a Anvisa proíba o uso e comercialização do PMMA para todas as categorias no país. A Sociedade Brasileira de Dermatologia também se manifestou a favor da proibição do uso do PMMA. A entidade defende o endurecimento do controle sanitário e regulatório do produto junto à Anvisa por seus riscos graves e permanentes associados ao seu uso. Débora.
2: Obrigada pelas informações. Ana Carolina Tomé, em Brasília.
3: A gente vai a São Paulo, Débora. Uma boa notícia. A USP, considerada a melhor universidade da América Latina. Clauson Dutra, boa noite.
4: Muitas universidades apareceram nessa lista, inclusive as brasileiras. Boa noite para você, Carol, Débora, para todo mundo. A Universidade de São Paulo, portanto, foi apontada como a melhor universidade da América Latina pelo Ranking 2026 do Centro para Rankings Universitários Mundiais, divulgado agora há pouco. A USP aparece na posição 119 do ranking, que avaliou mais de 21 mil instituições de ensino superior e está entre as 0,6% melhores do mundo e perdeu uma posição em relação ao levantamento anterior. A queda foi influenciada por recuos nos indicadores de educação, corpo docente e pesquisa. Entre as universidades brasileiras, Carol, a segunda mais bem colocada é a Universidade Federal do Rio de Janeiro, que aparece na posição 346 do ranking mundial. Na sequência estão a Universidade Estadual de Campinas, na posição 379, Universidade Federal do Rio Grande do Sul, na posição 476, e a Universidade Estadual Paulista, na posição 479. Esse ranking aponta um cenário de dificuldade para o ensino superior brasileiro. Das 52 universidades do país presentes na lista, 45 perderam posições, 5 avançaram e 2 mantiveram o mesmo desempenho. A UFRJ, por exemplo, caiu 15 colocações em comparação com a edição anterior. A Unicamp perdeu 10 posições. O ranking atribui o desempenho das instituições brasileiras à redução da competitividade em pesquisa e ao avanço de universidades de países que ampliaram os investimentos em ciência e educação. O levantamento considera 4 indicadores: educação, empregabilidade, corpo docente e pesquisa. A metodologia não utiliza pesquisas de opinião nem dados enviados pelas próprias universidades. Carol.
3: Obrigada, Clauson.
5: São 7h11 agora.
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5: PVC gravou o comentário de hoje.
8: Tudo bem, Débora? Tudo bem, Carol? Voltando do Rio de Janeiro, onde ontem tive a felicidade de estar no Maracanã, diante de 72 mil pessoas no Maracanã, que estava bonito. E sabe essa história que a gente ouve tanto? Acho que é uma conexão Leblon Faria Lima, sabe? Ninguém mais liga para a seleção brasileira. Ontem a percepção não era essa, não. Tinha gente em Congonhas embarcando de manhã, muita gente. Chegando no Rio de Janeiro, tinha gente de Imbituba, Santa Catarina, de Salvador, de Belém, de muitos lugares do Brasil. O Maracanã recebeu 72 mil pessoas que não ficaram indiferentes à seleção. Teve vaia para o Alisson depois que tomou o gol, que a bola bateu na barreira. Acho que não foi falha dele, não. teve grito de Brasil, teve canto de é campeão, teve grito de é campeão voltou, mas teve canto da música

0: o campeão do Neguinho na Beija-Flor. Domingo eu vou no Maracanã, vou torcer pro time que sou fã. Ah, teve muito movimento e teve uma atuação da seleção brasileira irregular. Foi a maior goleada da seleção desde 2019, quando fez 7-0 em Honduras, e ao mesmo tempo um time que o próprio Carlo Ancelotti admitiu, teve momentos de absoluto espaçamento, muito espaço entre meio-campo e defesa, entre defesa e ataque. Tem muita coisa para ajustar. E o Ancelotti diz que pode mudar o time, e talvez isso seja no amistoso do próximo sábado em Cleveland, nos Estados Unidos. Eu embarco para a Copa do Mundo amanhã à noite. Vamos falar amanhã ao vivo ainda do aeroporto de Guarulhos. Embarco e no sábado eu vou estar em Cleveland, no amistoso Brasil e Egito. Importante para notar se o Ancelotti vai fazer mudanças. Ele gostou muito do Paquetá, ele gostou muito do Danilo, ele não gostou tanto do Luiz Henrique. Ele sabe que o time está com problema pela falta de centroavante. Ele diz que o Vinícius Júnior é o jogador mais livre do sistema. Tem muita coisa para ajustar. E é importante de tudo isso que a gente não está falando do Neymar, né? Porque a gente está falando de uma contagem de time que não necessariamente vai incluir o Neymar. Ele é parte da equipe, mas ele não é o fundamental para o time nesse momento. Foi o último dia antes do embarque, a seleção está embarcando agora à noite para os Estados Unidos. Lembrando, próximo amistoso, sábado, dia 6, em Cleveland. Estreia na Copa do Mundo já é no sábado da outra semana, dia 13, contra a seleção do Marrocos. A Copa do Mundo começa na semana que vem já, hein? Quinta-feira, dia 11. Campeonato Brasileiro terminou sua última rodada pré-Copa do Mundo, agora paralisação por 40 dias. O campeonato volta só no dia 27 de julho. Dia 26 de julho, que é o sábado, a seguinte à Copa do Mundo, e volta com o Palmeiras líder, porque o Palmeiras ontem venceu por 1-0, teve um gol mal anulado da Chapecoense, era para ser um empate por 1-1, mas o Palmeiras venceu o jogo por 1-0, o Flamengo ganhou por 3-0 no sábado do Coritiba. Palmeiras é líder, Flamengo vice-líder, 7 pontos abaixo, mas o Flamengo com um jogo a menos. Fluminense em terceiro lugar, com 10 pontos a menos do que o Palmeiras. Quarto colocado, o Atlético Paranaense. E a notícia importante também é que o Vasco vai ser o time grande na zona de rebaixamento pelos próximos 40 dias. O Vasco perdeu para o Atlético em São Januário e o Vasco ocupa a 17ª posição. Vai morar na zona de rebaixamento até o final da Copa do Mundo. Boa noite, Débora. Boa noite, Carol.
1: Valeu, PVC. Boa noite. Agora você fica com o noticiário local.

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1: 7:21 agora, voltamos ao Rio de Janeiro. Diogo Bugalho tem mais informações sobre o julgamento do caso Henri Borel. Oi, Diogo.
2: Oi, Débora, boa noite para você, boa noite a todos. Com a conclusão dos depoimentos de testemunhas no julgamento desse caso hoje, a expectativa agora é pelas oitivas dos dois réus, o ex-vereador Jairo Souza Santos Júnior, conhecido como Jairinho, e Monique Medeiros, mãe do menino Henri, que é acusada de homicídio por omissão. Eles devem ser ouvidos a partir de amanhã e podem ficar em silêncio ou falar aos jurados. Eles têm essa opção de escolher. Caso eles optem por falar, a expectativa aí é que essas duas oitivas se estendam por várias horas, por bastante tempo. Há a possibilidade, inclusive, de que cada um ocupe um dia inteiro. Em seguida, começam os debates entre acusação e defesa, que podem se estender por até 9 horas, aí, considerando réplica e tréplica. E, por fim, acontece a votação do Conselho de Sentença, composto por 7 pessoas, 7 jurados, selecionados por sorteio. Hoje, como nós contamos mais cedo aqui no Ponto Final, o julgamento chegou ao 8º dia e virou o mais longo dos últimos 18 anos aqui no Rio. Por que desses 18 anos? Né? Foi quando houve aí uma mudança no rito do júri popular. Então, desde então, virou o julgamento mais longo aqui no estado, superando da ex-deputada Flor de Lis, que durou 7 dias. Só para o ouvinte ter uma referência, o julgamento do caso da Boate Kiss lá no Rio Grande do Sul levou 10 dias. É possível até que a gente chegue aí a 10 dias de julgamento nesse caso, se as previsões se confirmarem. Hoje foi o último dia de testemunhas, portanto, com os convocados pela defesa do ex-vereador Jairinho. No total foram ouvidas 22 pessoas, estavam previstas 27. 5 foram dispensadas aí pelas defesas que convocaram. Quem ainda fala é o médico legista Jefferson Evangelista Correia, ele que é assistente técnico da defesa de Jairinho e contesta aí a hipótese de que o menino teria chegado morto ao hospital, versão que dá conta de que ele morreu por causa das agressões ainda no apartamento onde morava com a mãe e o padrasto. Esse médico legista diz que os procedimentos ali do hospital indicam que Henri teria chegado ainda com vida, o que condiz com a versão de Jairinho, né, de que o menino teria morrido por causa de um possível erro médico no atendimento no hospital. Antes dele, quem falou foi o legista Leonardo Tawil, que foi quem assinou os laudos de necropsia. Ele confirmou que a lesão que a morte de Henri foi causada por uma laceração hepática por ação contundente, compatível com agressões, mas disse que não encontrou outros sinais de maus tratos no menino que indicasse que ele estivesse aí sofrendo uma rotina de tortura. A gente vai seguir acompanhando atentamente esse julgamento, vai atualizando tudo aqui na CBN. Débora.
1: Combinado, Diogo. Obrigada pelas informações.
3: Débora, falar aqui sobre o preço do querosene de aviação. Petrobras vai reduzir em 14,2% o preço médio da venda do querosene de aviação, o QAV, para distribuidoras a partir de junho, o que corresponde a uma diminuição de 93 centavos por litro na comparação com o mês anterior. Comunicado divulgado hoje, então, pela Petrobras, a queda dos preços do combustível de aviação acontece depois de altas sucessivas desde março e reflete, segundo a Petrobras, a atenuação do cenário de elevação das cotações internacionais ocasionado pelas tensões geopolíticas no Oriente Médio. Nos últimos meses, a intensificação do conflito elevou os preços do petróleo, diante do temor de interrupção na oferta, né? Mas aí, segundo a Petrobras, foi possível esse alívio. O querosene de aviação acompanha as oscilações do petróleo, que acabou pesando nos custos das companhias aéreas e contribuiu para a alta dos combustíveis. Segundo a Associação Brasileira de Empresas Aéreas, o combustível passou a representar cerca de 45% dos custos operacionais das empresas depois dos reajustes dos últimos meses. Os ajustes do QAV da Petrobras acontecem sempre no começo do mês. E apesar da queda anunciada agora para junho, o combustível ainda acumula alta de 54,5% no ano de 2026.
1: Você fica agora com notícias da sua região.

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0: Quinta-feira, 1º de junho de 2026. O presidente dos Estados Unidos, Donald Trump, indicou um deputado estadual da Flórida como embaixador americano no Brasil. O posto está vago desde janeiro de 2025, quando Trump retornou à Casa Branca. A indicação de Daniel Pérez, que é cubano-americano e presidente da Câmara dos Representantes da Flórida, ainda precisa ser aprovada pelo Senado. A indicação ocorre em meio a um embate político entre Pérez e o governador da Flórida, Ron DeSantis, ambos do Partido Republicano. Nas últimas semanas, o presidente da Câmara Estadual impediu o avanço de projetos apoiados pelo governador, incluindo medidas para flexibilizar as exigências de vacinação para estudantes de escolas públicas e para alterar regras relacionadas a empresas de inteligência artificial. 45 das 52 universidades brasileiras no ranking das melhores instituições do mundo caíram de posição. Os dados foram divulgados pelo Centro para Rankings Universitários Mundiais. Segundo os pesquisadores, o declínio reflete anos de financiamento inadequado e a desvalorização da ciência e da educação como bens públicos no país. A Universidade de São Paulo continua sendo a instituição brasileira mais bem colocada na lista, mas perdeu uma colocação e aparece na posição de número 119. Centenas de jovens fizeram um protesto no Quênia contra a instalação de um centro de quarentena para cidadãos americanos expostos ao ebola. Os moradores temem ser expostos ao vírus por meio de pacientes transportados ao local. Não há registro até o momento de casos de ebola no país, no atual surto da doença. No horário de Brasília, 7h33.
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2: Clauson Dutra tem mais informações sobre uma hóspede que foi encontrada morta em um hotel de luxo aqui de São Paulo. Oi, Clauson.
3: A polícia civil investiga a morte dessa americana, Débora Hilde Ann Lee, de 40 anos. Ela foi encontrada em um quarto de hotel de luxo na Rosewood, São Paulo, que fica na região central da capital paulista. O corpo foi localizado na tarde de ontem, sem marcas aparentes de violência. Quem encontrou a vítima foi um homem que se identificou como cirurgião plástico dela. Ele disse à polícia que foi ao hotel depois de tentar falar com Wilde pelo celular, não conseguiu contato. A americana estava no Brasil havia cerca de 3 semanas, tinha passado por um procedimento estético, segundo o relato. O cirurgião também afirmou que a vítima fazia uso de drogas. Ainda de acordo com ele, dias antes, Hilde tinha sido levada a uma UPA por causa de uma possível overdose. O boletim de ocorrência obtido pelo portal G1 aponta que os agentes encontraram uma garrafa vazia de vodka e um copo jogado no chão do quarto. Na cama havia diversos comprimidos. Na véspera da morte, Débora, Carol e ouvintes, uma reclamação tinha sido registrada no sistema do hotel contra Hilde e amigas. O relato dizia que elas estavam bêbadas, com comportamento exaltado e teriam feito demonstrações íntimas em público, causando constrangimento a outros hóspedes. A Secretaria da Segurança Pública informou que requisitou exames para esclarecer a causa da morte. O caso foi registrado como morte suspeita no Distrito Policial dos Jardins. Wilde Ann Lee era artista visual, ficou conhecida nas redes sociais pelo perfil, inclusive, de outra pessoa, chamado Jerry Gongosian. A página, com cerca de 150 mil seguidores, fazia sátiras sobre o mundo da arte. Em nota, o hotel onde ela estava afirmou que colabora com as investigações com as autoridades. Débora.
2: Obrigada, Clauson, pelas informações. A gente continua acompanhando essas investigações.
0: E a gente vai a Brasília, Débora. O Igor Cardim está de volta, Ministério Público junto ao TCU, pedindo que a corte fiscalize o acordo entre a União e o Distrito Federal para capitalizar o BRB, né, Igor?
4: Exato. Esse pedido ali enviado ao Tribunal de Contas da União pede a apuração e o acompanhamento com prioridade da operação que prevê o empréstimo de 6,5 bilhões de reais ao BRB. A representação foi apresentada pelo subprocurador-geral Lucas Furtado e já teve processo aberto pela corte nesta segunda-feira sob relatoria do ministro do Tribunal de Contas da União, Jonathan de Jesus. No pedido, o ministro Ministério Público, junto ao TCU, solicita que o tribunal verifique se o acordo para a capitalização do banco está em conformidade com a Constituição, as leis de responsabilidade fiscal, também os limites do endividamento do Distrito Federal. Também pede análise dos possíveis riscos fiscais para a União decorrentes da operação. Essa medida, que foi negociada entre a União e o governo do Distrito Federal no âmbito do Supremo Tribunal Federal, e prevê que o DF contrate um empréstimo junto ao FGC para reforçar o capital do BRB, que é um banco público, e aí, em contrapartida, a União vai ampliar o limite de crédito do Distrito Federal, enquanto o governo local vai assumir os compromissos de ajuste fiscal. O acordo não prevê o aval do Tesouro Nacional. Carol.
0: Obrigada, Igor.
2: Você fica agora com notícias da sua região.

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1: Voltamos aqui com o noticiário internacional. O presidente americano Donald Trump disse hoje que deve chegar a um acordo para estender o cessar-fogo com o Irã e reabrir o Estreito de Hormuz na próxima semana. Trump está prometendo isso já tem um tempo, mas até agora nada, né? Declaração dada durante a entrevista à ABC News. Ele disse que conseguiu contornar um contratempo que surgiu mais cedo, após o Irã ameaçar suspender as negociações por causa da troca de ataques entre Israel e o grupo extremista Hezbollah no Líbano. Ainda segundo o presidente americano, as conversas com o Irã estão em ritmo rápido. Ele disse que conversou com Hezbollah para não fazerem disparos, conversou também com o primeiro-ministro de Israel, Benjamin Netanyahu, pediu que ambos parem, né, de atacar um ao outro. O Irã condicionou qualquer trégua com os Estados Unidos à implementação de um cessar-fogo efetivo no Líbano. O porta-voz da diplomacia iraniana disse hoje que o fim dos ataques é essencial para as negociações de paz. Ele também acusou os Estados Unidos de continuarem violando o cessar-fogo com Teerã. Disse que o Irã não vai hesitar em adotar todas as medidas que considerar necessárias para defender a segurança nacional. Irã e Estados Unidos estão em cessar-fogo, em tese, desde o dia 7 de abril, mas os dois países chegaram a trocar ataques pontuais aí nas últimas semanas. Até agora, nada, né, de um acordo para o fim definitivo da guerra. O principal ponto de disputa nas negociações atualmente é o programa nuclear iraniano. Aliás, desde sempre, né, porque os Estados Unidos exigem que Teerã se comprometa a nunca desenvolver armas nucleares. E o Irã afirma que o tema não está em discussão nesse momento e se recusa também a entregar as reservas de urânio enriquecido.
2: São 7 horas e 44 minutos agora. Leonardo Dai tem mais detalhes sobre o embarque da seleção brasileira. Oi, Léo, boa noite.
3: Oi, Débora, boa noite. Em minutos, a seleção brasileira vai partir para o Aeroporto Internacional do Galeão, onde decola, de onde decola às 10 horas da noite, rumo à Copa do Mundo dos Estados Unidos. Os jogadores há pouco entraram no ônibus que está ali estacionado na sede da Confederação Brasileira de Futebol na Barra da Tijuca. Houve ali um grupo de torcedores que tentou se aproximar um pouquinho. No hotel da seleção também, na Barra, mais cedo, houve ali um contingente de torcedores também, que até teve a sorte ali de ver o Neymar mais de perto. O Neymar foi lá, deu autógrafo, enfim. Mas a torcida brasileira presente, tanto no hotel de onde a seleção saiu no fim da tarde, como agora também na sede da Confederação Brasileira de Futebol, todo mundo já no ônibus. Em instantes, o ônibus sai pro Galeão. E a expectativa é que a seleção brasileira embarque, às 10 horas da noite. Não vai passar pelo saguão, não vai ter ali nenhum contato com as pessoas que estão no Galeão. Tem torcida, evidentemente, também já esperando a seleção chegar no aeroporto, mas não vai haver um contato muito próximo, pelo menos a princípio. E então a seleção chega aos Estados Unidos amanhã, por volta das 7 horas da manhã no horário local, 8 horas da manhã aqui no horário de Brasília. Chega no aeroporto de Newport, né, em Nova York, vai para Morristown, que é uma cidade ali pertinho de Nova York, onde fica o CT da seleção, né, a base de treinamento no centro de treinamento do New York Red Bulls, na região ali de Nova York. Sábado tem jogo em Cleveland contra o Egito e depois a seleção volta para Morristown para preparar a estreia contra a seleção do Marrocos no dia 13 de junho em Nova Jersey.
2: Leonardo Dai, muitíssimo obrigada.
4: Brasil!
2: 7h46.
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0: Ele voltou das férias. Guilherme Muniz, muito boa noite, tudo bem?
1: Tudo bem, Débora, Carol, ouvintes, boa noite a todos. Voltei.
2: Oi, Muniz, bem-vindo.
0: Seja muito bem-vindo. Obrigado. De volta. Estávamos com saudades de você. Vamos falar aqui do... Muniz, ele virou meme, mas eu particularmente gostei. Estou falando do Ferrari Luce, que é um pouco diferente, né, do que a Ferrari costuma fazer, né? O carro elétrico da Ferrari.
1: É, ele é completamente diferente, inclusive é até polêmico dizer que gostou do carro. Eu vou te dizer que no começo eu estranhei muito, eu não conseguia acreditar que era verdade aquele carro, mas foi passando os dias e hoje em dia eu bato o olho nele e eu acho ele simpático. Carol chegou a dar uma olhada nas fotos? Tem algum
2: parecer? Tô olhando agora, algum parecer, gente. Aí? Eu amei esse meme que compara ali com o mouse, é muito bom,
0: aspirador,
2: gente.
0: Aspirador de pó também, é sensacional.
2: Aspirador de pó.
0: Ah, mas eu
2: carro
0: queria.
2: Estranho, gente.
0: Mas eu queria um.
2: Ah, bom, mas se sabe... me dessem, né? Tudo bem, mas assim, estranho.
1: Mas esse comentário da Débora, eu acho que resume muito o que eu queria trazer aqui. Que é assim, nossa, ele é estranho, mas eu queria. E eu acho, o que eu tô aqui, o que eu queria propor hoje é tentar entender o que a Ferrari quis com esse carro. Onde ela quer chegar com isso, por que isso está acontecendo, para além de gostar ou não, de concordar ou não com esse visual, porque ela conseguiu causar, né, dar o que falar nos últimos dias. Quem por acaso não acompanhou, é o primeiro carro elétrico da Ferrari, tem 4 motores, 1 em cada roda, mais de 1.000 cavalos de potência, chega aos 100 km em 2,5 segundos, ou seja, mantém toda a esportividade que a Ferrari sempre teve nos carros, e como a gente está falando aqui, infelizmente vai ser muito difícil da gente ter um na garagem, porque ele custa $640 mil, ou seja, mais de 3 milhões de reais. Mas então, por que está todo mundo falando desse carro? O que aconteceu é que o design foi feito, para começo de conversa, pelo Jony Ive, que é o ex-designer da Apple, e ele é, para quem não pôde ver as imagens ainda, a gente vai até publicar depois no Instagram da CBN, ele é todo curvo, ele não tem linha reta, sendo que a Ferrari sempre teve muita linha reta. Então ele rompe com essa tradição, ele é o primeiro Ferrari de 5 lugares, rompeu também com isso. Resumo, não foram só os memes, um dia depois as ações da Ferrari caíram 8%, foi um problema ali para a empresa, mas eu já até antecipo para o ouvinte que hoje as ações já voltaram para um patamar normal. Então essa crise foi muito rápida. E tudo isso tem a ver com o avanço das montadoras chinesas. Sempre as montadoras chinesas, sempre são elas que dão o que falar. E a lógica é o seguinte, Débora e Carol. Elas estão provando, dia após dia, que elas conseguem disputar cada um dos mercados automotivos. Então os carros compactos, os SUVs mais vendidos e até os carros de luxo, que antes só eram feitos pelas montadoras europeias. E aí a gente fala do segmento de super esportivos, que é o da Ferrari. Esse ainda é dominado pela Europa, alemãs, italianas. Só que a Ferrari está antecipando essa disputa, porque as chinesas estão tentando entrar nessa disputa. Então, os carros super esportivos, eles misturam basicamente dois elementos, altíssimo desempenho e desejo. Qual é a questão? É que as montadoras chinesas, elas estão conseguindo, a eletrificação, ela quebrou a hegemonia do alto desempenho. Então, com uma bateria elétrica, é muito mais fácil fazer um carro elétrico, um carro rápido, do que era com o motor a combustão. O motor a combustão tem muita peça. O motor a combustão é complexo de fazer, é complexo de manter. Ele superaquece se você não fizer ele direito. Então, ele é um processo muito mais complexo. Enquanto os carros elétricos chegam aos 100 km por hora muito rápido, é natural do motor elétrico. Então, essa barreira do 0 a 100 km por hora mais rápido, ela é batida quase que diariamente. Isso está acontecendo todos os dias. Mas nenhuma montadora chinesa conseguiu ocupar o posto de uma Ferrari, de uma Lamborghini, porque fazer um super esportivo não é só fazer um carro que chega muito rápido do ponto A ao ponto B. O carro super esportivo tem que ter várias condições de dirigibilidade que fazem ele ter esse título de super esportivo. O que eu estou querendo dizer com isso? Que as chinesas nunca vão chegar lá? Que é impossível que elas cheguem? Não. E é por isso que a Ferrari fez o que fez, na minha opinião. Ela entrou de cabeça na eletrificação, que é inclusive o oposto do que montadoras muito tradicionais têm feito. A Lamborghini, a Porsche anunciaram recentemente investimento nos carros híbridos e não nos elétricos. Mas a Ferrari foi lá e anunciou um carro 100% elétrico. Só que ao mesmo tempo a Ferrari fez um negócio que é muito típico do mercado de luxo, que é criar desejo, que é isso que a Débora falou. Ele é diferentão, mas eu teria. Por enquanto, o Luce está sendo só muito criticado, mas a gente tem que esperar para ver como é que ele vai chegar no mercado, se a Ferrari não está criando com ele um novo hype. Ou seja, ela não abre mão do mercado que ela sempre teve, o mercado dos carros mais tradicionais super esportivos, mas também começa a agradar um outro consumidor. Por que eu digo isso? Logo depois que o Luce foi lançado, a Ferrari deixou vazar, entre muitas aspas, que vai lançar em breve uma versão de um outro esportivo, o 12 Cilindri, que é um carro a combustão, motor V12, tradicionalzão, com câmbio manual, um câmbio que ele ainda não tem. Isso é, quem gosta de carro a combustão, de graxa, vai ficar super feliz com essa notícia. Ou seja, a Ferrari está fazendo exatamente isso, mantendo todo o legado que ela tem, mostrando que ela vai continuar sendo, ou quer continuar sendo, a montadora de super esportivos que sempre foi, mas tentando também criar um novo legado, abrindo um novo caminho. A Jaguar passou por algo parecido nos últimos tempos, quando mostrou um conceito que foi muito criticado. Ainda não lançou o carro para valer. Vamos ver se a Ferrari vai conseguir criar esse hype com o Lute, ao mesmo tempo que não vai perder mercado com os outros, e se a Jaguar também vai conseguir se destacar nesse mercado. Mas basicamente, na minha opinião, são as montadoras que estavam ali numa certa tranquilidade nesse super desempenho, tendo que entregar algo diferente para conseguir compensar tudo isso que eu estou falando. A eletrificação está fazendo com que a esportividade seja muito questionada, entre numa seara de disputa. E a gente tem que ver quem que vai sair melhor nessa.
2: Mas o problema é ser elétrico, é ser feio, né, gente? Por isso é mais bonitinho, né?
0: Vamos colocar aqui,
2: faz um elétrico. Não, mas não é esse, não. É esse, não.
0: É esse. O nosso ouvinte que está nos acompanhando aqui pelo YouTube, pelo Globoplay.
2: Eu tinha visto um bem mais esquisito aqui, gente.
0: Pode ver a imagem, então, desse modelo elétrico. Não, esse aí é o meme, ele, né? Parecendo o aspirador de pó. Mas o verdadeiro...
2: Não foi do aspirador, não. Eu tinha visto um outro mais esquisito. Até que esse eu achei mais bonitinho.
0: E tem um laranja. Eu apaixonei no laranja.
1: Eu gostei muito desse azul. Talvez a Carol tenha visto algum meme, porque fizeram tanto meme. Teve marca de chocolate fazendo meme dela própria,
2: pode ser, imitando
1: o carro. Então talvez tenham criado aí alguma versão mais
2: esquisitona. Mas com cara de carro. Não, não é, tem o aspirador, tem o mouse, mas tem um que eu vi que parecia... Ah, não, mas esse aí então tá bonitinho. Eu devo ter visto uma versão mais enfeiada aqui do...
1: O pessoal pegou pesado, viu, nos memes.
0: Quando eu tiver uma Ferrari Lute, vou levar vocês para dar um rolê na minha caranga.
2: Maravilhosa.
1: Combinado, me chama.
0: Valeu, beijo, Muniz.
1: Valeu, gente. Um beijo.
2: Beijo.
0: Fique com as notícias da sua região.

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1: Carol Moran, beijo, até amanhã.
2: Um beijo, Débora. Boa noite para você e para os ouvintes. Até amanhã.
1: Muito obrigada a todo mundo que nos acompanhou nesta segunda-feira, com cara de meio de semana, porque tem feriadão chegando por aí. A produção foi de Wender Starles, os trabalhos técnicos Juliano Fonseca e Henrique Dias. Tenha uma ótima noite. Voltamos amanhã a partir das 5. Esperamos você. Até lá.

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0: segunda-feira, 1º de junho de 2026. A Agência Nacional de Aviação Civil anunciou um corte de 40% na fiscalização do setor aéreo devido a um bloqueio de R$24 milhões no orçamento, determinado por um decreto publicado pelo governo federal no fim de maio. A medida atinge companhias aéreas, aeroclubes, oficinas mecânicas e fabricantes de peças aeronáuticas. Além do corte na fiscalização, a ANAC também suspendeu provas de certificação de pilotos e comissários. O senador e pré-candidato à presidência Flávio Bolsonaro do PL sugeriu uma perseguição e pescaria probatória ao comentar a operação da Polícia Civil de São Paulo, que investiga suspeitas de fraude em um contrato de R$108 milhões por ano com a Prefeitura da capital. A ação teve como alvo o Instituto Conhecer Brasil, que pertence à produtora do filme sobre o ex-presidente Jair Bolsonaro. O presidente americano Donald Trump afirmou que deve chegar a um acordo para estender o cessar-fogo com o Irã e reabrir o Estreito de Hormuz na próxima semana. O republicano reforçou que conseguiu contornar um contratempo que surgiu mais cedo, após Teerã ameaçar suspender as negociações por causa da troca de ataques entre Israel e o grupo Hezbollah no Líbano. A atualização sobre o cenário no Oriente Médio foi dada durante a entrevista à ABC News. Horário de Brasília, 8:02.
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1: Muito boa noite a você, amigo e amiga, ouvintes aqui do Quatro em Campo. Sejam todos muito bem-vindos. Vamos juntos até as 9 horas da noite. Muito obrigado a você que se liga no nosso podcast. Você que acompanha o programa nas mais diversas plataformas digitais. Hoje, dia 1º de junho.
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1: Michele Silva, tudo bem, Mi? Boa noite.
2: Tudo bem, Éboli. Boa noite para você e para todo mundo que está na nossa audiência.
1: Rafael Prates, fala Prates, boa noite.
3: Alô, Éboli. Boa noite, ouvintes da CBN.
1: E Gabriel Dudziak, tudo bem, Dudes? Boa noite.
4: Olá, Éboli, boa noite.
1: Reginaldo Pires, por favor.
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1: Hoje a gente vai fazer diferente. Normalmente na segunda-feira a gente abre com o Ed Placa, né? De gol mais bonito da rodada. Vamos fazer um blocão de Campeonato Brasileiro depois da Seleção Brasileira. Então a gente abre com a Seleção Brasileira. Nossa primeira discussão envolve a Seleção Brasileira. É, já estamos aí na reta final de preparação com muita coisa ainda pela frente para arrumar no time brasileiro. Brasil. Aliás, que agora surge uma novidade, né? Como foi ontem. O Panamá deixou esse legado, gente. Plantou uma semente de dúvida, e uma semente grande de dúvida na cabeça do Carleto. É, hoje houve quase que uma leitura geral, né? Igual sobre o jogo de ontem no Maracanã, despedida da seleção do Brasil. Já embarcou aí rumo aos Estados Unidos. Brasil. O próximo jogo contra o Egito vai ser em Cleveland, né? Já em território ali da Copa do Mundo. No próximo sábado. Mas a visão geral é a seguinte, olha, dois tempos bem distintos, todo mundo gostou do segundo tempo e todo mundo, né, não gostou do primeiro tempo. Detalhe, primeiro tempo foi com o time, teoricamente, o time mais próximo daquilo que o Carlo Ancelotti imagina, eu imaginava, pelo menos, como sendo o time titular para começar a Copa do Mundo. E todo mundo, de uma certa maneira, caminhando nesse sentido. Olha, é isso aí que ele pensa. Né? O quarteto ofensivo, Bruno Guimarães, Casimiro, Vinícius Júnior, Rafinha, Luiz Henrique, né? Matheus Cunha. Mas aí as coisas não funcionaram bem no primeiro tempo. Panamá deitou, rolou no primeiro tempo. Vem o segundo tempo, modificação geral. Sai, só ficou o Léo Pereira. Não havia outra opção, só ficou o Léo Pereira. Ele não tinha substituto no banco. Então, os outros todos foram mudados. E o Brasil deitou e rolou. O Brasil dominou o adversário, construiu a goleada, com um esquema diferente. Não só jogadores diferentes, mas com um esquema diferente. Com uma ocupação maior no meio de campo. Três homens no meio de campo, num desenho mais clássico ali do 4-3-3. Né? E gerou dúvida na cabeça do Ancelotti. Solta aí o que disse o técnico italiano da seleção brasileira após esses dois desempenhos bem diferentes, primeiro e segundo tempos.
5: Passa por la minha cabeça a possibilidade de mudar a equipe, de mudar a estratégia. E eu acho que o jogo da segunda parte mete mais dúvida. Isto para mim é bom, é importante ter dúvida positiva. E a verdade é que o jogo da segunda parte me mete mais dúvida. Isto é muito bom.
1: É. Ô Prats, direto, reto, a minha pergunta. O Ancelotti deveria mudar o esquema de jogo da seleção para a estreia da Copa e adotar um esquema com mais jogadores no meio de campo ou não?
3: Sim. Assim, de uma maneira direta, sim ou não, sim. Agora, Éboli...
1: Não, a pergunta é direta, mas pode desenvolver.
3: É, não, eu imagino que
1: a pergunta que foi rápida.
3: É que ele tinha uma convicção, não sei se uma convicção, uma certeza, talvez, que o jogo de ontem serviu para mudar um pouquinho. Porque a diferença de tempo foi muito grande, do primeiro para o segundo tempo. E o Ancelotti tem falado muito, né, do Rafinha, que ele até considera um dos melhores jogadores para atacar em profundidade, segundo as palavras do próprio Ancelotti, no futebol mundial. Vinícius Júnior utilizado como um atacante, jogador que sai muito da esquerda para o centro, né? Teoricamente, Luiz Henrique e Matheus Cunha pelos lados do campo. Mas a possibilidade de começar... Aí a gente vai ter que observar o seguinte para mim, Éboli. É, como o Ancelotti falou ontem, considero o Neymar talvez uma opção para Vinícius Júnior e Rafinha, por aquela faixa do campo, eu não descarto o Ancelotti considerar hoje o Danilo do Botafogo um reserva do Bruno Guimarães. Então acho que estaria mais para o Paquetá se ele pensar em outro meio campista. Ele poderia até utilizar Casemiro, Bruno Guimarães e Danilo, por exemplo. Mas talvez ele pensasse em alguém com característica.

0: Eu tempo assim, bem descontrolado. Eu não vou radicalizar de trocar um time inteiro. Eu acho que a leitura, para mim, principal é a questão do desenho tático, né? Que pode ser executado com a base do time considerado o time titular, mas com essa movimentação no meio de campo. Ele, inclusive, em cima do que o Prat falou, Michele, ele fez muitos elogios ao alto nível do Paquetá. Paquetá e Danilo ontem se alternaram muito, muitas vezes até o Paquetá mais próximo do Fabinho, o Danilo mais avançado, né? Mas sentiram muito à vontade para trocar figurinha, trocar de posição. Um participou do gol do outro, quer dizer, o Paquetá deu assistência para o Danilo fez o corta-luz para o gol do Paquetá, mostra como os dois meias se aproximaram muito da área nessa construção de jogadas, né? E na frente foi o Igor Thiago mais pela esquerda, o Endrick mais centralizado e o Rayan pela direita. Você mudou algum dos seus pensamentos? O que você acha que esse jogo possa ter provocado aí na cabeça do Ancelotti? Ele deve mudar o esquema, na tua opinião, ou não?
1: Deve, inclusive acredito que é menos sobre o jogador, menos sobre os nomes e muito mais sobre o esquema. Acredito que ele pode experimentar Casemiro, Bruno Guimarães e Danilo, né? Que eu particularmente gostei mais do Danilo, mas acho que o Paquetá também foi bem. E acredito que ele deve mudar, principalmente no próximo amistoso, para não deixar esse teste para a Copa do Mundo. Ah, vai treinar? Vai treinar. Vai se preparar, mas experimenta no amistoso. Usa os dois tempos, com um esquema com três jogadores de meio campo. Aí acredito que você tem um pouco mais de volume. E algo que não me agradou na seleção brasileira, na primeira etapa, e para mim passa por uma orientação para os jogadores, é o seguinte: se você, dentro de casa, contra o Panamá, que a gente até analisou no raio-x das seleções, e falamos, enfim, sobre o grupo, sobre o Panamá, tem ali algumas características positivas, mas se você, contra o Panamá, em casa, num amistoso, não experimenta sair jogando mais, não experimenta uma troca de passes, um jogo um pouco mais associativo, se você fica só nesse jogo direto, contra o Panamá, num amistoso, que seria para testar. Poxa, não dá para fazer esse tipo de teste numa Copa do Mundo. A seleção vai estar muito mais pressionada em um cenário já de fase de grupos de Copa do Mundo. Então, eu gostaria de ver a seleção com um esquema diferente, com mais um jogador de meio campo, para tentar dar um pouco mais de fluidez para esse meio da seleção que parece um pouco travado no 4-2-4, e também com uma atitude diferente. Arrisca mais, testa mais, sai criando, joga com essa linha de zagueiros um pouco mais alta, para eles serem os primeiros armadores da equipe. O Brasil tem que se combinar um pouco mais, tá muito direto, tá objetivo demais com a posse de bola. Acho que são essas duas as principais lições desse amistoso contra o Panamá.
0: E ontem, quem mais ou menos que fazia, né, a linha final dessa objetividade, desse jogo vertical e mais direto, é o Vinícius Júnior, né, que até apareceu bem no primeiro tempo, mas quase que sendo uma opção única, né, para puxar os ataques da seleção brasileira em contra-ataque contra o
1: Eu
0: Panamá no
1: gostei dele,
0: Maracanã.
1: tá? Eu gostei
0: Eu
1: dele.
0: também, também, também,
1: Eu
0: também.
1: só
0: E foi
1: questiono um
0: uma
1: pouco
0: opção.
1: esse passe mais direto, assim, de defesa, sabe? Acho que dá para ser um pouco mais construído. Não precisa ser uma
0: Sem
1: troca de passes
0: dúvida, sem dúvida.
1: cadenciada nem nada assim, mas dá para trabalhar um pouco mais essa bola para esse atacante de frente não receber tão sozinho, né? Eu acho que esse é o ponto.
0: Claro, claro. Eu não gosto desse jogo muito com a bola direta, né? Bola direta, direta, direta. Eu sou, sempre falei aqui, um admirador, minha preferência é do jogo construído pelo meio de campo, jogo vencido através do meio de campo. Para mim, o futebol se define no meio de campo. Eu tenho essa linha de raciocínio. Dudes, você desenvolveu algo diferente depois desse jogo contra o Panamá? E a mesma pergunta que eu fiz para os outros, Ancelotti já deve fazer alterações para o jogo contra o Egito?
2: Eu acho que sim. Eu acho que tem que haver o teste, sim, da entrada do Paquetá ou do Danilo no lugar aí de um dos atacantes. E
0: Qual é a sua preferência?
2: me parece que o correto é o Luiz Henrique sair, embora tenha bons desempenhos, embora o Rafinha das últimas convocações não tenha um bom desempenho, embora o Vinícius em geral não tenha bom desempenho. Quando a gente pensa no máximo potencial, quem tem o máximo potencial entre os três pontas, né, que jogaram ontem, são Vinícius e Rafinha. Primeiro Vinícius, depois Rafinha. E aí, em terceiro lugar, Luiz Henrique. Então, eu acho que, pensando em time ideal, tem que ser o Luiz Henrique perdendo a vaga nesse momento, e aí em algum

0: certo momento, se for o caso, ele entra na vaga de Rafinha ou de Vinícius, se estiver treinando melhor ou jogando melhor, né? Mas pensando assim, time ideal, eu acho que seria o caso dele sair. Por mais que eu goste bastante das atuações dele, entenda que ele foi muito bem quando foi preciso, eu pensaria na saída dele. Agora, tem uma discussão um pouquinho mais ampla, né, que a gente tem feito em relação à seleção e que eu acho que tem que entrar novamente aqui, que é sobre ideia de jogo, né, e como é que ela é decidida e como ela deveria ou não deveria ser decidida. E a partir de tudo que aconteceu nesse ciclo, né, a gente foi colocado na seguinte situação. Carlo Ancelotti vai dirigir a equipe e vai ter pouco tempo para estabelecer qualquer coisa, instalar qualquer coisa. Ele vai ter que ir jogando e aperfeiçoando e tentando e tudo mais. Então, o raciocínio inicial, me pareceu, né, foi aquele que a gente já comentou algumas vezes. Onde é que a seleção brasileira de futebol tem os seus principais jogadores hoje? No setor de frente. Porque tem 8 pontas de alto nível para você escolher. E você tem alguns pontas que são mais híbridos aí, que podem fazer meio ataque, por exemplo, como era o caso do Rodrigo, que está fora da Copa por causa de lesão, como em alguma medida é o Rafinha, embora talvez um pouco menos do que o Rodrigo, como pode ser aí algum outro jogador em determinada circunstância, né? Até esse Neymar hipotético que a gente levou para a Copa. A partir disso foi montado o time. Como é que eu escalo a maior quantidade de bons jogadores que eu tenho à disposição? 4-2-4. Coloca 4 atacantes. Se desse para colocar 5, provavelmente o Ancelotti colocaria 5. O problema é, qual é a ideia de jogo? Colocar a bola para esses caras. Porque eles vão dar um jeito de decidir lá na frente e não vai ter muito jogo coletivo porque eu não tenho muito tempo para isso, coisa e tal. Aí, tentamos. E acho que todos os testes até aqui, tirando Croácia, né, que Croácia foi bom, deixaram aquela sensação de que esse time não está legal, esse time não está pronto, esse time não está se entendendo. E ontem, primeiro tempo, foi a mesma coisa, só que foi a mesma coisa com um adversário pior do que outros tantos que a gente pegou. Agora a gente volta de novo, né? Fala.
1: O pior de todos, né?
0: Acho que sim. Acho que sim.
1: Na era Ancelotti, então, foi o pior adversário de todos.
0: Aí a gente está voltando para a prancheta, porque aí o técnico fala assim, bom, sabe aquela ideia que eu tive de colocar os melhores em campo e ver se eles decidem? Não está dando certo. Eu vou ter que, de repente, tirar um dos melhores que eu entendo que tem para dar um passinho atrás e colocar um atleta que, de repente, não é melhor, mas que dá mais equilíbrio para esse meu time. E aí é o caso de pensar em Paquetá ou em Danilo. E nenhum problema quanto a isso. Só que a gente já perdeu muito tempo, o técnico parece ter feito uma aposta errada, que não deu certo, e agora ele está dando um passo para trás. E é, assim, salutar você dar um passo atrás quando as coisas não estão dando certo, mas significa que já não vai ter mais a possibilidade de 4-2-4 dar tão certo assim. Porque já, ó, isso aqui já não gostei, já não tenho mais aquela convicção que tinha antes. Pode voltar, claro que pode, mas veja, cada amistoso que a gente está dando um passo para cá ou para lá, é um amistoso a menos, é um jogo a menos, é um tempo a menos de solidificar alguma coisa para uma Copa. E para além disso, tem o que a Michelle falou, o que você presenciou. Ok, então tá, agora vai ser 4-3-3, não é 4-2-4, não é 4-2-3-1. Só que se chegar na bola no Marquinhos, por exemplo, no Gabriel Magalhães, e vier uma pressão alta do adversário e eles derem um bico lá para frente, tanto faz você ter 3 meio-campistas, 5 meio-campistas. Vai ficar correria para um dos atacantes e lance isolado de ataque, né, de 1 contra 4, de 1 contra 3 do adversário. Então a ideia de jogo ultrapassa a formatação tática. E aí a gente vai ter que ver o que o Ancelotti vai querer. 3 meio-campistas? Ok. Mas é para fazer o que exatamente? É para o Danilo chegar a tempo nos atacantes nessa bola longa? Ou é para trabalhar essa bola e o grupo ir chegando aos poucos no ataque e a gente está bem posicionado para até reagir a uma perda de posse de bola? Porque ontem acho que o Brasil foi bem nessa questão de pressionar a saída de bola do adversário, mas o Panamá também foi um pouco, não é ingênuo exatamente, né? Mas eles quiseram jogar, acho que ficaram empolgados, né, no segundo tempo. Vamos jogar, vai dar para a gente jogar um pouquinho mais, e aí o Brasil jantou. Mas é algo a se observar contra times na Copa, e é algo a se observar para além de formatação tática. 4-3-3, 4-2-4 é uma parte apenas.
1: Ontem no segundo tempo a gente viu, com essa formatação diferente, um jogo mais trabalhado de pé em pé, mas em velocidade também e em progressão. Ou seja, não é aquele toque para o lado, é um toque de pé em pé, mas que vai tomando, ganhando espaço no campo, né? O gol do Paquetá mostra muito bem isso. Um gol muito bem construído, a bola sai da direita, transita pelo meio, vai até a esquerda, e aí o Paquetá e o Danilo, que fazem esse giro de bola, aparecem na entrada da área para o Danilo fazer o corta-luz e o Paquetá chutar para o gol. É esse jogo que eu imagino. Lógico que a gente tem que levar em consideração as fragilidades do Panamá no segundo tempo, mexeu para caramba também, mas a gente viu em campo uma seleção, um time que nunca tinha jogado junto, que nunca jogou junto. O time do segundo tempo nunca jogou junto. E mostrou um certo entrosamento até nessa leitura de jogo de pé em pé. Talvez até pelas características dos jogadores. Houve um entendimento nesse sentido. E até mesmo qualidade dos jogadores da seleção brasileira. É isso que eu imagino que possa, de uma certa maneira, acelerar o processo. Isso aí pode facilitar esse processo acelerado de mudança de rumo. E aí eu pergunto para vocês, né? Dudes falou aí, olha, ele pensou o jogo dessa maneira em função de uma geração que se apresenta com essas características. E ele montou uma lista de convocados também apoiado nisso, né? Essa dúvida, ô Prates, joga uma luz de discussão a respeito da lista de convocados, com esse desequilíbrio entre meias e atacantes, 9-5, 9 atacantes e 5 meias. Ou seja, mudar o esquema agora, ao mesmo tempo, não pode causar um conflito com menos opções para fazer exatamente essa mudança, ô Prates?
2: Se ele pensar em reposição para essa posição, possivelmente, Éboli, mas eu acho que não é um problema, assim, pelo menos a curto prazo. A gente vai ter de observar, obviamente, que tem muitas Copas dentro da mesma, né? Muitas vezes o time que começa já tem alterações, possivelmente o Brasil, para começar dia 13, é um Brasil diferente do que o Ancelotti pensava até antes do jogo de ontem, por exemplo. Mas assim, claro que a quantidade, além da qualidade, pode fazer diferença. Tem muitos atacantes para poucos meio-campistas. Mas mesmo com os meio-campistas convocados, é possível mudar o sistema, como falou muito bem o Gabriel Dudziak, falou antes a Michele, porque a gente vai ter que observar se é uma ideia de colocar mais um meio-campista. Colocar mais um meio-campista vai gerar um outro tipo de jogo do que ele está procurando, porque ele sabe que tem jogadores muito rápidos à frente. Então, assim, para montar um sistema para, entre aspas, privilegiar Vinícius Júnior e Rafinha, esses meio-campistas vão entregar o que ele está esperando, né? A gente viu o segundo tempo, estou com você, de muito mais troca de passe, jogadas trabalhadas. Agora, os atacantes que entraram também no segundo tempo, e aí eu não sei o quanto Vinícius Júnior e Rafinha tem isso, pressionaram muito mais a saída de bola. Principalmente Rayan e Igor Thiago. Igor Thiago, sobretudo, mais que os outros. Agora, o Igor Thiago é um jogador inferior
1: a Vinícius Júnior e Rafinha. Molecada, né?
2: E me parece que tem que ser assim mesmo, Éboli. Para colocar o treinador em dúvida com algumas situações, né? Quem tá entrando não sabe que ali quem entrou no segundo tempo sabe o seguinte: se a Copa começasse hoje, eles seriam reservas. Então, qual a minha chance aqui de incomodar, de impressionar? Treinamento e amistoso. Eles vão...
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2: Ponta vai ou não vai?
1: Agora tem um detalhe também, né? Vai perder menos a bola.
15: Não sei se vai,
1: tá? Vai ter mais a posse de bola. Vai se defender mais com a bola. Fala, Mir.
15: Eu ia ponderar justamente isso. Não sei se vai perder menos a bola. Porque o Danilo e o Paquetá, os dois, eles têm um pouco essa característica de tentar, talvez, algumas jogadas mais difíceis, mas aqui, no cenário de futebol brasileiro, eles tentam e eles têm muita qualidade para pressionar e rapidamente recuperar. No caso do Danilo, até esses últimos 2 meses de Botafogo, acho que até o Franklin Carvalho tem colocado isso em algumas coletivas do jeito dele, mas eu vejo que ele tem colocado, de o Danilo, às vezes, perder a bola na frente e ele não é esse cara que pressiona rápido para recuperar. Não tão rápido como outros jogadores já fazem. Então, me preocupa um pouco essa formatação de meio por conta desse momento de perda da bola. E eu não tiraria o Bruno Guimarães do time. Para mim, é uma das poucas coisas bem encaixadas da seleção brasileira, é o Bruno Guimarães e o Casemiro. Dá para experimentar, na minha avaliação, os dois mais Danilo ou os dois mais Paquetá. E aí você dá até um pouco mais de liberdade para o Paquetá. Eu acho interessante. Eu tenho um pouco de dúvidas do Paquetá jogando como um segundo volante num cenário de mais pressão. Eu tenho um pouco de dúvida. Uhum. Acho que com a bola pode funcionar muito bem. Mas sem ela, fico um pouco preocupada.
1: Depende do adversário, né?
15: Depende do adversário. Depende do adversário, do cenário do jogo. Você vai pegar um adversário mais fechado, vai te permitir ficar um pouco mais com a bola, né? Como
1: Mas
15: é que você
1: negócio,
15: vai
1: né? Como
15: bloquear
1: tem poucas
15: a transição?
1: Opções no meio, ele vai ter que fazer alguns exercícios nesse sentido, pensando até em momentos de jogo, né? Porque ele tem só 5. Ele só tem 5 camaradas ali para aquele meio.
15: E assim, é uma escolha dele, né? Assim como é uma escolha dele também levar um jogador lesionado para a Copa, né? Enfim, ele fez essas escolhas e vai com elas. E é a responsabilidade dele. O que eu também acho que é importante é manter essa chama do Igor Thiago, do Endrick, do Rayan muito acesa. E realmente colocar no horizonte deles uma titularidade. Eu acho que o Brasil ele é muito grande para ir para uma Copa do Mundo com um jogador com cadeira cativa na seleção brasileira. Isso não pode acontecer. Inclusive, a Argentina da última Copa já deixou uma lição nesse sentido, né? O Enzo Fernandes entrou no time durante a competição. Né? A França, quatro anos antes, também teve a inserção do Giroud naquele time. Então, assim, as seleções, elas às vezes entendem outros caminhos em meio à Copa do Mundo. Se o jogador não está bem, não vai jogar pelo nome. Acho que a gente já está chegando num momento meio crítico aí. Ou joga, ou mostra, ou vai ter que dar espaço para quem vem amassando, né?
1: E tem um outro detalhe, né? O Neymar, ele é visto pelo Ancelotti como um atacante avançado. Avançado. Então não adianta pensar no Neymar como entrando nessa briga aí para formar meio de campo, porque na cabeça do Ancelotti, se ele tiver a condição de utilizar o Neymar, isso aí, hoje, mais do que nunca, o departamento médico da seleção é que vai poder falar, é um atacante avançado.
15: E de todos, Éboli, acho que é o que menos faz trabalho defensivo, tá? Nessa posição.
1: Total, lógico.
15: Então é uma totalmente. Preocupação também.
1: Totalmente. É. Vai sobrecarregar outros ali, mas vamos ver. É um outro detalhe, essa é uma outra história. A gente está com um problema de cada vez, né? O Panamá plantou esse problema. Quem diria? O Panamá plantou esse problema. Talvez ele já existisse, estava só adormecido. Vamos fazer aquela primeira parada, nosso intervalo comercial? Daqui a pouquinho a gente volta com mais aqui no 4 em Campo.
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0: Segunda-feira, 1 de junho de 2026, o ministro da Fazenda afirmou à CBN que vai procurar autoridades do governo dos Estados Unidos nesta semana para questionar a decisão da Casa Branca de classificar o PCC e o Comando Vermelho como organizações terroristas. Ele afirmou que a medida abre espaço para sanções contra bancos brasileiros. Segundo o ministro, o emprego do PIX pelas facções pode ser usado como pretexto para Washington para punir as instituições nacionais. Brigham disse que a ferramenta de pagamento instantâneo é o maior símbolo de soberania financeira do país. Uma mulher de 72 anos morreu depois de cair da escada do avião no aeroporto de Congonhas. Uma testemunha disse que ela caiu já nos últimos degraus. O caso aconteceu na sexta-feira. A idosa, que viajava para comemorar o aniversário da filha, foi internada, mas morreu neste domingo. A Latam disse que seguiu todos os protocolos previstos para esse tipo de ocorrência. E os microempreendedores individuais que não entregaram a declaração anual do Simples Nacional no prazo podem regularizar a situação, mas terão de pagar multa de 2% ao mês sobre os tributos devidos, limitada a 20%, com valor mínimo de R$ 50,00. O envio deve ser feito pelo portal do empreendedor. No horário de Brasília, 8h36.
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3: O Paraguai volta à Copa do Mundo após 16 anos e leva um elenco recheado de nomes do futebol brasileiro. Gustavo Alfaro convocou nesta segunda-feira um número recorde de 7 atletas de clubes do país. Balbuena, do Grêmio, Bobadilha, do São Paulo, Ramon Sosa, Gustavo Gomes e Maurício, do Palmeiras, Isidro Pita, do Bragantino e Júnior Alonso, do Atlético Mineiro. A quantidade máxima de convocados do futebol brasileiro até então em um Mundial tinha sido em 1998. Naquela edição, o técnico brasileiro Paulo César Carpegiani chamou 4 atletas: Arce, do Palmeiras, Enciso, do Internacional, Gamarra, do Corinthians e Rivarola, do Grêmio. A seleção do Paraguai está no grupo D, ao lado de Austrália, Turquia e Estados Unidos, adversário da estreia no dia 12 de junho, às 10 da noite, horário de Brasília, em Los Angeles. A convocação paraguaia fez também com que o número de atletas que atuam em clubes do Brasil chamados por suas seleções chegasse a 32. O Flamengo teve 9 convocados, o Palmeiras, 7. 4 vieram do Atlético Mineiro, Grêmio Internacional, 2 para cada. Botafogo, Corinthians, Santos, São Paulo, Fluminense, Vasco, Atlético Paranaense e Bragantino cederam 1 jogador cada. A abertura da Copa do Mundo está marcada para o dia 11 de junho, às 4 da tarde, horário de Brasília, entre México e África do Sul, no Estádio Azteca. De São Paulo, Guilherme Pradella.
4: É, mó galera, hein? Mó galera na Copa do Mundo. Jogadores da Série A do futebol brasileiro. Impressionante essa lista aí divulgada pelo Pradella. É, Flamengo, Palmeiras, Atlético Mineiro, Grêmio, Internacional, Botafogo, Corinthians, Santos, São Paulo, Fluminense, Vasco, Atlético Paranaense, Bragantino. Quase que a Série A toda, né? O que é, o Prats?
5: Não, o Atlético Mineiro contratou o Léo Duarte, o Carlos Eduardo Ébola. A notícia não escolhe a hora para aparecer, né? Léo Duarte, que foi revelado pelo Flamengo, estava no Istambul, Başakşehir. Vai chegar a Belo Horizonte nos próximos dias. É, 29 anos. 3 anos de contrato com o Galo. O anúncio vai ser feito nas próximas horas, depois de exames médicos. Informação.
4: Informação, essa aí. Dá-lhe, Rafa Prats. Olha aqui, Brasileirão, gente, vamos lá. É, hoje tem que ter o Ed Placa, né? O gol mais bonito da rodada, 18ª, a última rodada antes da paradona para a Copa do Mundo, 50 dias, né? Sem campeonato brasileiro. Daqui a 50 a gente lembra como é que está o campeonato, é porque poderemos ter alterações também nos elencos, né? As contratações, vem aí janela, aquela história toda. É, Flamengo 3, Curitiba 0, fora o baile. Atlético Paranaense 1-0 no Mirassol. Corinthians 3-1 em cima do Grêmio fora de casa. Virada do Bahia em casa contra o Botafogo 2-1. O Santos, 3-1 no Vitória. 3-1 também o placar do Bragantino contra o Internacional. Melhor sequência recente é do Bragantino, em quinto colocado do Campeonato Brasileiro. 3 vitórias seguidas. O Atlético Mineiro venceu o Vasco em São Januário 1-0. 3 derrotas seguidas para o Vasco. Vai ficar 50 dias pensando na zona de rebaixamento. Que coisa, hein? Palmeiras 1, Chapecoense 0. Jogo confuso no final. A arbitragem brasileira é de uma tranquilidade para tomar decisão, né? Incrível isso. Cruzeiro e Fluminense 1-1. E Remo 1-0 no São Paulo. Ô, Dudes, quem fez o gol mais bonito da 18ª rodada, na tua opinião?
5: Barreal.
4: Barreal. Lembre, por favor, o gol de Barreal.
5: A bola na entrada da área, ele enfiou o pé esquerdo nela e acertou o ângulo do goleiro do Vitória.
4: Barreal, então, jogador do Santos. Um voto para ele. Michele, seu voto.
6: Eu vou de Huguinho, golaço do Botafogo para abrir o placar. Acabou não adiantando muito, né? Porque depois tomou 2-1. Mas foi uma belíssima finalização de longa distância. Huguinho, jovem da base do Botafogo, demonstrando personalidade. Vou ficar com o gol dele.
4: E olha que ele estava sem o Zezinho e o Luizinho, hein? Estava sozinho o Huguinho. E foi lá e fez esse golaço.
5: Mas estava com o Netinho, que estava reclamando muito e foi expulsinho, né, o Éboli?
4: Que besteira que o Neto fez, meu Deus do céu.
6: Sorte Cada dele que tem gente fazendo coisa também. Pior, né? Sorte dele que tem gente Gabigol. Passando mais vergonha.
4: Gabigol. Mas que onda, gente, de segurar as partes íntimas. Que coisa... Né? Perder tempo discutindo isso não, gente, tá demais. Tá faltando você, Prates. Temos um voto pro Guinho ou pro Barreal?
5: Menção honrosa, o Guinho também escolhe o Barreal, jogador do Santos.
4: Barreal, então. Então vamos lá, Barreal, solta o Ed Placa pro jogador do Santos, por favor.

0: Muito bem. E o Palmeiras, do Dziak, vai passar esse longo período com total tranquilidade, 7 pontos de vantagem para o Flamengo, segundo colocado. Ontem comemorou como se fosse um título, né? Aquela bola na trave do Bolassi, né? Que acertou o pênalti decisivo no travessão e garantiu essa vitória do Palmeiras. O Palmeiras sentiu os inúmeros desfalques, mesmo jogando contra o Lanterna do Campeonato, Dudes?
1: Sentiu sim, Éboli. Claro que a qualidade individual ainda era maior para o Palmeiras do que para a Chapecoense, em que se pese os desfalques, mas a gente sabe, né, que um funcionamento de equipe depende bastante do entendimento das peças, né? Por isso que os times treinam com suas formações titulares, por isso que eles repetem formações titulares. Então o Palmeiras perdeu bastante em jogo coletivo, mas era melhor do que a Chapecoense no primeiro tempo, até a expulsão do Alan, né? Que para mim foi uma expulsão equivocada. Para mim ficaria com cartão amarelo ali para o jogador do Palmeiras. Mas, embora equivocada, é uma análise apenas, né? Não é assim um absurdo, nada do tipo. Então, assim fomos para o segundo tempo, a Chapecoense se animou a atacar um pouquinho mais, teve dificuldade para transformar a posse de bola que teve em finalizações, e o Palmeiras tinha alguns ataques que acabavam morrendo nos seus homens de frente, a coisa não estava funcionando, e o Abel decidiu lançar mão, melhor dizendo, do melhor jogador que ele tinha no banco de reservas, na parte técnica, né, que era o Paulinho. E o Paulinho entrou, teve uma primeira chance, e na segunda chance ele já recebeu, cortou a marcação e fez o gol. Impacto instantâneo. E aí cabia ao Palmeiras defender a vantagem até o final. Acabou conseguindo até certo ponto. Só que tomou um empate, a arbitragem decidiu que o gol não deveria valer, e depois cometeu um pênalti. O Bolassi decidiu que não deveria converter. Claro que não foi isso, né? Mas só para fazer um jogo de palavras aqui. E assim o Palmeiras comemorou muito, porque foi uma situação de se sentir prejudicado, acuado, contra a decisão da arbitragem, num jogo que poderia ir para um empate facilmente, que deixaria o Flamengo muito animado para a volta aí do campeonato. Então, acho que todos esses elementos entraram em campo ali naquele final apoteótico.
0: Deixa eu girar com vocês nessa questão do gol que foi anulado, o gol do Ítalo, né? Que foi marcada a falta em cima do Murilo, a bola sobra, bola jogada na área, o que o árbitro viu foi um empurrão nas costas do Murilo, sobra para o Ítalo e vai lá e faz o gol. Gerou uma grande discussão, foi uma decisão demorada, confusa. O árbitro não feriu o protocolo, né? Tem muita discussão aí nesse sentido, mas o árbitro não feriu o protocolo. O protocolo permite essa iniciativa do árbitro de, na discussão ali com o VAR, falar: olha, eu quero ver a imagem. Foi o que fez o Felipe Fernandes. Mas foi toda uma discussão longa e com várias visões, né? O árbitro e o VAR foram mudando de opinião. Estavam num sentido de que houve o empurrão, mas que o Murilo não estava participando da jogada. A bola não chegaria para o Murilo. Essa era a dúvida. Quer dizer, havia um acordo, os dois, VAR e árbitro, tinham a mesma visão do lance. Houve o empurrão, mas entendiam que o Murilo não estava participando da jogada. Aí o Murilo, dá para ouvir no áudio divulgado, dá um berro e fala: meu Deus, meu Deus, a bola estava em jogo, como é que eu não estava participando, a bola estava em jogo. E aí, de repente, há uma reflexão, né, do VAR, que começa a colocar a coisa numa dúvida e vai colocando essa dúvida para cima do árbitro e meio que fala assim: ó, decide aí, a bola estava em jogo, decide aí. A gente tem até, eu tirei até esse trecho, que é quando tem a virada de opinião, né, do VAR meio que colocando pro Felipe Fernandes: resolve aí, velho, tá difícil. Solta aí.
2: Viu, Felipe? Tá me ouvindo? Felipe? Aí depende de você, tá? Nós temos as imagens aqui exatamente como você narrou, tá?
3: Mas a bola está em jogo.
2: A bola está em jogo.
3: A bola está em jogo.
4: Então eu vou lá numa revisão.
2: Ok.
4: Eu tô indo lá.
3: Porque a bola está em jogo.
0: Então, esse a bola está em jogo não fazia parte da primeira discussão, depois da reclamação do Murilo, que fez parte. Eu gostaria de ouvi-lo sobre isso, né? Para vocês. Primeiro, houve a falta ou não houve a falta? Dudzi, que participou da transmissão, não daria falta, não é isso?
1: Não houve falta e esse procedimento adotado é muito, muito questionável, né? Por mais que a gente entenda que o árbitro pode eventualmente revisar um lance duvidoso, né? Mesmo que não seja assim, ó, você errou, ah, olha, recomendo revisão para ver se é isso mesmo, né? Ok, isso é permitido. A forma como se dá todo o lance, a conversa do árbitro de vídeo com o árbitro de campo, é assim, é algo que realmente não está dentro do que a gente imagina para o uso da ferramenta VAR. Porque o VAR não aponta absolutamente nada diferente do árbitro e fica deixando assim, ó, eu tenho a imagem aqui. Você não quer dar uma olhada, né? Ele só não pergunta se ele quer dar uma olhada, mas fica a teu critério, né? Aí o árbitro, depois de defender várias vezes a própria decisão, é ali apertado pelos jogadores do Palmeiras e decide, eu vou lá fazer uma revisão, então. E aí ele até anuncia desse jeito, né? Eu vou, então. Tá bom, eu vou. É como se fosse assim, ah, então tá, então vou dar uma revisada. Você imagina, né? A gente até teve essa conversa mais cedo, fora do ar, né? Você imagina se a moda pega. Então, assim, decidiu, viu, ah, mas eu vou revisar o que eu acabei de ver e decidi. Vou dar uma olhadinha lá, não custa nada, né? Não custa nada. Não foi feito para isso o árbitro de vídeo.
5: Eu concordo.
0: Eu, sinceramente, não entendo essa visão ou essa interpretação de que o Murilo... Para mim não foi falta, tá? Para mim não foi falta, não daria
6: nem
0: a falta. Para mim, o lance é focado na falta, porque eu não entendo.
5: Eu só discordo de como ele foi. Eu não acho que ele foi por pressão, não.
0: O Murilo participou. Para mim, o Murilo participa, claro. Uma bola solta na área, todos os jogadores dentro da área, eles têm potencial de participar do lance. Eu não entendi essa discussão. Eu fico mais focado na falta, que para mim não houve. Mas fala, Mir.
5: É, assim, para mim não houve a falta. É, eu acredito que ele não vai no VAR necessariamente por pressão. É, ouvi o áudio todo e em determinado momento o VAR, que estava muito convicto, não vou lembrar o nome do árbitro agora, mas ele estava muito convicto no que ele estava falando e o árbitro de campo também. Já pro final ele vai dizendo assim, bom, mas aí também você que sabe, né? Se você quiser olhar ali para você...
0: Foi o que
5: você...
0: a gente botou aí.
5: Exato. Que a gente colocou. Então ele começa a colocar dúvidas e eu, particularmente, se eu estou no campo, vejo uma coisa, falo isso, alguém que está vendo a imagem várias vezes começa a colocar em dúvida, eu vou querer olhar. E aí acredito que ele tenha feito o procedimento correto de olhar. Para mim, a falha principal é chamar e colocar em dúvida um lance que, para mim, não é falta. Porque não é todo contato na área que é falta. Futebol é um esporte de contato. E, para mim, não houve a falta.
0: Mudando isso. A arbitragem está mudando isso.
5: Até concordo com a questão da expulsão. Acho que foi o Prats que falou que não expulsaria. Não lembro agora. Foi o Dudes que falou?
0: Dudes.
5: Eu também não expulsaria. Assim, e vamos combinar, né? Uma arbitragem, assim, bem ruim, né? Para variar. Ele torna os jogos bem ruins, esse árbitro. Então... mas eu acho que ele não foi por pressão de campo, acho que ele foi por dúvida do que o VAR estava falando para ele naquele momento, do que a cabine estava falando para ele, porque a cabine não tinha convicção nenhuma ao fim da avaliação.
0: Sim, eu acho que a confusão maior foi do VAR. O VAR jogou, estava tão seguro, de repente, ih, malandro, sei não, hein? Resolve aí, porque tô confuso também. E aí, Prates?
6: Ah, erro grosseiro, é um gol. Assim como a gente falou aqui já do Palmeiras, que foi prejudicado quando fez o gol contra o Remo em Belém, o gol foi mal anulado. Ontem o gol da Chapecoense, muito mal anulado. E o Felipe, o árbitro de campo, deveria acreditar no que viu. Ele viu o lance, ele estava bem colocado, ele viu que não foi falta, ele não marcaria falta, ele ameaçou dar saída e ali pressionado, ou ali com os jogadores... cercando esse comportamento dos jogadores. Ontem deu resultado para o Palmeiras isso. Em outros momentos já deu resultado para outros times, né?
0: Mas ele disse que viu um empurrão. Eu acho que a dúvida dele não foi um empurrão. Eu acho que ele
6: a força
0: o tempo
6: do empurrão?
0: Todo o áudio... Não, é se o Murilo
5: ele coloca
0: tá
5: como fora do lance. E o que nem é um argumento, na verdade.
0: A revisão dele foi para ter a certeza, foi para tirar a dúvida se o Murilo participa ou não do lance, porque ele, o tempo todo ele está seguro a respeito do empurrão. Ele fala empurrou, e o VAR falou empurrou, mas os dois falam não, ele não participou do lance. Acho que a mudança foi com relação à visão se o Murilo participou ou não do lance. E aí, pela imagem, acha que o Murilo está participando do lance.
6: Participando do lance e é empurrado. É, eu, sinceramente, assim, o lance ali, o que o Neto Pessoa faz ali, coloca o braço para tirar o Murilo, que estava em cima dele quase. O Murilo faz também na outra área. Isso é absolutamente normal. É. O Murilo é um jogador que tem força. Caiu ali porque ele não alcançou a bola, que a bola passou para o outro lado. Era um gol legal da Chapecoense. A Chapecoense ontem foi prejudicada. É, por mais que o Bolasso tenha perdido o pênalti no final, né, o pênalti não justifica um gol mal anulado. Então a arbitragem errou, para mim, grosseiramente, nesse gol da Chapecoense ontem, porque teve um peso diretamente no resultado do jogo.
0: Oh, eu tenho até aqui a transcrição do lance, não foi o áudio que eu cortei, porque é um áudio muito longo. Daqui. O árbitro diz: eu vejo um empurrão nas costas do Murilo, mas para mim a bola não está na disputa dele. Não poderia pegar essa bola, que para mim é um grande erro de interpretação também. E o VAR, é exatamente o que você narrou. Tem um empurrão nas costas do jogador, mas a bola não chegaria para ele. É, para mim, diz o árbitro, ele não está na disputa. E aí vem as reclamações e uma mudança de roteiro, como a gente também colocou aqui e já discutiu. Muito confuso. Tudo muito confuso.
1: Falta, né? Falta é falta. Se você empurra ali no lance, fora do lance...
0: Claro.
1: É falta. Então não tem a ver isso. O que poderia ter, assim, antes da bola sair. Aí não é falta. Aí não é o caso. É. Mas a bola já tinha saído. Ah, ele não ia alcançar a bola. Tanto faz. É falta ou não é? Essa tem que ser a discussão. E o que não salvaria desse tom de desânimo, dessas discussões, seria uma comissão de arbitragem atuante, que não colocasse só o áudio lá no site da CBF, que explicasse o que deveria ter sido marcado, ou que fizesse, periodicamente, uma análise, né, do que foi marcado na rodada ou em três rodadas, vocês que sabem, mas que nos indicasse, olha, o árbitro realmente errou, nossos especialistas aqui estão de acordo, nosso painel avaliou, que nem tem, por exemplo, na Premier League. Tem um painel que diz, olha, o árbitro errou. E às vezes a gente fica com essa sensação que, olha, o erro foi contra o Palmeiras ou foi a favor do Palmeiras, então é uma repercussão. Se o erro fosse num gol do Palmeiras mal anulado, já teria hoje certamente uma nota falando que o cara estava em reciclagem, estava afastado, que errou. Não, Chapecoense deixa. Chapecoense não precisa.
0: Vamos fazer mais uma parada. Daqui a pouco a gente volta.
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1: Estou de volta aqui com o Quatro em Campo, já estou em cima do laço. Vou fazer o seguinte, já vou me despedir da turma, porque depois a gente vai para aquela paradinha rapidinha, já vou emendar logo no repórter CBN, mas avisar que agora a gente bota o Campeonato Brasileiro na gavetinha, tá? Guarda direitinho, porque a gente vai falar muito de Copa do Mundo. A partir de amanhã vai falar muito de Copa do Mundo, a nossa contagem é agressiva, vem aí, né, o último amistoso da seleção brasileira no sábado contra o Egito, e depois a estreia do Brasil no dia 13, e a bola rola na Copa do Mundo já na próxima semana, dia 11, né? A bola rolando aí para a Copa do Mundo. Então, vamos lá, que vem a Copa, né? Seja o que Deus quiser. É, Michele, Dudes e Prates, abraço, turma. Valeu, hein? A gente volta amanhã, né?
2: Valeu.
3: Valeu. Boa noite.
1: Vou fazer aquela última paradinha rapidinha e vamos para a parte dele.
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1: Segunda-feira, 1º de junho de 2026, a Polícia Federal pressiona por uma definição rápida sobre o acordo de delação premiada do banqueiro Daniel Vorcaro. A corporação pediu ao ministro do STF, André Mendonça, a fixação de um prazo limite para a permanência do investigado na superintendência da Polícia Federal. A defesa de Vorcaro tem 2 semanas para apresentar uma nova proposta de delação premiada. Começaram a valer hoje as novas regras que tornam mais difícil o uso da proteção do Fundo Garantidor de Crédito como estratégia para atrair investidores e captar recursos no mercado financeiro. As medidas foram definidas pelo Conselho Monetário Nacional no fim de abril, após a crise com o Banco Master. A instituição financeira registrou forte crescimento em um pouco tempo ao oferecer